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4: A pergunta de Jesus para você hoje é: você está disposto a dar sua vida por mim? Você está disposto a entrar em hospitais, subir em favelas, pregar em presídios? Está disposto a evangelizar as crianças, seus vizinhos, seus amigos? Já falou de Jesus para sua família hoje? Está disposto a levar o amor de Deus a pessoas que ainda não conhecem a Jesus? Faça a sua parte. O fruto da retidão é a árvore da vida. E aquele que conquista almas, sábio é. Provérbios 11, versículo 30. 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
2: Deus abençoe, ouvintes. Neste momento, passando aqui para convidar a todos vocês para este domingo. É o prosseguimento da campanha da restituição. Deus tem abençoado o povo, uma campanha que tem impactado vidas, lares e famílias. Você sabe que esta campanha está baseada no livro de Jó, onde Deus trouxe a restituição. Restituiu saúde, restituiu a sua família, restituiu os seus bens. É para você entender que Deus tem poder da restituição. Eu quero convidar você, a sua família, para estarem conosco neste domingo. Eu sei que no decorrer da semana são várias atividades, é o trabalho, tem a faculdade, tem aquele curso, mas aos domingos você pode levantar pela manhã juntamente com a sua família e participar conosco desta campanha. São 3 horários, 7 da manhã, às 9 e também às 11 da manhã, a campanha da restituição. Eu estarei aqui com vocês pregando a palavra do nosso Deus.
3: Mateus 6:14, porque se

31 e 32. Antes, sedes uns para com os outros benignos, misericordiosos, perdoando-vos uns aos outros, como também Deus vos perdoou em Cristo Jesus. Queridos irmãos, quando o homem abre o coração e libera perdão, corre

restaurada nesta manhã. Levante a mão para cima e adora. Levante a sua mão para cima e glorifica. Jó foi restaurado quando orava. Jó foi restaurado quando perdoava. Receba hoje também a restauração de Deus. Capítulo 61 de Isaías, no versículo de número 7, em lugar de vossa vergonha tereis dupla honra. Capítulo 2 de Joel, versículo 25, restitui.

poderoso para fazer tudo muito mais abundantemente daquilo que pedimos ou pensamos. Ana pediu um filho e Deus deu para ela 6 filhos. Deus vai te dar além daquilo que você pediu. Deus vai restituir os anos que o diabo destruiu da sua vida. Deus vai dar para você, no lugar da vergonha, a honra. Levante a mão.

0: Venham ouvir a palavra de Deus neste domingo. Eu tenho certeza, Deus trará a edificação da sua vida. Deus vai falar com você, ouvinte. Deus sabe da sua necessidade. Deus sabe o que está dentro do seu coração. E Ele tem uma palavra para cada pessoa neste domingo. Nós vamos agora acompanhar, ouvintes, as pessoas testemunhando. São pessoas que se tornaram testemunho do poder de Deus no decorrer desta campanha. Aumente agora o volume do seu rádio. Vamos acompanhar pessoas testemunhando o poder de Deus. Qual é o seu nome?
1: Maria do Socorro.
0: Irmão, o que é que aconteceu?
1: O senhor falou aí que tinha pessoas que sentiam dor no pulmão. Foi constatado pelo médico que eu estava com a lesão no pulmão. Eu não conseguia me deitar, que doía aqui atrás. Eu me virava, quando subia a escada, eu sentia dor no pulmão. Quando Deus te usou pela misericórdia do Senhor, dizem que tinha pessoas que estavam sendo curadas do pulmão, que sentia dor no pulmão. Eu tomei posse e hoje eu procuro, estou procurando e não acho.
0: Sumiu a dor.
1: Desapareceu.
0: A irmã se movia e sentia a dor.
1: Eu sentia doer.
0: Já procurou, já moveu e não encontrou a dor.
1: Não encontro mais.
0: A senhora está curada por Jesus.
1: Amém.
0: Viveu glória.
2: A presença de Deus faz o inferno inteiro tremer.
0: A presença de Deus tem sido notória no decorrer desta campanha. Deus está operando aos domingos. Você não vai ficar de fora. Eu sempre costumo falar: ficar de fora é perder as bênçãos de Deus. Venham para cá, Deus quer restituir o que você perdeu. Eu sei que eu falo com pessoas que ao longo dos dias, dos meses e até anos, você vem sofrendo perdas na sua vida. Talvez a saúde, talvez a família, quem sabe os seus bens, mas você vai estar neste domingo diante de um Deus que é poderoso para restituir na sua vida. Rua Senador Pompeu, número 27, aqui no centro do Rio de Janeiro.
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Neste momento eu quero fazer um convite a todos vocês para estarem conosco nesta segunda-feira, isto mesmo, no horário das 19 horas. É o prosseguimento do nosso culto doutrinário, o nosso culto de ensino. Olha, meus irmãos, uma igreja, quando valoriza a palavra de Deus, é uma igreja que tem total dependência de Deus.

0: Veja que as portas do inferno não prevalecerão contra ela. Eu quero convocar toda a membresia aqui da nossa sede estadual. Quero convocar você que congrega em outras denominações evangélicas, famílias católicas também, livres pensadores. Eu estou te convidando para ouvir a palavra de Deus. É esta palavra que te transforma, que te fortalece, que direciona a sua trajetória. Nesta segunda-feira, no horário das 19 horas, eu estarei aqui com vocês, pregando a palavra do nosso Deus.
1: O que é que estamos alimentando? Imagine, meus irmãos, uma pessoa doente, mas ela continua comendo de tudo que faz mal. Ela está restrita de alguma alimentação e ela continua. O médico prescreve uma dieta, mas a pessoa ignora. Eu vou comer de tudo, e tem umas que falam assim, eu vou morrer mesmo, então deixa eu comer de tudo. Quem está entendendo, grita glória a Deus. O problema muitas das vezes não é nem a doença, é a teimosia em continuar comendo alimentos, aquilo que mata, aquilo que prejudica. E tem muitos crentes vivendo assim hoje, são fracos espiritualmente porque estão comendo lixo espiritual. Deixa Jesus mudar o seu cardápio aqui hoje, meus irmãos. Se Ele mudar o seu cardápio, você vai começar a comer coisas sadias e você vai crescer espiritualmente. A sua vida espiritual será saudável.
2: Deus fala comigo, sua presença sinto.
0: A palavra de Deus, ela vai sair de encontro ao seu coração. Eu tenho certeza, ouvintes, que você ouvindo esta palavra, os seus pensamentos serão mudados. Você terá uma nova direção, uma nova visão das coisas. Então, olha, venham nesta segunda-feira ouvir a palavra de Deus. Eu sempre faço nas segundas-feiras aquela oração também de Pentecoste, aproveitando o momento que a igreja está valorizando a palavra, o Espírito Santo trabalhando em corações, nós nos reunimos para este momento de oração, a oração do Pentecoste, onde o Espírito Santo renova, batiza e transforma vidas no momento desta oração.
1: Entra e purifica, Senhor. Entra e lava. Entra e restaura. Entra e faz morada. A casa é tua, Deus. Que mala mastei-me nela mai, achai-me quei.

Eu já quero falar com você que está aí desanimado, quem sabe desistindo da trajetória. Quem sabe, ouvinte, você está aí pensando, será que eu vou para a igreja? Eu vou continuar caminhando? Olha só, venham participar conosco. Você vai ouvir a palavra de Deus vai gerar fé no seu coração. O Espírito Santo vai te colocar de pé novamente. Então venham participar conosco. Traga também a sua família, porque neste culto doutrinário, nós estamos aí fazendo uma oração também específica em favor da família. Ou por que não dizer o prosseguimento da campanha Jesus Salva o Meu Lar. Eu estarei fazendo esta oração neste culto doutrinário, a oração específica pela família. Venham participar. Eu quero orar pela sua

0: sua família.
1: Oh meu Deus, salva nossa família, Senhor, que haja curas, que haja libertações, que haja milagres. Recebe o nosso propósito, Senhor, livrando a família do mal, protegendo a família do mal, em nome de Jesus. Amém.
0: Você não pode estar conosco nesta segunda-feira só. Você vai convidar toda a sua família. Todos irão ouvir a palavra de Deus, vão receber o renovo espiritual e olha, Jesus vai visitar a sua casa. Nesta segunda-feira, no horário das 19 horas, anote o endereço: Rua Senador Pompeu, no número 27, aqui no centro do Rio de Janeiro.

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1: Deus abençoe todos vocês que estão ligadinhos no programa Voz da Libertação. Chegou o momento, ouvinte, de orarmos por vocês agora, você que é um contribuinte do programa Voz da Libertação. Você sabe, este programa está no ar porque você tem contribuído, você tem ajudado, abrido o coração e estendido as suas mãos. E eu quero orar agora por você. Eu vou citar alguns nomes neste momento das pessoas que vão receber esta oração: Igor Freitas, Ingrid Freitas, Irene Augusta, Irene Ferreira, Jacó de Oliveira, Jordelei da Silva, José Anselmo, José Batista, José Carlos, José da Silva, José Luiz, Jurema Monteiro, Leonilda, Luciana Monteiro, Luísa Pereira, Luiz Carlos, Márcio de Freitas, Maria da Silva, Maria das Graças, Maria de Souza, Maria das Neves, Maria dos Milagres, Maria Lúcia, Maria Batalha, Maria Olinda, Maria Regina, Mário José, Marleice Silva, Marlene, Miguel de Freitas, Manuel Romário, Nelson de Souza, Honório Monteiro, Paulo César, Pedro e Giovana, Rafael de Souza, Rafaela Monteiro e a nossa irmã Regina Célia. Nós vamos agora juntos falar com Deus em oração.
0: O Senhor Jesus nos promete em sua palavra no livro de João, capítulo 14, versículos 13 e 14.
2: E eu farei o que vocês pedirem em meu nome, para que o Pai seja glorificado no Filho. O que vocês pedirem em meu nome, eu farei.
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1: Senhor meu Deus e meu Pai, no nome do Senhor Jesus Cristo, mais uma vez, ó Deus, nós estamos aqui diante da Tua presença, apresentando todos esses nomes. São pessoas, Senhor, quem sabe todas as semanas, quem sabe de 15 dias, ou uma vez por mês, têm contribuído, têm ajudado na manutenção do programa Voz da Libertação. Nós sabemos, meu Deus, que a cada minuto esta rádio está no ar. Ó Deus, o valor é muito alto. Mas, Senhor, o preço maior foi pago pelo Senhor na cruz do Calvário, que foi derramar o seu próprio sangue pelo resgate da humanidade. E nós estamos investindo, Senhor, nesta programação em prol da salvação de almas. E essas pessoas que têm contribuído, têm ajudado, são pessoas que entenderam a urgência da salvação de almas, porque este programa é uma ferramenta poderosa que o Senhor entregou para a Igreja Deus e Amor ganhar almas para o Teu reino. E é por isso que nós apresentamos ao Senhor os contribuintes, ó Deus, do programa Voz da Libertação, porque são pessoas, meu Deus, que amam missões, são pessoas que têm contribuído com amor e alegria, porque, ó Deus, além de ouvir esta programação nos seus lares, elas estão contribuindo para que vidas sejam alcançadas pela Tua Palavra através desta programação. Ó Deus querido, Deus poderoso, alcança mesmo agora este ouvinte, Senhor, abençoando, prosperando, quanto mais esta pessoa contribuir, mantendo esta programação no ar. Eu sei que o Senhor já está estendendo as mãos e multiplicando, meu Deus. Está dando em dobro na vida desta pessoa agora que tem ajudado. Que a bênção do Senhor permaneça sobre esta vida, sobre esta casa e sobre toda esta família, no nome de Jesus. Tenha certeza, ouvintes, que Deus já abençoou a sua vida, Deus já abençoou a sua casa e a sua querida e amada família. Continue sempre abrindo o seu coração, estendendo as mãos e ajudando este programa a continuar falando do amor de Deus. Deus abençoe, estarei sempre aqui orando por todos vocês.
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0: especial a todos vocês que estão acompanhando esta programação. Em primeiro lugar, ouvintes, que esta paz, a graça, o amor de Deus possa continuar reinando em cada coração. Eu sou o seu irmão em Cristo, pastor Antônio dos Santos, e eu quero agora convidar você para participar conosco de uma campanha que está revolucionando a vida das pessoas aqui no Rio de Janeiro. A campanha da restituição, que acontece todos os domingos em 3 horários, 7 da manhã, às 9 e também às 11. Deus preparou esses 3 horários porque, quem sabe, a sua vida é aquela correria e você não tem tempo de estar conosco aqui no decorrer da semana, mas aos domingos você e a sua família podem estar conosco aqui participando desta campanha. Eu tenho certeza, ouvintes, Deus vai restituir a sua vida. É uma campanha baseada no livro de Jó. Todos sabem, houve uma restituição sobrenatural na vida de Jó. Um homem que perdeu tudo, filhos, perdeu ali os seus bens, perdeu a sua saúde, mas ele confiou em Deus, ele acreditou e, por fim, Deus restituiu em dobro tudo o que ele tinha perdido. E neste domingo não será diferente. Deus quer trabalhar em você, Deus quer trabalhar na sua vida. Neste domingo eu estarei com vocês pregando a palavra do nosso Deus.
1: O texto que nós lemos reconhece o sofrimento como parte da nossa caminhada. Mas as aflições não são sinal de derrota, mas ela é o campo onde Deus manifesta a sua graça. É aí que a glória de Deus é manifesta. O texto nos garante, afirma a superioridade da vitória, mais do que vencedor. Não é apenas vencer, mas é vencer com propósito, é vencer com frutos, é vencer com transformação, porque em Jesus as feridas viram testemunho. A luta que você está enfrentando hoje, o nome dela é testemunho. A enfermidade que te assola hoje, o nome dela é testemunho. Tudo que você está enfrentando hoje lhe qualifica para ocupar uma nova posição. Sabe o que é isso? O seu milagre vai virar notícia. O problema que você está enfrentando será um testemunho do poder de Deus. Todos saberão. Vai dando glória, vai dando glória, vai dando glória. Vai virar milagre. Aleluia, glória. O próprio apóstolo Paulo, em 2 Coríntios 11, a partir do versículo 23, ele enfrentou situações adversas. Apedrejado e preso várias vezes, foi açoitado, passou por naufrágio, foi traído, enfrentou escassez, passou fome, passou por necessidade, perigo, foi rejeitado. Mas ele superou as adversidades. Filipenses 1:21, ele chega a afirmar: para mim, aleluia, o viver é Cristo e o morrer é ganho. Meus irmãos, sabe o que é isso? A dor não pode parar aquele que é mais do que vencedor. A morte não pode parar aquele que é mais do que vencedor. As adversidades não poderão parar aquele que é mais do que vencedor. Levante a mão e vai aplaudindo. Levante a mão. Saia do fracasso. Saia da derrota. Ah, levanta a sua cabeça. Você é mais do que vencedor. Aleluia!

0: junto com vocês no decorrer desta campanha, uma oração poderosa. Nós estaremos aqui orando juntamente com o Esquadrão da Fé, para Deus fazer maravilhas, para Deus libertar pessoas oprimidas, para Deus confirmar o milagre. Eu estarei orando através das revelações do Espírito Santo e, na sequência, realizando esta oração muito forte, uma oração que a mão de Deus tem agido e pessoas têm sido libertas pelo poder de Deus. O Espírito de Deus falou comigo aqui, tem uma pessoa entre nós, meu Deus do céu, essa pessoa vive mais doente do que sadia. Preste atenção, médico constantemente, remédio constantemente, o diabo quer matar esta pessoa. Não é enfermidade física não, é uma enfermidade de origem maligna. Cuidado aí, hein? Cuidado. É o espírito da morte. Toda semana leva esta pessoa para o hospital. Feche os olhos aí, por favor, que ele vai gritar. Ele vai gritar porque onde Jesus está, ele não pode permanecer. Onde Jesus está, o diabo não pode permanecer. Esquadrão da Fé, já começa a entrar em ação. Sai daí, Satanás. Demônio assassino, demônio da morte. Sai no nome do Senhor Jesus Cristo. Sai daí, Satanás. Vão expulsando, irmãos, vão expulsando. Vão expulsando, pede para Jesus queimar. Já caiu por terra. Já caiu por terra. Vão expulsando, sai daí Satanás, sai do caminho dessas pessoas, sai da vida deste homem, sai da vida desta mulher, vai pedindo para Jesus queimar ele, sai obra maligna, sai daí opressão maligna, sai do caminho dessas pessoas Satanás, vai pedindo para Jesus queimar meus irmãos. O diabo já entrou em desespero. Sai daí, opressão maligna, sai. Sai em nome de Jesus. Grita para Jesus queimar ele. Sai daí, Satanás, sai da cabeça, sai doença. Sai dos ossos, sai do sangue, sai do pulmão. Sai dos rins. Sai daí, opressão maligna. Você que atormenta esta pessoa durante a noite, Satanás, sai em nome de Jesus Cristo. Sai em nome de Jesus Cristo. Vai queimando, Jesus, vai queimando. Repreende este demônio que leva esta pessoa para o hospital toda semana. Sai daí, Satanás, vai embora. Vai expulsando. Sai da vida dela, Satanás. Expulsa o diabo. Vão pedindo para Jesus queimar. Sai, opressão maligna, sai. Sai no nome do Senhor Jesus. Você que está amarrando a vida dessas pessoas, Satanás. Eu te repreendo. Eu te repreendo em nome de Jesus. Eu te repreendo em nome de Jesus. Sai daí, opressão maligna. Sai desta vida, Satanás. Sai da casa desta pessoa, sai. Vão expulsando, vão expulsando. Queima ele, Jesus. Sai, demônio assassino. Sai, demônio da morte. Vai embora, Satanás. Você que colocou doença no corpo desta pessoa. Você que foi pago para matar esta pessoa. Eu te repreendo em nome de Jesus. Eu te repreendo em nome de Jesus. Sai da vida, Satanás. Vai embora. Você vai sair dela. Você vai sair da vida dela. Vai embora. inchando. Pede para Jesus queimar. Sai doença, sai. Sai caroço. Sai hérnia. Sai paralisia. Sai cegueira. Sai surdez, sai. Sai inflamação, sai daí. Sai infecção. Sai tumor, sai no nome de Jesus. Sai câncer. Sai tuberculose, sai. Sai daí no nome de Jesus. Vão expulsando, vão expulsando, vão expulsando. Expulsa toda obra maligna.
1: Que coisa terrível. Que coisa terrível, meu Deus.
0: Quem é você que está aí, hein?
1: É o Lúcifer.
0: Grita para Jesus queimar ele.
1: Você vai sair da vida dela para nunca mais voltar. O que é que você ganhou para entrar na vida dela, hein?
2: Muito!
1: Você vai sair da mente dela hoje. Você vai sair do coração dela hoje para nunca mais.
2: Não vai!
1: Vai! Grita para Jesus queimar. Fica quieto. Pode soltar ela, solta ela. Fica quietinho. Quietinho, em nome de Jesus. Irmã, solta, solta ela. Pode soltar, solta, solta. Pode soltar, pode soltar. Em nome de Jesus. Fica quieto aí, em nome de Jesus. Irmãs, eu pedi para soltar. Fica quieto. Aqui quem manda é Jesus, meus irmãos. Vamos expulsar a capetada, vamos. Em nome de Jesus, vai embora. Sai.
3: 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Vou vencer com ele assim.
4: É a glória de Deus sendo manifesta. O poder de Deus sendo manifesto. Vidas sendo libertas pelo poder de Deus. Olha, ouvintes, eu quero convidar você. Quero convidar a sua família para estarem conosco aqui neste domingo. Eu tenho certeza, Deus já preparou o seu milagre, Deus já preparou a libertação, Deus já preparou a sua vitória. Eu quero informar a todos que tem muitas pessoas aqui, neste momento, acompanhando esta programação, quem sabe já perdeu a sua saúde, vem realizando tratamentos médicos aí, há anos, ouvintes, só tendo gasto na farmácia, com remédios, a saúde a cada dia debilitada. Quem sabe você me acompanha agora, a sua família está sendo destruída ou já foi destruída e você está aí buscando recursos, buscando a solução, tentando a restauração da família. Quem sabe você perdeu seus bens, perdeu a empresa, perdeu o emprego. Eu quero convidar você para estar conosco neste domingo. Eu estou falando com vocês agora acerca de um Deus que é poderoso, um Deus que não conhece o impossível, e ele vai restituir aquilo que você perdeu. E a restituição de Deus, ela virá em dobro para a sua vida. Nós vamos acompanhar agora para você entender. As pessoas que estão conosco aqui aos domingos estão testemunhando o poder de Deus.
5: Explosão de milagres, pastor Antônio Santos, irmãos presentes, ouvinte de casa. Aqui está uma senhora que há muito tempo sentia problemas, grandes problemas no seu corpo, no seu intestino, chegou a vomitar sangue com o problema que ela está, e ao colocar seus pés aqui, recebeu a oração e está completamente liberta para a glória de Deus.
1: Irmã, qual é o seu nome?
6: Senilda.
1: Irmã, quanto tempo com esse problema?
6: Muito tempo.
1: Muito tempo.
6: Eu não durmo de madrugada, Parece que o inimigo quer me matar, me sufocar, que eu não durmo de madrugada. É muita dor no corpo, é só eu deitar. Quando eu tô fazendo as minhas coisas em casa, eu não sinto dor. Eu tô andando, eu ando, eu saio, eu vou pra igreja, eu ando pra tudo quanto é canto. Mas quando eu vou dormir, eu não consigo dormir.
0: Espera aí, qual é o sintoma que a senhora sentia?
6: É muita dor no corpo, muita dor.
0: Dor no corpo.
6: Dor, formigação, eu vou no médico, o médico não diz o que, que eu tenho, diz que é por causa do diabetes, que eu tenho diabetes desde 2014. Aí ele falou que é por causa do diabetes, não passa nenhum remédio, porque falou que esse sintoma dessas dores é por causa do diabetes.
0: Mas agora, na hora da oração, foi curada.
6: Amém, eu creio.
0: Sumiu as dores.
6: Sumiu as dores.
0: Curada.
6: Amém, eu creio.
0: Está curada por Jesus. Cadê o glória para ele?
6: Deus, aleluia, Jesus.
0: É tremendo o que Deus vem realizando a cada domingo desta campanha. É a campanha da restituição. Olha, ouvintes, você não pode perder. Traga a sua família neste domingo. Convida aí o seu vizinho, o seu amigo. Convida aquela pessoa mais próxima que você sabe que necessita da restituição de Deus. Vocês acompanharam agora a pessoa testemunhando de viva voz o que ela alcançou de Deus no decorrer desta campanha. E nós vamos acompanhar mais as pessoas contando, testemunhando o que elas têm alcançado. Aumenta o volume do seu rádio. Vamos para mais um testemunho que vai acrescentar a sua fé. O Espírito de Deus falou comigo que tem 8 pessoas aqui entre nós. Há uma dor no estômago dessas 8 pessoas constante. É uma dor muito forte. Jesus vai te curar agora. E você nunca mais vai sentir esta dor no seu estômago. Vem aqui para a frente em nome de Jesus. Vem para a frente em nome de Jesus. Cadê o glória para ele?
5: Todo o estômago acabou de sumir agora, pastor Antônio.
0: Irmão, qual é o seu nome?
7: Alexandre.
0: Irmão Alexandre, conta pra nós o que aconteceu.
7: É, quando foi revelado, como eu saí de casa, eu saí com uma dor muito forte no estômago, tava doendo muito, e quando foi revelado, eu vim aqui na frente e passei a mão, tinha um caroço aqui assim, esse caroço desapareceu e a dor já sumiu para a honra e a glória do Senhor Jesus Cristo.
0: Chegou aqui com dores.
7: Isso, uma dor muito forte, não podia tomar café, nem almoçar, muitas coisas que eu não podia comer. E para a honra e a glória do Senhor, eu saí de casa terminando a minha fé e a minha vitória.
0: Foi revelado e curado.
7: Revelado e curado, para a honra e a glória do Senhor.
0: Está curado por Jesus. Amém. Cadê o glória para Jesus? Está curado. E tremendo, que tremendo é o que Deus tem realizado na vida das pessoas que estão nesta campanha. Olha, ouvintes, você não pode ficar de fora. Venham participar conosco e ser também abençoado. Então, olha, as pessoas que estão participando, você acabou de acompanhar. Elas testemunham o poder de Deus. E você quer também ser uma testemunha do poder de Deus? Venham participar conosco. Nós vamos acompanhar mais um testemunho, pelo menos mais uma pessoa que vai testemunhar milagres, vitórias que elas têm alcançado de Deus nesta campanha. Deus abençoe pelo seu testemunho.
5: Um grande testemunho aqui, pastor Antônio.
0: Irmã, qual é o seu nome?
8: É Maria Francisca.
0: Irmã Maria, conte a bênção.
8: Eu tenho uma sobrinha, que a minha sobrinha mora na Paraíba, eu sou da Paraíba. Então eu soube que ela estava muito doente, que ela vinha do trabalho, deu uma dor tão grande nas costas dela, e essa dor, ela ficou na cadeira de roda, não podia comer com a mão dela, nada, nada. Os outros é que faziam. Ela é evangélica numa igreja de lá da Paraíba. Aí eu comecei a fazer voto aqui para ela, pedir a Deus. orar por ela. Agora ela já saiu da cadeira de rodas, já está comendo com a mão dela.
0: Espera aí, a sua sobrinha estava numa cadeira de roda, não conseguia alimentar com as próprias mãos.
8: Não.
0: A senhora vindo aqui fazendo a campanha em prol dela, ela já está fora da cadeira de roda e alimentando com as próprias mãos.
8: Está
0: curada.
8: Está curada em nome de Jesus.
0: Curada em nome de Jesus. Cadê o glória? Glorifica o nome desse Jesus. Eu sei que Deus já está falando muito forte no seu coração e você não vai ficar em casa neste domingo. Eu sei que você, a sua família, estarão conosco participando. Olha, ouvintes, você entendeu que a dor de Jó, o sofrimento dele, se tornou testemunho do poder de Deus. E pode ter certeza que o seu sofrimento, a sua dificuldade, a sua dor vai se tornar também um testemunho do poder de Deus. Você não pode ficar de fora. Participando desta campanha, você vai também testemunhar. Eu quero acompanhar mais um testemunho, porque esses testemunhos edificam a nossa vida, ouvinte. Esses testemunhos acrescentam a nossa fé. Vamos lá, aumente o volume do seu rádio. Cadê o glória?
5: Pastor Antônio dos Santos, irmãos presentes, aqui está a nossa irmã, estava com um problema grave de esquecimento, e ela foi revelada pelo Espírito Santo na campanha, e a partir da revelação ela nunca mais teve o problema de esquecimento.
0: Irmã, qual é o seu nome?
9: Meu nome é Rosângela.
0: Irmã Rosângela, quanto tempo esse problema?
9: Começou numa sexta-feira, né? Aí eu falei...
0: Cadê o glória?
5: Pastor Antônio dos Santos, irmãos presentes, aqui está a nossa irmã, estava com um problema grave de esquecimento, e ela foi revelada pelo Espírito Santo na campanha, e a partir da revelação ela nunca mais teve o problema de esquecimento.
0: Irmã, qual é o seu nome?
9: Meu nome é Rosângela.
0: Irmã Rosângela, quanto tempo esse problema?
9: Começou numa sexta-feira, né? Aí eu falei,
5: ela nunca mais teve o problema de esquecimento.
0: Irmã, qual é o seu nome?
9: Meu nome é Rosângela.
0: Irmã Rosângela, quanto tempo esse problema?
9: Começou numa sexta-feira, né? Aí eu falei,
0: cadê o glória?
5: Pastor Antônio dos Santos, irmãos presentes, aqui está a nossa irmã, estava com um problema grave de esquecimento, e ela foi revelada pelo Espírito Santo na campanha, e a partir da revelação ela nunca mais teve o problema de esquecimento.
0: Irmã, qual é o seu nome?
9: Meu nome é Rosângela.
0: Irmã Rosângela, quanto tempo esse problema?
9: Começou numa sexta-feira, né? Aí eu falei, Jesus, que coisa é essa? Eu falava, mas ao mesmo tempo eu esqueci o que eu tinha falado. Aí meu filho falou, mãe, a senhora é tão nova, então já está esquecendo das coisas. Aí eu falei, não sei, meu filho, não sei. E aí me dava aquela dor de cabeça muito forte, né? Aí eu vi na campanha que teve aqui no domingo, aí eu fui revelada que tinha uma irmã que estava com esquecimento de tudo e sentia muita dor na cabeça. Aí todo mundo levantou a mão, não era. Falei, Senhor, eu estou passando esse problema, será que eu, quando levantei a mão, era eu? Deus, já tem umas 3 semanas que eu não sinto mais essa dor, nem esquecimento e
0: Jesus
9: tudo mais.
0: Revelou e curou na hora.
9: Foi na hora. E tem outra também que eu recebi pelo rádio. Eu estava sentada no sofá na sala, no meu rádio fica 24 horas ligado, né? Então, eu tava um negócio na minha cabeça, eu passava a mão assim, eu falei, meu Deus, que é isso na minha cabeça? Eu apertava em cima da minha cabeça, doía. Aí meu filho, caçulo, que mora só eu e meu filho, nós dois. Aí meu filho apertou, tá doendo mesmo? E tá. Aí quando foi na sexta-feira, o pastor estava revelando as pessoas todinhas, né? E eu falei, Senhor, ai Senhor, eu quero ser curado, Senhor, não sei o que é isso, não sei o que é tumor, não sei o que é isso na minha cabeça. Então eu apertava, aquilo doía muito. Aí ele falou assim, tem uma irmã, é de longe, ela não mora por aqui não, é de lá de longe, ela está com caroço na cabeça, Deus está curando ela agora. Quando ele acabou de revelar, eu apertei a mão na minha cabeça até hoje, Deus sexta-feira
0: sumiu. Sumiu. Está curada.
9: Tá curada, aí eu falei assim.
0: Foi curada através do programa Voz da Libertação. É. Nosso Deus é Deus de perto e é Deus de longe. E milagre tremendo. Levante a mão e grita glória, meus irmãos.
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0: E tremendo, ouvintes, que maravilha é poder estar agora acompanhando esses testemunhos. Pessoas alegres, pessoas testemunhando o poder de Deus. E você vai ser a próxima pessoa também a contar o seu testemunho. Hoje você está ouvindo pessoas testemunhando, amanhã outras pessoas ouvirão o seu testemunho também. Venham participar conosco neste domingo. O prosseguimento desta campanha da restituição, 7 da manhã, às 9 e às 11. Eu tenho certeza, ouvintes, Deus mudará a sua história. E aproveitando neste momento, eu quero já pedir a Deus a seu favor. Eu quero orar, eu quero pedir a Deus para te ajudar a estar conosco neste domingo, participando desta campanha.
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0: Senhor meu Deus e meu Pai, em nome do Senhor Jesus Cristo, estou aqui diante da Tua presença, Senhor, convidando o povo e aproveitando, Deus, que estou na Tua presença, eu quero pedir ao Senhor, visita cada ouvinte neste momento. Eu sei que tem pessoas, meu Pai, que acompanharam esses testemunhos, pessoas que já ouviram a voz do Senhor, o convite para estar conosco neste domingo, e elas estarão participando. Ó Deus querido, Deus poderoso, quem sabe há pessoas, meu Deus, que já havia desistido de lutar, pessoas que já perderam a sua saúde, o seu lar, perderam seus bens e já estavam entregues ao fracasso. Mas eu sei que neste domingo o Senhor vai trazer essas pessoas, vai falar com elas e haverá restituição. Ó Deus querido, Deus poderoso, ajuda, meu Pai, este ouvinte a estar conosco neste domingo. Os obstáculos, meu Deus, que estavam adiante dessas pessoas, o Senhor já está removendo, o Senhor já está tirando, e essas pessoas terão facilidade para participar conosco neste domingo. Ó Deus querido, Deus poderoso, é o que eu te peço, Senhor, e também te agradeço no nome de Jesus.
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0: É isso aí, ouvinte. Deus já falou com você, a sua fé já foi acrescentada, Deus já tirou os obstáculos. Domingo agora, nós estaremos aqui aguardando por todos vocês. Rua Senador Pompeu, número 27, aqui no centro do Rio de Janeiro.

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2: Olhem para o Senhor e para a sua força. Busquem sempre a sua face. 1 Crônicas 16:11.
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3: Vinte e duas horas e seis minutos.
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4: Olha, ouvinte, chegou o momento da oração. Hoje é o 11º dia da campanha dos 21 dias de Daniel. Nós não vamos parar, nós vamos continuar perseverando em oração. Vamos agora falar com Deus e temos certeza que a resposta virá para a nossa vida.
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4: Senhor nosso Deus e nosso Pai, é no nome do Senhor Jesus Cristo, meu Deus, estou aqui mais uma vez, em mais um dia desta campanha. A campanha, meu Deus, que se estende, que traz o título 21 dias de Daniel. Senhor, neste momento eu quero te agradecer pela oportunidade de dobrar os meus joelhos, de poder estar aqui diante da tua presença em clamor, em oração, em humilhação, diante da tua presença. É um privilégio, meu Deus, poder estar aqui diante do Senhor, adentrando os céus, falando com o Senhor em oração. Obrigado, Deus, por tão grande privilégio de poder estar aqui diante do Senhor, sabendo que os teus ouvidos estão atentos ao nosso clamor. E o que mais, ó Deus, ficamos maravilhados, que não é apenas eu que estou orando, são várias orações que estão saindo agora da terra e adentrando os céus. São várias pessoas de localidades totalmente diferentes que estão orando agora, Senhor. Pessoas que estão perseverando em oração e o Senhor agora atende o clamor de cada pessoa de forma individual. Que Deus tão tremendo! Não há igual, não há semelhante. Ó, meu Deus e Pai, é por isso que te louvamos, meu Deus, te adoramos e bendizemos também o teu santo nome. Não existe Deus igual, um Deus que atende os seus filhos de uma só vez, mas, Senhor, ouve de forma individual. O Senhor atende o meu clamor e atende o clamor de todas as demais pessoas que estão orando comigo agora. Ó, meu Deus e Pai, pessoas que clamam ao Senhor pelos seus lares, pela família, pessoas que clamam pela cura, pela restauração, por esta causa na justiça, pela legalização desta documentação, e o Senhor atende, o Senhor move os céus para atender os seus filhos. Nós oramos neste momento, meu Deus, em favor da diretoria da nossa igreja, em favor dos pastores, das lideranças, das frentes de cada departamento. Continue abençoando a nossa igreja, meu Pai. Clamamos ao Senhor agora pelo teu mover. Eu clamo ao Senhor por esta pessoa, por este ouvinte que está orando comigo agora, que apresenta sua causa diante do Senhor. Traz a resposta, meu Deus. O Senhor é Deus de resposta. O Senhor é Deus que move o céu, que move a terra, em favor de um povo que clama, em favor de um povo que ora, meu Pai. Meu Deus e meu Senhor, atende o nosso clamor a cada dia, meu Deus. Nós estamos aqui no decorrer deste mês, clamando ao Senhor, perseverando na oração, porque nós temos certeza da resposta do Senhor para a nossa vida. Ó, meu Deus e Pai, continua conosco, nos orientando, Senhor, nos instruindo diante desta grande obra. Nós precisamos de sabedoria, nós precisamos de direção, de orientação, para continuar conduzindo o rebanho do Senhor. Ó Deus querido, Deus poderoso, continue abençoando o teu povo de uma maneira especial, meu Pai. É o que eu te peço e também te agradeço no nome de Jesus. Olha, ouvinte, tenha certeza que o seu clamor chegou até Deus e muito breve Ele vai enviar a resposta. Vamos continuar a cada dia perseverando em oração, que a bênção vai chegar, o seu coração vai se alegrar e você vai glorificar muito o nome do Senhor. Que Deus abençoe. Logo mais nós estaremos reunidos novamente, clamando a presença do nosso Deus.
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4: Deus abençoe, ouvintes, Deus abençoe a sua casa, Deus abençoe toda a sua querida e amada família. Quero desejar a todos um excelente dia, uma manhã muito abençoada na presença do nosso Deus. Estou passando aqui para informar a todos que amanhã, sexta-feira, o prosseguimento desta campanha, a campanha muito abençoada, a campanha Destruindo Fortalezas. Eu tenho certeza, cada sexta-feira, Deus ele tem realizado coisas extraordinárias em cada horário desta campanha. Esta campanha prossegue em 6 horários, 7 da manhã, às 9h11, às 13h15 e também no horário das 19 horas. Deus preparou vários horários para você ter a oportunidade de estar aqui participando conosco desta campanha. Eu estarei com vocês amanhã pregando a palavra do nosso Deus.
7: Você precisa entender que o Evangelho nos chama a sair da lógica do pânico para entrar na dimensão da confiança em Deus. Enquanto o mundo ensina reagir em desespero, Deus nos ensina a descansar. Deus nos ensina a acreditar nele. Entenda, Deus ainda transforma cenários de desespero em testemunhos de livramento. Se o medo tem sido o senhor da sua vida até na data de hoje, hoje Jesus quer ser senhor do seu coração. E se ele for senhor do seu coração, ele vai governar. E se ele governar, não tem espaço para o medo. Não tem espaço para desespero. Levante a sua mão e vai glorificando. Levante a sua mão e vai exaltando. Deixa Deus te governar. Deixa Cristo ser Senhor da sua vida. Levante a mão e vai aplaudindo o nome dele. O medo não vai te dominar. O medo não vai te paralisar. Cristo quer ser Senhor da sua vida.
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4: Terei o imenso prazer de transmitir a palavra de Deus aos vossos corações. A palavra de Deus é poderosa, ela é tremenda, ela é fiel. Olha, ouvintes, após a pregação da palavra, eu estarei orando através das revelações do Espírito Santo. Eu quero te informar que você não precisa chegar aqui na igreja e contar o seu problema para ninguém. Existe um Deus que é onisciente e Ele conhece os seus pensamentos, Ele conhece as suas necessidades e Ele vai te revelar para te abençoar. Após as revelações, logo na sequência, eu estarei fazendo aquela oração de desafio com toda a igreja, para Deus libertar, para Deus destruir fortalezas. Quando a igreja estende as mãos aos céus e clama, a libertação de Deus acontece.
7: Vai expulsando, grita para Jesus queimar. Sai da vida dessas pessoas, Satanás. Vai gritando, queima ele, Jesus. Sai da vida dessas pessoas, Satanás. Vai gritando para Jesus, queima ele. Grita, queima ele, Jesus. Sai da vida dessas pessoas, Satanás. Jesus vai libertando. Vai libertando. Vai destruindo fortalezas. Vai destruindo fortalezas. Vai destruindo fortalezas. Jesus está destruindo. Jesus está destruindo. Jesus está destruindo.
4: Deus tem libertado pessoas a cada culto desta campanha. Deus tem feito maravilhas. As pessoas têm alcançado a libertação de Deus. Imagina, ouvintes, quantas pessoas oprimidas, deprimidas, sofrendo nas garras do inimigo. Mas chegando aqui, participando desta campanha, essas pessoas têm alcançado a libertação. Eu sempre faço também aquela oração para Deus curar, para Deus abençoar a vida do povo, e o povo tem testemunhado. Nós vamos acompanhar agora pessoas testemunhando o poder de Deus nesta campanha.
7: Qual é o seu nome?
8: O meu nome é Ana Maria.
7: Irmã Ana, o que é que aconteceu?
8: O que aconteceu, no mês passado eu vim aqui com ardência no seio. Não ardia muito, mas ele incomodava. Mas eu já estava com a mamografia marcada para fazer no dia 11. Então eu fui fazer essa mamografia e acusou um nódulo. E então logo em seguida me chamaram para fazer a biópsia. Eu fiz a biópsia e acusou direitinho o caroço, né, e tudo. Mas aí o caroço que estava, ele já foi como se desmanchando. E quando eu recebi o resultado, graças a Deus... Não tinha nada, era bem.
7: Espera aí, meus irmãos, vocês não glorificam a Deus por isso? A mulher fez o exame, constou o caroço no seu seio, queimava. Olha aí o exame para todo mundo ver. Mas ela, participando da campanha, fez o exame.

0: Olha, ouvintes, está chegando dia 21 de agosto, mais uma Vigília dos Remidos. Eu quero aproveitar esta oportunidade e falar com todos vocês aqui no centro da cidade do Rio de Janeiro, você que está nos bairros adjacentes, dentro das comunidades, nas cidades vizinhas. Eu quero convidar você, você não pode ficar de fora. Neste dia 21, nós estaremos em mais uma madrugada na presença de Deus. Quando falamos de madrugada, nós falamos daquele momento de oração, de adoração, de palavra, de renovo. Olha, ouvintes, Deus, ele é claro conosco na sua palavra. Eu amo os que me amam e os que de madrugada me buscam, me acharão. A igreja vai estar em um encontro com Deus Pai, com Deus Filho, com Deus Espírito Santo. Que maravilha! Madrugada na presença de Deus. Eu tenho certeza que Deus trará renovo espiritual para as nossas vidas. Eu quero convocar você que está aí desanimado, quem sabe fraco, já pensou em desistir, já não tem mais força para buscar a Deus, você já não consegue mais jejuar, já não consegue mais sentir a presença de Deus. Eu tenho certeza, ouvinte, Deus está falando com você neste momento e te convidando, porque nesta madrugada Ele vai te renovar, Ele vai encher a sua vida. Vai estar conosco nesta madrugada, pregando a palavra de Deus, o pastor Bruno Castro. E eu tenho certeza, o céu será aberto e a igreja será renovada pela presença do nosso Deus.
1: 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João diz, quando eu virei para ver

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1: A palavra de Deus, ela é remédio. A palavra sara, a palavra levanta, a palavra de Deus guia. Que coisa tremenda, meus irmãos. Eu já posso sentir o agir de Deus que vai acontecer nesta madrugada. Madrugada de palavra. Deus vai te levantar. Olha, meus irmãos, nós teremos muita adoração. Vários grupos louvando a Deus. E eu quero te convidar, venha fazer parte, venha adorar a Deus nesta madrugada.

0: uma madrugada. Olha, ouvintes, e não pode faltar aquele momento. Momento de Pentecoste, aquela oração de avivamento, onde Jesus vai batizar, Jesus vai renovar, vai levantar, vai ressuscitar. O céu vai ser aberto nesta madrugada. Eu tenho certeza, Deus já preparou o renovo espiritual para a sua igreja.
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0: Você não pode ficar de fora. Deus vai renovar a sua vida espiritual. Pastor Bruno Castro vai pregar a palavra. Vai fazer esta oração de avivamento, esta oração de Pentecoste. E a glória de Deus vai encher a nossa vida. Nós já vamos a uma palavra de confirmação. Pastor Bruno Castro confirmando a sua presença conosco nesta madrugada.
1: 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Ouvintes, recebam a paz do Senhor. Pastor Bruno Castro falando com todos vocês, passando aqui para fazer um convite muito especial. Já é na próxima sexta-feira, a grande vigília dos gemidos, a partir das 23 horas, e eu mesmo, seu irmão em Cristo, pastor Bruno Castro, fazendo a exposição da palavra de Deus nessa madrugada de oração, de poder, avivamento, milagres, libertação. E eu quero fazer uma convocação a todo o povo carioca, a todo o povo do Rio de Janeiro, um povo que ama as vigílias, que ama buscar ao Senhor nas madrugadas, para estar conosco nessa sexta-feira. O Espírito Santo, ele tem uma palavra revelada para o seu coração, e eu tenho certeza que a sua vida, seu ministério, será edificado e impactado pelo poder da palavra. E você não pode ficar de fora. Sexta-feira, a grande vigília dos gemidos, na nossa sede estadual do Rio de Janeiro, Rua Senador Pompeu, número 27, no centro do Rio de Janeiro. Nós e o Senhor Jesus estamos aguardando por todos vocês. Que Deus em Cristo vos abençoe.
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0: Só falta você confirmar a sua presença conosco. 21 de agosto, a partir das 23 horas, mais uma vigília dos remidos. Venham participar conosco. Rua Senador Pompeu, número 27, aqui no centro do Rio de Janeiro.

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0: 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Obrigada pela sua audiência. A gente vai para mais informações aqui. Dívidas no lar. Endividamento recorde pressiona o orçamento dos brasileiros. O Brasil atingiu o maior índice de endividamento das famílias, isso desde o início da série histórica da pesquisa de endividamento e inadimplência do consumidor. Em abril, 80,9% das famílias brasileiras declararam possuir algum tipo de dívida. Esse índice, ele é impulsionado pela alta taxa de juros, pelo crescimento do uso do crédito rotativo, pela pressão do custo de vida e pelo avanço das apostas online e o orçamento doméstico. Embora o número total de endividados tenha crescido, a inadimplência apresentou relativa estabilidade, com 29,7% das famílias possuindo contas em atraso. No entanto, um dado preocupa, é que 12,3% dessas famílias declararam que não terão condições de pagar essas dívidas. O cartão de crédito aparece como o principal fator de endividamento para 83,6% das famílias e compromete sozinho 54% da renda familiar. Especialistas apontam que o problema vai além do consumo e já afeta diretamente a capacidade de investimento das famílias brasileiras. Renda doméstica. Orçamento apertado leva brasileiros a buscar ganhos extras. A dificuldade de pagar as contas tem empurrado os brasileiros para fora da renda principal. Nos últimos meses, quase metade da população buscou alguma fonte extra de dinheiro diante do orçamento apertado. Esse levantamento foi feito pelo Datafolha. Ao mesmo tempo, a maioria afirma que o que ganha hoje já não cobre mais as despesas básicas. Essa pesquisa ouviu mais de 2 mil pessoas em 117 cidades e aponta que 59% dos entrevistados sentem que a renda familiar é insuficiente para pagar tudo. Cerca de 45% recorreram a trabalhos adicionais, formais ou informais e para complementar o orçamento basicamente. O movimento é mais intenso entre famílias de baixa renda, principalmente entre quem ganha até 2 salários mínimos. Esse levantamento também mostra deterioração recente nos ganhos, com cerca de 40% dos entrevistados relatando queda na renda familiar nos últimos meses. As mulheres aparecem com maior frequência entre quem afirma que a renda não cobre sequer despesas básicas.
1: Às 22h34.
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3: 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Busquem sempre a sua face. 1 Crônicas 16:11.
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0: 22 horas e 36 minutos.
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0: ouvintes, aceite a paz de nosso Senhor e Salvador Jesus Cristo. Quem tem o imenso prazer de falar com vocês é o seu irmão em Cristo, o pastor Antônio dos Santos. Eu quero desejar a todos vocês uma noite muito abençoada. Eu sei que vocês passaram aí o decorrer deste dia e agora à noite acompanhando esta programação. Seu rádio não desliga, fica ligado 24 horas. Eu sei que quem sabe você está agora na sua rede, aí na sua cama, você continua ouvindo esta programação. Estou passando aqui para lembrar a todos que é amanhã, nesta sexta-feira, o prosseguimento desta campanha, a campanha Destruindo Fortalezas, uma campanha que Deus levantou para abençoar você, para abençoar a sua família e também confirmar as libertações. Esta campanha prossegue em 6 horários, no horário das 7 da manhã, às 9, às 11, às 13, 15 e também no horário das 19 horas. Venham participar conosco, porque eu sei que o milagre de Deus já está reservado para você. Estarei com vocês, pregando a palavra do nosso Deus.
1: Impressionante que muitas pessoas querem ser livres, mas ainda não falaram com o libertador. Ainda não chamaram por ele. Entenda que há poder quando você fecha a porta do seu quarto e dobra seus joelhos na presença de Deus. Quando você dobra seus joelhos, as correntes começam a afrouxar. Sabe por quê? A oração ultrapassa o teto da sua casa, ela ultrapassa as galáxias, os demônios vão tentar impedir, elas vão ultrapassar os demônios. E vai chegar até o Senhor, e chegando até lá, virá a resposta. Vai adorando, Deus responde, Deus responde, Deus manda a resposta. Então não pare de clamar, não pare de buscar, continue falando com o verdadeiro libertador. Cadeias espirituais são invisíveis, mas elas são poderosas, porque são cadeias que prendem a mente, prendem o coração, prendem a alma. Homens e mulheres se levantam para viver, mas andam arrastando correntes na alma, sorrisos por fora, mas gritos por dentro. E o mais perigoso, muitas dessas cadeias são sutis e disfarçadas de normalidade. As pessoas as têm como normal. Talvez alguém fale assim, não, mas é normal, a família sempre foi assim, essa pessoa desde criança, ela é desse jeito. São pessoas que estão presas e já concordou, já aceitou o sofrimento como normal.
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0: A palavra de Deus é poderosa, a palavra vai penetrar no seu coração. Esta palavra é remédio, ouvintes. Esta palavra nos orienta, nos guia, nos instrui, nos fortalece na nossa trajetória do dia a dia. E eu tenho certeza, aquilo que você precisa ouvir, Deus ele tem para você no decorrer desta campanha. A palavra vai penetrar no seu coração. Eu sempre, após a pregação da palavra, eu levo o povo a um momento de adoração. Após este momento de adoração, eu estarei orando por revelação do Espírito Santo. E na sequência, ouvinte, realizando aquela oração juntamente com toda a igreja em consagração, em humilhação, a igreja em jejum, juntos nós levantamos as mãos aos céus e Deus tem feito maravilhas. Nesta sexta-feira não será diferente. Quando a igreja estender as mãos e começar a clamar, Deus vai destruir as fortalezas.
1: Pessoa aqui entre nós, esta pessoa ia receber uma má notícia hoje. O diabo ia matar alguém lá dentro da sua casa. Mas este demônio caiu por terra. Este demônio caiu por terra. Demônio assassino, dá o grito da sua derrota. Olha lá, grita para Jesus queimar ele. Vai gritando para Jesus queimar. Sai daí, demônio assassino. Vai embora, Satanás. Vão expulsando, irmãos, vão expulsando. Vai colocando a mão na cabeça e pedindo para Jesus queimar ele. Sai daí, Satanás, sai da vida dessas pessoas. Vai expulsando, irmãos, vai expulsando. Expulsa o demônio da morte. Expulsa o demônio assassino. Vai embora, Satanás. Quem é você?
3: Lúcifer!
1: Grita, queima ele, Jesus. Vai expulsando. Expulsa toda obra maligna. Vai gritando para Jesus queimar ele. Vamos expulsar esses demônios. E nós vamos orar para Jesus curar as enfermidades. Levante a mão para cá e vamos expulsar esses demônios, vamos. Levante as mãos e grita comigo, Satanás, em nome de Jesus, vai embora, sai.
0: É isso que Deus vem realizando a cada sexta-feira aqui na nossa igreja Deus e Amor. Os demônios não podem resistir, Deus tem libertado. Olha, ouvintes, quantas pessoas oprimidas, pessoas que estão sofrendo, aprisionadas nas garras do nosso adversário. Mas Jesus chega destruindo essas fortalezas e colocando essas pessoas em liberdade. Eu já quero fazer um apelo aqui a você que me ouve agora, que conhece pessoas que estão aí sofrendo, pessoas que estão doentes, oprimidas, deprimidas, pessoas que não conseguem ser felizes na vida, traz essas pessoas para esta campanha. Jesus está presente e quer confirmar a libertação. Olha, ouvintes, as pessoas que estão participando da campanha estão testemunhando, elas estão contando a bênção de Deus. E você que me ouve agora, venha testemunhar também. Nós vamos acompanhar neste momento para você entender as pessoas testemunhando os milagres da parte do nosso Deus.
1: É uma mulher que está aqui entre nós. O Espírito de Deus falou comigo que foi feito um trabalho. Preste bastante atenção, hein? O trabalho que foi feito foi um trabalho forte. Esta mulher sente, parece que tem algo mexendo dentro da sua barriga. A sua barriga cresce e parece que tem algo movimentando lá dentro. Oh, glória!
4: Pastor Antônio, essa irmã acabou de me dizer, conforme a revelação do Espírito Santo, ela sentia... Oh, meu Deus do céu, olha aí, Pastor Antônio. Pastor Antônio, ela estava falando comigo que na barriga dela, ela estava mexendo como se fosse um bicho andando na barriga dela, conforme Deus revelou, e agora na oração, o diabo manifestou aqui furioso, Pastor Antônio.
1: Sai da vida dela, Satanás! É você que está aí na barriga dela, é?
5: É pra comer ela toda. O bolo que ela comeu foi pra comer ela toda.
1: Olha aí o que o diabo está dizendo, hein? Preparou o bolo pra ela, ela comeu o bolo pra destruir ela toda por dentro. Vocês não gritam pra Jesus queimar ele? Mas ela vai ser liberta agora. E nunca mais vai sentir este mal por dentro. Em nome de Jesus, sai. Abra os olhos, fala assim, amém.
6: Amém.
1: Como é o nome da senhora?
6: Maria do Carmo Francisco.
1: Irmã Maria, o que é que a senhora sentia na barriga?
6: Pastor, um negócio que andava na minha barriga.
1: Andava na barriga.
6: É, na barriga.
1: Tem quanto tempo isso?
6: Ah, já tem bastante tempo.
1: Bastante
6: já
1: tempo.
6: Já tem uns 6 meses.
1: A senhora sentia dor?
6: Não, dor não. Era
1: só
6: aquele
1: andava.
6: Peso, aquele peso. E quando eu comia, eu botava tudo pra fora. Ia dando aquelas gorpadas e vomitava tudo.
1: A senhora é a mulher revelada.
6: É.
1: E está curada também por
6: eu
1: Jesus.
6: Creio, eu recebo em nome de Jesus.
1: Levanta a mão e glorifica a Deus, porque ela está liberta e curada por Jesus.
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0: Que tremendo, ouvintes. É aquilo que Deus está realizando na vida das pessoas. É por isso que Deus está te convidando agora para você participar desta campanha. Por quê? Ele quer abençoar a sua vida também. Talvez você me ouve agora precisando de uma cura, de uma libertação, de um milagre. Participa conosco desta campanha. Eu não tenho dúvida que Deus está te chamando, Deus está te convidando para estar conosco participando desta campanha. Nós vamos acompanhar mais testemunhos para você entender que Deus está trabalhando, Deus está operando, realizando milagres na vida das pessoas. Aumente o volume do seu rádio e vamos acompanhar mais um testemunho.
4: Antônia tremendo, na campanha Deus libertou o filho dela das drogas e ela está aqui emocionada dizendo que Jesus liberta, na igreja Deus e amor, pastor Antônio.
1: Irmã, qual é o seu nome?
8: Marilene.
1: Conta pra nós o que aconteceu.
8: Meu filho só andava endemoniado, bebia, fumava, roubava nosso dinheiro, chamava de demônio, me xingava, pedindo a Deus libertar e transformar ele. Deus libertou e transformou ele.
1: O seu filho era viciado.
8: Era.
1: Causava um transtorno grande em casa.
8: É, recebia demônio dentro de casa.
1: Participando da campanha aqui, o seu filho está liberto.
8: Me xingava, tudo que eu tinha me ruim, chamava os irmãos dele, mas tu morria, tu ia pro inferno. Aí eu conversando com o Senhor para libertar, transformar ele, fazendo jejum, oração. A Deus transformou ele.
1: O seu filho está liberto e abençoado.
8: Graças a Deus, graças a Deus de todo.
1: Jesus liberta aqui na igreja, Deus
8: é bom.
1: Eu não
8: gostava de ir pra igreja, porque eu tô amando.
1: Que maravilha, dai glória a Deus, uma mãe feliz, filho liberto, filho abençoado.
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0: Eu tenho certeza que Deus está te chamando, Deus está te incomodando para você estar conosco nesta sexta-feira. Venham participar, você ouvinte, será a próxima pessoa a testemunhar o milagre, a testemunhar o poder de Deus. Não perca, não fica de fora. Venha você, traga a sua família, traga um amigo, um vizinho, para Deus abençoar também. Nós vamos acompanhar mais testemunhos, ouvinte, porque esses testemunhos têm acrescentado a nossa fé. Esses testemunhos são provas que Deus está presente conosco nesta campanha. Vamos acompanhar mais um testemunho. Irmã, qual é o seu nome?
9: É Gilvana.
1: Irmã Gilvana, conta pra nós o que aconteceu.
9: Eu tive um tumor na cabeça, operei 2 vezes e não teve cura. Fui desenganada pelos médicos.
1: Espera aí, a senhora operou a cabeça 2 vezes.
9: Aí vim aqui na Igreja de Deus e Amor e fui curada.
1: Espera aí, esses tumores foram constatados pela medicina, foi feito 2 cirurgias.
9: É, fiz 2 cirurgias, fui desenganada pelos médicos, aí vim aqui na Deus e Amor, fui curada, voltei lá no médico que me operou, fiz um exame novamente, aí constatou que eu estava curada.
1: Espera aí, depois de 2 cirurgias, o médico desenganou a irmã, A irmã veio para a igreja Deus e Amor e aqui a irmã foi curada.
9: Curada. Aí...
1: fez novos exames.
9: Aí voltei aqui na igreja com os exames novamente. Aí constatou que eu estava curada. Mostrei o exame aqui. Aqui, ó. Tá aqui. Para não dizer que eu tô mentindo.
1: A irmã fez duas cirurgias.
9: Na cabeça.
1: Desenganada pela medicina.
9: Isso aí.
1: A irmã veio na igreja Deus e Amor, fez novos exames.
9: E novos exames.
1: E o médico disse que está...
9: curada.
1: Curada.
9: É.
1: Tá curada. Jesus cura mesmo aqui na igreja Deus e Amor. Deus abençoe pelo seu testemunho, minha irmã.
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0: Tremendo, hein? É aquilo que Deus está realizando. É de se emocionar, ouvintes. Deus tem feito coisas extraordinárias na vida das pessoas. E você que está me acompanhando agora, vai ficar em casa? Eu sei que não. Vem participar conosco amanhã, nesta sexta-feira, em um dos horários. Vem participar, porque o milagre de Deus já aguarda por você. Rua Senador Pompeu, número 27, aqui no centro do Rio de Janeiro.
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0: Eu quero neste momento, ouvintes, orar por você. Eu quero pedir a Deus para abençoar a sua vida, a sua casa, a sua família e que nada possa impedir a sua chegada aqui nesta sexta-feira. Você que pode agora, dobra os seus joelhos, você que pode fechar os seus olhos, você que está no trânsito, claro, não vai fechar os olhos, mas liga o seu pensamento a Deus e eu quero agora orar por você.
10: O Senhor Jesus nos promete em sua palavra no livro de João, capítulo 14, versículos 13 e 14.
11: E eu farei o que vocês pedirem em meu nome, para que o Pai seja glorificado no Filho. O que vocês pedirem em meu nome, eu farei.
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0: Senhor meu Deus e meu Pai, é no nome do Senhor Jesus Cristo, outra vez, nós estamos aqui diante da Tua presença, clamando ao Senhor. E eu já quero te louvar, meu Deus, por tudo que o Senhor vem realizando no decorrer desta campanha. O Senhor tem feito coisas extraordinárias. O Senhor tem alcançado pessoas, Senhor, no fundo do poço. O Senhor tem curado, tem libertado, tem transformado vidas no decorrer desta campanha. Nós te louvamos, meu Deus. Ó Senhor, pelas maravilhas que o Senhor tem realizado, eu quero aproveitar este momento e apresentar ao Senhor a vida de cada ouvinte. Senhor, pessoas que estão aqui perto, pessoas que estão longe, acompanhando esta programação. Eu sei, ó Deus, que o Senhor já tocou em corações. O Senhor já convidou pessoas para estarem presentes conosco nesta sexta-feira. Quem sabe esta pessoa, Senhor, está sofrendo. Esta pessoa que está gemendo de tanto sofrimento. Ó, meu Deus, as portas se fecharam. Esta pessoa que está enferma, quem sabe oprimida, desesperada, já perdeu até a esperança de viver. Eu sei que o Senhor está falando com esta pessoa agora. Meu Deus e meu Pai, traz essa pessoa nesta sexta-feira, meu Deus. Eu sei que o Senhor já preparou o milagre. O Senhor já preparou a libertação. O Senhor vai mudar a história da vida desta pessoa. Esta pessoa, Senhor, quem sabe sonha em voltar à normalidade da sua vida. Esta pessoa que tem lutado para ser feliz, para ter paz, para ter comunhão com a família, mas o inimigo tem batalhado, o inimigo tem atrapalhado. Entra nesta casa, Senhor. Entra no lar desta pessoa agora, levando a libertação, levando a paz. Meu Deus, tira os impedimentos, as barreiras. Quem sabe o inimigo está batalhando para impedir a chegada desta pessoa aqui nesta sexta-feira. Se o Senhor quiser, meu Deus, enviar anjos agora em cada lar, meu Pai, para trazer essas pessoas nesta sexta-feira, o Senhor pode fazer isso. Meu Deus e Pai, utiliza a nossa vida, Senhor, nesta sexta-feira, para que o Teu nome possa continuar sendo glorificado. Ó Deus, fala com o povo através da Sua palavra. Fala com o povo através dos milagres, das libertações, das maravilhas, Senhor. Que a glória do Senhor possa encher a casa e vidas serem transformadas, libertas pelo Senhor. É o que eu te peço, meu Deus, e também te agradeço no nome de Jesus.

Tenha certeza que Deus já te visitou neste momento e você vai estar conosco nesta sexta-feira. 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
1: 22 horas e 59 minutos.
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6: 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Fui batizado em 2004, pago as orações dos irmãos, porque Deus os abençoe, irmãos.
7: Me chamo irmã Gleuciane, conheci a IPDA através de uma evangelização de minha irmã, que é membro da IPDA. Jesus me libertou do adultério e do tráfico. Cheguei até aí para dentro de um presídio, né, por causa devido ao tráfico de droga. Hoje, para a honra e a glória de Jesus, estou me preparando para o batismo. Jesus é meu salvador. Eu sou aqui da cidade de Fortaleza, Ceará.
8: A paz do Senhor, irmãos. Meu nome é Silvana. Moro na cidade de Tapejara, Rio Grande do Sul. Conheci a IPDA através de uma vizinha. E a partir daí, aceitei a Jesus. Hoje, pela honra e glória do Senhor, sou obreira da IPDA. E agradeço muito a Deus pelas curas, pelos milagres que Deus fez na minha vida. Minha vida hoje mudou totalmente como era antes. Hoje posso dizer que sou feliz em nome do Senhor Jesus.
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2: Graças a Deus. Eu saúdo a igreja com a paz do Senhor Jesus. Muito obrigado pela presença de todos vocês e que Deus recompense a vossa fé. Eu gostaria de ler, meus irmãos, do livro de Apocalipse, capítulo 21. Eu vou tentar ler sem os meus óculos. Se eu não conseguir, vou pedir para o irmão Marcos ler para mim. A gente vai ficando velho, né, meus irmãos? Esqueci a chave do meu escritório, não sei aonde. Então, vai sem óculos mesmo. Amém? Capítulo 21 de Apocalipse, versículo 3. Pode ler para mim, irmão Marcos, por favor?
3: Apocalipse 21, verso 3.
2: Vamos seguir.
3: E ouvi uma grande voz do céu, que dizia: eis aqui o tabernáculo de Deus com os homens, pois com eles habitará, e eles serão o seu povo, e o mesmo Deus estará com eles, e será o seu Deus. E Deus limpará de seus olhos toda lágrima, e não haverá mais morte, nem pranto, nem clamor, nem dor, porque já as primeiras coisas são passadas. E o que estava sentado sobre o trono disse: eis que faço novas todas as coisas. E disse-me: escreve, porque estas palavras são verdadeiras e fiéis. E disse-me mais: está cumprido. Eu sou o Alfa e o Ômega, o princípio e o fim. A quem quer que tiver sede, de graça lhe darei da fonte da água da vida. Quem vencer herdará todas as coisas, e eu serei o seu Deus, e ele será meu filho. Mas quanto aos tímidos, e aos incrédulos, e aos abomináveis, e aos homicidas, e aos fornicadores, e aos feiticeiros, e aos idólatras, e a todos os mentirosos, a sua parte será no lago que arde com fogo e enxofre, o que é a segunda morte.
2: Versículo 27.
3: E não entrará nela coisa alguma que contamine e cometa abominação e mentira, mas só os que estão inscritos no livro da vida do Cordeiro.
2: Amém, igreja?
4: Amém, church.
2: Eu até conseguiria ler, mas é melhor que leia logo de uma vez, não é? Obrigado, irmão Marcos. Apocalipse 21, prezados ouvintes, nós lemos do versículo 3 até o versículo 8, depois nós lemos isoladamente o versículo 21.
4: The book of Revelation, chapter 21, verses 3 to 8.
2: Tome seus assentos, meus irmãos, tome seus assentos.
4: Please have your seats, dear brothers.
2: O que a gente às vezes fala em relação às coisas de Deus,
4: what we say regarding the things of God,
2: para muitas pessoas às vezes parece só um sonho.
4: For many people, sometimes it seems like a dream.
2: A Bíblia Sagrada chega a dizer que para alguns parece ser loucura. E parece loucura mesmo para as pessoas que não têm fé. Eu, quase todos os dias, eu entro em estabelecimentos comerciais. Ou entrando ou saindo, está normal ter uma pessoa na porta.
4: Whenever we're going in or coming out, there's someone at the door.
2: Às vezes oferecem compra de apartamentos.
4: Sometimes they offer you to buy an apartment.
2: Às vezes oferecem compra de prédios comerciais.
4: Sometimes they offer you to buy a commercial building.
2: Às vezes nós paramos nos faróis.
4: Sometimes we stop at headlights.
2: E tem aquelas pessoas também com aquele monte de papel.
4: There are some people there with a lot of papers.
2: São folhetos.
4: Pamphlets.
2: E essas pessoas estão sempre nos entregando.
4: These people are always handing us something.
2: Interessa para você essa casa?
4: Does this house interest you?
2: Interessa para você esse apartamento?
4: Does this apartment interest you?
2: Interessa para você essa casa? Aí entra a parte que eu quero hoje nomear a nossa mensagem.
4: And now comes the part where today I would like to name this message.
2: Parece até engraçado, e é.
4: And it seems even funny, and it is a little bit.
2: A mensagem de hoje é condomínio fechado.
4: The message today is a closed community.
2: Porque parece que está na moda, né?
4: Because it seems that it is trending.
2: E não é nem questão de moda.
4: And it is not a matter of a trending thing.
2: As pessoas hoje estão preocupadas com a sua segurança.
4: People nowadays are worried about their safety.
2: E todas as pessoas que têm condições,
4: all those who have condition for it,
2: sempre procura o local mais seguro no entender delas,
4: they always look for the safest place in their believing,
2: para que ali possam viver com mais tranquilidade.
4: So that they may live worrisome.
2: E as pessoas que têm mais condições,
4: the people who have a little bit of more condition,
2: é claro que buscam os famosos condomínios fechados.
4: They look for the closed community.
2: Tem condomínio de casas.
4: There are closed community of houses.
2: Tem condomínio de apartamentos.
4: There are also apartments.
2: E nesses condomínios eles providenciam segurança.
4: And in these closed communities, they provide safety.
2: Tem condomínios aqui na região de Genópolis, por exemplo, em São Paulo.
4: There are closed communities here in the region of São Paulo.
2: Até mesmo nos jardins.
4: And even in the gardens.
2: Que já tem segurança já nas ruas.
4: That they even have guards on the streets.
2: Então já tem um, dois seguranças na rua.
4: So they have guards on the streets.
2: Para entrar no prédio ou para entrar nas casas.
4: To enter the houses or the apartments.
2: Tem que passar por dois porteiros.
4: You have to go through two gatemen.
2: Aí uma porta fecha, você vem e fica no meio, a outra, eu digo, uma abre, você vem e fica no meio, a outra está fechada.
4: One door opens, the other one closes.
2: É tudo pela segurança.
4: It is all for our safety.
2: É tudo pelo bem-estar.
4: It is all for our well-being
2: das pessoas.
4: Of the people.
2: E aquelas pessoas que têm condições,
4: and those who have the condition,
2: vão viver nesses locais.
4: They go and live in these places.
2: Eu sei, meus irmãos, que nós podemos confiar em Deus.
4: I know that we can trust God.
2: Ah, temos testemunhos de irmãos que Deus falou, pode comprar essa casa.
4: We have testimony where God told people that they should buy a house.
2: Locais perigosíssimos onde toda a vizinhança já tinha sido assaltada.
4: Places where all of the neighborhood had been in some type of violent measure.
2: E Deus falou para esses irmãos, pode comprar porque a de vocês não vai ser assaltada.
4: And God allowed them to buy a house there and they were never robbed.
2: E toda a vizinhança foi roubada, assaltada.
4: All of the neighborhood was robbed or
2: assaulted. Mas a casa desses irmãos está lá, nunca ninguém mexeu em nada.
4: These people have never been
2: a gente pode confiar,
4: and of course we can trust in God,
2: na estrutura que Deus provê para nós.
4: The structure that God gives us.
2: Mas eu acredito também, meus irmãos,
4: but I also believe, dear brothers,
2: que se Deus der condições a vocês,
4: that if God gives you financial conditions,
2: e vocês puderem comprar uma casa num condomínio fechado,
4: you can buy a house in a closed community,
2: também é uma bênção.
4: It is also a blessing.
2: Eu vou, em nome de Jesus,
4: in the name of Jesus,
2: dizer a vocês,
4: I will tell you all,
2: se vocês pedirem a Deus com fé, Deus dá a vocês uma casa onde vocês quiserem. Se vocês quiserem uma casa em condomínio fechado, Deus dá.
4: If you want a house in a closed community, God will provide.
2: Num condomínio de prédios fechado, Deus dá.
4: In a closed community of buildings, God will allow it.
2: Porque são bênçãos de Deus, Ele dá às pessoas que têm fé, às pessoas que Ele quer dar, Ele dá, pronto. Mas é uma bênção de Deus. Mas hoje, meus irmãos, eu tenho coisas maiores para falar para vocês. Nós estamos falando sobre o novo céu e a nova terra. Nós estamos falando do maior condomínio fechado que o mundo já pensou em poder produzir e nunca conseguirá.
4: We are talking about the greatest closed community everyone can imagine.
2: Vocês podem dizer, mas o mundo tem tentado produzir isso? Tem.
4: And you may ask, does the world want to produce this? Yes.
2: Por que que você acha que o homem tem tentado explorar o espaço?
4: Why do you think man has tried to explore space?
2: Por que que você acha que o homem tem tentado achar um planeta que seja parecido com o planeta Terra?
4: Why do you think men are looking for planets similar to planet Earth?
2: Porque o homem julga que esse planeta nós o estamos destruindo.
4: Because men see that we are destroying this planet.
2: Mas o profeta Isaías já falava que essa terra cambaleia como bêbado e balanceia como rede de dormir.
4: The prophet Isaiah said that this world was going to ruin.
2: Porque a sua transgressão pesa sobre ela.
4: Because its transgressions weigh upon it.
2: Ela cairá e não se levantará, diz o Senhor. Na verdade, meus irmãos, os nossos pecados estão destruindo essa terra. Na verdade, essa terra vai ter o seu fim, sim. Pedro está dizendo que essa terra passará quando os elementos ardendo a desfarão.
4: Peter said that this world will pass
5: away. Há muito tempo atrás, Pedro já estava falando de algo parecido com uma bomba atômica.
4: A long time ago, it seemed that Peter was talking about an atomic bomb.
5: A Bíblia Sagrada fala no livro de Apocalipse ainda.
4: The Bible tells us in the book of Revelations.
5: João dizendo.
4: Where John said.
5: Que já podia contemplar um novo céu, uma nova terra, porque o primeiro céu e a primeira terra já passaram.
4: He saw a new heaven and a new earth because the first had passed away.
5: E o homem inutilmente está tentando buscar um lugar no espaço para que possa viver.
4: Meanwhile, men are looking for places in space where they can live.
5: Eu respeito a ciência.
4: And I respect science.
5: Eu respeito a tecnologia.
4: I respect technology.
5: Eu respeito a física.
4: I respect physics.
5: Eu respeito tudo isso.
4: And I respect all of this.
5: Mas com todo o meu respeito que eu tenho em relação a todas essas ciências.
4: But with the respect that I have for all of these sciences.
5: Eu posso adiantar que ninguém vai sair da Terra para morar na Lua, para morar em Marte, para morar em qualquer outro planeta.
4: I can tell you that no one will leave Earth to live anywhere else.
5: Só existe um lugar onde a pessoa pode sair desse planeta para morar nele.
4: There's only one place or another in this planet.
5: Quando eu digo morar, eu estou dizendo desfrutar.
4: And when I say live, I mean enjoy.
5: E esse lugar é o céu.
4: And this place is heaven.
5: Não tem outro lugar.
4: There is no other place.
5: Um lugar que os maiores telescópios do mundo não poderão enxergar. O telescópio Hubble não vai poder descobrir esse lugar. Não. É um lugar que está em algum lugar do espaço. Quer procurar mais para cima um pouquinho, está em algum lugar do universo. Posso dizer que está talvez além da Via Láctea.
4: Perhaps it is beyond the galaxy.
5: Talvez esteja muito mais além do que as 200 milhões de galáxias que o homem diz existir.
4: Perhaps it is farther away than the 200 million galaxies that exist.
5: Esse é o lugar que Deus reservou para um povo também reservado, zeloso, especial e de boas obras. Não vai dar para ir de foguete.
4: You will not be able to reach it by a rocket ship.
5: Propulsões atômicas não levarão nenhum homem a esse lugar.
4: Atomic propulsions will not take you to this place.
5: Porque as pessoas que vão morar nesse lugar serão transladadas, arrebatadas.
4: The people who live in this place will be resurrected, translated.
5: Elas não serão teletransportadas, como o homem quer dizer que poderá existir talvez em algum tempo no futuro, teletransporte.
4: They will not be teletransported as men seek to do one day.
5: Isso também não vai acontecer.
4: And I believe this will not happen either.
5: Esse lugar, esse condomínio mais do que fechado.
4: This place is more than closed community.
5: Ele abriu as inscrições para os que querem morar nele. Você tem a oportunidade de se inscrever.
4: There is a subscription that you can right now choose to live in this place.
5: A Bíblia Sagrada está dizendo, meus irmãos.
4: The Bible is telling us, dear brothers.
5: Que é um lugar lindo.
4: That it is a beautiful place.
5: É o lugar onde Deus habitará com os homens e os homens habitarão com Deus. Os condomínios fechados aqui.
4: The closed communities here on this earth.
5: Os mais fechados que possam existir.
4: The most secure closed communities that can exist.
5: Eu morei numa cidade chamada Parkland.
4: I lived in a city called Parkland.
5: Essa cidade era considerada a cidade mais segura dos Estados Unidos da América do Norte.
4: It was considered one of the most secure cities in North America.
5: E eu morei nessa cidade.
4: And I lived in this city.
5: A questão de 30 dias atrás,
4: and around 30 days prior,
5: um rapaz invadiu uma escola,
4: a man broke into a school,
5: e matou 17 pessoas.
4: He killed 17 people.
5: E perguntavam, questionavam, como pode a cidade mais segura dos Estados Unidos ter um atentado como esse?
4: They questioned how one of the most secure cities in the United States had something like this.
5: Eu posso garantir aos irmãos que a cidade é segura mesmo.
4: I may guarantee you that the city is actually safe.
5: E vai continuar segura dentro dos padrões humanos.
4: It will continue to be safe within human parameters.
5: Mas posso garantir aos irmãos que por mais fechada e segura que seja a cidade ou os condomínios,
4: although a city can be secure or safe, such as close communities.
5: Nada disso haverá de fechar, haverá de eliminar a violência que nós estamos vivendo no nosso planeta. A violência poderá explodir a qualquer momento, em qualquer lugar, não importa a quantidade de guardas que tenham. Mas de qualquer maneira, os condomínios estão supostos a proteger as pessoas. As pessoas estão sendo protegidas de quem? De assaltantes.
4: Who are people being protected from? From robbers.
5: De homens violentos.
4: Of violent men.
5: Estupradores.
4: Of rapists.
5: Ladrões comuns.
4: Of common robbers.
5: Sequestradores.
4: Of kidnappers.
5: Alguns locais conseguem
4: some places can prevent this.
5: Se manter por um bom tempo sem nenhuma violência.

0: Mas o grande clamor do homem é:
1: but the great calling of men is,
0: eu quero paz.
1: I want peace.
0: Eu quero segurança.
1: I want safety.
0: Eu quero um lugar onde eu possa dormir tranquilo.
1: I want a place where I can sleep,
0: onde eu possa habitar tranquilo.
1: Where I can live.
0: Eu posso garantir que aqui na terra não existe esse lugar.
1: I may guarantee that here on this earth there is no such place.
0: Eu posso garantir a vocês que quando disserem que não, está tudo tranquilo, está tudo em paz, algo muito violento e triste pode acontecer.
1: Whenever there is peace, something very violent can happen.
0: Por isso que eu estou falando para vocês, tem um lugar.
1: This is why I'm telling you that there is a place.
0: Que não apenas vai proteger as pessoas.
1: That not only will protect people.
0: Da violência.
1: From violence.
0: Do sequestro.
1: From kidnapping.
0: Não, não, não.
1: No.
0: Já está preparado.
1: It is already prepared.
0: É um lugar que a Bíblia Sagrada diz que Deus limpará do rosto das pessoas todas as lágrimas. Qual é o condomínio nesse planeta que pode dizer, nesse condomínio não entram as lágrimas? A Bíblia Sagrada nos diz que não haverá mais morte. Qual é o lugar seguro que seja nesse planeta que se possa dizer, nesse lugar ninguém morre? Nesse lugar não haverá morte. Se fizesse um condomínio anunciando, nesse condomínio ninguém morre, meu Deus, quem volasse esse condomínio iria ficar hiper, mega, super milionário.
1: Said that a closed community didn't allow deaths, everyone would want to go there.
0: Mas estaria vendendo uma mentira.
1: But they would be selling a lie.
0: A Bíblia Sagrada diz,
1: the Bible tells us more,
0: que nesse lugar,
1: that in this place,
0: não haverá de jeito nenhum,
1: there will be none whatsoever,
0: nenhum tipo de dor,
1: no type of pain.
0: Mas irmão Lorival, nem uma dorzinha de dente,
1: not even a toothache.
0: Não, nem uma dorzinha de dente,
1: no, not even a toothache.
0: E se a gente levar um trupicão, dói? Não dói, lá ninguém vai levar trupicão.
1: And what if we fall down, will it hurt? No, no one will fall.
0: Entenda
1: down.
0: Trupicão como tropeção, né?
1: You understand this as tripping over.
0: Porque as primeiras coisas já passaram, são passadas, diz a palavra de Deus.
1: Because the old things have passed away.
0: Essas são coisas aqui, desse planeta.
1: These are things of this planet in which we live.
0: Nesse lugar ninguém vai ter pressão alta.
1: In this place, no one will have high blood pressure.
0: Nesse lugar não vai haver fome.
1: In this place, no one will have hunger.
0: Nesse lugar não vai ter falta de água para ninguém.
1: In this place, no one will have lack of water.
0: Nesse lugar ninguém vai ter medo de absolutamente nada.
1: In this place, no one will be afraid of absolutely anything.
0: Porque esse lugar será um lugar maravilhoso, um lugar que Deus nos preparou para o seu povo. Você quer ir morar nesse lugar? Você deseja ir morar nesse lugar? Você já imaginou morar num lugar como esse, maravilhoso, tremendo, num corpo transformado como o corpo dos anjos? Eu sei que você pode dizer, pastor menos, não exagera não. Eu vou dizer para vocês uma coisa. Eu não estou exagerando, não. Eu não estou falando nada do que vai ser o céu ainda. O céu vai ser um lugar que eu não posso descrever para vocês com palavras. Eu sei que muitas pessoas já levam isso para o lado da gozação, não é verdade?
1: Make fun of this.
0: Eu sei que muitas pessoas levam isso assim, tipo, isso aí é uma utopia cristã. Isso é muito mais do que um sonho, meus irmãos.
1: This is much farther than a dream.
0: Isso é muito mais do que o oásis mais lindo no meio do pior deserto.
1: This is much better than the greatest oasis in the largest desert.
0: Isso é promessa de Deus para nós.
1: This is a promise of God for us.
0: Se nós acreditamos na palavra de Deus e acreditamos no primeiro paraíso, que foi o Jardim do Éden, e se a nossa fé transcende a nossa vida, nós temos de acreditar no que a Bíblia Sagrada está nos falando. Nesse lugar, meus irmãos, não é só a questão do ladrão, do estuprador, do sequestrador que não pode entrar. A Bíblia fala mais quanto aos tímidos.
1: And the Bible tells us regarding those,
0: os tímidos em relação às coisas de Deus,
1: who are cowardly regarding the things of God,
0: os incrédulos,
1: those who do not believe,
0: os que cometem abominações,
1: those who commit murders,
0: os homicidas,
1: those who are killers,
0: os fornicadores,
1: the sexually immoral,
0: os feiticeiros,
1: those who practice magic

0: hearts,
1: os idólatras e todos os mentirosos.
0: All liars.
1: A sua parte será no lago que arde com fogo e enxofre.
0: They will go to the fiery lake,
1: o que é a segunda morte.
0: Which is the second death.
1: Gente que comete isso que eu falei e muito mais. Se vocês não tomarem uma atitude de arrependimento e confissão, vocês não vão poder entrar e morar nesse condomínio fechado que Deus tem preparado para o seu povo. Não poderão. A Bíblia Sagrada fala que pessoas que cometem isso que eu acabei de falar.
0: The Bible tells that those who commit these things that were listed.
1: Mentiroso.
0: Liars.
1: Aqueles que colocam qualquer tipo de coisa antes de Deus.
0: Those who put anything above God in their lives.
1: Os idólatras.
0: The idolaters.
1: Os fornicadores.
0: The fornicators.
1: Que tem de gente fornicadora, né, meus irmãos?
0: How many people are committing fornication?
1: Os fornicários.
0: Those sexually immoral.
1: Pessoas que não se casaram e estão cometendo ato sexual.
0: People who haven't gotten married and are
1: e ainda tem ainda o apoio da sociedade.
0: And they even have the support
1: e
0: of
1: até
0: the
1: do governo.
0: And even of government.
1: Que distribui aí os preservativos dizendo que é o sexo seguro. Sexo seguro é o sexo dentro do casamento. Esse é o sexo seguro. Fora do casamento é porneia. É imoralidade sexual e esses não vão entrar na cidade de Deus. Os que pervertem a ordem natural das coisas. Aqueles que cometem abominações, varão contra varão, varoa e varoa. E aí vai.
0: Those who commit abominations, men with men and women.
1: Pessoas que mentem.
0: People who lie.
1: Pessoas que roubam.
0: People who steal.
1: Murmuradores.
0: Murmurers.
1: Mais uma vez eu repito, mentirosos.
0: Once again I say, all liars,
1: com requintes de crueldade.
0: That are vile.
1: Que são os que usam da mentira para criar calúnias.
0: Those who use lies to create
1: caluniadores.
0: Murmurers.
1: Todo tipo de gente que comete todo tipo de abominação.
0: All people who commit all these types of
1: abominations. Essas pessoas não entrarão na presença de Deus e não entrarão no condomínio fechado do nosso Deus. Se você quer ir morar nesse lugar maravilhoso, se você tem fé o suficiente para acreditar que você não está perdendo tempo numa igreja,
0: porque
1: tem gente que vem à igreja tudo e tem convicções.
0: Many people come to church and have
1: na verdade, as suas convicções as levam a ter medo de Deus. Não é que essas pessoas amam a Deus. Não é que essas pessoas acreditam em todas as verdades de Deus. Mas essas pessoas têm as suas convicções que levam a ter medo de Deus. E o temor que nós devemos ter não é o medo necessariamente, mas sim o respeito pelas coisas de Deus. O respeito pelo nosso Deus. A sua fé tem que ultrapassar os limites da vida. A sua fé tem de ultrapassar os limites da morte. A Bíblia é clara quando diz: se nós esperamos em Deus apenas nas coisas concernentes a esta vida, nós somos os mais miseráveis dentre todos os homens que habitam sobre a terra.
0: That live on this earth.
1: Por isso eu acredito nas promessas de Deus.
0: This is why I believe in the promises of God.
1: Por isso eu acredito no céu.
0: This is why I believe in heaven.
1: Por isso eu acredito que as pessoas que cometem abominações não entrarão nos céus. No capítulo 21, no versículo 27, a Bíblia Sagrada é clara em dizer que nesse lugar, na cidade de Deus, não entrará absolutamente nada impuro, nada que venha a contaminar a cidade do nosso Deus, o local onde nós vamos morar para sempre com o Senhor.
0: Nothing that is impure will come in to contaminate the holy city of God where you live with Him.
1: As inscrições estão abertas.
0: The inscriptions are open.
1: Você não vai receber um folheto oferecendo a você
0: You will not receive a pamphlet that is handed to you.
1: Condomínio fechado no céu, compre.
0: A closed community in heaven, buy this place.
1: Porque já foi comprado e já foi pago na cruz do Calvário.
0: Because it has already been bought and paid in full in the
1: cross. Mas aqui na igreja.
0: But here in this church.
1: E através da boca dos grandes arautos do Todo-Poderoso.
0: And through the mouth of those who are chosen by God.
1: Os pregoeiros da justiça e da verdade.
0: Those who preach justice and truth.
1: Você vai ouvir essa palavra.
0: You will hear this word.
1: Você quer morar no céu?
0: You want to live in heaven.
1: Então faça inscrição para morar no céu.
0: So subscribe today to live in heaven.
1: Arrependa-te dos teus pecados.
0: Repent of your sins.
1: Converta-te da tua maldade.
0: And repent of your evil deeds.
1: Deixa Deus tirar esse fardo pesado das suas costas.
0: Allow God to take this heavy burden off
1: e
0: your
1: permita
0: shoulders.
1: Deus escrever o seu nome no livro da vida.
0: And allow God to write your name in the book of life.
1: Para que você possa morar nesse grande condomínio fechado, construído pelas mãos do Todo-Poderoso. Onde não entra dor.
0: Where no pain will come in.
1: Onde não entra lágrima.
0: Where there'll be no more tears.
1: Onde não haverá mais tristeza.
0: There'll be no more sadness.
1: Onde nunca mais você vai sofrer sequer uma dorzinha de cabeça.
0: Never again will you even have a headache.
1: Nesse lugar onde ninguém vai morrer jamais.
0: Where no one else will ever die again.
1: Esse lugar onde não vai faltar água, onde vamos ter o rio da vida.
0: Where there will be the river of life and no
1: onde vamos ter as árvores dando o seu fruto de estação em estação.
0: Where we'll have the tree giving its fruit.
1: Eu acredito, meus irmãos, que nós não vamos ter coletivo lotado, mas nós vamos flutuar nesse lugar. Eu acho pessoalmente que nós vamos voar mesmo. Nós vamos ter o poder para viver para sempre. Não vai precisar de luz elétrica nem água, porque lá ninguém vai ter esse negócio de instala luz, paga conta de água, não. A luz de Deus vai iluminar aquela cidade. A Bíblia fala que não vai precisar nem do sol e nem da lua, porque a própria luz de Deus iluminará aquele lugar. Quem quer ir para esse lugar?
0: Who wants to go to this wonderful place?
1: Você não vai num foguete americano para lá, não.
0: You will not go in a rocket ship to this place.
1: Você não vai num foguete russo para lá, não.
0: You will not go in a Russian spaceship.
1: Você vai ser transladado, arrebatado. Esse mundo vai ficar pasmo quando você desaparecer e de repente chegar lá no céu e falar: ó Deus, olha eu aqui, ó.
0: You will be resurrected and translated from this world.
1: A sua fé alcança muito mais do que as coisas dessa vida. Sei que muita gente veio aqui para ser curada. Isso é fé também, claro. Mas deixa eu dizer a você, você vai ser curado. Mas você vai morrer ainda um dia. Mesmo que você seja ressuscitado, você vai morrer ainda um dia.
0: Even if you come to resurrect, you will eventually die on this earth.
1: E a sua fé vai morrer com você.
0: Will your faith die with you?
1: E ser sepultada na sua sepultura também? Será assim?
0: And be buried with you.
1: Ou você tem fé para dizer?
0: Or do you have faith to say,
1: quando meu corpo descer à sepultura,
0: when my body goes down to my grave,
1: será uma alma mais recolhida ao paraíso de Deus.
0: There'll be another soul taken to the paradise.
1: Mais uma alma preparada para entrar no céu, condomínio fechado do nosso Deus.
0: Another soul prepared for heaven, the close community.
1: A bandidagem pode tirar o cavalo da chuva.
0: Those who are stealing may...
1: Eu não sei se a gente vai dormir lá no céu, mas supondo que a gente vai dormir, vai, não sei. Pode dormir sossegado se assim for necessário, não sei, acho que não, mas porque lá não vai entrar ladrão, não vai entrar bandido, não vai entrar sequestrador, nem Satanás nunca mais entrará lá, não.
0: No robbers, not even Satan will enter heaven.
1: Satanás entrou no primeiro paraíso.
0: Satan entered the first paradise.
1: Mas quando nós estivermos no condomínio fechado de Deus, o paraíso dos paraísos, o céu feito pelo Senhor para os servos dele,
0: when we are in the most paradise of all heaven prepared by God,
1: Satanás vai estar para sempre aprisionado no lago de fogo e não mais poderá sair de lá.
0: Satan will be forever condemned to the lake of fire.
1: E eu quero mais é estar flutuando no céu de Deus.
0: Well, I would rather be in heaven with
1: them. E eu quero mais é estar vivendo no lugar onde não haverá nenhum tipo de sensação, não vai haver nenhum tipo de medição de tempo ou coisa assim.
0: I would rather be in heaven where there will be no measurement of time.
1: Eu fico imaginando, meus irmãos, no céu.
0: I imagine in heaven, dear brothers.
1: A gente está lá batendo aquele papo com Estevão,
0: talking with Stephen,
1: com Jesus,
0: and with Jesus.
1: De repente, meus irmãos, assim, na ordem natural do pensamento humano, já se passaram milhões de anos e ninguém sente, porque nós não vamos ter a sensação de tempo.
0: A eternidade
1: de Deus não se mede tipo, olha, eternidade é eternidade, a gente não vai ter sensação nenhuma.
0: The eternity of God is not in
1: time. Vamos estar lá.
0: And we will be there.
1: Você quer?
0: Do you want to go to this place?
1: Porque aqui é a sua vida, a nossa vida aqui é sofrimento, meus irmãos. Ah, mas ah, o irmão tem as coisas, o outro também tem, o outro irmão é rico, o outro irmão... Não interessa, o rico, o pobre, o miserável, o milionário, nessa terra o sofrimento é grande, não importa a quantidade de dinheiro que a pessoa tenha, fama, não importa, aqui o sofrimento é grande.
0: Because here on this earth, it doesn't matter if you're rich or poor, we will always have suffering.
1: Tem pessoas que pensam, ah, o irmão tem uma casa boa, aquele milionário lá não deve ter problema. Tem.
0: Look into people who have money and think
1: essa terra sofre os efeitos do pecado e aqui não existe paz.
0: In this earth we all suffer from sin and there is no peace.
1: Aqui nessa terra nenhum ser humano poderá ufanar-se de dizer que experimentou a alegria que vai existir no céu, porque jamais o homem poderá experimentar isso aqui.
0: We will never be able to experience true happiness that we will experience.
1: Porque essas coisas são as coisas consideradas as primeiras coisas.
0: Because these things are considered the first things.
1: No céu de Deus as coisas serão muito diferentes.
0: In the heaven of God, things will be very different.
1: Aqui não existe paz, meus irmãos.
0: There's,
1: não existe sossego.
0: There's no peace here. There's no joy.
1: A sua fé ultrapassa o limite dessa vida.
0: Does your faith go beyond
1: porque a minha fé ultrapassa.
0: Because my faith truly does.
1: E eu quero morar nesse lugar maravilhoso.
0: I want to live in this wonderful place.
1: Local onde você não vai ter alergias.
0: Place where there'll be no more allergies.
1: Local onde não vai ter político.
0: Where there'll be no more politicians.
1: Local onde não vai ter corrupção.
0: Place where there'll be no corruption.
1: Local onde não vai ter mais nada, nada, nada que nos traga algum tipo de sofrimento.
0: There'll be nothing that can bring us.
1: Eu quero morar nesse lugar.
0: I want to live in this place.
1: E eu vou morar nesse lugar.
0: I will live in this place.
1: Porque eu acredito que Jesus nos preparou esse lugar.
0: I believe that Jesus has prepared us.
1: Não é à toa que ele diz.
0: It is no wonder he
1: eu vou preparar-vos lugar.
0: I will go and prepare.
1: E já está preparado esse lugar.
0: And it is now prepared already.
1: E os crentes do Senhor vão para esse lugar, vão voar para esse lugar.
0: The believers of Christ will go to this place.
1: Se você quer ir, ainda tem lugar para você.
0: If you want to go to this place, there is still room.
1: Arrependa-te das tuas mentiras.
0: Repent of your lies.
1: Deixa para trás essa sua vida horrorosa.
0: Leave behind this horrible life.
1: Você parece que nasceu para ficar prejudicando outras pessoas. Que é isso?
0: So many,
1: pensa um pouquinho.
0: So many people who have been living, hurting other people.
1: Você não tem nenhum tipo de consciência e consideração com ninguém.
0: Those who don't have any type of consideration for
1: você
0: anyone.
1: É carne e osso, seu corpo vai cair na sepultura.
0: You are flesh and bone, and eventually you will go to
1: your depois que o seu corpo cair, você não mais terá como redimir-se.
0: After you die, there will be no.
1: Se você quer ser redimido, tem que ser agora enquanto você está vivo, no poder do nome e do sangue de Jesus. Para com essa sua vida de prejudicar os outros. Fecha a sua boca que só sabe falar coisa dos outros, só sabe falar maldições, só sabe falar o que não precisa. Entrega a sua vida para Deus e deixa Deus cuidar de você e seja uma pessoa boa, uma pessoa de Deus. Garanta o seu lugar lá na glória. Jesus já pagou para você estar lá com a sua própria vida. Por que você está rejeitando ir morar com o Senhor? Através das suas atitudes pecaminosas. É tanta gente em adultério, meus irmãos. É tanta gente em prostituição.
0: So many people in prostitution.
1: É tantas pessoas estimulando a sensualidade barata.
0: So many people having sensuality in their lives.
1: Estão marchando para o inferno.
0: They are going to heaven.
1: Estão marchando para a perdição.
0: They are going to perdition.
1: Enquanto Jesus continua com os braços abertos dizendo, olá desse aqui, ó, vem para cá, eu quero vocês, eu amo, eu morri por vocês, eu me entreguei por vocês, é do lado de cá, olhem para mim e serei salvos.
0: Meanwhile, Jesus continues to have his arms open, calling you to him.
1: Você que está doente e fica amaldiçoando.
0: Those who are sick and are cursing other people.
1: Eu vou dizer a você uma coisa, por que você não olha para Deus agora, deixa Deus te curar? E receba o Deus que não só cura, mas o Deus que salva. E garanta o seu lugar nas mansões celestiais. Para muitas pessoas, meus irmãos, a morte é um grande mistério. Mas para nós que somos de Jesus e conhecemos a palavra de Deus, a morte não é mistério nenhum. Enquanto estamos vivos, Deus nos dá a oportunidade de decisões. Depois que o corpo morreu, só existem dois caminhos: ou salvação ou perdição, ou céu ou inferno. Nós somos, meus irmãos, corpo, nós precisamos de medicina. Nós somos, meus irmãos, também seres espirituais, precisamos de orientações espirituais. Nós precisamos de Deus, precisamos da salvação que há em Cristo. Eu vou morar no céu, você vai? Você quer ir morar no céu? Essa terra passará. Esse céu que você vê, e tem quem sabe outro céu que nós não vemos, também haverão de passar.
0: The sky that you see will pass away.
1: Mas a palavra de Deus não passará. Existe um lugar onde vamos habitar com o Senhor.
0: But the word of God will never pass away.
1: Onde o Senhor será o nosso Deus.
0: Where God will be our God.
1: E nós habitaremos com Ele para sempre. Eu vou para lá. Você quer ir para lá?
0: And you will live with Him forever. Do you want to go and live with God?
1: Então toma uma atitude em relação à sua vida espiritual.
0: So make a decision today in your spiritual.
1: Submita a sua vida à presença de Deus e às ordens do Senhor. Deixa Deus purificar você no sangue do Cordeiro. E permita Deus escrever o seu nome no livro da vida. E vai ser maravilhoso. Eu penso que vai ser após o juízo final, talvez. Mas não importa se vai ser após o juízo final. Enfim, eu penso que vai ser assim. Mas vai ser bonito demais nós ouvirmos.
0: I know that will be wonderful to hear.
1: O Senhor nos chamar pelo nome.
0: Our God calling us by our name.
1: Nós vamos reconhecer o nosso nome.
0: Where we will recognize our name.
1: Porque nós teremos um novo nome.
0: Because we will have a new name.
1: E o Senhor vai dizer lá algo e eu vou entender que é o meu nome.
0: And I will understand that he's talking to
1: e Ele vai dizer, vinde bendito do meu Pai.
0: He will say, come, beloved of my Father.
1: Entra no meu condomínio fechado que eu fiz para você. Entra na mansão celestial, entra no céu que eu fiz para você. Vem, vem, vem. Aleluia. Possua por herança esse reino que te está preparado desde a fundação do mundo. Deixa Deus viver em você, deixa o Espírito de Deus instruir você para as coisas relacionadas a essa vida. E vamos marchando, meus irmãos. A minha fé ultrapassa os limites da vida e da morte, e a sua. Que Deus abençoe você. Nesse lugar! Nós vamos estar seguros para sempre. Nesse lugar, não vai entrar ninguém. E nada que Deus não queira. Que Deus abençoe você. Digam comigo assim, olha. A paz do Senhor Jesus mais uma vez. A paz do Senhor Jesus mais uma vez. A paz do Senhor Jesus. Vão com Deus, amados. Que Deus os abençoe. Que Deus abençoe as nossas crianças. Que Deus abençoe os nossos jovens, os nossos adolescentes. Vão com Deus, meus irmãos, em nome de Jesus Cristo. Vão com Deus.
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2: horas e 50 minutos.
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4: Olhem para o Senhor e para a sua força. Busquem sempre a sua face. 1 Crônicas 16, 11.
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0: 23 horas e 51 minutos, a paz do Senhor Jesus para você, que Deus abençoe você, que Deus abençoe a sua casa, que Deus abençoe a sua família. Sou o seu irmão e amigo, presbítero Marco Magno, e nós estamos aqui para mais um momento de oração, o Ministério de Intercessão Global na Igreja Pentecostal Deus é Amor. E você sabe que eu sempre ando muito bem acompanhado, hoje aqui com a minha queridíssima esposa, Andréia Magno. Paz do Senhor Jesus, meu amor.
1: Paz do Senhor Marco, paz do Senhor, meus queridos que estão nos acompanhando neste momento. É um privilégio, com muita alegria, estamos mais um dia aqui para nós orarmos, clamarmos ao Senhor, entrar na presença do Todo-Poderoso. Então já vai se arrumando aí e aguardando este momento de oração, porque hoje o clamor, ele vai ser aqui em dupla.
0: Exatamente, nós vamos orar, você vai orar também aí onde você está. Enquanto nós estamos falando, você pode ir se preparando, porque menos de 8 minutos aí, nós iniciamos aqui o clamor até 1 da manhã, estaremos orando com vocês. Os irmãos orando ali no Brasil todo, André, no exterior também, não é só o Brasil. Tem os irmãos do norte, tem os irmãos de oração, as irmãs de oração, nordeste, sudeste, bom, Brasil todo, norte, sul, leste, oeste, todo o Brasil orando, exterior também, orando junto com a gente. São tantas causas, nós vemos pedidos de oração aqui, já vamos falar dos pedidos de oração, mas nós não podemos deixar de falar aqui, Andréia, para que haja uma cooperação aí,
1: nesse
0: momento, não é verdade?
1: A gente não pode deixar de falar de você compartilhar dos 3 C's, né? Curta, comente e compartilhe.
0: Exatamente.
1: Então aproveita esse momento, esse tempinho que nós temos antes de começar a nossa oração e já seja um instrumento de Deus. Já encaminhe essa live de oração, abre o seu WhatsApp aí, já encaminha para as pessoas que você sabe que precisa de oração, sabe que gosta de orar. E também nos seus grupos, né? Por que não? Muitas vezes a gente compartilha tantas informações nos grupos, nós repassamos tantas mensagens, e por que não encaminhar também uma live de oração abençoada para que Deus possa alcançar mais vidas?
0: É curta, comente e compartilhe?
1: Sim.
0: Dá para colocar um I aí e ficar CCCI?
1: Por quê? O que é o I?
0: O inscreva-se.
1: Ah, é verdade.
0: Pode ser também?
1: Sim.
0: Ou siga, né? Tem as redes sociais que não dá para você escrever, mas dá para você seguir.
1: É.
0: Siga, então. Você que não é inscrito no nosso canal no YouTube, se inscreva. Você que não segue as nossas redes sociais, então siga as redes sociais da Igreja Pentecostal Deus é Amor, tá? É muito importante você estar inscrito, é muito importante você curtir aí, compartilhar a inteligência aí que está por trás disso, artificial, né? O algoritmo entende que é relevante, indica para mais pessoas, isso é muito importante, tá bom? Então todo mundo compartilhando, compartilhe nos grupos aí, vamos lá fazer esse trabalho importante, não fica com a bênção só para você, tá bom? 23 e 54, nós estamos lendo aqui, André, demos uma pinceladinha bem rápida falando sobre os pedidos de oração muitos pedidos de oração, né? Estamos vendo aqui na tela. Famílias pedindo oração, né?
1: Sim,
0: saúde.
1: O Márcio aqui pedindo oração pela esposa. Olha que bênção, né? Quando a gente pede oração, vendo o esposo pedindo oração pela esposa ou vice-versa, como é bom pedir oração e orar pela família.
0: Isso é importante. Você já orou pela sua esposa? Já falou? Estava conversando com o pastor Fabrício Beato a importância dos homens orarem, em vez de só reclamar da esposa, orarem. Deus abençoa essa mulher. É o contrário também, a mulher orando pelo homem, não é verdade?
1: Deus abençoe esse homem, Deus.
0: Que tremendo essa intercessão. Então, glória a Deus, pedidos de oração. Você ora com a gente, tá bom? Ore com a gente. Fez o pedido de oração aqui, mas ore com a gente. Nós vamos interceder. Eu tenho certeza que Deus vai alcançar o seu cônjuge.
1: Vera aqui também pedindo pelos seus filhos Germano e o outro filho que passou aqui tão rápido que eu não consegui ler, mas olha que interessante como Deus, ele ouve as orações das mães, né? E
0: olha
1: as mães que clamam com fé.
0: Que benção. Olha, Keila, ore por meu casamento. Para Deus abençoar, vamos orar pelos casamentos, vamos interceder juntos aí pelo seu casamento também. A Maria Lúcia Ferreira, a paz do Senhor Jesus, boa noite, Maria Lúcia,
1: boa noite.
0: E vai se preparando para orar conosco, tá bom? Vai se preparando para orar conosco e já quero convidar você e todos que estão nos ouvindo e nos acompanhando, nos vendo, quero convidar vocês para participar de um culto na nossa Igreja Pentecostal Deus Amor, conhecer aqui o Templo da Glória de Deus. Hoje nós tivemos, hoje é quinta-feira da multiplicação, tivemos um culto abençoado, André. a nossa irmã Antônia.
1: Foi mesmo.
0: Pregou a palavra, orou por todos. Foi uma benção aqui nesse culto da tarde, né? Um mover de Deus aqui, sobrenatural. Quinta-feira que vem, a Andréia pregando aqui. Sim. No templo da Glória de Deus. Mas nós temos a sexta-feira também da libertação, agora da guerra contra o mal.
1: Contra o mal.
0: Três horários, todos convidados para participar. No sábado nós temos culto manhã, o culto, o Ministério de Intercessão, o Círculo de Oração. À tarde nós temos um culto de ensinamento e nós temos à noite o culto com a juventude. Olha só, regenera, expansão, mover de Deus tremendo, louvor, oração, o sobrenatural acontecendo aqui, e todos são convidados a participar. O domingo você já sabe também, manhã, tarde, noite, mover de Deus, aquele culto à tarde, os milagres acontecendo aqui no Templo da Glória de Deus, na Avenida do Estado, número 4568, Liberdade, São Paulo. Entrada principal, quem vem de carro vai e entra ali na Avenida Prefeito Passos, você coloca no Waze, Avenida Prefeito Passos, número 10, já vai entrar aqui, deixa o seu carro e sobe para o culto, é fácil, né, André?
1: Fácil, com certeza. Deixar aqui o seu carro no estacionamento, seguro, tranquilo, sobe para adorar o Senhor. Depois você vai embora na paz de Deus, né, recebendo as bênçãos do Senhor. E sábado que vem, no outro sábado, dia 22...
0: Olha aí, faz nós, convite. Faz
1: nós
0: convite.
1: Temos aqui um culto imperdível. É o culto da Fundação Reviver Agosto Verde. Então, a partir das 14 horas... A gente conta com a sua presença aqui. Já prepare a sua doação, prepare os seus donativos, roupa, alimentos. É o dia da beneficência, né?
0: Exatamente, exatamente.
1: Então é o dia que nós aguardamos o ano inteiro por esse dia para poder comemorar o Agosto Verde aqui juntamente com a Fundação. E a sua presença e da sua família, com certeza, é imprescindível.
0: Ah, não quero levar um alimento não perecível, não quero levar isso, não quero levar aquilo. Eu posso fazer uma contribuição, levar... Eu quero ajudar em dinheiro. Fique à vontade também, tá bom? Faça como Deus tocar aí no seu coração, mas ajude, contribui. Você sabe que a Igreja Pentecostal Deus Amor tem alcançado muitas pessoas nessa área, na ajuda social, através da Fundação Reviver, através da Associação Help. Então, nesse dia, no Agosto Verde, que a Andréia fez o convite para você, você vai colaborar com todos os projetos, vai saber o que a Fundação e a Associação estão fazendo, tá, no Brasil.
1: É um
0: muita
1: dia,
0: coisa, André, muita coisa.
1: É um dia
0: coisa.
1: De atualização, muita
0: vem conhecer
1: coisa.
0: Os projetos, é vem ajudar e vem ser abençoado por Deus. Com certeza Deus vai abrir as mãos sobre a vida das pessoas que ajudam, André, não é verdade?
1: Vai, Deus vai abençoar poderosamente e de uma forma recalcada, sacudida e transbordante.
0: Exatamente. Agosto Verde, então, dia 22 de agosto, aqui no Templo da Glória de Deus, no sábado, às 14 horas, você é o nosso convidado especial. Então, presença, diretoria das instituições Reviver, diretoria da Igreja, Igreja Pentecostal, Deus e Amor, olha só, cantores da gravadora MC Music e muito mais. Venha e seja abençoado por Deus. 23h59, menos aí de 20 segundos, já vamos iniciar a oração. Quero deixar uma palavra aqui, André, para a meditação de todos.
1: Sim.
0: Antes de iniciarmos a oração, que se encontra no livro de Josué. Livro de Josué, capítulo 1 e o verso 8 a seguir, diz assim a palavra de Deus: não se aparte da tua boca o livro desta lei, antes medita nele dia e noite, para que tenhas cuidado de fazer conforme tudo quanto nele está escrito, porque então farás prosperar o teu caminho, então prudentemente te conduzirás. Não te mandei eu? Esforça-te e tem bom ânimo. Não pasmes, nem te espantes, porque o Senhor teu Deus é contigo por onde quer que andares.
1: Glória a Deus.
0: Palavra de Deus para nós. Meia-noite em ponto, já preparou o tapete, preparou a almofada, vai orar em pé mesmo? Fique à vontade. Mas, ore conosco nesse momento.
1: Senhor Deus, poderoso e eterno Pai, neste momento de oração, Senhor, nos colocamos na Sua presença, pedindo perdão, Senhor, pelos meus pecados, pelas minhas falhas, ó Pai, e transgressões. Que o Senhor tenha misericórdia, Senhor, da minha vida, da vida dos meus irmãos que oram juntamente conosco, Pai. Deus querido, Deus tremendo e poderoso, eu quero exaltar o Teu nome, engrandecer ao Senhor, na beleza da sua santidade, ó Pai. Tu, Senhor, que és o Criador dos céus e da terra, Tu, Senhor, que és onipotente, onisciente, onipresente. Pai, o Senhor está em todos os lugares. O Senhor tem todo o poder. Oh, meu Pai, toda a ciência. Tu és maravilhoso, Senhor, grandioso. Deus, Tu és, meu Pai. Aleluia, tremendo, forte e poderoso é o Senhor. Pai querido e poderoso, nesta hora de oração, Senhor, eu quero, meu Deus, agradecer ao Senhor por este dia que se findou e mais um dia, Senhor, que se inicia, esses primeiros minutos, ó Pai, deste novo dia, que nosso coração seja grato a Ti, Senhor, pela vida, grato a Ti, Senhor, pela oportunidade de estarmos aqui na Sua presença, Pai, orando, falando contigo, Pai, como é bom poder falar com o Senhor, porque quantos, meu Deus, já perderam as forças, quantos já não têm mais, Senhor, força, muitas vezes fé, Senhor, para poder buscar a Sua face e entrar na Sua presença, Pai, em adoração, como nós estamos fazendo agora. Eu te louvo, Senhor, por mais um dia, Senhor, que se inicia agora neste mês de agosto. Ah, Senhor tremendo e poderoso, obrigada, Senhor, pelo fôlego de vida, pelo alimento que o Senhor tem nos dado. Obrigado, Senhor, pelas roupas que o Senhor tem dado para nos vestir, Senhor, pelo teto, Senhor, que tem nos colocado, meu Pai. Obrigada, Senhor, pelo cobertor que nós temos para nos cobrir, Senhor, do frio à noite, pela cama, Senhor, que nós podemos deitar. Obrigada, Senhor, pela família. Senhor, eu te agradeço, Senhor, pela Sua provisão, Pai. Oh, Deus querido e poderoso, Tu és meu Pai, aleluia. Um Deus tremendo, que antes de nós falarmos, o Senhor já sabe o que nós vamos dizer. Ah, meu Deus, Tu és tão poderoso, tão maravilhoso, Senhor. Um Deus, ó Pai, que a sabedoria foi a Sua aluna. Ah, Deus amado e poderoso, que tremendo, meu Deus, é imaginar, Senhor, quão grande são, Senhor, as profundezas, meu Deus querido e poderoso, do Seu conhecimento. Senhor, eu quero, meu Deus, pedir a Ti a Sua bênção sobre os irmãos que estão orando conosco neste momento. Todos que estão de joelhos, ó Pai, aqueles que estão, Senhor, buscando a Tua face, meu Deus, muitas vezes chorando em desespero, aqueles que buscam, Senhor, a Tua presença, meu Pai, ó Deus, aonde eles estiverem, Senhor, aqui no Brasil, Senhor, na América Latina, na América Central, na América do Norte, Pai, seja, Senhor, na Europa, na África, na Ásia, onde eles estiverem, Pai, que o Senhor visite eles agora, que o Teu Espírito Santo, Senhor, possa atravessar essas ondas sonoras, Pai, e tocar nessas vidas, Pai, fortalecendo, aleluia, enchendo, Senhor, da Tua presença, da Tua graça, aleluia, Deus, visita, Senhor, esses que estão orando comigo também, que estão no trabalho, estão, Senhor, ó Pai, muitas vezes, Senhor, em uma portaria, na vigilância, estão trabalhando, Senhor, muitas vezes dentro de um hospital, no plantão, Senhor, estão trabalhando, ó Pai, dentro de um automóvel, de um caminhão, Pai querido, que a Tua presença, Senhor, possa invadir, Senhor, este lugar. Ah, Deus amado e poderoso, como é bom, Senhor, erguer nossas vozes e clamar a Ti, olhar para o alto de onde vem o nosso socorro, Pai. Quantas pessoas neste momento, Senhor, angustiadas, precisando, meu Deus, de um socorro, de uma resposta de Ti, que nós possamos, meu Deus, fazer como Davi falou, Senhor, olhar para o monte, da onde vem o nosso socorro vem do Senhor que fez os céus e a terra. Oh, Deus tremendo, aleluias, socorre, Senhor, o Senhor é socorro bem presente, a Tua palavra diz, Pai, que o Senhor não abandona, que o Senhor não se ausenta no momento da dificuldade, no momento da luta, mas o Senhor está presente. Por isso, Pai, eu apresento, meu Deus, meus irmãos que estão passando por momentos difíceis, provações, meu Deus, tão, Senhor, severas, que para eles parece que vai ser impossível eles conseguirem vencer ou sair desta situação. Mas o Senhor está no controle, o Senhor é soberano, o Senhor está assentado acima do trono, Pai. Aleluia! E tudo está no seu controle, Senhor. Ah, Deus querido e poderoso, às vezes a provação ela é tão grande, os desafios, as adversidades, que parece que para nós o Senhor perdeu o controle e até mesmo nos esqueceu. Mas que nesta madrugada, Pai, o Senhor possa envolver a cada irmão, a cada irmã que está orando conosco, Pai. Que o Senhor possa nos envolver com o Teu Espírito Santo, Senhor. Sabendo que nossa fé está firme no Senhor, ó Pai. Que ainda nós não possamos ver com os olhos físicos, com os olhos carnais, Pai. A Senhor, o Seu mover, mas que pela fé nós cremos que o Senhor está movendo e vai nos dar a vitória. Senhor, porque o choro, ele dura uma noite, mas a alegria, aleluia, ela vem, Papai. Oh, meu Deus querido e poderoso, ela vem pela manhã. Alegra, Pai, os corações entristecidos.

sarar esta ferida, Senhor. Deus, me vem na mente agora, eu quero orar, Senhor, pela Colômbia. Ah, Senhor, a cidade onde teve, Senhor, aquele terremoto. A Venezuela também, Senhor, há uns dias atrás, que passou, Senhor, por terremotos terríveis também. Meu Deus, que situação difícil, Pai. São corpos embaixo de escombros, meu Deus, vidas, Senhor, desaparecidas, Pai. Que o Senhor visite, Senhor, agora as famílias. Que o Senhor visite ali, Senhor, todos que estão nas buscas, meu Deus. Ah, Senhor querido e poderoso, visita, Senhor, esta nação. Coloca suas mãos, ó Pai. E que o Senhor, meu Deus, venha consolar essas vidas, ó Pai, que perderam, meu Deus, as pessoas ali das suas famílias, crianças, idosos. Ó, Senhor, visita mesmo, Pai. Eu peço a Ti, meu Deus, que visite agora também, Senhor, todas as famílias, Pai. Visita, Senhor, os casamentos, os casais, Senhor, que passam por dificuldades, Pai. Eles falam muitas vezes que é incompatibilidade, meu Deus, de gênero, de personalidade, Pai. Mas não é, Pai. Muitas vezes é o orgulho. Muitas vezes, Senhor, é a falta de perdão. Que o Senhor possa visitar este coração, deste esposo, dessa esposa, Pai. Ajuda, Senhor. Reconcilia, Pai. Oh, meu Deus, que o Senhor venha derramar o amor. Coloca, Senhor, o amor do Senhor nos corações, Pai. O amor do Senhor, meu Deus, é tão tremendo, Pai, que pode dar a vida do Seu Filho por nós, Papai. Que nós possamos dar a vida um pelo outro também, até no nosso casamento, Pai. Esse é o verdadeiro amor, Senhor, nos ensina, Pai, a amar como o Senhor ama. Aleluia. Ah, Deus querido, visita, Senhor, os casais que já estão, Senhor, separados de corpos, muitas vezes, Senhor, morando na mesma casa, mas separados, meu Deus, dormindo separados, em quartos separados, estão vivendo, Senhor, de aparência, mas o Senhor conhece. O Senhor sabe, meu Deus, que o Senhor possa dar estratégia, que o Senhor possa, meu Deus, repreender, meu Deus, todo o mal contra a vida deste casamento. Como o inimigo tem lutado, Pai, com os casais. Como o inimigo tem, Senhor, se levantado para destruir as famílias, Pai, porque sabendo que o casal estando, Senhor, separado, já é, Senhor, um passo muito grande para a destruição da família. Destruição dos filhos, desestrutura totalmente este lar, Pai. Que o Senhor, meu Deus, venha reconciliar nesta madrugada. Que o Senhor, meu Deus, venha abençoar e que venha haver reconciliação neste lar. Pai, abençoa, Senhor, esta casa, este leito, dá sabedoria, Pai, dá paciência, meu Deus, para os cônjuges. Senhor, ajuda, Pai, a relevar a tantas coisas, Pai, tantas coisas pequenas, tantos detalhes, meu Deus. Deus querido e poderoso, que o Senhor abençoe os filhos, meu Deus, dessa minha irmã que ora, que chora, Senhor, e apresenta nas Tuas mãos. Visita, Senhor, agora, Pai, este filho, meu Deus, que saiu e a mãe não sabe a hora que vai voltar. E nem falou para onde vai também, mas o Senhor sabe onde ele está, o Senhor possa guardar, livrar e fazer uma grande obra. Senhor, quantas mamães orando pelos seus filhos que se afastaram, Pai, da sua presença. Ah, meu Deus, eu creio, Senhor, que o Senhor, ó Pai, é poderoso para ouvir o clamor desta mãe e responder com vitória, Pai. Deus amado e poderoso, vai, Senhor, ao encontro, Senhor, deste jovem, ao encontro, ó Pai, desta pessoa, meu Deus, que outra hora ia, Senhor, de mão dada com a sua mãe, com seu pai, para a igreja, adorar ao Senhor, louvar a Ti, e agora, Senhor, está, muitas vezes, Senhor, no mundo das drogas, no mundo da criminalidade. Deus querido e poderoso, e os pais choram, Senhor, e muitas vezes não tem nem mais palavras, ó Pai, são só lágrimas, ó Pai, que rolam no rosto, Deus, quando pensam nos seus filhos, meu Deus, mas o Senhor sabe, Pai, o que significa esta lágrima, e eu creio, Pai, que o Senhor pode fazer como fez com o filho pródigo.
Meu Deus, vai encontro, Pai, desta ovelha, Senhor, que se desgarrou. Deus querido e poderoso, coloca nos seus ombros, meu Deus, e traz de

Pai. Aleluia. Visita, Senhor, as crianças. Visita, ó Pai, agora, meu Deus, eu te peço. Visita as criancinhas, ó Pai. Em nome de Jesus, ó Pai. Toma nas tuas mãos, Senhor, as nossas crianças, ó Pai, no Brasil e no mundo. Que o Senhor, ó Pai, venha blindar, Senhor, a mente das crianças, meu Deus. Porque o inimigo tem, Senhor, usado, Senhor, de tantas artimanhas, tantas maneiras para ensinar, meu Deus, dar ensinamentos contra a sua palavra, colocar valores, meu Deus, que são contra, meu Deus, a sua vontade. Que o Senhor, meu Deus, visite, Senhor, as criancinhas agora, Pai, livra, Senhor, de todo mal. Guarda as crianças, ó Pai, na escola, guarda em casa, guarda, Senhor, de pessoas, meu Deus, que abusam sexualmente, guarda dos pedófilos, Pai, que muitas vezes está dentro das famílias. Ah, Senhor querido, crianças, meu Deus, que nem sabe que estão sendo abusadas, porque ela nem conhece este nome. Meu Deus, quantas criancinhas já traumatizadas, ó Pai, desde pequenas. Dá o livramento, Senhor, guarda, Senhor, dá sabedoria para os pais, meu Deus, em nome de Jesus, Senhor, guarda as nossas crianças, ó Pai.

todas as criancinhas, Pai. Visita aquelas, Senhor, que estão nas ruas também. Aquelas, Senhor, meu Deus, que não tem um lar, não tem uma família. Prepara, Senhor. Prepara, meu Deus, aquelas que estão, Senhor, no abrigo, Senhor, aguardando, Senhor, para serem adotadas. Prepara uma família, um lar, Senhor, cheio de amor, cheio da sua presença para

agora, Senhor, também aquelas crianças que estão doentes, aquelas crianças que estão enfermas, Pai, que muitas vezes não conseguem se levantar da cama, estão acamadas, estão hospitalizadas, Senhor. Oh, Deus amado, visita os hospitais infantis, visita as UTIs, visita, Pai, as UTIs neonatal, Senhor, aquelas criancinhas tão pequenas, ó Pai, de dias, ó Pai, ali entubadas, meu Deus. Oh, Senhor, entre a vida e a morte, meu Deus, leva, Senhor, a vida, leva a saúde, meu Deus, agora, até, Senhor, essa incubadora. Leva a saúde até essa estufa, Senhor.

as crianças ali fazendo tratamento oncológico, as crianças no hospital lá em Barretos também, todos os hospitais, ó Pai, que fazem tratamentos, meu Deus, tão dolorosos, meu Deus querido e poderoso, que o Senhor, meu Pai, venha fazer um milagre. Venha, Senhor, ó Pai, restaurar a saúde, Pai, dessas crianças. Visita os pais também que acompanham essas crianças, meu Pai, nos tratamentos. Porque da mesma forma que a criança sofre, a família também, Senhor, sofre junto. Oh, meu Deus amado, eu peço a Ti, Senhor, a Tua misericórdia, por falar em crianças, meu Deus, eu Te apresento, Senhor, ali as meninas, ó Pai, da Ilha de Marajó. Ah, Senhor amado, também do nosso projeto, Pai do Amparo, Mãe Reviver, que o Senhor visite as meninas ali gestantes, meu Pai. São jovens, meu Deus, adolescentes, meninas às vezes de 12, 13 anos, meu Deus, gestantes, ó Pai. Que o Senhor, ó Pai, venha fazer uma grande obra nessas vidas, meu Deus, muda, Senhor, a realidade, ó Pai, dessas meninas, ó Pai, dessas crianças, meu Pai, nós podemos dizer, Senhor, que o Seu amor, que a Tua graça possa alcançar aquele lugar, Senhor. Em nome de Jesus, ó Pai, mudar aquela realidade. Ó Deus amado e poderoso, eu quero, Senhor, clamar a Ti também, Senhor, pelos idosos. Visita agora, meu Deus, este ancião, esta minha irmã, Senhor, já com seus cabelinhos brancos, meu Deus, buscando a sua face juntamente conosco. Senhor, quantos, meu Deus, estão, Senhor, sozinhos neste momento? Quantos, muitas vezes, viúvos, Senhor, ou viúva? Mas que o Senhor venha ser a companhia, Pai, que o Senhor venha abraçar, que o Senhor venha, Pai, aleluia, aquecer, ó Pai, o coração deste irmão, desta irmã, Senhor, sabendo que eles não estão sozinhos, ó Pai, e que o Senhor está com eles. Ah, meu Deus, visita agora, Senhor, eu Te peço, visita, Senhor, levando saúde também, Senhor. Visita, Senhor, sua vida financeira, visita, Senhor, a sua saúde, meu Deus, dá o livramento, Senhor, porque é verdade, quanto mais nós ficamos mais velhos, nossa saúde fica debilitada, Pai, mas Tu és poderoso para nos guardar, para cuidar da imunidade, Senhor, para repreender toda inflexão, toda inflamação, Senhor, em nome de Jesus, toda dor, meu Pai. Senhor, quantos idosos, ó Pai, sentem dores de dia e de noite e tomam medicações fortes até mesmo e a dor não passa. Senhor, visita agora, Senhor, em nome de Jesus, levando a cura, levando, Senhor, ó Pai, o milagre. Ah, Senhor, nós cremos, meu Deus, quanto, Senhor, orando, Senhor, colocando a mão, Senhor, no seu celular, colocando a mão, Senhor, na sua enfermidade. Também, Senhor, como um ato de fé, fé, meu Deus, crendo, aleluia, que o Senhor é o Senhor que sara, aleluia, como diz a sua palavra, meu Deus, eu sou o Senhor que te sara, eu creio, Pai, oh, sara mesmo, Pai. Pode, meu Deus, o médico não saber qual é a enfermidade, pode o médico não conseguir diagnosticar,

Senhor que nos fez, o Senhor conhece cada célula, Pai. Oh, Deus querido e poderoso, o Senhor conhece, meu Deus, do fio de cabelo até a planta dos pés. Aleluia, eu te louvo, meu Deus, porque Tu és tão maravilhoso, Pai. Ah, meu Deus amado, visita agora, Senhor, aqueles, meu Deus, que estão com Alzheimer, visita aqueles, meu Deus, que sofrem, Pai, de fibromialgia, dores tão terríveis, meu Pai, aqueles que estão com câncer, meu Deus, que sentem dores nos ossos, Senhor, de reumatismo, visita agora, Senhor, aqueles que estão no hospital nos ouvindo, Senhor. Ah, meu Deus, que o Senhor, ó Pai, possa levar o conforto, possa, meu Deus, mudar essa situação. Visita, Senhor, as equipes de enfermagem, as equipes médicas, meu Deus.

o Pai, onde estão, Senhor, os idosos, visita também, Senhor, a Fundação Reviver lá em Sarutaiá, Senhor, aqui em Sesefredo, visita, Papai. Ah, meu Deus querido, Tu és tão tremendo e poderoso, que o Senhor, ó Pai, venha fazer uma grande obra e abençoar, meu Deus. Ah, Senhor da glória, eu oro, Senhor, também pelas mulheres, meu Deus, aleluia, de fé. Eu quero apresentar, meu Deus, ah, Senhor, todas as minhas irmãs, Senhor, que oram conosco neste momento. Todas as irmãs, ó Pai, que têm buscado a Sua presença. As mulheres, meu Deus, que não medem esforços, Pai. Não colocam empecilhos para buscar ao Senhor. Mulheres, meu Deus, que muitas vezes têm jornadas duplas, ó Pai. Em casa, trabalham em casa, trabalham no serviço. Muitas vezes na igreja também, cuidando da Sua obra ao lado do Seu esposo. Meu Deus, abençoa, Senhor, as esposas, os pastores, dá força, graça, meu Deus, para elas apoiarem, meu Deus, o ministério do Seu esposo. Senhor, reveste as Suas filhas, Papai. Oh, meu Deus, que o Senhor, ó Pai, venha, Senhor, dar o ânimo, Pai. Fortalece, meu Deus, os pés cansados. Fortalece as mãos, meu Deus, dessas irmãs, Pai querido e poderoso. Que o Senhor, ó Pai, possa ir ao encontro agora de cada uma, Senhor, porque o Senhor tem uma recompensa, meu Deus, para cada uma. Senhor, abençoa os casais de missionários, as famílias missionárias, Pai, que saíram da sua terra natal e estão em outro estado, estão em outra cidade, em outro país até mesmo, em culturas diferentes, língua diferente, Senhor, alimentação diferente, meu Deus, que tudo é diferente, Pai, mas o Senhor é o mesmo, aleluia. Ah, Deus querido, que o Senhor venha abençoar, ó Pai, essas famílias, meu Deus, que estão se atravessando as fronteiras e levando, ó Pai, o Seu evangelho. Por amor à Sua obra, meu Deus, estão pregando a Sua palavra, fazendo o Seu ide, Pai. Aleluia. Meu Deus, que o Senhor abençoe, Pai, este casal, abençoe esta família, os filhos, Pai. Seja com eles, meu Deus, onde eles estiverem. Deus querido e poderoso. Eu oro, meu Deus, pelos jovens. Abençoa, Senhor, o Ministério Jovem da nossa igreja, o Expansão, Regenere. Visita, Senhor, agora toda a liderança, Senhor. O Davi Neto, Pai, visita, Senhor, o Miqueias. Pai, visita, Senhor, a cada jovem, Senhor, que o Senhor possa, meu Deus, encher cada vez mais o Seu Espírito Santo. Abençoa, Senhor, a Conex, Pai, que nós teremos aqui no início, Senhor, agora de setembro também, que possa ser um momento, Senhor, meu Deus, marcante, Senhor, com a Tua presença, a Tua glória, a Tua graça, Pai, como é lindo ver os jovens buscando a Sua presença, meu Deus, se lançando, meu Deus, na Sua presença, chorando, Pai, buscando ao Senhor. Oh, Deus querido e poderoso.

Deus é tão tremendo que quanto mais nós buscamos ao Senhor, mais nós queremos buscar. Aleluia. Porque esta vontade não vem de nós, mas vem de Ti, Senhor. A Tua palavra diz que o Senhor quem trabalha no querer e no efetuar, Pai. Trabalha mesmo em nossas vidas, trabalha na vida.

0: Aleluia, da sua palavra, papai. Oh, meu Deus. Ah, Senhor, dá força, meu Deus, para esse irmão, para essa irmã ler e meditar, meu Deus, como foi lido aqui no livro de Josué, de dia e de noite, Senhor, para que os nossos caminhos possam ser prósperos, Pai. Meu Deus, tremendo e poderoso, os dias passam tão rápidos e muitas vezes, Senhor, as horas se foram e não lemos, meu Deus, nem sequer um versículo, Pai, da sua palavra. Tem misericórdia, Pai, de nós. Tem misericórdia, ajuda-nos, Senhor. Ah, Deus querido, Espírito Santo, ajuda-nos, ó Pai, a organizar o nosso tempo. Meu Deus, a fazer, ó Pai, algo útil, meu Deus, no nosso tempo. Quantas pessoas, Pai, viciadas, perdendo tempo, meu Deus, com a internet, perdendo tempo com as redes sociais que não edificam, Senhor, que não agregam, Pai, nada. E pelo contrário, Senhor, somente se esvaziam, Pai. Ah, meu Deus, que o Senhor venha ajudar, ó Pai. Aleluia, meu Deus, a nossa sociedade, Pai, a buscar ao Senhor, a organizar o seu tempo, meu Deus, e honrar ao Senhor em todos os momentos, Pai. Oh, Deus amado, Deus tremendo, visita-nos, ó Pai, dá-nos sabedoria, Pai, para servir ao Senhor. Aleluia, como o Senhor deseja. Meu Deus, eu quero apresentar a Ti, nossa irmã Lorena, Pai, que está na frente desse Ministério de Intercessão Global, juntamente com o presbítero Davi Miranda Neto. Abençoa seus filhos, Pai. Usa eles, ó Pai, dá graça, dá força, Pai, direciona de uma forma poderosa, que o Senhor, ó Pai, possa continuar, meu Deus, segurando nas mãos deles, revestindo o Senhor, que tremendo, Pai, esse ministério, Pai, global, Senhor, de oração, onde estamos unidos, ó Pai, o mundo inteiro, Pai, em fé, Senhor, em amor, buscando a Tua face. Oh, Deus tremendo, aleluia. Obrigada, Senhor. Eu quero, meu Deus, apresentar a Ti, Senhor, esses pedidos de oração também. Quero apresentar a Ti também, Senhor, todos esses irmãos, meu Deus, que têm colocado seus pedidos aqui, Senhor, são tantos, orando, Senhor, pedindo oração pela família, pelo seu lar, pelo casamento, pelos filhos, Pai. Que o Senhor possa contemplar a cada pedido de oração, Senhor, nesta noite, Senhor, dando a grande vitória e a bênção, em nome de Jesus, em nome de Jesus.
1: Em nome de Jesus, meu Deus, santo, maravilhoso e eterno, em concordância com o coração da sua serva, Senhor, meu Deus, abençoa, meu Pai. Pedimos a bênção do Senhor, o alcance da sua mão poderosa, Senhor, meu Deus, sobre cada pedido de oração enviado nesse momento, nessas lives, Senhor. São tantas situações diferentes, complicadas, difíceis. Meu Deus, tantos pedidos que li aqui para o Senhor tirar, acabar com o desânimo, com a frieza, para o Senhor cuidar. Meu Deus, responde, meu Pai, nessa madrugada. Quero iniciar essa oração nesse momento pedindo perdão, Senhor. Reconheço as minhas falhas, reconhecemos as nossas misérias, reconhecemos a nossa pequenez, que a nossa justiça é como um trapo de imundícia. Reconheço, reconhecemos, Senhor, e pedimos perdão. Falhamos demais, Senhor. Pecamos demais, Senhor, meu Deus. Oh, Senhor querido, perdoa os nossos pensamentos, que muitas vezes voam tão longe, Senhor. Perdoa os nossos pensamentos, atitudes, palavras, olhares. Sim, meu Deus, pecamos na ação, na omissão. Pedimos perdão ao Senhor neste momento. Em nome de Jesus Cristo, tem misericórdia de nós. Pedimos perdão porque não queremos que nada faça separação entre nós e o Senhor. Meu Deus, clamamos o sangue do Cordeiro nesse momento sobre nós. Lava, Senhor, meu Deus, as nossas vestes espirituais. Lava a nossa vida, Senhor. Lava com o sangue do Cordeiro eterno, aleluia. E nos deixe com as vestes alvas, como a neve. Tira, Senhor, meu Deus, toda a mancha do pecado. Meu Deus querido, meu Deus poderoso e agradecemos o Senhor. Queremos agradecer o Senhor nesse momento, Senhor, meu Pai. Nosso coração está cheio de gratidão. Não queremos ser como aqueles 10 que foram curados pelo Senhor e só um voltou para agradecer. Meu Deus, nós agradecemos o Senhor. Tanta misericórdia, graça, compaixão, piedade, tanto amor demonstrado, tantas coisas que não merecemos e o Senhor tem feito, tem entregado, tem nos livrado, tem guardado a nossa casa, desviando toda a praga da nossa tenda, da nossa casa. Tem guardado a nossa família, os nossos familiares que moram perto, os que moram longe. Tem guardado todos aqueles que nós apresentamos na oração. Tem guardado todos aqueles que os seus servos colocam aqui nos pedidos de oração. O Senhor tem guardado, continua guardando, meu Deus. Continua enviando, continua dando ordem aos seus anjos. Nós pedimos, grande Deus. Não estamos querendo dar ordens ao Senhor. Quem somos nós para isso? Mas nós pedimos, nós clamamos à majestade santa, ao nosso Senhor, ao Senhor, nosso amado Pai. Pedimos, continua guardando, responde à oração da sua igreja, dos seus servos, dos seus pequeninos, da menina dos seus olhos. Sim, grande Deus, continua fazendo, meu Senhor, continua alcançando. Somos gratos ao Senhor pelo fôlego de vida. Somos gratos ao Senhor pelo nosso trabalho que o Senhor tem nos dado. Somos gratos ao Senhor pelos nossos companheiros de trabalho, pela saúde, pelas experiências que o Senhor tem nos feito passar e aprender. Boas e ruins para nós, nós aprendemos com o Senhor em tudo. Senhor, nós agradecemos, meu Deus, oh grandioso Deus, pela vida dos jovens, pela vida do ancião, pelas famílias. Nós agradecemos, Senhor, meu Deus, por tudo que o Senhor tem feito. Nós agradecemos porque o Senhor tem nos guardado como um jardim. Dentro de um cercadinho o Senhor tem nos regado, aleluia, e cuidado de nós. Oh, meu Deus, nos ajude, Senhor, a criar essas raízes no Senhor, que as nossas raízes cresçam, Senhor, sejam raízes profundas, aleluias, firmadas no Senhor. Nos ajude, Senhor, meu Deus, nós agradecemos, porque o Senhor sempre ouve a nossa oração. O Senhor não se esquece do aflito, do necessitado, que clama nessa madrugada, Senhor meu Deus, que envia pedido de oração e ora conosco também. Quantos que estão nesse momento, Senhor, batalhando, guerreando espiritualmente, intercedendo por cidades, intercedendo por famílias, intercedendo por pessoas, intercedendo por enfermos, intercedendo pela pregação do Evangelho, intercedendo, orando, jejuando. Quantos, Senhor meu Deus, que estão conosco nessas batalhas do Ministério de Intercessão Global, alcança cada um, fortalece mais e mais, em nome de Jesus Cristo. Sim, Senhor meu Deus, faz o coração arder, meu Senhor, faz o coração arder na sua presença, na oração, faz aquecer, arder, aleluia. Em nome de Jesus Cristo, Senhor meu Deus, levanta um exército de oração, meu Pai, para clamar por essa nação. Nós oramos por essa cidade, por esse estado, por esse país. Oramos pelas nações, Senhor meu Deus, pela salvação de almas, pela pregação do Evangelho nas nossas igrejas, Senhor meu Deus. Oramos, Senhor meu Deus, meu Pai, por aqueles, Senhor meu Deus, destemidos e corajosos que saem, Senhor meu Deus, nas praças, nas ruas, nas feiras, para pregarem. Aqueles, Senhor meu Deus, que como eu vi há pouco tempo aí, Senhor, na frente das universidades, estão louvando o Seu nome, pregando dentro das universidades, nas empresas. Aqueles destemidos, Senhor meu Deus, que aproveitam todo momento, Senhor meu Deus, para pregar o Evangelho, para levar a Sua palavra com sabedoria. Aleluia! Meu Deus, continua usando, Senhor, meu Deus. Continua levantando homens e mulheres corajosos para fazerem a diferença. Continua, Senhor, meu Deus, levantando homens e mulheres, Senhor, meu Deus, sábios, que tenham a sabedoria que vem do céu, do Senhor, para fazer essa obra tão importante. Continua levantando homens e mulheres para ensinarem a Sua palavra, sim, meu Deus, nas escolas. Sim, Senhor, meu Deus, ensinar as crianças, ensinar nas escolas bíblicas, Senhor meu Deus, meu Pai, ensinamento batismal. Grandioso Deus, continua levantando professores de crianças, de jovens, adolescentes. Continua levantando homens e mulheres, Senhor meu Deus, conselheiros de casais. Conselheiros, Senhor meu Deus, dentro das suas igrejas, meu Senhor, continua levantando, meu Pai, em nome de Jesus. Por isso nós intercedemos pela nossa escola teológica, Deus e Amor. Usa os professores, Senhor meu Deus. Usa os professores, Senhor, sendo um canal de bênção. Sim, sendo discipuladores para os seminaristas, para os novos obreiros, para todos, Senhor meu Deus, dispostos a aprenderem, crescerem no conhecimento do Senhor. Usa os nossos professores. Em nome de Jesus Cristo, Senhor, nos ajuda, Senhor, nos ampliar, expandir, alcançar mais, em nome de Jesus. Dá-nos sabedoria, estratégia e condição, Senhor, meu Deus, para crescer o trabalho, o Galileu, para crescer, Senhor, meu Deus, o trabalho, Senhor, meu Deus, com os adolescentes, para crescer, Senhor, o trabalho de expansão, regenere. Em nome de Jesus Cristo, nos dê essa sabedoria, Senhor, essa direção nós te pedimos. Meu Deus querido, meu Deus poderoso, usa os pastores das nossas igrejas. Usa os presbíteros, diáconos. Usa os pregadores do Evangelho. Usa, Senhor, meu Deus, e não deixe o fogo estranho entrar. Em nome de Jesus Cristo, usa, Senhor, as irmãs que pregam a palavra também. Usa, Senhor, nós te pedimos, grande Deus, aleluia. Essa pregação, Senhor, meu Deus, o Evangelho genuíno, verdadeiro, poderoso. Sim, o Evangelho que é o poder de Deus, aleluia. Usa, Senhor, meu Deus, os seus servos pregando a palavra. Esse Evangelho como um dinamite, Senhor, aleluia, do seu poder. Sim, grandioso Deus, usa, Senhor, meu Deus, com a palavra verdadeira, que edifica, que aumenta a fé, que transforma, a palavra poderosa. Usa também, Senhor, meu Deus, nos dons espirituais. Nós pedimos ao Senhor, usa, Senhor, meu Deus, os nossos obreiros, usa as nossas vidas, use-nos, Senhor, na pregação do Evangelho, nos dons espirituais. Use-nos, Senhor, meu Deus, nós te pedimos, grandioso Deus, maravilhoso Pai, abre as janelas dos céus e envia dons espirituais, usa poderosamente os seus servos, veste-nos com a sua armadura, Senhor, meu Deus, em nome de Jesus Cristo. Renova o seu povo, renova a sua igreja, renova a nossa vida, renova os seus servos, meu Deus, sim, grande Deus, aleluia. Levanta, Senhor, vem com o seu vento. E levanta, Senhor, quantos que estão como aqueles ossos secos naquele vale. Mas o seu Espírito soprou, Senhor, meu Deus, e colocou em pé. Ô, Senhor, sopra nessa madrugada. Desperta aquele que dorme espiritualmente. Sopra nessa madrugada, Senhor. E ressuscita esse que está como um osso seco nesse vale. Levanta desse vale, Senhor, levanta eles desse vale, meu Deus. Traz vida, vida com abundância, em nome de Jesus Cristo. Vem, Senhor, meu Deus, soprando, vem, Senhor, meu Deus, levantando. Estende a sua mão poderosa nesse momento e levanta esse homem caído, meu Deus. Essa mulher caída, meu Pai, ô, Senhor, levanta. Esse, Senhor, meu Deus, que outrora estava em pé, mas hoje está caído, Senhor, viu coisas. Fez coisas. O adversário veio, Senhor, meu Deus, meu Pai, nesse momento de fraqueza e aproveitou. E hoje essa pessoa se encontra caída, levanta, meu Pai. Olha esse arrependimento, olha esse coração arrependido, aleluia. Olha esse coração verdadeiro e sincero na sua presença, reconhecendo as fraquezas. Olha, Senhor, meu Deus, em nome de Jesus Cristo, levanta esse homem, levanta essa mulher, aleluia. Levanta essa mulher, levanta esse homem que como o salmista, Senhor, meu Deus, que amava a sua presença, amava adorar o Senhor, está na sua presença, como o salmista, Senhor, meu Deus, levou a presença de volta, buscou a sua face, levou de volta, Senhor, meu Deus, para aquele palácio, aquela casa, aquele reino, Senhor, meu Deus, olha esse homem, essa mulher que nesse momento clama e pede para o Senhor o renovo, pede para o Senhor encher novamente. Pede para o Senhor levantar, pede para o Senhor, meu Deus, ajudar, sim, que a glória da segunda casa seja maior que a da primeira, sim, meu Deus, levanta. volta. Vai com a sua presença, Deus, nessa vida, nessa casa novamente. Enche esse lar com a sua luz, resplandece, Senhor. Tantas trevas, as pessoas vivendo essa angústia dentro desse lar, é só chegar em casa, é só chegar dentro dessa casa, Senhor, meu Deus, que sentem essa angústia, essa tristeza. Oh, grande Deus, acaba com isso nesse momento, entrando com a sua presença, meu Deus, aleluia, destronando o adversário na nossa alma. Entra nesse lar, aonde chegar essa live, meu Deus, em nome de Jesus. Em nome de Jesus, entra nesse lar e acaba, Senhor, meu Deus, com essa tristeza, com essa amargura, com essa presença maligna. Saia todo o mal, toda a presença maligna. Saia dessa casa agora, em nome de Jesus, e não volte mais, meu Deus. Entra, Senhor, entra nesse lar, grande Deus. Oh, Senhor, intercedemos agora. O Ministério de Intercessão Global, Senhor, nós intercedemos por esses lares. Entra, Senhor. Entra, Senhor, nos lares dos seus servos agora. Vai entrando, Senhor. Em nome de Jesus, tirando. Tirando, Senhor, meu Deus, toda a barreira satânica. Tirando todo o mal que atrapalha os relacionamentos. Tirando, Senhor, meu Deus, em nome de Jesus Cristo, toda a frieza dos casais. Tirando as desobediências, meu Deus, as setas malignas, espíritos das trevas que fazem, Senhor, as crianças, adolescentes, os filhos sendo desobedientes, meu Deus, queima esse mal em nome de Deus, entra nessa casa, Senhor. Sim, meu Deus, em nome de Jesus, coloca paciência nesses corações desses pais, meu Deus, que estão sem paciência com os filhos. Senhor, entra agora, em nome de Jesus, nós te pedimos, grandioso Deus, entra, meu Pai, aleluia. E faz um grande mover, Senhor, oh, alai, com neb, assúria, banta, rabadás. Aleluia, eu creio, Senhor, entra, meu Pai. Entra, Senhor, sim, grandioso Deus, com a sua luz, resplandece a sua luz. Sim, Senhor, meu Deus, aonde havia trevas, Senhor, meu Deus, dissipa essas trevas, resplandece a sua luz. Leva a sua paz, que excede entendimento. Leva a sua vida, meu Pai. Oh, Senhor, esperança, aleluia. Sim, meu Deus, nós clamamos por essas famílias nesse momento. Pedimos, grande Deus, que o Senhor dê o grande livramento, que o Senhor abençoe. Responde o clamor, Senhor, meu Deus, daquele que pede por um parente que está enfermo, Senhor, meu Deus. Responde essa oração. Alcança esse parente, alcance essa vida agora. Nós intercedemos, Senhor, meu Deus, pelos enfermos agora. Clamamos que o Senhor abra os céus e venha, Senhor, Deus, derramando a cura, entregando a cura em nome de Jesus Cristo nesse momento. Senhor, quantas pessoas clamando, quantas pessoas sentindo tantas dores, quantas pessoas fazendo tratamentos dolorosos. Quantos, Senhor, meu Deus, que estão, meu Pai, com o coração quebrado, Senhor, por causa da notícia que o médico trouxe. Oh, Senhor, o Senhor é a nossa esperança, aleluia. A última palavra vem do Senhor. Grande Deus, responde, alcança essa pessoa agora. Sim, Senhor, nós pedimos em nome de Jesus, arranca essa enfermidade, acaba com essas dores. Em nome de Jesus Cristo, meu Deus, sabemos que em tudo o Senhor tem um propósito. Sim, grandioso. Em tudo o Senhor tem um propósito. Meu Deus, se necessário for passar, Senhor, meu Pai, por essa clínica, por esse hospital, que o Senhor use as mãos dos médicos, que o Senhor use a equipe médica. Se for necessário passar por essa cirurgia, que o Senhor prepare a melhor equipe. Em nome de Jesus Cristo, que a cirurgia seja um sucesso, que o Senhor dê uma boa recuperação. Os que estão se recuperando, que o Senhor, meu Deus, faça cicatrizar o mais rápido possível, que não tenha nenhuma infecção ou inflamação. Oh, grandioso Deus, olha esse que está, Senhor, meu Deus, fazendo essa hemodiálise. Senhor, toca, Senhor, meu Deus, na saúde desse homem. Toca na saúde dessa mulher. Vem, Senhor, meu Deus, e dá um rim novo. Vem, Senhor, meu Deus, toca, Senhor, nesse fígado, nesse estômago, intestino, nesse organismo, Senhor, toca nesse organismo, Senhor, dá saúde para ele, dá saúde para essa criança, dá saúde para esse ancião, Senhor, meu Deus, que já fez tanto nessa obra, meu Deus, já trabalhou tanto, já fez tanto. Oh, Senhor, meu Deus, e hoje já está, meu Pai, oh, Senhor, o organismo já está fraco. já não responde os comandos cerebrais como outrora, tão rápido como antes. Senhor, meu Deus, meu Pai, que o Senhor conforte esse coração, que o Senhor fortaleça esse homem e essa mulher. Em nome de Jesus Cristo nós oramos, nós pedimos, Senhor, meu Deus, que o Senhor dê um grande livramento nessa madrugada. Livra, Senhor, meu Deus, quantos sedentários, quantos, Senhor, meu Deus, que não estão cuidando do templo do Espírito. Senhor, meu Deus, e tantas doenças começam a aparecer, tantos problemas começam a aparecer, meu Deus, dá o grande livramento de um AVC. Guarda esse coração, livra do infarto, Senhor, meu Deus. Oh, Senhor, traz a consciência, Senhor, meu Deus, de cuidar do templo do Espírito. Senhor querido, Senhor amado, cura da diabetes, tipo 1, tipo 2. Cura da hipertensão, Senhor, meu Deus. Dá o grande livramento, meu Deus, aleluia, em nome de Jesus Cristo. Livra, Senhor, meu Deus. Livra essa pessoa que foi diagnosticada com pré-diabetes, de ter uma diabetes. Livra, Senhor, cura, meu Deus. Em nome de Jesus Cristo, Senhor amado, Senhor querido. Meu Deus, meu Pai, intercedemos por aqueles que estão nos leitos, nas enfermarias, nas macas, nas UTIs, nas CTIs. Nós intercedemos agora, pedimos grandioso Deus, aqueles que estão na fila do SUS, meu Deus, esperando medicamentos e tantas outras coisas, procedimentos. Oh, Senhor, meu Deus, que o Senhor prepare tudo. Senhor, aqueles que estão aguardando, Senhor, para fazer, para ter o benefício, Senhor, do INSS, que o Senhor ajude, meu Pai. Em nome de Jesus Cristo, meu Deus, oramos pelos desempregados nesse momento. Quantos buscando, Senhor, meu Deus, ter um trabalho digno, ter essa dignidade de ser um trabalhador, uma trabalhadora, Senhor, meu Deus, de pagar as suas contas, de poder escolher alguma coisa para comprar diferente ali. Meu Deus, abre uma porta, grandioso Deus, em nome de Jesus Cristo. Abre uma porta de emprego para essa pessoa. Alcança os que estão trabalhando também, ajuda eles, meu Senhor. Dá o grande livramento para aqueles que trabalham, Senhor, meu Deus, com maquinários perigosos. Aqueles que trabalham, Senhor, meu Deus, meu Pai, em locais perigosos, horários perigosos, situações perigosas. Os que trabalham no trânsito, Senhor, meu Deus, os caminhoneiros, motoristas de aplicativo e tantos outros, meu Deus, que o Senhor deu grande livramento nessas estradas. Livra, Senhor, nas estradas. Livra dos acidentes. Livra, Senhor, meu Deus, das catástrofes. Livra, Senhor, dos assaltos. Livra, Senhor, meu Deus, dos acidentes de trabalho. Nós pedimos, grande Deus, em nome de Jesus Cristo. Livra, Senhor, meu Deus. Livra, Senhor, meu Pai. E alcança aquele que está no trabalho orando conosco agora. Em nome de Jesus Cristo, entra nessa empresa. Abençoa, Senhor, meu Deus. Olha esse que está trabalhando em uma portaria. Oramos pelos militares, oramos pelos profissionais da área da saúde. Oramos, Senhor, meu Deus, pelos bombeiros, pelos advogados que promovem a justiça. Oramos, Senhor, meu Deus, sim, por todos, professores, todos os trabalhadores, meu Deus, pelo gari, pelo padeiro, pelo feirante, taxista, todos, meu Senhor, todos os trabalhadores, nós oramos, intercedemos pelos empresários também, Senhor, meu Deus, que o Senhor abençoe esses negócios, que o Senhor, meu Deus, faça com que esse negócio seja próspero, em nome de Jesus Cristo. Oh, Senhor querido, meu Deus, maravilhoso e grandioso, queremos mais da sua presença na nossa vida. Enche o nosso ser, transborda a nossa vida, meu Deus. Oh, grandioso Deus, transborda o nosso ser. Santifica os nossos pensamentos, santifica os nossos olhos, nossos lábios. O nosso coração, Senhor, meu Deus, nos dê um coração, Senhor, meu Deus, um coração que adore de verdade, um coração como o coração do salmista, um coração como o coração de Cristo, que perdoe, que ame, aleluia, que se entregue. Um coração que queira viver a sua vontade, Senhor. Oh, meu Deus, nos ajuda a estar no centro da sua vontade. Senhor, eu tenho tantos planos, tantos projetos, tantos sonhos. Todos nós temos, Senhor, meu Deus. Mas que acima dos nossos planos, nossos sonhos, nossos projetos, possamos viver a sua vontade. Os pensamentos que o Senhor tem para conosco. Sim, grande Deus. Aleluia. Sim, meu Deus, queremos viver os seus pensamentos, a sua vontade. Nos ajude, Senhor, meu Deus, segura na nossa mão e nos guie, Senhor, meu Deus, nessa caminhada, meu Pai, Nos ensina, queremos aprender do Senhor, que é manso e humilde de coração. Nos ensina, Senhor, meu Deus. Queremos crescer na graça e no conhecimento. Abra o nosso entendimento para a sua palavra, Senhor, meu Deus, nos ajude a meditar de dia e de noite na sua palavra. Como a palavra que eu li no início, Senhor, meu Deus, quando o Senhor falou com o seu servo Josué, capítulo 1, para ele meditar de dia e de noite naquela palavra. Meu Deus, nos ajude a meditar de dia e de noite nessa palavra. Clamamos o sangue do Cordeiro. Pedimos em nome de Jesus, meu Deus, queima toda a mortandade que assola esse horário. Toda a obra maligna sendo feita nesse momento, nesse horário, contra o seu povo, desfaz. Em nome de Jesus, seja desfeito toda a obra do mal. Queima, Senhor. Tira da nossa frente, do nosso caminho, do nosso redor, esse que ruge, brame como um leão, Senhor meu Deus. Queima esse mal. Nós repreendemos agora toda a legião. Nós repreendemos toda a potestade. Nós repreendemos todo espírito maligno, obras satânicas, demoníacas e infernais. Sejam repreendidas agora em nome de Jesus, todo o mal contra o servo e contra a serva do Senhor caia por terra, e nenhuma arma forjada preparada contra nós prosperará. Aleluia! Sim, grande Deus, intercedemos, pedimos nessa madrugada, alcança, Senhor meu Deus, esses com pensamentos suicidas, esse Senhor meu Deus, meu Pai, que não consegue sair de dentro de casa, que o Senhor cure essa vida. Que o Senhor, meu Deus, alcance e enche essa vida de esperança, alegria da sua presença, meu Deus. Cura dessa depressão. Cura, Senhor, meu Deus, dessa compulsão alimentar, essa ansiedade, essa pessoa que não tem controle. Dá domínio próprio. Cura, Senhor, meu Deus. Em nome de Jesus Cristo, todo tipo de doença, setas malignas, arranca, Senhor, doenças psicossomáticas. Senhor meu Deus, nós repreendemos o espírito da loucura atuando contra essa vida, Senhor meu Deus. Esse homem que teve esse surto, meu Pai. Esse homem que sofreu esse ataque satânico e demoníaco que está, Senhor, para todos como se fosse um louco, Senhor meu Deus, surtado. Nós repreendemos esse espírito da loucura, saia dessa vida em nome de Jesus Cristo. Queima, Senhor meu Pai. Queima, Senhor meu Deus, esse mal em nome de Jesus. Meu Deus. Vem nessa madrugada fazendo a sua vontade. Vem, Senhor, meu Deus, multiplicando, Senhor, meu Deus. Em nome de Jesus, nos ajude a alcançar mais pessoas. Ajude a igreja pentecostal, Deus amor, a alcançar mais pessoas na obra social. Através dos braços da Reviver Help, Fundação Reviver. Ajude-nos, Senhor, meu Deus. Como bendito pela sua serva aqui, Senhor meu Deus, em concordância com o coração dela. Os trabalhos que são feitos ali na Ilha do Marajó. Os trabalhos sociais, Senhor meu Deus, que são feitos, meu Deus, no sertão, nas comunidades ribeirinhas, comunidades quilombolas. Sim, meu Deus, tantas pessoas alcançadas, nos ajude a alcançar mais, em nome de Jesus Cristo. Meu Deus, te louvamos, meu Deus. Te louvamos, Senhor meu Deus, pela nossa diretoria, continua usando. Continua, Senhor, meu Deus, eu oro por toda a diretoria deliberativa, executiva. Continua usando, Senhor, meu Deus, nossa presidente, nossa irmã Irene Miranda, nossa irmã Débora Miranda, pastor Lorival de Almeida, presbítero Davi Miranda Neto. Continua usando, Senhor, em nome de Jesus Cristo, toda a nossa diretoria executiva também. Senhor, os nossos obreiros, alcança todos os nossos membros nesse momento. Nós oramos e pedimos, sim, meu Deus, pela sua igreja na terra, pelos servos do Senhor nessa terra. Oramos, Senhor, meu Deus, nos aproximando de um período eleitoral. Oramos, Senhor, e pedimos, grande Deus, por essa nação, que a sua vontade seja feita, meu Deus, em nome de Jesus Cristo, Senhor. Sim, grande Deus, alcança as nossas autoridades e faz um mover, salva, quebranta, transforma, em nome de Jesus Cristo. Intercedemos, Senhor meu Deus, meu Pai, pelas nações que se encontram em guerra. Intercedemos, Senhor meu Deus, pelas nações que estão passando por momentos terríveis, Senhor meu Deus, de catástrofes naturais, terremotos e tantas outras. Nós pedimos, grande Deus, dá o grande livramento, guarda, Senhor. Guarda, Senhor meu Deus, em nome de Jesus Cristo. A Ti toda a glória, toda a honra, todo louvor e toda adoração. Te louvamos porque o Senhor é um Deus que não se esquece, Senhor meu Deus. O Senhor não tem um culpado por inocente, o Senhor não se esquece do aflito, do necessitado. Em nome de Jesus Cristo, Senhor meu Deus, meu Pai, nós pedimos, Senhor meu Deus, pelos moradores de rua, nós pedimos, Senhor meu Deus, para aqueles que estão nos abrigos, nos albergues, nós intercedemos por todos, Senhor. E aquele e aquela que eu esqueci aqui de apresentar, que o Senhor, que não se esquece, alcance, meu Deus. Nós pedimos e te agradecemos, certos da resposta e certos da vitória, em nome de Jesus. Meia-noite e 56. Tenho certeza que você foi alcançado por Deus nessa oração do Ministério de Intercessão Global da Igreja Pentecostal Deus e Amor. A sua casa, com a presença de Deus, com a luz do Senhor resplandecendo, aquela briga, aquela gritaria indo embora. Então continue orando conosco e buscando a presença de Deus para a sua vida, para a sua casa e para a sua família. Quero falar com você que ainda não entregou a sua vida nas mãos de Jesus Cristo. Quero fazer uma oração breve, curta com você. A melhor decisão da sua vida. Romanos 10 fala: se você confessar com seus lábios, crer com seu coração, confessar com seus lábios, será salvo. Então creia agora que Ele é o Salvador e confesse com seus lábios. Levante a sua mão. Ore comigo, repita essas palavras. Diga assim: Senhor, nesse momento, eu peço perdão dos meus pecados e das minhas falhas. Seja o meu Salvador pessoal. Escreve o meu nome no livro da vida e me sela para o grande dia da vida eterna, em nome de Jesus. Oração curta e objetiva, melhor decisão que você poderia tomar na sua vida. Entre em contato conosco aqui na nossa tela, para você que está vendo, nós temos um e-mail e um WhatsApp. Entre em contato conosco, temos uma equipe muito boa, tá bom? Direcionada por Deus, preparada com muito amor no coração. Nós queremos acompanhar você nesse início da sua caminhada. Entre em contato conosco, a nossa equipe vai, logo após o seu contato, já vai entrar em contato com você e nós vamos acompanhar você. Quero aceitar Jesus, @pda.com.br, é o nosso e-mail, nosso WhatsApp 11-DDD11 São Paulo, 950-94-4645. Entre em contato conosco agora, tá certo? Deus tem muita coisa para fazer na sua vida e por seu intermédio, e seja bem-vindo à família Deus e Amor. Meia-noite 58. André, se nós fôssemos abrir aqui para pedidos de oração, bom, para pedidos de oração não, se fôssemos abrir aqui para contar bênçãos, ia ficar difícil, porque eu tenho certeza que muitos foram alcançados e abençoados por Deus nesse momento. Mas com nós, certeza. Infelizmente, nós ficamos por aqui, vamos ter que nos despedir, tá bom? Mas 23h50 desse dia voltamos novamente aqui para a oração. Então todos os dias temos a oração da meia-noite a uma e você pode orar conosco. Quem se despede é o seu irmão e amigo presbítero Marco Magno. Um grande abraço para você e também a minha queridíssima
2: Andréa Magno. Deus abençoe a sua vida e a sua família.
1: Fiquem todos na paz do Senhor Jesus.
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5: Paz Senhor Jesus, irmãos. Me chamo Guilherme, moro em Triunfo. Irmãos, eu quero contar um testemunho. Eu estava pedindo para Deus. Eu queria a carteira, mas eu não tinha condições. E Deus preparou condições. E eu fui fazendo as aulas. Passei na prova teórica, passei na prova prática. Pela honra e glória do nosso Senhor Jesus, estou habilitado agora, pela honra e glória de nosso Senhor Jesus. Santo és o Senhor, toda honra, toda glória seja dada a Deus. Você que tem um sonho de ter uma CNH, uma carteira, pede a Deus, que Deus prepara tudo, tudo, tudo no tempo dele, na hora certa ele prepara. Glória a Deus, aleluia, fiquem todos na paz.
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7: Uma hora e dois minutos.
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10: Uma da manhã e dois minutos em São Paulo. Que Deus abençoe grandemente o seu lar, a sua vida, a sua família. Aceite a gloriosa paz de nosso Senhor e Salvador Jesus Cristo, do seu irmão e amigo, presbítero Rafael Gonçalves. A partir de agora, estaremos juntos até às 5 horas da manhã, na Madrugada do Socorro de Deus. E é claro, queremos contar com a sua participação. E a nossa primeira participação de hoje é dos nossos ouvintes assíduos, a nossa irmã Cassiana e o nosso irmão Romualdo. São os pais do nosso colaborador Guilherme, do administrativo aqui da rádio Deus e Amor. Entraram em contato conosco e nos pediram o seguinte louvor: Filadélfia, com a cantora Débora e Leia. Vamos iniciar esta madrugada louvando, adorando ao nosso Deus. Ótimo dia, que Deus te abençoe. Vamos louvar ao Senhor.
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2: Uma da manhã e 9 minutos, estamos aqui para ouvir você. Estamos aqui para atendê-lo. Talvez você está com insônia, está doente, preocupado, oprimido, desesperado, prestes a tomar medidas, medidas contrárias à vontade de Deus para a sua vida. Entre em contato conosco. Você já ouviu os nossos telefones. Você vai nos dizer o seu nome, a cidade que você mora, caso você queira, e deixar conosco o seu pedido de oração. Você que queira nos escrever, o nosso WhatsApp é DDD 11 98292-3392. O nosso irmão Gilson nos enviou a sua mensagem pedindo orações pela sua vida conjugal, por portas de emprego. Nós vamos orar e apresentar nas mãos de Deus. A nossa irmã Vânia também nos escreveu dizendo: pastor, eu estive orando agora na oração da meia-noite, incluo meu nome na oração das 2 da manhã, a oração do socorro de Deus. 1:10, já temos o primeiro ouvinte na ponta da linha nesta madrugada. A paz do Senhor Jesus, bom dia.
3: Bom dia.
2: Com quem eu falo?
3: É o Ney de Campinas, pastor.
2: Que bênção. O irmão deseja orações?
3: Sim, irmão, eu gostaria de orar pela restauração do meu casamento. Há 5 anos que a gente está divorciado já, pastor.
2: Meu Deus, vamos orar. Vamos orar pela sua vida conjugal, sim, em nome de Jesus.
3: Eu sofro muito, muito saudade da minha família, do meu filho, sabe, pastor?
2: Imagino.
3: E é muito triste, sabe? Eu estou aqui na ônibus, aqui ouvindo a palavra, na rádio aqui, para Deus Amor. Todo dia eu coloco esse horário para ouvir a programação do Senhor.
2: Glória a Deus. Nós vamos apresentar a vida do irmão, o seu casamento, inclusive... Eu gostaria de orar pelo irmão nesse exato momento, se me permite. Posso?
3: Sim.
2: Feche os olhos, se possível, é claro. Eu quero clamar pela sua vida conjugal. Eu quero clamar também pela vida conjugal de muitos outros ouvintes que estão passando pela mesma situação que hoje o irmão está, crendo no poder de Deus para restaurar as suas famílias. Maravilhosíssimo Deus, aqui estamos em Tua presença nesta madrugada para apresentar a vida conjugal, a família deste amado irmão. Não só a família deste que nos liga, mas todas as famílias daqueles que precisam e muito da restauração do Senhor. Meu Deus, repreenda toda oposição do inimigo, tudo aquilo que se opõe à felicidade desse casamento, a restauração desta família. Restaure, meu Deus, a comunhão. Restaure, meu Deus, o amor. Jogue por terra todas as investidas do adversário. Tudo aquilo que é contrário, jogue por terra. Restaure, Senhor. Una outra vez, para que o Teu nome venha a ser glorificado. Se tiver alguma influência do mal, eu lhe peço que, em nome de Jesus, repreenda agora. Repreenda esta ação, esta obra maligna que foi feita para a separação desta família. Eu oro e tenho a plena certeza do milagre das mãos do Senhor. Amém e amém e graças a Deus. Meu querido irmão, que Deus lhe abençoe, continue clamando, buscando e lutando pela sua família. Pode sempre contar com as nossas orações.
3: Amém, pastor. Será que poderia deixar o nome dela e do meu filho?
2: Sim. Oração, pastor? Fique à vontade. Pode me dizer os nomes.
3: Ana Zamboni Domingues.
2: Sim.
3: Neide Domingues.
2: Mais alguém? Natan
3: Emanuel Zamboni Domingues.
2: Natan. Mais alguém?
3: Andrei Itaúani.
2: Andrei Itaúani. O irmão deseja incluir mais alguém? Fique à vontade.
3: Ah, pastor, as promessas que você faz também, pastor, por enquanto.
2: Amém. Vamos orar por toda a sua família. Deus abençoe. Muito obrigado pela sua audiência. Às 2 da manhã, se possível, ore conosco em nome de Jesus.
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2: Temos mais um ouvinte na linha. Você, aonde quer que esteja, do norte ao sul do Brasil, e precisa, e muito, das nossas orações, daqui a pouco, às 2 da manhã, estaremos no clamor da madrugada, o clamor do socorro de Deus. Vamos ouvir mais alguém que está do outro lado e vai nos deixar o seu pedido de oração. A paz do Senhor, bom dia.
4: Bom dia.
2: Com quem eu falo?
4: Porto Alegre.
2: Porto Alegre, Rio Grande do Sul. Que Deus abençoe a vida do irmão. Deseja oração?
4: Pedido de oração ao Pedro Lima. Bota ele, família, Maria de Lima. E família.
2: Sim.
4: Bernardinho. Matheus.
2: Sim.
4: A Karine. A Karine. O irmão Paulo.
2: Paulo, fica à vontade.
4: O irmão Renato.
2: Renato.
4: De Camacuã, da cidade de Camacuã. A minha filha, Ana Marina.
2: Karina e Marina.
4: A irmã Vera, de Porto Alegre.
2: Amém.
4: Deus abençoe você e a sua família.
2: Amém. Deus o abençoe também e ore conosco em nome de Jesus. 1:16, pessoas de todo o Brasil estão entrando em contato conosco, todos ansiosos para o clamor que iremos fazer às 2 da manhã. Enquanto alguns estão entrando em contato conosco via telefone, outros estão entrando em contato através do WhatsApp. A nossa irmã Simone Aguiar, a nossa irmã Sueli, Jaqueline, Domingos, Anaílde, o nosso irmão Aldeci, Paulo, Sami, Shirley, Edson. Todos já nos escreveram e eu digo a vocês que todos os seus pedidos de oração estão anotados e vamos orar e clamar pela vida de todos. Vamos ouvir mais alguém que está na linha? A paz do Senhor Jesus, bom dia.
5: Paz.
2: Com quem eu falo?
5: Com a Gisele, aqui de Goiânia.
2: Goiânia, Goiás, que bênção. A irmã deseja orações?
5: Sim, sim.
2: Fique à vontade.
5: Há anos que eu sou perseguida por um vizinho meu que é espírita, sabe?
2: Sim.
5: E aí eu falei, eu vou ligar lá na Desamono, passou para tá, fazer uma oração para mim, né?
2: Vamos orar, em nome de Jesus.
5: Pra Deus livrar de toda perseguição.
2: A irmã deseja que oremos agora?
5: Sim, sim.
2: Se possível, feche os olhos, irmã Giovana.
5: Pastor, é Gisele.
2: Gisele.
5: Gisele. Tá bom, Gisele de Goiânia.
2: Gisele, perdão. Feche os olhos, irmã Gisele. Vamos orar e apresentar a sua vida nas mãos do Senhor. Senhor Jesus, aqui estamos mais uma vez em tua presença, suplicando, clamando pela ajuda, livramento para a vida da nossa irmã Gisele, que se sente perseguida onde mora, por ser uma serva do Senhor. Senhor Jesus, livra tua filha, guarda sua família, repreenda esses levantes e perseguições e dê a ela paz, segurança, alegria. Senhor, acampa os teus anjos ao redor da tua serva e do seu lar. Apresento aqueles que também, como a nossa irmã Gisele, se sentem perseguidas aonde mora ou no trabalho. Senhor Jesus, jogue por terra estas perseguições, dê o grande livramento, que estas vidas, como a nossa irmã Gisele, possam levantar o estandarte da vitória e o teu grandíssimo nome possa ser glorificado pelo grande livramento do Senhor. Eu oro e temos a certeza da nossa vitória. Amém e amém e graças a Deus. Amém, irmã Gisele?
5: Amém. Muito obrigado pela oração, pastor.
2: Imagine, conte sempre com as nossas orações. Deus abençoe.
5: Eu sempre ligo aí para vocês, sempre peço oração.
2: Continue ligando. Continue ligando quando for necessário e sempre será bem-vinda a ligação da irmã pedindo orações.
5: Tá, muito obrigada.
2: Nós que agradecemos.
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2: 1:19. Estamos recebendo muitos pedidos de oração. Nosso irmão Paulo Moura nos cumprimenta com a paz do Senhor Jesus. Pede orações para a sua vida. Ele precisa e muito de um milagre urgente. Vamos orar sim. E vamos apresentar a sua vida nas mãos de Deus. A nossa irmã Shirley pede orações para o seu sobrinho. Ela é de Minas Gerais. Pede orações por livramento. Pede orações por libertação. Clécio também nos escreve, nos cumprimentando com a paz de Cristo, pedindo orações pela vida da Michele, que está com problemas de saúde. Ele nos escreve de Jacarepaguá, Rio de Janeiro. É claro, vamos orar por todos que entraram em contato conosco, por telefone e também pelo WhatsApp. Deus abençoe grandemente a sua vida. Vamos agora àquele momento todo especial, um momento de reflexão, o momento do quadro Pão Diário com o pastor Lorival de Almeida. Ele traz o seguinte tema, Foco em Cristo. Vamos ouvir e daqui a pouco nós voltamos com todos vocês.
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1: Um teólogo e também, por que não dizer, um pregador da Alemanha. Ele conta que fez uma viagem aos Estados Unidos. E ele foi à ONU, o edifício das Nações Unidas. Que, é claro, traz curiosidade. Eu mesmo já estive no local. E lá tem um local chamado a Capela Chapel, né? E esse teólogo quis conhecer. Não existe guias ali. E o guia, então, quando ele disse, onde que é a capela, né? O guia corrigiu e disse, a sala de meditações. E o teólogo, pode ser, se você tentar esse nome, né? E seguiu ali o guia. E ele foi refletindo nesse nome, né? Sala de meditações, sala de meditação. Mas por que não sala de oração? Sala de meditação? Não, não. Porque orar não é meditar. Ao contrário da oração que a pessoa fala com Deus. Aliás, isso acaba por explicar crises constantes no mundo, né? O homem fala demais consigo mesmo e pouco com Deus. E ele foi lá, viu a sala, segundo o guia, de meditações. Tudo branquinho, algumas cadeiras. E ele perguntou para o guia se a sala era frequentada. E a resposta do guia foi, olha, não. E ele olhou lá dentro da sala, né, para o lugar onde deveria haver lá, sei lá, um púlpito, alguns falaltar, algum local. Procurou, quem sabe, uma Bíblia, ou em última instância, quem sabe, uma cruz, nada. Procurou, quem sabe, um Alcorão, também não. Onde deveria estar o púlpito, o altar? Não tinha nada. Mas sobre o local onde deveria, então se faz uma alusão, ter alguma coisa para que alguém pudesse falar ou palestrar, ou enfim, havia um foco, uma luz que focava o vazio. Então aquele holofote, ele fazia um foco sobre o vazio, não sobre um altar, não sobre uma Bíblia, não sobre, né? Eu falo de Bíblia porque eu sou cristão. Mas havia um foco sobre o vazio, sobre o nada. E o teólogo então disse que os holofotes não sabiam em que direção dirigir os seus raios. E aos homens responsáveis convidados a esta sala não se mostrava quem dirigir os seus pensamentos. Então era um templo da mais horrível solidão, segundo o teólogo. O campo de ruínas vazias de uma fé desaparecida já há muito tempo. Então é isso, o que nós vemos hoje é que o homem parece que quer banir Deus das suas vidas, das suas cogitações. Nós vemos que as pessoas, em detrimento da sua própria vontade, hoje rasgam Bíblias, se levantam contra aquele que é preciso adorar. Porque o homem fez uma divindade à sua imagem e semelhança, de acordo com a sua própria conveniência, com a sua própria ideia, com o seu próprio modus vivendi, a sua forma de vida. Desprezando a sabedoria de Deus, da Bíblia, optando pela sua própria mente, o homem colocou o foco no nada, no vazio. Porque buscar respostas de si é cair no vazio. Buscar o sentido da vida no homem é focar no nada. É focar. A palavra é o vazio mesmo. Né? É muito real a frase: um templo da mais horrível solidão. Um templo onde não há nada nem ninguém. Buscar a resposta dentro de si é como tentar se levantar pelos cordões do sapato. Conhece aquela frase, conhece-te a ti mesmo? Muitos usam essa frase. Na verdade, é uma frase do Templo de Delfos, né? Muitos usam como um aforismo absoluto e redentor. Parece que o autoconhecimento basta e redime o homem. Parece que olhar para dentro de si mesmo, traz algum tipo de verdade. Mas todo mundo sabe que... Todo mundo é muita gente, mas... É uma

0: ingenuidade, é uma coisa insana presumir que a bondade do homem e que a razão encontrada no próprio homem basta. É muita ingenuidade presumir que o homem é um Deus que pode redimir-se a si mesmo. Mas é o que o mundo prega. As meditações, as inflexões. Eu vou dizer a você, ouvinte amado, Paulo chegou a dizer que nele não tinha, ele não tinha esse negócio não, né? Brilhante, brilhante. Paulo sabia que ele, dentro dele, não tinha esse negócio de eu sou, ou tenho, ou eu posso, olhando dentro de mim mesmo, ver um Deus dentro de mim mesmo, ou sou eu um Deus. Não. Por mais que grandes intelectuais do passado ou do presente, né, queiram se utilizar dessa frase, né, do Delfos aí, conhece-te a ti mesmo, nós vemos que não é bem assim. Por que não conhecer aquele que realmente retrata para todos nós a verdadeira, você agora redundante, verdade? O que dizer de Jesus, o inigualável, o homem sobre todos, que mudou o mundo para sempre? Diga para mim qual foi o filósofo, qual foi o sábio, qual o médico, o matemático que chegou aos pés dele. Qual é o pensador que chegou no mindinho, na unha do Cristo? Não. Não dá para nem tentar, porque seria uma covardia, não dá para tentar comparar. Basta ver, ouvintes amados, o que fez esse homem, o que projetou esse homem no planeta, na humanidade, em apenas 3 anos. É único. O nosso foco tem que ser nele, não em nós mesmos. Devemos estar focados com os nossos pensamentos, a nossa vida focada, concentrada nele. Eu sei que muitas pessoas ouvintes equivocadamente, falo não, porque Jesus pregou o amor. Ele falou sobre o amor, é claro, mas essa afirmação é superficial, porque ele pregou a si mesmo. O tema de Cristo foi ele mesmo. Vinde a mim, aprendei de mim, eu sou, crede em mim, ouvi-me. Minhas palavras não passarão, vem, segue-me, eu dou a vida eterna, eu e o Pai somos um. Quem crê em mim, ainda que esteja morto, viverá. Ele falava dele com segurança e autoridade. Ora, é nele o nosso foco. É nele que nós devemos estar enraizados. Ele não falava isso porque era louco. Não. Falava a respeito dele mesmo. E automaticamente de Deus, né? Porque sabia que era o Filho de Deus. Sabia que era o Salvador. Suas palavras faziam sentido, sim. Jesus Cristo tem de ser nele o nosso foco. Você focalizar o seu interior. Não, porque eu vou me encontrar em mim mesmo, vou me conhecer a mim mesmo, eu vou refletir, meditar, falar comigo mesmo. Olha, o nosso negócio é falar com Deus. O nosso negócio é colocar a fé no nosso Senhor. Nele, o nome sobre todos os nomes. Ele mesmo que fala, conhecereis a verdade e a verdade vos libertará. E completa dizendo, em outro local é claro, eu sou a verdade, eu sou o caminho, eu sou a vida. Nele vale a pena crer, olhar para ele vale a pena. Colocar a nossa vida totalmente focada nele, sim, vale a pena. Ele tem que ser levado a sério. O olhar colocado em Jesus Cristo não é um olhar no vazio, não é um olhar no nada. O olhar colocado em Cristo é um olhar colocado no tudo. Cristo é tudo. Foca a sua vida nele. Coloca a sua vida na presença dele. Conhece-te a ti mesmo, até parece. Eu sei que as pessoas hoje têm essa bobagem. Não, todo mundo é Deus. E tem um Deus dentro de você. Enfim, essas situações, mas não. Eu não sou Deus, não. Meu Deus está no céu. Minha salvação foi comprada por Cristo. O meu foco está nele. Se o seu estiver nele também, as palavras dele passarão a fazer sentido na sua vida. Eu dou a vida eterna. Quem crê em mim não morre. Passa da morte para a vida. Que o nosso foco esteja em Cristo. Que o nosso foco seja o Senhor Jesus Cristo. E nós vamos ser grandes vencedores. Teremos a vida eterna. Foco nele. Cristo é tudo. Ponha o foco nele.
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0: Louvamos o teu nome, Senhor, porque o Senhor é digno, porque o Senhor é único. Aleluia.
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3: 1:38, estamos de volta. Eu sou o presbítero Rafael e até às 5 horas da manhã estaremos atendendo você, ouvindo você e, é claro, anotando o seu pedido de oração. Além do WhatsApp, você pode entrar em contato conosco também via telefone e falar conosco ao vivo pelo DDD 11-3208-2790. Vamos ouvir mais alguém. A paz do Senhor Jesus. Bom dia.
4: Olá, Senhor.
3: Com quem eu falo?
4: Com a irmã Nilda.
3: Fala de onde, irmã Nilda?
4: Porto Alegre.
3: Porto Alegre, Rio Grande do Sul. Que bênção. Muitos irmãos de Porto Alegre ouvindo a nossa programação. A irmã deseja fazer o seu pedido?
4: Isso, eu quero pedir oração por mim, que eu estou com problema no fígado.
3: No fígado.
4: Isso.
3: Meu Deus, vamos orar pela irmã,
4: sim. Eu já fiz exame, tudo, e daí a doutora deu remédio, mas não adiantou nada, porque eu continuo vomitando, às vezes, aquela água amarga.
3: Sim, sim. Meu Deus, vamos orar pela irmã, sim. A irmã deseja, amém, acrescentar mais alguém na oração?
4: Eu peço oração pelos meus filhos. Um dos meus filhos vai fazer 5 anos que eu não vejo ele, porque eu sou deficiente visual. E ele está no vício das drogas, ele está na outra cidade.
3: Meu Deus, está preso aos vícios.
4: Isso.
3: Vamos orar para que o Senhor o visite e o liberte. Mais alguém?
4: E outro filho meu está no centro de recuperação.
3: Vamos orar por eles, em nome de Jesus. A irmã deseja,
4: amém,
3: que oremos agora?
4: Por todos eles. Sim, e eu peço para o Senhor botar também a minha irmã que mora lá no interior, lá em Juiz. Ela deu um AVC e agora foi em março, acho que deu um AVC nela, e agora essa semana de novo ela foi parar no hospital e ela está com memória meio esquecida.
3: Uhum.
4: E daí ela tem uma agulhazinha de 1 ano e 5 meses.
3: Qual o nome da sua irmã?
4: É Andressa.
3: Andressa.
4: E ela tem 28 anos.
3: 28 anos.
4: Sim.
3: Vamos orar pela saúde dela. Feche os olhos, se possível.
4: Amém.
3: Vamos clamar ao nosso,
4: amém,
3: Deus. Maravilhosíssimo Deus e eterno Pai, aqui estamos unidos mais uma vez em oração, pedindo ao Senhor pela saúde da tua serva. Senhor Jesus, toca no fígado dela agora. Não só no fígado, mas em todos os órgãos que estejam comprometidos com qualquer tipo de enfermidade. Toque Jesus e cure. Toque Jesus e restaure. A tua serva entrou em contato conosco porque crê no milagre, e eu creio também. Não só ela, ora, clama. Não estou orando sozinho, não há apenas 2 pessoas orando. Há milhares de pessoas orando, intercedendo pela vida dela e pelos doentes. Meu Deus, se há algum ouvinte que também está sofrendo em casa, com dores, com algum órgão doente, comprometido, com qualquer tipo de doença ou enfermidade, toque agora com o toque da cura, Jesus. Restaure a saúde, repreenda este mal. Meu Deus, eu creio que todos os doentes que estão nos ouvindo agora, inclusive a nossa amada irmã, irão fazer novos exames e não vai constar nada, porque o Senhor, quando opera, o milagre que o Senhor faz é perfeito. Quando o Senhor opera, não há sequela alguma. Cure agora e faça com que o teu grandíssimo nome venha a ser glorificado. Eu oro também pelos filhos da tua serva. Meu Deus, liberte, transforme, restaure, repreenda as algemas, os grilhões que têm prendido os filhos da tua serva a uma vida promíscua, pecaminosa, aos vícios. Transforme agora, Jesus. Eu creio no poder da libertação. o perfeito poder libertador de Cristo para libertar aquele que está preso aos vícios. Oro também pela Andressa, meu Pai. Senhor Jesus, repreenda toda enfermidade. Que em nome de Jesus ela venha ter total recuperação e não venha sofrer nunca mais com este mal. Nós oramos, te pedimos e cremos no milagre já recebido. Amém e amém e graças a Deus.
4: Amém. Glória a Deus.
3: Deus abençoe, minha querida irmã.
4: Amém, pastor. Deus abençoe a senhora, a sua família e essa programação.
3: Amém. Sempre, quando precisar, conte conosco. Fique na paz de Cristo.
4: Amém. Eu estou sempre ouvindo e sempre orando com os irmãos. Eu cuido sempre que eu fico ouvindo a palavra ali sempre, né? Por causa que eu sou deficiente visual, daí eu fico ouvindo a palavra.
3: Ah, que bênção. A irmã sempre nos ouve.
4: Pelo rádio, né?
3: E é claro, o rádio é uma bênção para todos, inclusive para a irmã. Ouvir a programação é uma bênção.
4: É, porque daí o testemunho também edifica a fé da gente, né?
3: Glória a Deus, glória a Deus. Que bom. Que Deus abençoe a vida da irmã.
4: Amém, pastor.
3: Foi um prazer falar com a irmã. E às 2 horas, ore conosco.
4: Amém. Paz do Senhor.
3: A paz do Senhor. 1h44, continue entrando em contato conosco já já. Já já, dentro de 16 minutos, o clamor do socorro de Deus. Porque a madrugada é a madrugada do socorro. Vamos ouvir mais alguém que está do outro lado e precisa do socorro de Cristo. A paz do Senhor Jesus, bom dia.
5: A paz do Senhor Jesus, pastor.
3: Com quem eu falo?
5: É Maria Aparecida, eu preciso de oração, pastor. Não vou dormir até agora.
3: Vamos orar, irmã Maria, vamos orar.
5: Eu tenho problema nas vistas, eu preciso das minhas vistas para voltar a congregar, pastor. Está sendo muito complicado.
3: Vamos apresentar a vida da irmã em nome de Jesus.
5: Pastor. Põe o nome de Wilson e família também.
3: Wilson e família.
5: É, Giovanni e Gabriela, tá?
3: Wilson e família, Giovana e Gabriela.
5: É, eu vou orar junto 2 horas, viu, pastor?
3: Ore mesmo. Eu vou apresentar a vida da irmã, a saúde e também as pessoas que a irmã acabou de falar já estão anotadas aqui para o clamor. Deus abençoe.
5: Deus abençoe, pastor. A paz do Senhor.
3: A paz do Senhor Jesus. 1h45, você que deseja nos enviar a sua mensagem, o DDD 11 98292-3392. A nossa irmã Leonor entrou em contato conosco, pedindo orações pela saúde, sente muitas palpitações no coração. Nós vamos orar e vamos clamar a favor da sua vida. Quem nos escreve, Manuel Martins, lá de Marituba, estado do Pará, pede orações por libertação, libertação para a família. Vamos orar sim, em nome de Jesus. Mais um ouvinte na linha, a paz do Senhor Jesus.
6: Oi, eu sou o Fernando.
3: Irmão Fernando, bom dia. Fala de onde, meu querido?
6: Sou de Sapucaia do Sul. Sou de Sapucaia do Sul.
3: Que bênção.
6: Eu queria pedir uma oração para minha avó, Catarina Moraes de Oliveira.
3: Claro, claro. Antes de nós anotarmos...
6: Ela sofre muitas dores no pé.
3: Uhum. Antes de nós anotarmos o seu pedido, só para ouvirmos o irmão melhor, abaixe o volume do seu rádio e nos ouça apenas pelo retorno no telefone, para que não tenhamos eco e atraso nas respostas.
6: Eu e a avó, a gente escuta as orações do Senhor toda noite.
3: Que bênção, glória a Deus. E ela precisa muito de oração, né? O que acontece com a sua avó? Perdão.
6: Ela é bastante doente.
3: Uhum.
6: Aí a gente queria oração de madrugada.
3: Vamos orar sim, qual o nome dela?
6: A Catarina Moraes.
3: Catarina Moraes.
7: Sapucaia do Sul.
6: Quer falar alguma coisa?
3: Irmã Catarina, estou ouvindo a voz da irmã no fundo.
7: Paz do Senhor, irmão.
3: A paz do Senhor. Vamos orar pela irmã.
7: Olha, irmão, escuto você toda noite, mas eu tinha tanta vontade de pedir oração diretamente a mim. Eu sou uma pessoa muito doente, sou paraplégica, não enxergo, mas eu tenho recebido muitas bênçãos dessas orações abençoadas aí.
3: Glória a Deus.
7: Eu sou aqui de Sapucaia do Sul.
3: Sapucaia do Sul.
7: Congrego na Deus Amor aqui em Sapucaia.
3: Amém. Eu vou aproveitar a oportunidade que a irmã conseguiu falar conosco. Feche os olhos. Eu quero tirar aqui um minutinho para orar pela irmã, pela sua saúde. Nós sabemos muito bem a dificuldade que todos têm para entrar em contato ao mesmo tempo aqui na Central de Produção Internacional. Feche os olhos. Eu quero orar pela saúde da irmã. Senhor meu Deus, eu apresento a saúde da nossa irmã Catarina em tuas mãos. Meu Pai, ela tem fé no milagre do Senhor. Ela tem recebido tantas bênçãos. O coração se alegra em estar em tua casa, glorificando, lhe exaltando. Agora ela clama pela sua saúde. Ela crê no milagre para a sua saúde. Toque, meu Deus, na visão. Toque, meu Deus, na saúde, restaure por completo. Use a vida da tua serva para a glória do teu santo nome, fazendo dela testemunha viva do teu agir, do teu trabalhar. O Senhor é o Deus do impossível. O Senhor é um Deus que opera milagres. Toque na vida dela, na família. Toque na vida de todos aqueles que também estejam sofrendo, também estejam doentes e precisam e muito da ajuda do Senhor. Eu creio no milagre, a nossa irmã Catarina também crê. E nós nos unimos em oração, crendo que tudo é possível. E tudo é possível, Senhor, ao que crê. Nós cremos e tomamos posse da nossa vitória, em nome de Jesus. Irmã Catarina,
7: amém.
3: Deus abençoe. Foi um prazer falar com a irmã, foi um prazer falar com o seu neto, que está ao seu lado. Qual o seu nome mesmo, meu querido irmão? Me desculpe.
6: Sou o Fernando.
3: Fernando.
7: Fernando.
3: Foi um prazer falar com vocês.
7: Ele sempre bota as orações para me escutar.
3: Que bênção.
7: Ele tem muita fé.
3: Glória a Deus.
7: Deus amores.
3: Amém.
7: Escutemos o culto domingo de manhã, quando ele dá o culto aí.
3: Que bênção.
7: Ele escuta junto comigo.
3: Amém.
7: A gente é agarradinha a noite toda com vocês aí na oração.
3: Muito obrigado, irmã Catarina, pela sua audiência. Irmão Fernando, que Deus te abençoe também. E sempre quando precisar, pode entrar em contato conosco. E às 2 horas, conto também com a oração de vocês.
7: Eu queria botar o nome de um filho meu que está em Santa Catarina.
3: Qual o nome dele?
7: Ele é Jairo Rosa da Silva.
3: Jairo Rosa da Silva.
7: Ele tem o vício da bebida, da droga.
3: Vamos orar para que Deus venha libertá-lo.
7: Faz uns 20 anos que eu oro por ele, derramo minhas lágrimas, mas Deus não fez um milagre ainda porque ele não aceita.
3: Enquanto há vida, há esperança. Continue orando, perseverando. A irmã ora por aí, nós oramos por aqui e Deus vai operar um milagre na vida do Jairo, em nome de Jesus. Nós cremos. Amém, irmã Catarine?
7: Amém, irmão. Obrigado. Que Deus, nosso Senhor Jesus, esteja sempre unido com nós, abraçadinho com Jesus.
3: Amém. Fique na paz de Cristo. Uma excelente madrugada. 1h52, já estamos nos aproximando para a oração das 2 da manhã, mas nós queremos falar de família. O nosso querido irmão, Jessé Ávila, ele vem com o quadro Família em Foco, com o seguinte tema: o peso das expectativas. Vamos ouvir e vamos ser edificados por Deus, e já voltamos com todos vocês.
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10: Olá, seja muito bem-vindo a mais um episódio do Família em Foco, um espaço dedicado a reflexões sobre relacionamentos, convivência e bem-estar familiar. Aqui, falamos de temas que podem transformar o dia a dia da sua casa, sempre com base em estudos, mas de um jeito simples e prático. Você sabia que grande parte da frustração dentro das famílias nasce das expectativas não atendidas? Esperamos que o outro adivinhe o que queremos, que pense como nós pensamos, que reaja como nós reagiríamos. E isso acaba criando um ciclo de cobrança e decepção. É por isso que hoje a gente vem falar sobre o peso das expectativas no ambiente familiar. Pesquisas da Universidade de Chicago revelam que relações familiares mais saudáveis são aquelas em que expectativas são conversadas, alinhadas e flexibilizadas. Quando as pessoas não falam o que sentem, criam interpretações próprias e geralmente distorcidas. Veja o seguinte exemplo. É como quando alguém espera que o cônjuge apoie mais, ajude mais, ou seja, mais carinhoso, mas também nunca verbaliza isso, não faz a petição. O silêncio cria uma lacuna que vira mágoa, um tipo de ressentimento, e esse sentimento acaba gerando um distanciamento entre aquele relacionamento. E a nossa reflexão é a seguinte: as expectativas, obviamente, elas são naturais. O peso delas que é opcional. Quando aprendemos a comunicar o que nós precisamos, as relações se tornam mais leves, verdadeiras e maduras. E eu quero deixar aqui 5 dicas que podem auxiliar com relação ao peso das expectativas no ambiente familiar. Número 1. Fale claramente sobre o que você espera. Não espere algum tipo de adivinhação. Número 2. Ouça também as expectativas do outro. Número 3. Ajuste o que for irreal, pesado ou injusto. Penúltimo, pratique também a empatia. Expectativas diferentes não significam falta de amor. E por último, substitua a cobrança, a crítica pela oportunidade em conversar. O diálogo nesse ambiente vai com certeza contribuir para ter uma melhor resolução no ambiente conjugal e familiar. Como disse Epíteto, não são os fatos que nos ferem, mas a interpretação deles. E as expectativas moldam sentimentos, mas o diálogo molda relacionamentos. E claro, se você gostou desse conteúdo, compartilhe com amigos e familiares a nossa programação e fique atento, nos acompanhando, porque a qualquer momento estaremos de volta com mais reflexões como essa que podem transformar a sua vida e também a sua família. Um forte abraço e até breve.

2 em ponto em São Paulo. Que Deus abençoe grandemente a sua vida. Você que está nos ouvindo do norte ao sul do Brasil, muito obrigado pela sua audiência. Nós vamos agora para o prefixo, a identificação das emissoras e já já voltamos com o clamor do socorro de Deus. Música.

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4: 2 horas e 1 minuto.

0: 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Provérbios 8:17. 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Chegou o momento da oração da madrugada. Vamos, nesse momento, falar com Deus.
1: Maravilhosíssimo Deus e eterno Pai, aqui estamos mais uma vez em Tua santa, gloriosa e bendita presença, para glorificá-lo, para enaltecê-lo, para agradá-lo. Estamos aqui para abrir os nossos corações, esvaziando-se de nós mesmos, para sermos cheios da Tua presença, nos sujeitando à Tua boa e agradável vontade. Ó Deus, Criador dos céus e da terra, ó Deus que antes do princípio já existia, ó Deus que nos criou a Sua imagem e semelhança, perdoe os nossos pecados, perdoe as nossas transgressões, perdoe-nos por tudo que fizemos e praticamos, que não foi do Teu agrado, não foi da Tua vontade. Declaramos que Tu és o Rei dos Reis e Senhor dos Senhores, da nossa vida, da nossa família, de todo o universo, de todas as galáxias, o Senhor é único e verdadeiro Deus. Que nesta madrugada o Teu amor possa nos abraçar, o Teu amor possa nos envolver. Que nesta madrugada possamos alcançar a Tua misericórdia. Tenha misericórdia da nossa vida, da nossa alma, da nossa casa, da nossa família. Tenha misericórdia desta vida que se encontra em uma situação desfavorável, uma situação complicada. Quantas delas estão doentes, ó Deus? Recebemos diversas mensagens pelo WhatsApp da Central de Produção Internacional. Outras entraram em contato conosco via telefone. Todas elas nos deixaram seus pedidos de oração, porque todas, em sua maioria, estão doentes, desenganadas pela medicina, alguns com parentes, entes queridos, hospitalizados, e precisam e muito da ajuda do Senhor. Visite agora, meu Deus, esta pessoa que está sofrendo e sofrendo muito, com diversas dores no corpo. Quantas delas estão em casa, acamados ou assentados, sofrendo, mas crendo no milagre nesta madrugada para suas vidas? Porque o clamor que estamos fazendo é o clamor do socorro. Quando nós olhamos e vemos a situação adversa, podemos olhar para o alto e clamarmos por um Deus vivo e poderoso, sabendo que do alto virá o nosso socorro, porque o Senhor é o único que pode solucionar os nossos problemas, repreendendo todas as enfermidades e nos dando a salvação por meio da graça, por meio da fé em nosso Senhor e Salvador Jesus Cristo. Ó meu Pai, por isso nós oramos, olhando para os céus, e mesmo com os olhos fechados pela fé, podemos contemplar os céus abertos e as Tuas mãos estendidas, operando na vida desta pessoa que está doente. Eu lhe peço, ó Deus, em nome de Jesus, cure esta pessoa que está cega, esta pessoa que sofre com miopia, glaucoma e outras enfermidades que estejam afetando a visão desta pessoa. Cure agora esta pessoa, meu Deus, que está ficando surda, sofrendo com infecções, inflamações, a ponto de não conseguir ouvir direito. Senhor Jesus, toque agora, restabeleça a audição desta pessoa. Quantas foram diagnosticadas com câncer, com tumores na cabeça? Senhor Jesus, toque nestas vidas agora, que estão necessitadas e precisam fazer uma cirurgia, porém de risco, mas agora clamam e crê na operação divina que o Senhor pode fazer. Quando o Senhor opera, o milagre acontece E quando acontece é perfeito. Não há sequela alguma. Senhor Jesus, faça este milagre para que o teu nome venha a ser glorificado, enaltecido, exaltado. Repreenda esta sequela do AVC, deste derrame que esta pessoa sofreu. Repreenda, meu Pai, e traga de volta a saúde que esta pessoa antes tinha. Este derrame veio, este AVC veio de forma inesperada, e agora esta pessoa sofre, sofre muito. Senhor Jesus, repreenda este mal. Não deixe que isso venha acontecer mais uma vez. E dê esta pessoa a saúde de volta. Eu creio, Jesus, que aquilo que o inimigo fez na tentativa de roubar a saúde que esta pessoa antes tinha, o Senhor pode devolver. Faça isso, meu Pai, porque esta pessoa crê. Ela crê no Senhor como Salvador da sua alma. Crê na soberania do Senhor. Crê que tudo, todas as coisas para o Senhor são possíveis. E também todas as coisas são possíveis ao que crê no Senhor. Eu creio e esta pessoa também crê. Por isso esta pessoa estende as mãos neste local que está. E agora coloca as mãos sobre o local da enfermidade. E use esta autoridade que foi otorgada pelo Senhor, para que nós pudéssemos utilizar também, crendo que em nome de Jesus, este mal já está repreendido, que em nome de Jesus, esta enfermidade no coração seja repreendida agora, esta enfermidade nos rins, na bexiga, no pâncreas, na coluna, no sangue, onde quer que esteja este mal de origem espiritual, patológico, que seja queimado, repreendido, desfeito agora, pelo poder do nome e do sangue de Jesus. Faça, meu Deus, segundo a tua boa e agradável vontade, segundo a fé desta pessoa, segundo o teu querer. O Senhor conhece o coração, as intenções de cada um. Veja, meu Pai, contemple este pobre necessitado, que tem batido em tantas portas, mas até o momento nada foi resolvido. A enfermidade persiste, o mal persiste. Mas agora esta pessoa crê no poder do nome que está acima de todo nome, o nome infalível, poderoso, o nome de Jesus. Há poder neste nome. E esta pessoa reconhece este poder. Há poder neste sangue, o sangue purificador, transformador, regenerador de Cristo Jesus, e esta pessoa também crê no poder deste sangue. Toque agora, Jesus, e repreenda este mal. Visite os hospitais. Visite, meu Deus, as UTIs, as CTIs. Visite esta pessoa que foi diagnosticada com uma enfermidade que não tem cura. Visite esta pessoa que está internada após um gravíssimo acidente. Visite agora esta vida que foi diagnosticada como uma enfermidade, uma doença, que agora, Senhor meu Deus, reduz o seu tempo de vida em anos, meses, semanas ou dias. Meu Deus, contraria agora o diagnóstico médico, operando um grande milagre na vida desta pessoa. Faça com que esta pessoa venha viver e viver com saúde. Meu Deus, o rei Ezequias foi diagnosticado com uma enfermidade que era para a morte. Mas ele orou, ele suplicou ao Senhor misericórdia, sabendo da sua vida, sabendo da comunhão plena que tinha com o Senhor, sabendo que aquilo que ele fez durante toda a sua vida foi para a glória do Senhor. Então o Senhor ordena que o profeta pudesse voltar e dizer que pela graça e misericórdia do Senhor foi-lhe acrescentado mais 15 anos de vida. E durante aqueles 15 anos que ele viveria, o Senhor iria lhe dar anos de paz, harmonia, saúde, repreendendo a ação do rei Senaqueribe, que constantemente enviava ameaças contra o seu reinado. Ó Senhor, muito obrigado, porque o que o Senhor fez na vida do rei Ezequias, o Senhor está fazendo na vida de muita gente por meio desta oração. Restaure a saúde desta pessoa, meu Deus, e resolva esses problemas que agora se tornaram impossíveis para esta pessoa. Eu creio que quando o Senhor restaura a saúde e acrescenta os nossos anos de vida, o Senhor o faz como fez na vida do rei Ezequias. O Senhor acrescenta os nossos anos de vida para que tenhamos paz, para que tenhamos também alegria, prazer na vida. Derruba, meu Deus, esse gigante que tem tirado a saúde desta pessoa, tem tirado a paz desta pessoa, tem tirado a alegria desta pessoa. Repreende esse adversário que está ao encalce desta pessoa. Ela quer ser curada desta enfermidade, mas também, com a cura, ela deseja ter anos de paz, harmonia, restauração. Faça isso, Senhor. E em nome de Jesus, esta pessoa virá à igreja, irá contar o seu testemunho, o milagre recebido das tuas mãos. Visite esta criança, este jovem, este adolescente, este homem, esta mulher, não importa o mal, não importa a enfermidade, que esta pessoa receba a cura, receba o milagre das tuas mãos. Pela tua infinita graça, bondade e misericórdia, conforme o teu querer e a tua boa e agradável vontade. Visite esta pessoa, meu Deus, que não tem conseguido dormir. Muitas dessas pessoas que ouvem a nossa programação e ouvem durante a madrugada, trabalham durante o dia, mas nem pelo cansaço conseguem dormir bem, porque talvez se encontram oprimidas, depressivas, desesperadas. Senhor Jesus, repreenda esta insônia. Repreenda esses pensamentos que o inimigo tem introduzido na mente dessas pessoas. Repreenda, meu Pai, esses pensamentos que fazem esta pessoa pensar em problemas que nem sequer existem ou passarão a existir. Senhor Jesus, repreenda este mal que atormenta esta vida, fazendo com que ela sofra e sofra muito com medo, com pânico. Meu Deus, dê a partir de hoje uma noite, uma madrugada de sono, que esta pessoa possa descansar bem, para que possa trabalhar no dia seguinte e possa ter um dia frutífero e abençoado. Quantas pessoas, ó Pai, tomam diversos remédios e não dormem, porque o que elas têm é de origem espiritual, mas que em nome de Jesus, nesta madrugada, seja repreendido agora. Repreenda, meu Deus, esta obra maligna que foi feita nos cemitérios. Repreenda esta obra maligna que foi feita nas encruzilhadas. Repreenda esta obra maligna que foi feita nas matas virgens. Repreenda este mal que se opõe à felicidade, à saúde, à paz desta vida e desta família. Meu Deus, restaure esse casamento, esse matrimônio que vem sendo destruído pelo inimigo, através de brigas, dissensões, causando o divórcio, a separação. Repreenda, meu Deus, este mal que tem destruído a comunhão da esposa com o marido com a esposa, os filhos com os pais com os filhos. Repreenda este mal que tem tentado prevalecer contra esta família, tentando destruir a comunhão destas vidas com o Senhor. Meu Pai, entre nesta casa com a tua luz e dissipe essas trevas. Entre nesta casa que está em guerra, entre com a tua paz. E faça, meu Deus, com que esta família seja restaurada, abrindo portas de emprego, prosperando, repreendendo a miséria, as brigas e dissensões, os laços, planos que foram arquitetados pelo adversário contra estas famílias. Faça uma grande obra, Senhor, uma obra extraordinária, sendo a maior delas que já foi feita na cruz do Calvário, trazendo salvação a esta pessoa da família que se encontra no vício das drogas, do cigarro, da jogatina, esta pessoa que está presa ao vício do alcoolismo, talvez é o marido, que tem gastado com tudo que não é pão e tem deixado esta criança sem os nutrientes necessários para o seu crescimento. Senhor Jesus, repreenda este mal que vem escravizando tantas vidas, que tem gastado com aquilo que não é pão, deixando esposos, filhos, sem sequer um arroz, um feijão sobre a mesa. Tenha misericórdia, meu Deus. Dê um grande livramento. Quantas pessoas, ó Pai, que não têm conseguido dormir devido às dívidas, não estão trabalhando, o credor, o locador, o agiota bate a porta, manda mensagens, ameaças são constantes. Quantas vidas sendo ameaçadas juridicamente, quantas pessoas, ó Pai, sendo réus na justiça por endividamentos. Antes tinha uma fonte de renda, mas agora não tem, as portas estão fechadas. E aquilo que tem,

por necessidades, mas hoje, meu Deus, corre risco de perderem a sua própria casa, sendo despejados de onde moram. Meu Deus, dê um grande livramento. Abra uma porta de emprego para esta mãe, responsável por cuidar e dar sustento à família. Abre uma porta de emprego para este pai de família, para este pequeno aprendiz, para este jovem, para complementar a renda da casa. Repreenda o adversário que tenta prevalecer contra a vida destas pessoas. Abre esta porta, Jesus. Não deixe que esta pessoa passe por necessidades, mas abençoe esta vida de forma tremenda e poderosa. Eu oro, meu Deus, também por todos os dizimistas e ofertantes da Tua obra. Continue, meu Deus, acrescentando aquilo que é necessário para que esta pessoa possa ter saúde, para que as portas continuem abertas. Senhor, que não venha faltar nada, tenha misericórdia. Eu apresento este lojista, eu apresento este vendedor, este autônomo, eu apresento este empregado, este empregador, este empresário, investidor, gestor, empreendedor. Abençoe os negócios, projetos dessas pessoas, que venham prosperar, que venham ser abençoados, que nada venha faltar, ó Deus, mas que as Tuas mãos santas e poderosas venham estar sempre estendidas a favor destas vidas que Te clamam. Eu oro, meu Deus, e apresento a todos, da criança, o bebê recém-nascido, que nasceu com problemas de saúde. Visite agora, meu Deus, e restaure. Eu apresento todos que estão cursando uma faculdade. Meu Deus, quantos que estão com vários problemas, seríssimos problemas, para ingressarem no mercado de trabalho, sendo o primeiro emprego. Abre esta porta, meu Deus, abre esta oportunidade. Eu apresento todos em oração, crendo que o socorro já chegou para a minha vida, para a minha família e para a vida de todos que estão orando. Socorre, meu Deus, a minha vida. Socorre a vida da minha esposa, da minha mãe, da minha irmã. Socorre a vida da minha sogra, do meu sogro, do meu cunhado, de todas as nossas famílias. Socorre a vida do nosso irmão Hamilton, de sua família, de todos aqueles que trabalham na Central de Produção Internacional, nas lives que são transmitidas diariamente, todos aqueles que trabalham aqui em nossa sede mundial, cuidam da segurança noturna, diurna, todos que estão no trabalho, vigilantes, aqueles que nos ouvem através do aplicativo ou da mídia, no celular, no carro, apresento os motociclistas, mototaxistas, motoristas de aplicativo de ônibus, vigilantes, seguranças noturnos, todos aqueles que estão de plantão nos hospitais, aqueles que estão encarcerados, porteiros, corpo de bombeiros, a polícia militar, civil, todas as autoridades. Senhor meu Deus, que todos nesta madrugada sejam visitados e abençoados pelo Senhor. É a minha oração, crendo no milagre e na vitória. Em nome de Jesus, apresento o nosso irmão Guilherme, que está aqui trabalhando na central de produção, cuidando de todo o material que será posto, será colocado ao ar durante o dia. Obrigado, Senhor, por tudo. Amém e amém. Eu apresento os pais dele, a nossa irmã Cassiana e o nosso irmão Romualdo, toda a nossa família. Em nome de Jesus, muito obrigado. Amém.

0: Sextas da manhã, 2h29, eu sou o presbítero Rafael Gonçalves e somos da Igreja Pentecostal Deus e Amor. Você que orou conosco, no clamor da madrugada, o clamor do socorro de Deus, tenha plena certeza que Deus te visitou, que você foi alcançado por Deus. Saiba que o Senhor jamais vira as costas para alguém. As tuas mãos estão sempre estendidas para nós e os seus ouvidos atentos para ouvir a nossa oração. Eu gostaria de lhe fazer um apelo. Gostaria de convidá-lo a entregar a vida para Jesus. Onde quer que você esteja, estenda as suas mãos aos céus. Se possível, é claro, feche os olhos e diga comigo: Senhor Jesus, eu orei e senti no meu coração o desejo de aceitá-lo como único e suficiente Salvador da minha vida. Escreva agora o meu nome lá no céu, no livro da vida, e cele com teu sangue para o dia do arrebatamento da Igreja. Amém e amém, e graças a Deus. Bem-vindo, amigo ouvinte, bem-vindo à vida, bem-vindo à Igreja. Deus é amor.
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0: 2h32, vamos falar agora de Bíblia. A nossa irmã Patrícia Januário traz no quadro Bíblia em Foco o seguinte tema: o poder das palavras. Vamos ouvir e vamos ser edificados nesta madrugada.
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4: A paz do Senhor Jesus, amados e queridos ouvintes. Aqui é a irmã Patrícia Januário. E quero refletir com vocês sobre o poder das palavras. Minha Bíblia está aberta na Epístola de Tiago, no capítulo 3 e versículo 10, que diz: de uma mesma boca procede bênção e maldição. Meus irmãos, não convém que isto se faça assim. Ouvintes, a carta de Tiago é chamada de Provérbios do Novo Testamento, pois ela nos desafia a viver um cristianismo prático. Tiago, meu irmão de Jesus e fervoroso pregador, nos lembra que a verdadeira religião não consiste apenas em ouvir sermões ou professar fé, mas em praticar o que aprendemos, especialmente no que diz respeito ao uso da nossa língua. Em toda a Bíblia, há muitas advertências quanto ao perigo do uso indevido da fala. Ouvimos muito sobre o cuidado que devemos ter com vários tipos de pecados, mas pouco sobre a necessidade de refrearmos a língua. A língua é um pequeno membro, mas possui grande poder. Com ela, podemos edificar ou destruir, confortar ou magoar. Tiago destaca que a língua pode ser tanto um instrumento de bênção quanto de maldição. Como cristãos, somos chamados a ser prontos para ouvir, tardios para falar e tardio para nos irar. Tiago, capítulo 1, versículo 19. Em uma sociedade onde muitos falam sem pensar, esta orientação é crucial, pois as palavras imprudentes podem levar a relacionamentos quebrados, conflitos desnecessários e até mesmo a destruição. Amados ouvintes, hoje em dia, o valor do ouvir parece estar se perdendo. A falta de comunicação está destruindo casamentos, causando desarmonia nas famílias e arruinando relacionamentos. Pais e filhos não se escutam como antes, e o diálogo entre maridos e mulher está cada vez mais escasso. Tiago nos adverte a sermos rápidos para ouvir e lentos para falar. Uma sabedoria que pode evitar muitas contendas e promover a paz em nossos lares, igrejas e comunidades. A sabedoria divina nos deu dois ouvidos e uma boca. Um lembrete de que devemos ouvir o dobro do que falamos. Quando ouvimos com atenção, mostramos respeito e amor pelo próximo e criamos um ambiente propício para relacionamentos saudáveis. Se formos rápidos para ouvir e lentos para nos irar, como Tiago nos ensina, evitaremos muitos problemas e viveremos em harmonia. Em Provérbios, encontramos várias advertências sobre o cuidado com as palavras. O sábio Salomão nos ensina que o que guarda a sua boca conserva a sua alma, mas o que muito abre os seus lábios tem perturbação. Provérbios 13, versículo 3. E que o que guarda a sua boca e a sua língua guarda das angústias a sua alma. Provérbios 21, versículo 23. Ouvintes, muitas vezes usamos nossas palavras sem pensar, e elas podem trazer dor, divisão e mágoas. Se não tomarmos cuidado, podemos usar nossas palavras para ferir, criticar e espalhar divisões. O que falamos pode determinar o clima emocional de um ambiente e influenciar o coração das pessoas. A palavra de Deus nos adverte repetidamente sobre a importância de controlar a língua. O salmista Davi clamou: põe, ó Senhor, uma guarda à minha boca, vigia a porta dos meus lábios. Salmos 141, versículo 3. Ouvintes, não deveria ser essa a nossa oração? Paulo nos orienta em Colossenses capítulo 4, versículo 6, que diz: a vossa palavra seja sempre agradável, temperada com sal, para que saibais como deveis responder a cada um. Em 1 Pedro capítulo 3, versículo 10, somos ensinados: pois quem quiser amar a vida e ver dias felizes, deve guardar a sua língua do mal e os seus lábios da falsidade. Esses versículos ressaltam a necessidade de falarmos de forma que honrem a Deus e edifique os outros. A Bíblia nos oferece exemplos claros de como a língua pode ser usada para bênção ou maldição. E quero citar alguns exemplos. Para bênção, o nosso maior exemplo é o nosso Senhor Jesus Cristo. Pois em todo o seu ministério, Jesus usou suas palavras para curar, ensinar, confortar e proclamar a verdade de Deus. Ele abençoou a vida de muitos com palavras de graça e salvação. Podemos nos lembrar da menina que servia Naamã. Em 2 Reis, capítulo 5, versículo 3, encontramos uma jovem serva de Naamã, um comandante do exército sírio, que teve uma grande fé e usou sua língua para indicar o caminho para a cura. Ela disse: se meu senhor fosse ter com o profeta que está em Samaria, ele o restauraria da sua lepra. Essa palavra de fé e esperança levou Naamã a buscar o profeta Eliseu, resultando em sua cura. Sua palavra foi um canal de bênção e transformação na vida de Naamã. E Paulo e Silas, em Atos 16:25, mesmo estando presos, eles oravam e cantavam louvores a Deus, e suas palavras inspiraram outros prisioneiros e levaram à conversão do carcereiro e de sua família. Ouvintes, que assim seja a nossa língua, um instrumento de bênção para as pessoas ao nosso redor. Mas também quero citar alguns exemplos lamentáveis que temos de pessoas que usaram sua língua como instrumento de maldição. Em 1 Samuel, capítulo 22, versículos 6 a 19, vemos um homem por nome Doeg, o Edomita, que usou suas palavras para denunciar os sacerdotes ao rei Saul, resultando na morte de 85 sacerdotes do Senhor e uma verdadeira chacina na cidade de Nob, matando homens, mulheres, crianças e até os animais. Em Mateus 26, versículo 74, vemos Pedro, que mesmo sendo um dos discípulos mais próximos de Jesus, usou sua língua para praguejar e jurar, dizendo que não conhecia o mestre em um momento de medo e pressão. E imediatamente, enquanto estava falando, o galo cantou. Seu uso indevido da língua trouxe-lhe tristeza e arrependimento. Em Atos 5, versículo 8, lembramos-nos de Ananias e Safira, que mentiram sobre o valor de uma propriedade vendida, tentando enganar a igreja e o Espírito Santo. Suas palavras levaram à sua morte imediata. Esses exemplos mostram o impacto devastador que palavras podem ter, tanto para o bem quanto para o mal, nos fazendo lembrar o que diz Salomão em Provérbios, capítulo 18, versículo 21. A morte e a vida estão no poder da língua, e o que bem a usa, come do seu fruto. Amados ouvintes, em Efésios, capítulo 4, versículo 29, Paulo nos ensina: não saia da vossa boca nenhuma palavra torpe, mas só a que for boa para promover a edificação, para que dê graça aos que a ouvem. Devemos avaliar constantemente nossas palavras e garantir que elas estejam sempre alinhadas com a vontade de Deus. Se controlarmos a nossa língua, evitaremos muitos problemas e seremos uma bênção para os que estão ao nosso redor. A palavra torpe refere-se a algo que é desonesto, inapropriado ou de má qualidade. No contexto do versículo, não saia da vossa boca nenhuma palavra torpe, significa evitar palavras que sejam impróprias, grosseiras, ofensivas ou que não edifiquem. Em vez disso, somos exortados a usar uma linguagem que seja edificante e que transmita graça aos que a ouvem. O objetivo é promover um discurso que reflita o amor e a bondade de Deus, em vez de contribuir para a degradação moral ou emocional dos outros. Ouvintes, é impressionante como damos ênfase a pecados explícitos cometidos com o restante do corpo, mas ignoramos aqueles que são cometidos com esse fel de iniquidade que é a língua. Pense nas palavras que você tem dito recentemente. Elas têm sido fonte de bênção ou têm causado dor e destruição? Às vezes, no calor do momento, podemos falar sem pensar e as consequências podem ser devastadoras. Porém, quando entregamos nossa língua ao controle de Deus, Ele pode usar para edificar, encorajar e abençoar aqueles que estão ao nosso redor. Ouvintes, reflita em quantos pecados deixarão de ser cometidos e quanto bem faremos ao reino de Deus se domarmos nossa língua. Lembre-se Jesus também advertiu sobre o impacto eterno de nossas palavras. Em Mateus, capítulo 12, versículo 36 e 37, diz: "Mas eu vos digo que de toda palavra inútil que os homens disserem, hão de dar conta no dia do juízo. Porque por tuas palavras serás justificado e por tuas palavras serás condenado." Amados ouvintes, o destino da nossa alma pode ser determinado pelas palavras que escolhemos falar. Alguém já disse que a fera mais perigosa e venenosa do mundo está escondida atrás dos dentes. Que o Senhor nos ajude a controlar nossa língua e a falar palavras que edifiquem e tragam bênçãos e não destruição. Que nossas palavras sejam sempre um reflexo do teu amor e verdade. Deus abençoe.
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1: Assim, irmãos, eu sou a Zaleia, da cidade de Brodowski. Eu quero contar o meu testemunho. Começou mais ou menos no ano de 2017. Eu vivi um quadro de depressão muito terrível. Eu enfrentava situações tão difíceis. Tentava orar, lutar, só que existe certo momento na nossa vida em que nós tentamos caminhar, mas a fraqueza vem tão forte. Eu não conseguia dormir à noite, eu tinha insônia, eu tomava remédios para dormir e a depressão ela batia forte na minha mente, na minha vida. Eu ia trabalhar, eu não conseguia trabalhar. O diabo falava sempre na minha mente para tirar a minha vida. Eu buscava tratamento, buscava ajuda, mas parece que nada estava resolvendo. E eu segui desde o ano de 2017, mais ou menos, até o ano de 2024. Nesse percurso, eu mudei de cidade várias vezes, eu buscava tratamento, mas parece que nada resolvia. Quando eu morava em outra cidade, na cidade de Barrinha, tomei remédio durante a noite, saí à noite sem saber para onde eu estava indo, dopada de tanto remédio. E eu fazia esse uso de remédios descontroladamente. E todo esse tempo eu chorava. Eu mandei mensagem para uma certa pessoa e a pessoa disse para mim: pessoas como você precisam realmente tirar a vida. Naquele momento, aquilo foi como uma gota d'água para mim. Eu não posso contar para ninguém o que estava acontecendo. A minha família não sabia do meu quadro. Eu não queria falar para minha família. Eu saí de casa naquele dia determinada que eu ia ceifar a minha vida. Eu morava em uma cidade onde dava acesso à rodovia e passava muitos caminhões ali por perto. E naquele momento, algo falava na minha mente: vai e se joga na frente dos caminhões. E quando eu subi, eu cheguei até perto da pista, aqueles barulhos do caminhão me chamava e estava aproximando ao horário da meia-noite. E quando eu cheguei ali perto, eu parei e pensei, falei, eu não posso fazer isso. Eu buscava alguém para conversar, mas eu pensava comigo, eu não posso incomodar ninguém. E eu sentei no banquinho da praça e eu comecei a olhar para o céu e comecei a chorar e pedir Deus para me ajudar. E eu fiquei naquele momento orando e clamando ao Senhor. E de repente o Senhor ele me trouxe uma paz na minha alma e eu consegui voltar para minha casa. Então eu mudei para a cidade de Brodowski no ano de 2024. Eu fui trabalhar numa empresa, onde naquela empresa eu não conseguia trabalhar direito. De repente eu fui dispensada daquele emprego. Quando eu fui dispensada daquele emprego, aquilo foi a minha gota de água. Eu me mudei para ficar perto da minha família e tentar procurar um novo emprego para ver se as coisas mudavam, mas nada mudou na minha vida. Eu saí daquele emprego e algo falava na minha mente enquanto eu descia para a minha casa: vai, se joga desse viaduto, porque amanhã você vai sair nas redes, todo mundo vai saber quem era você. Quando eu cheguei na minha casa, uma irmã me mandou mensagem e disse: olha, eu estou te acompanhando e você está muito triste. E ela me chamou para fazer um propósito de oração na madrugada. Ela disse: olha, vamos fazer um propósito de oração na madrugada e nessa oração você pede para Deus visitar o seu subconsciente e te curar. E nesse propósito eu entrei na madrugada das 3 horas da manhã até as 4 horas da manhã e eu orava e eu pedia para o Senhor curar o meu subconsciente, porque até então eu orava e pedia o Senhor ajuda, eu fazia tratamentos e tal. É claro que você, quando está em quadro de depressão, você precisa fazer o tratamento e também precisa de oração, mas naquele momento eu pus um propósito comigo, eu vou procurar uma ajuda do Espírito Santo. E durante essa campanha eu fui orando e pedindo para o Senhor me curar. E quando foi o final dessa campanha, para honra e glória do nome do Senhor, o Senhor ele me curou de uma forma completa. Hoje eu consigo dormir literalmente, qualquer lugar que eu estou encostando eu estou dormindo, porque o Senhor fez uma mudança tão grande na minha vida. Eu não conseguia me olhar no espelho, eu não gostava da minha aparência, eu não gostava de mim, eu me odiava. Mas aí de repente, quando o Senhor ele fez uma mudança, hoje eu consigo me olhar no espelho, eu consigo sorrir, posso dizer eu sou uma nova pessoa porque o Senhor me restaurou. O Senhor ele fez uma obra completa na minha vida, ele me libertou desse quadro de depressão e não só isso, ele também me abriu uma porta de emprego, porque durante esse percurso eu falava pro Senhor: Senhor, me abre uma porta de emprego, eu não tenho ânimo nem para procurar um outro emprego. Eu disse para o Senhor que se ele me abrisse essa porta de emprego, que eu ia contar o meu testemunho. E hoje, para honra e glória do nome do Senhor, vai fazer 1 ano que ele me abriu uma porta de emprego. Então hoje eu posso testemunhar uma bênção completa. Às vezes você está nesse momento chorando, achando que não tem solução, o diabo está soprando na sua mente. sente que você não vale para nada, que você não serve para nada, eu quero dizer, Jesus, ele ama a sua vida. Não deixe que a sussurra de Satanás venha entrar na sua mente. Ouça a voz de Jesus, silencie as vozes ao seu redor e ouça a voz de Jesus. Não deixe que a depressão venha te vencer, não tire a sua vida, porque a sua vida é preciosa, a sua alma é preciosa para o Senhor. Procure um tratamento, mas também busque o essencial. Cristo, ele entra na sua vida, ele entra na sua alma e ele muda por completo, ele traz a paz que a sua vida precisa. Que o Senhor te abençoe.
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2: 2h57, o mesmo Deus que mudou a vida da nossa irmã Zaleia, o mesmo Deus que transformou a vida dela, é o mesmo Deus que pode transformar a sua vida aqui em nossa sede mundial, Templo da Glória de Deus, na Avenida do Estado, 4568. Que testemunho poderoso! Em 2017, começou a sofrer com um quadro de depressão, insônia, com pensamentos de suicídio, buscava tratamentos, nada resolvia. Ela saía de casa à noite, sem direção, sem destino, mas foi convidada a um propósito de oração na madrugada, pedindo ajuda ao Espírito Santo. E hoje ela está curada, ela está bem. Hoje dorme muito bem. Estava desempregada, pois havia perdido o emprego devido à depressão. Hoje está empregada para a glória de Deus. É isso que Deus faz através da fé. Deus transforma vidas. E Deus também quer transformar a sua vida. Hoje é sexta-feira e em todas as nossas igrejas, Deus e Amor é guerra contra o mal. E daqui a pouquinho em nossa sede mundial, às 9h, estará o presbítero Rivair Silva pregando a palavra de Deus, orando pelos dons do Espírito Santo, e às 15h, pastor Kleber de Oliveira. Nesses dois horários, estaremos orando pelos oprimidos, depressivos, aqueles que estão sendo assolados, movidos pelo desespero. Deus quer libertar você. Anote o endereço e quando você vier de carro, coloque no Waze ou no Google Maps, Avenida Prefeito Passos, número 10, entrada de veículos e pedestres, aqui em nossa sede mundial. Você será direcionado pelos nossos recepcionistas para o templo ou salão de número 2, através do acesso de nossos elevadores, rampas, tudo em um ambiente climatizado e preparado para receber você e a sua família. Não mora em São Paulo? Procure a igreja Deus e Amor mais próxima da sua casa. 15h em São Paulo, chegou aquele momento todo especial, o momento da oração da madrugada com o pastor Lourival de Almeida. 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Vamos ao prefixo e em seguida a oração.
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8: 3 horas e 1 minuto.
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10: O Senhor Jesus nos promete em sua palavra no livro de João, capítulo 14, versículos 13 e 14.
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Muito bem, prezado ouvinte, que Deus abençoe você. Sou o pastor Lourival de Almeida, programa Voz da Libertação continua no seu rádio. E agora nós temos nosso momento de oração na nossa programação. Prepara o seu coração aí. Vamos falar com Deus.

Grande Deus, maravilhoso Pai, que estamos nós para clamar pelo Seu nome, para agradecer, para exaltar, para louvar o nome do Senhor. Quero falar com o Senhor, meu Deus, face a face, de pai para filho, de filho para pai. Quero, meu Deus, que o Senhor atenda o nosso clamor, ouça a nossa oração. Que o Senhor entenda, Senhor, como o Senhor sempre faz, as dores mais profundas da nossa alma, da nossa vida. Que o Senhor seja o nosso socorro presente. Que o Senhor seja o nosso Deus ajudador, como o Senhor sempre tem sido e como o Senhor sempre haverá de ser. Senhor meu Deus, Senhor meu Pai, eu peço ao Senhor, iniciando essa oração, Senhor meu Deus, que o Senhor venha com o poder purificador do Senhor, que o Senhor nos purifique de todos os nossos pecados. Lava-nos, ó Deus, purifica-nos, Senhor. Nós queremos, ó Deus, que a nossa oração alcance, Senhor meu Pai, a resposta do Senhor. Eu não quero orar, meu Deus, por orar, não quero orar para ganhar tempo apenas. Eu quero orar com esse povo que ora comigo, meu Deus, sabendo que o Senhor está nos ouvindo, sabendo que não há empecilho para a resposta do Senhor. É assim que quero orar e é assim que eu estou orando. Purifica-me, ó Deus, de todos os meus pecados, meus maus pensamentos, as minhas más atitudes, as minhas questões, ó Deus, onde as definições não foram boas, as minhas más decisões. Purifica-me nas Tuas mãos, purifica-me no sangue de Jesus Cristo. Quero orar, meu Deus, sabendo que não tem nenhuma barreira entre eu e o Senhor nesse dia. Eu quero orar, meu Deus, sabendo que as intercessões também serão ouvidas, serão respondidas e pessoas serão beneficiadas, ó Deus, com o agir do Senhor, com a mão do Senhor tocando gente necessitada, gente sofrida, corações que doem, que queimam. É, meu Deus, os nossos corações, eles queimam, sim. Eles, às vezes, ó Deus, são espetados como que transpassados por uma lança, por uma adaga, nos trazendo dor, nos trazendo sofrimento, nos levando, ó Deus, a situações de sentimento mais negativas que se possa imaginar. Não falo só de mim, ó Deus, eu falo de todas as pessoas que são pessoas que têm, Senhor meu Deus, responsabilidades, sentimentos, que têm amor no coração e que gostariam que as situações não fossem necessariamente como são. Apresento ao Senhor, meu Deus, todas as pessoas que oram comigo agora, com corações sinceros, com corações realmente abertos diante do Senhor, com as vidas rasgadas diante da Sua face. Nós queremos, ó Deus, do Senhor, aquilo que o Senhor pode nos dar, que o Senhor tem para nos dar e que o Senhor quer nos dar. Queremos, ó Deus, uma vida abençoada, sim. Queremos uma vida, Senhor, meu Deus, vitoriosa, sim. Mas queremos também, ó Deus, uma vida de gratidão profunda. Nós queremos externar do fundo do nosso coração a nossa gratidão a Ti, Senhor. Obrigado, ó Deus, obrigado. Obrigado pela nossa vida. Obrigado, Senhor, meu Deus, por esses momentos, pelas nossas coisas, pela nossa família. Obrigado até pelas nossas dores, ó Deus. Pelos nossos sofrimentos, pelas nossas lutas que tanto nos ensinam. Obrigado, Senhor meu Deus, por tantas vidas que o Senhor tem nos concedido, falar a elas do Seu amor, da Sua verdade, e quantas têm se entregado a Ti, ó Deus, de todo o coração, para buscar a Sua presença, para buscar a Sua face. Pai de poder, Pai de misericórdia, nós estamos, ó meu Deus, com os nossos corações voltados a Ti, clamando, ó Deus, em favor de pessoas que aguardavam esse momento. Pessoas, ó Deus, que estavam com o coração queimando por esse instante, porque depositam, ó Deus, a fé, a confiança no Senhor, e sabem que através da oração
estão movendo a mão do Senhor na direção delas, ou na direção de pessoas que estão precisando, meu Deus, de uma ação imediata. Algumas pessoas não necessitam, Senhor, de uma ação imediata, mas necessitam de uma ação do Senhor e se esforçam para que o Senhor venha completar a obra, que o Senhor venha fazer a obra na vida, na família, nos negócios. Senhor, meu Deus, Senhor, meu Pai, eu quero apresentar ao Senhor as pessoas que estão orando conosco e já não conseguem nem pronunciar as palavras, mas oram somente no pensamento, Senhor meu Deus. Pessoas hospitalizadas, pessoas, Senhor meu Deus, que estão na ânsia da morte, desenganadas pela medicina, o estado é considerado terminal, não conseguem mais nem mover os lábios, e em pensamento estão orando, estão pedindo socorro, misericórdia. Cada um pede, ó Deus, dentro daquilo que entende ser o melhor. Alguns, ó Deus, até pedem que, na verdade, o Senhor faça a sua vontade e que o Senhor faça com que os projetos do Senhor sejam exercidos, executados. Alguns pedem a vida, alguns pedem algum tempo, alguns pedem menos tempo, alguns simplesmente se humilham. Alguns já estão preparados para estar contigo. De qualquer maneira, ó Deus, é o Senhor quem faz a leitura de cada pensamento, de cada oração. Mas bem a verdade, meu Deus, embora as pessoas não gostem de falar, Pai, bem a verdade é que algumas pessoas desejam realmente estar contigo, porque já entendem ter passado os sofrimentos que a vida pode trazer, já entendem ser vitoriosas e já dizem, como Paulo, que por amor às almas até ficam, mas o melhor mesmo seria estar contigo. Senhor meu Deus, Senhor meu Pai, é o Senhor quem entende, quem decifra cada sentimento, cada pensamento, cada oração. Eu só peço ao Senhor meu Deus que o Senhor haja em todas as vidas que estão clamando ao Senhor, e nesse momento, Senhor, eu estou falando de pessoas que estão em sofrimento profundo. Eu estou falando de pessoas, ó Deus, que gemem, ó Deus. Pessoas que, ó Pai, não têm mais forças para nada. Estão consumidas por essa bactéria, consumidas por essa infecção. Pessoas que estão consumidas por essa fraqueza, Senhor meu Deus, por essa dor. Senhor, visita agora, Pai, visita. A família está lá, está clamando, está pedindo a vida. O Senhor é o Deus poderoso, que certamente é o autor da vida e que certamente pode também dar a vida, pode prolongar a vida. Visita, ó Pai, para fazer com que esses médicos fiquem embasbagados com essa ação sobrenatural do Senhor. Que entendam que o que aconteceu não foi realmente algo que parte de uma reação pela medicação, pelo tratamento, mas sim só pode ter sido algo sobrenatural, só pode ter sido um milagre do Senhor. Eu creio nos teus milagres, meu Deus, eu creio nas tuas maravilhas. Eu creio que a mão do Senhor está estendida agora. Cura agora, meu Deus, cura, cura, eu peço a cura, meu Deus. Todavia seja feita a sua vontade, mas eu peço ao Senhor que o Senhor cure essa enfermidade. Eu repreendo essa dor, eu repreendo, meu Deus, esse câncer, eu repreendo, Senhor, meu Deus, essa enfermidade renal, essa enfermidade hepática, pulmonar, repreendo, ó Deus, toda essa falência, Senhor, das vias respiratórias. Essa pessoa está sofrendo terrivelmente. Eu repreendo, Senhor meu Deus, em nome de Jesus, toda essa enfermidade que afeta o cérebro, que afeta o bom juízo, Senhor. Eu repreendo, meu Deus, essa dor nos ossos, essa dor reumática. Repreendo, ó Pai, essa doença que está consumindo terrivelmente, Senhor, esse esôfago, essa doença que está na boca, no nariz, nos olhos. Essa dor intensa, Senhor, que está massacrando essa vida e essa pessoa, Pai, até grita noite e dia, trazendo também, ó Deus, é claro, a dor a toda a família, porque a família sofre com essa pessoa enferma. Na verdade, essa família está doente com esse enfermo que está nessa família. Senhor meu Deus, Senhor meu Pai, o Senhor é o dono da cura, o Senhor é o dono da vida, o Senhor é o criador desse corpo e o Senhor conhece essa anatomia do início ao fim.
O Senhor conhece, Senhor meu Deus, onde é que o Senhor deve agir, onde é que precisa da ação do Senhor. Em nome de Jesus, ó Pai, cura agora todas as dores, ó Pai. Cura agora, Senhor meu Deus, todas as enfermidades. E que esteja, meu Deus, muito bem, ó Pai, fixado, muito bem entendido. Que não foi a ação humana, mas foi a ação do divino, foi a ação do Senhor. Que fique bem entendido, Senhor meu Deus, que realmente foi um milagre operado pelo Senhor, por essa família estar clamando, por esse coração estar carregado de fé, que não tem nem voz, mas já está em pensamento, clamando pela vida, clamando pelo socorro. Senhor meu Deus, Senhor meu Pai, eu quero apresentar ao Senhor meu Deus também, tanta gente, meu Pai, em estado de miséria. Quantas pessoas, meu Deus, nesse momento não tem mesmo um alimento para colocar sobre a mesa. Quantas crianças, ó Pai, perguntam às mães, aos pais, onde é que está a comida, onde é que está o alimento? E os pais nem respondem. Alguns envergonhados, entristecidos, por não terem condições, não terem um trabalho, não terem, Senhor meu Deus, de onde tirar o seu sustento. Eu peço ao Senhor nesse momento, meu Pai, que o Senhor seja o providenciador para essa família, que o Senhor, se necessário for, nos use, ó Pai, para que nós possamos também, ó Deus, com a nossa ajuda, alcançar essas vidas e que essas vidas possam ter a dignidade, pelo menos, do alimento. O Senhor é Deus, o Senhor é poderoso, é claro, ó Deus, que o Senhor tem muito mais do que isso. O Senhor pode abrir uma porta de um emprego, o Senhor pode fazer chover nessa terra, o Senhor pode fazer brotar essa semente, o Senhor pode, meu Deus, trazer a multiplicação da maneira que o Senhor quiser, porque o Senhor é Deus, o Senhor é poderoso. E nada pode impedir o agir do Senhor. Quando o Senhor quer agir, meu Deus, o Senhor age. E eu peço ao Senhor, queira agir nesse momento, ó Pai. Porque, ó Deus, eu sei que é triste, é terrível não ter o pão para dar para os filhos. Sei, ó Deus, que o sofrimento dessas famílias tem de ser, deve ser um sofrimento inenarrável, Senhor. Nós não podemos nem falar com o Senhor o que essas famílias estão sofrendo. O que esses meninos estão passando, o que essas crianças estão passando. Usa-nos, ó Deus, usa homens, mulheres, usa as pessoas, ó Deus, para que o alimento chegue em todas as mesas onde há necessidade. Senhor, o Senhor pode curar também, ó Deus, e abençoar as crianças, os nossos adolescentes, os nossos jovens. O Senhor pode, meu Deus, abençoar, fazendo dessas crianças, crianças saudáveis, abençoadas, proporcionar, ó Deus, uma boa escola, um bom conhecimento, para que possam esses jovens, adolescentes, essas crianças, terem a oportunidade, ó Pai, de ter algo melhor na vida, no futuro, e que possam também, ó Deus, ajudar os seus pais a sair desse estado que estão vivendo. Quantas crianças também, meu Deus, estão chorando por alguma enfermidade, por alguma dor, não sabem dizer, é verdade, o que é que estão sofrendo, mas estão sofrendo, estão chorando. Quantas crianças, ó Deus, com enfermidades indetectadas ainda pela medicina, o Senhor pode curar, meu Deus, em nome de Jesus. Meu Deus, em nome de Jesus, eu não sei dizer e não poderia dizer, e sei que não é necessário dizer, ó Pai, cada tipo de doença que essa criança está sofrendo, que esse jovem, que esse adolescente, que essa pessoa está sofrendo. Sei que não preciso dizer, porque o Senhor conhece. O Senhor é Deus vivo, o Senhor é Deus poderoso. E o Senhor está visitando, Senhor meu Deus, agora todas essas pessoas que estamos colocando e enumerando perante o Senhor. O Senhor é Deus poderoso, ó Pai, para agir e destruir agora essa bactéria, destruir agora essa enfermidade que consome esse corpo ainda infantil, esse corpo juvenil. Em nome de Jesus Cristo, saia dessa vida agora, doença. Em nome de Jesus Cristo, eu repreendo. Ó meu Deus, em nome de Jesus, eu repreendo essa dor, ó Pai, essa dor de cabeça, essa dor no corpo, essa doença intestinal. Eu repreendo, meu Deus, agora que haja o alívio do Senhor, que haja o refrigério pelo estender das Tuas mãos. Vá embora dessa vida, enfermidade. Vá embora desse corpo, enfermidade. Eu te ordeno agora, vá embora, não fica aí. É para a glória do meu Deus, em nome de Jesus Cristo. Meu Deus, em nome de Jesus, faça o milagre acontecer. Faça o prodígio acontecer.
quantas pessoas estão sofrendo em casa e quantas pessoas estão sofrendo nos hospitais, quantas pessoas estão sofrendo em centros de recuperação. O Senhor é poderoso, meu Deus, para alcançar também, ó Deus, as pessoas que estão nos presídios, muitas delas já convertidas ao Senhor, muitas delas estão no processo de conversão, muitas delas ainda com o coração endurecido, ainda, ó Deus, infelizmente, alimentando essa violência. O Senhor é Deus poderoso para fazer com que a obra do Senhor aconteça nesses corações, nessas vidas. Visita agora, Senhor, meu Pai, visita todos aqueles que estão nos presídios e aqueles que ali já estão convertidos, que sejam instrumentos nas suas mãos para levar a palavra de salvação aos outros que ainda, Senhor, meu Deus, aguardam uma palavra, ou que estão ainda, Senhor meu Deus, em processo de decisão. Seja, meu Pai, poderoso nessas vidas para usá-las. Uma vez mais, meu Deus, seja o que o Senhor sempre foi, ou seja, Deus, e haja nessas vidas. O nosso país, o nosso planeta está cheio de violência, Senhor meu Deus, e nós não precisamos de mais violência. Nós queremos que o Senhor venha com a paz, com o amor do Senhor, e entre nesse coração e entre nessa vida. Que o Senhor entre nessas vidas, ó Deus, para transformá-las, para ajudá-las, para levantá-las, para, Senhor meu Deus, doutriná-las e ensiná-las, para que, cumprindo essas pessoas a sua obrigação para com a sociedade, sejam servas do Senhor, que tenham um testemunho para contar e que muitas outras vidas venham ao conhecimento da sua verdade. Senhor meu Deus, ouvindo o testemunho dessas pessoas, Senhor meu Deus, Senhor meu Pai, eu apresento ao Senhor todas as pessoas que oram comigo também, ó Deus, e estão fora do nosso país, do nosso Brasil. Pessoas, Senhor meu Deus, que são migrantes, ó Pai, que estão trabalhando, foram buscar uma vida melhor. Pessoas que estão em países tão distantes, ou talvez países até vizinhos, mas enfrentam as dificuldades e as barreiras naturais, ó Deus, dessa migração. Que o Senhor seja com essas pessoas e que sejam abençoadas. Que o Senhor seja com essas pessoas e que essas portas venham a se abrir e que encontrem, ó Deus, o que foram buscar e sejam bem-sucedidas na vida. Às vezes, ó Deus, eu sei que bate a tristeza, bate a solidão. Que o Senhor seja o consolo para esses corações. Que o Senhor seja a alegria para essas vidas. Que o Senhor abençoe essas pessoas e que o Senhor traga a elas o conforto que precisam ter para que sejam vitoriosas, mais que vitoriosas, ó Deus. Senhor, meu Pai, eu quero apresentar ao Senhor, ó Deus, também todos os nossos obreiros, todas as nossas obreiras, todos aqueles, ó Deus, que são pessoas sinceras diante do Senhor, todos aqueles, ó Deus, que trabalham com afinco, trabalham com o coração voltado a Ti, ó Deus, com alegria e com temor, são verdadeiramente servos. Que maravilha, ó Deus, que bênção é poder contar com esses servos, com essas servas, que são verdadeiros instrumentos das Suas mãos.

arautos, pregoeiros da sua verdade, que sejam, Senhor, meu Deus, vasos prontos para serem usados pelo Senhor, em prol das vidas, em prol da salvação, em prol, ó Deus, do alívio do sofrimento de tanta gente. Que o poder do Senhor, que a presença do Senhor esteja sobre eles, e que onde quer, ó Deus, que sejam ganhadores de almas, que sejam servos, ó Deus, utilizados nas tuas mãos, para fazer com que vidas, ó Deus, sejam tocadas pela sua palavra, sejam visitadas pelo seu Santo Espírito, Senhor Jesus. Obrigado, ó Deus, por ter preparado homens e mulheres fiéis, Senhor, pessoas, ó Deus, que estão dispostas sempre a fazer a sua obra dentro da sua vontade, que sejam tocadas, que sejam abençoadas pelo Senhor, em nome de Jesus Cristo. Que o Senhor esteja usando os teus servos e servas para falar da sua palavra, Senhor. Eu estou certo do seu poder nesse momento. Eu estou certo que o Senhor já está diante de nós preparando tudo, Senhor. E que o nome do Senhor será glorificado, será exaltado. Eu quero apresentar essa família, meu Deus, que infelizmente o adversário veio e estabeleceu a sua desgraça no seio dessa família, separando essa família, trazendo, meu Deus, a rixa, a contenda nessa família. Eu apresento ao Senhor, meu Deus, esses membros dessa família, pedindo ao Senhor que o Senhor venha agir em cada coração, e que haja boa vontade na solução das questões e dos problemas. Eu sei, ó Deus, que Satanás não gosta da família. Sei que Satanás não quer que a célula máter da nossa sociedade sobreviva, porque ele sabe, Senhor meu Deus, que a igreja é composta de famílias. Nós queremos, ó Deus amado, que o Senhor agora coloque a sua mão no coração, ó Deus, de cada membro dessa casa, para que a contenda seja desfeita. Eu te repreendo, espírito imundo. Eu te repreendo, espírito da mentira. Eu te repreendo, Satanás. Sai agora, caia por terra agora, destruído e derrotado. Poder da contenda, poder da mentira. Espírito maligno que tem aberto aí situações para que essa pessoa use as drogas e essa pessoa possa exercer, infelizmente, esse sentimento ruim, negativo, contra essa família. Espírito de prostituição, você que também proporciona a oportunidade para a prostituição no seio dessa família, trazendo também essa desconfiança, trazendo esse sentimento de sujeira, de nojeira. Eu te repreendo, Satanás, sai agora. Sem falar, ó Deus, desse espírito maligno que semeia enfermidades que não são detectadas pela medicina. E essas enfermidades, infelizmente, trazem desconfiança no seio da família. Alguns dizem que aquele membro da família está fingindo e ele geme. Isso também traz, ó Deus, esse sentimento ruim, esse sentimento que cheira a morte. Eu te repreendo, Satanás, eu te repreendo agora, saia em nome de Jesus. Meu Deus, coloca por terra agora essa armadilha satânica. No nome de Jesus Cristo, vai embora agora, vai embora, Satanás. Eu ainda estendo a minha oração para repreender você também, demônio, que tem trabalhado nessa família, nessas pessoas que estão sofrendo os males decorrentes da depressão, da ansiedade. Eu te repreendo, Satanás. Quantos até pastores têm sentido o próprio ministério se definhando, porque você tem usado pessoas que até parecem ovelhas, mas não são ovelhas, para atacarem noite e dia esse pastor que se deprime, que se sente às vezes tão incapaz, que se sente às vezes tão fragilizado. Satanás, você está repreendido em nome de Jesus. Você está repreendido. Senhor, meu Deus, essa obra pertence ao Senhor. Esse servo é servo do Senhor. E o Senhor é Deus para agir agora. Meu Deus, haja agora em nome de Jesus. Haja agora, tirando a Deus esse espírito maligno que se aproveitou desse momento de debilidade, até desse teu servo, Senhor, para levá-lo ao pó, para levá-lo à depressão. Depressão, a Deus, que nós conhecemos pela própria palavra do Senhor, que atravessou, Senhor, meu Deus, o seu servo, o profeta Elias, por esse momento tão difícil. O Senhor é poderoso para repreender essa
força do inferno e fortalecer os teus servos e servas.

servas, fortalecer, ó Deus, aqueles que são honestos e sinceros para com a sua obra, para que possam cumprir o seu ministério como servos de Deus, sem ter, ó Pai amado, que se curvar diante dessa ditadura maligna, diabólica, de pessoas, ó Deus, que se utilizam de tantos instrumentos, incluindo até as mídias sociais, para somente criticar, para somente tentar derrubar os teus servos e servas. Satanás, cala a sua boca e saia dessa vida agora, em nome de Jesus, sai agora, Senhor meu Deus. O Senhor é Deus vivo. Eu não estou clamando a Buda, não estou clamando a Maomé, não estou clamando a supostos deuses, não estou colocando santos no meio de nada, meu Deus. Eu estou falando com o Senhor, porque o Senhor é o meu Pai, o Senhor é o meu Deus, e em nome de Jesus Cristo eu peço ao Senhor, haja agora, meu Pai, haja agora, meu Deus, porque essa balbúrdia tem que terminar, porque, meu Deus, essas pessoas que são contendeiras, essas pessoas que são portadoras do maligno e se satisfazem com isso, elas não podem continuar esfaqueando os teus servos e as suas servas pelas costas. Que haja santidade no seu povo, que haja santidade na vida daqueles, ó Deus, que proclamam o seu nome, em nome de Jesus Cristo, ó Pai. Que todo aquele que profere o nome do Senhor aparte-se da iniquidade e que viva uma vida santa e santificada, e que assim, ó Deus, obra do Senhor seja feita, que assim, ó Deus, o Espírito do Senhor desça sobre nós, Senhor Jesus, para que o nome do Senhor seja glorificado e a obra do Senhor seja completa em todos, em nome de Jesus. Amém. Amém, Senhor Jesus.

0: Eu sou o pastor Lourival de Almeida. 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
3: Rogo-vos, pois, irmãos, pela compaixão de Deus, que apresenteis os vossos corpos em sacrifício vivo, santo e agradável a Deus, que é o vosso culto racional. Romanos 12:1.
4: 3 horas e 31 minutos.

0: Por natureza, o homem é esquecido. Esquece dos fatos, datas, pessoas e compromissos. Por outro lado, a tendência humana é para não esquecer certos fatos que ocorrem na vida. Principalmente quando se trata de perdoar ou pedir perdão. Vemos e ouvimos muitas pessoas afirmarem: eu perdoo, mas não esqueço. Perdoo, mas não quero mais amizade com ele ou com ela. Isto não é perdão. O perdão que a Bíblia ensina é cheio de amor, misericórdia, e normalmente se perdoando se esquece, se sepulta no passado. Isso é possível se a pessoa experimentar o perdão divino, tornando-se revestida do grande amor de Deus. Deus é onisciente, é onipresente, é onipotente, mas, sem dúvida alguma, Ele esquece dos nossos pecados. Pois eu mesmo, o Senhor de Israel, apago as tuas transgressões por amor de mim, e dos teus pecados eu não me lembro mais. O Senhor Deus lança os teus pecados perdoados para trás de suas costas e joga nas profundezas dos mares. Caro amigo ouvinte, o sangue de Jesus Cristo nos purifica de todo o pecado. Através do seu sangue que temos a comunhão uns com os outros. E o sangue do Cordeiro de Deus, o Filho de Deus, nos purifica de todo o pecado. Isso se conhecermos a Jesus Cristo e sabermos que Ele é o Senhor. Mantemos a comunhão uns com os outros. E o sangue do Cordeiro nos purifica, nos lava e nos limpa de toda a iniquidade. Amigo ouvinte, pare, pense, confesse os seus pecados. E a partir de hoje, você será uma nova pessoa em Cristo Jesus, o Filho de Deus. Aprenda a perdoar e serás perdoado. Pois quem conhece a Deus, sabe perdoar. 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
5: Olá, ouvintes. Aceitem a paz do Senhor Jesus Cristo. Eu sou o pastor Fábio Lúcio e trago para vocês, neste momento, uma palavra de Deus para o seu coração. O tema é: o choro pode durar uma noite, mas a alegria vem pela manhã. O versículo que diz que o choro pode durar uma noite, mas a alegria vem pela manhã, significa que pelas misericórdias do Senhor, a tristeza não é algo duradouro e definitivo na vida daquele que confia em Deus. O povo de Deus não está imune às angústias, porém o cuidado do Senhor sempre o conduz a um estado de alegria incomparável. Foi o salmista Davi quem escreveu que o choro pode durar uma noite, mas a alegria vem pela manhã. O Salmo 30, o verso 5, a parte B, é bem claro ao dizer-nos. Este texto mostra que Davi escreveu essas palavras após ter enfrentado um momento muito difícil em sua vida. Parece que o rei de Israel havia passado por um grande sofrimento que lhe levou a uma experiência de quase morte, talvez por causa de uma enfermidade. Além disso, Davi reconhece que aquele sofrimento havia lhe atingido num momento de orgulho e prosperidade. Por isso, relacionou a sua dor com o derramamento da ira de Deus sobre ele. Contudo, Davi foi restaurado por sua graça infinita. Deus o livrou. O salmista aplica a palavra choro como sinônimo de dor, tristeza, aflição e angústia. Apesar de não sabermos a exata ocasião e natureza da dor que o atingiu, suas palavras soam de forma familiar a todas as pessoas. Independentemente da idade, da nacionalidade, do nível intelectual, da posição social e econômica, todos os seres humanos experimentam o sofrimento em suas vidas. A principal causa do choro é o pecado, e todos nós somos pecadores. Quem escreveu que o choro pode durar uma noite não foi um camponês humilde de Israel que estava passando por dificuldades, mas foi o rei da nação. Foi um dos homens mais poderosos da época e que pouco antes havia pensado ser invencível. Sim, no verso 6 aqui do Salmo 30, Davi diz: eu dizia na minha prosperidade, não vacilarei jamais. Contudo, o rei orgulhoso não podia estar mais errado. O choro lhe sobreveio para lhe ensinar uma lição. Conforme o ensino bíblico, Deus usa o sofrimento como um instrumento para moldar o caráter dos seus filhos. O apóstolo Paulo diz que a tribulação produz a paciência, e a paciência a experiência, e a experiência a esperança. Romanos capítulo 5, versículos 3 e 4. Mas perceba que a frase "o choro pode durar uma noite" faz parte de uma declaração de adoração de Davi. Nesse sentido, ele escreve: porque não passa de um momento a sua ira, o seu favor dura a vida inteira. Isso quer dizer que a disciplina divina é dolorosa, mas possui o momento exato para chegar ao fim. Isso porque a misericórdia de Deus é firme e duradoura. Apesar das aflições, o crente deve render graças ao Senhor, pois desfruta dos seus favores durante toda a vida. No contraste entre a ira passageira e o favor que dura a vida inteira, entre o choro que dura uma noite e a alegria que vem pela manhã. Esse princípio, inclusive, ecoa por toda a Escritura, através do profeta Isaías. Deus disse ao seu povo: por breve momento te deixei, mas com grandes misericórdias torno a acolher-te. Num ímpeto de indignação, escondi de ti a minha face por um momento, mas com misericórdia eterna me compadeço de ti, diz o Senhor, o teu Redentor. Isaías capítulo 54 e o versículo 7. Mas a alegria vem pela manhã. Quando o salmista diz que o choro pode durar uma noite, ele usa uma expressão hebraica que sugere a visita de alguém para pernoitar. Em outras palavras, é como se ele dissesse: ao fim da tarde, no início do anoitecer, o choro pode chegar para passar uma noite. Mas é interessante perceber que o salmista faz questão de enfatizar que a visita do choro é realmente passageira. O choro dura uma noite apenas, mas não mais do que isto. Ao amanhecer, porém, vem a alegria. A expressão alegria vem pela manhã, no original, transmite o sentido de que o choro que se escuta à noite, pela manhã, dá lugar um brado de alegria. É notável como o amanhecer é usado na Bíblia como figura de uma renovação, de um novo começo. A palavra de Deus diz que a cada manhã as misericórdias de Deus se renovam. Lamentações, capítulo 3, versículos 22 e 23. E é realmente frequente o testemunho bíblico de que o auxílio de Deus vem desde o romper da manhã. O conceito que o choro pode durar uma noite, mas a alegria vem pela manhã, também é amplamente desenvolvido no Novo Testamento. E o próprio Jesus Cristo explicou aos seus discípulos que eles sentiriam tristeza e chorariam, mas Deus haveria de converter esta tristeza em alegria. Evangelho de São João, capítulo 16, versículos 20, 21 e 22. O choro dura a noite, jamais vencerá a alegria da manhã. O choro da noite jamais vencerá a alegria da manhã. Sem dúvida, a maior razão e fundamento da alegria do cristão ressurgiu também numa manhã maravilhosa. Sim, quando Jesus Cristo ressuscitou dentre os mortos. Cristo é o verdadeiro motivo pela qual a ira de Deus não repousa sobre nós eternamente. Por causa do sacrifício perfeito na cruz, hoje temos paz com Deus e desfrutamos do seu favor por toda a vida. O choro noturno não deve ser uma ocasião para o desespero, mas deve ser uma oportunidade para o aperfeiçoamento da esperança. Conforme ensina o apóstolo Paulo, as tribulações momentâneas que nos sobrevêm produz para nós eterno peso de glória acima de toda comparação. 2 Coríntios, capítulo 4 e o versículo 16. Sim, devemos exultar ao Senhor tanto pelo choro que dura uma noite, como pela alegria que vem pela manhã. Tanto pelo sofrimento, que é um visitante passageiro, como pelo gracioso favor divino que nos acompanha desde agora e para toda a eternidade. Que o Senhor te abençoe. Que o Senhor possa fazer de você uma pessoa vitoriosa. Tenha certeza de que todas as tuas lágrimas o Senhor está colhendo. As tuas orações estão diante da sua memória. E Ele sim responderá, em breve, segundo o seu querer e segundo a sua vontade. Que Deus abençoe a todos vocês. Eu sou o pastor Fábio Lúcio. Fique na paz do Senhor Jesus.
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2: sejam bondosos e compassivos uns com os outros, perdoando-se mutuamente, assim como Deus os perdoou em Cristo. Efésios 4:32.
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5: Olha, ouvintes, passando aqui para chamar a vossa atenção. É nesta sexta-feira, nós estaremos aí no prosseguimento desta campanha, a campanha voltada à libertação e curas. Esta campanha que traz o tema Destruindo as Fortalezas. Eu quero convidar você, a sua família, para estarem presentes conosco, participando desta campanha. É uma campanha que Deus levantou aqui em nossa Igreja Deus e Amor do Rio de Janeiro para garantir a libertação da sua vida, a libertação da sua casa e de toda a sua família. Olha, ouvintes, eu estarei com vocês pregando a palavra de Deus nesta sexta-feira.
6: Porque enquanto o povo gritava, Deus estava trabalhando. O Salmo 46, no versículo 10, aquietai-vos e sabei que eu sou Deus. No capítulo 41 de Isaías, no versículo de número 10, Deus está falando outra vez com o povo: não temas ou não tenhas medo, porque eu sou contigo. Segundo Timóteo, capítulo 2, no versículo de número 7, Deus não nos deu um espírito de temor. Aleluia! João 14, 27, Jesus fala com seus discípulos: não se turbe o vosso coração, nem se atemorize. Aleluia! O salmista, no Salmo 56, no versículo de número 3, ele fala: em qualquer tempo que eu temer, eu confiarei em ti, Senhor. Tem alguém aqui que pode acreditar em Deus diante das adversidades, diante das batalhas, diante dos desafios? Se você confiar, você vai vencer. Se você confiar, você vai passar por cima. Se você confiar, o mar vai ter que se abrir.
5: Tenho certeza que Deus, ele tem uma palavra para o seu coração. Você vai sair daqui leve. A palavra vai penetrar no seu coração e vai te impactar, vai mudar a história da sua vida. No decorrer desta campanha, eu estarei orando através dos excelentes dons do Espírito Santo. As pessoas que estão participando estão felizes, estão testemunhando o poder de Deus. Nós vamos acompanhar agora para você entender que quem participa desta campanha é agraciado pelo Senhor. Aumente o volume do seu rádio e nós vamos acompanhar agora os testemunhos, aquilo que Deus tem realizado na vida das pessoas no decorrer desta campanha.
6: Irmão, qual é o seu nome?
7: Joel Teófilo.
6: Conte a bênção, meu irmão.
7: É, foi 30 anos sofrendo. Não parava em lugar nenhum, em trabalho. Aí não dormia, o diabo me acordava. Eu parei em 4 igrejas.
6: 30 anos não dormia,
7: 30 anos.
6: Sofrendo.
7: Também sofrendo. Também eu ia em igreja, mas eu bebia, fumava. Bebia, fazia coisa errada. Aqui eu entreguei minha vida pro Senhor Jesus. Aqui eu fui liberto. Tô 2 anos aqui, o diabo me deixou em paz.
6: Quer dizer que o senhor não dormia, fumava, bebia, procurou solução em outras igrejas, mas chegou aqui,
7: tem voz aqui.
6: Foi liberto.
7: Aqui que eu fui liberto.
6: Tá liberto?
7: Tem. 2 meses que eu tô aqui, fui liberto. Durmo bem, minha vida vai pra frente.
6: 2 meses participando aqui. Tá liberto, dormindo bem, curado por Jesus. Cadê o glória pra Jesus? Esta campanha prossegue em 6 horários. 7, 9, 11, às 13, 15 e também no horário das 19 horas. Venham participar conosco. Eu tenho certeza, a bênção de Deus está reservada para você. Rua Senador Pompeu, número 27, aqui no centro do Rio de Janeiro.
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5: Deus abençoe, ouvintes. Neste momento, passando aqui para convidar a todos vocês para este domingo. É o prosseguimento da campanha da restituição. Deus tem abençoado o povo. Uma campanha que tem impactado vidas, lares e famílias. Você sabe que esta campanha está baseada no livro de Jó, onde Deus trouxe a restituição. Restituiu saúde, restituiu a sua família, restituiu os seus bens. É para você entender que Deus tem poder da restituição. Eu quero convidar você, a sua família, para estarem conosco neste domingo. Eu sei que no decorrer da semana são várias atividades, é o trabalho, tem a faculdade, tem aquele curso, mas aos domingos você pode levantar pela manhã juntamente com a sua família e participar conosco desta campanha. São 3 horários, 7 da manhã, às 9 e também às 11 da manhã, a campanha da restituição. Eu estarei aqui com vocês pregando a palavra do nosso Deus.
6: Mas agora nós vemos, meus irmãos, que Jó não desistiu. No capítulo 42 que nós lemos, nós encontramos aqui o ponto da virada. Deus apenas não restaurou, mas ele deu a Jó tudo em dobro. Deus é especialista em transformar derrotas em vitórias. Deus é especialista em transformar lágrimas em testemunho. Tem alguém aqui que pode glorificar o nome deste Deus? O Deus que vira a chave, o Deus que transforma situações, o Deus que restaura. Você pode olhar para mim e falar: pastor, eu estou vivendo o capítulo 1 de Jó. A minha vida é só perdas. A minha vida é só dores. A minha vida é só incertezas. É só sofrimento. Se você

0: nome dele haverá. Deus já preparou a restauração, Deus já preparou a restituição, Deus já preparou a honra.
1: Venham ouvir a palavra de Deus neste domingo. Eu tenho certeza, Deus trará a edificação da sua vida. Deus vai falar com você, ouvinte. Deus sabe da sua necessidade. Deus sabe o que está dentro do seu coração. E Ele tem uma palavra para cada pessoa neste domingo. Nós vamos agora acompanhar, ouvintes, as pessoas testemunhando. São pessoas que se tornaram testemunho do poder de Deus no decorrer desta campanha. Aumente agora o volume do seu rádio. Vamos acompanhar pessoas testemunhando o poder de Deus. Qual é o seu nome?
2: Maria.
1: Irmão, o que é que aconteceu?
2: Aquele meu primo que eu dei testemunho que tinha ido para a enfermaria, que estava desenganado no CTI, ele já está em casa. Eu ganhei o grande livramento também, que o médico disse que eu ia entrar em coma, e Deus me livrou. E estava no momento que eu mais precisava, Deus abriu uma porta de moradia para mim alugar. No momento que eu estava doente, foi pedido a casa que eu morava. Mas ali eu confiei no Senhor, eu fiz um voto aqui, quando o Senhor chama para fazer o voto, se o Senhor abrisse a porta para mim morar, né? E o Senhor abriu a porta de moradia.
1: Está abençoada.
2: Isso, e um preço bem acessível. E bem melhor a kitnet.
1: Deus abençoe pelo seu testemunho. Cadê o glória?
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1: A presença de Deus tem sido notória no decorrer desta campanha. Deus está operando aos domingos. Você não vai ficar de fora. Eu sempre costumo falar, ficar de fora é perder as bênçãos de Deus. Venham para cá, Deus quer restituir o que você perdeu. Eu sei que eu falo com pessoas que ao longo dos dias, dos meses e até anos, você vem sofrendo perdas na sua vida. Talvez a saúde, talvez a família, quem sabe os seus bens, mas você vai estar neste domingo diante de um Deus que é poderoso para restituir na sua vida. Rua Senador Pompeu, número 27, aqui no centro do Rio de Janeiro.
3: Deus vai reinar a paz.
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1: Quero falar diretamente com todos os obreiros da nossa igreja Deus e Amor, pastores, presbíteros, diáconos, cooperadores, todos os líderes, conselheiros, conselheiras espirituais, voluntárias financeiras, atendentes de livraria, todos vocês que estão na frente dos trabalhos da obra do nosso Deus. Neste dia 30, agora de agosto, no horário das 9 da manhã, nós teremos aí mais uma reunião ministerial e terei o imenso prazer de estar aqui com vocês, transmitindo uma palavra direta do coração de Deus para o vosso coração. E eu tenho certeza, meus irmãos, você vai sair desta reunião melhor para continuar servindo o reino de Deus. E teremos assuntos importantes da parte da nossa diretoria para repassar para todos vocês. Venham participar, 30 de agosto, 9 da manhã, Rua Senador Pompeu, número 27, aqui no centro do Rio de Janeiro.
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6: Eu sei.

0: chamar a sua atenção para esta segunda-feira, isto mesmo, no horário das 19 horas. É o prosseguimento do nosso culto doutrinário, o nosso culto de ensino. Olha, meus irmãos, uma igreja, quando valoriza a palavra de Deus, é uma igreja que tem total dependência de Deus. E uma igreja que depende de Deus é aquela igreja que as portas do inferno não prevalecerão contra ela. Eu quero convocar toda a membresia aqui da nossa sede estadual. Quero convocar você que congrega em outras denominações evangélicas, famílias católicas também, livres pensadores. Eu estou te convidando para ouvir a palavra de Deus. É esta palavra que te transforma, que te fortalece, que direciona a sua trajetória. Nesta segunda-feira, no horário das 19 horas, eu estarei aqui com vocês, pregando a palavra do nosso Deus.
1: Fogo não desce em altar abandonado. Irmãos, para com isso. Não pregue sem a presença. Não cante sem a presença. Não evangelize sem a presença. Não lidere, lidera sem a presença. Entenda isso. Fogo não desce em altar abandonado. Graças a Deus que estamos em uma época que ainda tem muitos líderes que preferem perder posição do que perder a presença. Pessoas que preferem perder uma amizade do que perder a presença. Jovens que preferem perder uma amizade do que perder a presença. Sacrifício hoje, meus queridos irmãos, não é trazer animal ao altar. Sacrifício hoje é trazer o ego no altar. Sacrifício hoje é trazer o orgulho diante do altar. É trazer a vontade própria diante do altar. Aí a presença de Deus, ela volta onde tem entrega real. Tem alguém aqui que já fez uma entrega total, real a Deus? Levante a mão então, glorificando o nome dele. Levante a mão exaltando o nome dele. Glorifica. Se já teve entrega, tem presença. Se já fez entrega, tem fogo no altar.

0: A palavra de Deus, ela vai sair de encontro ao seu coração. Eu tenho certeza, ouvintes, que você ouvindo esta palavra, os seus pensamentos serão mudados. Você terá uma nova direção, uma nova visão das coisas. Então, olha, venham nesta segunda-feira ouvir a palavra de Deus. Eu sempre faço nas segundas-feiras aquela oração também de Pentecoste, aproveitando o momento que a igreja está valorizando a palavra, o Espírito Santo trabalhando em corações, nós nos reunimos para este momento de oração, a oração do Pentecoste, onde o Espírito Santo renova, batiza e transforma vidas no momento desta oração.
1: Aleluia! Oh, glória! Receba poder! Receba unção! Receba a graça de Deus! Ariande manastei que maias clama lamai. Teriei minerraia mas cama lamai. Oh Deus, que Deus possa te dar graça, que a sua raiz seja profunda, que você tenha sustentação de Deus para vencer as adversidades, para vencer as estações da vida. Receba a graça de Deus.

0: Eu já quero falar com você que está aí desanimado, quem sabe desistindo da trajetória. Quem sabe, ouvinte, você está aí pensando, será que eu vou para a igreja? Eu vou continuar caminhando? Olha só, venham participar conosco. Você vai ouvir a palavra de Deus vai gerar fé no seu coração. O Espírito Santo vai te colocar de pé novamente. Então venham participar conosco. Traga também a sua família, porque neste culto doutrinário, nós estamos aí fazendo uma oração também específica em favor da família. Ou por que não dizer o prosseguimento da campanha Jesus Salva o Meu Lar. Eu estarei fazendo esta oração neste culto doutrinário, a oração específica pela família. Venham participar, eu quero orar pela sua família.
1: Esta pessoa que está clamando, Deus, pela restauração conjugal, esta pessoa que clama pela paz do seu lar, pela alegria, pela comunhão, pela prosperidade, meu Deus, vai entrando no lar desta pessoa agora. Eu sei, meu Deus, que

teu mover no meio da família agora, Senhor, que haja restauração conjugal, que haja comunhão da família, que haja unidade, meu Pai. Meu Deus, quantos lares estão sofrendo, o diabo tem causado, Deus, um impacto negativo em meio às famílias, através de brigas. O diabo tem impactado de forma terrível, tem atrapalhado, tem rompido relacionamentos, mas nós clamamos pela família. Salva a família, restaura a vida conjugal, meu Deus, restaura a vida emocional desta pessoa. O diabo tem abalado o estado emocional de muitas pessoas por causa das tragédias, do divórcio, da separação. Nós repreendemos esses demônios.

0: Você não pode estar conosco nesta segunda-feira só. Você vai convidar toda a sua família. Todos irão ouvir a palavra de Deus, vão receber o renovo espiritual e, olha, Jesus vai visitar a sua casa. Nesta segunda-feira, no horário das 19 horas, anote o endereço: Rua Senador Pompeu, no número 27, aqui no centro do Rio de Janeiro.
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0: Ouvintes, Deus abençoe a vida de todos vocês que estão ligadinhos no programa Voz da Libertação. Que programa tão abençoado! E é por isso que neste momento eu já quero pedir a Deus para abençoar a sua vida, abençoar a sua casa, toda a sua família. Você que tem contribuído aí para manter este programa no ar, eu tenho certeza.

0: E o seu rádio fica ligado 24 horas por dia no programa Voz da Libertação. E você faz parte disso, porque você tem contribuído todas as semanas, quem sabe todos os meses, ajudando a manter este programa no ar. Eu quero até citar alguns nomes aqui agora de pessoas que têm contribuído, porque eu já vou orar agora mesmo por vocês. O nosso irmão Antônio Carlos e também os seus filhos, Pablo Henrique e Dália Pereira, Nilson Ribeiro, Alexandra Gonçalves, Davi Gonçalves, Antônio Carlos, Adélia de Oliveira, Adriana de Oliveira, Manuela de Oliveira, Valdemir dos Santos, Maria de Fátima, Bianca da Silva, Noêmia da Silva, Sueli Rafael, Maria de Lourdes, Jorge Aguiar, Maria de Lourdes Manuela, Thaís Cristina, Thalita Cristina, Elaine Cristina, Gil César, Osmar Luiz, Zilma Alcântara, Maria Auxiliadora, Lídia Maria, Lúcia Machado, Ivan Teodoro, Leidiane Maria, Ismael Rodrigues, Valentina Silva, Luzinete Silvestre, Luzanira Patrício, Leonardo de Lima, Edmar Alves, Rosa Maria, Valdecir, João de Queiroz e Ana Luísa. Eu estarei agora orando por vocês dentro desta programação.
1: E ter uma Bíblia na mão.
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Senhor meu Deus e meu Pai, neste momento mais uma vez eu te dou graças, meu Deus, pelo que o Senhor é, porque o Senhor é Deus poderoso, soberano, o Senhor é Deus tremendo. Eu quero aproveitar que estou diante da tua presença e apresentar neste momento, ó Deus, cada pessoa que o seu nome foi lido aqui agora dentro desta programação. São pessoas, meu Deus, que têm contribuído, quem sabe uma vez por semana, uma vez por mês, pessoas que têm abrido seus corações e estendido as mãos, ajudando a manter o programa A Voz da Libertação no ar. São pessoas, meu Deus, que já entenderam, ó Deus, a responsabilidade com o reino do Senhor. São pessoas, meu Deus, que amam almas. São pessoas que têm prazer, meu Pai, de ver as almas se rendendo aos seus pés. Porque este programa alcança pessoas perto, mas alcança também pessoas longe. Pessoas aqui, ó Deus, na área central do Rio de Janeiro, nos bairros, nas comunidades, no interior deste estado, em outros estados do Brasil e também em outros países, através do aplicativo, Senhor. Pessoas estão agora acompanhando esta programação e também recebendo esta oração. Eu quero pedir ao Senhor, meu Deus, onde esteja agora uma pessoa que tem contribuído, Senhor, para manter este programa no ar, que a bênção do Senhor possa alcançar esta pessoa. Ó Deus querido, Deus poderoso, eu já quero, ó Deus, até te pedir que continue abençoando esta pessoa de uma maneira especial, porque são pessoas, meu Deus, que têm corações abertos,

0: São pessoas que têm estendido as mãos com prazer, porque amam ouvir esta programação. E eu sei, meu Deus, que quanto mais o Senhor dá para esta pessoa, mais ela vai contribuir. Toca no salário, Senhor, que haja bonança, que haja multiplicação. Abençoe, meu Deus, todos os âmbitos da vida desta pessoa. Eu tenho certeza, meu Deus, que essas pessoas, que os seus nomes foram lidos nesta programação, são pessoas que acompanham agora esta programação. São pessoas que estão com seus rádios ligados, ó Deus, orando comigo agora. Eu sei que tem algumas, meu Deus, que nem sabem orar, mas aproximaram do rádio agora e estão recebendo esta oração. Leva a bênção para esta pessoa, dando saúde, meu Deus, abençoando o seu lar, abençoando a sua família, abençoando o trabalho das suas mãos, protegendo, Deus, de toda a ação do inimigo. Meu Deus, é o que eu te peço, Senhor. Quanto mais essas pessoas têm abrido as mãos e ajudado, que as mãos do Senhor também possam permanecer estendidas, abençoando essas pessoas. É o que eu te peço e também te agradeço no nome de Jesus. Tenha certeza, ouvintes, que Deus já alcançou a sua vida, alcançou o seu lar e toda a sua querida e amada família. Eu estou aqui comprometido em orar por você, pela sua família, todos os dias. Então vamos lá, vamos avante, continuar contribuindo para que este programa possa permanecer no ar, falando de Jesus e alcançando vidas perto e também longe. Deus abençoe, que a bênção de Deus permaneça sobre a sua casa todos os dias da sua vida.
1: E a Jesus Cristo aceitei.
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0: especial a todos vocês que estão acompanhando esta programação. Em primeiro lugar, ouvintes, que esta paz, a graça, o amor de Deus possa continuar reinando em cada coração. Eu sou seu irmão em Cristo, pastor Antônio dos Santos, e eu quero agora convidar você para participar conosco de uma campanha que está revolucionando a vida das pessoas aqui no Rio de Janeiro. A campanha da restituição, que acontece todos os domingos em 3 horários, 7 da manhã, às 9 e também às 11. Deus preparou esses 3 horários porque, quem sabe, a sua vida é aquela correria e você não tem tempo de estar conosco aqui no decorrer da semana, mas aos domingos você e a sua família podem estar conosco aqui participando desta campanha. Eu tenho certeza, ouvintes, Deus vai restituir a sua vida. É uma campanha baseada no livro de Jó. Todos sabem, houve uma restituição sobrenatural na vida de Jó. Um homem que perdeu tudo, filhos, perdeu ali os seus bens, perdeu a sua saúde, mas ele confiou em Deus, ele acreditou e, por fim, Deus restituiu em dobro tudo o que ele tinha perdido. E neste domingo não será diferente. Deus quer trabalhar em você, Deus quer trabalhar na sua vida. Neste domingo eu estarei com vocês pregando a palavra do nosso Deus.
1: O texto que nós lemos reconhece o sofrimento como parte da nossa caminhada. Mas as aflições não são sinal de derrota, mas ela é o campo onde Deus manifesta a sua graça. É aí que a glória de Deus é manifesta. O texto nos garante, afirma a superioridade da vitória, mais do que vencedor. Não é apenas vencer, mas é vencer com propósito, é vencer com frutos, é vencer com transformação, porque em Jesus as feridas viram testemunho. A luta que você está enfrentando hoje, o nome dela é testemunho. A enfermidade que te assola hoje, o nome dela é testemunho. Tudo que você está enfrentando hoje lhe qualifica para ocupar uma nova posição. Sabe o que é isso? O seu milagre vai virar notícia. O problema que você está enfrentando será um testemunho do poder de Deus. Todos saberão. Vai dando glória, vai dando glória, vai dando glória. Vai virar milagre. Aleluia, glória. O próprio apóstolo Paulo, em 2 Coríntios 11, a partir do versículo 23, ele enfrentou situações adversas. Apedrejado e preso várias vezes, foi açoitado, passou por naufrágio, foi traído, enfrentou escassez, passou fome, passou por necessidade, perigo, foi rejeitado. Mas ele superou as adversidades. Filipenses 1:21, ele chega a afirmar: para mim, Aleluia, o viver é Cristo e o morrer é ganho. Meus irmãos, sabe o que é isso? A dor não pode parar aquele que é mais do que vencedor. A morte não pode parar aquele que é mais do que vencedor. As adversidades não poderão parar aquele que é mais do que vencedor. Levante a mão e vai aplaudindo. Levante a mão, saia do fracasso, saia da derrota. Ah, levanta a sua cabeça. Você é mais do que vencedor. Aleluia.

0: vocês no decorrer desta campanha uma oração poderosa. Nós estaremos aqui orando juntamente com o Esquadrão da Fé para Deus fazer maravilhas. Olha, ouvintes, eu quero convidar você, quero convidar a sua família para estarem conosco aqui neste domingo. Eu tenho certeza, Deus já preparou o seu milagre, Deus já preparou a libertação, Deus já preparou a sua vitória. Eu quero informar a todos que tem muitas pessoas aqui, neste momento, acompanhando esta programação. Quem sabe já perdeu a sua saúde, vem realizando tratamentos médicos aí há anos, ouvintes, só tendo gasto na farmácia, com remédios, a saúde a cada dia debilitada. Quem sabe você me acompanha agora, a sua família está sendo destruída ou já foi destruída e você está aí buscando recursos, buscando a solução, tentando a restauração da família. Quem sabe você perdeu seus bens, perdeu a empresa, perdeu o emprego. Eu quero convidar você para estar conosco neste domingo. Eu estou falando com vocês agora acerca de um Deus que é poderoso, um Deus que não conhece o impossível, e Ele vai restituir aquilo que você perdeu. E a restituição de Deus, ela virá em dobro para a sua vida. Nós vamos acompanhar agora para você entender. As pessoas que estão conosco aqui aos domingos estão testemunhando o poder de Deus.
1: Explosão de milagres, pastor Antônio Santos, irmãos presentes, ouvinte de casa. Aqui está uma senhora que há muito tempo sentia problemas, grandes problemas no seu corpo, no seu intestino, chegou a vomitar sangue com o problema que ela está, e ao colocar seus pés aqui, recebeu a oração e está completamente liberta para a glória de Deus.
0: Irmã, qual é o seu nome?
2: Senilda.
0: Irmã, quanto tempo com esse problema?
2: Muito tempo.
0: Muito tempo,
2: eu não durmo de madrugada, parece que o inimigo quer me matar, me sufocar, porque eu não durmo de madrugada, é muita dor no corpo, é só eu deitar. Quando eu tô fazendo as minhas coisas em casa, eu não sinto dor, eu tô andando, eu ando, eu saio, eu vou pra igreja, eu ando pra tudo quanto é canto, mas quando eu vou dormir, eu não consigo dormir.
0: Espera aí, qual é o sintoma que a senhora sentia?
2: É muita dor no corpo, muita
0: dor. Dor no corpo.
2: Dor, formigação, vou no médico, o médico não diz o que, que eu tenho, diz que é por causa do diabetes, que eu tenho diabetes desde 2014. Aí ele falou que é por causa do diabetes, não passa nenhum remédio, porque falou que esse sintoma dessas dores é por causa do diabetes.
0: Mas agora, na hora da oração, foi curada.
2: Amém, eu creio.
0: Sumiu as dores. Curada.
2: Amém, eu creio.
0: Está curada por Jesus. Cadê o glória para Ele?
2: Deus, aleluia, Jesus.
3: Deus de milagre está aqui.
0: É tremendo. É tremendo o que Deus vem realizando a cada domingo desta campanha. É a campanha da restituição. Olha, ouvintes, você não pode perder. Traga a sua família neste domingo. Convida aí o seu vizinho, o seu amigo. Convida aquela pessoa mais próxima que você sabe que necessita da restituição de Deus. Vocês acompanharam agora a pessoa testemunhando de viva voz o que ela alcançou de Deus no decorrer desta campanha. E nós vamos acompanhar mais as pessoas contando, testemunhando o que elas têm alcançado. Aumenta o volume do seu rádio. Vamos para mais um testemunho que vai acrescentar a sua fé. O Espírito de Deus falou comigo que tem 8 pessoas aqui entre nós. Há uma dor no estômago dessas 8 pessoas constante. É uma dor muito forte. Jesus vai te curar agora. E você nunca mais vai sentir esta dor no seu estômago. Vem aqui para a frente em nome de Jesus. Vem para a frente em nome de Jesus. Cadê o glória para ele?
4: Todo estômago acabou de sumir agora, pastor Antônio.
0: Irmão, qual é o seu nome?
5: Alexandre.
0: Irmão Alexandre, conta pra nós o que aconteceu.
5: É, quando foi revelado, como eu saí de casa, eu saí com uma dor muito forte no estômago, tava doendo muito, e quando foi revelado, eu vim aqui na frente e passei a mão, tinha um caroço aqui assim, esse caroço desapareceu e a dor já sumiu para a honra e a glória do Senhor Jesus Cristo.
0: Chegou aqui com dores.
5: Isso, uma dor muito forte, não podia tomar café, nem almoçar, muitas coisas que eu não podia comer. E para a honra e a glória do Senhor, eu saí de casa terminando a minha fé e a minha vitória.
0: Foi revelado e curado.
5: Revelado e curado, para a honra e a glória do Senhor.
0: Está curado por Jesus. Amém. Cadê o glória para Jesus? Está curado. E tremendo, que tremendo é o que Deus tem realizado na vida das pessoas que estão nesta campanha. Olha, ouvintes, você não pode ficar de fora. Venham participar conosco e ser também abençoado. Então, olha, as pessoas que estão participando, você acabou de acompanhar. Elas testemunham o poder de Deus. E você quer também ser uma testemunha do poder de Deus? Venham participar conosco. Nós vamos acompanhar mais um testemunho, pelo menos mais uma pessoa que vai testemunhar milagres, vitórias que elas têm alcançado de Deus nesta campanha. Deus abençoe pelo seu testemunho.
4: Um grande testemunho aqui, pastor Antônio.
0: Irmã, qual é o seu nome?
6: É Maria Francisca.
0: Irmã Maria, conte a bênção.
6: Eu tenho uma sobrinha, que a minha sobrinha mora na Paraíba, eu sou da Paraíba. Então eu soube que ela estava muito doente, que ela vinha do trabalho, deu uma dor tão grande nas costas dela, e essa dor, ela ficou na cadeira de roda, não podia comer com a mão dela, nada, nada. Os outros é que faziam. Ela é evangélica numa igreja de lá da Paraíba. Aí eu comecei a fazer voto aqui para ela, pedir a Deus, orar por ela. Agora ela já saiu da cadeira de roda, já está comendo com a mão dela.
0: Espera aí, a sua sobrinha estava numa cadeira de roda, não conseguia alimentar com as próprias mãos.
6: Não.
0: A senhora vindo aqui fazendo a campanha em prol dela, ela já está fora da cadeira de roda e alimentando com as próprias mãos.
6: Está
0: curada.
6: Está curada em nome de Jesus.
0: Curada em nome de Jesus. Cadê o glória? Glorifica o nome desse Jesus. Eu sei que Deus já está falando muito forte no seu coração e você não vai ficar em casa neste domingo. Eu sei que você, a sua família, estarão conosco participando. Olha, ouvintes, você entendeu que a dor de Jó, o sofrimento dele, se tornou testemunho do poder de Deus. E pode ter certeza que o seu sofrimento, a sua dificuldade, a sua dor vai se tornar também um testemunho do poder de Deus. Você não pode ficar de fora. Participando desta campanha, você vai também testemunhar. Eu quero acompanhar mais um testemunho, porque esses testemunhos edificam a nossa vida, ouvinte. Esses testemunhos acrescentam a nossa fé. Vamos lá, aumente o volume do seu rádio. Cadê o glória?
1: Pastor Antônio dos Santos, irmãos presentes, aqui está a nossa irmã, estava com um problema grave de esquecimento, e ela foi revelada pelo Espírito Santo na campanha, e a partir da revelação ela nunca mais teve um problema de esquecimento.
0: Irmã, qual é o seu nome?
7: Meu nome é Rosângela.
0: Irmã Rosângela, quanto tempo este problema?
7: Começou numa sexta-feira. né? Aí eu falei, Jesus, que coisa é essa? Eu falava, mas ao mesmo tempo eu esqueci o que eu tinha falado. Aí meu filho falou, mãe, a senhora é tão nova, então já está esquecendo das coisas. Aí eu falei, não sei, meu filho, não sei. E aí me dava aquela dor de cabeça muito forte, né? Aí eu vi na campanha que teve aqui no domingo, aí eu fui revelada que tinha uma irmã que estava com esquecimento de tudo e sentia muita dor na cabeça. Aí todo mundo levantou a mão, não era. Falei, Senhor, eu estou passando esse problema, será que eu, quando levantei a mão, era eu? Deus, já tem umas 3 semanas que eu não sinto mais essa dor, nem esquecimento. E
0: Jesus
7: tudo mais.
0: Revelou e curou na hora.
7: Foi na hora. E tem outra também que eu recebi pelo rádio. Eu estava sentada no sofá na sala, no meu rádio fica 24 horas ligado, né? Então, eu estava um negócio na minha cabeça, eu passava a mão assim, eu falei, meu Deus, que é isso, isso na minha cabeça? Eu apertava em cima da minha cabeça, doía. Aí meu filho, caçulo, que mora só eu e meu filho, nós dois. Aí meu filho apertou, tá doendo mesmo, e tá. Aí quando foi na sexta-feira, o pastor estava revelando as pessoas todinha, né? E eu falei, Senhor, ai Senhor, eu quero ser curado, Senhor, não sei o que é isso, não sei o que é tumor, não sei o que é isso na minha cabeça. Então eu apertava, aquilo doía muito. Aí ele falou assim, tem uma irmã, é de longe, ela não mora por aqui não, é de lá de longe, ela está com caroço na cabeça, Deus está curando ela agora. Quando ele acabou de revelar, eu apertei a mão na minha cabeça até hoje, Deus, sexta-feira,
0: sumiu.
7: Eu tô sentindo, sumiu.
0: Está curada.
7: Tá curada, aí eu falei assim.
0: Foi curada através do programa Voz da Libertação. É. Nosso Deus é Deus de perto e é Deus de longe. Que milagre tremendo. Levante a mão e grita glória, meus irmãos.
3: Foi pelo sangue de Jesus, foi pelo sangue.
0: Que tremendo, ouvintes, que maravilha é poder estar agora acompanhando esses testemunhos. Pessoas alegres, pessoas testemunhando o poder de Deus. E você vai ser a próxima pessoa também a contar o seu testemunho. Hoje você está ouvindo pessoas testemunhando, amanhã outras pessoas ouvirão o seu testemunho também. Venham participar conosco neste domingo. O prosseguimento desta campanha da restituição, 7 da manhã, às 9 e às 11. Eu tenho certeza, ouvintes, Deus mudará a sua história. E aproveitando neste momento, eu quero já pedir a Deus a seu favor. Eu quero orar, eu quero pedir a Deus para te ajudar a estar conosco neste domingo, participando desta campanha.
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Senhor meu Deus e meu Pai, em nome do Senhor Jesus Cristo, estou aqui diante da Tua presença, Senhor, convidando o povo para estar conosco neste próximo domingo e aproveitando, Deus, que estou na Tua presença, eu quero pedir ao Senhor, visita cada ouvinte neste momento. Eu sei que tem pessoas, meu Pai, que acompanharam esses testemunhos, pessoas que já ouviram a voz do Senhor, o convite para estar conosco neste domingo, e elas estarão participando. Ó Deus querido, Deus poderoso, quem sabe há pessoas, meu Deus, que já havia desistido de lutar, pessoas que já perderam a sua saúde, o seu lar, perderam seus bens e já estavam entregues ao fracasso. Mas eu sei que neste domingo o Senhor vai trazer essas pessoas, vai falar com elas e haverá restituição. Ó Deus querido, Deus poderoso, ajuda, meu Pai, este ouvinte a estar conosco neste domingo. Os obstáculos, meu Deus, que estavam adiante dessas pessoas, o Senhor já está removendo, o Senhor já está tirando, e essas pessoas terão facilidade para participar conosco neste domingo. Ó Deus querido, Deus poderoso, é o que eu te peço, Senhor, e também te agradeço no nome de Jesus.

isso aí, ouvinte. Deus já falou com você, a sua fé já foi acrescentada, Deus já tirou os obstáculos. Domingo agora, nós estaremos aqui aguardando por todos vocês. Rua Senador Pompeu, número 27, aqui no centro do Rio de Janeiro.

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0: 21. Eu leio para vocês: por três coisas se alvoroça a terra, e a quarta não a pode suportar. Primeiro, pelo servo quando reina. Por isso que eu anuncio a vocês hoje: escravos no trono. A palavra servo aqui é escravo mesmo. Pelo servo quando reina, o restante eu vou só contextualizar. E pelo tolo quando anda farto de pão, pela mulher aborrecida quando se casa, e pela serva, pela escrava, quando fica herdeira da sua senhora. Fecha os vossos olhos. Fala conosco, meu Deus. Fala com o seu povo, Senhor. Eu sei que o Senhor tem uma palavra poderosa para falar conosco. Uma palavra de libertação. Senhor, meu Deus, usa, meu Pai. Usa-me para falar a esse povo. Para que esse povo, Senhor, meu Deus, possa, quem sabe, dentre o povo, alguém possa se livrar, se desvencilhar desse sentimento, desse coração, dessa mente escravizada. Em nome de Jesus Cristo, Senhor meu Deus, seja conosco, seja conosco. Fala conosco em nome de Jesus. Amém. Amém. Toma os seus assentos em nome de Jesus. Graças a Deus. Aleluias. Vocês sabem, meus irmãos, que tem pessoas que têm um sentimento tão profundo de a minha pobre pessoa, o insignificante eu. Tem um sentimento de insignificância tão profundo que às vezes a gente até se sente mal com a pessoa. Não é que a pessoa é humilde, a pessoa se autodesvaloriza demasiadamente, a pessoa às vezes não tem amor próprio, a pessoa às vezes não tem nem um pouco. Não é que a gente fala que tem que ser autoestima, mas a pessoa tem que sim ter alguma coisa que ela possa ver de positivo nela, alguma coisa de boa nela. Tem pessoas que não têm absolutamente nada disso, mesmo sendo pessoas que dizem ter aceitado Jesus como Salvador. Algumas pessoas confundem ser humilde com não ter a mente transformada a ponto de poderem se libertar para poder alcançar coisas maiores na vida. Eu vou citando, por exemplo, a Bíblia fala que José foi para o Egito, e a Bíblia fala que depois de José o povo foi escravizado, o povo ficou 400 anos na escravidão. Deus levantou Moisés, e a Bíblia Sagrada fala que Deus libertou o povo. Mas depois de 400 anos de escravidão, o povo que saiu do Egito se acostumou tanto à escravidão, que Deus os tirou da escravidão e Deus os colocou como príncipes, reis. Mas o Egito não saiu do coração daquele povo. Depois de 400 anos, é claro que foram várias gerações, esse povo ainda ficou 40 anos no deserto, e depois de 40 anos no deserto, por 10 vezes eles pediram para voltar para o Egito. E a Bíblia Sagrada fala que eles nem voltaram para o Egito e nem alcançaram a terra de Canaã, eles morreram no deserto. Um desastre, desastre total. Por quê? Saíram do Egito, mas o Egito continuava aqui, ó. As agruras, o sofrimento, a escravidão do Egito continuava aqui, na mente daquele povo que, infelizmente, tendo mente de escravo, recebendo a liberdade, não soube administrar a liberdade que Deus deu àquele povo. É mente pobre. Vocês já perceberam que nós vamos falar de mente hoje, né? Nós vamos falar sobre, e não é questão de o poder positivo da mente, não é o poder de as batalhas da mente, não, a questão hoje é o entendimento. Por isso que eu fiz questão de ler em Romanos: transformai-vos pela renovação do vosso entendimento. É o entendimento, é preciso ter entendimento, porque senão, mesmo sendo livre, a mente continua escrava. Mesmo sendo rei e estando no trono, são escravos no trono. E essa situação pode mudar a partir do momento que se adquire o entendimento, a pessoa se torna livre. Eu tenho exemplos, e vários exemplos. Eu vou tomar bastante cuidado ao falar desse testemunho, porque eu não quero ferir pessoas, E as pessoas que eu vou falar delas são pessoas boníssimas, são pessoas excelentes, pessoas que eu amei conhecê-las. Eu tive um período, meus irmãos, que eu trabalhei num estado do Brasil. Se eu falar o estado, eles vão saber que eu estou falando deles. E eu não gostaria que eles vissem da forma que eu vi a princípio a situação. Gente honestíssima. Gente tremenda. Mas eu nesse estado, meus irmãos, eu fazia várias cidades, entregando material para a indústria moveleira, e eu às vezes gostava de ir com o pessoal e passando numa determinada estrada uma vez, eu vi uma igreja Deus e Amor, a coisa mais linda. A igreja no meio da estrada, a estrada bonita, e uma igreja Deus e Amor ali, eu falei, mas que igreja bonita, e eu parei. Estava com outro rapaz, um outro irmão, e nós batemos palma, apareceu um casal, e logo, logo nós nos conhecemos ali, um casal de pessoas já de uma determinada idade. Pensa em gente boa, gente boa. E nos levaram para a casa deles, e vem tomar um chazinho, irmão Dorival, não acredito que o irmão está aqui, e vamos, faz um bolo, e faz aquilo e tal. E quando já estava quase para me retirar, fizemos uma oração, foi quando o senhorzinho disse, olha, essa igreja eu construí para doar para a igreja. E eu fui lá ver, meus irmãos, que igreja linda. Uma igreja maravilhosa. Tudo arrumadinho, gente caprichosa. Eu falei, tá bom. Então eu falei com o pastor fulano e tal, mas ninguém mexeu. Eu falei, não, senhor, deixa comigo. O senhor quer que eu faça o quê? Ah, o senhor vê como é que faz. Aí eu, aqui em São Paulo, mobilizamos todo o jurídico da igreja e foi tudo acertadinho. E como eu estava lá trabalhando naquele estado, dá para você ser o representante da igreja e lá assinar o documento no cartório? Eu digo, dá. Eu estou aqui mesmo, eu vou lá, sim, faço, não tem problema nenhum. E meus irmãos, no dia que nós fomos no cartório, uma das coisas mais tristes que eu já vi na minha vida aconteceu. Porque chegando no cartório, chamamos ali as autoridades do cartório, tudo prontinho, os documentos, tudo certinho. E de repente eu ouvi a triste sentença daquela senhora que disse para o escrevente do cartório, nós estamos doando essa igreja, esse templo, esse imóvel para a igreja, para nós nos salvar. O rapaz do cartório olhou para mim, eu olhei para ele, eu fiquei sem entender. Mas o rapaz do cartório olhava para mim como se estivesse dizendo, quer dizer que você disse que se não doar, não se salva, é isso? E antes que ele me dissesse isso, eu disse, epa, mas como assim? Eu não entendi. Falei com os dois. Vocês não precisam doar nada pela salvação. A salvação de vocês já foi comprada na cruz do Calvário. Se é por causa da salvação, vamos rasgar a documentação aqui agora. Vejam vocês, meus irmãos, eu disse que essas pessoas eram pessoas boníssimas, eram pessoas tremendas, pessoas honestas. Mas havia alguma coisa no coração dessas pessoas que as remetia a pensar que se não doassem, se não fizessem algo pela salvação, não se salvariam. Escravos no trono. Escravos no trono. Pessoas que, depois de terem recebido a libertação, depois de terem recebido milagres de Deus, depois de terem ouvido dizer, não, olha, o seu nome está no livro da vida, você é uma pessoa que aceitou Jesus, se batizou, pessoas que achavam que não, alguma coisa temos de fazer, algum preço temos de pagar, para que nós possamos ser salvos. Escravos no trono. Eu já ouvi, não foi um, não foram duas ou três pessoas. Eu tenho que jejuar pelo menos 4 vezes por semana, senão não vou para o céu. Eu já ouvi gente falar isso aos montes. E o pior é que já teve gente que ensinou isso. Se eu não jejuar, eu não me salvo. Se eu não jejuar, eu não vou para o céu. Escravos no trono. Todo ano nós temos, meus irmãos, em alguns países da Ásia, principalmente pessoas que infelizmente são os penitentes que se autoflagelam, São pessoas que, por ocasião da celebração, ou pelo menos da lembrança da morte de Cristo na cruz do Calvário, eles fazem um tipo diferente de chicote ou de coisa que, e colocam elementos cortantes nas pontas e ficam se autoflagelando e batem daqui. Outros são pregados na cruz. Outros são pregados na cruz para sentir a dor. Por isso que a Bíblia Sagrada está dizendo que tem de existir uma transformação pela renovação do nosso entendimento. Senão não dá para experimentar o que Deus tem para nós. Senão não dá para experimentar as coisas boas que o Senhor tem para nós. Quando se trata de termos vida abundante ou vida próspera com Deus, infelizmente muitas pessoas também, apesar de ter tudo na vida, às vezes tem uma condição financeira assim suprema, tremenda, mas vivem como escravos, vivem como pessoas pobres. Pobre não é necessariamente aquele que não tem dinheiro. Pobre não é necessariamente aquele que não tem saúde. Não. Mas é aquele que, infelizmente, tem a mente de escravo, embora seja rei. A Bíblia Sagrada diz que nós fomos chamados e somos. Eu vou dizer a palavra predestinado sem me dirigir a nenhum tipo de grupo, porque essa palavra é dirigida a todas as pessoas, a ser reis e sacerdotes. Quando nós falamos que somos filhos de Deus, automaticamente, por uma questão de adoção, nós somos irmãos de Jesus Cristo, amigos do Senhor, temos o direito de nos colocar na posição de príncipes e não de escravos. A partir do momento, querida igreja, que nós não conseguimos administrar e entender a realidade daquilo que Deus produziu na nossa vida por falta da renovação do nosso entendimento, nós seremos em algum tipo de coisa na nossa vida escravos, escravos, mentalidade de escravos. Eu conheço gente que tem tudo na vida, não falta nada. Mas você vai ver o tipo de coisa que essas pessoas usam. Elas só usam as piores coisas que se pode colocar na mesa. Tem condições de comprar o melhor arroz. Tem dinheiro para comprar arroz para viver mais 150 anos. Mas quando vai comprar o arroz, pega o arroz de quinta, de quarta, o pior arroz que possa existir. Mentalidade de escravo. Vai comprar o óleo, tem o óleo do melhor, o óleo que faz menos mal ao coração, o óleo que é indicado por todos os médicos, pega o de pior qualidade que existe. São escravos no trono. Vai olhar a roupa que eles compram, não é que a gente está falando, não é? As pessoas compram onde quiserem comprar. Mas é o pior pano que existe, é a pior qualidade que existe, e alguns se vestem feito patetas, tendo condições de se vestir bem, porque tem aquele sentimento mesquinho que não sei se vai dar, não sei se eu vou conseguir, não sei se vai me fazer falta. São ricos, miseráveis, miseráveis ricos. Dá vergonha de ver o que comem, dá vergonha de ver o que vestem, dá vergonha de ver as coisas que desfrutam. Sabe por quê? Porque lhes falta a segurança do reino. Porque saíram da posição de escravos. O Senhor reservou para essas pessoas uma vida de rei, mas não conseguiram tirar da mente: não sou mais escravo. Você conhece a história do elefante? O elefante, desde pequenininho, é preso no toco. Quando ele pequenininho tenta sair, não sai, está sem força. Ele cresce, está amarrado no mesmo lugar. Ele não tenta sair porque se acostumou a estar preso. Lembra da história da gazela? A gazela pequenininha, coloca ela no cercadinho de 60 centímetros, 70 centímetros. Ela não pula porque não tem ainda estatura e força para isso. Mas depois que cresce, ela pode pular até 2,5 metros, até 3 metros de altura. Mas coloca ela lá no cercadinho, ela não pula. Está aqui na mente. Por isso que eu estou trazendo para vocês hoje: transformai-vos pela renovação da vossa mente. transformai-vos pela renovação da vossa mente. Então a primeira coisa que você tem que fazer é o quê? Conhecer a sua mente. Quando Deus, vocês sabem que o povo, não é? Nos tempos dos juízes, o povo de Israel queria um rei. Queria ser como os demais povos. Deixa eu fazer uma pergunta para você antes de falar sobre isso. Você já se livrou dessa sensação de que o poço vai secar? Você já se livrou dessa sensação de que algum dia pode me faltar? Você já se livrou dessa sensação estranha de miséria? Se você não se livrou, deixe o Espírito de Deus trabalhar na sua mente. Eu não estou falando da batalha na mente. É claro que as grandes batalhas, elas se travam na nossa mente, mas eu estou falando de uma questão de entendimento. Essa sua mentalidade. Tem pessoas que só oram e jejuam porque tem medo de ir para o inferno. Se eu não orar e não jejuar, eu não vou para o céu. E se torna essa oração, oração vazia, vã, pobre, miserável, e remete você a essa escravidão que está aqui pela falta do entendimento. Então, mas vamos falar agora então a respeito da questão de conhecer a mente. Existia um homem que tinha 2,13 metros de altura. O nome dele era Saul. E um dia ele estava atrás das jumentas que haviam desaparecido do seu pai. Até que disseram para ele, olha, de repente é melhor você procurar uma vidente, porque, ou perdão, um vidente. Vocês podem abrir a Bíblia comigo, meus irmãos, no livro 1 Samuel, capítulo 9, versículo 19. Busca um vidente, porque ele vai dizer onde está as suas jumentas aí. E ele chegou na casa de Samuel, e já foi, eu vou falar como se fosse no nosso português. O vidente está aí, no caso seria o profeta. E a Bíblia fala que Samuel respondeu e disse, eu sou o profeta. Eu não vou falar o vidente mais não, porque eu não gosto muito da palavra vidente. Mas ele disse, eu sou o vidente, querendo dizer, eu sou o profeta. E já foi dizendo, só vamos para minha casa, vamos comer. Pela manhã eu vou te despedir. E tudo que está no seu coração eu te declararei. Observem vocês essa palavra. Tudo quanto está no teu coração, eu te anunciarei. E esse homem de 2,13 metros de altura, como eu disse a vocês, ainda ouviu as palavras do profeta quando disseram, as jumentas estão perdidas, não fica ocupando o seu coração com isso não. Já foram achadas. E para quem é todo o desejo de Israel? O desejo de Israel era ter um rei. Porventura não é para ti e para toda a casa do teu pai? Foi que Saul respondeu? Eu já tive 2,13 metros quando era mais novo, eu sei como é que é. A gente vai encolhendo quando vai ficando mais velho, né? Exagerei um pouco, né? 2,13 metros é muito, né? Muito, muito. Mais um centímetrozinho só. Mas eu não posso, porque eu sou da tribuzinha menorzinha de Israel. Eu sou da tribo de Benjamim. E por que você fala para mim essas palavrazinhas? Não é? Tipo, eu não, seria outra pessoa. Vejam vocês, meus irmãos, o que é uma mente atrelada à escravidão. Deus estava dizendo a esse homem, eu quero te colocar no trono. Benjamim tinha quase sofrido uma derrota total alguns tempos antes. E ele basicamente está dizendo, mas eu quero continuar a ser escravo. Eu quero continuar na minha vidinha de ficar correndo atrás de jumenta. Então vá atrás da jumenta.
1: E a Bíblia fala que Samuel insistiu. Levou para uma sala, deu a melhor porção, não é? Dizendo, é superior aos demais. Basicamente dizendo, esse é o futuro rei de Israel.
0: Mas o coração de Saul era um coração, meus irmãos, que não tinha o entendimento que Deus quer que vocês tenham quando a renovação do vosso entendimento, a transformação de Deus na vossa mente acontece. Não tinha, tanto que deu no que deu. Ele foi, reinou, mas faltou a ele um coração de rei, faltou a ele um coração com entendimento para entender que quem o havia colocado no trono, esse sim deveria ser ouvido, esse sim deveria ser respeitado e obedecido. E acabou sendo o seu reinado uma verdadeira tragédia. Tem irmãos que quando recebe a palavra de Deus, não fala através, como se estivesse profetizando, mas a palavra de Deus como nós estamos pregando, e sentem que o Senhor está falando com a congregação: olha, vou te colocar em local alto, vou te colocar numa posição que você vai entender que é lá, é para cima. Deus quer você como vitorioso, Deus quer você como cabeça, Deus quer você como uma pessoa de projeção. Muitas pessoas abraçam e dizem: amém, Senhor, então eu vou lá, estou à disposição do Senhor e quero sim ser um grande vencedor. Mas muitas pessoas, meus irmãos, ficam: ah, porque eu não sei se eu mereço, ah, eu sei lá, não é para mim, não sei. Mentalidade de escravo. Aí não vai. Aí não vai, aí não vai. Não é que eu dou um desconto para Saul. Saul cresceu como um menino rude. Mas quando Deus resolveu, meus irmãos, projetar Salomão no trono, basicamente Deus falou com Davi: treina o menino, ensina o menino, dentro dos ensinamentos da realeza, porque ele vai ser rei. No princípio Davi, tipo, aí Deus falou: e ele vai construir o templo. Imediatamente ele foi criado, ele foi o quê? Ensinado a ser rei. Você esteve lá fora tanto tempo, você esteve sem o conhecimento de Deus por tanto tempo, mas a partir do momento que você pisa o pé num local onde podemos afirmar que a presença de Deus é viva, verdadeira, e você começa a viver as palavras de entendimento e recebê-las, e você recebe Jesus como salvador pessoal da sua vida, você é uma nova criatura e você se transforma num bebezinho que começa engatinhando, vai tomando leitinho, depois vai comendo um arrozinho batido, depois vai comendo uma sopinha, você vai crescendo, e você tem a obrigação de crescer no entendimento, de ser educado para ser rei. Ser educado para ser um príncipe. E quando eu digo trono, meus irmãos, não é que eu estou dizendo nessas questões tipo, nós estamos falando de uma questão monárquica.

0: Quando Deus vos coloca nas posições em que o nome dele é glorificado e vocês também crescem, comportem-se como príncipes, porque Deus vos colocou na posição que vocês são príncipes, para que vocês sejam príncipes e não vocês sejam escravos no trono, porque aí não vai dar certo, não vai dar certo. Salomão, meus irmãos, foi educado e haveria de ser rei. E enquanto esteve na presença de Deus, com Salomão não tinha esse negócio de não posso, ah, eu sou coitadinho de mim, não. Salomão era destemido, era o menino, era bom. Era bom menino. Muitas pessoas poderiam ter alcançado posições que nós poderíamos classificar como posições diferenciadas e de alguma forma reis ou príncipes, mas não foram treinadas para administrar o que Deus colocou nas mãos dessas pessoas. A gente vê às vezes jogadores de futebol, um jogador de futebol que foi até da seleção brasileira recentemente, falava-se na imprensa, eu não posso afirmar 100% de meus irmãos, porque a gente sabe que infelizmente na mídia existe também muita mentira, mas depois de ter passado por clubes da Europa, seleção brasileira, um jogador de futebol viver num quartinho de favor na casa do outro é falta de administração por falta de treinamento para reinar. Aqui na mente não houve um entendimento administrativo para administrar aquilo que Deus um dia concedeu. E eu estou falando desse porque esse se pronunciou como servo de Deus.
1: Glória a Deus, aleluia.
0: Esse se pronunciou como, não, eu sou um pregador do Evangelho. Mas faltou a mentalidade, o entendimento e o treinamento para a realeza, não soube administrar o que um dia foi permitido chegar em suas mãos, e se tornou, infelizmente, um escravo no trono, até perder tudo que tinha, porque não houve o treinamento e não houve também o ensinamento. Se você fosse educado para ser um rei, você seria um rei, você pensaria diferente. Talvez você não mantivesse a postura que você mantém hoje. Muda a sua postura, muda a sua atitude, porque foi para isso que Deus te chamou. É a mente, muda a mente. A partir do momento que você tem conhecimento de Deus, você passa a ser uma pessoa nascida de novo. Você pode ser treinada para ser o que Deus quer que você seja. E Deus não quer que você seja menos que um príncipe. Deus não quer que você seja menos do que aquilo que glorifica o nome dEle. Vocês estão aqui, meus irmãos, essa mensagem é uma mensagem que vos está educando para que vocês possam ser da realeza da família real, educados para serem reis e não verificarem nenhum tipo de limite diante de vocês, vencerem todos os obstáculos que aparecerem diante de vocês e desfrutarem da posição que Deus está dando a vocês, porque vocês estão e estarão preparados. Eu comecei falando, meus irmãos, a respeito... primeiramente falei sobre o povo hebreu saindo do Egito. Agora eu quero voltar um pouquinho e falar sobre Moisés. Eu conheço a história de Moisés de trás para frente, de frente para trás. Eu li a história de Moisés quando criança, quase toda semana. Como eu gostava, nunca mais me esqueci. Moisés... vocês sabem que era para ser morto. Mas Deus deu o livramento. Foi colocado no rio Nilo, nenhum crocodilo pegou ele, nada. Depois a Bíblia fala que ele foi criado em toda a ciência egípcia como filho da filha de Faraó. Moisés ficou 40 anos no Egito. E no Egito Moisés era príncipe, era um faraózinho já. Mas a Bíblia Sagrada nos diz, meus irmãos, que apesar de ter sido educado na corte, aprendeu a ser príncipe, tudo, por questão de um desentendimento, ele acabou vendo

do que a sua questão de realeza não era uma questão tão firme e tão forte assim. O egípcio foi morto por Moisés, teve que fugir. Aí depois de ter passado 40 anos como príncipe, passou 40 anos como um camponês cuidando de rebanhos no deserto. Eu vou dizer no deserto, mas tipo um local onde se tinha condições de criar animais. Mais 40. Observe vocês, meus irmãos, eu tive uma sensação, pensando nessa mensagem, eu tive uma sensação que Deus permitiu um equilíbrio perfeito na vida de Moisés para que pudéssemos explicar a vocês o que é a questão de estar no trono e o que é a questão de não estar no trono. E Deus permitiu um equilíbrio. 40 anos de abundância, 40 anos de todo tipo de ciência egípcia, 40 anos de uma verdadeira moleza, não é verdade? Agora 40 anos de uma vida mais experimentada, uma vida mais suada, uma vida que exige mais vigilância, uma vida que você tem que cuidar porque a sua vida corre perigo, 40 anos. Eu vejo um equilíbrio então. Porque tudo que poderia existir do príncipe do Egito em Moisés, que ele cultivou por 40 anos, acabou morrendo nos outros 40 anos que ele esteve cuidando dos rebanhos daquele que seria o seu sogro. Moisés poderia dizer, olha, eu voltei a zero, eu já não, de príncipe ou aspirante a faraó, em mim já não tem mais nada, 40 anos foram suficientes para tirar tudo, não tem mais sentimento real na minha vida, até que Deus apareceu na sarça, e resumindo que, não é, o que Deus queria dele, basicamente, Deus falou, você vai voltar para o Egito. E quando Moisés volta para o Egito, meus irmãos, o que é que a Bíblia Sagrada fala? Que quando ele volta para o Egito, ele já não tinha o trono. Aleluia, Deus. Mas eu afirmo a vocês que agora sim ele era rei. Porque ele volta para o Egito, Deus diz para ele, eu vou te usar. A princípio ele fica meio que tipo assim, 40 anos aqui cuidando de ovelha, não sei se eu posso falar, não sei se Deus falou, eu vou te usar. Eu vou te usar. E quando Moisés volta para o Egito, ele volta mais poderoso do que saiu, porque agora ele já não tinha mais medo de faraó, agora ele ia lá em nome do Senhor e dava ordens a faraó. Quem é que está no trono agora, eu pergunto a você? Quem é que está no trono agora? Quem é que está no poder agora? Eu não tenho admiração nenhuma por rei nenhum, tipo, o rei da Inglaterra. Sinceramente, não dou a mínima, não quero nem saber quem é a rainha. Sinceramente, eu não tenho nenhum tipo de admiração, nada. Tem gente que fica, o rei, o príncipe, sinceramente, olha irmão, estou sendo sincero com os irmãos, para mim tanto faz quem é a rainha da Inglaterra, para mim tanto faz se tem reis ou rainhas na Dinamarca, se a rainha da Suécia é meio brasileira, eu não quero nem saber, o meu rei é Jesus Cristo e eu sou príncipe, ponto final, sabe, é uma verdade, eu não dou a mínima. Mas com a mente equilibrada, Moisés começa, meus irmãos, agora, depois de ter sido educado, depois de ter passado o mesmo tempo de educação, para que passasse por um processo não de deseducação, mas para que pudesse confiar em Deus. Deus o manda falar com o faraó. Eu não vou dizer a vocês que Moisés não teve um pouco de receio no princípio, porque o que a Bíblia nos mostra é que Moisés parece que não estava muito querendo ir a princípio, não. Mas a mentalidade de Moisés estava mudada. E num determinado momento ele começa a entender que agora sim eu estou no trono. Quando a sua mente for renovada, você vai entender que você é príncipe como Moisés foi. E Moisés não foi príncipe quando estava no Egito. Moisés foi príncipe quando Deus falou, volta para o Egito que eu vou te usar. Eu vou te colocar acima de faraó. Eu vou te colocar acima daqueles que representariam a autoridade completa do maior império daquela época, foi o que Deus falou para ele. Isso sim é que é ser príncipe. É receber a renovação na sua mente que vem de Deus e viver os preceitos de Deus e obedecer o que Deus manda fazer e entender o que Deus quer para você.
Quando nós estivemos na escola com os irmãos, e até falei aqui na igreja, até fiz uma brincadeira com os irmãos, muitas pessoas não entenderam. A princípio, Moisés estava meio que tímido. E cheguei até a falar que Moisés poderia ter argumentado com Deus alguma coisa. Quando Deus fala, olha, até falei com os irmãos aqui na igreja, vou transformar o rio em sangue aqui. Moisés podia falar, não, Senhor, transforma também os poços, tudo, água, e faz chover sangue. Poderia ter dito. Mas ele estava um pouco tímido ainda. Era novo no verdadeiro principado. Até falei para os irmãos, para que praga de rã? Falasse com o Senhor, manda crocodilo, que eles morrem de medo de crocodilo. Até falei com os irmãos, para que abrir o mar vermelho e ficar criando dúvida com os cientistas do futuro? Abre logo o mar Mediterrâneo. Aí teve irmãos que até, mas como é que pode, o homem pode argumentar com Deus? Pode. E vou explicar por quê. Você já imaginou Moisés no Monte Sinai e Deus falando, Moisés, eis que enviarei 10 mandamentos. Moisés poderia dizer, 10 não, Senhor, manda 15, esse povo é rebelde demais. 15 ou 20 está bom. Mas Moisés estava se ambientando. Ele estava começando a entender o que era o verdadeiro principado na vida dele. Ele estava começando a entender que Deus o havia colocado como cabeça. E a Bíblia Sagrada nos fala, meus irmãos, que Moisés começou a criar um desenvolvimento de relacionamento com Deus tão grande, que no capítulo 32 e no capítulo 33 do livro de Êxodo, a Bíblia Sagrada fala que Deus ficou chateado com o povo, porque o povo tinha feito bezerro de ouro. E Deus falou a Moisés, me segura porque eu vou matar esse povo. E Moisés, não, Senhor, mata não. Vão falar mal do Senhor lá no Egito, você está vendo que Deus deixa você argumentar? Glória a Deus. Você está vendo que os príncipes podem falar como príncipes? Nós não estamos diminuindo Deus. Nós estamos mostrando o nosso relacionamento com Deus. Nós somos príncipes. A Bíblia fala que nós somos reis e sacerdotes, ou seja, estaremos sendo reis e sacerdotes do reino do Senhor nosso Pai. E nesse exato momento nós estamos como Moisés, nos ambientando a determinadas situações. O que não pode acontecer conosco é o Senhor nos colocar no trono e nós mantemos a nossa mentalidade de escravos. Deus falou com Moisés, Moisés, eu vou destruir o povo, eu vou destruir. Mas eu não vou destruir você não. Não vou destruir você, de você farei uma grande nação, é o que a Bíblia Sagrada fala. Aí Moisés fala, não, Senhor, não. Vamos conversar aqui. Não mata, não. E Moisés vai pegando a autoridade. Daqui a pouquinho Moisés já fala, e se é para matar esse povo, risca o meu nome do livro que tens escrito. Você está vendo como é que é a ação do príncipe? Está vendo como é a ação daquele que Deus coloca num trono, em alguma posição da vida? Está vendo aquele que é aspirante a reis e sacerdotes no reino do nosso Deus e Pai? Passa um pouquinho, meus irmãos, Deus fala, então o meu anjo vai contigo. Moisés, não, Senhor. O anjo, não. Ah, eu me apresento. Não, Senhor. Também não. Se o Senhor não for conosco, nós daqui não vamos tirar o pé, nós não vamos sair daqui. É o relacionamento que você tem com o seu Deus, que vai arrancando de você esse sentimento de escravidão, esse sentimento de obrigação de tentar fazer alguma coisa pela sua própria salvação. Você tem um Deus vivo, você tem um Deus poderoso que te ama. Se Ele te colocou numa posição que glorifica o nome dEle, que te ajuda, viva como tal, não fique buscando uma maneira de colocar-se lá para baixo. Deus quer te colocar para cima, sai de baixo! Sai de baixo! Aí você vai dizer, mas se eu falar isso, Deus vai ficar bravo comigo? Não, não vai. Gostaria que vocês abrissem as vossas Bíblias, meus irmãos, comigo. Eu vou explicar por quê. Que Moisés passou a não ter mais receio algum. Capítulo 33 de Êxodo, versículo 11. E falava o Senhor a Moisés face a face. Tem irmãos que já na oração estão dizendo que são
reis, ou seja, escravos no trono. Já começa na oração: Senhor, eu não mereço, meu Deus, se eu não mereço, então para de pedir. Eu não estou falando daquele merecimento, fiz algo, não é isso. Eu estou falando, meu Deus me colocou como príncipe, como não devo receber eu coisas que sejam condizentes à vida de um príncipe? Como é que você tem coragem de fazer uma oração dessa? Só falta você falar: meu Deus, eu estou orando, mas não me dá não, Senhor, não dá não, porque olha, se o Senhor der, eu acho que não vai dar certo. Se o Senhor me der um carro novo, o pessoal da Zona Leste vai me assaltar, o pessoal da Zona Sul vai me sequestrar. Senhor, não me dá não, só falta orar sim. Quando o seu relacionamento com Deus muda, e falava o Senhor com Moisés face a face, príncipe fala com Deus é assim, face a face. Como qualquer fala com o seu? Como qualquer fala com o seu? O relacionamento seu com Deus leva você a poder dizer: Deus é meu amigo. E Deus mesmo vai dizer: sim, eu sou teu amigo. É isso. É isso. É isso. O que mais que a Bíblia Sagrada fala? Abram comigo as vossas Bíblias no Evangelho de São João. Porque, meus irmãos, tem que cair por terra essa questão de... Temos os nossos medinhos. Ah, estou cheio de medinho, não sei se faz... Deus não quer você como medroso de jeito nenhum. O seu relacionamento com Deus muda o seu status. O seu relacionamento com Deus muda a categoria que você está. Capítulo 15 de São João, versículo 13 a seguir. Ninguém tem maior amor do que este, de dar a alguém a sua vida pelos seus amigos. Vocês vão entender agora. Vós sereis meus amigos se fizerdes o que eu vos mando. E já não mais chamarei vocês de servos. Ou seja, já não chamo vocês mais de escravos. Não, não, não, não, não. Porque o servo não sabe o que faz o Senhor, o seu Senhor. Mas tenho-vos chamado amigos. Porque tudo quanto ouvi de meu Pai, vos tenho feito conhecer. A pior coisa, o que mais leva as pessoas a não conseguir entender a posição de príncipes e reis que Deus coloca para eles, Deus estabelece ou Deus estende para eles, é essa. Muitas pessoas, o relacionamento com Deus é tão pequeno, é tão insignificante, que essas pessoas não conseguem entender Deus como amigo. E aí é onde começa aquela história: se eu não doar, eu não vou para o céu. Se eu não jejuar, eu não vou para o céu. Se eu não fizer isso, aquilo não vai dar certo. Deus é meu amigo, eu não sou mais escravo, agora eu sou príncipe, eu sou amigo de Deus, eu não tenho que ficar com essa cara em cima do trono sendo escravo de coisa alguma. O que Deus falou a Moisés: eu destruo esse povo, mas você é meu amigo, Moisés, então você eu não destruo, de você eu faço uma grande nação. É o mesmo Moisés que basicamente disse, quando Deus falou: vai para o Egito, eu vou te usar, Senhor, não vai dar, eu não sei falar, eu não tenho desenvoltura. Agora nós vemos esse Deus falando: olha, eu mato o povo, mas você não, porque você é meu amigo. É a questão da relação com Deus, é a questão da amizade com Deus. Não é só a questão da obediência, a obediência faz parte, mas tem muitas pessoas que veem Deus apenas como um ser mandão, um ser que fica me mandando, um ser que fica me cutucando, um ser que me dá uma ordem, fica de olho, como se estivesse falando com a legião de anjos. Se bobear, manda-lhe a cacetada, corta a cabeça, mata e põe tudo no inferno. Deus não é assim, porque Deus é nosso amigo. Quando nós desenvolvemos um relacionamento com Ele, e nós nos livramos do peso da escravidão, e podemos então estar no trono, desfrutando os benefícios de Deus na nossa vida. É uma questão de amizade. Por isso, meus irmãos, as coisas começam aqui. Transformai-vos pela renovação do vosso entendimento. Quem são nossos amigos? Nossos amigos são aqueles que vão na nossa casa e têm a liberdade de chegar. Se não tem comida, ele pega o arroz, ele faz, abre a geladeira. Não comendo a minha goiabada, tá bom. Mexe na geladeira, pega o que...
nossos amigos têm liberdade dentro da nossa casa e nós temos liberdade dentro da casa dos nossos amigos. Esse relacionamento arranca de você a escravidão do medo. Esse tipo de relacionamento coloca em você um relacionamento de confiança. Esse relacionamento indica que Deus estará do seu lado, não importa a situação. Ele é seu amigo, ele é meu amigo, ele é nosso amigo. Nós não temos mais por que sermos escravos. Muda a mente de escravo, seja amigo de Deus. E peço que você quiser pedir, receba o que você quiser receber, pedindo ao Senhor, e desfrute, porque é a posição que Deus colocou você, a posição para reinar, para estar por cima, para estar sempre para cima, o nome do Senhor sendo glorificado. Escravo nunca mais. Transformai-vos pela renovação do vosso entendimento, para que experimenteis a vontade completa de Deus na vossa vida. Para com esse negócio de... Tem gente, meus irmãos, que é tão escravo do medo, tão insegura a respeito do futuro. Ainda tem gente assim. Ah, o fulano vai fazer aniversário. Ele já orienta toda a família em casa. Aquele monte de molequinho barrigudinho. Ele já vai logo falando, gente, vamos aproveitar aí. Chegando lá, você fica de olho, liberou a coxinha, todo mundo na coxinha, blá, blá, blá, blá, blá, blá. Parece um monte de formiguinha. Quando liberar o bolo, avança, avança, vamos aproveitar. Ah, vou fazer um churrasco lá em casa. Ele já avisa logo, ó. Nada de pegar frango, farofa e linguiça, hein? Espera soltar a carne. Isso é mentalidade de escravo. Parece que tem medo de nunca mais comer carne na vida. E para com essa sua oração horrível, horrorosa. Eu não mereço, Senhor, eu sou imundo. Ah, Pai, eu mereço mesmo ir para o inferno. Ainda bem que o Senhor, né? Pois é. Para com isso. Deus é nosso amigo. A nossa amizade com Deus nos livra da escravidão do medo, da escravidão do peso, da escravidão, dessa falta de confiança de que o amanhã será melhor que hoje. Onde Deus te colocou, desfrute. Entenda onde Deus tem te colocado. E quando Deus falar contigo, como falou com Saul, qual é o desejo desse povo? O desejo desse povo é para contigo e para com a tua família. Esse povo quer que vocês sejam reis. Para com esse negócio. Ah, Senhor, eu não sei, eu não fiz. Eu não fiz USP. Eu não fiz PUC. É, o pessoal fala PUC, né? É PUC, mas fala PUC. Ah, Senhor, porque eu não... Deus vai tirar você e vai colocar outro. Foi o que Deus falou para Saul. Você não entendeu a questão do reinado que eu coloquei na sua mão, então eu tiro você e coloco no seu lugar um que é melhor que você. Deus tem aberto grandes portas para você, abraça. É o trono que Deus está te colocando. Deus tem feito você vislumbrar grande futuro para você e para sua família, abraça. É o que Deus está dando a você. Não fica com esse negócio, eu, coitadinho de mim, ah, pobrezinho de mim, eu não, isso é só para você, para com isso, porque isso pode acontecer. Se Deus está te dando abraço, se Deus está falando, sai da escravidão, porque eu quero te colocar no trono, fica de pé e grita, Senhor, eu aqui, minha vez, aqui, é isso. E você nunca será um escravo no trono, mas será um príncipe, e um dia reis e sacerdotes, na glória de Deus nosso Pai. Que Deus abençoe você, que o Espírito de Deus tenha falado ao seu coração. Fiquemos de pé, meus irmãos, em nome de Jesus. Eu espero que vocês tenham entendido. Quem é escravo do trono, levanta a mão e diga, eu. Eu me livro. Depois dessa, se você falar isso, eu sou obrigado a desmaiar aqui. Mas somos príncipes, Deus nos tem colocado nas melhores posições e condições, e vamos abraçar isso. E presta atenção na oportunidade, viu? Que ela vem. Tem alguém aqui que está em nosso meio, que está afastado dos caminhos do Senhor, você não entendeu que Deus havia colocado você numa posição de rei, príncipe, e você acabou deixando passar a bênção e se enfraqueceu, se entristeceu, você se desviou dos caminhos do Senhor. Você quer voltar para a presença de Deus hoje? Tem alguém? Se você quer, dá um sinal com a sua mão, porque você só será rei
Só será príncipe se você for amigo de Deus. Se você não tem amizade com Deus, sinceramente, meus irmãos, os irmãos sabem que eu amo todos vocês no amor do Senhor, mas se vocês não têm amizade com Deus, fica difícil ser príncipe, não fica? Fica difícil ir para o trono, não fica? Você quer aceitar Jesus como Salvador para que o seu nome seja escrito no livro da vida e você possa ter Deus como seu amigo também? Tem alguém que quer levantar a mão para Deus hoje para servir ao Senhor de todo o seu coração? Se alguma pessoa não tenha receio nenhum, levante a sua mão. O Senhor tem um projeto muito diferente dos seus projetos. O Senhor tem planos maravilhosos para você e para sua família. Se tem alguma pessoa, amém? Fiquemos de pé, meus irmãos, para a oração da fé. O nome do nosso Deus é louvado e exaltado para sempre. Coloca a mão na sua cabeça. Senhor meu Deus, Senhor meu Pai, obrigado, Senhor meu Deus, por todas as coisas. Obrigado pela fé desse povo. Obrigado pela fé dessa igreja, Senhor. Senhor meu Deus, eu peço ao Senhor em nome de Jesus, continua abençoando, continua curando. Continua, Senhor meu Deus, levantando tanto, ó Pai, que por alguma razão terminaram por cair. Senhor meu Deus, pessoas que no trono estavam, mas eram escravas, que não sejam mais. Senhor meu Deus, põe a sua mão para abençoar. Põe a sua mão para prosperar essa vida, prosperar essa família, prosperar essas pessoas. Eu creio no Senhor, eu confio no Senhor. Sei que o Senhor pode ajudar essa família, ó Deus. Ah, por alguma razão o desentendimento veio, a contenda veio, esse casal está pensando até em se separar, mas não vai se separar, porque o Senhor não vai deixar. O Senhor vai fazer com que esse casal chegue a um acordo, a um ponto comum, e a vida vai continuar e essas pessoas serão abençoadas, guardadas para a glória do Teu santo nome. Senhor meu Deus, Senhor meu Pai, em nome de Jesus, o Senhor é poderoso para curar todas as doenças. O Senhor é poderoso para curar todas as enfermidades. O Senhor é poderoso, ó Deus, para colocar por terra toda obra má, maligna, satânica, que possa estar envolvendo essa vida, essa casa. Eu Te ordeno, espírito imundo, saia dessa vida. Eu Te ordeno, espírito da mentira, saia dessa vida. Eu Te ordeno, espírito maligno da miséria, saia dessa casa, saia dessa vida. Espírito de enfermidade, espírito maligno, saia, vai embora desse corpo, vai embora dessa vida. Nós somos príncipes de Deus. Nós estamos no trono que Deus nos colocou, nas direções que Deus nos fez tomar na nossa vida. E a vitória é nossa, porque somos cabeça. Senhor meu Deus, Senhor meu Pai, abençoa esse povo, abençoa essa igreja. Abençoa poderosamente, grandiosamente. Eu creio no Senhor, eu creio na força do Seu poder. Abençoa tremendamente, ó Deus, todos com as Tuas mãos poderosas estendidas, em nome de Jesus Cristo, nosso Salvador. Amém, Senhor. Amém, Senhor Jesus. Amém. Agradeço vocês de todos os ministérios, do nosso ministério, dos outros ministérios, de todas as igrejas. Que Deus abençoe vocês. Sejam bem-vindos à casa de Deus. Sejam bem-vindos a esse recinto sempre que puderem vir. E vão com Deus, com a graça de Deus, com o amor do nosso Senhor Jesus Cristo e na plena comunhão do Espírito Santo de Deus. Digam comigo assim: a paz do Senhor Jesus. Mais uma vez, a paz do Senhor Jesus. Mais uma vez, a paz do Senhor Jesus. Nosso vocal, vamos cantando, vamos louvando o nome do Senhor.

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1: Seis da manhã em São Paulo, capital Brasil. Ó, hoje, sexta-feira, 14 de agosto de 2026. Fazem 18 graus aqui em São Paulo, rapaz. Tá bom o clima. Não tá muito frio, mas tá também muito calor, viu? Sejam todos bem-vindos. Você está agora pelo rádio Deus e Amor, pelo YouTube, pelo Facebook, pelas retransmissões aí do programa Sertão Evangélico. Esse programa que vai ao ar de segunda a sábado, de 6 às 7h30. Pois é, então amanhã também tem aqui Sertão Evangélico pra você, viu? E sem muita conversa, sem muita delonga, hoje vamos buscar a presença de Deus na oração do amanhecer. Então eu já convido você que está agora acompanhando pelo rádio Deus de Amor para ter uma experiência, né, melhor, assim. Migra agora pro YouTube e acompanhe em áudio e vídeo, porque agora nós iremos orar ao seu favor, iremos buscar a face de Deus. Tenho certeza que hoje, aqui na Igreja Deus e Amor, na grande campanha Guerra contra o Mal, já vamos começar o dia guerreando contra este mal que está destruindo a tua vida, destruindo a tua saúde, destruindo o teu lar, o teu casamento. Vamos guerrear agora em oração. Então busquemos a face de Deus. Pai nosso que estás nos céus, santificado seja o teu nome. Venha a nós ao teu reino, seja feito a tua vontade, assim na terra como no céu. O pão nosso de cada dia nos dá hoje. Perdoa as nossas dívidas, assim como perdoamos os nossos devedores. Não nos deixes, ó Pai, cair em tentação, mas livra-nos do mal, porque o teu é o reino, a glória e a majestade para sempre, meu Deus. Amém. Oh, aleluias, meu Deus. Aqui estamos mais uma manhã diante da tua presença. Estamos aqui, oh Deus, nesta sexta-feira, já intercedendo pela vida de centenas de milhares de ouvintes da programação. Papai amado, estamos reunidos e neste propósito de buscar a tua face, porque acreditamos, porque confiamos no teu poder. Meu Deus, contempla agora a oração de cada um daqueles que já estão falando contigo, como também aqueles que estão orando em pensamentos, em espírito. É, papai. Contempla aí, meu Deus, aqueles que estão agora retornando para a sua casa após uma noite intensa de trabalho. Aqueles que estão indo para o trabalho. E também aqueles que estão também no trabalho. Meu Deus. Contempla aí, meu papai amado, aqueles que estão na sua casa fazendo café, preparando o café da manhã, preparando já o almoço, preparando ali, meu Deus, os seus filhos, os seus netos para a escola, para a creche. Esta pessoa que já está se preparando para ir para o estágio, para a escola, para a faculdade. Meu papai amado, que todos estes venham estar agora sendo protegidos, sim, e livres de todo o mal. Meu Deus, contempla este que ora conosco agora, que está lá no sítio, um lugar tão distante, no interior, afastado da capital, juntamente com seu esposo. É, meu Deus, contempla esse casal que está orando agora conosco, esta família, ou é mesmo essa pessoa que está sozinho, orando juntamente com as centenas de milhares de ouvintes desta programação. Meu papai amado, contempla aí esta mãe que está agora orando pela salvação da sua casa, do seu lar. Oh, meu Deus, quantos destes que neste exato momento já estão posicionados, sim, guerreando, pedindo ao Senhor que o Senhor quebre os grilhões, que o Senhor quebre todas as armadilhas malignas, maléficas, satânicas, meu Deus. Oh, papai amado, hoje é sexta-feira. Hoje, sexta-feira, muitos se levantarão, muitos irão ali às encruzilhadas, as matas, em lugares escuros, em alguns centros, tudo isso para fazer a maldade, meu Deus, com as suas feitiçarias, com as suas obras malignas, com tudo aquilo que não tem nada a ver com Deus. E tudo isso, ó Deus, no intuito de destruir famílias, no intuito de destruir a felicidade de muita gente, papai. Mas nós, como igreja de Cristo, mas nós, como igreja pentecostal, Deus e amor, nós nos posicionamos agora, ó papai amado, sim, e hoje estamos declarando guerra contra o mal. Hoje, ó Pai, estamos na grande campanha guerra contra o mal, este mal que tem destruído, ó Deus, tantas casas, tantas famílias, que tem destruído tantos sonhos, que tem estagnado tantas empresas. Quantas empresas eles não estão conseguindo mais crescer, não estão conseguindo mais desenvolver, papai, estão ali tendo prejuízos. Quantas pessoas que ouvem a oração e estão com a sua vida parada, com a sua vida totalmente, meu Deus, estagnada, com a sua vida levando cada dia mais ao fracasso, mas nós nos posicionamos e repreendemos agora, papai, acreditamos sim no teu poder. Acreditamos sim que o Senhor tem este poder, que o Senhor tem todo o poder, assim como o Senhor repreendeu aqueles espíritos malignos que estava naquele homem possesso lá na cidade de Gadara. Oh, aleluias! Meu Deus, nós estamos também agora, sobre esta mesma autoridade, sobre este mesmo poder e a mesma unção. Oh, aleluias, meu Deus! Que este mal que está destruindo esta casa, este mal que está destruindo esta família, está levando esta família todos os dias a terem prejuízos, levando essa pessoa a todos os dias ela tem uma mal notícia, todos os dias essa pessoa ela tem algo que entristece o seu coração. Papai amado, muda a situação desta pessoa, muda, papai amado, muda agora, meu Deus, que o Senhor venha visitar, que o Senhor venha quebrar os grilhões, que o Senhor venha quebrar as correntes satânicas. Papai, nós estamos aqui, sim, pedindo a tua bênção, pedindo o teu livramento, pedindo a tua unção, pedindo o teu poder. Então pedimos aqui agora, ó Pai, desfaça todo laço maligno, que todo laço que foi preparado para acabar com esta família, que foi preparado para destruir este casamento, que foi preparado para destruir os sonhos, os projetos, nós te repreendemos, maligno, nós te repreendemos em nome de Jesus Cristo, ó Pai, que este mal venha cair por terra, que toda essa tristeza venha cair por terra, que todos esses espíritos malignos que foi enviado para levar esta casa, levar esta empresa à falência, à destruição, que venham ser lançados por terra agora. Oh, aleluias, meu Deus. Há poder em nome de Jesus. Sim, meu Deus, há poder no teu nome santo. Há poder no teu nome santo agora. Há poder no teu nome santo, meu Deus. Há poder para desfazer, sim, toda a tristeza, todo o peso maligno, todas as doenças que não tem como a medicina encontrar neste corpo. Tem poder para repreender estas enfermidades incuráveis. Tem poder, sim, ó Deus, para restaurar esse casamento que todos os dias eles entram em brigas, em discórdias, em discussões, meu Deus. Oh, aleluia, papai. A igreja de Cristo se encontra posicionada. A igreja do Senhor agora, Pai, é o Brasil inteiro, está repreendendo, sim, repreendendo esse mal, repreendendo, ó Deus, enfermidades espirituais, está repreendendo, ó Deus, todos os espíritos malignos que há dentro desta casa. Oh, aleluia, meu papai amado. Eu tenho a certeza que esta pessoa agora está orando em favor da sua casa, está orando e repreendendo todo o mal que há dentro da sua casa e que assola, que destrói a sua família. Oh, aleluias! O Senhor, oh papai, nos deu esta autoridade, o Senhor nos deu este poder. O Senhor nos entregou, meu Deus, esta unção. Eu tenho uma certeza que este meu irmão, esta minha irmã, está usando agora esta autoridade. Está agora, meu Deus, ali, abençoando a sua casa. Está, meu Deus, repreendendo sobre a autoridade que há no nome do Senhor Jesus Cristo. Oh, aleluias, meu Deus. Olha para essa pessoa que está desempregada. Quantos destes já não conseguem mais nem mesmo ter paz dentro da sua própria casa? Quantos destes já não tem mais nem alegria ao ver ali a falta do pão, do alimento dentro da sua casa? É, meu Deus, mas que o Senhor nesta manhã, que o Senhor venha abrir uma porta de emprego, de um bom ganho, de um bom salário, para este irmão que se encontra agora ali, meu Deus, preocupado, já batendo tantas portas e as portas não se abrem. Quantos destes, ó Pai, está com o aluguel atrasado, com a fatura do seu cartão atrasado, se encontra com as despesas básicas forçadas ali, tudo atrasado, Pai, mas o Senhor tem este poder, sim, de abrir uma grande porta de emprego, uma grande porta para esta pessoa, que na qual ela possa saber, entender, compreender que foi o Senhor que operou na vida dela, foi o Senhor que operou nesta causa. Oh, aleluia, julga a causa deste meu irmão, julga a causa desta minha irmã, Senhor, esta causa na justiça, esta causa no INSS, esta causa, papai amado, que há tanto tempo ninguém consegue ali resolver, este problema que há tanto tempo nenhum juiz, nenhum desembargador, ninguém consegue ali, meu Deus, dar continuidade a este processo. Meu Deus, eu peço a Ti aqui agora, move, Senhor, faça um rebolinho, ó Deus, passa, meu Deus, o teu poder ali, e que eles venham saber e entender que estão julgando uma causa que na qual faz parte do exército de Cristo. Esta mulher, este homem, que há tanto tem te pedido, meu Deus, é, meu papai, eu tenho uma certeza que o Senhor nesta manhã está julgando causas. É, papai, essa causa trabalhística, essa causa que há tanto tempo já até cansou, já perderam até as esperanças, o advogado já nem mais atende o telefone, meu Deus, mas o Senhor agora está tocando e entrando nesta causa. Eu creio, sim, Senhor, que este irmão, que esta irmã vai contar o testemunho e dizer: o Senhor foi fiel com as suas palavras. Palavras, oh, aleluias, meu Deus, papai. Esta pessoa que tem orado tanto e pedido ao Senhor, que o Senhor abra uma grande porta. Essa pessoa que trabalha com vendas, que trabalha, ó Deus, até mesmo com aluguéis de casa e apartamentos, que trabalha com o setor imobiliário. Esta pessoa que trabalha no setor do comércio. Essas pessoas que trabalham, meu Deus, que dependem das vendas, que dependem dos negócios, meu papai amado. Mas que o Senhor, nesta manhã, venha estender as tuas mãos mãos e venham abençoar. É, papai, quantos destes agora já se tem uma casa, tem um apartamento ali e não consegue alugar, não consegue vender, não consegue vender o seu carro, não consegue vender o terreno, o que ele tem ali nas mãos, ó Pai. Mas eu acredito sim que o Senhor vai preparar, aleluias, glória a Deus, o Senhor nesta manhã, o Senhor está abrindo a porta, oh, aleluias, meu Deus. Contempla aí, papai, essa pessoa que tem orado, pedido ao Senhor a prosperidade. É, meu Deus, já fez faculdades. Essa pessoa que já se esforçou tanto com tantos cursos. Essa pessoa que tem se empenhado tanto ali e as coisas não andam, as coisas não prosperam. Parece que tudo fica na mesma, meu Deus. Mas eu acredito, tenho a certeza que nesta manhã o Senhor já está abrindo portas de emprego, o Senhor já está abrindo ali uma grande, escancarando portas na vida destas pessoas. Quantos destes têm te pedido, oh papai amado, que o Senhor conduza, que o Senhor guie, devido, oh Deus, ele precisar de uma orientação para tomar uma decisão. Quantos irmãos que oram conosco agora têm te pedido, oh Deus, uma orientação para tomar decisões tão difíceis, uma decisão, oh pai amado, tão importante, mas que o Senhor venha mostrar, papai amado, sim, ali, oh, aleluias, meu Deus, responde esse meu irmão, responde essa minha irmã, não deixas, oh pai, eles confundidos, não deixas que o inimigo venha confundir a sua mente, não deixa, Senhor, que o inimigo venha atrapalhar, deixe meus irmãos ouvir a tua voz, oh, aleluias, papai. Olha aí para esses caminhoneiros. Contempla agora esses que trabalham no trânsito, os caminhoneiros, os boiadeiros, os carreteiros, esses que trabalham, meu Deus, com transporte de valores, os motoristas de aplicativos, os taxistas, os motoristas de transportes escolares, de transporte público, essas pessoas que trabalham, meu Deus, no trânsito, levando ali até mesmo passageiros, levando até mesmo, pai amado, uma carga tão valiosa, oh, aleluia, estão ali com mas que o Senhor venha proteger cada um destes meus irmãos, destas minhas irmãs, papai, que o Senhor venha protegê-los, guarda, livra de assaltos, livra de acidentes, livra de prejuízos, livra do homem sanguinário, papai, eu tenho a convicção, uma certeza, que o Senhor, nesta manhã, o Senhor já está preparando, ó papai amado, o grande livramento, mesmo que o inimigo se levante, oh, aleluias, mesmo que 1.000 se levante, mesmo que mais 1.000 se levante, mesmo que 11.000 se levante para derrubar este meu irmão, estes 11.000 vão cair por terra, porque o Senhor, oh, aleluias, é o Senhor que cuida, é o Senhor que protege, é o Senhor que zela, é o Senhor que guia, oh, aleluias, papai, que o Senhor venha guardar. Guarda este ouvinte, livra este ouvinte, livra essa pessoa que está orando conosco, livra a sua casa, livra, oh Pai, os seus sonhos, os seus projetos, livra, Senhor, a sua mente, oh, aleluia, papai. Quantos destes que oram conosco agora estão passando um momento tão difícil na sua saúde? Meu Deus. Ali, a porta dizer, oh Deus, não consegue nem dormir à noite, devido a estas dores tão intensas, estas dores nos ossos, estas dores que têm destruído, papai, a saúde desta pessoa, esse câncer que tem destruído o imunológico desta pessoa, oh Deus, mas eu acredito e bem sei que o Senhor, assim como o Senhor cura uma dor de cabeça, também o Senhor tem o poder de curar, um câncer, curar uma sífilis, curar a AIDS, o HIV, meu Deus, o Senhor tem este poder de curar a mente desta pessoa que não consegue mais ter noção da vida, meu Deus, oh, aleluia, meu Deus, contempla aí, papai, essa pessoa que está sofrendo tanto com essas dores. É, já marcaram cirurgias, mas, oh Deus, e sempre remarcam a cirurgia, e essa pessoa está sofrendo tanto, chora, Pai, geme de dor, oh, aleluias, remédios nenhum consegue amenizar esta dor, mas sim, Pai Deus, o Senhor é um socorro bem presente na hora da angústia, meu Deus, acampa teus anjos agora, e o Senhor venha, Papai, repreender agora essa enfermidade, enfermidade maligna, eu te repreendo agora, enfermidade que tem destruído os ossos dessa pessoa, tem destruído os, eu posso dizer, meu Deus, a saúde desta pessoa, enfermidade que tem alastrado todo o corpo dessa pessoa, eu te repreendo agora, sai agora dos ossos, sai da pele, sai dos órgãos, sai da cabeça, sai das articulações dessa pessoa, sai do aparelho respiratório, sai do aparelho digestivo, sai agora maligno, em nome do Senhor Jesus Cristo, sai deste corpo, oh meu Deus, que este câncer venha desaparecer agora, que labirintite venha desaparecer, diabetes possa ser neutralizado, em nome do Senhor Jesus Cristo, Papai, olha para esta pessoa que se encontra agora, deitado nesta cama, deitado nessa rede, ou sentado nesta cadeira de roda, já não tem mais movimento no seu corpo, já perdeu, meu Deus, ali, até mesmo os movimentos, as articulações travadas, mas nós, nesta manhã, estamos repreendendo enfermidade, que sai agora, em nome do Senhor Jesus Cristo, meu Deus, visita agora, nesse leito de hospital, entra agora nesta UTI, neste hospital, aonde tem alguém agora clamando, aonde tem alguém agora intercedendo, meu Deus, olha para esta pessoa que se encontra com as mãos estendidas. Febre, sai infecção, sai agora bactérias, fungos, protozoários, nós te repreendemos agora, que saia deste corpo agora, não resiste enfermidade, não resiste esses espíritos malignos que foram enviados para deixar essa pessoa debilitada, deixar essa pessoa anêmica, deixar essa pessoa acamada, mas em nome do Senhor Jesus Cristo hoje, sexta-feira, essa pessoa já está recebendo a cura, em nome do Senhor Jesus Cristo, é tristeza, é, essa pessoa agora, meu Deus, quem se encontra com o coração tão angustiado, com o coração ali, meu Deus, na depressão, na síndrome depressiva, eu te repreendo agora, espíritos malignos, de levado tristeza, levado insônia, de levado essa pessoa à depressão, sai agora, em nome do Senhor Jesus Cristo, que o Espírito Santo do Senhor, possa agora inundar esta vida com alegria, com a paz, com o renovo, meu Deus, oh, aleluias, meu Deus. Olha aí, Papai, essa pessoa que está sentindo a cura agora, essa pessoa que está sentindo, ó Deus, ela está sentindo agora o Senhor curar, o Senhor fazer o teu mover, é manhã de mover, é manhã de libertação, é uma manhã onde o Senhor continua a operar, sim, meu Deus, eu acredito, eu tenho a certeza que se meu irmão já está recebendo a libertação, esta casa, aonde esta pessoa, meu Deus, não consegue passar um dia sem colocar álcool na sua boca, quantas famílias estão sofrendo agora, Pai, mas nós repreendemos agora, espíritos te levar essa pessoa a entrar nos vícios do álcool, nos vícios dos jogos, nos vícios e das drogas, nós te repreendemos agora, esta casa pertence ao Senhor, esta família pertence ao Senhor, esta família é de Jeová, esta casa pertence ao o Senhor que fez os céus, fez a terra e fez tudo que há neste universo, meu Deus, honra a fé desta pessoa agora.

irmão, desta minha irmã. Honra a fé desta pessoa que está agora convicto, tendo a certeza que o Senhor já está trabalhando ao seu favor. Oh, aleluias, meu Deus, guarda esta criança que está em direção à escola, à creche, guarda esta adolescente nessa creche, nesse colégio, nesta faculdade, guarda, Senhor, estes que agora estão indo para o curso, para a faculdade, meu papai amado, livra-os do mal. Guarda, Senhor, livre de homens sanguinários, de pessoas tão ruins, maus, ó Deus, mas nós estamos aqui orando e pedindo o teu livramento, pedindo, Senhor, a tua bênção, a tua proteção divina, assim nós confiamos, acreditamos em ti, Senhor, em nome de Jesus, amém e amém, Senhor Jesus Cristo, amém. Oh, aleluias! Ó, você que orou conosco, você que estava sentindo esta enfermidade, né? Quantas pessoas que agora estão acompanhando e estavam, porque já não está mais, estava, né? Com essa febre altíssima, com essas dores nas articulações, você que orou, intercedeu por parentes tão longe, pode mandar mensagem para ele agora e dizer, ó, você já foi curado. É, você que estava com um parente no hospital e você deixou ele lá no hospital e foi para sua casa e por acaso sintonizou na programação. Por acaso não, o Senhor marcou um encontro agora. O Senhor já curou, o Senhor já libertou. É, o Senhor ainda vai estar continuando ainda a trabalhar em teu favor. Mas agora eu quero fazer uma oração para você que quer aceitar ao Senhor Jesus como teu único e suficiente salvador da tua alma. Para de sofrer. Está na hora de você voltar, regressar para os caminhos do Senhor. Ora assim comigo e segue essas palavras. Senhor, aqui estou arrependido dos meus pecados, do que eu falei, do que eu pratiquei. Meu Deus, estou arrependido e eu sei, Senhor, que o Senhor está trabalhando, sim. Ah, meu Deus, a meu favor. Escreve o meu nome lá no céu, no livro da vida, e sela com teu sangue. Faça morada perpétua no meu coração. Dá-me forças para continuar até o último dia da minha vida. Amém. Eita, glória a Deus. Ó, você que tomou esta decisão de fé e de coragem, entra em contato conosco agora. E-mail: queraceitarjesus@ipda.com.br. Eu disse: queraceitarjesus@ipda.com.br. E o nosso WhatsApp é 119-594-4645, eu disse 119-594-4645. Este é o número do WhatsApp para você mandar sua mensagem de texto ou de áudio, dizendo o seu nome, a cidade, o estado de onde você aceitou ou se reconciliou. E um pastor que agora está de plantão, ele vai retornar a mensagem e te direcionar para o pastor mais próximo de você. Isso mesmo, Igreja Deus e Amor está de portas abertas para te receber. Então seja bem-vindo à Igreja Pentecostal Deus é Amor. 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

0: A pergunta de Jesus para você hoje é: você está disposto a dar sua vida por mim? Você está disposto a entrar em hospitais, subir em favelas, pregar em presídios? Está disposto a evangelizar as crianças, seu vizinho, seus amigos? Já falou de Jesus para sua família hoje? Está disposto a levar o amor de Deus a pessoas que ainda não conhecem a Jesus? Faça a sua parte. O fruto da retidão é árvore de vida, e aquele que conquista almas, sábio é. Provérbios 11, versículo 30. 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
1: 6:32.
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0: Olha, ouvintes, aceite a paz de nosso Senhor e Salvador Jesus Cristo. Que alegria poder estar com vocês nesta manhã de sexta-feira. Hoje estou passando aqui para convidar a vocês para estarem conosco ainda hoje, hein? Participando da campanha, agradecendo também a Deus por tudo aquilo que Ele fez no decorrer de cada sexta-feira. Você que está aqui no Rio de Janeiro, nas comunidades, nos bairros, nas cidades vizinhas, ainda há tempo de você participar conosco no horário das 7 da manhã, às 9, 11, às 13, 15 e também no horário das 19 horas. Hoje, no decorrer de todo o dia e à noite, venham participar conosco. Eu estarei com vocês pregando a palavra do nosso Deus.
1: Isso aqui significa que Isaías estava anunciando a missão de Cristo, que ele viria para libertar, ele viria para restaurar, ele viria para transformar, ele viria para gerar vida nova. Portanto, a palavra liberdade, meus irmãos, no hebraico, está falando de soltura completa. Está falando de cancelamento de dívidas. Está falando de libertação de escravos. Então, nós entendemos que não era apenas uma melhora temporária. Era uma mudança total de condição. Ou seja, quando Deus, ele entra na história de alguém, o cativeiro cai por terra e ali começa uma nova história. Quem crê que Deus tem nova história para a sua vida, joga a mão para cima e aplaude o nome dele. Irmãos, existem pessoas que vivem exatamente isso nos dias atuais. Pessoas que acordam cansadas emocionalmente, vivem dominadas pela ansiedade. Pessoas que escondem atrás de sorrisos, pessoas que carregam vícios que estão no secreto, pessoas que estão aí dependentes de remédios para conseguir dormir, choram sozinhas, no quarto, no banheiro, para ninguém perceber a sua dor. Tem homens presos, tem mulheres presas, tem jovens presos, famílias, quem sabe, vivendo emocionalmente destruídas. Quem sabe eu esteja agora falando com pessoas que frequentam cultos, participam de campanhas, mas estão acorrentadas do lado de dentro. O corpo está livre, mas a alma está aprisionada. Eu quero te informar que hoje

0: aquilo que a psicologia humana não pode alcançar, o Espírito Santo entra e ele alcança. Irmão, Jesus não trata apenas aquele sintoma. Jesus, ele trata a raiz. E quando ele decide libertar alguém, o inferno não consegue prender. Ele está aqui para te libertar hoje. E eu não tenho dúvida que ele já decidiu te libertar, te colocar em liberdade. E o inferno não poderá impedir.
1: Venham participar conosco. Deus, ele tem uma palavra para o seu coração. Olha, ouvintes, você que está conosco nesta campanha, você sabe o que Deus tem realizado no decorrer de cada culto. Deus tem feito maravilhas. Eu estarei orando através das revelações do Espírito Santo e também realizando aquela oração logo na sequência de desafio. A igreja estende as mãos aos céus e Deus tem manifestado a sua presença, o seu poder, e vidas têm sido libertas pela presença de Deus.
2: O diabo tem prendido a mente e o coração de muita gente. Satanás, onde você estiver escondido ouvindo a minha voz, pode dar o grito da sua derrota. Pode dar o grito da sua derrota. Você que está atuando na mente e no coração desta pessoa, dá o grito da sua derrota. Dá o grito da sua derrota. Segura aí, segura, segura. Dá o grito da sua derrota. Dá o grito da sua derrota.
3: Eu tô trocando, caminho.
2: Você não pode resistir.
3: Eu tô ganhando muito pra matar ele.
2: Você não pode resistir a esta presença que está aqui, Satanás.
3: Ai, Maria Bandeira do inferno.
2: Vai gritando pra Jesus queimar. Vai gritando pra Jesus queimar. Eu já vejo Deus desfazendo obras malignas.
3: Maria Bandeira do inferno.
2: Eu já vejo Deus desfazendo obras malignas. Já tem bruxaria sendo destruída. Já tem trabalhos nas encruzilhadas sendo destruídos. Deus está destruindo. É destruição de fortalezas. É libertação total nesta manhã. Vai embora, Satanás.
3: Eu já ganhei muita coisa. Vai embora.
2: E é que você ganhou?
3: Vai
2: gritando para Jesus queimar ele. Vai expulsando. Levantem as mãos para cá. Tem fogo na mão de vocês. Tem ou não tem? Grita comigo, Satanás. Em nome de Jesus. Vai embora.

0: O mal não pode resistir à presença de Deus. A glória de Deus tem se manifestado no nosso meio. Pessoas têm sido libertas por Jesus. Olha, ouvintes, as pessoas que estão participando estão felizes, estão testemunhando o poder de Deus. Nós vamos acompanhar agora para você entender que quem participa desta campanha é agraciado pelo Senhor. Aumente o volume do seu rádio e nós vamos acompanhar agora os testemunhos, aquilo que Deus tem realizado na vida das pessoas no decorrer desta campanha.
1: É milagre, pastor Antônio. Essa irmã acabou de falar comigo que há muito tempo ela estava sentindo uma opressão terrível no seu corpo, uma tristeza terrível, mas agora, na hora da revelação, tudo isso sumiu. Ela disse, pastor Antônio, em voz alegre, que ela está completamente leve porque Jesus fez a obra na vida dela.
0: Irmã, qual é o seu nome?
2: Ana Lúcia.
0: Irmã, quanto tempo mais ou menos a irmã vem sentindo isso?
2: Ela está mais de um mês. Assim.
0: Mais de um mês.
2: É.
0: E chegou aqui hoje, nessa situação ruim.
2: É, ela estava muito triste.
0: Mas agora está com o coração alegre. Ainda recebeu alegre a oração da igreja, a tristeza foi embora.
2: Amém.
0: E está livre, leve, para a glória do nome de Jesus.
2: Graças.
0: Será
2: a Deus
0: que a igreja pode glorificar o nome dele? Irmão, qual é o seu nome?
3: Joel Teófilo.
0: Conte a bênção, meu irmão.
3: É, foi 30 anos sofrendo, sofrendo. Não parava em lugar nenhum, em trabalho. Aí não dormia, o diabo me acordava. Eu parei em 4 igrejas.
0: 30 anos não dormia,
3: 30 anos
0: sofrendo.
3: Também sofrendo. Também eu ia em igreja, mas eu bebia, fumava. Bebia, fazia coisa errada. Aqui eu entreguei minha vida pro Senhor Jesus. Aqui eu fui liberto. Tô 2 anos aqui, o diabo me deixou em paz.
0: Quer dizer que o senhor não dormia, fumava, bebia, procurou solução em outras igrejas.
3: Tava,
0: mas
3: voz,
0: chegou aqui.
3: Tem voz aqui.
0: Foi liberto.
3: Voz. Aqui que eu fui liberto.
0: Tá liberto?
3: Tem. 2 meses que eu tô aqui, fui liberto. Durmo bem, minha vida vai pra frente.
0: 2 meses participando aqui. Tá liberto, dormindo bem, curado por Jesus. Cadê o glória pra Jesus? Você não vai ficar aí ouvindo as pessoas contarem os testemunhos. Olha, você também será um testemunho vivo do poder de Deus. Você precisa participar, você precisa estar conosco, você vai testemunhar também o poder de Deus. Anote o endereço para você estar conosco, Rua Senador Pompeu, número 27, aqui no centro do Rio de Janeiro.

0: Irmã, qual é o seu nome?
1: Lena.
0: Irmã Lena, o que é que aconteceu?
1: Eu tenho 3 netos. O meu neto do meio, ele era da igreja, ele se afastou. Ele teve um quadro de depressão muito grande. Ele foi lá na praia do Arcoador para tirar a vida dele. De madrugada, minha filha conseguiu rastrear, conseguiu achar ele. E através disso, a gente continuando, ele se inscreveu no quartel. Ele foi diretamente para a aeronáutica. E Deus está restituindo, está fazendo a obra, e terça-feira foi a formatura dele.
0: Foi liberto e a está
1: honra e
0: na aeronáutica.
1: A honra e glória do Senhor.
0: Feliz da vida.
1: É isso que o nosso Deus faz.
0: Dá glória a Deus com ela. Glorifica Jesus. É isso e muito mais o que Deus faz.

0: É, o mal não pode resistir à presença de Deus. A glória de Deus tem se manifestado no nosso meio. Pessoas têm sido libertas por Jesus. Olha, ouvintes, as pessoas que estão participando estão felizes, estão testemunhando o poder de Deus. Nós vamos acompanhar agora para você entender que quem participa desta campanha é agraciado pelo Senhor. Aumente o volume do seu rádio e nós vamos acompanhar agora os testemunhos, aquilo que Deus tem realizado na vida das pessoas no decorrer desta campanha. Cadê o Glória?
1: 25 anos no vício, pastor Antônio, e hoje ele diz que após 3 vezes pisar aqui nessa igreja, na campanha com o Senhor, ele tomou nojo do vício e está curado para a glória de Deus.
0: Irmão, qual é o seu nome?
2: Sou João Rodrigo.
0: O senhor era viciado há quanto tempo?
2: 25 anos. Cachaça, tudo que é tipo de cachaça, metanol, álcool, bebia tudo. Eu passava na cruzeada, eu não via cachaça, eu bebia, comia farofa também, entendeu? Qualquer lugar que eu passasse, eu bebia cachaça, eu bebia. Farofa eu comia também, entendeu?
0: Mas e agora, participando agora, aqui?
2: Eu tomei nojo, graças a Deus, sabe? Eu não morri aqui não, sabe? Eu tomei nojo, 3 vezes eu vim aqui, outra vez eu vim aqui, depois desse dia foi oração, nunca mais eu botei álcool na minha boca.
0: Vindo aqui na igreja, Deus é amor.
2: Eu vim aqui, graças a Deus, 3 vezes que eu vim aqui, 3 vezes com hoje. Nunca mais botei álcool na boca.
0: Liberto.
2: Amém, graças a Deus.
0: 25 anos viciado.
2: Eu não podia ver uma garrafa de cachaça. Se eu passasse na rua, se eu vejo um coroa de vazio, eu bebi.
0: Tá liberto.
2: Estou, graças a Deus, amém.
0: Jesus te libertou. Amém. Cadê o glória pra Jesus?
3: O Emmanuel, o Todo-Poderoso comigo está. O
0: Deus tremendo, ouvintes. É aquilo que Deus está realizando na vida das pessoas. É por isso que Deus está te convidando agora para você participar desta campanha. Por quê? Ele quer abençoar a sua vida também. Talvez você me ouve agora precisando de uma cura, de uma libertação, de um milagre. Participa conosco desta campanha. Eu não tenho dúvida que Deus está te chamando, Deus está te convidando para estar conosco participando desta campanha. Nós vamos acompanhar mais testemunhos para você entender que Deus está trabalhando, Deus está operando, realizando milagres na vida das pessoas. Aumente o volume do seu rádio e vamos acompanhar mais um testemunho.
1: Pastor Antônio, é tremendo. Na campanha, Deus libertou o filho dela das drogas e ela está aqui emocionada dizendo que Jesus liberta na igreja. Deus é amor, pastor Antônio.
0: Irmã, qual é o seu nome?
4: Marilene.
0: Conta pra nós o que aconteceu.
4: Meu filho só andava endemoniado, bebia, fumava, roubava o nosso dia, chamava de demônio, me xingava, pedindo a Deus libertar e transformar ele. Deus libertou e transformou ele. Ele passou a me ajudar daqui a 3 reais por mês. Aí se me deu, ele me deu 900. Agora ele fez acordo na firma para poder me ajudar a pagar as contas.
0: Espera aí. O seu filho era viciado.
4: Era.
0: Causava um transtorno grande em casa.
4: É, recebia demônio dentro de casa.
0: Participando da campanha aqui, o seu filho está liberto.
4: Me xingava, tudo que eu tinha me ruim, xingava os irmãos dele, mas tudo morria, tudo pro inferno. Aí conversando com o Senhor para libertar, transformar ele, fazendo jejum, oração. Aí Deus transformou ele, passou a me dar de 500 reais por mês. Esse mês ele me deu 900 reais. Agora ele fez acordo na firma para me ajudar.
0: O seu filho está liberto e abençoado.
4: Graças a Deus de todo.
0: Jesus liberta aqui na igreja, Deus é bom.
4: Eu não gostava de ir para a igreja, porque eu estou amando.
0: Que maravilha. Dai glória a Deus, uma mãe feliz. Filho liberto, filho abençoado.
3: O Emmanuel, o Todo-Poderoso comigo está.
0: Tremendo, ouvintes. É aquilo que Deus está realizando na vida das pessoas. É por isso que Deus está te convidando agora para você participar desta campanha. Por quê? Ele quer abençoar a sua vida também. Talvez você me ouve agora precisando de uma cura, de uma libertação, de um milagre. Participa conosco desta campanha. Eu não tenho dúvida que Deus está te chamando, Deus está te convidando para estar conosco participando desta campanha. Nós vamos acompanhar mais testemunhos para você entender que Deus está trabalhando, Deus está operando, realizando milagres na vida das pessoas. Aumente o volume do seu rádio e vamos acompanhar mais um testemunho.
5: Uma coisa impressionante, a revelação do Espírito Santo. A pessoa revelada sobre o problema nas pernas era esse jovem, estava com as pernas inchadas, um problema gravíssimo, e foi liberto e curado agora, pela glória de Deus.
0: Irmão, qual é o seu nome?
6: É Danilo.
0: Danilo, quanto Isso. tempo esse problema nas pernas?
6: Um mês.
0: Um mês?
6: Um mês.
0: As pernas inchadas?
6: Isso, inchadas.
0: Tinha dificuldade para andar, para levantar?
6: Isso. Isso.
0: Mas agora sumiu.
6: Em nome do Senhor Jesus.
0: Sumiu as dores.
6: Em nome do Senhor Jesus.
0: Está curado.
6: Graças a Deus.
0: Dai glória a Deus com ele. Está curado.
5: Pastor Antônio, segundo a mãe, ele estava internado há um mês por conta desse problema. E para comprovar que ele está curado, dá aqui a sua bolsa, meu filho. Dá, por favor. Abre aqui o corredor, gente. Deixa ele correr, porque ele estava internado por conta dos problemas. Corre aqui, meu filho. Vem. Vem, meu filho. Vem. Vem andando. Olha aí, pastor Antônio. Olha aí, ó. Um mês internado. Aí, ó. Olha o homem correndo aí, ó. Olha o homem correndo aí dentro da igreja aí, ó. Internado um mês. Não podia andar e já está correndo para a glória de Deus.
0: Está curado, Amém. Meu irmão.
5: Você
0: tá
5: podia
0: curado.
5: Fazer isso?
6: Não.
5: Não podia fazer isso? Qual era o sintoma na perna? Tinha dores?
6: Dor e inchaço.
5: Dor e inchaço, então andava com dificuldade.
6: Eu nem andava direito.
5: Nem andava direito, pastor
0: Jesus
5: Antônio.
0: Jesus cura aqui na igreja, Deus é amor. Dai glória com ele! Que tremendo esses testemunhos. Eu tenho certeza que Deus já falou com você o suficiente para você estar conosco nesta sexta-feira. Anote o endereço: Rua Senador Pompeu, número 27, aqui no centro do Rio de Janeiro.
3: Esse Jesus hoje está aqui, toca nas vestes dele. E se tiver...
0: E eu quero neste momento, ouvintes, orar por você. Eu quero pedir a Deus para abençoar a sua vida, a sua casa, a sua família, e que nada possa impedir a sua chegada aqui nesta sexta-feira. Você que pode agora, dobra os seus joelhos, você que pode fechar os seus olhos, você que está no trânsito, claro, não vai fechar os olhos, mas liga o seu pensamento a Deus, e eu quero agora orar por você.
7: O Senhor Jesus nos promete em sua palavra no livro de João, capítulo 14, versículos 13 e 14.
8: E eu farei o que vocês pedirem em meu nome, para que o Pai seja glorificado no Filho. O que vocês pedirem em meu nome, eu farei.
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0: Senhor meu Deus e meu Pai, é no nome do Senhor Jesus Cristo, outra vez, nós estamos aqui diante da Tua presença, clamando ao Senhor. E eu já quero te louvar, meu Deus, por tudo que o Senhor vem realizando no decorrer desta campanha. O Senhor tem feito coisas extraordinárias. O Senhor tem alcançado pessoas, Senhor, no fundo do poço. O Senhor tem curado, tem libertado, tem transformado vidas no decorrer desta campanha. Nós te louvamos, meu Deus. Ó Senhor, pelas maravilhas que o Senhor tem realizado, eu quero aproveitar este momento e apresentar ao Senhor a vida de cada ouvinte. Senhor, pessoas que estão aqui perto, pessoas que estão longe, acompanhando esta programação. Eu sei, ó Deus, que o Senhor já tocou em corações, o Senhor já convidou pessoas para estarem presentes conosco nesta sexta-feira. Quem sabe esta pessoa, Senhor, está sofrendo, esta pessoa que está gemendo de tanto sofrimento. Ó, meu Deus, as portas se fecharam, esta pessoa que está enferma, quem sabe oprimida, desesperada, já perdeu até a esperança de viver. Eu sei que o Senhor está falando com esta pessoa agora. Meu Deus e meu Pai, traz essa pessoa nesta sexta-feira, meu Deus. Eu sei que o Senhor já preparou o milagre. O Senhor já preparou a libertação. O Senhor vai mudar a história da vida desta pessoa. Esta pessoa, Senhor, quem sabe sonha em voltar à normalidade da sua vida. Esta pessoa que tem lutado para ser feliz, para ter paz, para ter comunhão com a família, mas o inimigo tem batalhado, o inimigo tem atrapalhado. Entra nesta casa, Senhor, entra no lar desta pessoa agora, levando a libertação, levando a paz. Meu Deus, tira os impedimentos, as barreiras. Quem sabe o inimigo está batalhando para impedir a chegada desta pessoa aqui nesta sexta-feira. Se o Senhor quiser, meu Deus, enviar anjos agora em cada lar, meu Pai, para trazer essas pessoas nesta sexta-feira, o Senhor pode fazer isso. Meu Deus e Pai, utiliza a nossa vida, Senhor, nesta sexta-feira, para que o Teu nome possa continuar sendo glorificado. Ó Deus, fala com o povo através da Sua palavra. Fala com o povo através dos milagres, das libertações, das maravilhas, Senhor. Que a glória do Senhor possa encher a casa e vidas serem transformadas, libertas pelo Senhor. É o que eu te peço, meu Deus, e também te agradeço no nome de Jesus.

Olha, ouvintes, tenha certeza que Deus já te visitou neste momento e você vai estar conosco nesta sexta-feira. Não se esqueça, 7, 9, 11, 13, 15 ou no horário das 19 horas. É o prosseguimento da campanha Destruindo as Fortalezas. 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

0: aqui. Já quero agradecer a todos vocês que ficaram conosco até neste exato momento. Mas olha, ouvintes, não saia daí. Este programa é 24 horas no ar, falando do amor de Deus, deixando vocês informados de todos os trabalhos realizados aqui em nossa igreja Deus e Amor. E não se esqueça, divulgue aí para toda a sua família, para os seus amigos, para o seu vizinho, o programa Voz da Libertação. Deus abençoe e vamos agora aos prefixos desta emissora. E logo mais eu retorno falando com todos vocês.
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2: 7 horas.
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2: 7 horas e 3 minutos.
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0: Deus abençoe, ouvintes. Neste momento, passando aqui para convidar a todos vocês para este domingo. É o prosseguimento da campanha da restituição. Deus tem abençoado o povo. Uma campanha que tem impactado vidas, lares e famílias. Você sabe que esta campanha está baseada no livro de Jó, onde Deus trouxe a restituição. Restituiu saúde, restituiu a sua família, restituiu os seus bens. É para você entender que Deus tem poder da restituição. Eu quero convidar você, a sua família, para estarem conosco neste domingo. Eu sei que no decorrer da semana são várias atividades, é o trabalho, tem a faculdade, tem aquele curso, mas aos domingos você pode levantar pela manhã juntamente com a sua família e participar conosco desta campanha. São 3 horários, 7 da manhã, às 9 e também às 11 da manhã, a campanha da restituição. Eu estarei aqui com vocês pregando a palavra do nosso Deus.
5: Mateus 6,14, porque se perdoardes aos homens as suas ofensas, também o vosso Pai Celestial vos perdoará a vós. Em Efésios 4,31 e 32, antes sedes uns para com os outros benignos, misericordiosos, perdoando-vos uns aos outros, como também Deus vos perdoou em Cristo Jesus. Queridos irmãos, quando o homem abre o coração e libera perdão, corre

0: restaurada nesta manhã. Levante a mão para cima e adora. Levante a sua mão para cima e glorifica. Jó foi restaurado quando orava. Jó foi restaurado quando perdoava. Receba hoje também a restauração de Deus. Capítulo 61 de Isaías, no versículo de número 7, em lugar de vossa vergonha tereis dupla honra. Capítulo 2 de Joel, versículo 25, restituir-vos-eis os anos que foram consumidos pelo gafanhoto. Em Efésios 3:20 está escrito: aquele que é poderoso para fazer tudo muito mais abundantemente daquilo que pedimos ou pensamos. Ana pediu um filho e Deus deu para ela 6 filhos. Deus vai te dar além daquilo que você pediu. Deus vai restituir os anos que o diabo destruiu da sua vida. Deus vai dar para você, no lugar da vergonha, a honra. Levante a mão e aplaude, levante a mão e adora. Você está diante de um Deus poderoso.
1: Olha, ouvintes, eu tenho certeza que você não vai perder tempo. Você vai ganhar tempo aqui aos domingos. Vai sair da sua casa para ouvir uma boa palavra da parte de Deus. Deus tem prazer em falar com você, acrescentar a sua fé, trazer cura interior e ainda abençoar a sua vida. Após a pregação da palavra, eu estarei orando através dos excelentes dons do Espírito Santo e, na sequência, juntamente com o Esquadrão da Fé, que estaremos aqui juntos, em jejum, em oração, em humilhação, pedindo a Deus para te abençoar. E nos domingos também, Deus tem confirmado libertações, Deus tem confirmado milagres. Venham participar. Eu tenho certeza que neste domingo a mão de Deus vai operar na sua vida e você vai glorificar o nome do Senhor.
0: Vai expulsando, expulsa todo o mal. Sai a opressão do mal, vai embora, Satanás. Sai do caminho dessas pessoas. Sai de dentro da casa. É no nome de Jesus. É no nome de Jesus que eu te repreendo. Vai embora, Satanás. Sai da vida dessas pessoas. Opressão maligna. Eu te repreendo, Satanás. Eu te repreendo em nome de Jesus. Vai expulsando, pede para Jesus queimar ele. Pede para Jesus queimar ele. Ai, Satanás, sai do caminho dessas pessoas. Vai queimando, Jesus, vai queimando. Sai da vida delas, Satanás. Grita, queima, Jesus. Vai expulsando, vai embora, Satanás, sai, opressão maligna, sai do caminho dessas pessoas, sai de dentro desta casa, sai em nome de Jesus, vai queimando, Jesus, vai queimando, pede para Jesus queimar ele.
2: Deixa o Espírito de Deus te tocar.
1: A mão de Deus tem se movido no nosso meio aos domingos. Que coisa tremenda. Vidas sendo libertas, vidas sendo restituídas, restauradas pelo poder de Deus. As pessoas têm testemunhado, ouvinte. As pessoas têm contado a bênção. Nós vamos acompanhar agora, porque as pessoas saem de casa, ouve a palavra, recebe a oração da igreja e, claro, essas pessoas vão testemunhar. Aumente o volume do seu rádio e vamos acompanhar o que Deus vem realizando nesta campanha da restituição.
0: Qual é o seu nome?
3: Maria do Socorro.
0: Irmão, o que é que aconteceu?
3: O senhor falou aí que tinha pessoas que sentiam dor no pulmão. Foi constatado pelo médico que eu estava com a lesão no pulmão, que eu não conseguia me deitar, que doía aqui atrás. Eu me virava, quando subia a escada, eu sentia dor no pulmão. Quando Deus te usou, pela misericórdia do Senhor, dizem que tinha pessoas que estavam sendo curadas do pulmão, que sentia dor no pulmão. Eu tomei posse e hoje eu procuro, estou procurando e não acho.
1: Sumiu a dor.
3: Desapareceu.
1: A irmã se movia e sentia a dor.
3: Eu sentia doer.
1: Já procurou, já moveu e não encontrou a dor.
3: Não encontro mais.
1: A senhora está curada por Jesus.
3: Amém.
1: Dá seu glória.
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1: A presença de Deus tem sido notória no decorrer desta campanha. Deus está operando aos domingos. Você não vai ficar de fora. Eu sempre costumo falar, ficar de fora é perder as bênçãos de Deus. Venham para cá, Deus quer restituir o que você perdeu. Eu sei que eu falo com pessoas que ao longo dos dias, dos meses e até anos, você vem sofrendo perdas na sua vida. Talvez a saúde, talvez a família, quem sabe os seus bens, mas você vai estar neste domingo diante de um Deus que é poderoso para restituir na sua vida. Rua Senador Pompeu, número 27, aqui no centro do Rio de Janeiro.
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5: 7:12.
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1: Deus abençoe, ouvinte, você que está agora ligadinho conosco no programa Voz da Libertação. Passando aqui para falar com vocês de um trabalho de excelência que a Igreja Deus e Amor, a Fundação Reviver, a Associação Reviver Help Deus e Amor tem realizado em todo o Brasil, e o Rio de Janeiro não fica de fora. O Rio de Janeiro tem abraçado a causa do Senhor. Além de pregar a palavra de Deus, nós temos levado também o pão para aquela mesa que está vazia. Nós temos procurado colocar o alimento naquela dispensa onde não tem. É a Fundação Reviver, ela realiza 3 cultos todas as quintas-feiras aqui na nossa sede estadual, no horário das 9 da manhã, às 15 e também no horário das 19 horas. São 3 cultos onde a palavra de Deus ela é transmitida na sua essência. A nossa equipe está atuando aqui, orando por você, orando pela sua família, conscientizando a todos da importância deste trabalho. E olha, ouvintes, as pessoas que têm participado têm alcançado as bênçãos de Deus. Está comigo aqui a nossa irmã Débora, que é funcionária da Fundação Reviver. Ela representa a Fundação Reviver aqui no estado do Rio de Janeiro. E é por isso que agora ela vai falar com vocês um pouquinho da importância de cada culto realizado. Ela vai mostrar para vocês os trabalhos que a Fundação Reviver tem realizado aqui no Rio de Janeiro. Deus abençoe, irmã Débora, e fala com o povo agora como é importante a atuação da Fundação Reviver a cada culto que é realizado aqui na nossa sede estadual.
7: A paz do Senhor, pastor Antônio Santos, a paz do Senhor, amados ouvintes. A Fundação Reviver, ela está atuante aqui no estado do Rio de Janeiro com os projetos Pão e Vida Nacional, com o projeto ASAF e com o projeto Oásis, que está em fase de reestruturação. Todos os projetos da Fundação Reviver aqui no estado do Rio de Janeiro têm alcançado muitas vidas, pastor. De fato, todos os dias temos nos deparado com bastantes testemunhos e bastantes vidas vêm sendo transformadas por meio do amor de Deus na prática. Porque a Fundação Reviver é um braço assistencial da nossa Igreja Pentecostal Deus e Amor, que tem feito esse trabalho de exercer o amor de Cristo na prática. Através das cestas de alimento, das cestas emergenciais, das casas, abrigos, centros de recuperação que nós temos assistidos, através dos jovens, dos adultos que têm sido alcançados pelos projetos que a Fundação IV tem realizado no estado do Rio de Janeiro. Projeto ASAF, projeto da orquestra, que começou com crianças, uma orquestra infanto-juvenil e que também alcançou alguns adultos, começou com pessoas que não tinham nenhuma estrutura para aptidão para estar tocando, começaram sem conhecimento e hoje já estão tocando nos seus instrumentos fornecidos integralmente, gratuitamente pela Fundação Reviver. Então a Fundação Reviver não para, ouvintes. Todos os projetos têm avançado muito aqui no estado do Rio de Janeiro. Os cultos têm sido cultos muito abençoados, abençoando muitas vidas. Por quê? Porque através de você ser abençoado, a obra do Senhor tem sido abençoada. Somos uma grande rede voluntária de serviço social.
1: Olha, ouvintes, e você também não vai ficar de fora, você vai fazer parte deste trabalho social muito importante. Você acompanhou agora aí os trabalhos, e não para, né? O trabalho se estende a cada dia, famílias sendo alcançadas, os jovens. Olha, ouvintes, Deus tem utilizado muito a Fundação Reviver, a Associação Reviver Help Deus e Amor, a Igreja Deus e Amor, aqui no Rio de Janeiro, para que famílias sejam alcançadas. Nós temos aqui 3 cultos diários, eu repito isso, 9, 15 e 19 horas, todas as quintas-feiras, e queremos convidar vocês para participarem aqui conosco. Nós temos uma equipe atuante em cada horário desses cultos aqui, para orar por você, para te conscientizar, falar do trabalho social, pregar a palavra de Deus. E pode ter certeza, ouvinte, Deus vai abençoar ricamente a sua vida. E eu quero aproveitar este momento, fazer um apelo a cada culto que você participar aqui, não venha de mãos vazias. Traga pelo menos 1 quilo de alimento não perecível. Você que pode ajudar com cestas básicas. Tem pessoas, ouvintes, que ajuda todas as semanas com o carnezinho da Fundação Reviver, o carnezinho da Associação Reviver Help Deus e Amor. As pessoas fazem a sua contribuição de forma voluntária e Deus tem abençoado essas pessoas. Porque cada valor contribuído, ouvinte, ele é convertido ali em alimentos, ele é convertido em um trabalho social que vai beneficiar vidas, vai beneficiar famílias. E tudo isso, claro, isso é através do amor de Deus em cada coração. Ninguém contribui se não tiver amor. Então você que tem abrido o coração, estendido as suas mãos, isso é o amor de Deus em você, alcançando também outras pessoas. Nós vamos acompanhar agora para você entender que as pessoas que têm contribuído, têm abrido as suas mãos, ajudado, têm feito propósitos com Deus, nesses cultos da Fundação Reviver, essas pessoas têm sido alcançadas pelo Senhor. Ouvinte, as pessoas abençoam e elas são abençoadas pelo Senhor.
5: Pai do Senhor Jesus, aqui é a irmã Luciene, eu moro aqui na cidade de Guarulhos e eu quero contar uma bênção que eu recebi de Deus, né, nosso Senhor Jesus Cristo, a libertação do meu filho. Meu filho estava nas drogas, irmãos, e eu ali orando, jejuando, né, mas nada estava acontecendo, ele ali se aprofundando mais ainda nas drogas. Aí quando foi um dia, o Senhor colocou no meu coração para que eu pegasse um cofrinho da Fundação Reviver e fizesse um propósito, fizesse um voto e preenchi aquele cofrinho. E assim eu fiz, assim eu peguei aquele cofrinho, com muita fé, comecei a colocar ali as moedas, né, colocando moeda, Aí quando estava mais ou menos na metade do golfinho, eu ouvindo a rádio, né, Deus é Amor, e ali eu ouvi um testemunho de uma mãe, que ela contava que ela tinha pegado um cofrinho da Fundação Viver e feito um propósito, que ela estava com dois filhos nas drogas, né? E ela pegou esse cofrinho da Fundação Viver, mas antes de terminar de preencher aquele cofrinho, ela falou assim que os filhos dela foram libertos. Aí a minha fé aumentou, minha fé foi, né, a mil. Eu falei, amém, Senhor, eu creio, Jesus, eu creio que assim como o Senhor fez na vida dessa mãe, o Senhor também vai fazer na minha vida. Aí eu tive mais pressa, pegava dinheiro, trocava por moeda para colocar, porque o meu propósito era só de moeda de 25, né, de 50 e de um real. Estava faltando mais ou menos dois dedos para encher aquele cofrinho. Meu filho foi liberto. Ele chegou e falou para mim, mãe, eu tomei uma decisão, falei com Deus que a partir de hoje eu não vou usar mais drogas. É assim que Jesus faz, irmão. É assim que Jesus faz para que o nome dele venha ser glorificado e exaltado. E assim aconteceu, irmão. Já vai para um ano, né, que meu filho parou de usar drogas, para a glória de Deus. Então, você que está me ouvindo nesta hora, né, você que está ouvindo esse áudio, creia, confia no Senhor, porque no momento certo ele vai libertar o teu filho também. Faça propósito para a Fundação Viver, pega o cofinho, né, faça propósito e creia, creia, porque a vitória é nossa, em nome de Jesus Cristo. Eu agradeço ao Senhor por mais essa bênção, porque as bênçãos são muitas. Mas essa eu queria relatar para o nome do nosso Deus ser glorificado, né? Que Deus abençoe a todos em nome de Jesus.
1: Olha, irmã Débora, é tremendo demais quando a gente anuncia isso para o povo, né? Quantas pessoas ouvindo agora esse testemunho, as pessoas vêm aqui, participam, as pessoas firmam propósitos com Deus e parece que é algo tão automático, as pessoas voltam para testemunhar o milagre.
7: Sim, as janelas dos céus são abertas, né? O Senhor, ele escancara as janelas dos céus e as bênçãos recalcadas, sacudidas, transbordantes, elas são sobre as nossas vidas. Eu digo isso por experiência própria. Eu e a minha casa temos visto a boa mão do Senhor. A partir do momento que nós inclinamos o nosso coração a amar o nosso próximo, doar o nosso tempo para o Senhor, porque de fato e de verdade, nós somos um voluntário do reino, e a partir do momento que nós materializamos isso através de estender a nossa mão, de fazer um pouquinho, só um pouquinho, devolver um pouquinho do bem que o Senhor tem feito pelas nossas vidas, nós vemos a mão do Senhor se inclinar para nós e somos muito, muito abençoados pelo Senhor, porque o Senhor, ele não mede, de fato e de verdade, ele não mede para nos abençoar, porque ele sabe que o nosso coração vai alcançar o pobre, o carente, o necessitado. Então, nós somos uma rede. O Senhor deposita em nós e nós vamos espalhando o amor de Deus.
1: É isso aí, ouvintes. Sendo abençoado e abençoando vidas. Seja um canal de bênçãos de Deus para outras pessoas. Venham participar conosco. Todas as quintas-feiras, 9 da manhã, às 15 e às 19 horas, nós temos aqui os cultos da Fundação Reviver. Rua Senador Pompeu, número 27, aqui no centro do Rio de Janeiro.

0: 7:24.
1: Eu quero falar diretamente com todos os obreiros da nossa Igreja Deus e Amor, pastores, presbíteros, diáconos, cooperadores, todos os líderes, conselheiros, conselheiras espirituais, voluntárias financeiras, atendentes de livraria, todos vocês que estão na frente dos trabalhos da obra do nosso Deus. Neste dia 30, agora de agosto, no horário das 9 da manhã, nós teremos aí mais uma reunião ministerial e terei o imenso prazer de estar aqui com vocês, transmitindo uma palavra direta do coração de Deus para o vosso coração. E eu tenho certeza, meus irmãos, você vai sair desta reunião melhor para continuar servindo o reino de Deus. E teremos assuntos importantes da parte da nossa diretoria para repassar para todos vocês. Venham participar, 30 de agosto, 9 da manhã. Rua Senador Pompeu, número 27, aqui no centro do Rio de Janeiro. 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

0: 7:25.
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0: Aceite a paz de nosso Senhor e Salvador Jesus Cristo. Neste momento nós já vamos falar com Deus. Hoje, sexta-feira, mais um dia desta campanha de oração. É a campanha que estamos aí em andamento, todos os dias orando em favor de vocês que sempre estão conosco aqui aos domingos na campanha da restituição. E nós vamos agora falar com Deus, porque é um propósito. Há propósito diante de Deus de constante oração. Olha, ouvintes, haverá restituição. Deus restituiu a vida de Jó, Deus devolveu tudo para ele, e foi em dobro. E eu não tenho dúvida que haverá restituição na sua vida, na sua casa, na sua família, na sua empresa. Deus vai restituir. E é por isso que eu te convido agora, nesta manhã de sexta-feira, para juntos agora buscarmos a Deus em oração.
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0: Senhor meu Deus e meu Pai, é no nome do Senhor Jesus Cristo, mais uma vez, ó Deus, nós estamos aqui diante da Tua presença em oração, clamando ao Senhor, em favor de todas as pessoas que estão conosco neste propósito de domingo, Senhor. É uma campanha que o Senhor levantou aqui em nossa igreja Deus e Amor, uma campanha de restituição. E o Senhor tem feito maravilhas no decorrer de cada domingo. O Senhor tem falado com o seu povo de uma maneira especial. E nós já te louvamos, meu Deus, por tudo que o Senhor vem realizando, pelas maravilhas, pelas vidas que o Senhor tem resgatado. Ó Deus, o Senhor tem restituído, o Senhor tem curado, o Senhor tem libertado pessoas no decorrer desta campanha. E nós estamos neste momento, meu Deus, apresentando a vida de cada pessoa, deste homem, desta mulher, deste jovem, esta pessoa, Senhor, está no propósito com o Senhor, nas campanhas que estão acontecendo aqui aos domingos. Ó Deus, nos três horários, às 7, às 9 e também às 11 da manhã, são pessoas, Senhor, que têm deslocado de tão longe, mas estão aqui cumprindo um propósito com o Senhor no decorrer desta campanha. Eu tenho certeza, meu Deus, que o Senhor não vai despedir nenhuma delas sem primeiro abençoá-las. Ó Senhor, são pessoas que têm colocado a fé em ação, são pessoas que acreditam no mover do Senhor, e é por isso que nós apresentamos as mesmas em oração. Visita, meu Deus, agora. Eu sei que tem pessoas orando comigo nesta manhã, pessoas, quem sabe, derramando lágrimas, pessoas, meu Deus, que estão desesperadas, mas o Senhor é socorro presente na hora da angústia. Ó, meu Deus, como o Senhor restituiu a vida do teu servo Jó, que haja restituição nesta casa, Senhor. Restitui a saúde. Quem sabe esta pessoa já recebeu um diagnóstico do médico. Meu Deus, e o desespero tem invadido esta casa. O desespero já tomou conta desta família. Mas o Senhor é poderoso para restituir saúde. Esta pessoa voltar à normalidade da sua vida, meu Deus. Senhor, esta pessoa que clama pela restituição,

do seu casamento, quem sabe o seu lar já foi destruído ou está à beira da destruição. Já não há mais paz, alegria, comunhão dentro desta casa. O Senhor é poderoso para restituir, ó Deus, a vida conjugal desta pessoa. Quem sabe, Deus, esta pessoa perdeu tudo o que ela tem. Meu Deus, tudo o que ela tinha, Senhor, os seus bens, a sua empresa, quem sabe perdeu valores, e esta pessoa, Senhor, está nesta campanha clamando pela restituição. O Senhor é poderoso para responder, ó Deus, e abençoar a vida desta pessoa. Como o Senhor virou o cativeiro de Jó, o Senhor é poderoso, meu Deus, para fazer uma reviravolta e o Teu nome ser glorificado na vida desta pessoa. É o que eu Te peço, meu Deus, e também Te agradeço no nome de Jesus.

0: Deus abençoe, ouvintes. Tenha certeza que Deus já te visitou neste momento. A bênção de Deus já alcançou a sua casa, alcançou toda a sua querida e amada família. Vamos lá, permanecer juntos neste propósito, porque haverá restituição de Deus na nossa vida. Domingo, no horário das 7, 9 e 11 da manhã, aguardamos por todos vocês.
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0: Abençoe, queridos ouvintes, recebam a paz do Senhor Jesus Cristo. Quem tem o imenso prazer de cumprimentar todos vocês é o seu irmão em Cristo, o diácono Márcio Mendes, responsável das igrejas Deus e Amor, ali na localidade da Zona Sul do Rio de Janeiro. É isso mesmo, estamos falando com você pela FM 102.9, também pela M1030. Estamos aqui diretamente na rua Senador Pompeu, número 27, que é a nossa sede estadual, sob a responsabilidade do homem de Deus, pastor Antônio Santos, e também temos por sede mundial ali na Avenida do Estado, 4568, em Liberdade, São Paulo, sob a liderança mundial de nossa querida irmã Irene Miranda. É isso mesmo, vem buscar milagre, vem buscar vitória. Inclusive, já vem chegando uma serva de Deus aqui para ter a sua participação no posto volante. A paz do Senhor Jesus, minha irmã.
1: A paz do Senhor.
0: Em nome da senhora.
1: Berenice.
0: Irmã Berenice, a senhora vem da onde?
1: De Primavera.
0: De Primavera, não é verdade? Ali de Duque de Caxias. Atenção, Duque de Caxias, vem estar conosco aqui no dia de hoje na poderosa campanha Destruindo Fortalezas. Irmã Berenice, conte uma bênção da parte de Deus para os ouvintes agora serem edificados por esse testemunho.
1: Então, muitas bênçãos, né, a gente tem recebido aqui na casa do Senhor, né, muitas bênçãos. Mas eu recebi uma benção da minha neta, entendeu? Que estava, andando muito, andando por aí, pelo meio da rua, não queria saber de ficar em casa, não estava obedecendo, entendeu? Mas Deus entrou com providência, ela mudou, Deus mudou, né? Porque quem faz a mudança é Deus, né? Deus fez a mudança e ela voltou para a escola, entendeu? Aí agora ela fez 15 anos, já terminando já o primeiro ano, né? Então a gente, tudo a gente já agradece a Deus, né? Porque ela estava uma jovem, vou botar sem lei, né? Essa jovem que não queria...
0: A mente já estava virada, né,
1: minha? Isso, estava com a mente virada, não queria nada. Mas Deus, né, através da gente buscando, fazendo as campanhas, botando nome na oração aqui e trazendo às vezes, né, fotografia, porque a gente tem que usar nossa fé, né? Então, essa jovem, ela voltou para a escola, entendeu? Ela não tinha saído de vez, mas não queria ficar, entendeu? Ia um dia ela ia, outro dia ela não ia. Então, indo a trancos e barrancos, mas agora ela está centrada, entendeu? E já está. É o segundo ano, ela está fazendo. Ela fez 15 anos e acredito com 16 para perto de 17. Ela termina.
0: Meu Deus do céu, Deus entrou com libertação na mente dela, né, minha?
1: Isso, já está falando em faculdade. Então, quer dizer, para jovem de hoje, né? Só Deus.
0: É verdade. Aquele que entra aqui, Deus muda a história da sua casa, do seu lar e da sua família. Irmã Berenice, como é que está a fé para o dia de hoje?
1: Ah, está 100%. Ah,
0: 100%.
1: 100%. É vencer ou vencer.
0: Meu Deus do céu, é isso aí. Minha irmã, faça o convite agora aos ouvintes que escutam a nossa voz pelo programa de rádio, visto que aqui há centenas, milhares de ouvintes agora nos escutando e estão sem fé nenhuma, não é verdade? Dentro de casa, até se arrumaram para vir, mas se desanimaram de repente, porque o inimigo coloca desânimo, coloca barreira, coloca cansaço para o povo não vir para a igreja. Qual o seu convite agora aos ouvintes que escutam a nossa voz pelo programa de rádio?
1: Então, você que está ao alcance da minha voz, eu digo que tenha fé em Deus, entendeu? Põe fé em Deus e vem embora para a casa do Senhor, porque o inimigo só quer ver a gente parado. E se você parar, ele começa a vencer. Então, você não pode dar brecha, não. Se ajeita, se arruma e vem embora para a casa do Senhor, porque hoje você vai receber a tua vitória, aquela que você está pelejando para receber e não conseguiu. É hoje, em nome de Jesus, que você vai receber a sua vitória. Vem embora.
0: Amém. Confirma seu nome e de onde a senhora vem.
1: Meu nome é Berenice, estou vindo de Jardim Primavera.
0: Amém. Que Deus abençoe a irmã Berenice pelo seu testemunho de fé e seu testemunho de milagre. É isso aí, ouvintes.
1: Vai ter o povo que estiver ouvindo agora, dia 22 de agosto, Mãe de Joelho, Filho de Pé, ali em Jardim Primavera, no salão, antigo salão da Cris Festa, agora é a igreja Deus é Amor. Vamos estar com o pastor Alexandre ali.
0: Amém, que Deus abençoe. Já está feito o convite a todo o povo agora para estarem indo para Jardim Primavera. É isso aí, o povo vem chegando, o povo vem comparecendo aqui, adentrando pelos portões principais da nossa querida igreja pentecostal Deus e Amor. E você é participante desta bênção, você é participante da vitória da parte do Senhor para a sua vida, para a sua casa e também para a sua querida e amada família. Vem buscar seu milagre, vem buscar sua vitória na poderosa campanha Destruindo Fortalezas. É isso mesmo, venha destruir a fortaleza, as fortalezas no dia de hoje, por intermédio de nosso Senhor e Salvador Jesus Cristo. É Ele que te dá a vitória, é Ele que te dá ânimo, é Ele que te dá coragem. Não deixe de vir, ouvinte, venha, compareça no dia de hoje, para que Deus conceda a você a vitória que almejado da parte do Senhor Jesus Cristo, aqui na rua Senador Pompeu, número 27, no centro do Rio de Janeiro, a 500 metros da Central do Brasil e também próximo da estação do metrô da Uruguaiana. É isso mesmo, vem buscar seu milagre, vem buscar a sua vitória, venha buscar a bênção de Deus para a sua vida, para a sua casa e para a sua querida e amada família. É isso mesmo, comparecendo aqui na Igreja Pentecostal Deus e Amor, e você vai receber a sua vitória no dia de hoje, sexta-feira que Deus preparou para você estar recebendo o seu milagre no dia de hoje, para você estar recebendo a sua vitória também no dia de hoje. Por isso, não deixe de vir, compareça aqui, vem de ônibus, vem de metrô, pega um carro de aplicativo, pega uma moto também de aplicativo, mas não deixa de comparecer neste lugar. O meu convite é especial para você que está passando por uma opressão terrível na sua vida, uma opressão que tem sido exponencial, na verdade, de tamanho exponencial. Você escuta vozes, você vê vulto dentro de casa, Jesus está te chamando no dia de hoje para você receber o milagre da parte do Senhor para a sua vida aqui na Igreja Pentecostal Deus e Amor. Por isso estamos esperando por vocês, para vocês estarem aqui na rua Senador Pompeu, número 27, na Igreja Pentecostal Deus e Amor. É isso mesmo, ouvinte, venha receber o milagre da parte do Senhor para a sua vida, para a sua casa e para a sua querida e amada família. É isso mesmo, Deus vai te abençoar, Deus vai prosperar a tua vida, Deus vai entrar com libertação. Você que tem vício no cigarro, você que tem vício no álcool, você que tem vício na bebida alcoólica, na nicotina, nas drogas, ouvintes, em geral, venha buscar o seu milagre no dia de hoje, porque Deus tem libertação para a sua vida, Deus tem libertação para a sua casa, Deus tem libertação para a sua querida e amada família. Por isso, venha na Igreja Pentecostal Deus e Amor. A paz de Senhor Jesus, minha irmã.
2: A paz.
0: Qual o nome da senhora?
2: Solange.
0: Mas Solange, a senhora vem da onde?
2: Vim do plantão.
0: Veio do plantão agora, né? Verdade, do plantão direto para a igreja. Meu Deus, isso que é fé. Como é que tá a fé para o dia de hoje, minha irmã?
2: Tá bem firme.
0: Tá bem firme, tá lá em cima 100%.
2: Sim.
0: Amém. Ô, minha irmã, fala conosco agora uma bênção que a senhora já recebeu aqui na Igreja Pentecostal Deus e Amor.
2: Livramento.
0: Livramento.
2: Bastante, muito, muito mesmo. Livramento, saúde e muito mais, né?
0: Meu Deus do céu, como que Deus tem atuado assim na vida da senhora na área da saúde?
2: Na saúde foi dor no corpo, eu já tive problema no nariz, fui curada aqui também, né? E muitas coisas também que a gente, né, trabalha assim, a gente sempre passa por problemas e gripe, essas coisas, muitas coisas, foi um livramento mesmo.
0: Meu Deus do céu, recebeu vitória na área da saúde. Irmã Solange, qual o convite que a senhora tem para fazer agora aos ouvintes que escutam a nossa voz pelo programa de rádio?
2: A paz para todos os ouvintes. Eu estou aqui na Igreja do Zé Amor com o irmão Márcio. E eu estou acabando de chegar aqui, o culto vai começar. E venha para a Igreja do Zé Amor. E aqui tem cura, Deus está presente, Deus revela. Deus, a gente tem bastante oração. E venha buscar o Senhor enquanto há tempo. Jesus está voltando.
0: Milagre vai acontecer, né, irmã Solange?
2: Sim, sim, o milagre vai acontecer. E Deus chama, tá? Venha, venha para a igreja de amor, procure ao Senhor e conta para tempo.
0: Amém. Confirma seu nome e de onde a senhora vem.
2: Eu estou vindo do Hospital Servidores e agora estou aqui no culto para participar com os irmãos.
0: Seu nome?
2: Solange.
0: Amém. Que Deus abençoe a irmã Solange pelo seu testemunho de fé, seu testemunho de milagre. A irmã Solange que chegou aqui na Igreja Pentecostal Deus e Amor sentindo, ouvintes, muitas dores em seu corpo e recebeu a vitória da parte do Senhor Jesus Cristo. Também tinha um problema no nariz, não é verdade? Mas Deus, ele deu a vitória através dela comparecer aqui na Igreja Pentecostal Deus e Amor. Por isso eu convido você agora que está enfermo, você que está doente, venha receber o milagre, venha receber a vitória da parte do Senhor para a sua vida, para a sua casa e para a sua querida e amada família. É milagres acontecendo aqui na Igreja Pentecostal Deus e Amor, pronto socorro de Jesus de Nazaré. Por isso, ouvintes, se você não crê na sua vitória, eu creio na sua vitória. Se você não acredita na bênção que vai chegar para a sua vida, eu acredito na bênção que vai chegar para a sua vida, para a sua casa e para a sua família. Talvez você esteja aí se perguntando, mas irmão Márcio, eu só quero ir na igreja se esse meu parente for. Não, não, você vem na igreja, pode trazer fotografia, peça de roupa representando essa pessoa através da tua chave também. Deus vai visitar a tua casa, Deus vai visitar o teu lar, Deus visitará a sua querida e amada família, isso mesmo. Ouvintes, aqui nós estamos na rua Senador Pompeu, número 27, no centro do Rio de Janeiro, a 500 metros da Central do Brasil, também próximo da estação do metrô da Uruguaiana. Milagres acontecendo aqui na Igreja Pentecostal Deus e Amor, e agora quando são 7 com 47 minutos, nós vamos agora ao momento de oração, que eu faço questão de orar pela sua vida, de orar pela sua casa, de orar pela sua querida e amada família. Atenção, estúdio, vamos orar, vamos falar com Deus.
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0: Querido Deus e eterno Pai, Deus amado, Deus querido, aqui eu estou na tua presença, Senhor da glória, meu Deus e meu Pai, em oração pela vida dos teus filhos, meu Pai que tem, meu Senhor da glória, até vontade, até desejo de estar aqui na Igreja Pentecostal Deus e Amor, mas muitos foram, meu Deus, os impedimentos, muitos foram, meu Pai, as barreiras, muitos foram, meu Pai, os empecilhos e muralhas, meu Pai, que se opuseram, meu Deus, contra a vida desta pessoa. Mas Deus, eu creio, meu Pai, que nesta hora de oração, meu Deus, o Senhor estará abençoando, o Senhor estará dando a vitória, o Senhor estará dando, meu Pai, o grande livramento, meu Senhor da glória, meu Deus, é a tua mão, meu Pai, que vai conduzir esta pessoa até aqui, meu Deus, a Igreja Pentecostal Deus e Amor, para que o milagre aconteça, meu Pai, na vida desta pessoa, para que as grandes bênçãos, meu Pai, possam descer de sobre esta vida, de sobre, meu Deus, esta casa, de sobre, meu Deus, esta família agora. Ó, meu Deus, inclina os teus ouvidos à nossa oração, meu Deus e meu Pai, alcança, meu Pai amado, aquele que o Senhor precisa alcançar, meu Pai amado, meu Pai, esse homem que bebe, meu Pai, esta mulher, meu Pai, que está na bebida alcoólica, este homem, esta mulher, meu Pai, esta pessoa, meu Pai, de modo geral, meu Senhor da glória, que está no vício da cocaína, meu Pai, da maconha, do cigarro, meu Pai, quantos estão agora nos ouvindo desde o presídio, meu Senhor da glória, na ala feminina, na ala masculina, meu Senhor Deus e Pai, e precisam da tua libertação, meu Senhor da glória, Pai amado, Pai querido, para que eles possam, meu Pai, serem regenerados, meu Senhor da glória, e alcançarem, meu Pai, a graça do Senhor agora, meu Deus, que a tua mão, meu Pai amado, vai ao encontro, meu Senhor da glória, desta pessoa no hospital agora, meu Senhor da glória, meu Pai, que a tua mão vai ao encontro desta pessoa, meu Pai, Senhor, dentro desta casa, esta pessoa que está doente, nós repreendemos toda a enfermidade, dizendo, saia a enfermidade, saia desta casa, saia desta família, vai saindo deste lar agora, meu Deus, cura essa pessoa, pessoa lá também, meu Pai, para que essa pessoa possa chegar aqui na Igreja Pentecostal, Deus e Amor, e relatar um milagre, meu Pai, quão grandes coisas o Senhor tem feito por nós, meu Pai, e é por isso que nós estamos alegres, nós confiamos, meu Deus, inteiramente do Senhor, nós confiamos inteiramente, meu Pai, na pessoa bendita do Senhor agora, por isso nos dê a vitória, meu Pai, e nos dê a tua bênção, para a glória do Pai, do Filho e do Espírito Santo de Deus, amém e amém, Senhor Jesus. Que Deus abençoe, queridos ouvintes. Nós vamos agora ao bloco de informações da Igreja Pentecostal Deus e Amor. E também agora, após o bloco de notícias da Igreja Pentecostal Deus e Amor, ao bloco de informações, nós iremos ao espaço Eu e Mais Um e também uma participação da cantora Débora Miranda. É isso mesmo, falando com os novos convertidos, não é verdade? No espaço Eu e Mais Um. No horário de 8h30 da manhã, nós retornaremos com todos vocês. Que Deus abençoe e fiquem todos na paz do Senhor Jesus.

0: 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Sinais do intestino. Diarreia persistente exige atenção porque pode indicar outros problemas. A saúde digestiva constitui a base do bem-estar geral, influenciando não apenas a vitalidade física, mas também o equilíbrio mental e emocional. O sistema digestivo absorve nutrientes essenciais que alimentam as funções do corpo e contribuem para a saúde a longo prazo. Ao priorizar alimentos nutritivos e fazer escolhas de estilo de vida consciente, as pessoas podem manter proativamente a saúde digestiva, reduzir o risco de distúrbios gastrointestinais e melhorar a qualidade de vida como um todo. De acordo com dados da Organização Mundial de Gastroenterologia, cerca de 20% da população apresenta algum problema intestinal. Porém, 90% não procuram orientação médica para resolvê-lo adequadamente. O tema deste ano, diarreia crônica, não ignore os sinais, chama a atenção para este problema frequentemente subnotificado e mal compreendido, porque muitas pessoas, inclusive, sentem vergonha e evitam procurar tratamento, a menos que desenvolvam sintomas graves. Como a condição pode sinalizar doenças subjacentes mais sérias, como colite ulcerativa ou síndrome do intestino irritável, a necessidade de conscientização e consulta médica oportuna é maior do que nunca. Diarreia é o aumento do volume das fezes com diminuição na consistência ou aumento de aquosidade ou da frequência das evacuações. Então pode ocorrer privação de sais minerais, anemia, mal-estar constante, retraiamento social, depressão, déficit do desenvolvimento escolar e na produtividade do trabalho. É possível ainda que o problema cause desidratação e lesão renal aguda dela decorrente, sendo motivo de internação hospitalar principalmente entre crianças e idosos. Equilíbrio intestinal. Quatro hábitos simples podem favorecer o funcionamento do sistema digestivo. Fibras, fermentados, hidratação e movimento são pilares para um intestino saudável. A saúde intestinal influencia a digestão, a imunidade, o humor e até a qualidade do nosso sono. Então, manter esse equilíbrio da microbiota, formada por trilhões de micro-organismos, depende muito mais de hábitos diários consistentes do que soluções milagrosas. Cuidar do que entra no prato e também na rotina é a forma mais eficaz de proteger todo esse ecossistema. Alimentos ricos em fibras e fermentados, somados a hábitos saudáveis, atuam diretamente no equilíbrio das bactérias benéficas e fortalecem a barreira intestinal. Afinal, quais são as quatro regras simples? Conheça agora, vamos falar para você o que dizem, inclusive, os estudos sobre fermentados e fibras. A combinação de fibras e fermentados é cada vez mais respaldada por pesquisas robustas. De acordo com pesquisas recentes que analisaram como a alimentação influencia a saúde intestinal e a imunidade, ensaio clínico conduzido inclusive pela Universidade de Stanford e publicado na revista Cell, uma dieta rica em alimentos fermentados durante 10 semanas aumentou a diversidade da microbiota intestinal e reduziu em presadores de inflamação no organismo. Cepas específicas de lactobacilos também podem ser indicadas em situações específicas, como após o uso de antibióticos, sempre com orientação profissional. Então, quando procurar a avaliação médica, este conteúdo tem caráter apenas informativo e não substitui a avaliação, o diagnóstico ou o tratamento realizados por um profissional de saúde qualificado.
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2: 7 horas e 56 minutos.

0: Aceite a paz de nosso Senhor e Salvador Jesus Cristo. Que alegria poder estar com vocês nesta manhã de sexta-feira. Hoje estou passando aqui para convidar a vocês para estarem conosco ainda hoje, hein? Participando da campanha, agradecendo também a Deus por tudo aquilo que Ele fez no decorrer de cada sexta-feira. Você que está aqui no Rio de Janeiro, nas comunidades, nos bairros, nas cidades vizinhas, ainda há tempo de você participar conosco no horário das 7 da manhã, às 9, 11, às 13, 15 e também no horário das 19 horas. Hoje, no decorrer de todo o dia e à noite, venham participar conosco. Eu estarei com vocês pregando a palavra do nosso Deus.
1: Sete horas e 58 minutos.
0: Eu quero falar diretamente com todos os obreiros da nossa igreja Deus e Amor, pastores, presbíteros, diáconos, cooperadores, todos os líderes, conselheiros, conselheiras espirituais, voluntárias financeiras, atendentes de livraria, todos vocês que estão na frente dos trabalhos da obra do nosso Deus. Neste dia 30, agora de agosto, no horário das 9 da manhã, nós teremos aí mais uma reunião ministerial. E terei o imenso prazer de estar aqui com vocês, transmitindo uma palavra direta do coração de Deus para o vosso coração. E eu tenho certeza, meus irmãos, você vai sair desta reunião melhor para continuar servindo o reino de Deus. E teremos assuntos importantes da parte da nossa diretoria para repassar para todos vocês. Venham participar, 30 de agosto, 9 da manhã, Rua Senador Pompeu, número 27, aqui no centro do Rio de Janeiro. 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
1: 8 horas.
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11: Muito bem, 8 horas e 1 minuto, horário de Brasília, de Chile Macuero, de Chile Munganuanga. Bom dia, meu amigo, bom dia, meu irmão. É sexta-feira e eu sei que você está conosco. E olha, vamos adorar a Deus porque é bom demais estar em Cristo, estar na presença do Senhor e viver milagre, viver maravilha. Não se esqueça de mandar o seu bom dia, 11982933392. Vamos falar com Deus. Vamos clamar ao Senhor daqui a pouquinho também. Há muita coisa boa nesta rádio, então prepare o seu coração. Mas por agora, já estou vendo aqui o sinal do sol, estou vendo o sinal das nuvens, estou vendo umas gotas de chuva. Então vamos lá, é tempo para o tempo. Não saia daí, porque em rede estamos e ficaremos com vocês e vocês também junto a nós. Até já.
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11: Muito bem, é o tempo, e sabe que o tempo é variável, não é? O Brasil tem 27 estados, então imagina a imensidão deste país. Eu estava vendo outro dia, cabem vários países repartidos dentro só do Brasil, tá? é um negócio extraordinário. Moçambique, por exemplo, cabe. Moçambique, Portugal, vi alguns para Espanha, Inglaterra, vi alguns países europeus aqui que se encaixavam perfeitamente na imensidão do Brasil. E nessa imensidão, as temperaturas também são variáveis. Apesar de que estamos abaixo aqui, pegamos um pouco a linha do Equador, não é? E o Trópico de Capricórnio mais abaixo. Então, vamos aqui com algumas variações. Boa Vista, Roraima, 30 de máxima, mas hoje chuvoso e já com 35. Porto Velho em Rondônia, parcialmente nublado. Um grau a menos para Rio Branco no Acre e Manaus em Amazonas. Máxima de 34, com o céu parcialmente também nublado. O mesmo vale para Palmas em Tocantins. Vamos um pouco mais, as temperaturas caem um pouquinho, com 30 Fortaleza no Ceará, céu parcialmente nublado. Com os mesmos 30, São Luís no Maranhão, parcialmente nublado, mas também chuvoso, ligeiras pancadas de chuva. As temperaturas caem para Recife em Pernambuco com 29, Natal, Rio Grande do Norte, também com 29, parcialmente nublado. Salvador, Bahia, também com 29, parcialmente nublado, mas chuvoso também, tá bom? Ligeiras pancadas de chuva. Temos sol hoje com 37, olha a disparidade, tá? 37, Cuiabá no Mato Grosso, céu limpo. Goiânia em Goiás com 32, céu limpo. Campo Grande, Mato Grosso do Sul, 31 de máxima, também céu limpo. Com 30, Brasília, Distrito Federal, também com céu limpo. Com 30 também, Belo Horizonte, Minas Gerais, mas o céu aqui está parcialmente nublado. Então as nuvens vão dar conta também do céu. São Paulo com 25 de máxima, céu parcialmente nublado, como está agora, e ligeiras pancadas de chuva. Fechamos no sul, chuva. Porto Alegre, Rio Grande do Sul, com 16. Curitiba, no Paraná, com 20 de máxima, também chove. Tempo e temperatura, das 8, fonte climatempo.com.br.
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11: A programação A Voz da Libertação está no coração, mas também está na ponta da língua de todo mundo, e todo mundo fala só da programação A Voz da Libertação, porque é uma bênção. E você que não quer ficar só na programação, mas também quer ir a uma igreja, quer adorar a Deus em uma igreja, quer cultuar a Deus, receber o poder de Deus, você que está na Bahia, Umburanas, na Bahia, Rua José Francisco Silva, 310, Governador Valadares, isso já em Minas Gerais. Estamos em Chonim de Cima, Rua Granada 15, Rio Grande do Norte, Lagoa Salgada, Rua Genésio Tomás, sem numeração. Você que está no Paraná, Fernandes Pinheiros, Avenida Ivo Leão, 608. 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Rio de Janeiro, Rio das Flores, Rodovia 145, quilômetro 93, no número 44. No centro. Procura uma igreja, Deus é Amor, ainda hoje. Hoje é dia de poder de Deus, como em todos os dias, e o milagre é certo. Em nome de Jesus.
14: Meu nome é Marta, eu tenho hoje 33 anos de idade. Quero assim, né, contar para você, amado ouvinte, a mudança o qual fez o Senhor Jesus Cristo na minha vida. Eu vim para o Senhor Jesus no ano de 2009, porém eu era uma jovem que crescia atribulada, logo muito cedo, aos 11 anos de idade eu comecei a fumar, logo depois eu comecei a me prostituir, passados dos anos me envolvi com uma pessoa um pouco mais velha que eu, acabei indo morar junto com essa pessoa, sem planejamento familiar, sem estrutura nenhuma, acabei saindo da casa dos meus pais, devido a muitos problemas eu achava que a situação era me casar cedo, arrumar alguém com quem eu pudesse dividir os meus problemas, esquecendo os conceitos, esquecendo da palavra de Deus, tão pouco eu não poderia acreditar que um dia eu ia encontrar o Senhor Jesus e que o milagre na minha vida ia acontecer. 24 anos de idade, eu já era mãe, já tinha 2 filhos, mas eu vivi uma vida que eu era acorrentada pelos demônios, eu era deprimida, eu sofria de depressão, eu não tinha vontade de viver. Apesar de ter 2 filhos lindos, ao qual o Senhor já tinha me dado, apesar de ter uma pessoa ao meu lado, eu não era feliz, eu não encontrava a verdadeira felicidade. Vivia ali nos bares, bebia nas festas, e assim foi se passando no decorrer dos anos. Até que um certo dia eu cheguei no fundo do poço, não tinha mais força. Passei por um momento muito difícil na minha vida, ao qual tive um distúrbio. Eu entrei dentro do supermercado, eu achava que aquele supermercado inteiro queria acabar com a minha vida, estava brigando comigo, queriam me pegar ali naquele supermercado. Eu fiquei com muito medo, atribulada, porém não entendi o que eu estava passando. Aí eu saí daquele quadro, eles me levaram para um hospital. Ao chegar no hospital, os médicos declararam que eu estava com síndrome do medo e tive também esquizofrenia, né? E ali os médicos disse que eu ia ter que tomar remédio tarja preta, que eu ia ter que tomar antidepressivo, né? Que talvez também meu esposo teria que cuidar de mim ou eu ficar com a minha mãe, que eu não tinha mais condições de ficar ali sozinha. E eu fiquei aqueles dias ali, acho que umas 2 semanas, não entendi o que eu estava passando. E ali eu vim um dia na igreja pentecostal Deus é Amor. E lá eu encontrei uma pessoa, ela falou pra mim: olha, você vem pra Jesus porque ele tem uma obra a fazer na sua vida. E ali eu comecei a ir, né? E um dia ia outro. Comecei a buscar porque ia ao culto, me fazia bem, aquilo ali me aliviava. Eu ficava contente, chegava em casa, eu sentia a diferença, eu tinha força, eu tinha aquele desejo de que eu sentia que algo ia acontecer. Não imaginava eu, irmãos, que seria um milagre, glórias a Deus, né? Hoje eu sou muito feliz, louvado, exaltado, engrandecido em nome santo do Senhor, irmãos. Eu achei que eu ia morrer e não ia receber o meu milagre, eu não ia provar desse amor, mas Deus, ele é grande, né? E foi aqui que eu encontrei Jesus, foi na igreja pentecostal Deus é Amor, foi onde verdadeiramente o Senhor Jesus entrou e me salvou. Hoje eu estou aqui testificando, glórias a Deus, né? Os médicos falaram que eu ia viver sob calmante, que eu ia talvez nem viver sozinha, mas hoje, para a glória de Deus, eu vivo com os meus filhos, eu levo os meus filhos ao colégio, eu trabalho, meus filhos estudam, eu levo uma vida normal, para honra e glória do Senhor Jesus Cristo. Não tomo remédio nem mesmo, irmãos, para dor de cabeça, amém? Eu agradeço a minha oportunidade.
15: Quanto sofrimento, desilusão, tristeza e angústia na sua vida, caro amigo ouvinte. Você vive chorando, pensando: Deus se esqueceu de mim. Deus me abandonou. Deus não quer mais nada comigo. Você está enganado. Deus te ama. Deus te quer bem. Deus quer abençoar a sua vida. Você está pensando em tirar a sua própria vida? Você pensa em fugir de tudo e de todos, esconder-se e dizer: ninguém gosta de mim? Você está debaixo de uma depressão. Preste muita atenção. Deus te ama, porque de tal maneira ele enviou seu único filho para que todo aquele que nele crê não pereça, mas tenha vida eterna. Jesus, ele morreu. Morreu pelos teus pecados em uma cruz de dor, sofrimento e angústia, para te dar a paz e a tranquilidade. Ele mesmo disse bem claro: eu sou o bom pastor e o bom pastor dá a vida pelas suas ovelhas. Ele chegou a dizer mais ainda: vinde a mim todos que estão cansados e oprimidos e eu vos aliviarei. Caro amigo ouvinte, lembre-se de uma coisa: Deus nunca vai te desamparar. Esforça-te, tem bom ânimo e venha participar de uma concentração na Igreja Pentecostal. Deus é amor e a sua vida não será mais a mesma. 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
11: Muito bem, 8:12, testemunho de fé, de milagre, para Deus mudar a sua vida, mudar a sua história, para Deus transformar o ser. Sabe que medo, pânico são desajustes, não é? Desajustes emocionais, mentais, sociais também, é verdade. E nós precisamos ter aqui noção de como viver e vencer isso. Mas eu vou fazer o seguinte, ó. Vamos inverter aqui para nós orarmos sem reservas, tá? Jessé Ávila vem, Clínica da Alma, desajuste social. Você vai entender esta palavra, vai guardar no seu coração e de certeza que na oração, o sangue de Jesus tem poder, Deus ministrará a bênção sobre a sua vida. Então não sai daí, vem conosco. Até já.
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17: Olá, seja muito bem-vindo a mais um episódio do Clínica da Alma, um espaço para falarmos sobre saúde mental, qualidade de vida, inteligência emocional e desenvolvimento interior, sempre de forma leve, prática e com base científica. Você sabia que nem todo comportamento diferente é sinal de doença mental? Muitas vezes, o que chamamos de problema psicológico pode ser, na verdade, um desajuste social. Uma dificuldade de se adaptar a regras, costumes ou expectativas do ambiente em que vivemos. Segundo o Manual Diagnóstico e Estatístico de Transtornos Mentais, o DSM-5, é importante diferenciar comportamentos que causam sofrimento clinicamente significativo, indicando um transtorno mental, de escolhas ou estilo de vida que simplesmente se desviam da norma social. Pesquisas da Universidade de Yale, nos Estados Unidos, apontam que a superpatologização, transformar diferenças em doenças, pode levar ao uso desnecessário de medicamentos e ao estigma, enquanto o real problema pode ser de natureza social ou cultural. Imagine a seguinte situação: alguém que prefere trabalhar à noite e evitar grandes encontros sociais. Para alguns, isso pode parecer isolamento ou ainda depressão, mas pode ser apenas um traço de personalidade ou preferência de estilo de vida, desde que não cause prejuízos significativos no trabalho, na saúde ou nas relações deste indivíduo. Então, antes de rotular um comportamento como doença, é preciso analisar o contexto, o impacto na vida diária e o grau de sofrimento envolvido. Distinguir desajuste social de desordem mental é um passo importante para evitar diagnósticos errados, distorções desnecessárias e promover intervenções adequadas. Como disse Carl Rogers, o psicólogo humanista, o curioso paradoxo é que quando me aceito como sou, então posso mudar. Aceitar a diferença é o primeiro passo para transformar o que realmente precisa ser ajustado. Eu quero citar aqui algumas dicas práticas para a gente diferenciar o desajuste social do transtorno mental. Primeiro, observe o impacto. Se o comportamento prejudica o trabalho, saúde ou relações, merece atenção profissional. Segundo, evite rótulos rápidos. Procure entender antes de julgar ou diagnosticar. Seguindo, fortaleça habilidades sociais. Comunicação, empatia e resolução de conflitos ajudam na integração. Ainda, valorize a diversidade. Reconhecer que nem todos seguem o mesmo padrão evita preconceitos. E por último, quando em dúvida, busque avaliação profissional. Um psicólogo, um médico ou psiquiatra pode ajudar a identificar se há um transtorno. Se você gostou desse conteúdo, compartilhe com amigos e familiares. Continue acompanhando a nossa programação e fique atento, porque a qualquer momento estaremos de volta com mais reflexões que podem transformar a sua vida. Um forte abraço e até breve.
11: palavra que orienta, Deus abençoe, Jessé Ávila, e é sobre isso, desajuste social, entender, compreender e, acima de tudo, aplicar, não é verdade? Saber onde estar, saber como fazer, quando fazer e, quando não souber, busque ajuda, tá bom? Saiba buscar ajuda em oração, buscar orientação de um profissional, mas não se esqueça de não ficar sozinho, não guardar isso só para si. Tem gente que precisa de ajuda, mas não fala. Ninguém vai adivinhar. Às vezes as pessoas estão tão aflitas, tão preocupadas com tanta coisa na vida. Ah, pastor, mas é egoísmo. Não. Às vezes outra pessoa também está com muita dor na alma e também está sem coragem de falar com alguém. Dê o primeiro passo, vá lá e encontre o caminho, não é? Para o milagre, a cura, a resposta, a ressocialização e viver uma vida plena. Ninguém é super-herói, todos dependemos uns dos outros, tá bom? São 8 horas e 19 minutos, vamos cantar, adorar, celebrar a Deus nesta manhã, porque é manhã de vida.

0: A tempestade passa, o tempo ruim passa e a vitória chega no nome de Jesus. E por falar em vitória, vamos nos preparar para falar com Deus. A oração, o sangue de Jesus tem poder.
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0: Maravilhoso Deus, poderoso eterno Pai, Senhor de vida, Senhor de graça, Deus de favor e milagre. Jesus, obrigado, Senhor, pelo privilégio e pela oportunidade. Mais uma vez, cá estamos, ó Pai, para entregar o nosso coração, a nossa alma, a nossa vida ao Senhor. Tudo que temos, tudo que somos, tudo é Teu, Pai. E buscamos todos os dias essa excelência. Tudo é Teu e tudo é para Ti. Honra, glória, louvor, majestade, adoração. É para Ti, Senhor. Somos Teus filhos e servos, dependentes da Tua misericórdia, dependentes da Tua graça e do Teu favor. E buscamos-te, Senhor, na certeza de que mudarás a nossa vida. Buscamos-te, ó Pai, na certeza de que mudarás o cenário. Buscamos-te, ó Pai, na certeza de que a nossa vida será uma vida plena no Senhor todos os dias. Deus, eu quero clamar e quero orar, porque eu sei que estou em oração com milhões e milhões de ouvintes e internautas agora que buscam a face do Senhor e dizem, meu Deus, eu preciso estar resguardado. Eu preciso estar guardado. Eu preciso estar protegido. Eu preciso, meu Pai, estar livre de toda e qualquer amarra e obra maligna e obra diabólica e obra satânica. Eu preciso, Senhor, estar protegido pelo Senhor. Ó Deus maravilhoso, ó Deus poderoso, eu oro, Senhor meu Pai, porque estamos em guerra e em guerra, meu Pai, precisamos vencer esse mal. Precisamos vencer essa obra do inimigo. Precisamos vencer essa obra maligna. Precisamos vencer a obra diabólica. Sim, meu Pai. A obra satânica. A obra do mal que tem se levantado contra a nossa vida. Estamos em oração. E precisamos, ó Pai da glória, viver o Teu favor e a Tua resposta. E o Teu sangue tem poder. O Teu sangue tem poder, meu Pai, para repreender todo o mal. Primeiro, Ele vai limpar do nosso pecado, vai

Senhor, tudo que há em nós, ó Pai, e não te agrada. Senhor, eu peço-te, lava-nos com o teu sangue, santifica-nos e purifica-nos para a glória do teu santo nome agora. Senhor Jesus, vem, Senhor, lavar a nossa iniquidade, o pecado que há em nós e tem interferido, Senhor, na nossa vida, o pecado que há em nós e tem atrapalhado o nosso crescimento, e tem atrapalhado, Senhor, a nossa evolução, e tem atrapalhado, meu Deus e meu Pai, sim, Jesus, o avanço da nossa vida. O teu sangue tem poder para repreender agora esse mal. Em nome de Cristo Jesus, há poder no teu sangue para desfazer com toda obra maléfica, com toda obra maligna. Em nome de Jesus, há poder no teu sangue, ó Pai, para proteger nossa vida, a nossa casa, proteger nossa família. Sim, meu Deus, contra todo o mal, contra o mal que se avizinha, contra o mal que se aproxima. O teu sangue limpa, o teu sangue arrasta, o Senhor da nossa vida, todo mal agora, meu Deus, todo olhar maligno, todo olhar de inveja, sim, meu Pai, limpa e purifica para que não surta efeito sobre nós, em nome de Jesus Cristo. Há poder no teu sangue, meu Pai, para libertar, Senhor, a nossa família, a nossa casa e o nosso lar agora. Meu Deus maravilhoso, meu Deus poderoso, lava-nos com teu sangue precioso, lava-nos, ó Pai da glória, com o teu sangue carmesim, lava-nos com o teu sangue virtuoso, meu Pai, aleluia, que também cura, como diz a palavra, que pelas pisaduras, Senhor, o povo foi sarado. Senhor, meu Deus e Pai, enquanto as pisaduras marcavam a terra e o sangue vertia, Senhor, e aquele sangue fazia milagre, ó Deus maravilhoso, eu sei que estás conosco para gerar milagre, eu sei que estás conosco e pode gerar milagre agora. Senhor, então cobre esta família, cobre esta casa, cobre este lar com o teu sangue e joga por terra a fúria maligna, e joga por terra a fúria satânica, e joga por terra a fúria diabólica, no nome de Jesus Cristo agora. Senhor meu Deus, eu sei que tu podes entrar nesta casa, entrar nesta família, entrar neste lar e reacender a chama e reavivar a chama, Senhor meu Pai, através do teu sangue. Ó Jesus, nós consagramos a nossa vida, consagramos a nossa casa, nós consagramos o nosso lar, assim como o povo, Senhor, coloca o sangue nos umbrais, ó Pai da glória, que apontava para aquele Cristo que livraria o homem da morte. Oh, aleluia! Sim, meu Deus, o teu sangue está em nós e vai livrar-nos da morte, mas também vai livrar a nossa casa, vai livrar o nosso lar, vai livrar, meu Pai, nossa família. Oh, Deus, vai livrar, Senhor, aqueles que estão perdidos, aqueles que estão desorientados, aqueles que estão desajustados agora. Ó Espírito Santo, há poder no teu sangue, Jesus, para limpar agora de toda mazela, de todo mal, de todo bloqueio. Sim, meu Senhor, vidas que estão enfermas, cura agora. Há poder no teu sangue para gerar cura, uma gota do teu sangue para purificar este corpo, para purificar, Senhor, esses ossos, para purificar os órgãos internos. Ó, meu Deus e meu Pai, há poder no teu sangue agora, sim, meu Deus, para limpar de todas as obras da bruxaria, obras da feitiçaria, obras do inimigo, obras da maldade, obras de Satanás. Há poder no sangue de Jesus para repreender agora, meu Deus e meu Pai. Eu sei que tu podes fazer além do que nós pedimos ou pensamos. Eu sei que o Senhor pode fazer além daquilo, Pai da glória, que nós temos clamado, mas eu entrego ao Senhor. Oh, aleluia! Conforme a tua palavra em João 8:36, se o Filho vos libertar, sereis verdadeiramente livres.

Então lava-me, Senhor, lava-nos, Senhor, com teu precioso sangue. Derrama o teu sangue, Senhor, sobre as feridas, ferida no corpo, na mente e na alma. Sim, meu Pai, aleluia, e lava-nos, para que em nós haja pureza, haja verdade, haja justiça. Visita, meu Senhor, em nome de Cristo agora, a cada família, a cada casa, a cada lar, a cada casamento. Visita o esposo, visita a esposa, visita o filho, visita, meu Pai. E em nome de Jesus, que a tua bênção faça morada em nossa vida. Que esta manhã, que o dia de hoje seja o dia do milagre, o dia da bênção e o dia da vitória. No nome de Jesus, nós cremos que o Senhor faz maravilhas e milagre. Cremos na bênção, cremos na vitória, em nome de Cristo. Amém. E graças a Deus.

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0: E vamos prosseguindo com o programa Voz da Libertação, órgão informativo das igrejas Pentecostal Deus e Amor, fundado pelo saudoso missionário Davi Miranda, no dia 3 de junho de 1962, onde sob a liderança mundial da nossa querida irmã Ereni Miranda, nossa sede mundial está localizada na Avenida do Estado 4568, no bairro da Liberdade, aqui no Rio de Janeiro, na rua Senador Pompeu, número 27, o pastor Antônio dos Santos prega e ora pelos dons excelentes do Espírito Santo, todas as segundas-feiras, às 19 horas, às quartas e sextas, às 9 e 19 horas, e aos domingos, às 7, às 9 e 11 horas da manhã, prossegue a poderosa campanha onde Deus manifesta o seu poder e a sua glória. E você que está nos ouvindo nesse momento pela primeira vez, você está ouvindo a Rádio Deus e Amor pela 102.9 FM e simultaneamente pela Rádio 1030 kHz AM, onde transmite a programação desta rádio, e Deus, ele trabalha poderosamente no coração de todos que entram nesta sintonia. Uma programação que não tem nenhum tipo de patrocínio secular, onde a fé mantém essa obra de pé e o nome do Senhor é glorificado. E você vai ouvir nesse momento o que marca esta programação, que são testemunhos, são operações de maravilhas, experiências profundas que as pessoas têm com Deus aqui nas campanhas reveladas. Hoje é sexta-feira, prossegue a campanha destruindo as fortalezas do inferno. Deus tem feito uma obra poderosa através da vida do pastor Antônio dos Santos. Às 9 horas da manhã, nesse momento, pastor Márcio Mendes já está no Santo Altar trazendo a palavra revelada. Às 10 horas em ponto, o pastor Márcio Mendes está no Santo Altar. Aliás, o pastor Antônio dos Santos está no Santo Altar trazendo a palavra e orando pelos dons do Espírito Santo. E ao meio-dia, eu, pastor Greg Martins, estarei com vocês trazendo a palavra revelada e orando pelos dons do Espírito Santo. Às 13 horas, às 15 horas e 19 horas, nós temos, durante todo esse dia, são 6 cultos, mas a vigília. Nós teremos, a partir das 23 horas, a vigília, onde nós convocamos a todos que estão nos ouvindo para receber a bênção de Deus para o seu lar e para a sua família. Se você gosta de vigília, gosta de buscar a Deus na madrugada, não perca esta oportunidade de estar aqui para receber a presença do Senhor. Todos estão convidados a participar da madrugada com Deus. Chama a sua atenção, o céu parcialmente nublado, não está chovendo no centro do Rio de Janeiro. Não atemorize o seu coração por conta do tempo, mas venha para cá, porque hoje é dia de vencer a batalha. Hoje é dia de vencer a guerra e passar por cima da luta. Se você quer vitória, Deus tem vitória para você e para sua querida e amada família. E nós convidamos a todos para estar conosco aqui com este propósito. Se você tem pessoas que estão nas drogas, nos vícios, e você precisa de uma libertação total para essas pessoas, você vai vir aqui e vai usar a sua fé. Vai trazer uma fotografia, uma peça de roupa e apresentar para Deus. Aqui está o nosso irmão, querido presbítero Aloysio Silva, cantor da gravadora MC Music. Ele tem um convite especial para você, porque ele tem uma programação especial todo sábado, a partir das 6:30 da manhã. Pastor Aloysio, linha aberta, servo de Deus.
1: Amém. A paz do Senhor, povo de Deus, a paz do Senhor, você que está conosco, sempre pelas ondas amigas das rádios Deus e Amor, AM1030 FM 102.9. É verdade, pastor Greg, é verdade. É, sábado estamos aqui, encontro marcado com clássicos, a voz da libertação. Aliás, pastor Greg, agora é a partir das 7 horas, né? A partir das 7 até as 8, mas com muitos louvores, muitas mensagens cantadas dos tempos áureos da Igreja Pentecostal Deus e Amor. Então está feito o convite para você que gosta desses louvores, que gosta de matar a saudade, comigo aqui então, neste sábado, a partir das 7 da manhã, e vamos até as 8 com o nosso clássico A Voz da Libertação. E a igreja está aqui acontecendo, os grandes movimentos de Deus, pessoas sendo abençoadas, pessoas chegando já para a cura, para o milagre, para a libertação, para Jesus. O mais importante é vir para Jesus, não é? É, não adianta todas as bênçãos do mundo e não ter Jesus, faltar Jesus de fato na vida, no lar, na família. Então estamos aqui, portas abertas, e o convite estendido a você e a toda a tua casa. Igreja Pentecostal Deus e Amor, Estado ao Rio de Janeiro, Senador Pompeu 27. Venha para cá. Pastor Greg, obrigado pela oportunidade. Deus abençoe a você e a todos os nossos ouvintes do programa Voz da Libertação.
0: Amém, pastor. Alegria toda nossa, ouvinte. Estamos ao vivo e já convidamos você a receber vitória aqui nesse lugar. Aqui nesse lugar é lugar de receber a bênção do Senhor Jesus. Se você precisa superar uma dificuldade, um momento difícil, o lugar é aqui. É o lugar de receber vitória. Tudo bem, minha irmã? Paz do Senhor Jesus?
2: Paz do Senhor.
0: Qual o seu nome?
2: Carla.
0: Irmã Carla, tá vindo da onde?
2: Do Largo da Batalha.
0: Largo da Batalha, que fé maravilhosa. A senhora faz campanhas na Igreja Deus e Amor?
2: Faço.
0: Já recebeu vitória?
2: Já.
0: Pode contar uma que marcou o teu coração na Igreja Deus e Amor?
2: A cirurgia que eu fiz de retirada do útero.
0: Meu Deus do céu, uma batalha grande.
2: É, me deu anemia profunda. Mas aí eu fui na igreja e fui revelado que Deus estava curando a anemia.
0: Meu Deus do céu, que coisa profunda, hein? A senhora estava dentro de uma guerra, na realidade.
2: Estava.
0: Uma fraqueza muito grande.
2: Muito grande.
0: E a senhora, vindo para cá, foi revelada pelo Espírito Santo e anemia.
2: Sumiu.
0: Sumiu a anemia. Quem está em casa doente, irmã Carla, precisando de uma operação divina, qual é o seu convite para esta pessoa participar desta poderosa campanha?
2: Que não fique em casa, que venha, que vai ser vitória.
0: Amém. Confirma seu nome e de onde a senhora está vindo, por gentileza.
2: Meu nome é Carla, eu sou do Largo da Batalha.
0: Deus abençoe, obrigado pela sua participação. Estamos ao vivo, diretamente da porta principal. Paz do Senhor, minha irmã.
3: Paz do
0: Senhor. Qual é o seu nome?
3: Neuci.
0: Está vindo da onde?
3: Estou vindo do Grajaú.
0: Do Grajaú, que fé maravilhosa. Isabel, que fé maravilhosa. Deus abençoe o povo com fé e com pressa de receber a bênção, porque o homem de Deus está no santo altar ministrando as revelações profundas do Espírito Santo. Deus tem usado o pastor Márcio Mendes numa profundidade muito grande através dos dons do Espírito Santo. As pessoas, quando chegam a essa hora, querem correr para frente do altar para receber de Deus a profundidade das revelações. E também daqui a pouquinho o pastor Antônio dos Santos estará no santo altar do Senhor, e Deus tem feito coisas muito lindas através da operação do Espírito Santo, e nós queremos que você venha entrar nessa ligação. Ouvintes, entenda que a Bíblia vai dizer: o que está ligado na terra está ligado no céu. O que está desligado na terra está desligado no céu. E Deus quer que você entre nessa ligação. Deus quer que você entre nesse propósito. Porque quando você entra num propósito como esse, ouvinte, a sua casa é beneficiada. A sua família é impactada pelo poder de Deus. As operações do Espírito Santo acontecem na vida daqueles que creem, que colocam sua fé em prática. Muitas pessoas alcançadas por intermédio da programação, mas ainda não se disponibilizaram a sair de casa de manhã para receber o que Deus preparou para a sua vida aqui no coração da cidade carioca. Então, coloque a sua fé em prática e vem para cá, porque Deus vai operar e você vai testemunhar do poder de Deus quando você despertar o seu coração para essa realidade, de você entender que a sua luta é para a glória de Deus, o seu problema é para a glória de Deus, o seu sofrimento. Está chegando aqui uma mulher de Deus, Pai do Senhor, minha irmã.
4: A paz do Senhor Jesus.
0: Qual o seu nome?
4: Meu nome é Sônia Maria de Souza.
0: A senhora está vindo de onde?
4: Estou vindo do Rio Comprido.
0: Fé maravilhosa. A senhora já faz campanha na Deus e Amor?
4: Faço campanha na Deus e Amor há muitos anos, tá? Há muitos anos.
0: Recebido vitória?
4: Muita benção, muita vitória.
0: Então, uma que marcou teu coração? Que
4: marcou meu coração foi a minha libertação.
0: É mesmo? Como era a sua vida antes da libertação?
4: Olha, a minha vida antes da libertação era toda demoníaca, tá? Minha família não tinha paz, minha família era toda destruturada.
0: Pressão muito grande.
4: Pressão muito grande. Satanás me usava constantemente dentro da minha casa. Eu sempre saía para trabalhar fora. Quando eu chegava em casa, que eu ia fazer o jantar para as crianças, eu já começava, o Satanás queria me manifestar. Eu passava mal constantemente. Hoje em dia eu sou batizada em outra denominação.
0: Liberta.
4: Liberta, mas a Igreja Pentecostal Deus e Amor, eu nunca largo. Foi a igreja que me marcou e foi a igreja que é onde eu conheci Jesus.
0: Coisa, a senhora teve um encontro com Deus aqui.
4: Encontro com Deus foi aqui na Igreja Pentecostal Deus é Amor, porque teve uma vez que eu estava tomando um remédio muito forte e diazepam e não dava jeito, eu ficava desorientada. Aí quando foi uma madrugada eu acordei, eu ouvi a voz da libertação com o missionário Davi Miranda. Então eu falei assim, não era eu, era o Satanás. Ah, eu estava vendo uma moça dando testemunho idêntico ao meu. Aí eu falava assim, ah, que nada, esse Deus não cura nada. Se fosse assim, como é que eu estou aqui com 6 caixas de diazepam para me tomar e eu não fico curada, eu tomo esse remédio e não sou curada. Se esse Deus curar mesmo, que esse homem está cramando ali, eu queria dormir sem esse diazepam e acordar no outro dia sem ter nada. Pois isso aconteceu. Eu deitei, dali eu apaguei. Quando eu acordei, era 5 horas da manhã, liberta. Tudo que tinha de imagem na minha casa, eu levantei de manhã e comecei a quebrar e jogar no lixo. Hoje em dia, eu sou liberta pelo sangue de Jesus.
0: Que coisa linda. Seu testemunho abala o mundo inteiro.
4: Agradeço a rica oportunidade de estar aqui clamando esse Deus vivo, porque essa igreja aqui é uma igreja de poder. Ela cura, ela salva, ela liberta, ela cego enxerga, paralítico anda. E não tem turbulação aqui nessa igreja.
0: Coisa linda. Minha querida, há pessoas em casa agora vivendo processos tão tristes, semelhante ao que a senhora viveu, e a senhora deu ouvido à voz do Espírito Santo. Isso foi fundamental para a mudança, para a transformação da sua vida. Se essa pessoa der ouvidos a esse convite e ela vier na igreja, ela também vai ser liberta?
4: Com certeza. Qualquer pessoa que estiver tortuada dentro de casa, desesperada, sem saber o que fazer da vida, tomando remédio para ser operada, vem na Igreja Pentecostal Deus Amor, é o pronto socorro de Jesus.
0: Coisa linda. Confirma para nós seu nome e de onde a senhora está vindo, por gentileza.
4: Meu nome é Sônia Maria de Souza, moro na rua Eliseu Visconde, 120 Fundos, Casa 8.
0: Deus abençoe, muito obrigado pela sua participação. Ouvintes, tudo isso acontece aqui na Igreja Pentecostal Deus e Amor, onde uma vida melhor espera por você. Se você precisa de um socorro, de um livramento, de uma operação do Espírito Santo, de uma libertação como essa que você acabou de ouvir, basta você fazer como a nossa irmã acabou de contar. Ela acabou de ouvir o testemunho e ela fez uma prova com Deus, ouvinte. Olha que coisa mais linda. Se Deus está nessa igreja, se Deus está nessa campanha, eu também vou ser liberta. E ela ficou completamente liberta. Deitou, dormiu e acordou, porque o Senhor Jesus a sustentou e ela acordou já com a fé avivada para destruir tudo aquilo que trazia para ela a opressão, a perturbação. Entendo, ouvintes, que não é a sua atitude, é o agir do Espírito Santo na sua vida. Você não vai conseguir sozinho, você não consegue fazer nada sozinho, mas a partir do momento em que você coloca a sua fé em prática, no agir do Espírito Santo, você é liberto. No operar do Espírito Santo, você é tratado. Na operação divina, você é completamente curado. Para a glória de Deus. Então, você tem agora a oportunidade, aí na tua casa, de fazer prova com Deus e colocar todas as suas causas. Faz o seguinte, faz uma lista e um pacote na tua casa agora, um pacote de tudo que você está vivendo. Pega uma folha de papel e uma caneta e escreve todas as suas lutas, as dores, problemas, pessoas que estão na sua casa agora precisando do socorro. Faça uma lista, faça um pacote e traz tudo para cá. Traga todos os seus problemas, traga todas as suas dores, porque quando você colocar seus pés aqui, esses problemas se tornarão testemunhos que você vai contar para glorificar o nome do Senhor. E nesse momento nós vamos orar, vamos invocar a presença do Senhor para o seu lar e para o recesso do seu lar e para o coração da sua família. Pastor Fábio de Carvalho, nesse momento nós vamos invocar a presença do Senhor. Você que pode, se aproxime do seu rádio, é momento de oração no programa Voz da Libertação. Grande Deus, eterno e poderoso Pai, nesse momento nós unimos a nossa fé para buscar a face do Senhor. Nós unimos os nossos corações para apresentar a nossa oferta de agradecimento nesta manhã gloriosa que o Senhor nos concede, esta rica oportunidade de invocar o teu santo nome. Apresentamos o nosso humilde sacrifício de adoração. Senhor do céu e da terra, nós pedimos nesse momento o perdão de nossos pecados por palavras, pensamentos e obras. Que esta graça gloriosa, esta graça consoladora possa inundar agora o coração desta família. Que essa paz que excede todo entendimento possa ser o ponto de equilíbrio deste coração tão ansioso, tão desesperado, tão desejoso, meu Pai, por uma mudança, por uma transformação de vida. E é o Senhor quem pode, meu Pai, atender o pedido dessa mãe. É o Senhor quem pode atender o pedido desta família para entrar com providência, meu Pai, nesse momento, no coração desta pessoa, nesta localidade, meu Pai, que se tornou um lugar tão perigoso. Eu apresento ao Senhor cada beco, cada viela, cada praça, cada rua, cada pessoa, meu Pai, que mora nesta comunidade. Eu apresento os prédios, meu Pai, condomínios. Apresento ao Senhor, meu Pai, cada vila, que o Senhor possa visitar nesse momento, meu Pai, a todo o estado do Rio de Janeiro. Nós colocamos em tuas mãos cada coração que está sintonizado nesta programação, que o teu nome bendito, o teu nome santo e poderoso venha a ser glorificado, meu Pai, em cada hospital, Senhor, onde está lá internado os teus escolhidos, meu Pai, que estão ali em uma experiência profunda na tua presença, passando pelo vale da sombra da morte, mas estão sendo sustentados pelo teu divino Espírito Santo. E eu creio, meu Pai, na manifestação do seu poder, Senhor, para regenerar a cada coração perdido, a cada coração tomado pelo espírito da rebelião. Meu Deus, eu creio, meu Pai, na grande libertação, meu Deus, para quebrar as forças da cocaína, para quebrar as forças do craque, meu Pai, para quebrar, Senhor, toda a força da cachaça, da cerveja, do cigarro, da maconha, tudo aquilo, meu Pai, que traz destruição e sofrimento a esta família. Repreende o espírito da miséria, o Senhor te repreenda, espírito da miséria, sai dessa casa, sai do caminho dessa pessoa, demônio do desemprego, entra, Pai, nessa peleja e confirma a grande vitória. Assim nós oramos e humildemente nós te agradecemos, em nome do Senhor Jesus Cristo, o nosso amado Salvador. Amém e amém, Senhor Jesus. Muito bem, ouvintes, estamos ao vivo e nesse momento vamos ter um intervalo para identificação das emissoras. Já voltamos com todos vocês, trazendo as informações precisas daquilo que acontece nas campanhas reveladas em nossa sede estadual do Rio de Janeiro. Alô, estúdio! Alô, estúdio!

0: 9 horas.
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0: Chegou o momento de informação aqui na Rádio Deus é Amor. Falhas básicas. Quase metade dos ataques hackers começa por erros simples. Quase metade dos ataques hackers registrados aqui no Brasil começa por problemas considerados simples de evitar. Um estudo recente mostra que falhas básicas como configurações inadequadas e vulnerabilidades já conhecidas ainda são responsáveis por invasões em vários setores. Mesmo com o avanço das tecnologias de segurança, o cenário continua preocupante. A probabilidade de ataques bem-sucedidos aumentou, o que indica que falhas recorrentes ainda são exploradas. Os principais pontos de entrada seguem um padrão claro. 45,2% começam por falhas básicas, seja pelo software, configuração ou identidade. 26,2% envolvem uso de credenciais válidas e mais de 70% das invasões usam esses dois vetores. O estudo também mostra que a engenharia social continua sendo um caminho eficiente para os ataques. Em interações simuladas, usuários que abriram e-mails fraudulentos chegaram a fornecer credenciais válidas, reforçando a importância de treinamento, senhas fortes e verificação em duas etapas. Órgãos públicos na mira. Tentativas de invasão triplicam e mostram industrialização do crime digital. O aumento de mais de 300% nos ataques cibernéticos contra órgãos públicos e instituições financeiras reflete a maior sofisticação tecnológica e a industrialização do crime digital. Diante da vulnerabilidade de dados pessoais e de prejuízos milionários, empresas brasileiras têm ampliado investimentos em segurança. A média mensal de ataques hackers contra órgãos públicos mais que triplicou em um ano. O Centro de Prevenção, Tratamento e Respostas a Incidentes Cibernéticos do Governo Federal identifica notificações de ataques, tentativas de invasão e pontos de fragilidade que podem servir como porta de entrada para criminosos. O Governo Federal afirma que esse crescimento não indica apenas aumento de ameaças. Ele também mostra a ampliação de ferramentas usadas para detectar incidentes e vulnerabilidades dos sistemas mecânicos desenvolvidos para evitar ataques de grande porte. Os especialistas alertam que a inteligência artificial não criou o crime digital, mas aumentou a capacidade de personalizar golpes, automatizar tentativas de invasão e tornar fraudes muito mais convincentes. O problema deixou de ser apenas o hacker isolado e passou a envolver a industrialização do golpe.
1: Nove horas e seis minutos. 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
6: Olha, ouvintes, está chegando dia 21 de agosto, mais uma Vigília dos Remidos. Eu quero aproveitar esta oportunidade e falar com todos vocês aqui no centro da cidade do Rio de Janeiro, você que está nos bairros adjacentes, dentro das comunidades, nas cidades vizinhas. Eu quero convidar você. Você não pode ficar de fora. Neste dia 21, nós estaremos em mais uma madrugada na presença de Deus. Quando falamos de madrugada, nós falamos daquele momento de oração, de adoração, de palavra, de renovo. Olha, ouvintes, Deus, ele é claro conosco na sua palavra. Eu amo os que me amam e os que de madrugada me buscam, me acharão. A igreja vai estar em um encontro com Deus Pai, com Deus Filho, com Deus Espírito Santo. Que maravilha, madrugada na presença de Deus. Eu tenho certeza que Deus trará renovo espiritual para as nossas vidas. Eu quero convocar você que está aí desanimado, quem sabe fraco, já pensou em desistir, já não tem mais força para buscar a Deus. Você já não consegue mais jejuar, já não consegue mais sentir a presença de Deus. Eu tenho certeza, ouvinte, Deus está falando com você neste momento e te convidando, porque nesta madrugada Ele vai te renovar, Ele vai encher a sua vida. Vai estar conosco nesta madrugada, pregando a palavra de Deus, o pastor Bruno Castro. E eu tenho certeza, o céu será aberto e a igreja será renovada pela presença do nosso Deus.
7: Eu vi alguém no meio dos 7 castiçais de ouro. Ah, você não deu glória porque você não sabe quem ele é. Meu Deus, levante a tua mão, pelo amor de Deus, porque a glória é para Jesus. João diz, quando eu virei para ver quem falava comigo, e no meio

0: mas está vendo esta visão.
1: A palavra de Deus, ela é remédio. A palavra sara, a palavra levanta, a palavra de Deus guia. Que coisa tremenda, meus irmãos. Eu já posso sentir o agir de Deus que vai acontecer nesta madrugada. Madrugada de palavra. Deus vai te levantar. Olha, meus irmãos, nós teremos muita adoração. Vários grupos louvando a Deus. E eu quero te convidar, venha fazer parte, venha adorar a Deus nesta madrugada.

0: madrugada. Olha, ouvintes, e não pode faltar aquele momento. Momento de Pentecostes, aquela oração de avivamento, onde Jesus vai batizar, Jesus vai renovar, vai levantar, vai ressuscitar. O céu vai ser aberto nesta madrugada. Eu tenho certeza, Deus já preparou o renovo espiritual para a sua igreja.
1: Vai, sobe o nível do glória, vai! Porque é água, é sangue, é o vinho novo. Três são os que testificam na terra: o Espírito, a água e o sangue. É agora! Sobe o nível aí, vai! Vai, comece a falar em línguas estranhas.

Sabe o nível? Sabe o nível? Nós não fomos comprados

0: Você não pode ficar de fora. Deus vai renovar a sua vida espiritual. Pastor Bruno Castro vai pregar a palavra. Vai fazer esta oração de avivamento, esta oração de Pentecoste. E a glória de Deus vai encher a nossa vida. Nós já vamos a uma palavra de confirmação. Pastor Bruno Castro confirmando a sua presença conosco nesta madrugada.
1: Muralhas vem ao chão. Ouvintes, recebam a paz do Senhor. Pastor Bruno Castro falando com todos vocês, passando aqui para fazer um convite muito especial. Já é na próxima sexta-feira, a grande vigília dos gemidos, a partir das 23 horas, e eu mesmo, seu irmão em Cristo, pastor Bruno Castro, fazendo a exposição da palavra de Deus nessa madrugada de oração, de poder, avivamento, milagres, libertação. E eu quero fazer uma convocação a todo o povo carioca, a todo o povo do Rio de Janeiro, um povo que ama as vigílias, que ama buscar ao Senhor nas madrugadas, para estar conosco nessa sexta-feira. O Espírito Santo, ele tem uma palavra revelada para o seu coração, e eu tenho certeza que a sua vida, seu ministério, será edificado e impactado pelo poder da palavra. E você não pode ficar de fora. Sexta-feira, a grande vigília dos gemidos, na nossa sede estadual do Rio de Janeiro, Rua Senador Pompeu, número 27, no centro do Rio de Janeiro. Nós e o Senhor Jesus estamos aguardando por todos vocês. Que Deus em Cristo vos abençoe.
0: Só falta você confirmar a sua presença conosco. 21 de agosto, a partir das 23 horas, mais uma Vigília dos Remidos. Venham participar conosco. Rua Senador Pompeu, número 27, aqui no centro do Rio de Janeiro.

0: 9:19.
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2: Olha, ouvintes, está chegando, hein? Dia 30 de agosto, aquela grande festa, a comemoração do 32º aniversário da Fundação Reviver. 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
3: Irmãos e irmãs, tem situação que não adianta. Se nós não fazer a nossa parte, o milagre não acontece. Se nós não fazer a nossa parte, as coisas não acontecem. Jesus ali insistindo, falando, estou aqui. Mas o Senhor não veio quando eu chamei. O Senhor não respondeu quando eu pedi. Mas Marta, eu estou aqui. Remove a pedra. Mas agora, Senhor, já cheira mal, já está 4 dias aí. E Jesus insistia, remove a pedra, tira a pedra. Tem coisa que nós temos que fazer para Deus. A nossa parte nós temos que fazer. O milagre nós não fazemos, mas alguma coisa nós podemos fazer. E aquilo que você pode fazer, Deus vai deixar que você faça. Aquilo que nós podemos fazer, é nós que temos que fazer. Verdade? Aquilo que nós não podemos fazer e nós cremos e pedimos a sua ajuda, Ele vai nos ajudar, Ele vai fazer. Por fim, remover a pedra. E aí, eles viram Jesus com duas palavras. Deu graças ao Pai, deu graças ao Senhor e disse, ô Lázaro, sai para fora. Aleluias, aleluias, que lindo.
2: Deus tem uma palavra para o seu coração neste dia 30. Deus vai falar, meus irmãos. Nós estaremos reunidos por uma boa causa. 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O grupão da Reviver vai estar adorando a Deus. Eu quero convidar todos vocês para participarem conosco. É uma festa de oração, de palavra, de adoração. Venham adorar a Deus conosco nesta tarde deste domingo.

0: 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Quando se fala de festa, quando se fala de aniversário, a gente leva presente. 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
2: 9:25.
3: Meu nome é Maria Nazinha de Almeida Barbosa, eu venho do Jardim Selma, aqui em São Paulo mesmo. Quero gravar meu testemunho porque foi através de um testemunho que eu comecei a lutar pela libertação do meu esposo, João Batista Barbosa. Meu esposo, irmãos, ele bebia demais, todos os dias. Todos os dias, ele bebia demais. E nós temos 6 filhos, na época, todos crianças, e não tinha condição. Eu precisava lutar por aquilo. E eu, ao ouvir no rádio, um testemunho de uma irmã falando o que ela fez pela libertação do esposo dela, que também bebia demais. Eu passei a me empenhar e fazer campanhas de oração e jejum em favor do meu esposo. Irmãos, para a glória de Deus, quando foi em 98, no 1º de maio de 98, que teve aquela concentração no Maracanã, no Rio de Janeiro, eu fui com meus 6 filhos, todos pequenos. Ele olhou, procurou nós em casa, não estávamos. Quando nós chegamos naquela madrugada, dia 2 de maio, que nós chegamos,

0: Somos seis filhos e eu sete. Abraçou nós sete. Dali, irmãos, foi a glória, só glória. Ele veio aqui para a sede. Todos os domingos ele vinha aqui para a sede para o culto. Quando foi no dia 30 de maio daquele mesmo ano, naquele mês, meu esposo aceitou Jesus com as duas mãos para cima, que foi através de um testemunho no rádio que eu ouvi e comecei a lutar pela libertação do meu esposo. Meu esposo aceitou Jesus, hoje é um servo de Deus, abençoado para a glória de Deus. Amém? Eu agradeço a oportunidade.
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2: Nove horas e 28 minutos.
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2: Quero falar diretamente com todos os obreiros da nossa igreja Deus e Amor, pastores, presbíteros, diáconos, cooperadores, todos os líderes, conselheiros, conselheiras espirituais, voluntárias financeiras, atendentes de livraria, todos vocês que estão na frente dos trabalhos da obra do nosso Deus. Neste dia 30, agora de agosto, no horário das 9 da manhã, nós teremos aí mais uma reunião ministerial e terei o imenso prazer de estar aqui com vocês, transmitindo uma palavra direta do coração de Deus para o vosso coração. E eu tenho certeza, meus irmãos, você vai sair desta reunião melhor para continuar servindo o reino de Deus. E teremos assuntos importantes da parte da nossa diretoria para repassar para todos vocês. Venham participar, 30 de agosto, 9 da manhã, Rua Senador Pompeu, número 27, aqui no centro do Rio de Janeiro. 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

0: ação local. Este é o programa Voz da Libertação, órgão informativo das igrejas Pentecostal Deus e Amor. Saudoso missionário Davi Miranda, no dia 3 de junho de 1962, hoje sob a liderança mundial da nossa querida irmã Ereni Miranda. Nossa sede mundial está localizada na Avenida do Estado 4568, na Baixada do Glicério, aqui no Rio de Janeiro, na Rua Senador Pompeu, número 27. O pastor Antônio dos Santos, ele prega e ora pelos dons excelentes do Espírito Santo, todas as segundas-feiras, às 19 horas, às quartas e sextas, às 9 e 19 horas, e aos domingos, às 7, às 9 e 11 horas da manhã, prossegue a poderosa campanha da restituição total, e o povo não para de chegar em nossa sede estadual do Rio de Janeiro. A paz do Senhor, minha irmã.
1: A paz do Senhor.
0: Senhora, qual o seu nome?
1: Meu nome é Ângela Bárbara.
0: A senhora vem de onde?
1: Venho de Maricá, de Inhã.
0: Coisa linda. Minha querida, conte a sua bênção.
1: Eu quero contar uma grande bênção. Eu fiz um voto com Deus, pedi algo para uma bênção da minha família. E falei para o Senhor do jeito que eu queria, o Senhor deu. O Senhor deu do mesmo jeito que a gente pediu. Foi para a honra e glória do Senhor Jesus. E eu estou contando a minha vitória, que foi uma grande vitória para mim, para minha casa e para minha família. E toda sexta-feira, quarta e domingo, eu entro pelas essas portas e recebo bênçãos e bênçãos para toda a minha família e para minha casa. Eu nunca deixo de vir. E venha, quem estiver enfermo, doente, problemático, com problema, sem solução, venha, venha. Que aqui não vai sair do mesmo jeito que entrou. Vai sair com a vitória, restaurado com a solução. Porque onde Jesus está, o milagre acontece.
0: Coisa linda. A senhora pode detalhar aquilo que a senhora recebeu?
1: Posso. Foi uma vaga, né? Que aí era vaga, foi uma vaga, uma grande vaga da parte do Senhor, uma grande bênção. Só que aí nós queríamos um lugar e um horário. Aí Jesus deu o lugar e o horário, do mesmo jeito.
0: Uma porta aberta.
1: Uma porta aberta e veio no horário e no lugar que a gente queria, para honra e glória do Senhor Jesus.
0: Coisa linda. Confirma seu nome de onde a senhora está vindo, por gentileza.
1: Meu nome é Ângela Bárbara e eu venho de Inhã, Maricá.
0: Deus abençoe. Obrigado pela sua participação, tá bom? Deus abençoe a todos que precisam, todos que precisam de uma bênção, de uma vitória, de uma porta aberta. É só correr para cá. Aqui é o lugar da bênção, da operação do Espírito Santo que você precisa. A vitória que você necessita está aqui. A nossa irmã Bárbara detalhou que seria da maneira que ela precisava e Deus atendeu o seu pedido de oração. Então, se você precisa também de uma vitória, basta você também aplicar a sua fé e correr para cá, porque Deus também vai honrar a sua fé e você vai testemunhar do poder de Deus, mas tem que correr, tem que vir para cá. Corre para cá, porque Deus vai te entregar a vitória e você vai testemunhar. Nós estamos aqui balizados entre duas estações de metrô, a Uruguaiana e a Presidente Vargas. Estamos em frente ao camelódromo da Uruguaiana. Estamos aqui no final da Rua da Conceição, que cruza as pistas da Presidente Vargas. O final da Rua da Conceição, no seu sentido crescente, número 178, dá de encontro aqui à Rua Senador Pompeu 27, e é muito fácil, muito rápido o acesso, são apenas 5 minutos de caminhada, e estamos a 500 metros da Central do Brasil. Deus abençoe, aqui está o homem de Deus. Pai do Senhor, meu irmão.
2: Pai do Senhor.
0: Qual o seu nome?
2: Nelson Freitas.
0: Está vindo da onde?
2: Estou vindo de Andrade Araújo.
0: Que coisa linda, qual a região mais ou menos?
2: É Belfor Roxo.
0: Fé maravilhosa. O senhor faz campanha na Igreja Deus e Amor?
2: Faço.
0: Já recebeu vitória?
2: Já.
0: Você pode contar uma que marcou a tua vida?
2: Eu recebi uma, que eu estava com dor no braço. Estava com dor no braço. Eu estava com a energia na pele.
0: Sim. Quanto tempo o senhor estava com essa dor no braço?
2: Um mês.
0: Um mês. E depois da oração, cadê as dores?
2: Sumiu.
0: Sumiu as dores? Então vale a pena sair de Belfor Roxo e vir buscar a vitória aqui.
2: Aí de lá, 4:30, né?
0: 4:30 da manhã para participar do culto das 7 da manhã.
2: Das 7. Só vitória, né?
0: Só vitória. Confirma seu nome e de onde o senhor está vindo, por gentileza.
2: A cidade é bairro de Belfor Roxo.
0: O seu nome?
2: Nelson Freitas.
0: Que Deus abençoe. Muito obrigado, tá, senhor Nelson? Deus abençoe o senhor e a família, tá? Tá vendo, ouvinte? Vêm de todas as partes do Rio de Janeiro, para receber a bênção de Deus e a operação do Espírito Santo. E como vale a pena você colocar sua fé em prática para vir receber a vitória aqui na Igreja Pentecostal Deus e Amor. Basta você vir para cá e receber a vitória, receber o milagre. Sim, Deus abençoe aqui nessa porta aqui, meu irmão. Deus abençoe assim os nossos irmãos que acabam de chegar. É muita gente entrando, é muita gente saindo, e as pessoas querem informações, mas graças a Deus, Deus está no controle de todas as coisas, e você também recebe vitória. Até aqui, o nome de Deus. Qual o seu nome? Valmir. Está vindo da onde?
3: Eu estou vindo de Nova Iguaçu.
0: Nova Iguaçu, que fé maravilhosa. Está na campanha, irmão Valmir?
3: Não, até agora ainda não estou, não.
0: Porque... É, mas o senhor já faz campanha, né, Deus?
3: Faço.
0: Já recebeu vitória aqui?
3: Já.
0: Você pode contar uma para glorificar o nome de Deus?
3: Sempre, até já contei, até. Já contei.
0: Então tá bom, Deus abençoa. Seja bem-vindo, tá? Seja bem-vindo, ouvintes. O povo está na fé, e quando nós estamos numa ligação, as pessoas chegam aqui com um objetivo. Elas querem chegar no altar. Elas querem tocar no altar. Elas querem viver o sobrenatural de Deus, por isso a ansiedade para chegar na igreja. Deus tem poder de mudar completamente a história da sua vida, da sua casa e da sua família. Deus tem poder de abençoar você e a sua família. Deus tem poder de transformar completamente a história da sua vida, porque estamos aqui num propósito especial e precisamos que você coloque a sua fé em prática, porque Deus, ele pode mudar a história da sua vida e da sua família. Deus tem poder de transformar a sua vida. Só um minutinho que ele vai trazer a cadeira de roda para a senhora chegar, tá? Mais tranquila, tá? Deus abençoa. Ouvintes, estamos ao vivo e é uma multidão aqui em frente à nossa igreja. Deus e Amor chegando, uma multidão saindo, Deus fazendo uma obra extraordinária e o povo contando a vitória. Você está ouvindo o programa A Voz da Libertação das Igrejas Pentecostal Deus e Amor. Pode ser, minha irmã?
4: Pai, Senhor, tudo...
0: Qual é o seu nome?
4: É Rita.
0: Está vindo de onde?
4: Eu vim de Copacabana.
0: Copacabana, que bênção. A senhora faz campanha, né, Deus e Amor?
4: Não, eu queria... Se a Deus, sempre ouvia a sua voz no rádio. Aí um dia eu cheguei aqui, se usou muito, uma resposta do trabalho.
0: Recebeu a vitória.
4: Consegui, e agora eu tô saindo do local que eu tava, um lugar bem melhor, com um horário mais flexível, tanto que eu tô aqui saindo trabalhar agora.
0: Fez a obra na sua vida.
4: Eu só ouvi a sua voz, aí depois eu vim pessoalmente, você me chamou lá e orou na frente, me revelou, né, orou na frente.
0: Honrou a tua fé.
4: Sim, aí eu te vi, eu falei, minha mãe, muito obrigada.
0: Deus abençoe, o nome do Senhor é glorificado.
4: Mistério, né? Mas eu sempre venho aqui, uma vez por mês eu venho, eu gosto muito.
0: Daqui. Recebe a bênção.
4: Recebo uma bênção.
0: Deus abençoe, obrigado pela sua participação, tá bom? Em nome de Jesus, ouvintes, pra cá, porque hoje é dia de receber a bênção de Deus para o lar e para a família. Se você deseja uma vitória da paz do Senhor, o local da tua vitória é aqui, na rua Senador Pompeu 27, sede estadual das Igrejas Deus e Amor do Rio de Janeiro. E nós convidamos você a conhecer de perto esta maravilhosa igreja, onde Deus opera de uma forma muito linda, muito poderosa. Basta você aplicar a sua fé e correr para cá, porque Deus quer fazer, Ele quer operar, Ele quer mudar a história da tua vida, mas sem fé é impossível agradar a Deus. Se você ficar aí olhando a distância, olhando o translado, se vai pegar o ônibus, se vai pegar o trem, se vai pegar a van, não, você tem que fazer um propósito com Deus e vir. Vim receber, porque quando você colocar teu pé aqui, a tua vida será impactada pelo poder de Deus, e o nome do Senhor é glorificado em qualquer área da sua vida que esteja debilitada, que esteja prejudicada. Faça uma prova com Deus aí agora, você que está me ouvindo. Se Deus está nessa igreja, se Ele está nesta campanha, algo diferente vai acontecer. O teu milagre vai chegar e você vai testemunhar do poder de Deus. Então, é o momento de você tomar posse da vitória. Eu chamo atenção aos nossos irmãos lá de Bom Sucesso. Atenção, Bom Sucesso, região. Nós teremos, nesse domingo pela manhã, um culto especial com o servo de Deus. Pastor Raimundo Paraguaçu estará pregando a palavra de Deus e orando pelos dons do Espírito Santo no jejum da resposta nesse domingo em nossa sede estadual do Rio, em nossa sede central de Bom Sucesso. Ele estará pregando a palavra de Deus e orando pelos dons do Espírito Santo em frente à passarela 10, no sentido Zona Oeste. Você vai descer ali na passarela 10, no sentido Zona Oeste, está bem ali à margem da Avenida Brasil, está a nossa sede central de Bom Sucesso, e Deus vai estar usando o pastor Raimundo Paraguaçu poderosamente neste domingo pela manhã. Eu desperto o seu coração, a sua fé, para estar conosco, para receber a vitória. E às 19 horas, a cooperadora Maria Gorete estará pregando a palavra de Deus e orando pelos dons do Espírito Santo. Às 9 da manhã, o jejum da resposta de Deus com o pastor Raimundo Paraguaçu. E às 19 horas, na noite da resposta, com a nossa irmã querida Maria Gorete, estará pregando a palavra de Deus e orando pelos dons do Espírito Santo. Neste sábado, teremos uma importante reunião com todo o coralzão. Todo o coralzão da sede central de Bom Sucesso precisa estar presente nesta importante reunião. Estaremos tratando assuntos importantíssimos e você faz parte do coralzão. Toda a região da sede central de Bom Sucesso está convocada para esta importante reunião que vamos ter em nossa sede central de Bom Sucesso às 3 horas da tarde. Toda a região de Bom Sucesso que faz parte do coralzão não vai perder, porque teremos ali um assunto muito importante a tratar em benefício ao nosso querido coralzão, que tem feito um trabalho muito lindo para a honra e glória do Senhor Jesus. E vamos prosseguindo com a nossa programação local agora, 9 horas 44 minutos na capital carioca. Já estamos na grande expectativa, logo mais estarei com vocês, hein? Logo mais às 19 horas em nossa sede central de Bom Sucesso, pregando a palavra de Deus e orando pelos dons excelentes do Espírito Santo. E você que está me ouvindo nesse momento está sendo convidado a estar conosco nesta noite gloriosa, onde Deus vai operar na sua vida através da sua infinita bondade. Vamos prosseguindo com os testemunhos, aquilo que marca esta programação, que são experiências profundas do que Deus faz aqui na Igreja Pentecostal Deus e Amor, onde uma vida melhor espera por você. Basta você aplicar a sua fé e vir para cá tomar posse da vitória, tomar posse do seu milagre. Sexta-feira é dia de guerra espiritual. Sexta-feira é dia de libertação total. Estamos no mês de agosto, e quando chegamos no mês de agosto, nós temos a festa de aniversário da Fundação em Viver, e já estamos no Agosto Verde, um dia memorável, onde comemoramos o aniversário da Fundação em Viver, e temos já confirmada a presença do pastor Antônio Ribeiro, com a nossa querida irmã Cacilda, que estará pregando a palavra de Deus e orando pelos dons do Espírito Santo no dia 30 de agosto, a partir das 14 horas, no domingo, último domingo do mês. Está chegando a mulher de Deus. Pai do Senhor, minha irmã.
5: Pai, Senhor.
0: Qual o seu nome?
5: Josefa Firmino Queiroz.
0: Josefa Firmino, tá vindo da onde?
5: Engenho Novo.
0: Engenho Novo. Irmã Josefa, sua fé para esta manhã maravilhosa de libertação total, a sua expectativa, porque Deus tem usado o pastor Antônio dos Santos de uma forma poderosa e tremenda. Pode contar um milagre que marcou a tua vida?
5: Olha, eu fui curada de muitas enfermidades aqui. Câncer, seio, sangue. E recebi muitas bênçãos também para minha família.
0: Que é um
5: milagre de Deus.
0: coisa linda. Deus abençoe. Seja bem-vinda, minha querida. Elas também estão já num propósito. Querem entrar lá para o interior da nossa Igreja de Deus e Amor. A nave já está tomada por uma multidão ouvintes que não para de chegar. Uma multidão que não para de chegar. Está chegando aqui. Pastor Nazareno, Pai do Senhor, meu irmão.
6: Pai do Senhor Jesus.
0: Pastor Nazareno, cooperador da casa do Senhor, que está aqui sempre trabalhando na obra de Deus. Pastor Nazareno, o senhor pode contar como foi a sua experiência de chegada, a maneira que Deus resgatou você aqui na Igreja de Deus e Amor?
6: Com certeza. Glória a Deus. Quando eu cheguei aqui, eu cheguei mal. Cheguei mal, na miséria, totalmente moído, massacrado. Cheguei aqui pele e osso. Pesava 38 quilos. Tinha mais pé, mais osso do que pele. E cheguei aqui na igreja, vim buscar socorro em Deus. E ali os irmãos obreiros oraram por mim. O inimigo manifestou na minha vida, já fui levado lá para frente. E foi um processo longo de libertação, de cura, de transformação. E graças a Deus, fevereiro, já vou fazer 5 anos que estou servindo ao Senhor, na presença do Senhor, desfrutando da presença maravilhosa de Deus na minha vida, né? Porque sem Jesus nós não somos nada, não temos nada. Jesus é tudo em nossa vida, Ele é a vitória, né? Então, graças a Deus, eu falo, dou esse pequeno testemunho, né? Na verdade, é grande o meu testemunho, mas eu estou dando só um pedacinho do meu testemunho, porque Jesus é bom. Então, se você está numa situação difícil, problema que tu acha que não tem solução, na verdade não tem, mas vem buscar socorro em Deus. A Bíblia diz que Deus é socorro, bem presente na vida de todos aqueles que se chegam a Ele em busca de ajuda, de socorro, de misericórdia. Ele é o Deus vivo, Ele é o Deus verdadeiro. Ele não vai te selecionar, dizer, fazer acepção de pessoa, te olhar com preconceito, não. Ele vai olhar para a sua necessidade e você vai falar para Ele o que, que você quer. O que, que você quer que Ele te faça? Tu vai falar para Ele. E aqui os homens e mulheres de Deus estarão orando, te ajudando, intercedendo a seu favor para que você saia daqui com a vitória, assim como eu saí. Eu estava na dependência química. Dali eu estava num poço tremendal de lama, dali ninguém sai. Na verdade, cativeiro nenhum, ninguém tem o poder de sair. Só sai se Jesus libertar. E o cativeiro que eu estava era na pedra. Vivia aí pela lixeira, mendigando, perambulando aqui por essa central. Só andava pela Cracolândia, fazendo maloca, vivendo nas malocas, né? Mas Deus fez com que eu pudesse olhar para mim e ver a situação real que eu me encontrava. E eu vi que ali não era o meu lugar. Né, e clamei por socorro. Eu pensei que Deus não estava me ouvindo, mas Deus me ouviu, e no momento certo Ele estendeu a mão para mim e me resgatou. E hoje, graças a Deus, eu sou feliz porque Jesus habita no meu coração. Jesus é tudo na minha vida. Jesus é maravilhoso. Então Jesus, Ele quer ser tudo na sua vida também. Agora você tem que dizer um sim para Jesus, abrir o coração para Ele, falar para Ele: Senhor, eu preciso de Ti. É olhar e reconhecer que você sozinho, na sua força, na sua capacidade, você não vai conseguir resolver o seu problema. Só quem tem esse poder é Jesus. Então você tem que se chegar a Ele, é necessário, e buscar Ele, né? Porque Ele é bom.
0: Coisa linda, ouvintes, é uma prévia do que Deus fez na vida dele. Meu querido Nazareno, confirma seu nome e de onde o senhor está vindo, por gentileza.
6: Meu nome é Nazareno Moreno Melo, estou vindo lá do Catumbi.
0: Deus abençoe, obrigado pela sua participação, amém? Ouvintes, tudo isso acontece aqui na Igreja Pentecostal Deus e Amor, onde uma vida melhor espera por você. Está chegando aqui a mulher de Deus, pode ser eu, minha irmã?
7: Pai, senhor.
0: Qual é o seu nome?
7: Aide.
0: Aide, que nome bonito, minha irmã. Está vindo da onde?
7: Seropédica.
0: Seropédica, que fé maravilhosa. Irmã Aide, a senhora pode contar para nós e os amados ouvintes uma experiência que marcou a tua vida na Igreja Deus e Amor?
7: Meu irmão, tem tanta benção que...
0: Muita benção.
7: Deus é.
0: Cada vitória.
7: Então.
0: Tem gente que ainda está pensando se vem ou se não vem.
7: Ah, meu Deus.
0: Está vindo de seropédica.
7: Seropédica.
0: Fé muito grande.
7: Graças a Deus, né, meu irmão?
0: Coisa linda, seja bem-vinda. E saiu de casa 6 horas.
7: 6 horas da manhã.
0: Coisa linda, a senhora tem uma fé muito grande.
7: Sim, engarrafamento está muito grande.
0: A senhora venceu o engarrafamento, venceu a distância.
7: Cheguei aqui, né?
0: Agora, Deus abençoe. Seja bem-vinda, tá, minha querida? Deus abençoe a senhora e a família. 9:52. Estamos ao vivo na porta da sede estadual do Rio de Janeiro. Todos que estão ouvindo essa programação precisam de uma libertação, de uma operação do Espírito Santo. O lugar da sua vitória é aqui, no coração da cidade carioca, e Deus desperta o seu coração a vencer a incredulidade, a dúvida, a frieza espiritual, o desânimo. Você que está desanimado, você que está enfraquecido, você que perdeu a sua fé, está desacreditado do evangelho, tanta luta você está vivendo, você está desiludido, mas aqui é o lugar da sua vitória. Faz uma prova com Deus aí agora. Se Deus está nessa igreja e se Deus está nessa campanha, você vai viver o sobrenatural de Deus na sua vida. Faça aí agora uma prova com Deus e corre para cá. Nós temos culto aqui o dia todo, e o dia todo Deus opera. Então você que está me ouvindo em casa nesse momento, faz uma prova com Deus. Hoje eu vou na tua casa, Senhor, vou buscar minha vitória, vou contar o meu testemunho. Se você agora, nesse momento, está me ouvindo, você está doente, está com um problema sério com a família, a batalha é muito grande, faça uma prova com Deus aí agora, porque quando você chegar aqui, Deus vai honrar a tua fé e você também vai testemunhar do poder de Deus. Então não perca a sua fé e corre para cá, porque aqui é o lugar da operação do Espírito Santo. Nesse momento já vamos orar, vamos invocar a presença do Senhor. Você que pode, se aproxime do seu rádio, é momento de oração no programa Voz da Libertação.

0: Prepare o seu coração. 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
1: Eterno e poderoso Pai, nós unimos a nossa fé em um propósito especial para te render graças, meu Deus, pelas operações do Espírito Santo, pelos testemunhos, pelas libertações, pelas curas divinas, por esta porta tão linda que foi aberta no dia 3 de junho de 1962. Nós te adoramos, nós te exaltamos pelo sacrifício vicário do Senhor Jesus Cristo. Nós te rendemos graças, meu Deus, pela sua infinita bondade, pela sua infinita misericórdia, o perdão de nossos pecados, o perdão das nossas transgressões, por ter nos redimido, por ter nos lavado, por ter nos justificado diante do Pai. Nós te adoramos, nós te exaltamos, porque o Senhor tomou sobre si as nossas dores, o Senhor tomou sobre si as nossas transgressões. O castigo que nos traz a paz estava sobre o Senhor, e sobre as suas pisaduras nós fomos sarados. E assim, meu Pai, nós erguemos a nossa voz em oração, em adoração, em exaltação ao teu santo nome, por cada benefício, por cada vitória, cada conquista, cada provação, cada disciplina, a cada momento, meu Pai, que somos exortados, corrigidos, a cada momento em que o teu nome bendito é glorificado, em cada conquista, em cada realização, em cada sonho realizado, em cada família restaurada, nós te exaltamos, nós te adoramos, nós te bendizemos por tudo aquilo que o Senhor faz e que o Senhor ainda vai fazer neste santo lugar. Nós te rendemos graças pela vida, meu Pai, da nossa querida irmã Irene Miranda e toda a diretoria executiva e toda a diretoria deliberativa, por todo o pastorado, presbitério, diaconato, por cada obreiro, cada pessoa que trabalha, que exerce uma função na sua casa. Abençoa, meu Pai, a tudo quanto está em andamento, cada projeto, meu Pai, que está sendo elaborado, que o teu nome bendito, santo e poderoso venha a ser exaltado em todas as áreas da vida do seu povo. Assim nós oramos e humildemente nós te agradecemos em nome do Senhor Jesus Cristo, o nosso amado Salvador. Amém e amém, Senhor Jesus. Coisa linda, ouvintes, tudo isso acontece aqui em nossa sede estadual do Rio de Janeiro. Estamos localizados no coração da cidade carioca, em frente ao Camelódromo, em frente aqui ao prédio do Detran. Estamos aqui em frente praticamente aqui ao Camelódromo do Rio de Janeiro. Estamos balizados entre duas estações de metrô, a Uruguai Ana e a Presidente Vargas. Estamos aqui no final da Rua da Conceição, é o endereço mais fácil, é o lugar mais conhecido através do poder e da graça do Senhor Jesus. Eu sou o pastor Greg Martins, este é o programa A Voz da Libertação. Nós somos a Igreja Pentecostal Deus e Amor, muito mais do que uma igreja, uma família unida no Senhor. Deus abençoe, ouvintes. Pastor Fábio de Carvalho, irmão dos estúdios, linha aberta, servo de Deus.

0: 10 horas.
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3: 10 horas e 2 minutos.

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11: São pessoas, Senhor, que vieram porque crê que o Senhor está presente. Senhor, o Senhor sabe onde há necessidade de destruição de fortalezas. Senhor, quem sabe na mente, no coração, esta pessoa que está aprisionada, quem sabe algemada, Deus. O Senhor nesta manhã está presente para quebrar cadeias, correntes, para destruir fortalezas e colocar pessoas em liberdade. Este ouvinte que acompanha também pelo rádio, ó Deus, este internauta, o Senhor é Deus que está presente neste ambiente e onde chega também essa transmissão, meu Pai. O Senhor é poderoso para quebrar as cadeias, as correntes, as algemas e colocar vidas em liberdade. Nós apresentamos ao Senhor cada pedido que chegou aqui diante deste púlpito, Senhor. Ó Deus, visita as pessoas que os seus nomes se encontram em cada pedido. Visita cada causa, cada situação. Ó Deus, quem sabe aquelas tão extremas que quando olhamos, meu Pai, para nós parece não ter jeito ou não tem jeito. Mas para o Senhor tem. O Senhor tem mão forte que quebra cadeias. O Senhor tem mão forte que quebra algemas. O Senhor é poderoso para trazer a solução e a libertação. Vai agindo nesta causa, Deus. Vai agindo nesta situação. Nós clamamos pelo teu mover. Nós clamamos pelo teu agir mais uma vez. Manifesta a sua glória, glorifica teu nome, Senhor. É para a tua glória, é para teu louvor, é para a honra do teu nome. É por isso que nós pedimos, glorifica teu nome em cada vida, glorifica teu nome em cada causa. Fica conosco, Senhor, em nome de Jesus. Aleluia, glória a Deus. Quem orou com fé, grita glória. Vamos aproveitar que nós estamos de pé. Pegue a sua Bíblia. Nós já vamos fazer a leitura da palavra de Deus. Livro de Atos, capítulo de número 16. E eu quero ler com vocês a partir do versículo de número 25. Glória a Deus. Atos, capítulo de número 16. E nós vamos ler a partir do versículo 25. Um texto bíblico bastante conhecido. Mas olha, meus irmãos, a palavra de Deus é tremenda. Ela é poderosa. Atos 16, versículo 25. Eu vou ler com vocês até o 31. Eu sempre leio de 1 a 3 versículos com vocês, mas eu vou ler mais alguns para a gente entender, compreender melhor o texto desta manhã. Vamos lá. Perto da meia-noite, Paulo e Silas oravam e cantavam hinos a Deus. E os outros presos os escutavam. E de repente sobreveio um tão grande terremoto que os alicerces do cárcere se moveram e logo se abriram todas as portas e foram soltas as prisões de todos. Acordando o carcereiro e vendo abertas as portas da prisão, tirou a espada e quis matar-se, cuidando que os presos já tinham fugido. Mas Paulo clamou com grande voz, dizendo: não te faças nenhum mal, que todos aqui estamos. E pedindo luz, saltou dentro, e todo trêmulo se prostrou ante Paulo e Silas. E tirando-os para fora, disse: senhores, que é necessário que eu faça para me salvar? E eles disseram: crê no Senhor Jesus Cristo e será salvo tu e a tua casa. Levanta a Bíblia bem alta para o céu, solta a sua voz, diga comigo: meu Deus, eu creio na sua palavra, que é santa, fiel e verdadeira. Fala comigo nesta manhã. Pode tomar o vosso assento, guarda a Bíblia com carinho e podem aplaudir a Deus. Pode louvar, pode exaltar. Oh, glória! Queridos irmãos presentes, ouvintes em casa, irmãos internautas, nós acabamos de ler a Bíblia Sagrada aqui em Atos 16, nós lemos aí do versículo 25 até o versículo de número 31, uma passagem bíblica bastante conhecida, bastante pregada, creio eu que é de conhecimento de todos. Todos já leram, todos já ouviram falar sobre Paulo e Silas dentro de uma prisão. Eu quero que vocês entendam que há prisões que aparecem. Talvez você que já foi até uma penitenciária, você conseguiu detectar que aquele ambiente tem muros. Aquele local tem grades. Aquele local tem portas de ferro. Então, tem prisões que são visíveis. Tem paredes, tem portas de ferro, tem homens armados. Mas eu quero que a igreja entenda que existem outras prisões que ninguém consegue enxergar. Porque são prisões que não têm grades, são prisões que não têm ferro aparentemente, são prisões que não têm soldados armados. São estruturas que estão dentro da alma. São prisões que estão do lado de dentro. Você pode observar que há pessoas que continuam andando, pessoas que continuam trabalhando, cuidando da casa, servindo, sorrindo, conversando com as pessoas, mas carregam dentro lugares onde a luz quase não entra. Há uma escuridão, há uma prisão do lado de dentro, há feridas antigas, há perdas que nunca foram totalmente recuperadas, há palavras que ficaram presas onde? Na memória, há silêncios que pesam mais do que muitos gritos, há lembranças que voltam sem serem convidadas. São prisões internas, são prisões da alma. Meus irmãos, há dias em que ninguém percebe nada por fora. Olha para a pessoa, ela caminha, ela sorri, ela fala, ela trabalha, ela faz muitas coisas. Mas olha, ninguém percebe que dentro dessas pessoas, elas estão aprisionadas. Quando nós lemos Atos 16, este capítulo nos leva para dentro de uma prisão. Paulo e Silas açoitados, lançados no cárcere interior, estavam presos no tronco. Imagina, dentro desta prisão, já tinham apanhado em praça pública, agora colocados no cárcere interior, num local distante, escuro, e ainda com os pés no tronco, que era um instrumento romano de tortura daquela época, que obrigava o preso a manter as pernas abertas em posição de dor. Além de apanhar, estavam presos e ainda sentindo muitas dores. A cena é escura, é madrugada, há dor física neste momento, há injustiça, há silêncio. E mesmo assim naquele lugar, alguma coisa continua viva. Mesmo neste ambiente, há algo que está vivo. No capítulo 16 de Atos que nós lemos, no versículo de número 25, fala que aproximando a meia-noite, Paulo e Silas oravam. Eles cantavam hinos a Deus e no período da oração, no período da adoração, os demais presos estavam escutando. Oh, meus irmãos, você sabe muito bem disso, que uma pessoa que está presa, ela está triste. Uma pessoa que está presa, ela está privada totalmente da sua liberdade. Uma pessoa que está presa, ela está amargurada, ela está ali, é completamente sem esperança. É por isso que eu disse que há prisões visíveis e há prisões invisíveis, mas eu quero te informar que nenhuma dessas prisões, elas podem prender um verdadeiro adorador que adora a Deus em espírito e em verdade. Será que tem verdadeiros adoradores aqui? As prisões não podem prender a palavra. As prisões não podem prender a verdadeira adoração. Levanta a mão e glorifica o nome do Senhor. Aleluia! Eles estavam presos, mas não estavam abandonados. Eles estavam feridos, mas não estavam sozinhos. Deus sabia exatamente o lugar onde eles estavam. Irmãos, olha para você neste momento. Há lugares dentro de nós onde ninguém consegue chegar. Olha para você. Há lugares dentro de nós que ninguém consegue chegar. E Deus chega. Deus entra. Deus sabe. Há dores que ninguém compreende. Há batalhas que ninguém vê. Aquele momento de silêncio, aquela madrugada escura, aquele cárcere escuro no interior, Deus entra lá. Ele entra nas prisões da alma. Então Deus nos encontra no lugar onde a dor nos fez sentir sozinhos. O texto que nós lemos não diz que Paulo e Silas foram imediatamente libertos. O texto mostra que primeiro eles apanharam, depois foram lançados na prisão, depois colocado no cárcere interior, num local mais distante, e depois presos no tronco. Ou seja, a situação foi ficando cada vez mais apertada. E é exatamente aqui que o texto fala que, aproximando a meia-noite, eles oravam e eles cantavam hinos a Deus. Meus irmãos, é uma das cenas mais belas da Bíblia. Eles não cantavam porque a prisão era confortável. Eles não estavam cantando porque estavam bem dentro da prisão. E a gente olha e fala, por que, pastor, que eles estavam cantando ali então? Porque Deus continuava sendo Deus na vida deles. Olha bem, a oração que eles estavam fazendo não era negação da dor. Sabe o que era isso? Era comunhão com Deus dentro da dor. O louvor deles não apagava os açoites, mas os açoites também não conseguiram apagar a presença de Deus. Será que tem alguém aqui que mesmo na dor, que mesmo na batalha, consegue estender as mãos aos céus e adorar a majestade santa? Deixa eu ver se tem alguém aqui nesta manhã que mesmo na prova adora, mesmo na luta adora, glorifica, porque esta luta, esta dor, este sofrimento não pode apagar a presença de Deus na sua vida. Aleluia! Eu sei que nós, como seres humanos,

Nós queremos que Deus entra e resolve. A gente quer que Deus muda. A gente quer que Deus abra. A gente quer que Deus tire. Mas você precisa entender que há situações em que o primeiro milagre não acontece do lado de fora. O primeiro milagre vai acontecer do lado de dentro. Deus nos sustenta, Deus nos consola, Deus nos fortalece, Deus nos dá graça para continuar, e eu quero te informar que isso também é libertação. O salmista disse no Salmo 34, versículo 18, que perto está o Senhor dos que têm coração quebrantado e salva os contritos de espírito. O Salmo 46, Deus é o nosso refúgio e fortaleza, socorro presente na hora da angústia. Isaías 43, 2, quando passares pelas águas, estarei contigo. Quando pelos rios, eles não te submergirão. Quando passares pelo fogo, não te queimarás e nem a chama arderá em ti. Em Hebreus 13, 5 fala, não te deixarei, nem te desampararei. Oh glória, oh glória, é presença, é presença, é presença. Estes textos não prometem uma vida sem água. Estes textos não prometem uma vida sem fogo. Estes textos prometem algo maior, presença de Deus, presença de Deus. Levanta a mão e vai adorando esta presença. Deus está contigo na água, Deus está contigo no fogo, Deus está contigo na prisão, Deus está contigo na batalha. Levanta a mão e adora o nome dEle. A presença de Deus. Aleluia. O fogo vai chegar. A água vai chegar. Mas nós teremos algo maior do que a água e o fogo. O exemplo disso foi Agar lá no deserto. Ela achou que estava esquecida, mas Deus sabia onde ela estava. Irmãos, Agar, ela conheceu um tipo de prisão que não tinha paredes. Qual era a prisão de Agar? O deserto. No capítulo 21 de Gênesis, nós vemos que ela sai com seu filho Ismael apenas com pão e um odre de água. Como alguém vai para um deserto com um pão e um odre de água? No deserto não tem pão, no deserto não tem água. E esta mãe está no deserto. Ela está sem recursos, ela está sem direção, ela está sem perspectiva, e o texto mostra aqui essa mulher chegando no seu limite. É quando a pessoa lhe fala, não vou conseguir, não tem jeito, eu desisto. Ela estava no seu limite. Não tem água, não tem pão, calor. Estavam cansados. A Bíblia fala que ela pega o menino, coloca debaixo de um arbusto e se afasta, sabe para quê? Para não ver o menino morrendo. Meus irmãos, aquela cena é profundamente humana. Agar não está elaborando uma grande oração. Ah, naquele momento, Agar, ela não está fazendo um discurso teológico. O que

quer que ela faz naquele momento? Agar está chorando. Ela está em lágrimas. Eu quero que você entenda que há momentos em que a alma chega a um ponto que nem consegue organizar mais palavras. A alma chora, a alma geme, a alma fica dentro de uma prisão, mas é justamente ali que Deus entra, é justamente nesta prisão que Deus, ele vai. Sabe por quê? Em Gênesis 21, 17, a Bíblia fala que Deus ouviu o choro do menino, Deus ouviu as lágrimas do menino, e sabe o que aconteceu? O anjo de Deus bradou do céu dizendo: ei, Agar, o que tens? Não temas, porque Deus ouviu a voz do rapaz desde o lugar onde ele está. Será que tem alguém que pode levantar a mão e adorar? Talvez ninguém está te vendo, mas Deus está. Ninguém está te vendo, mas Deus está. Deus ouviu a voz do rapaz. Aleluia. Oh glória. Oh glória. Onde você está nesta manhã? Você pode falar: estou aqui dentro da igreja, pastor. Qual a situação que você está vivendo? Qual é o seu deserto? Qual é a sua situação? Qual é o seu problema? Onde você está? Você pode falar: pastor, estou aqui com uma enfermidade. Estou aqui com um problema financeiro. É aí que Deus está entrando hoje. Deus ouviu naquele lugar, no deserto, na escassez, no esgotamento. E Deus agora vai e abre os olhos de Agar e ela vê um poço. Irmãos, olha para cá, por gentileza. O poço já estava ali. Entenda esta realidade. O poço já estava ali, mas a dor, o sofrimento, o desespero havia estreitado sua percepção. Olha para cá, por gentileza. Há pessoas que estão vivendo exatamente assim. Quem sabe aquela mãe que cuida da casa, aquela mãe que cuida dos filhos, aquela mãe que paga todas as contas e chega ao final do dia, ela sente que ninguém percebe o peso da sua carga. Ela fala: eu faço tudo e ninguém me vê. Olha para aquele pai, quem sabe, que perdeu o seu emprego e ele continua tentando demonstrar segurança para a família. Enquanto do lado de dentro tem aquela sensação de fracasso, tem aquela sensação de derrota. Talvez aquela mulher também que acompanha um familiar doente por meses e quem sabe até anos, e percebe que a sua vida passou a girar em torno de quê? Em torno dos médicos, em torno das consultas, em torno de noites mal dormidas. Oh, meus irmãos, do lado de fora a pessoa continua funcionando, mas lá do lado de dentro ela vive um deserto. E tem algo muito perigoso: é continuar funcionando feridos, machucados, talvez respondendo mensagens, cumprindo ali com seus compromissos e até mesmo publicando as suas fotos. Trabalham, servem, mas ninguém vê que por dentro a água do odre está acabando. A água do odre está acabando.
Oh, meus irmãos, talvez ninguém saiba o que você esteja enfrentando do lado de dentro. Você trabalha, você cuida da família, você serve, você sorri para todas as pessoas, mas existe alguma área lá dentro que está cansada, aquela área que está exausta. Você pode até não saber o caminho, mas você precisa entender que Deus sabe o caminho, Deus sabe onde você está. O que você não pode é confundir este momento difícil com o abandono de Deus. O silêncio não significa ausência, a demora não significa esquecimento, o deserto não significa que a sua história terminou. Você não precisa enxergar o amanhã para continuar, você não precisa controlar tudo para continuar, você precisa sair daqui hoje confiando no Deus que já está no seu amanhã, que já está no próximo mês, que já está no próximo ano. Levanta a mão e vai adorando o nome dele. Ele está aqui hoje, ele sabe do seu amanhã, ele sabe da próxima semana, ele sabe do próximo mês. Creia, saia daqui hoje acreditando: Deus vai permanecer comigo. Aleluia! Oh, glória! Deus sabe onde você está. Eu quero que você entenda que Deus, ele toca nos alicerces que a dor construiu do lado de dentro. Alguém vê alicerces? Não. Alicerces fica oculto. E Deus toca nos alicerces onde a dor está, onde a dor está oculta. No capítulo 16 de Atos, versículo 26, a Bíblia fala que após orar, após cantar, os presos escutando, sabe o que aconteceu? Um terremoto chega. Os alicerces. Os alicerces foram abalados. Sabe quando os alicerces são abalados? Sabe o que acontece? Portas se abrem. Os alicerces foram abalados, se moveram, portas se abriram e a prisão de todos foram soltas. Então, quando Deus, ele toca nos alicerces, as prisões se abrem, cadeias se abrem e há libertação. Libertação. Libertação. Aleluia! Existem prisões que se sustentam em estruturas interiores. Olha para dentro de você agora para você entender esta realidade. Irmãos, há feridas que mudaram a maneira como você olha para as pessoas. Há rejeições que mudaram a maneira de como você enxerga você mesmo. Há perdas que mudaram a maneira como enxergamos o futuro. E há experiências dolorosas que criaram mecanismos de defesa. Isso está onde? Lá dentro. Ninguém vê. É algo que foi construído do lado de dentro.
E eu quero que você entenda que Deus não trabalha apenas para tirar a sua dor. Ele trabalha também para reconstruir aquilo que a dor deformou. Talvez alguém aqui que foi rejeitado e você passou a viver repetindo, eu nunca vou conseguir. Irmãos, essas frases, elas viram alicerces. E eu repito, alicerces ficam ocultos, ninguém enxerga. E com o tempo passando, a pessoa constrói toda a sua vida sobre essas frases, sobre essas palavras. Mas eu quero que você entenda também que Deus, ele pode tocar nessas estruturas. Deus, ele pode tocar nesses alicerces que estão ocultos. Salmo 147, versículo 3. Sara os quebrantados de coração e liga-lhes as feridas. Oh, glória! Isaías 61, versículo 1. O Espírito do Senhor Jeová está sobre mim, porque o Senhor me ungiu para pregar boas novas aos mansos, enviou-me a restaurar os contritos de coração e proclamar liberdade aos cativos e abertura de prisão aos presos. No capítulo 36 de Ezequiel, no versículo 26, Deus está dizendo: e vos darei um coração novo, e porei dentro de vós um espírito novo, e vivereis. O Salmo 139, no versículo 23, o salmista fala: Deus, sonda-me e conhece o meu coração, prova-me e conhece os meus pensamentos, e vê se há em mim algum caminho mau, e guia-me pelo caminho eterno. Observe a linguagem bíblica: sara, restaura, liberta e dá um coração novo. Sabe o que é isso, meus irmãos? Deus não olha para o quebrantado com desprezo. Ele trabalha para restaurar aquele que está quebrantado. Levanta a mão, porque haverá restauração de Deus na sua vida hoje. Haverá restauração, aplaude a Ele, louve a Ele. Além de libertação, haverá restauração. Oh, glória! Será que tem alguém aqui precisando de restauração? Quando eu falo de restauração, eu não posso esquecer do profeta Elias. Debaixo de um zimbro. 1 Reis capítulo 19. A Bíblia mostra Elias depois de uma grande conquista, de uma grande vitória. Se você ler o capítulo anterior, ele enfrentou ali os profetas de Baal. Parecia estar forte. Mas logo após a vitória ele foge. Ele vai para o deserto. Senta-se debaixo de um zimbro. E fala: Deus, eu não quero mais viver. Irmãos, aquele homem, aquele profeta estava esgotado. E quando Deus chega, Deus não chega acusando. Deus não chega e repreende o profeta. Sabe o que Deus fez? Deus cuidou do profeta. Deus deixa Elias descansar. Deus envia alimento. Deus dá água para ele. Deus caminha com ele. E Deus fala com ele. Irmãos, existem momentos na nossa vida que a alma não precisa primeiro de um
de um discurso. O que é que ela precisa primeiro? Precisa de cuidado. E Deus sabia que Elias não era apenas um profeta, ele era também um homem cansado. Então entenda nesta manhã que a restauração de Elias começou quando Deus tratou sua exaustão com graça. Deus não chegou ali maltratando, repreendendo. Deus cuidou do emocional, Deus cuidou da alma, Deus cuidou do físico do teu servo. Olha para cá, por gentileza, há pessoas que se tornaram extremamente controladoras, porque um dia viveram o caos, não acredita mais em ninguém, não delega, não trabalha em equipe, não anda junta com ninguém. Outras não conseguem descansar porque aprenderam a associar valor pessoal com produtividade. Algumas se sentem culpa quando param. E se elas estão, meus irmãos, ali paradas, não estão fazendo alguma coisa, elas pensam que não são importantes e vão se desgastando, vão ficando exaustas, não dormem. Ou que coisa terrível, chega a ansiedade e até mesmo a depressão. Olha para cá, por favor, talvez você esteja pedindo a Deus para mudar alguma situação externa, mas Deus nesta manhã, Ele quer tratar aquilo que a situação deixou dentro de você. Talvez aconteceu algo que marcou a sua vida, algo que maltratou, e Deus quer tratar aquilo que a situação deixou dentro de você. Uma rejeição, ela pode ter passado, mas deixou em você insegurança. Uma decepção, ela pode até ter terminado, mas pode ter deixado medo de confiar novamente. Uma palavra dura pode ter sido pronunciada há muitos anos atrás, mas ainda influenciar a maneira como você se enxerga. Irmãos, Deus não quer cuidar apenas daquilo que aconteceu com você, Ele quer cuidar daquilo que ficou em você depois do que aconteceu. E você não precisa continuar vivendo hoje como se ainda estivesse preso àquilo que aconteceu ontem, aquilo que aconteceu no ano passado ou anos passados. Sabe por quê? Porque quando Deus, Ele entra e Ele toca nos alicerces da alma, aquilo que te feriu não controla mais a sua história, não controla mais a sua vida. Levanta a mão e vai aplaudindo, levante a mão e vai exaltando. Deus vai entrar nesses alicerces hoje. Deus vai entrar, e aquilo que te feriu, aquilo que te machucou, não vai mais dominar a sua vida. Aleluia! Oh, glória! E Deus nesta manhã não quer apenas nos tirar da prisão. Ele quer nos conduzir a uma nova vida. Deus quer que você viva o novo. Depois do terremoto, o carcereiro antes estava até dormindo. Ele acorda e vê todas as portas abertas. Ele pensa que todos fugiram. Puxa a espada para se matar. No versículo 28 do capítulo 16 de Atos, Paulo grita, Paulo fala: carcereiro, não te faças nenhum mal, porque todos nós estamos aqui. Paulo estava dizendo: ninguém fugiu, carcereiro. Fica tranquilo, fica em paz,
Todos os presos estão aqui. Meus irmãos, nós vemos aqui que o carcereiro estava prestes a ferir a si mesmo. E nós vemos que a voz do apóstolo Paulo atravessa a escuridão. Não te faças nem um mal. Nós vemos que na sequência, o carcereiro então, desconfiado, ele pede uma luz. Ele pede então, acenda uma luz, eu quero ver se todos estão aí. E de repente, meus queridos irmãos, a luz foi acesa. Depois que a luz foi acesa, o carcereiro olha e vê todos ali. E sabe o que ele faz? Ele cai aos pés de Paulo, ele cai aos pés de Silas e fala: ei, senhores, o que é necessário que eu faça para me salvar? Ele está perguntando, como eu encontro salvação? E Paulo disse: crê no Senhor Jesus Cristo e será salvo tu e a tua casa. E será salvo tu e a tua casa. Levanta a mão e aplaude. É só crer para viver o novo, é só crer para viver uma nova vida, é só crer para viver uma nova história. Aleluia! A maior obra que Deus realizou naquela noite não foi o terremoto. Foi a transformação de uma vida. Atos 16 termina de maneira muito diferente de como começou. Nós vemos que no começo aqui, irmãos, o carcereiro está cumprindo uma função. Quando chega no final, ele está cuidando de pessoas. No começo existe medo. No final existe alegria. No começo aqui há prisão. No final há uma casa com uma mesa. Há comunhão. E isso aconteceu. Sabe por quê? Porque Cristo Jesus entrou naquela história. Capítulo 8 de João, versículo 36. Se, pois, o Filho vos libertar, verdadeiramente sereis livres. Segundo Coríntios 5, 17. Assim que, se alguém está em Cristo Jesus, nova criatura é. As coisas velhas se passaram, eis que tudo se fez novo. Capítulo 8 de Romanos, versículo 1. Portanto, agora, nenhuma condenação há para os que estão em Cristo Jesus, que não andam segundo a carne, mas segundo o Espírito. Colossenses, capítulo 1, versículo 13. O qual nos tirou da potestade das trevas e nos transportou para o reino do Filho do seu amor, em quem temos a redenção pelo seu sangue, a saber, a remissão dos pecados. Sabe o que é isso? Ele nos tirou de um lugar e nos colocou no outro. Ele nos tirou das trevas e nos trouxe para a luz. Tem alguém aqui que pode levantar a mão e adorar a Ele por isso? Ele nos libertou de verdade. Hoje nós somos novas criaturas, novo homem, nova mulher, nova vida, nova história. Aleluia! Agora é tudo novo. Ele entra nas prisões da alma, quebra grades, quebra correntes, abre portas. Agora tem liberdade, agora tem vida nova. Quando olhamos para o capítulo 15 de Lucas, nós vemos aqui o filho pródigo voltando para casa. Quando ele saiu de casa, ele acreditava que liberdade era distância.
Pensou que viver longe do Pai seria viver melhor. Levou sua parte da herança. Partiu, gastou tudo. Experimentou aquilo que imaginava ser liberdade. Mas chegou um momento na vida que tudo acabou, meus irmãos. Acabou o dinheiro, acabou, entre aspas, os amigos, acabou tudo. Veio fome, foi cuidar de porcos, veio vazio. Só que em Lucas 15, 17, a Bíblia fala, e tornando em si, ele caiu em si, ele olhou para dentro de si e viu a sua condição. Ele voltou para si, caindo em si. Sabe o que aconteceu? Voltou para a casa do Pai. E quando ele se aproxima, o Pai corre. O Pai abraça. O Pai beija. O Pai restaura. Coloca roupa, anel, sandálias e manda preparar aquela festa. Oh, meus irmãos, o Pai abraçou, o Pai acolheu. Então a grande libertação daquele jovem não foi apenas sair do chiqueiro, mas foi voltar para casa, foi voltar a viver em novidade de vida. Além de Deus te tirar do chiqueiro, te libertar, você vai andar em novidade de vida. Vai andar, vai andar, vai andar. Levanta a mão e glorifica o nome de Deus. Ele liberta e dá vida nova. Aleluia. Oh, glória a Deus. Quando eu olho para o nosso cotidiano hoje, nós vemos muitas pessoas que conquistaram muitas coisas. E mesmo conquistando muitas coisas, as pessoas olham e falam, ainda falta alguma coisa. Pessoas que fizeram carreira, construíram patrimônio, formaram famílias, alcançaram metas, mas chegaram em determinado momento da vida, perguntaram, era só isso? Por que que eu estou falando isso, irmãos? Porque conquistas podem preencher agendas, mas não podem preencher a alma. Não podem saciar a alma. Podemos ter muita coisa na mão e ainda estarmos com o coração vazio. É por isso que a libertação não termina na mudança da circunstância. Ela nos conduz ao relacionamento com Deus. Talvez você não precise sair daqui nesta manhã com medo. Talvez precise sair daqui com seu coração cheio de esperança. Você precisa sair daqui nesta manhã entendendo que há um caminho de volta. Saia daqui hoje entendendo que há graça, há restauração, há perdão, há recomeço. E Cristo nesta manhã não está chamando pessoas perfeitas. Ele está chamando pessoas cansadas. Ele está chamando pessoas quebradas. Ele está chamando pessoas feridas. Ele está chamando pessoas machucadas. Ele está chamando pessoas desacreditadas. Porque quando ele entra na história, uma nova vida começa, uma nova vida começa. Aplaude a ele, ele quer entrar na sua história, ele quer entrar na sua história. Você vai começar a viver algo novo, você vai começar a viver algo novo. Ele liberta e também dá vida nova. Aleluia!
Oh, glória. Eu já vou encerrar. A mensagem desta manhã, meus irmãos, não é sobre o homem conseguindo subir até Deus. A mensagem desta manhã é sobre Deus vindo até nós. Jesus entrou na nossa condição. Jesus entrou na nossa história. E ele conheceu rejeição. Ele conheceu lágrimas. Ele conheceu sofrimento. Ele foi preso, ele foi ferido. Ele foi crucificado. Ele carregou os nossos pecados. Ele morreu. Ele foi sepultado. Mas ao terceiro dia ressuscitou. E por isso existe esperança. Porque o libertador vive. O libertador vive. Alguém pode levantar a mão e adorar. E maias teime que maias clama lamai. Aramandei-me que maias teime que malamai. O libertador está vivo. Aleluia. Aleluia. Talvez você esteja aqui nesta manhã ou em casa, ouvinte, carregando aí uma prisão invisível. Ninguém sabe. Ninguém vê. Mas você sabe. Talvez aquela dor antiga. Talvez aquele cansaço. Quem sabe aquela culpa. É uma prisão. Talvez aquela saudade. Talvez aquela ferida. O medo do futuro. Mas eu quero te informar que Deus não ignora a sua dor. É justamente o contrário. Ele entra na sua dor. Ele entrou no cárcere. Ele entrou na madrugada. Ele entrou na crise do carcereiro. E hoje ele está entrando também na sua dor. Ele está entrando também hoje no seu cárcere. Ele está entrando também hoje na sua madrugada. Deus ainda entra nas prisões da alma para libertar vidas. Quem recebe a libertação e a nova vida que ele tem para você hoje, aplaude a ele com alegria, glorifica. Ele está entrando em prisões da alma aqui hoje, para libertar, para dar vida nova. Aleluia. Deus abençoe vocês. Que o Espírito Santo prossiga falando melhor em cada coração. Eu quero chamar pessoas aqui na frente que ouviram esta simples mensagem. A mensagem do Evangelho é simples, mas ela é poderosa. A única que tem o poder de transformar a sua vida. Eu quero te convidar a sair daqui hoje liberto e vivendo novo na presença de Deus. Jesus quer entrar na sua vida hoje e mudar a sua história. Chega de sofrer. Chega de viver cabisbaixo. Abra o seu coração agora e fala: Jesus, pode entrar e mudar a minha história. Pode entrar, pode quebrar cadeias. Quebra os gemas, me liberta. Porque eu quero vida nova a partir de hoje. Sai do seu lugar e caminha aqui na frente, que eu quero orar por você. Eu quero te ajudar a tomar esta decisão. Eu quero te ajudar a abrir o coração para Jesus entrar e mudar a sua história. Sai do lugar, vem para cá, minhas irmãs. Vem para cá, meu irmão, vem para cá. Abra o coração agora para Jesus. Jesus quer entrar na história da sua vida. Jesus quer mudar a sua história a partir de hoje. Isso, sai do seu lugar, vem aqui para frente.
Vem aqui, Jesus vai entrar onde ninguém entra. Jesus vai entrar onde ninguém entra, para libertar, para te dar vida nova. Vem para cá no nome de Jesus. Talvez você esteja aí sofrendo com aquela culpa antiga. Quem sabe aquele remorso. Quem sabe aquela dor por dentro. Jesus vai entrar nela hoje. Jesus vai entrar nela agora. E essa dor vai desaparecer para nunca mais voltar. Vem aqui para frente. Jesus vai entrar agora na sua dor. Jesus vai entrar agora no seu cárcere. Jesus vai entrar agora naquela madrugada escura. Isso, moça, vem para frente, vem para Jesus. Oh, glória, eu aguardo mais pessoas. Eu sei que tem corações aí pulsando forte ainda. Eu vou ou não vou? Jesus está te chamando, porque Ele quer mudar a sua história. Jesus quer entrar na dor da sua alma. Jesus quer entrar nas prisões da sua alma. Aleluia. Oh, glória. Levantem as mãos de vocês para os céus. Levantem as vossas mãos. Levantem as mãos para os céus. Levanta, levanta as mãos. Levanta. Levanta as mãos para Jesus agora. Digam comigo, Senhor Jesus, eu te aceito como Senhor e Salvador da minha alma. Perdoa os meus pecados. Escreve o meu nome no livro da vida para o dia da tua vinda. Amém. Que coisa linda. Deixa eu orar por vocês. Senhor meu Deus e Pai, eu apresento essas vidas que ouviram a palavra e estão aqui agora diante deste púlpito, rendidas ao Senhor. Meu Deus, o Senhor já perdoou. Ajuda essas pessoas no processo de libertação, de transformação. Amém. Olhem para cá, por favor, olhem para cá. Parabéns para vocês que tomaram esta decisão. Eu vou entregar essa revistinha para todos vocês, para vocês estudarem em casa. Aqui fala sobre os pilares do cristianismo. Vai ajudar vocês a cada dia mais chegar mais perto de Deus. Tá bem? Traz aqui as revistinhas, entrega para todas as pessoas. E olha, depois aqui acompanha a nossa equipe. O pastor Grey, que está ali, vai falar com vocês. Daqui a pouco vocês vão retornar para os seus lugares. Sintam-se abraçados por Jesus e por esta igreja tão abençoada, a Igreja Deus e Amor. Cadê os obreiros? Ajuda o jovem aqui, gente. Isso, tem glória aí para Jesus! Desde o dia em que aceitei Jesus, a minha vida... Alô, estúdio. Irmãos internautas, Deus abençoe. Domingo, 9 da manhã, nós estaremos de volta com vocês na campanha da restituição. Venham participar conosco.

0: 11 da manhã com mais 11 minutos, 11:11 da manhã, culto abençoado, palavra poderosíssima do coração de Deus para o nosso coração, já nesta manhã de sexta-feira. Que Deus em Cristo nos abençoe, queridos e amados ouvintes. Culto tremendo, culto abençoado. Olha, você que aceitou a Jesus aí na sua casa, procure uma de nossas igrejas Deus e Amor mais próximas da sua casa e diga: olha, eu aceitei a Jesus Cristo como meu único e suficiente Salvador na igreja Deus e Amor, através do programa Voz da Libertação. Você vai procurar aí o pastor desta igreja Deus e Amor mais próxima da sua casa e será então direcionado às aulas do batismo. Se ainda não és batizado em águas correntes, ou se estás afastado e retornando hoje à casa do Senhor, serás orientado e direcionado a como entrar novamente em comunhão com Deus e com a Igreja Pentecostal Deus e Amor. Aos irmãos que também estão vindo de outro ministério, também serão direcionados, orientados a como entrar em comunhão com Deus e com a nossa querida Igreja Pentecostal Deus e Amor. Tá certo? Procure uma Igreja Deus e Amor perto da sua casa e seja também abençoado por Jesus Cristo, nosso Senhor. 11 da manhã, 12 minutos. Vamos identificar as emissoras. Voltamos já já com mais Voz da Libertação.
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2: 11 horas e 13 minutos.
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2: 11 horas e 14 minutos.

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2: Hora certinha no Rio de Janeiro, 11 horas e 17 minutos, 11 com 17 da manhã. Que Deus nos abençoe rica e abundantemente. Cá estamos com você, junto ao programa Voz da Libertação, programa da Igreja Pentecostal Deus de Amor. Quanta gente boa sintonizada com a gente aqui no programa Voz da Libertação. Pessoas abençoadas, pessoas cheias de Deus, transmitindo a voz da libertação, não só para aí você que está nos ouvindo através do seu rádio, como também aos teus vizinhos, não é? Tem alguns irmãos que aproveitam e aumentam o volume do seu rádio, porque todos, de perto, de longe, acompanham o programa Voz da Libertação e são abençoados por Jesus Cristo, nosso Senhor. Me faço lembrar agora do nosso saudoso missionário Davi Miranda, quando ele dizia que não só nós, mas toda a nossa família seriam abençoados por Deus somente por ouvir o programa A Voz da Libertação. 102.9 FM, AM 1030 kHz, transmitindo A Voz da Libertação.
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2: A você de toda a grande Maricá e adjacências, a Igreja Pentecostal Deus e Amor, em Maricá, agora está em novo endereço, Rua Vereador Luiz Antônio da Cunha, número 299, em frente ao terminal rodoviário de Maricá. A Igreja Deus e Amor também está bem pertinho ali ao Boulevard Shopping e ao grande centro de Maricá. Esta rua fica em frente à rodoviária de Maricá. Toda a grande Maricá, Ponta Negra, a você do Caxito, Lagarto, a você que me acompanha aí também no Parque Nancy, você da Ponta Grossa, você do Recanto Itaipuaçu, você também do Retiro nos acompanhando, olha, Lembre-se que os vermelhinhos é inteiramente grátis e você não paga nada. A passagem é gratuita ao centro de Maricá. Lá chegando, você já vai ver a Igreja Pentecostal Deus é Amor. Rua Vereador Luiz Antônio da Cunha, 299. Hoje, sexta-feira, o servo do Senhor, pastor Roberto Leal, pregando a palavra de Deus e orando em prol de todos os que estiverem presentes conosco. Deus vai revelar o oculto e o escondido, é a revelação face a face, é a revelação proferida ao seu coração. O ministro de Deus fará luz à palavra do Senhor que será ministrada ao seu coração. Na oportunidade, toda uma equipe de pastores e obreiros também aí, orando por você e por toda a sua família. O culto se inicia às 19, com término às 21h15. Então é importante que você esteja cedo para ser também abençoado por Jesus. Mais uma vez o endereço, Rua Vereador Luiz Antônio da Cunha, 299, no centro de Maricá, onde está a Igreja Pentecostal Deus é Amor.
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2: Atenção, povo de Deus que nos acompanha na Grande Niterói, Igreja Deus e Amor em Niterói, localizada na Rua São João, número 24, aí no centro de Niterói, onde está o pastor Jarlan Pinheiro pregando a palavra do Senhor e orando também em seu favor, clamando a Deus pela sua casa, pela sua vida e também pela sua família na grande sexta-feira da libertação total. Olha o endereço. Rua São João, número 24, no centro de Niterói. Povo de Deus em Alcântara, Rua Joaquim Laranjeiras, número 70, em frente à Praça Chico Mendes, em Alcântara, está a Igreja Pentecostal Deus de Amor. E na oportunidade, no dia de hoje, o nosso querido pastor Tiago Eustáquio, pregando a palavra do Senhor e orando em favor de todos, aí mesmo em nossa Igreja Pentecostal Deus e Amor, em Alcântara, Rua Joaquim Laranjeiras, número 70, em frente à Praça Chico Mendes, Igreja Pentecostal Deus e Amor. Hoje, sexta-feira, dia 14 do mês de agosto, estamos no ano 2026. Que bom que estamos juntos adorando ao Senhor aqui na Rádio Deus e Amor. E olha, eu já quero aproveitar e chamar a atenção do povo de Deus. Nesta próxima sexta-feira, dia 21 de agosto de 2026, na próxima sexta-feira é a Vigília dos Remidos.

As mulheres de fé do Rio de Janeiro estarão presentes conosco nesta oportunidade tremenda, nesta oportunidade maravilhosa, neste próximo dia 21, sexta-feira próxima, no horário das 23 horas.

Sexta-feira, dia 21 de agosto. Sexta-feira, 21 de agosto, a partir do horário, queridos ouvintes, das 23 horas, onde seremos impactados pelo grande poder de Deus. Presença já confirmada da nossa querida irmã Sueli Santos, Gabriele Santos, Coralzão das Mulheres de Fé, Reviver em Cristo presente, adorando o nome de Jesus e o nome do Senhor.

0: já forme as suas caravanas, já se organize com todos os seus amigos, vizinhos, porque vai ser forte o que Deus vai fazer nesta madrugada.
1: Aleluia, o Espírito de Deus já está tocando em vidas. O Espírito de Deus já está tocando em vidas. Vai tocando, Jesus. Vai tocando, vai tocando, vai tocando. Oh, glória, já tem pessoas sentindo esta presença. Já tem pessoas sentindo a transformação. Já tem mentes sendo transformadas. Oh, glória! O novo nascimento vem do céu. O novo nascimento vem de cima. Receba a transformação de Deus. Receba a transformação de Deus. Oh, glória! Oh, glória! Oh, glória!
0: Pastor Antônio dos Santos, no momento da adoração, no momento da oração do avivamento, Deus vai falar ao coração do povo carioca, sexta-feira, 21 de agosto, a partir das 23 horas.

A maior vigília de todos os tempos, já conhecida no Rio de Janeiro, a Vigília dos Remidos, na Senador Pompeu, número 27, no centro da grande capital carioca, é o templo central da Igreja Pentecostal Deus é Amor.

Já estamos contando os dias para este momento extraordinário, já estamos contando os dias para este momento especial. É o Rio de Janeiro presente, adorando ao Senhor aqui na Igreja Pentecostal Deus de Amor. Rua Senador Pompeu, número 27, sexta-feira, dia 21 de agosto, a partir das 23 horas, a grande Vigília dos Remidos.

0: 11 da manhã com mais 31 minutos, 11 com 31 da manhã, nós somos a Rádio Deus de Amor e este programa é o programa Voz da Libertação, o órgão porta-voz oficial divulgativo da Igreja Pentecostal Deus de Amor. Agradecendo a toda a nossa audiência, também a preocupação, muita gente falando comigo aqui no WhatsApp, falando, olha pastor, sua voz ainda não tá legal, hein? É verdade, olha, um resfriado terrível, mas já estamos recuperando, logo, logo já estaremos de volta com a nossa voz normal, em nome de Jesus. Esse tempo, uma hora frio, uma hora calor, e aí a voz tem uma hora que trava, não dá mesmo para segurar. Deus abençoe você, sua casa, sua vida e também toda a sua família. Olha quem tá com a gente, é que é o final do telefone 7122, DDD21, Rio de Janeiro, dizendo, olha, mande um abraço para o pastor Valdemir, lá de Tanguá. Tá ligado com a gente, ouvinte assíduo do programa Voz da Libertação, amém. Tá ligado com a gente aqui também. Final do telefone 7802, DDD21, Rio de Janeiro, dizendo bom dia. Ouvindo os louvores da Vigília dos Remidos, já dá vontade de estar presente. Aleluia! Olha, sexta-feira próxima, dia 21, para a glória do Senhor nosso Deus. A Sebastiana tá com a gente. Final do telefone 4403. 3, DDD21, Rio de Janeiro, está dizendo, peço oração pela minha família, também por portas abertas. 11:32, pastor Antônio dos Santos nos chama, é hora de retornarmos ao altar para oração da glorificação a Deus e operação de milagres.
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0: 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Santo é o Senhor, bendito é o Senhor. 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Aleluia. Bendito é o Senhor. Bendito é o Senhor. Amém, meus irmãos. Oh, glória a Deus. Vamos lá, esquadrão da fé. Orar pelo povo. Tem glória ainda? Tem? Preste atenção aqui. Preste atenção. Tem 19 pessoas aqui entre nós. Deus libertou a mente dessas 19 pessoas. Havia uma prisão na mente. E Deus quebrou esta prisão. Deus está libertando a mente de 19 pessoas aqui. Sai do seu lugar e vem para cá, por gentileza. Oh, que coisa tremenda. É quando Deus entra nas prisões da alma. É quando Deus entra nas prisões da alma. Aleluia. Oh, glória a Deus. O Senhor está libertando 8 pessoas que estão aqui. Não precisa levantar a mão. Há momentos que essas pessoas praticam algo que vocês nem acreditam que são vocês. Deus está libertando essas 8 pessoas agora. Sai do seu lugar e vem para cá. Sai, em nome de Jesus. Vem aqui para a frente. Vem para cá. Tem barulho de glória? Tem? Preste atenção aqui, meus irmãos. Preste atenção. O Espírito de Deus falou comigo. Tem 5 pessoas entre nós, não precisa levantar a mão, tá certo? Deus está falando com essas 5 pessoas. Há um sentimento de vingança no seu coração contra uma pessoa. E o diabo tem amadurecido esse sentimento, colocado no seu coração, para você tirar a vida dessa pessoa. E Deus hoje está libertando o coração dessas 5 pessoas. Não precisa levantar a sua mão. O nosso Deus não é Deus de confusão. O nosso Deus é Deus de libertação. Ele está arrancando este sentimento do seu coração aí agora. Levanta a mão e grita, eu creio! Coloca a mão direita na cabeça. Coloca a mão direita na cabeça. O Senhor falou comigo aqui agora, preste atenção, preste bastante atenção. Tem uma pessoa que está aqui entre nós. O diabo ia matar essa pessoa dormindo. Cuidado, viu, obreiras? E cuidado, obreiros. E Jesus está repreendendo este espírito da morte contra a sua vida. Cuidado aí, coloca a mão na cabeça. Coloca a mão na cabeça. Coloca a mão na cabeça. Coloca a mão na cabeça. Fecha os olhos. É sexta-feira de libertação. Se tiver demônios escondidos aí, Jesus vai pegar ele agora. Coloca a mão na cabeça, vão gritando comigo, queima ele, Jesus. Isso, pede para Jesus queimar. Segura aí, obreiro, segura. Grita para Jesus queimar ele. Olha o desespero do diabo. Olha o desespero do diabo. Se vocês gritar, Jesus queima. Se vocês gritar, Jesus queima. Grita, queima ele, Jesus. Vai quebrando, Jesus, as prisões da alma. Vai quebrando as prisões da alma. Vai quebrando as prisões da alma. Sai da vida dessas pessoas, Satanás. Sai da vida dessas pessoas.
1: Quero destruir ele.
0: Sai da vida dessas pessoas. Vai embora. Sai, sai, sai. Grita para Jesus queimar ele. Sai da vida dessas pessoas, Satanás. Sai daí, demônio assassino. Você que já planejou a morte desta pessoa, Satanás. Você que está escondido dentro da casa desta pessoa. Se vocês gritar, Jesus queima.
1: Quero destruir ele.
0: Vão expulsando, vão expulsando. Sai da mente dela, Satanás. Grita para Jesus queimar. Se vocês gritar, Jesus vai queimando. Jesus vai queimando. Jesus vai queimando. Vai embora toda obra maligna. Vai embora, Satanás. Sai desta família. Sai desta casa. Se vocês gritar, Jesus vai queimando. Se vocês gritar, Jesus vai queimando. Pede para Jesus queimar. Vamos expulsar esses demônios, vamos. Vamos expulsar esses demônios para Jesus também curar os doentes. Levanta as mãos de vocês para cá, levanta as mãos. É sexta-feira de guerra, de desafio. Sexta-feira de desafio. Levanta as mãos, levanta as mãos. Grita comigo, Satanás, em nome de Jesus, vai embora, sai. Abra os olhos, minhas irmãs, pode abrir os olhos. Ele sai ou não sai? Sai ou não sai? No nome de quem? Em nome de Jesus. Sai. Abra os olhos. Quem manda aqui é Jesus, meus irmãos. Não são os demônios. É Jesus. Coloca a mão na sua cabeça. Se houver possibilidade de colocar a mão na enfermidade, coloque. Jesus vai tocar na sua vida agora. E onde tiver uma dor, ela vai embora. Coloca a mão na cabeça, me ajuda a expulsar. Já tem pessoas curadas aqui no nosso meio. Quando nós estávamos expulsando aqui, o Senhor me deu uma visão e eu via um pulmão. E esse pulmão, eu via enchendo. Dessa forma, Deus falou comigo, meu servo, eu estou curando 18 pulmões aqui nesta manhã. São pessoas que estavam tendo dificuldade para respirar, problema pulmonar. Jesus curou vocês. Mão na cabeça, grita, sai doença. Vão expulsando, sai, sai, sai. Vai queimando, Jesus, vai queimando. Sai enfermidade, sai. Sai do corpo desta pessoa. Vão expulsando, irmãos, vão expulsando. Expulsa todas as enfermidades. Expulsa as enfermidades. Vai embora a doença. Sai do corpo desta pessoa, sai. Queima, Jesus, queima toda a enfermidade. Sai em nome de Jesus. Sai, sai da cabeça. Sai dos ossos. Sai do sangue. Sai do pulmão. Sai dos rins. Sai da bexiga. Sai do sangue. Sai da pele. Vai queimando, Jesus, vai queimando. Todo tipo de enfermidade. Todo tipo de enfermidade. É no nome de Jesus. É no nome de Jesus Cristo. Eu te repreendo agora. Sai daí inflamação. Sai daí infecção. Sai tumor. Sai hérnia. Sai, sai. Vai tocando, Jesus. Sai cegueira. Sai surdez. Sai paralisia. Enfermidade crônica. Sai do corpo desta pessoa. Vão expulsando, vão expulsando. Vão expulsando toda a doença. Expulsa as enfermidades. No nome de Jesus. No nome de Jesus. Não tem doença que resista o nome de Jesus. O tumor não resiste o nome de Jesus. A cegueira não resiste o nome de Jesus. A surdez não resiste o nome de Jesus. É no nome de Jesus doença. Sai deste corpo, sai daí, sai. Sai do útero desta mulher, sai. Sai da próstata deste homem. É no nome de Jesus que eu te repreendo. Sai da coluna, sai, sai, sai. Vão expulsando. Em nome de Jesus. Em nome de Jesus. Você não pode resistir à enfermidade. Você não pode resistir o nome de Jesus. Você não pode resistir o nome de Jesus. É neste nome que eu te repreendo. É neste nome que eu te repreendo. Satanás, sai também. Você não pode resistir o nome de Jesus. O nome que é sobre todos os nomes. O nome que é sobre todos os nomes. Vai embora. Sai. Amém. Já foi tudo embora. Procura a sua dor. Procura a sua enfermidade. Procura o seu problema que estava afligindo aí o seu físico. Jesus já tocou em você agora. Cadê as pessoas que Deus revelou que curou o pulmão? A gente quer ouvir vocês. Inspira e expira aí com força. Faça o teste. Faça o que vocês não podiam fazer. Você que tinha problema na coluna, baixa e levanta, procura. Você que tinha caroços, tinha hérnia, não enxergava.
2: Testemunha aqui, pastor Antônio.
0: Irmã, qual é o seu nome?
3: Dinelza.
0: Irmã, o que é que aconteceu?
3: Eu estava sentindo uma opressão muito grande no meu pulmão, sentindo dores e dificuldade para respirar.
0: Estava sentindo dores, dificuldade para respirar. E após a revelação, sumiu o problema?
3: Sumiu, em nome de Jesus.
0: Já inspirou, expirou?
3: Já aspirei, respirei e recebi a minha vitória, em nome de Jesus.
0: Não está com dificuldade para respirar?
3: Não estou com dificuldade para respirar, nem para dar glória a Deus.
0: Foi revelada e curada.
3: Oh, revelada e curada.
0: Dai glórias ao nome de Jesus com ela.
4: Mais uma curada aqui, pastor Antônio. Essa irmã acaba de relatar que há 10 meses vinha sentindo uma forte falta de ar. Mas após a oração de explosão de milagres, está dizendo que está curada para a glória de Deus, pastor Antônio.
0: Irmã, qual é o seu nome?
5: Estava com 10 meses que eu estava... Márcia.
0: Irmã Márcia, 10 meses com problema no pulmão.
5: É.
0: Problema respiratório. Dificuldade para respirar.
5: É isso.
0: A senhora é uma das reveladas. Foi curada agora.
5: Eu fui curada agora.
0: Sumiu o problema.
5: Sumiu o problema.
0: Está
5: curada. Em nome de Jesus, amém.
0: Dai glória a Deus com ela.
2: Curada aqui, pastor Antônio.
0: Irmã, qual é o seu nome?
6: Wanda.
0: Irmã, o que é que aconteceu?
6: Olha, eu estava cheia de dor nas costas. Quando o senhor falou assim, vamos orar pelo pulmão, fui curada aqui em nome do Senhor Jesus.
0: Estava
6: agora
0: com dores nas costas.
6: Nas costas, muita dor no pé do pulmão.
0: Sumiu agora.
6: Sumiu em nome de Jesus.
0: Está curada.
6: Estou em nome do Senhor Jesus.
0: Sumiu as dores. Sumiu. Dai glórias com ela. Quem mais foi curado aí por Jesus? Procure a sua dor. Procura o seu problema. Jesus já te deu saúde. Grita glória a Deus, irmãos. Fica toda a igreja de pé. Fica de pé. Nós já vamos fazer a oração do livramento para a gente encerrar nesta manhã. Grita glória a Deus. Pega aqui, irmãos obreiros, me auxilia o voto do livramento. Onde estão os obreiros da igreja? Eu acho que os obreiros estão sendo arrebatados aqui da sede do Rio e deixando nós para trás. Aleluia!
7: Em Romanos 10, 17, a fé vem pelo ouvir a palavra de Deus. 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

11 da manhã com 50 minutos, 11 e 50 da manhã. Aí foi ouvinte essa transmissão ao vivo, direto do Santo Altar de Deus, pastor Antônio dos Santos, nosso pastor, pastor aqui da Estadual Rio de Janeiro, pregou a palavra do Senhor e orou em nosso favor. E o que vimos, o que ouvimos foram milagres, maravilhas, manifestação e graça do Senhor acontecendo na vida do povo de todo o grande Rio de Janeiro. Você que neste momento me acompanha é o nosso convidado especial. Esteja na Deus e amor, mas próxima de sua casa e seja abençoado por Jesus. 11 da manhã, 51 minutos, 11:51 da manhã, e eu aproveito neste momento para lembrar-vos que daqui a pouquinho, já às 19 horas, presença já confirmada do servo do Senhor, pastor Apolo Alexandre, que estará pregando a palavra do Senhor e orando em nosso favor aqui na nossa sede estadual do Rio de Janeiro, na rua Senador Pompeu, número 27, no centro da grande capital carioca. O pastor Apolo Alexandre, Deus tem usado sim o seu servo com muito poder, com muita autoridade, debaixo da manifestação e da graça do Senhor, e o convite é para você. Você que precisa de um milagre das mãos de Deus, você que precisa de uma bênção de Deus, é o nosso convidado mais que especial. O que Deus tem preparado para você é uma mudança radical na história da sua vida. E neste momento nós queremos que você não fique fora, não se abstenha desta grande manifestação e graça do Senhor. Não, Deus está chamando você para receber a palavra, palavra da revelação, palavra proferida, palavra extraordinária que vem ao encontro do nosso coração. E o servo do Senhor estará logo mais às 19 horas pregando a palavra do Senhor e também vai orar em nosso favor.

0: fé e não pelo achismo dos outros. Tem gente que fica triste porque alguém falou algo que lhe entristeceu. Tem gente que fica triste porque alguém lhe olhou com cara feia, não respondeu. Uma paz do Senhor, mas Deus está mudando a tua mente e colocando um escudo no teu coração. Chega de ser fraco emocional, levanta a mão e dá glória. Chega de ser fraco emocional. Jesus está levantando gente forte aqui nessa manhã.
1: Parai e aquietai-vos, porque o Senhor
2: a palavra revelada, a palavra proferida, a palavra, ouvintes, que vem ao encontro do nosso coração. E o servo do Senhor, munido da fé, debaixo de uma autoridade muito grande, ele vai ministrar a palavra do Senhor daqui a pouquinho, já no horário das 19 horas. Qual é o endereço? Rua Senador Pompeu, número 27, no centro do Rio de Janeiro. Onze com 56 minutos na capital carioca. Eu aproveito o ensejo para lembrar-vos também, atenção, atenção, povo de Deus aí da nossa linda e querida Bom Sucesso. Atenção, Bom Sucesso, neste domingo agora, hein? Domingo agora, já a partir das 9 horas da manhã, aí na 6822 da Avenida Brasil, é o grande domingo da presença de Deus em Bom Sucesso. É o grande jejum da resposta de Deus em Bom Sucesso, neste domingo, a partir das 9 horas da manhã, onde teremos a presença do servo do Senhor, pastor Raimundo Paraguaçu, que vai pregar a palavra de Deus e vai orar em favor de todos aí mesmo em Bom Sucesso. Avenida Brasil, 6822, esquina com Bittencourt Sampaio, 129, aí mesmo em Bom Sucesso. O tema é Jeremias capítulo 33, no seu versículo de número 3, quando o Senhor disse para Jeremias: clama a mim e responder-te-ei, e te anunciarei coisas grandes e firmes que tu não sabes. O pastor da igreja é o pastor Greg Martins, e a palavra de Deus será ao encargo do servo do Senhor, pastor Raimundo Paraguaçu. É importante lembrar-vos também que será grande confraternização de todo o campo de Bom Sucesso. Todas as nossas igrejas regionais, locais, igrejas como Casa de Oração na Grande Bom Sucesso, ligadas aí à Avenida Brasil 6822, são os nossos convidados mais que especial. Olha o endereço: Senador Pompeu, número 27, no centro da capital carioca, Igreja Pentecostal Deus é Amor. Todos juntos, adorando a Deus e sendo então impactados pela presença do Senhor Jesus Cristo.
1: Alegra-te, noiva, alegra-te, igreja, mantenha a fé.
2: 11:58, que Deus em Cristo nos abençoe rica e abundantemente. Queridos ouvintes, fiquem todos na paz do Senhor. Despedidas aqui do seu irmão e amigo em Cristo, Fábio Carvalho, com muita alegria, já chegando para ficar com vocês, o nosso querido professor Denis de Oliveira. Olha, São Paulo, Brasil nos chama para a oração do meio-dia. Logo após, teremos também o grande programa Mensagens Cantadas. Em seguida, já estaremos com a programação de volta ao vivo aqui da grande capital carioca. Vamos então identificar as emissoras, lembrando ao povo de Deus de Maricá, que logo mais, 19h, aí mesmo, em nossa igreja Deus e Amor. Olha o endereço: Rua Vereador Luiz Antônio da Cunha, 299, Centro Maricá, em frente à rodoviária, ali juntinho ao Boulevard Shopping, onde temos a igreja Deus e Amor em Maricá. Rua Vereador Luiz Antônio da Cunha, 299, logo mais 19 horas, a sexta-feira da libertação total. Um abraço em Cristo, fiquem todos na paz do Senhor. Vamos juntos para a oração do meio-dia.

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5: Para a sua vida mudar, é preciso que haja uma concordância total e completa entre você e a sua fé. Mas como saber se tenho fé suficiente para que haja essa concordância? Não basta apenas crer em Deus de uma forma sentimental e emotiva, mas é preciso acreditar nele de uma forma totalmente consciente. E isso só é possível através de sua palavra. As Escrituras Sagradas não nos deixam dúvida ao dizer: a fé vem pelo ouvir e ouvir a palavra de Deus. Para tocar o coração de Deus, é preciso que Ele veja em cada um de nós como estamos o servindo, qual a nossa crença para com Ele. Se você começar a crer em Deus hoje, de uma maneira consciente, ouvindo e crendo em Sua palavra, tenha certeza de que sua vida nunca mais será a mesma. 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
6: Quero ler uma palavra para as nossas meditações aqui nesta tarde gloriosa, que está escrito em Salmos de número 126 e o verso de número 3, que diz assim a palavra de Deus. Apenas este versículo e nós começaremos a oração. Grandes coisas fez o Senhor por nós e por isso estamos alegres. Salmos 126, verso 3, vamos lá novamente. Grandes coisas fez o Senhor por nós e por isso estamos alegres. Glória a Deus. Ouvintes, internautas, todavia, Deus, Ele é fiel, é justo, é verdadeiro, é poderoso para operar milagres e maravilhas. Portanto, nós estamos felizes com Deus. Eu já quero convidar toda a igreja reunida numa só fé, num só propósito, oremos ao nosso Deus. Poderoso Deus, maravilhoso, bendito e eterno Pai, Senhor meu Deus, Todo-Poderoso, glorificamos a Ti, ó Deus, nessa tarde, na beleza da Tua santidade. Queremos Te louvar, queremos Te glorificar, meu Deus, porque até aqui o Senhor tem nos ajudado, nos fortalecido, tem trazido bonanças. Senhor, queremos Te louvar pela Tua misericórdia. Obrigado, Pai, pelo Teu amor, pela Sua bondade, pela Sua rica misericórdia. Obrigado, Senhor, pelos livramentos, pelas bênçãos sobre as nossas vidas, sobre a nossa casa, sobre a nossa família. Queremos desfrutar do Teu amor, da Tua bondade, das Tuas bênçãos, ó Deus. Portanto, ó Pai da Glória, perdoa as nossas fraquezas, as nossas falhas. Perdoa, Senhor, as nossas iniquidades, tudo aquilo, ó Pai, que tem trazido distanciamento para que não possamos buscar a Ti, mas queremos Te adorar, ó Deus, queremos Te agradecer, meu Pai, pelo Teu amor. Obrigado, Senhor, por esta graça. Obrigado, ó Deus, pela Sua bondade sobre cada ouvinte, cada internauta que nos ouve e nos acompanha, em nome de Jesus Cristo, ó Pai, Eu quero pedir, meu Deus, as Tuas bênçãos sobre esta vida, sobre esta pessoa, sobre esta casa. Abençoa, Senhor, esta família. Abençoai, ó Deus, esta casa, esta parentela, meu Pai, todos quantos estão agora Te adorando, Te glorificando, ó Pai, na beleza da Tua santidade. Abençoai, ó Deus, esta igreja, este povo que Te adora, este

Para nos diz, ó Pai, bem-aventurado o homem que teme ao Senhor e anda nos seus caminhos. Ó meu Pai, eu creio, Senhor, coloca em nossos corações o temor, porque também está escrito que o temor do Senhor é o princípio da sabedoria. Ó Senhor da glória, coloca temor em nossos corações, ó Pai, que possamos valorizar a Tua presença, valorizar, meu Pai, Teu Espírito Santo, ó Deus, em nossos corações, em nossas vidas. Realiza a Tua grande obra, trazendo, ó Pai, o poder, a virtude do Teu Espírito Santo, em nome de Jesus Cristo, ó Pai Jeová, realiza Teu grande mover, realiza, Senhor, nesta família, no coração, na mente desta pessoa que está apático, que está frio, desanimado, que se encontra frustrado. Senhor, eu creio, ó Pai, que o Senhor realizará coisas profundas, sobrenaturais na vida desta pessoa. Ó Pai da glória, o Senhor é o Deus de misericórdia. É o Deus que peleja, é o Deus que restaura, é o Deus que transforma. Meu Deus, vai ao encontro deste ouvinte agora, que está agora orando conosco, Senhor, em todas as cidades e estados desta nação brasileira. Quantos agora estão, ó Pai, no seu trabalho, estão viajando, mas está acompanhando o clamor do meio-dia. Ó Pai, confirma a Tua bênção completa, confirma a Tua vitória sobre o Teu servo, vem honrar a fé, vem honrar, Senhor, ah, meu Pai, a vida desta pessoa que colocara um propósito em Tuas mãos, Senhor. Fez um voto, ó Pai, mas está crendo na vitória. Acredita no milagre. Esta mãe que está orando pelo filho, que está desenganado. Esta mãe, ó Pai, que está chorando, que está orando pelo seu filho. Realiza, Senhor, o grande milagre. Repreenda a leucemia, Senhor, a úlcera, o tumor. Meu Pai, este câncer, vai curando esta pessoa. Vai curando, ó Pai, esta vida que está oprimida, que está enferma, que está desenganado pela medicina. Quantos agora, meu Pai, se encontram, ah, Senhor, em vulnerabilidade, ó Pai, se encontram em escassez, se encontram, ó Pai, debilitadas, ó Deus, mas o Teu Espírito é o que fortalece, Teu Espírito é que vivifica esta pessoa, ó Deus poderoso.

porque disse Paulo à igreja aos Coríntios, ó Deus da glória, pois quem está em Cristo, nova criatura é. Eis que as coisas velhas já passaram e tudo se fez novo. Ó Pai de amor e de bondade, restaura, meu Pai, esta vida. Restaura, meu Deus, esta pessoa, Pai, em nome do Senhor e Salvador Jesus Cristo, esta pessoa que fez um propósito com o Senhor. Olha aí, ó Pai, o voto pela fé. Meu Deus, entra com providência. Entra, meu Pai, nesta causa. Realiza a Tua obra, Senhor. Dai o grande livramento, ó Pai, confirmando a libertação, confirmando, ó Pai, a providência para esta pessoa que está orando, que está jejuando, que está clamando agora. Meu Deus, quantos estão em oração, em clamor, em súplica? A tua igreja te clama agora. Alamasterianda labaia, a tua igreja te adora, Senhor. Onde este clamor está chegando, meu Pai, visita, meu Deus, esta casa, este trabalho, Senhor, este compartimento, Pai, esta cidade, este estado, onde se encontram a escassez, onde se encontra agora esta família carente, Senhor da glória, vai confirmando o milagre, a providência. O Senhor multiplicou na casa daquela mulher viúva. Senhor da glória, tinha pouquíssimas coisas para fazer na casa, apenas para alimentar o seu filho, mas quando veio o profeta, o Senhor também trouxe a Deus a multiplicação. Meu Deus poderoso, vai ao encontro deste povo que te clama, que te adora, que suplica o teu Espírito. Renova, meu Pai, dai da tua unção gloriosa, esta unção poderosa que despedaça este jugo. É, Senhor meu Deus, em nome de Jesus Cristo Salvador, Pai, dai-nos direcionamento, Senhor, para orarmos, para intercedermos por esta nação, por este povo, pela nossa diretoria, Senhor, pelos cooperadores da Tua obra, os obreiros desta grande seara, Senhor, dai-nos direcionamento, sabedoria para buscar pela Tua presença, para buscar pela Tua graça. É a Tua graça que nos mantém de pé, Teu Espírito, ó Pai, que nos mantém vivos. Ah, Senhor da glória, porque se não fosse o Senhor, o nosso adversário já teria nos devorado vivo, já teria nos derrotado, mas há poder no Teu sangue, porque Satanás já perdeu a batalha. Satanás já perdeu esta guerra.

família, meu Deus, um membro da igreja. Ó Pai, tenha misericórdia. Quantos estão internados, estão na UTI, estão na fila de espera, aguardando a intervenção cirúrgica. Mas eu creio que o Teu Espírito agora está curando.

ser, ó Deus, nesta pessoa, mas eu te repreendo em nome de Jesus Cristo. Senhor, repreenda este câncer no estômago, Senhor, esta bactéria no sangue, tenha misericórdia, Pai, Senhor. Esta pessoa que está sofrendo com insuficiência cardíaca, tenha compaixão, ó Pai, tenha misericórdia, meu Deus, entrega visão para esta pessoa que também está cego, está enfermo. Meu Deus da glória, meu Deus, tenha compaixão, ó Pai. Quantas centenas e milhares de pessoas estão enfermas agora. Estão, ó Pai, orando com fé, estão clamando com fé, ó Pai, tenha misericórdia, assina esta causa, que esta pessoa tem orado, que esta pessoa tem buscado, que esta pessoa, Senhor, tem clamado ao Teu Espírito Santo, ó Pai, envia, meu Deus, a resposta, a vitória para o Teu Filho. A vitória para a tua serva que tem clamado e orado em prol desta porta aberta. Abre, Senhor, a porta, porta de escape. Abre as portas para esta vida. Tere-me, clama, alamasturianda, labai. Deus tremendo e poderoso, confirma, meu Pai da glória, a providência, o grande livramento.

para que não haja mais a incredulidade, para que não haja, Senhor, a dúvida, meu Pai da glória, para que isto não venha atrapalhar, que a mão do Senhor possa agir nesta vida. Sim, ó Deus, age mesmo, ó Pai, age neste coração, age dentro desta casa e repreenda a contenda, repreenda esse demônio, ó Pai, que está destruindo esta família, que está destruindo os familiares, o casamento. Tenha misericórdia e restaura, meu Deus, esta vida, meu Pai, este matrimônio, esta casa que está agora em crise. Senhor, renova, meu Pai, renova, meu Senhor da glória, traz a restauração, ó Pai. Te calamassuri, me clama em nome de Jesus Cristo, eu creio, Senhor. Oh, glória, renova, meu Deus, renova, meu Pai, a sua igreja, abençoa todas as igrejas, pentecostal, Deus e amor, meu Pai, as igrejas locais, casa de oração, as regionais, as centrais, as setoriais, ó Pai, as estaduais, ó Deus, vai alcançando, vai libertando as almas, vai salvando aquelas almas, ó Pai, que estão perecendo. Quando o Senhor entrou na casa de Zaqueu, muitos questionaram, ele está entrando na casa de um homem pecador. Jesus, ouvindo isso,

obrigado pelo teu amor. Obrigado, ó Pai, nós somos pecadores, nós somos falhos e miseráveis e necessitamos do teu perdão, da tua graça, porque o homem, quando está em pecado, o homem na sua natureza caída, não há possibilidade de se achegar a Deus. Ó, meu Pai, mas o Senhor, pela tua graça, se aproxima do homem, se achega ao homem e salva a vida do homem. Ó, Deus da glória, salva este coração, salva esta mente, salva esta pessoa que está agora aprisionada, está, meu Pai, sendo o Senhor da glória, alvo de Satanás. O diabo está destruindo, o diabo está lutando para matar, para destruir a vida desta pessoa, mas eu clamo a ti, ó Deus, para que o teu Espírito agora liberte esta pessoa. Liberta mesmo, ó Pai, liberta esta casa, liberta esta família que tem orado, buscado e clamado pelo socorro, pela libertação deste jovem, pela libertação desta jovem. Alá blastu rimicalamasterianda labaia. Liberta, meu Senhor, sai daí agora, demônio da depressão, opressão diabólica. Eu te repreendo agora, você que está lançando setas, dados inflamados do maligno na vida desta pessoa. Satanás, sai aí agora, sai daí agora, em nome de Jesus Cristo. Pensamento suicida, pensamento maligno, eu te repreendo no nome de Jesus Cristo, Salvador. Vai queimando, Senhor, liberta esta pessoa, liberta, meu Pai, vai libertando esta pessoa da escravidão, liberta esta pessoa das trevas. Quantos agora não estão na luz, mas estão em trevas? Mas o Filho de Deus, que manifestou-se na terra para trazer consigo a luz, e Espírito Santo, onde havia trevas, a luz raiou, veio a luz, Espírito Santo, e nós estamos na luz, ó Pai, como o Senhor também, como na luz está, Senhor da glória, glorifiquemos ao teu nome, ó Pai. Te calamasterianda lamaia, renova, Senhor. Renova, Senhor da glória, que haja, meu Pai, uma metanoia, Senhor, uma mudança de mentalidade, que hajam kenoses, ó Deus, um esvaziamento, ó Pai, a renúncia, ah, Senhor da glória, em no nome santo do Senhor e Salvador Jesus Cristo, que nós oramos, ó Pai, salva, meu Deus poderoso, esta humanidade que está no erro, que está, ó Pai, no calabouço, que está aprisionado pelo sistema, mudando, ó Pai, mas nós oramos, ó Pai, com fé, porque cremos na virtude do teu Espírito sobre a igreja, e que um grande avivamento virá e nós estaremos preparados, ó Pai, como a igreja primitiva em Jerusalém estavam no dia da festa do Pentecoste. Deus, todos estavam reunidos no mesmo lugar. Meu Deus poderoso, que haja esta comunhão, que haja, meu Pai da glória, este compartilhamento, ó Pai, de Espírito Santo, da tua presença sobre a tua igreja, sobre o teu povo, sobre os membros da tua casa, que todos possam glorificar o teu nome e receber este grande avivamento. Espírito Santo, lembra-te, ó Pai, do teu servo, da tua serva, meu Deus. Tenha misericórdia, Pai. Confirma, meu Deus, a restituição na vida desta pessoa que está morto espiritualmente, que está frio, que está cabisbaixo. Senhor, renova ele agora. Renova, Senhor da glória,
Em nome de Jesus Cristo, livra, meu Pai, esta pessoa da morte, livra de acidente, livra agora, meu Pai. Quantos agora o diabo está lutando para, meu Pai, arquitetar o mal, arquitetar, Senhor, a morte, na, Senhor, meu Deus e meu Pai, mas eu creio, Senhor, no livramento. O Teu sangue é poderoso, Teu sangue é poderoso para repreender o inferno, para repreender o mal, em nome de Jesus, ó Pai. Livra, meu Pai, de acidente, livra, sim, ó Deus, de assalto, da bala perdida, da morte. Livra, meu Pai, eu creio, Senhor, eu creio nisto, ó Pai, que assim como nós somos flechas na mão do valente, ó Pai,

Sim, ó Pai, eu oro com fé, ó Deus, eu clamo com fé, ó Pai, Espírito Santo, a tua igreja te glorifica, a tua igreja te adora, todos os pedidos de oração que está sendo feita, Senhor, neste momento. Abençoa mesmo, ó Pai, confirmando a vitória, a cura e o grande milagre. Meu Deus, abençoa os projetos sociais da nossa igreja, Deus e amor, o projeto da Fundação Reviver, a Associação Reviver Help, Deus e amor, Senhor. A Casa Aberta, 60 mais, Águas para o Nordeste, meu Deus, todos os demais projetos da Fundação Reviver, abençoa, meu Pai, estamos no Agosto Verde, é o mês da Beneficência Cristã, que através do projeto da Fundação Reviver, que as famílias, meu Pai, possam ser alcançadas pelo Teu amor, pela Sua misericórdia, pela Tua palavra, e recebam a salvação. Visita a ilha de Marajó, visita ali, Senhor, Breves, a capital da ilha de Marajó, Pai, confirma a tua bênção completa, confirma, meu Pai, sobre aquelas jovens, adolescentes, famílias em vulnerabilidade, Senhor, que estão morrendo, estão carentes, ó Deus, salva aquelas vidas, vai abençoando o evento que acontecerá no próximo dia 22 deste mês, 32º aniversário da Fundação Reviver, dai a vitória, meu Pai. Dai a tua bênção completa, ah, Senhor da glória, em todas as nossas igrejas, Deus e amor, confirma o milagre, confirma a sua providência, Senhor, dai saúde e graça à nossa presidente, Ereni Miranda, estenda as tuas mãos, ó Pai, e confirma a tua proteção, a tua graça, a virtude e a saúde do teu Espírito, ó Pai, toda a nossa diretoria deliberativa e executiva da nossa igreja, Deus e amor, Pai da glória, confirma a vitória, o renovo, o avivamento sobre os teus servos, Pai, o evento que acontecerá em setembro, ó Senhor, dia 4 e dia 5 deste mês de setembro, Senhor, meu Deus, envia toda a mocidade, ó meu Pai, envia os teus servos, esta juventude, para receber, meu Pai, a sua glória, para sentir o derramamento do teu poder, que acontecerá e será derramado sobre o teu povo. Confirma a bênção, ó Pai. É que seja 2 dias, ó Pai, de impacto espiritual do teu poder e da tua glória. Salva, salva mesmo esta mocidade. Salva, meu Pai, estas vidas, porque o Senhor tem obra. O Senhor tem chamado. O Senhor tem um ministério para colocar em cada uma das mãos dos teus filhos e filhas. Confirmai, ó Deus, a grande bênção e a virtude, a resposta do teu Espírito sobre esta casa. Teire me anda, labasturi me clama. Oh, glória a Deus.

verdade, por este momento de oração e de clamor. Obrigado mesmo, Senhor da glória. Obrigado, Senhor. Nós somos gratos pelo Teu amor, nós somos gratos pela Tua bondade, somos gratos pela Tua misericórdia, em nome de Jesus Cristo, o Todo-Poderoso, confirma mesmo a virtude do Teu Espírito, ó Pai, e repreenda o mal, repreenda todos os dados inflamados do diabo, que estava sendo arquitetado contra esta pessoa, todos, meu Pai, os nossos ouvintes também que estão pela rádio, confirma mesmo, Senhor, confirma mesmo a Tua bênção, ó Pai, tirando esta angústia, esta depressão, esta agonia, esta

0: Deus, para a tua glória e para o teu louvor, em nome de Jesus. Amém e amém. Glória a Deus, glória a Deus. Que maravilha, que bênção. Queridos ouvintes, internautas, vocês que oraram comigo, com fé, creia na vitória de Deus na sua vida. Eu quero convidar a todos vocês agora, que se encontram afastados, se encontram agora precisando de um milagre. Deus quer mudar a tua história. Assim como Jesus entrou na casa de Zaqueu, Ele quer entrar na sua casa aqui hoje. Mas faça esta oração de confissão de fé. Senhor Jesus, eu estou reconciliando na sua presença. Senhor Jesus, eu te aceito como meu Salvador. Perdoa as minhas falhas, as minhas iniquidades, os meus pecados. Senhor Jesus, me aceita como teu filho. Me ajuda a permanecer firme na tua casa. Senhor Jesus, escreve o meu nome lá no céu, no livro da vida, e me faz um vaso novo, muda minha história, para que eu possa desfrutar das tuas promessas em minha vida, em nome de Jesus. Amém. Graças a Deus. Envie sua mensagem para o nosso WhatsApp, DDD 11 950 94 46 45. Também temos nosso WhatsApp ali da Rádio Deus e Amor, DDD 11 98292 3392. Entre em contato conosco, nós lhes daremos total apoio, total suporte. Você que aceitou a Cristo, a Jesus, visite uma igreja mais próxima de sua casa, converse com o pastor, você reconciliou, que aceitou Jesus através da Rádio Deus e Amor, e ele lhe receberá em nome de Jesus, vai ser uma bênção. Lembrando a todos que nós estamos aqui localizados na Avenida do Estado, 4568, na Liberdade. Entrada principal pela Avenida Prefeito Passos, número 10. Temos cultos todos os dias, em 5 horários, e daqui a pouquinho, às 15 horas, teremos mais uma concentração da sexta-feira da Libertação Total. Pastor Kleber de Oliveira, ministrando a Palavra de Deus. E já quero convidar todos vocês a unirem-se conosco neste propósito, em nome de Jesus. Que Deus abençoe quem orou com todos vocês. Foi seu irmão em Cristo, Diácono Lindenberg Araújo. Que Deus em Cristo abençoe, fique com Deus e a paz do Senhor Jesus.
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3: 12 horas e 31 minutos.

0: o vosso companheiro no dia a dia, não é? Levando mensagens de fé, de esperança aos vossos corações. Tudo bem contigo, Débora?
1: Tudo bem, graças a Deus. Aqui estamos, né? Em mais uma programação, alcançando o coração do ouvinte, o que está perto, o que está longe. O importante é que a bênção de Deus, o conhecimento da palavra do Senhor, realmente tudo isso está chegando aos vossos lares.
0: Muito bem, ouvintes, nós começamos o nosso programa nesse dia tocando para vocês do CD Débora e Léia ao vivo, volume 2, o hino Gratidão. E já voltamos falando de coisas boas, boas, boas para todos vocês.
1: Que oportunidade, Senhor, obrigada. Quem pode dizer obrigado, Senhor? Quem pode dizer, você que está nos assistindo, você que está nos ouvindo, diga obrigada, Senhor.

0: Meditação do dia.
1: E nós ouvimos aí o primeiro hino dessa programação, agora nos resta somente a meditação do dia.
2: Uhum. Eu gostaria hoje, Débora, de tocar num assunto que eu acho que é um assunto que ele de alguma forma vai englobar todas as pessoas.
1: Uhum.
2: Nós estamos vivendo tempos difíceis, não é? O nosso país não anda, eu diria, economicamente bem das pernas, mas a gente vê já uma recuperação. Nosso país sempre se reinventa, as pessoas são criativas, muitos são trabalhadores de verdade. E a gente estava observando a questão das pessoas que estão vindo de fora do Brasil, estão vindo de outros países, né? Porque a crise lá parece que está muito pior. E nós temos no Brasil o quê? Haitianos? Nós temos gente de todos os países, mas assim, mais em massa, né? Até por questão de sobrevivência. Nós temos haitianos, mas nós temos alguns bolivianos, mas nós estamos agora no fenômeno dos venezuelanos. Na Venezuela falta tudo. Para os ouvintes terem uma base, nem os pastores querem ficar na Venezuela, porque a coisa está realmente bastante difícil.
1: E eles estão entrando pela fronteira, né?
2: Exatamente.
1: Entrando para o Brasil.
2: A gente vê a maldade humana, né? Fica difícil, às vezes, você ver o bem nas pessoas, porque o bem parece que ele demora tanto a aflorar, mas o mal parece que, de repente, ele aflora muito mais rápido, muito mais visível. Então, esse tema de refugiados, ele está na pauta, eu diria, do dia, da semana, do mês, e a gente vê esse deslocamento forçado. Eu não vou falar da Europa, não vou falar dos países africanos, porque o assunto nosso aqui é com o Brasil mesmo, né? Então nós nunca vimos na história um deslocamento tão grande de pessoas de um país a outro país, em busca às vezes só da comida.
1: Da sobrevivência, né?
2: Sobrevivência. Não é brincadeira passar necessidade, passar fome, né? E infelizmente a gente vê que a recepção de algumas pessoas é uma recepção dura, uma recepção fria,
1: desumana,
2: sem Deus, sem amor, sem nada. E olha que nós vemos crianças, e olha que nós vemos idosos, não que pessoas adultas, jovens e adolescentes não tenham também sentimentos, fome, necessidades ou sonhos. Todos têm. Então a gente tem que atender bem todos. Você se lembra de Agar? Aquela mulher que foi mãe de Ismael, Ismael filho de Abraão, quando ela foi tirada do seio da família ali por questões familiares mesmo, né? A pergunta feita a ela foi: de onde você vem, para onde você vai? Então, essa pergunta poderia ser feita também a cada uma dessas milhares de pessoas que estão se deslocando daqui para ali.
1: Haitianos, bolivianos,
2: venezuelanos. Até peruanos e brasileiros, porque uma vez eu vi, Débora, uma reportagem há muitos anos atrás, quando se fazia muita gozação no baiano que vinha para São Paulo.
1: Eu me lembro
2: que uma reportagem, uma vez, de uma revista semanal, ela, indignada com a falta de receptividade dos baianos que vinham para São Paulo, isso na década de 80 foi a matéria, mas baianos ou nordestinos vêm para São Paulo desde sempre, em busca de uma vida melhor, muitos deles, e por que não? Todos têm o direito a buscar uma vida melhor. E alguns paulistas, inclusive alguns, eu vou dizer participantes de gangues, né? Porque só pode ser gangue. Eles atacavam nordestinos, eles eram meio que, eu não quero usar esse termo aqui, mas eram... Não vou usar esse termo não, mas era absurdo o que acontecia. E uma revista publicou que esses paulistas que não sabem receber os visitantes aqui, não sabem receber os imigrantes aqui na cidade de São Paulo em busca de uma vida melhor, com toda certeza, eles serão os baianos de Miami. E acontece que são mesmo.
1: A fila anda, né?
2: A fila anda, e o que acontece é que é a questão da semente, é a questão de que, às vezes, a pessoa quer buscar uma vida boa lá, lá em Miami, na Alemanha, na França, lá eles serão, então, de repente, as pessoas que vão sofrer aquilo que elas colocaram de sofrimento nas costas de outras pessoas que buscavam uma vida melhor. Então, eu acredito que o imigrante, eu acredito que o forasteiro, ele tem que ser recebido, sim. Eu sei que o Brasil tem os seus problemas, mas tem que ser recebido de braços abertos. E é claro, ele deve buscar ser legalizado, tudo, né? Porque não é brincadeira. Assim como a gente vê a questão da aliança, né? Como esse tema é tratado no livro de Gênesis, por exemplo, né? A gente tem que entender que nós cristãos também, de qualquer tipo de nacionalidade, nós somos também peregrinos e estrangeiros, forasteiros desse mundo, já que a nossa pátria, ela está nos céus, a nossa cidade está nos céus, conforme a Bíblia fala aos Filipenses. E o autor dos Hebreus é quem nos lembra, na verdade, não temos aqui cidade permanente, mas buscamos a que há de vir. Então nós devemos sim entender e ser mais um pouco hospitaleiros, né? E nos lembrar dos refugiados, como se nós estivéssemos refugiados com eles. A Bíblia fala que nós devemos nos lembrar do estrangeiro, do refugiado, do peregrino, como se nós estivéssemos peregrinando estrangeiros e refugiados com eles. Não é? Receber bem e não tratar essas pessoas como escravos. Nós vemos aí que, infelizmente, lojas grandes acabam pegando o tipo da mão de obra dos estrangeiros que vêm, às vezes, em busca de um prato de comida. Escravizam essas pessoas. É absurdo. Então a gente tem que ter um pouco mais de misericórdia. Um pouco mais de misericórdia. Tratar o estrangeiro de uma forma diferente. Ele está buscando uma vida melhor. Está buscando uma forma de criar os filhos, criar uma família de uma forma mais digna. Então eu tenho certeza absoluta que é agradável a Deus. É bíblico a gente receber com amor, com carinho. Eu e a Débora, nós participamos, eu diria, num tempo da nossa vida, dessa questão de termos que migrar. É, e a gente morou lá fora, e é sofrido. A gente lá quer que as pessoas nos recebam, a gente quer que as pessoas nos apoiem.
1: Não sejamos discriminados, né?
2: Nós não queremos ser discriminados. E se nós não queremos, por que às vezes fazemos isso? Não é? Por quê? Então eu gostaria, ouvintes, de deixar aqui o nosso... Eu tenho certeza que não é só o nosso ponto de vista, mas gostaríamos de deixar aqui aquilo que retrata uma verdade embasada na palavra de Deus. Vamos tratar bem o estrangeiro. Vamos tratar bem as pessoas que vêm em busca de uma vida melhor. O Brasil tem essa coisa de que realmente, isso é inegável, é fato, né? Alguns estados são melhores que outros na questão econômica. E a gente tem que receber quem vem buscar uma vida melhor, quem vem trabalhar. Essa gente é tão sofrida. Mas muito sofrido.
1: A gente sabe de casos, né, de muitos bolivianos que estão fazendo um trabalho escravo nessas oficinas de costura, né? Muitos deles sofrendo toda essa escravidão apenas por um prato de comida, não é verdade?
2: E também as pessoas que vêm de outros estados, agora estamos colocando todo mundo, né? A pessoa que está lá no sertão onde não tem água. Aí chega em São Paulo, ou Rio, ou Curitiba, ou enfim, os estados que têm, eu diria, mais condições, que são muito abençoados. Essa pessoa é recebida, às vezes, como lá vem o nordestino, lá vem o cabeça chata, lá vem... Não. Isso é errado. Esse é o nosso país, essa é a nossa pátria, todos têm o direito de buscar uma vida melhor, onde quer que entendam ser melhor. E essas pessoas estão apenas buscando a sobrevivência, Débora disse bem, a sobrevivência. Então vamos ser um pouquinho mais amorosos, recepcionar, vindo de outro país, vindo de outro estado, pessoas buscando sobrevivência, vamos estender a mão, não discriminar e formar grupos e basicamente expulsar essas pessoas com gozações que se criam, que se fazem, porque com toda certeza, além de, na minha opinião, isso é criminoso, é um pecado muito grande diante dos olhos do Senhor.
1: É, Deus nos traz esta palavra para que a gente possa refletir e mudar as nossas atitudes se assim estamos cometendo, não é mesmo? Obrigado, ouvinte, que você está nos acompanhando, e obrigado, Senhor, por esta palavra. André e Alexandre vão cantar o hino Não Me Deixe Só, do CD Coração Adorador, um lançamento MC Music.

0: queremos, Senhor, estar ao seu lado. Aí vocês acompanharam André e Alexandre do CD Coração Adorador, esse CD que está aí na sua cidade, na Igreja Deus e Amor Central, ou então pelas nossas plataformas digitais, Deezer, iTunes, Google Play, enfim, você pode adquirir este lançamento.
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0: Lourival, antigamente a gente ouvia muito aquele, vamos dizer, aquela expressão, a pessoa está caduca, né? Está na sua idade já centenária ou na sua idade já de terceira idade. E hoje a gente vê tudo isso tendo um novo nome, né? Um novo termo, mal de Alzheimer, uhum. Quando a pessoa perde já as suas propriedades cognitivas, uhum. A pessoa começa a perder reconhecimento de pessoas, a pessoa começa a ter um branco na mente, né? Para que vocês possam entender, o mal de Alzheimer, que antigamente era tido e conhecido como caduquice, né? Uhum. E surgiu um novo estudo agora que dá para reverter o Alzheimer. É, reverter o declínio cognitivo imposto pelo Alzheimer, que é essa doença que afeta cerca de 47 milhões de pessoas no mundo, é um santo graal da medicina. Daí o chamariz, né, de um trabalho recém-divulgado por uma equipe da Universidade da Califórnia, nos Estados Unidos, que afirma ter recuperado parte da memória e de outras capacidades mentais em 10 voluntários que foram submetidos a protocolos personalizados e baseados em ajustes no estilo de vida, também no suplemento de vitaminas e medicamentos. Olha que interessante. E este artigo chega a citar um paciente que teria ganho volume expressivo no hipocampo, que é a área do cérebro que é associada à memória recente. E apesar dos alardes, o programa é alvo de muitas críticas. Além de uma conclusão pretensiosa e de apelo comercial, vemos mais uma pequena série de casos do que um estudo clínico. Não são seguidos critérios fundamentais em ciência, diz a neurologista Paula Caramelli, da Universidade Federal de Minas Gerais. E ela diz ainda, os tratamentos atuais propiciam algumas melhoras ou estabilização temporária do quadro do mal de Alzheimer. Então, eles estão aqui fazendo um contra-ataque a essa demência, que a pessoa vai tendo, vai perdendo os seus pontos de cognição, né? E eles estão fazendo estratégias para minimizar, pelo menos, o prejuízo do mal de Alzheimer nas pessoas de terceira idade. Eles atuaram com medicamentos, que atuam na química cerebral, para retardar ou compensar os danos. A atividade física, essas pessoas passaram por atividades físicas, e os exercícios melhoraram a circulação do cérebro e o envio de nutrientes aos neurônios. E também estímulo ao cérebro, colocar essas pessoas para fazer palavras cruzadas. Olha, uma simples palavra cruzada, um sudoku, fizeram com que a parte de estímulo ao cérebro foi realmente forçada, e isso fez com que as conexões entre as células nervosas fossem melhoradas. Olha que interessante, né? Outra coisa que as pessoas foram submetidas ao controle de peso. Não deixar essas pessoas engordarem demais. Também ao controle do diabetes, da pressão arterial e do colesterol. Eles também são ligados ao avanço do mal de Alzheimer. Vejam que coisas interessantes que a gente pode fazer. São pequenas atitudes, né? Alimentação. As evidências jogam a favor da dieta mediterrânea. Qual é essa dieta? Cheia de vegetais, peixe e bastante azeite extra virgem. E, finalmente, muito, muito controle sobre o sono. Pouco descanso e estresse demais levam à inflamação, um inimigo do cérebro. Olha que coisa interessante. Realmente a medicina avançada aí, né? Nossas felicitações e nosso parabéns aos cientistas que estão lutando aí para que revertamos o mal de Alzheimer. Mas a gente pode começar agora, né? Tendo uma boa atividade física, não ficarmos sedentários, controlando o nosso peso, o nosso sono e a nossa alimentação. Tudo isso pode evitar o mal de Alzheimer quando estivermos na terceira idade.
2: Fazer um sudoquinho.
0: Palavra cruzada, né? Porque isso é um estímulo ao cérebro e muita leitura também. Quem lê bastante, estimula o cérebro.
2: Ah, inclusive falam aprender uma nova língua.
0: É, um novo idioma.
2: O que eu estava dizendo a você ontem? Ontem nós estávamos em casa ali. Eu estava dizendo que o dia que eu faço um exercício físico, falando isso ontem, mas até forte, esse dia eu caio na cama com uma pedra, né?
0: E eu também comecei a notar, quando eu faço o exercício físico, eu durmo melhor, bem melhor, né?
2: Então, ouvinte, olha, tem pessoa que fala, ah, eu sou crente em Jesus Cristo, e essa pessoa acha que ah, não vou fazer nada, precisa fazer um exercíciozinho. E o meu pastor aí que está me ouvindo aí, com toda, com data vênia, né, com todo respeito, né, não dá para associar essa barriga grande sua aí a jejum e oração, né? Isso aí já pegou tempos atrás, essa... mas agora não tem mais como explicar, né?
0: Você sabe que essa barriga aí é a gordura visceral. É a pior que tem, aquela que envolve as vísceras, estômago, pâncreas.
2: E eu e a Débora podemos falar, né? Podemos falar porque nós perdemos bastante peso. Acho que eu e a Débora juntos perdemos mais de 50 quilos.
0: Nossa, gente, eu cheguei a pesar 98 quilos.
2: E eu 84. Do meu tamanho, parecia um bujãozinho.
0: Hoje eu estou com 69, 70 quilos, né? Quer dizer, não foi uma dieta, foi uma reeducação alimentar por todos esses anos da minha vida.
2: Caminhadas, né?
0: Sim, muito
2: exercício.
0: Enquanto
2: podia se caminhar, né?
0: E foi difícil, porque a gente tinha uma alimentação pobre, no sentido nutrientes e muita gordura, né? Fomos trocando do frito para o assado, do empanado para o grelhado, e assim fomos reduzindo as calorias e tendo uma vida muito saudável. Hoje a gente apela para uma vida saudável, né?
2: Tá certo, ouvinte. Não é uma opinião, é na verdade o fato, né? E vai fazer bem para todo mundo, para nós, para vocês. Nós vamos viver muito mais e com qualidade.
0: É verdade. Mais uma página musical chega pra gente do CD Promessa de Vitória com a Ângela. Privilégio especial.

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1: Ah, a fiança. Mensagem bonita na voz de Daniela Balabem.

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2: As nossas famílias estão sendo destruídas pelos males do século. E como isso acontece? Primeiro, pela presença da indiferença, ou seja, um fastio das coisas boas da vida, pelo egoísmo que gera ciúme, dominação, pela falta de fé em Deus, né, como experiência doméstica, experiência diária, pela falta de referência ética doméstica. E a sociedade sofre disso. E também pela falta de alegria genuína em casa. Muitos filhos estão tristes, embora vão à igreja e tenham pais crentes. Então nós precisamos desenvolver atitudes positivas que permitam que o projeto de Deus para a nossa família aconteça de modo natural. Então nós não temos que reinventar a família. Primeiro, nós precisamos de apresentar a pessoa de Deus aos familiares de modo saudável, de modo dinâmico. Como que é isso? Tem muitos irmãos que aceitam Jesus e começam com fanatismo, né? E tiram esse doce prazer da família conhecer a Deus. Então, quando ela aceita Jesus, às vezes ela não participa mais de um almoço em família, ela se tranca no quarto, se isola da família. Então, ela não está apresentando a pessoa de Deus aos familiares de modo saudável, mas de modo fanático. E as famílias, então, vão se separando. Os familiares daquela pessoa que está praticando isso vê Deus de uma outra forma, como fanático, né? Como que aquela pessoa da família realmente passou por uma lavagem cerebral. E aí a família nunca vai ser ganha para Jesus. E também é muito importante desenvolver essa atitude, fazer da oração o eterno legado de amor, confiança em Deus, comunhão entre os membros da família. Orar pelo simples prazer de orar, não como algo obrigatório, né? Ter uma cultura de oração doméstica. Você pode falar com a sua família, se vocês quiserem orar comigo aqui, vamos fazer uma palavra de oração, vamos ler um versículo. Isso é importante, né? Também resgatar os princípios bíblicos da disciplina com urgência na formação dos filhos. A gente vê que muitos pais crentes estão perdendo os seus filhos por causa da indisciplina. Se você não ensinou Provérbios 22:6 até os 5 anos, como será então o seu filho aos 12? Ensina o menino, né? Quarto lugar, que tal desenvolver o projeto ético familiar desde a infância? Assim, de modo simples. E na adolescência, juventude, trabalhar os valores do livro de Provérbios. A ética bíblica, ela tem sido um valor esquecido em muitos lares cristãos. Vamos dizer que é uma dracma perdida, como diz em Lucas 15, né? E finalmente fortalecer os laços do casamento e trazer os filhos para esse viver amoroso, para que eles se sintam parte de um todo abençoado por Deus, né? Tendo ali um convívio harmonioso que vai edificando cada membro da família. Para concluirmos, nós sabemos que Deus provou o seu amor por nós e nós não merecíamos. A nossa família também é assim. Nosso cônjuge, nossos filhos, eles também não são perfeitos. Abraão é o nosso pai na fé, por seu aprendizado da graça de Deus, porque ele sabia ceder. Ele era um homem espiritual e sábio. Então, querido ouvinte, viva positivamente o maravilhoso texto bíblico na sua família. E Deus vai cuidar do resto. Acredite, buscai, pois, em primeiro lugar o reino de Deus e a sua justiça, e todas essas coisas lhe serão acrescentadas. Procure ser sábio, principalmente se a sua família ainda não é salva. Através do seu testemunho, da sua atitude, você pode ganhar toda a sua família, mesmo até sem palavras.

0: E no programa Mensagens Cantadas de hoje, você vai ficar sabendo que no início eram os padres quem estabeleciam os nomes e os sobrenomes dos recém-nascidos. Essa era uma influência católica. Evidente que não tinha como alcançar todas as pessoas, né? Mas no início da colonização portuguesa do Brasil, eram os padres que estabeleciam a maioria dos nomes e sobrenomes dos recém-nascidos. Nessa época, nomes de origem indígenas e também africanos eram rigidamente censurados. Em Portugal, esse costume chegou a ser uma lei. Não pode, em Portugal não podia. E essa influência predominou até a proclamação da República em 1889, quando até então o catolicismo reinou absoluto como religião oficial do Brasil. Todavia, ainda hoje é comum dar-se nomes aos filhos por ter eles nascido nos dias de determinados santos católicos. Muitas mulheres, por exemplo, se chamam Rita de Cássia, exatamente porque nascem ou nasceram no dia 22 de maio, considerado o dia de Rita de Cássia. Ademais, quem não conhece, por exemplo, alguma Maria Aparecida, Maria das Graças, Maria das Dores, Maria de Lourdes, Maria do Carmo, Maria do Rosário e até Maria Encarnação, Conceição, todos esses são referências à Senhora Aparecida, que é, sem dúvida alguma, a católica, né? Assim, tipo... Então, só para você ficar aí inteirado, né? Você que não sabia, e a gente vai sabendo também, aprendendo com o programa Mensagens Cantadas, que a gente aqui no programa aprende como vocês aprendem aí em casa. Algumas coisas a gente já sabia, algumas coisas não. De qualquer maneira, o programa Mensagens Cantadas, além de ser um programa espiritual, é um programa também que traz a você cultura, tá bom?
1: Nos braços de Deus e no bonito na voz de Débora Miranda, do CD É Assim Que Adoro.

Eu li uma pesquisa aqui que me causou dor no coração. 26 toneladas de alimentos ao ano tem o lixo como destino nos lares brasileiros, né?

0: principal é descartá-los e o que está acontecendo, né? Quais os motivos principais que levam ao desperdício? A maioria, mais da maioria, não faz um planejamento do cardápio e acabam comprando comida demais. Outros esquecem que congelaram restos de alimento e ele passa do tempo para ser consumido com segurança ou simplesmente não querem mais comê-lo dia algum. 41% jogam fora a comida deixada no prato, 39% não conserva o alimento de acordo, né, e acaba ficando deteriorado. E olha só, o que mais vai para o lixo é fruta, legumes e verduras. E depois pães, produtos de confeitaria. Em terceiro lugar, produtos industrializados, como enlatados, iogurtes, pratos prontos e, finalmente, carnes e peixes. Se você for numa feira livre, terminada a feira livre, você vai ver quanto alimento bom está sendo jogado no lixo. Realmente faz parte da nossa cultura, né? Parece que isso não é ensinado, isso não é colocado na mente das crianças desde o início da sua vida escolar, né? Assim também como as leis de trânsito. Tem escolas, sim, né? Com pouquíssimas exceções, que ensinam a educação para o pedestre, para o motorista. E a gente vê que isso vai passando de geração em geração. E quanta gente passando fome, não é? Então vamos maneirar aí no desperdício, né? Por isso é bom você fazer uma compra semanal, porque assim você utiliza aquela semana aqueles alimentos. Se você faz uma compra mensal, que seria somente para o produto básico, né? Arroz, feijão, que você utiliza todos os dias. Mas produtos perecíveis como alface, enfim, legumes, verduras em geral, frutas, isso aí poderia ser realmente calculado. Se a pessoa não gosta de beterraba, só você gosta, você não vai comprar 5 beterrabas, né? Compre uma, não é verdade? É assim que a gente vai diminuindo esse desperdício, que eu acho que no fundo é um pecado, porque tem tanta gente com fome e a gente jogando da nossa mesa para o lixo alimentos que não planejamos.
1: Estavam bons ainda para ser usados.
0: Estavam até bons, né? Para ser usados e não usamos, né?
1: Antes de fazer a comida, quantas pessoas vão se alimentar? O que é o suficiente para a quantidade de pessoas que vão se alimentar, uhum, para evitar o desperdício? Tem pessoas que não têm dó mesmo, né? Acabou, joga tudo fora, não pensa em guardar para amanhã. E eu digo a vocês, ouvintes aqui, não tenho vergonha nenhuma de dizer isso, em casa a gente vai guardando o alimento.
0: Reutilizando.
1: Não se, né, joga fora absolutamente nada, né?
0: É verdade.
1: Porque realmente a gente sabe da dificuldade e da necessidade de tantas pessoas que nada têm. E não só isso também, a gente sente que realmente é pecado mesmo jogar comida boa fora.
0: É verdade. Né?
1: Como depois.
0: A gente vai congelando, né? Chegou bastante alimento, a gente ganha muito alimento, né? A gente congela e vamos tirando pouco a pouco e assim utilizando.
1: Tá,
0: né?
1: Certo. Débora, acho que dá tempo de tocar um pedaço mais de um hino, depois já temos o nosso quadro.
0: Sim, nós vamos ouvir um pedacinho do hino Deus Piedoso, do álbum Novos Valores, volume 4.
1: E logo após o nosso quadro, uma experiência com Deus. Música.

0: Deus.
1: Chegando uma carta inédita, um novo testemunho de Marli Martins, da cidade de Guarulhos. O bairro é Jardim Cumbica, e assim ela inicia a sua experiência com Deus. Me chamo Marli Martins, resido aqui em Guarulhos, interior de São Paulo, e eu gostaria imensamente de poder participar deste programa contando o que Jesus tem feito em minha vida e, principalmente, a experiência que marcou a minha vida. No ano de 2016, no mês de fevereiro, de repente eu comecei a sentir uma forte dor no abdômen. Mas aquela dor não veio assim devagarzinho, ela veio muito rápido e repentina, que me deixava com dificuldade até para respirar. O que será que está acontecendo comigo? Eu sempre tive uma boa saúde. Então, naquele momento, eu passei a clamar a Jesus pelo seu socorro, que viesse em meu encontro, que me ajudasse naquele momento. Realmente a dor cessou. Contudo, outro dia a dor reapareceu. E com mais intensidade. Então, neste momento, resolvi então ir ao pronto-socorro. Quando lá cheguei, foram realizados alguns exames e foi constatada uma infecção abdominal. A médica passou os medicamentos, porém a dor não passava. Tomei mais umas injeções, ali mesmo no hospital, intravenoso, e nada de passar aquela dor. A dor não passava. Como não era conhecida a origem daquela infecção, começaram a fazer outros novos exames. E eu disse para o médico: doutor, não seria o caso de o senhor solicitar uma ultrassonografia a fim de que o negócio saia mais rápido, porque só pelo exame de sangue não estamos conseguindo saber o que é. Ele disse: muito bem, vou pedir agora mesmo. O exame foi realizado e o médico do pronto-socorro aconselhou a realização de outros exames em um hospital que apresentasse maiores condições. Ele acabou dizendo para mim: olha, pelo que estou vendo, eu acho que um hospital com mais condições você seria muito melhor assistida, porque aqui nós temos recursos, mas o seu caso exige um pouquinho mais de atenção médica, talvez de uma internação mais prolongada, de novas aparelhagens, enfim. Então, acabei saindo daquele hospital e procurando um hospital que podia ter esses recursos para o caso. Irmã Débora, cheguei a um hospital com mais recursos e começaram novos exames. E assim foi constatada e diagnosticada a minha dor. Era um tumor. E o tumor deveria ser imediatamente removido. Se fazia necessária a realização de uma cirurgia urgente. Meu Deus, como assim? Eu já vou ter que ser operada? Ai, eu fiquei apavorada. Meu Deus, tem misericórdia de mim. Comecei a clamar por socorro para que ele direcionasse, iluminasse os meus caminhos, a fim de que eu fosse encaminhada para um hospital que pudesse realizar a cirurgia com mais atenção, com mais recursos. Irmã Débora, saí daquele hospital bastante abatida e me disseram, indicaram um hospital aqui em São Paulo, Pérola Bighton, que é o Hospital da Mulher, muito conhecido na capital paulista. E como providência divina, eu dei entrada nesse hospital. Começamos então os exames. Todos outra vez, desde sangue, ultrassonografia, raio-x, tudo que vocês possam imaginar. E as dores eram intensas. Irmãos, pense numa dor que até com morfina você não consegue respirar. A dor era muito forte, eu não conseguia nem me alimentar. Para que vocês possam ter uma ideia, eu comecei a perder peso, já estava já perdendo já quase 30 quilos, porque eu não conseguia me alimentar. E o emagrecimento era considerável, uma vez que o meu alimento diário era apenas água de coco. Água de coco, soro, era isso, eu não poderia comer nada, porque a infecção estava na parte digestiva, na parte abdominal. Eu poderia morrer ao me alimentar. O que que vão fazer comigo? Qual será o meu futuro? O que que eu vou fazer? Senhor, me ajude, eu estou desesperada, tem misericórdia, venha ao meu encontro. Eu comecei a ter as dores no mês de fevereiro. Já era junho de 2016, do mesmo ano. Nesta data, conseguiram realizar a cirurgia, porque as dores já se tornavam insuportáveis. Irmã Débora, tudo começou a ser preparado. Enquanto eu aguardava a enfermeira que iria me levar para o centro cirúrgico, eu comecei a orar ao Senhor ali mesmo. Senhor, aqui estou. Tudo tem o seu propósito, tudo tem um objetivo. Senhor, eu estou nas tuas mãos. É o Senhor quem dá a vida, é o Senhor quem tira a vida. Senhor, sou pecadora, sou falha, mas sou sua serva. Mas Senhor, neste momento, estou neste vale, vá à minha frente iluminando os médicos para que tudo corra bem. Permaneça comigo, Senhor, durante o procedimento cirúrgico. Irmã Débora, a última vez que eu olhei o relógio na parede do centro cirúrgico, o relógio marcava 8 horas e 20 minutos. E assim foi aplicada a anestesia geral. Quando eu acordei, parecia que eu tinha sido esmagada por um trator. Eu não sei expressar o que eu sentia, doía a minha cabeça. Doía meu corpo inteiro, a dor era horrível. E começaram a aplicar doses e mais doses de morfina e mais uma dose, e a dor não passava. E sempre que eu acordava gemendo, recebia mais uma dose de morfina, e aquilo parecia que estava me matando a cada momento. Ah, Senhor, e agora? E aquela dor parecia que havia algo que me cortava por dentro. Quando chegou a noite deste dia em que fui operada, eu já estava dopada, grogue, eu não conseguia falar. O sono me tomava, mas a dor era insuportável. Eu, em seguida, depois de ter passado por aqueles momentos ali naquele quarto pós-operatório, fui levada ao quarto e ali fiquei toda aquela noite passando dores terríveis. E eu pedia para a enfermeira, me dê mais morfina, porque eu não estou aguentando mais. E ela dizia, o médico não autorizou, eu não posso fazer isso. Eu vi amanhecer o dia e as dores não passavam. E finalmente a porta se abriu, eu já não sabia nem que horas que era, mas finalmente quando a porta se abriu, eu já nem sabia que horas eram, mas eu vi que entrava a equipe médica para avaliar o meu quadro. Eu não estava confusa, eu estava consciente. E eu disse para o médico, doutor, o que foi? O que aconteceu? Era tumor mesmo, benigno, maligno? Qual era o tamanho disso? Porque o abdômen estava muito grande. Me explique. E assim ele me disse, dona Marli, o seu tumor era enorme. Para que a senhora pudesse ter uma ideia, pesava 3,880 kg e localizava-se no seu apêndice. Meu Deus! Era difícil acreditar naquilo que eu estava ouvindo. Ah, mas grande era a misericórdia do Senhor, pois logo o tumor estourou. Atingiu o útero, os dois ovários que tiveram de ser retirados. Em seguida, fui encaminhada para o Hospital do Câncer, aqui em São Paulo. Ah, irmã Débora, agora eu já tinha uma real noção da minha situação. Eu estava com câncer. O meu tumor era maligno. Eles nada mais podiam fazer. Por isso que desde o primeiro hospital eu já fui sendo encaminhada para outro que tivesse mais recursos. Porque desde o primeiro médico ele já sabia o que eu tinha. Mas eu não sabia. Fui encaminhada para o Hospital do Câncer aqui em São Paulo e começou a cair a ficha, como a gente pode dizer. Logo fui atendida pelo cirurgião do aparelho digestivo e um especialista da oncologia e pediram imediatamente uma ressonância magnética e uma tomografia do meu abdômen, pois conforme o diagnóstico médico, havia outro tumor do outro lado do meu abdômen. Meu Deus, Senhor, tenha misericórdia de mim. Comecei a chorar. Em oração, comecei a pedir a misericórdia do Senhor. Eu comecei a falar com Jesus baixinho ali no meu canto, naquele canto escuro ali daquela madrugada. Eu falei, Senhor, essa enfermidade não é nada diante do Seu poder. Basta somente um toque, Senhor. Basta apenas uma palavra, meu Deus, e o tumor desaparecerá.

irmãos daquele hospital. Eu comecei a fazer todos os exames novamente. E voltei para casa. Porque o médico disse, você precisa ter acompanhamento médico de longos, longos dias. Você não pode ficar aqui no hospital todo esse tempo. Mas dá para você voltar para casa, se cuidar e a gente vai acompanhando, tendo e vendo a evolução desse tumor. Quando voltei para casa, eu voltei muito abatida. Iniciei uma campanha de oração, de 4 meses de oração pela madrugada. E 7 hinos de louvores a Deus eu entoava todos os dias antes de me deitar. Irmã Débora, eu estava ali em jejum, em forma de humilhação ao Senhor. Me lembrando de Esther, quando ela jejuou ao Senhor e pediu que o povo jejuasse com ela para que Deus intervisse na situação para salvar aquele povo. E eu dizia, Senhor, eu vou jejuar em forma de humilhação para que o Senhor venha intervir nesta minha situação. Eu não quero morrer de câncer, Senhor. Eu não quero morrer cancerosa. Tu és maior do que este câncer. Ah, Senhor, Tu podes. Tu és o meu amigo, Tu és o meu médico, Tu és o Rei dos Reis, Tu és poderoso, Senhor. Quando voltei ao médico na data já prevista, aquele médico oncologista que estava acompanhando o meu caso, ele solicitou uma nova ressonância quando eu ali cheguei. E uma outra tomografia, ele disse, nós vamos aguardar o resultado e depois eu te chamo para a gente discutir como vamos fazer no tratamento desse novo tumor. Passado algumas horas que eu estava ali ainda, o médico me chamou até o seu consultório. Meu coração estava muito ansioso. Meu coração batia mais rápido, eu vou ser sincera, eu estava bastante ansiosa. Mas ao mesmo tempo eu queria saber qual era o resultado. O médico mexia naqueles papéis, mexia naquelas folhas e virava de um lado para o outro, nas chapas, e mexia aqui, mexia ali, e via as imagens, chamou outro médico. Discutiram um pouco e de repente ele me disse, Dona Marli, eu tenho uma boa notícia para a senhora. Eu digo, doutor, diga o que é. O seu tumor desapareceu milagrosamente. Aleluias, louvado seja o nome do Senhor. Eu sabia que o Senhor iria agir. Obrigada, meu Deus. Tu és maravilhoso. Que notícia maravilhosa. Foi um milagre. Um milagre para a glória de Deus. Não havia mais nenhum resquício de tumor. Fiquei extasiada. Eu nem conseguia me levantar daquela cadeira. As lágrimas molhavam meu rosto e eu me levantei dizendo glórias ao Senhor. Levantei as minhas mãos naquele consultório e dizia, doutor, Jesus me curou, Jesus me curou. Fui para minha casa em passos largos, glorificando, chorando, agradecendo e dizendo, Senhor, nem que eu viva todos os anos da minha vida e dizendo obrigada todo dia, poderei agradecer o que o Senhor fez por mim. Eu estava tão feliz e procurei o cirurgião do aparelho digestivo a fim de comunicar-lhe o resultado desse último exame. Porque ele havia afirmado que esse tipo de tumor maligno, no decorrer do tempo, normalmente reaparece. E que naquele exame, ele havia desaparecido. Ah, irmã Débora, foi o que eu fiz. Voltei até este consultório do primeiro médico. Mostrei para ele, ele ficou totalmente espantado e disse, realmente foi um milagre de Deus. Aleluia.
Eu sei que estou falando com tantas pessoas que possuem câncer, que o médico já disse que não tem mais jeito. Não se desanime, não fique triste. Levante uma campanha de oração, tenha fé. Se humilhe diante do Senhor, louve o nome dEle nesta prova, que o milagre também vai acontecer na sua vida, como também aconteceu na minha. Aleluias! Irmã Débora, e por orientação médica, durante 10 anos, eu continuei o tratamento somente por prevenção, acompanhando, e nunca mais eu tive um sinal de nenhuma célula maligna no meu corpo. Eu agradeço ao Senhor. Senhor, como te agradecer? Como dizer muito obrigada? Tu és maravilhoso, porque se compadeceu de mim, ouviu o meu clamor, o meu choro, recebeu os meus louvores e me concedeu mais uma oportunidade de vida. Ah, meu Pai, viverei para louvar e engrandecer o Seu nome para todo sempre. Irmã Débora, eu quero deixar aqui um versículo para o Senhor. Louvar-te-ei, Senhor Deus meu, com todo o meu coração, e glorificarei o Teu nome para sempre. E eu sei que esse meu testemunho edificou a fé de muitos que estão passando pela mesma situação que passei. Não se desesperem. Tenham somente fé e busquem a presença do Senhor, porque Ele está perto daqueles que o invocam, de todos que o invocam em verdade. Salmo 107 diz: então clamaram ao Senhor na sua angústia, e Ele os livrou das suas necessidades. Obrigada, Senhor. Obrigada por este milagre. Obrigada por tudo, Senhor. E finalizando a minha carta, quero agradecer a irmã Débora, ao pastor Lorival, pela oportunidade de lerem a minha carta, de relatar aos ouvintes o grande milagre que Deus operou em minha vida. E aqui finalizo o meu testemunho no quadro Uma Experiência com Deus. Sou ouvinte Marli Martins, de Jardim Cumbica, Guarulhos, São Paulo.

0: Jesus, glorificamos o Teu nome. Obrigado pela Sua presença, Senhor, pela Tua palavra. Obrigado, Senhor, porque o Senhor não dorme, o Senhor é fiel, o Senhor não tosqueneja, o Senhor está sempre presente. Ah, Deus, a Tua palavra chegou até nós. Esta palavra maravilhosa nos lavou, nos purificou e aqui estamos, ó Deus, Te louvando por mais um dia, por mais um programa. Ó Senhor, quão grandes são as Tuas obras, as Suas maravilhas. O nosso coração não consegue realmente expressar tudo isso que sentimos e a gratidão que vai dentro do nosso coração, da nossa alma. Pai querido, obrigado por este programa. Obrigado pela Tua palavra. Obrigado pela Tua graça. Obrigado pela Tua infinita misericórdia, Senhor. E esta misericórdia, eu quero que o Senhor realmente derrame nesta casa. Que esta misericórdia alcance estas vidas, que esta misericórdia alcance estas famílias. Ó Pai, durante esta programação, eu sei que o Senhor foi fazendo a obra, transformando corações, transformando vidas. E agora eu Te clamo para que o Senhor quebre as cadeias que estão aprisionando esta família, este pai de família, esta pessoa que está nas drogas, esta pessoa que está com problemas no emprego, problemas familiares. Senhor, venha desatar agora todo o laço do diabo que está afetando esta família, esta pessoa, que sejam desatados agora todos os laços malignos, em nome de Jesus, que haja paz, que haja comunhão, transformação de vidas nesta família, em nome de Jesus, eu oro e Te agradeço, amém, Senhor, amém. Muito obrigado, ouvinte, pela sua sintonia. Ah, e não se esqueça de mandar também a sua história, a sua experiência de vida, aquela experiência que você teve com Deus, que com certeza vai tocar corações. Muitas vidas ouvirão o seu testemunho e serão tocadas pela presença de Deus. Escreva agora a sua experiência com Deus para programamc@ipda.com.br. Se despede Débora Miranda, também pastor Lorival de Almeida. Fiquem na paz do Senhor, ouvintes. E até amanhã, se Deus quiser, com mais um programa MCE.
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1: 14 horas e 2 minutos.
2: Meu nome é Benedita, Aparecida Gomes, moro na Nova Esperança. Eu fui liberta aqui nesta tarde. Eu saí do hospital e vim aqui fazer uma visita e fui liberta. Eu vi esse programa no rádio e eu peguei o endereço e vim aqui. E aí, graças a Deus, Deus me libertou hoje de uma dor no joelho muito grande. Porque quando eu vim aqui, eu disse para vir aqui, minhas pernas doíam muito. Eu não estava nem aguentando. Então, quando eu cheguei aqui, ainda eu fui cumprimentada na porta, fui recebida bem. Glorifico a Deus que eu pude chegar aqui, ouvir a palavra de Deus aí. E graças a Deus, Deus me libertou, o nome de Deus me revelou aqui. Eu fui curada de dores nas pernas, que queimava minhas pernas, doía muito, inclusive meu joelho. Essa noite, quando eu deitei e virei na cama assim, não podia mais virar o corpo, porque de tanto que doía meu joelho. E eu fui liberta aqui hoje, para a honra e glória do Senhor Jesus. Amém.
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5: Aqui estamos chegando, aqui vamos nós com mais uma aula do Espaço Eu e Mais Um, desse projeto de discipulado. O que é um discipulado? É quando nós ensinamos aquilo que nós temos aprendido através da palavra de Deus. Quando Jesus veio a esta terra, Ele formou 12 professores, 12 mestres, 12 homens que eram seus alunos e que se tornaram mestres e discipuladores também, para que eles pudessem se espalhar pelo mundo e anunciar aquele evangelho que Ele ensinou aos seus discípulos, ou seja, aqueles que o acompanharam por 3 anos aqui na terra, aprendendo todos os dias aquilo que Ele queria que eles aprendessem. E estamos aqui seguindo este modelo de Jesus. Em Mateus 28, versículo 19, diz que o Senhor fala e ordena, ide, ou seja, que nós saiamos da onde nós estamos, da nossa casa, da nossa terra, da nossa comunidade, e que possamos ir falar de Jesus a outros que não conhecem este evangelho que você já recebeu e já o aceitou. E aqui estamos todos os dias, em 4 edições, para ajudar você que está discipulando, ou seja, ensinando a um novo convertido. E você mesmo que ligou o seu rádio hoje, é um novo convertido, não tem ninguém aí para te ajudar. Estamos aqui ajudando você através do rádio, esta escola, através desta emissora, para ensinar-lhes a palavra de Deus. Estamos falando esta semana como agem os demônios no mundo. Falamos que ele realmente... Ele influencia através da idolatria, das superstições. Ele produz confusão e heresia. E uma pessoa me perguntou, o que é heresia? Heresia é tudo aquilo que vai contrário à palavra de Deus. Se a palavra de Deus diz não, aquela heresia ou aquela doutrina diz sim, isso é uma heresia. Por exemplo, muitas pessoas dizem que Jesus é o Senhor, e uma doutrina ou uma religião diz que Jesus não é o Senhor, mas sim um outro Deus. Entre aspas, né, que não é realmente um verdadeiro Deus. Isso é uma heresia. Nós vamos falar um pouquinho também que Satanás age através de algumas religiões e até de algo que parece assim até um pouco incômodo para a gente. Por exemplo, a necromancia. Os espíritos imundos, eles se fazem passar por espíritos de familiares mortos, que morrem e supostamente voltam para falar com seus familiares. Satanás é quem fala. É Satanás quem diz, ah, estou com saudade de você. Ah, isso e aquilo. Isso aí não é verdadeiro. Não é a própria pessoa que está dizendo, porque a Bíblia diz que está ordenado o homem morrer uma só vez. E depois disso virá o juízo. Então a Bíblia condena. Isso é uma heresia. Você que está perguntando... o que é uma heresia. Isto é uma heresia. Dizer que as pessoas voltam da morte para falar com os vivos. Isso se chama heresia. Também podemos dizer que muitas pessoas que se consultam através de médiuns espiritistas realmente estão cometendo um erro, porque a Bíblia diz que eles não falam, eles não voltam para conversar com a gente. E muitas vezes as pessoas veem vultos, ouvem vozes, são espíritos malignos, são demônios que entram na nossa casa, que querem enganar e muitas vezes vêm realmente para atacar. Eles não têm corpo, eles não podem dizer que têm corpo, mas sim eles podem possuir um corpo, entenderam? Eles não têm uma mão, uma cabeça, um corpo, um pé, mas eles podem entrar no seu corpo. Eles podem entrar em animais, os demônios podem entrar em crianças. Vejam que realmente é algo muito terrível. Eles não pedem licença, eles vêm arrancando tudo que tem pela frente, não pedem licença e vão atacando, vão avançando de maneira ruim, destruidora, mortal. Então, nós podemos entender que os demônios têm esta função a cada dia, porque eles sabem que os dias deles estão sendo abreviados. Então, eles têm que correr contra o tempo. E quanto mais tempo eles correrem contra o tempo, mais pessoas eles matam, mais eles destroem. Então, é importante você entender que Satanás e seus demônios agem desta maneira. Não somente isso, eles podem também causar mudez, que é um espírito maligno, que é uma enfermidade maligna, que nós vemos que ali um mudo não falava, está no livro de Mateus 9:32, porque era um espírito maligno, um demônio que estava possuindo aquele corpo. Também epilepsia, há certas epilepsias que são espíritos de enfermidades que Satanás coloca numa pessoa. Suicídios. Essas pessoas que dizem, olha, eu matei a minha filha, mas eu não vi. Em partes podemos crer, porque quando Satanás possui uma pessoa, ela fica totalmente cega, ela não vê o que está fazendo, mas ela está debaixo da ação de Satanás, dos demônios, para que ela possa praticar aquele assassinato. Até os animais são levados à sua destruição quando Satanás entra no corpo deles. Quantas vezes a gente ouve histórias de pessoas que foram mordidas por cachorros, por cães que as atacaram, não é? Então veja que Satanás está trabalhando em todos os meios para destruir você. Por isso é importante você estar armado com a armadura de Deus. Na próxima oportunidade vamos falar um pouquinho mais sobre este tema e fique à vontade para nos mandar a sua mensagem através do WhatsApp 982923392. Por hoje é só. Se despede, sua irmã em Cristo, Débora Miranda, na paz do Senhor.
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0: ouvintes, aceite a paz de nosso Senhor e Salvador Jesus Cristo. Deus abençoe a vida de todos vocês que estão aí ligadinhos no programa Voz da Libertação. Este programa, você sabe, tem como órgão oficial da Igreja Pentecostal Deus e Amor, que tem o seu fundador, o nosso saudoso missionário Davi Miranda. Na presidência, na direção geral, está a cargo da serva de Deus, a nossa irmã Erini Miranda. O Templo da Glória de Deus está localizado na Avenida do Estado, 4568, Liberdade, São Paulo, capital. E a nossa sede estadual das Igrejas Deus e Amor, aqui no Rio de Janeiro, está localizada na Rua Senador Pompeu, no número 27. Lembrando que temos cultos aqui diariamente, no horário das 7, 9, 11, 13 às 15 e também no horário das 19 horas.
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0: Eu já quero até agradecer vocês por permitir a nossa voz chegar dentro do seu lar. Eu não tenho dúvida, ouvinte, que onde chega esta programação, chega a bênção de Deus também na sua vida. Não desligue o seu rádio, porque daqui a pouco eu estarei orando por você e orando pela sua família.
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0: Deus abençoe, ouvintes, neste momento passando aqui para convidar a todos vocês para este domingo. É o prosseguimento da campanha da restituição. Deus tem abençoado o povo, uma campanha que tem impactado vidas, lares e famílias. Você sabe que esta campanha está baseada no livro de Jó, onde Deus trouxe a restituição, restituiu saúde, restituiu a sua família, restituiu os seus bens. É para você entender que Deus tem poder da restituição. Eu quero convidar você, a sua família, para estarem conosco neste domingo. Eu sei que no decorrer da semana são várias atividades, é o trabalho, tem a faculdade, tem aquele curso, mas aos domingos você pode levantar pela manhã juntamente com a sua família e participar conosco desta campanha. São três horários, 7 da manhã, às 9 e também às 11 da manhã, a campanha da restituição. Eu estarei aqui com vocês pregando a palavra do nosso Deus.
3: Mas agora nós vemos, meus irmãos, que Jó não desistiu. No capítulo 42 que nós lemos, nós encontramos aqui o ponto da virada. Deus apenas não restaurou, mas ele deu.

vitórias. Deus é especialista em transformar lágrimas em testemunho. Tem alguém aqui que pode glorificar o nome deste Deus? O Deus que vira a chave, o Deus que transforma situações, o Deus que restaura. Você pode olhar para mim e falar: pastor, eu estou vivendo o capítulo 1 de Jó, a minha vida é só perda, a minha vida é só dores, a minha vida é só incertezas, é só sofrimento.

0: nome dele haverá. Deus já preparou a restauração, Deus já preparou a restituição, Deus já preparou a honra.
1: Olha, ouvinte, eu tenho certeza que você não vai perder tempo. Você vai ganhar tempo aqui aos domingos. Vai sair da sua casa para ouvir uma boa palavra da parte de Deus. Deus tem prazer em falar com você, acrescentar a sua fé, trazer cura interior e ainda abençoar a sua vida. Após a pregação da palavra, eu estarei orando através dos excelentes dons do Espírito Santo e, na sequência, juntamente com o Esquadrão da Fé, que estaremos aqui juntos, em jejum, em oração, em humilhação, pedindo a Deus para te abençoar. E nos domingos também, Deus tem confirmado libertações, Deus tem confirmado milagres. Venham participar. Eu tenho certeza que neste domingo a mão de Deus vai operar na sua vida e você vai glorificar o nome do Senhor. Vai expulsando, expulsa todo o mal. Sai a opressão do mal, vai embora, Satanás. Sai do caminho dessas pessoas. Sai de dentro da casa. É no nome de Jesus. É no nome de Jesus que eu te repreendo. Vai embora, Satanás. Sai da vida dessas pessoas. Opressão maligna. Eu te repreendo, Satanás. Eu te repreendo em nome de Jesus. Vai expulsando, pede para Jesus queimar ele. Pede para Jesus queimar ele. Ai, Satanás, sai do caminho dessas pessoas. Vai queimando, Jesus, vai queimando. Sai da vida delas, Satanás. Grita, queima, Jesus. Vai expulsando, vai embora, Satanás. Sai, opressão maligna. Sai do caminho dessas pessoas. Sai de dentro desta casa. Sai em nome de Jesus. Vai queimando, Jesus. Vai queimando. Pede para Jesus queimar ele.
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1: A mão de Deus tem se movido no nosso meio aos domingos. Que coisa tremenda. Vidas sendo libertas, vidas sendo restituídas, restauradas pelo poder de Deus. As pessoas têm testemunhado, ouvinte. As pessoas têm contado a bênção. Nós vamos acompanhar agora, porque as pessoas saem de casa, ouvem a palavra, recebem a oração da igreja e, claro, essas pessoas vão testemunhar. Aumente o volume do seu rádio. E vamos acompanhar o que Deus vem realizando nesta campanha da restituição. Qual é o seu nome?
3: Margarete.
1: Irmã Margarete, o que é que aconteceu?
3: Pastor, primeiro eu vou contar que vai vir uma irmã aqui contar, trazer todos os exames, que é fazendo campanha na casa Deus e Amor aqui. Ela estava com câncer do intestino. Aí ficou um nódulo lá de fora, assim, que ela não podia deitar, sentar, que sangrava, que era uma rachadura. E essa semana, ela, porque eu esqueci meu celular em casa. É, o médico já liberou, ela já não tá mais com câncer. Só falta ela ter que tirar a bolsa da colonoscopia e...
1: Deixa eu concluir esse testemunho. É uma amiga
3: que uma estava serva de Deus.
1: Cancerosa... constatado
3: ela
1: pela medicina,
3: bolsa de colonoscopia,
1: fazendo tratamento médico, participando
3: eu campanha,
1: da campanha,
3: eu fazendo para ela,
1: campanha
3: que ela não
1: por ela,
3: isso.
1: E agora o médico diz
3: já
1: que está
3: liberou,
1: curada,
3: já ela está curada,
1: curada,
3: curada. Agora só pode tirar a bolsa e ela vai vir aqui, porque como ela fez radioterapia, ela não pode pegar sol. E ela falou, Margarete, fala com o pastor. Que eu, quando eu tirar a bolsa, eu vou lá e vou levar todo o documento para todo mundo ver que realmente aconteceu isso.
1: Aqui na Igreja Deus e Amor, Jesus cura o câncer.
3: Eu, pastor.
1: Aleluia!
3: Eu, Eu tinha uma plantação de nódulo. 11 aqui, 4 aqui, o mioma.
1: 11 mais 4.
3: É, há 11 anos atrás eu tive uma plantação. Tinha 5 aqui,
1: 4
3: aqui, um mioma, Deus me curou. Mas o inimigo, ele é sujo, né? Porque eu tava fazendo campanha pra minha irmã Nurimar e ele voltou. Eu tava aqui, a médica falou que ainda não é um câncer. Passou um remédio 6 meses. Tudo que o senhor faz aqui, quando eu não posso vir, eu faço lá em casa. E agora eu tava ali, começou a queimar. Era que dava pra apertar aqui, dava pra ver o nódulo, sumiu.
1: Espera aí.
3: E eu creio também que eu já fui curado.
1: Só um minuto. Tinha 5 nódulos de um lado.
3: Isso há 11 anos atrás.
1: Há 11 anos, 4 do outro.
3: Também. Mas eu já tô bem, já sumiu.
1: Você sentiu um queimor na hora da oração.
3: E aqui, ó, botava aqui
1: e doía. E sumiu o caroço.
3: Eu creio.
1: Você sentia ele, conseguia tocar?
3: Aí a doutora passou um remédio pra mim, tomar daqui a 6 meses, aí fazer uma outra, e aí eu vou trazer de novo, vou mostrar pra vocês.
1: Ela vai trazer saber, comprovando que está curada.
3: Eu creio, pastor, eu creio.
1: Dai glória a Deus com ela, ela sentiu queimar e o caroço sumiu. Cadê o glória?
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1: A presença de Deus tem sido notória no decorrer desta campanha. Deus está operando aos domingos. Você não vai ficar de fora. Eu sempre costumo falar, ficar de fora é perder as bênçãos de Deus. Venham para cá, Deus quer restituir o que você perdeu. Eu sei que eu falo com pessoas que ao longo dos dias, dos meses e até anos, você vem sofrendo perdas na sua vida. Talvez a saúde, talvez a família, quem sabe os seus bens, mas você vai estar neste domingo diante de um Deus que é poderoso para restituir na sua vida. Rua Senador Pompeu, número 27, aqui no centro do Rio de Janeiro.
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1: Lembrando a todos que será nesta segunda-feira o nosso culto doutrinário, o nosso culto de ensino da palavra de Deus. E eu quero neste momento reforçar este convite a toda a membresia da nossa Igreja Deus e Amor, aqui da nossa sede estadual da Senador Pompeu. E você também, que está aí no bairro, você que está longe, mas você gosta da palavra e queira participar. Eu quero informar que nesta segunda-feira, no horário das 19 horas, eu estarei aqui com todos vocês, com muita alegria no meu coração, para transmitir uma palavra vinda diretamente do coração de Deus para o vosso coração. Olha, ouvintes, uma igreja que senta para ouvir a palavra é uma igreja que não é enganada, é uma igreja que ela prossegue caminhando rumo à Nova Jerusalém. Uma igreja forte, uma igreja que resiste o mundo, o diabo, o pecado. É esta igreja que senta para ouvir, para receber a palavra de Deus. E nesta segunda-feira, eu estarei aqui com vocês, pregando a palavra do nosso Deus.
6: Um jovem que viveu há anos longe de Deus, no vício, procurando clínicas, promessas, remédios, e nada funcionava. Mas um dia esse jovem leu o que eu estou pregando aqui, João 3. E ele entendeu, eu não preciso apenas mudar de comportamento, eu preciso nascer de novo. E esse jovem entregou sua vida a Cristo, o Espírito Santo entrou onde a terapia não podia. Ah, meus irmãos, o Espírito Santo entrou onde o remédio não curou, a graça regeneradora curou este jovem. E daí em poucos dias, ele estava na rua pregando e dizendo: eu sou prova viva de que Deus transforma pecadores, eu sou prova viva que Deus transforma a vida do homem. Aconteceu aqui um novo nascimento. Quando o Espírito entra, ele muda o código da alma. Quando o Espírito Santo entra, ele transforma o interior, ele muda o olhar que antes cobiçava, agora com

vontade de Deus. Ele muda o linguajar que antes murmurava e agora louva a Deus. Ele muda o coração antes endurecido, agora sensível à voz de Deus. Hoje o mundo fala em recomeçar, mas Jesus fala.

0: céu de novo. Levante a mão então e aplaude o nome do Senhor. Necessário é nascer de novo.
1: Ó Senhor, faz de mim um novo templo.
2: Deus, ele tem uma palavra para o seu coração. Eu tenho certeza, ouvinte, você vai sair daqui fortalecido na presença de Deus. A palavra de Deus nos alimenta, nos instrui, nos fortalece, guia os nossos passos. O salmista chega a afirmar: lâmpada para os meus pés é a tua palavra e luz para o meu caminho. Uma pessoa que anda iluminada pela palavra de Deus, essa pessoa tem o rumo, tem a direção certa para onde ela vai. Olha, ouvintes, e todas as segundas-feiras, após a pregação da palavra, eu tenho feito com a igreja aquele momento de Pentecoste, aquela oração pedindo a Deus para renovar a igreja. O Espírito Santo tem derramado porção dobrada e também tem batizado pessoas todas as segundas-feiras.
0: Aleluia, glória! Renova, Jesus. Faz novo, Deus. Faz novo, faz novo. Oh, aleluia! Aleluia! Aleluia! Transforma, Senhor, transforma. Regenera. Bendito é o nome do Senhor. Bendito é o nome do Senhor. Deixa o Senhor transformar sua vida. Deixa o Senhor transformar a sua vida. O Espírito Santo quer soprar para transformar. Fazer de você um crente novo. Um crente renovado. Um crente transformado. Só Ele transforma. Novo nascimento vem de cima. Novo nascimento vem de Deus.

0: Você não pode ficar de fora. Ficar em casa é perder tudo isso. O Espírito de Deus tem renovado, tem batizado, tem derramado porção dobrada. As pessoas têm sido capacitadas pelo Senhor a cada segunda-feira. E também, ouvintes, é o prosseguimento da campanha Jesus Salva o Meu Lar. Olha bem, é o culto de ensino, culto doutrinário, culto de avivamento e o culto voltado à salvação da família. Todas as segundas-feiras eu tenho feito com a igreja essa oração. A oração para Jesus entrar no nosso lar e alcançar toda a nossa família.
1: Oh meu Deus, salva nossa família, Senhor. Que haja curas, que haja libertações, que haja milagres. Recebe o nosso propósito, Senhor, livrando a família do mal, protegendo a família do mal.
0: Não fique em casa, venham participar conosco, venham ouvir a palavra, receber o poder, o avivamento do Espírito Santo e também clamar a Deus pela salvação da sua família. Nesta segunda-feira, no horário das 19 horas, Rua Senador Pompeu, no número 27, aqui no centro.

0: centro do Rio de Janeiro.
1: Do coração procedem as saídas da vida. Se você encontra-se triste, aflito ou desesperado, permita que Deus venha fazer morada em seu coração e verás o viver feliz de uma nova vida.
2: Assim como um pai se compadece de seus filhos, assim o Senhor se compadece daqueles que o temem, pois Ele conhece a nossa estrutura. Lembre-se de que somos pó. Salmos capítulo 103, versículos 13 e 14.

0: Deus abençoe ouvintes do programa Voz da Libertação. Neste momento, eu quero orar por você, que é o mantenedor deste programa no ar. Você que tem contribuído, abrido seu coração e estendido as mãos, nós vamos orar agora por vocês. Eu vou citar alguns nomes aqui e na sequência nós estaremos orando por você. Ailton da Silva, Albertina Assunção, Ana Ribeiro, Angel de Souza, Antônio Batalha, Antônio Rebonato, Antônio Soares, Beatriz Mesquita, Benedito Pereira, Bruno Souza, Carlos Alberto, Carlos Eduardo, Clóvis Mota, Daniela Rangel, Deusete Cunha, Deusineia Rosa, Delson, Devaíris Cordeiro, Edmilson Pereira, Edmilson Souza, Edson da Conceição, Eulina Silva, Fabrício Dávila, Farley de Souza, Francisco Marques, Gabriele Freitas, Graça Maria, Heleno João e Evanir Cordeiro. Nós estaremos agora orando, pedindo a Deus para continuar abençoando a sua vida.
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0: Senhor meu Deus e meu Pai, no nome do Senhor Jesus Cristo, mais uma vez, ó Deus, nós estamos aqui diante da Tua presença, apresentando todos esses nomes. São pessoas, Senhor, quem sabe todas as semanas, quem sabe de 15 dias, ou uma vez por mês, tem contribuído, tem ajudado na manutenção do programa Voz da Libertação. Nós sabemos, meu Deus, que a cada minuto esta rádio está no ar. Ó Deus, o valor é muito alto, mas Senhor, o preço maior foi pago pelo Senhor na cruz do Calvário, que foi derramar o seu próprio sangue pelo resgate da humanidade. E nós estamos investindo, Senhor, nesta programação em prol da salvação de almas. E essas pessoas que têm contribuído, têm ajudado, são pessoas que entenderam a urgência da salvação de almas, porque este programa é uma ferramenta poderosa que o Senhor entregou para a Igreja Deus e Amor ganhar almas para o Teu reino. E é por isso que nós apresentamos ao Senhor os contribuintes, ó Deus, do programa Voz da Libertação, porque são pessoas, meu Deus, que amam missões. São pessoas que têm contribuído com amor e alegria, porque, ó Deus, além de ouvir esta programação nos seus lares, elas estão contribuindo para que vidas sejam alcançadas pela Tua Palavra através desta programação. Ó Deus querido, Deus poderoso, alcança mesmo agora este ouvinte, Senhor, abençoando, prosperando, quanto mais esta pessoa contribuir, mantendo esta programação no ar. Eu sei que o Senhor já está estendendo as mãos e multiplicando, meu Deus. Está dando em dobro na vida desta pessoa agora que tem ajudado. Que a bênção do Senhor permaneça sobre esta vida, sobre esta casa e sobre toda esta família, no nome de Jesus. Tenha certeza, ouvintes, que Deus já abençoou a sua vida, Deus já abençoou a sua casa e a sua querida e amada família. Continue sempre abrindo o seu coração, estendendo as mãos e ajudando este programa a continuar falando do amor de Deus. Deus abençoe, estarei sempre aqui orando por todos vocês.
1: 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O que você está fazendo para impedir isto? Fale de Jesus para alguém agora, antes que seja tarde demais. Quem ganha almas, sábio é. E disse-lhes Jesus: ide por todo o mundo e preguem o evangelho a todas as pessoas. Quem crer e for batizado será salvo, mas quem não crer será condenado. Estes sinais acompanharão os que crerem. Em meu nome expulsarão demônios, falarão novas línguas, pegarão em serpentes, e se beberem algum veneno mortal, não lhes fará mal nenhum. Imporão as mãos sobre os doentes, e estes ficarão curados. Marcos 16, de 15 a 18. 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

0: Já estamos de volta com mais adoração.
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2: Graças a Deus, que Deus abençoe grandemente a sua vida em nome do Senhor e Salvador Jesus Cristo. Esse é o seu querido programa A Voz da Libertação, órgão oficial da Igreja Pentecostal Deus e Amor, fundada em 3 de junho de 1962 pelo missionário Davi Miranda. Estando na atual direção, a nossa querida irmã Ereni Miranda, nossa sede mundial, está localizada na Avenida do Estado, 4562, São Paulo, capital. E a nossa sede estadual está localizada na rua Senador Pompeu, número 27, no centro da capital carioca, dirigente pastor Antônio Santos. Fique conosco porque Deus vai falar contigo.
3: Só Jesus tem esse poder, só Jesus.
2: Só Jesus tem o poder de mudar a história daquele que opta buscá-lo em espírito e em verdade. Eu falo com você que está sofrendo, aflito, desesperado, desesperançado, você que está, como diz aí fora, sem eira e sem beira, você que já fez de tudo para ter paz, ter alegria, ser feliz e só encontrou decepção, agruras, tristezas, flagelos na sua vida. Está na hora de você ser feliz e essa felicidade Deus tem para a sua vida, mas é necessário você buscar a Deus aqui na Igreja Pentecostal Deus e Amor. E hoje é sexta-feira, você sabe que sexta-feira é o dia onde o diabo ganha dobrado, triplicado, para destruir a vida das pessoas. Na sexta-feira, muitos vão à praia, na cachoeira, na mata, na encruzilhada, pedindo a morte do seu desafeto. E você, quem sabe, está vivendo uma vida voltada ao sofrimento, porque tem alguém que está trabalhando contra a sua vida. Você sabe que, embora você seja uma pessoa boa, comunicativa, que conversa com todo mundo, que trata bem todo mundo, tem gente que deseja ver o seu final. E isso acontece muitas vezes no teu setor de trabalho. Quantas pessoas, quantos, inclusive, até empresários, microempresários, autônomos, profissional liberal, que após prosperarem, foram vítimas de uma enfermidade que surgiu aparentemente do nada. Algum tempo atrás, eu estava fazendo a minha corrida semanal e eu vi na porta de um estabelecimento um terrível trabalho de feitiço. E aquele trabalho de feitiço era para quê? Para aquele estabelecimento fechar. Algum concorrente fez esse trabalho para que ele viesse à falência, esse comércio viesse à falência e ele tivesse uma ausência de competidor e assim arrebanhar a maior parte dos clientes daquela região. E isso acontece, não acontece de uma vez ou outra, acontece sempre. E você precisa estar protegido por Deus. E a proteção é dada através da sua busca aqui na Igreja Pentecostal Deus e Amor. Porque, falando claramente, quem quer ver o seu mal não está em casa de braços cruzados, está indo para o cemitério levar o seu nome, para a encruzilhada, para a cachoeira, para a Mata Virgem, para cima das pedreiras, para te destruir. Essa que é a verdade. E você não pode esperar o pior acontecer contigo. Então está na hora de você buscar a proteção de Deus. Inclusive hoje, no horário das 10 19 horas, eu mesmo, presbítero Apolo Alexandre, estarei com a taça do azeite na mão, porque eu vou ungir o alto da sua cabeça assim que você chegar à igreja. Eu peço que você chegue no mais tardar 8 horas da noite, porque eu vou ficar de 7 às 8 com a taça sagrada de azeite na mão para ungir a sua cabeça, ministrando a proteção do Salmo 91. E se você crer, você vai ser abençoado. Então corre para cá, Rua Senador Pompeu, número 27, no centro da capital carioca. Deus está te chamando para te guardar, para te proteger, para repreender o mal na sua vida e ver você bem. Deus quer que todos estejam bem. Inclusive, Jesus falou dizendo: eu vim para ter vida, para trazer vida, e vida em abundância. E essa vida em abundância chega quando você o busca em espírito e em verdade. Nós vamos ouvir agora o que Deus tem feito através das revelações do Espírito Santo, e já já eu retorno com essa programação.

0: aquela irmã que tá de casaco azul, isso, casaco azul, coloca a mão no teu coração, minha irmã, coloca a mão no coração. Jesus te mostrou terra de cemitério. Depois que essa terra de cemitério foi colocada, foi jogada na onde ela mora, a vida dela ficou de cabeça para baixo. Leva o microfone até ela. Ô, minha irmã, olha para cá. Minha irmã, qual o seu nome?
1: É Maria.
0: Maria. Jesus me mostra terra de cemitério.
1: É, deve que jogaram mesmo.
0: Olha aí, ó. Grita queima ele, Jesus. Grita queima ele, Jesus. Grita queima ele, olha aí que coisa, hein? Olha aí que coisa terrível. Grita queima ele, Jesus. Grita queima ele, Jesus. A maldade existe. Grita queima ele, Jesus. Grita queima ele, Jesus. Por gentileza. Meu Deus do céu, que coisa, hein? Jesus mostra que o diabo tem que dar o grito da derrota. Grita queima! Grita queima! Grita queima! Levanta a mão pra cá, grita queima ele, Jesus. Grita queima ele, Jesus. Grita queima ele, Jesus. Grita queima, queima, queima, queima, queima, queima. Grita queima, queima, queima, queima, queima. Grita queima ele, Jesus. Grita queima ele, Jesus. Diga comigo todo mal. Toda obra maligna. Sai agora.
2: Tem que cair vencido, porque aqui habita o poder de Deus. 19 horas eu estarei presente para ungir o alto da tua cabeça. 8 horas trazendo a palavra da fé, a palavra de Deus e orando pelas divinas revelações do Espírito Santo. Deixa eu te explicar o que aconteceu com essa senhora. Ela veio aqui na igreja e na hora da revelação do Espírito Santo, o Espírito de Deus nos revelou um trabalho de feitiço feito com terra de cemitério. Foram na casa dela fazer uma visitinha, entre aspas, conversaram, passaram uma tarde agradável, mas essa senhora recebeu as visitas de gente próxima a ela que queria ver a destruição dela. E foi colocado terra de cemitério, sabe aonde, ouvinte? Atrás do sofá dela. Quando ela virou as costas, jogaram terra de cemitério atrás do sofá e foram embora, se despediram. E quando essas pessoas foram embora da casa dela, as coisas começaram a mudar. O marido chegou em casa nervoso, o filho bateu com a moto e houve uma destruição na família dessa senhora. E alguém poderia dizer, ah, isso daí são coisas da vida, isso acontece. Não, ouvinte, o diabo estava por trás daquele sofrimento porque ele queria acabar com a vida dessa senhora de uma maneira terrivelmente desesperadora. E ela chegou aqui na igreja Deus e Amor nesse estado. Ela chegou querendo respostas. Como assim? A vida da minha família virou de cabeça para baixo. Não pode ser. Ah, mas tem uma igreja onde Deus entrega a revelação e eu vou lá para Deus revelar a minha vida. E ela veio aqui na igreja Deus e Amor. E na hora da revelação, olha só, ouvinte, o diabo estava agindo tão presente na vida dessa senhora que não deixou nem terminar a revelação. Deus mostrou terra de cemitério e o mal já manifestou no corpo da senhora. Não significa que todos aqueles que estão debaixo de obra de bruxaria vão manifestar com demônio. Isso daí é algo muito inerente de cada um. Mas muitas pessoas que estão debaixo de inveja, olho outro grande feitiço, com certeza tem uma ação do mal agindo na sua vida, manifestando ou não. Isso é indiferente. O que prova que a pessoa está sendo alvo de feitiço, de inveja, de olho grande, é a vida destruída, acabada, arruinada, do nada. As coisas começam a dar errado. E essa senhora chegou aqui dessa forma, o mal foi revelado, expulso da vida dela, e hoje ela goza de uma vida em abundância que Deus tanto promete. Então você não deve ficar em casa. Você precisa correr hoje para a Igreja Pentecostal Deus e Amor. Eu vou estar 19 horas com a taça sagrada na mão para ungir o alto da sua cabeça assim que você entrar pelas portas principais da Igreja Pentecostal Deus e Amor. 8 horas eu saio dos portões principais e vou para o Santo Altar do Senhor pregar a palavra e entregar as revelações do Espírito Santo. Não falte, venha, meu irmão. Venha, minha irmã, você que mora muito longe, pastor, eu moro muito longe da igreja, vai dar 3 horas, você já pode já se arrumar para vir para a igreja, porque não importa a distância, o que importa é que você tem fé para receber o seu milagre. Pode ter certeza que o teu semblante vai sair daqui brilhando, porque a Bíblia diz, depois que Moisés se encontrou com Deus, o seu rosto brilhava, o seu rosto vai brilhar, meu irmão. Alguém vai olhar para você e vai ver o brilho da vitória, porque Deus está determinando o seu milagre se você tiver fé para buscar. Não adianta você ficar em casa, ou talvez você diz, pastor, eu vou assistir pelo YouTube, eu vou assistir pelo Instagram da igreja, eu vou assistir o culto pelo YouTube do pastor Antônio Santos, da Igreja Pentecostal Deus e Amor, do pastor Apolo Alexandre, vai resolver o meu problema. Não vai, porque se você pode chegar aqui e não faz, não adianta você ficar só assistindo em casa, porque o problema ele não resolve. Há casos que só resolve com a imposição de mão. Você sabia disso? Você sabia, meu irmão, há casos que só se resolve quando as nossas mãos são colocadas na sua cabeça. Então, eu aconselho você, já via, para a Igreja Pentecostal Deus Amor, 19 horas estaremos ali nos portões principais com a taça sagrada para ungir o alto da tua cabeça. E eu creio que Deus determinará a sua vitória.
3: Deixa eu falar com essa senhora aqui que colocou pra fora o feitiço. Seu nome, minha irmã?
4: Meu nome é Alessandra.
3: Irmã Alessandra, o que, que foi isso que a senhora colocou pra fora aí? O que, que tá acontecendo com a senhora?
4: Eu sinto muita dor no peito, eu já fui pra hospitais, pra 2 hospitais de uma vez, né, pra ver, fiquei monitorada o dia todo na sessão de infartado e nada nos exames dados.
3: Nada nos exames dados.
4: Exame de sangue, fiz um ecocardiograma também, que a médica pediu um ecocardiograma, né, pra poder ver, porque nos outros exames não dava nada. Depois
3: meu
4: mandou
3: Deus
4: pra outro lugar, pra outra clínica particular, não deu nada.
3: E a senhora já colocou alguma coisa pra fora?
4: Aí eu coloquei aqui pra fora, baba, coisa que lá no hospital, eu saí de lá ainda sentindo
3: irmãos,
4: muita dor.
3: Irmãos, ela colocou
4: dor
3: pra fora uma gosma terrível aqui.
4: Coloquei.
3: Meu Deus do céu.
4: Eu já tomei vários tipos de remédio, não adianta, todo dia eu passo mal. Eu não aguento.
3: Mas a partir de hoje chegou a cura para a senhora.
4: Eu creio em nome de Jesus.
3: A partir de hoje, você crê?
4: Vem de Minas Gerais para poder receber.
3: Vem de Minas Gerais. de Minas Gerais. Procura a tua enfermidade aí agora. Procura a dor que a irmã estava sentindo aí agora. Olha só, irmão, após colocar para fora o trabalho de feitiço, minha irmã, cadê as dores? Sumiram?
4: Sumiram, porque eu escutei no rádio, né, irmão?
3: Escutou o convite? A irmã creu?
4: Aí eu criei, vim.
3: Aperta aí agora o teu organismo, aperta aí a barriga, aperta aí a altura do peito. Cadê a dor? Cadê a enfermidade, minha irmã? Sumiu, minha irmã?
4: Sumiu.
3: Quem te curou?
4: Jesus.
3: Quem te curou?
4: Jesus.
3: Pode bater palma e dar glória a Deus,
0: pastor Leandro.
5: Não quero ficar mais nenhum dia nesta agonia.
2: Você não quer mesmo ficar nem mais um dia nessa agonia? Pastor, eu não quero. Então corre pra cá. Rua Senador Pompeu, número 27, no centro da capital carioca. 19 horas eu estarei com a taça sagrada na mão para ungir o alto da tua cabeça, pedindo a proteção do céu. No mínimo, você vai sair daqui com uma grande vitória na palma da sua mão. Venha, traga peça de roupa, pode trazer fotografia que a gente vai apresentar a Deus. Nós vamos levantar os céus e apresentar em oração a Deus para que a pessoa que vestir, a pessoa que estiver na fotografia, seja abençoada, guardada e livre de todo mal. Mais uma vez o endereço: Rua Senador Pompeu, número 27, no centro da capital carioca, pertinho da Central do Brasil, metrô do Uruguaiana, pertinho do ponto turístico Museu do Amanhã. Venha, toma posse da sua vitória.
6: Prepare seu coração. 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
2: Glorioso Deus e eterno Pai, nesse momento eu oro pelo que sofre, eu oro, meu Deus, pela mãe que sofre por conta do filho, do marido, do neto. Espírito de Deus, meu Pai, transforma essa família, desfaz todas as bruxarias que foram feitas para a destruição desse lar. Não vai ficar o mal agindo nessa casa, não ficará o mal agindo nesse lar. Essa pessoa, meu Deus, será abençoada, vencedora, vitoriosa, e o teu nome vai ser glorificado. Confirma, meu Pai, a grande vitória, em nome de Jesus. Amém.
5: Meu socorro vem do Senhor.
2: E esse socorro chegou agora em forma de campanha no horário das 19 horas. É o socorro de Deus para a sua vida. Deus tem coisas grandes preparadas para você. Eu vou ficando por aqui, mas daqui a pouquinho, 5h30, eu estou retornando nos trabalhos técnicos. Está aqui o presbítero Denis de Oliveira. Que Deus te abençoe e já nós retornaremos. Fiquem todos na paz do Senhor Jesus. 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
2: Estão presentes a todos vocês que estão aqui já presencialmente na sede mundial. Eu quero conhecer, temos visitantes, tem alguém, você que está pela primeira vez aqui em nosso meio? Olha só quantos irmãos, levante as mãos, olha aí. Fique com as mãos levantadas, tem alguém, você que é de outra denominação e está nos honrando com a sua presença, tem? Os nossos irmãos, olha só que bênção. Como nós vamos declarar a eles? Sejam bem-vindos em nome do Senhor Jesus. Amém? Quem pode glorificar ao Senhor pela vida dos visitantes? Que maravilha, Deus abençoe vocês, é uma honra receber os irmãos, com muito amor, com muita alegria aqui, sejam bem-vindos em nome do Senhor Jesus, fiquem à vontade para glorificar ao nome do Senhor, para adorar a Deus, é uma honra da Igreja Deus e Amor receber todos os visitantes, membros, todos os irmãos, com muito amor e com muita alegria. É com alegria também que eu quero dar as boas-vindas e toda a saudação aos nossos internautas, que Deus abençoe vocês, que estão conosco no YouTube, no Facebook, no Instagram, nas plataformas da Igreja Deus e Amor. Deus abençoe, cultue conosco daqui a pouquinho, pastor Kleber de Oliveira pregando a palavra de Deus. Já compartilhe esta live, vamos compartilhar e alcançar o mundo através das redes sociais com a palavra de Deus. Amém? Que Deus abençoe todos os ouvintes da Rádio Deus e Amor, todos os ouvintes do programa A Voz da Libertação, que estamos acompanhando. Essa é a sexta-feira da libertação total aqui na sede mundial, e daqui a pouquinho pastor Kleber de Oliveira pregando a palavra de Deus. Eu tenho certeza que Deus já deu ao servo dele uma palavra revelada. Quem crê que Deus, ele tem uma palavra para nós? Aleluia, que maravilha. Se coloca em pé, nós vamos orar, mas antes eu quero abrir este culto trazendo uma palavra de meditação, livro de Tiago, capítulo 4, versículo de número 7. É apenas uma palavra de meditação para a abertura desse culto. A palavra oficial está com o nosso servo, com o servo de Deus, pastor Kleber de Oliveira, que aqui trará a mensagem do Senhor nessa tarde. Mas abra sua Bíblia, Tiago, capítulo 4, versículo de número 7, vamos meditar na palavra de Deus. Assim diz o texto sagrado: sujeitai-vos, pois, a Deus, resisti ao diabo, e ele fugirá de vós. Sujeitai-vos, pois, a Deus, resisti ao diabo, e ele fugirá de vós. Quem crê nesse texto? Coloque a Bíblia ao banco, levante as suas mãos. Esse texto é um texto muito interessante, que é onde o Espírito de Deus inspira Tiago a alertar a igreja sobre a importância de nós sujeitarmos a Deus, vivermos uma vida de obediência, vivermos uma vida onde nós priorizamos o Senhor, para que possamos conseguir resistir ao inimigo, resistir contra as paixões do mundo, resistir contra os desafios dessa vida. O que a palavra de Deus, ela quer falar no início desse culto é: nós, como seres humanos, carne falha, nós não conseguiremos resistir ao inimigo, nós não conseguiremos resistir e vencer os desafios da vida, resistir às tentações do diabo, se nós não sujeitarmos a Deus. Ou seja, nós não venceremos os desafios da vida se nós não priorizarmos a presença de Deus. Nós não venceremos as tentações do inimigo se nós não termos uma vida voltada e direcionada para a presença de Deus. Nesta tarde o Senhor preparou esse ambiente para nós buscarmos a Ele. Porque Ele entende, Ele preparou para nós, porque nós somos falhos. E sozinhos nós não conseguiremos. Mas se nós buscarmos a presença do Senhor, a força de Deus, o fortalecimento de Deus vai alcançar as nossas vidas. E hoje o Senhor está nos convidando, nesta sexta-feira, nesta guerra contra o mal, para nós buscarmos da presença dEle. E na presença do Senhor, o Senhor tem fortaleza, o Senhor tem um renovo, o Senhor tem um revestimento para as nossas vidas. Quem crê nisso, quem crê nesta palavra, levante as mãos e diga glória a Deus. Levante as suas mãos, oremos ao Senhor. Você vai buscar agora. E esta guerra contra o mal, esta sexta-feira da libertação total, você vai buscar, Senhor. Eu quero, no Senhor, buscar mais da sua presença. Porque sem ti, eu não conseguirei vencer as lutas. Senhor, eu quero buscar da sua face. Porque se não for o Senhor, eu não vou conseguir resistir contra as tentações do inimigo. Senhor, eu preciso do Senhor. Eu quero buscar a sua face, porque se não for pelo Senhor, eu não conseguirei vencer as tentações e os desafios da vida. É por isso que o Senhor te trouxe aqui. O inimigo até tentou te parar, até tentou te desanimar, mas Deus te trouxe aqui para te fortalecer, para te renovar. E através da sua busca, a sua casa será impactada pela presença de Deus. Você crê nisso? Levante as mãos e diga glória a Deus. Levante as suas mãos e oremos ao Senhor. Começa toda a igreja dando glória, dando glória, dando glória. Oh Espírito de Deus, nós te clamamos. Você pode orar comigo, peça a Ele fortalecimento. Peça a Ele fortalecimento em nome de Jesus, soberano. Soberano e eterno Deus e maravilhoso Pai. Senhor, estamos em Sua presença e nós agradecemos. Porque o Senhor nos trouxe aqui, meu Deus. O Senhor nos trouxe até aqui neste lugar. O Senhor nos sustentou, o Senhor nos ajudou. Nós te agradecemos, meu Deus, pelo fôlego de vida. Nós te agradecemos, meu Pai, pelo ar que respiramos. Nós te agradecemos, meu Deus, ó Pai, por tudo que o Senhor proporcionou para as nossas vidas. Muito obrigado. Obrigado, meu Deus, por mais uma oportunidade de vida. Obrigado, Senhor, pela vida desse internauta, desse ouvinte, deste membro, desse visitante, de todo este povo que hoje está aqui, Senhor, neste propósito, na sexta-feira da libertação total, e eles creem no milagre, eles confiam no Senhor, eles creem, meu Deus, e vieram buscar da sua presença. Espírito Santo, o que seria de nós se não fosse a sua presença nos ajudar? O que seria de nós se não fosse a sua presença nos sustentar? O que seria de nós se não fosse o Senhor nos ajudar? Sim, grande Deus, nós te pedimos, meu Deus, fortaleça-nos, ó Pai, fortaleça as nossas vidas, o Senhor, fortaleça, meu Pai, a nossa casa, edifica, meu Deus, e cremos no livramento do Senhor, e cremos no operar do Senhor, e cremos na operação divina do Teu Santo.

0: quem já está sentindo a presença do Senhor em nosso meio. Oh glória, levante as suas mãos, levante, levante. Bem alto, bem alto. Isso, acima da cabeça. Que nós já vamos louvar ao Senhor. O Abraão já vai preparar uma adoração a Deus. Mas nós iremos iniciar este culto em adoração. Levante as suas mãos. E enquanto você adorar ao Senhor nesta tarde, a presença de Deus vai alcançar a sua vida. Quem crê nisso, levante as mãos e diga glória a Deus. Enquanto você adorar ao Senhor, você vai dar o seu melhor, glória a Deus. O seu melhor, aleluia. Você vai glorificar ao Senhor. E a presença de Deus vai alcançar o seu lar aqui agora. Quem acredita nisso? Quem acredita nisso? Enquanto você vai glorificar ao Senhor na sexta-feira da libertação total, o livramento de Deus vai chegar para a sua vida aqui. Quem crê nesta palavra, levante as mãos, levante as mãos. Declaremos a Ele glória ao Pai. Declaremos a Ele glória ao Filho. Declaremos a Ele glória ao Espírito Santo. Exaltemos o nome do Senhor. Glorifiquemos. Glorifique. Isso. Glorifique e dê glória a Deus. Exalte e dê glória a Deus. Mais forte, mais forte, mais forte. Ele está aqui.
1: Ao único que é digno.

0: Alex para Jesus, aleluia.
1: Aleluia, pode exaltar o nome do Senhor. Que maravilha, que maravilha. Quem já está sentindo o Senhor se mover em nosso meio? Deus tem uma palavra revelada ao seu coração aqui nesta tarde. Você crê nisso? Você que está pela internet, você que está pelo rádio, nós te esperamos toda sexta-feira, às 15 horas, sexta-feira da libertação total, este propósito que Deus tem operado coisas extraordinárias. Quem tem recebido e quem recebeu, já a bênção do Senhor nesta campanha. Quem recebeu? Nós temos que dar um jeito de vocês testemunharem, para quem está em casa e compreender o que Deus está fazendo. Ah, se nós conseguiríamos passar e, de fato, a informação para quem está em casa, o que Deus está fazendo em nosso meio. Eu tenho certeza que se eles entenderem o que Deus vai fazer nesta tarde, próxima sexta-feira, eles estarão conosco adorando ao Senhor. Quem veio adorar ao Senhor com o seu melhor, diga glória a Deus. Daqui a pouquinho nosso querido irmão Victor vai louvar ao Senhor e nós vamos cantar um corinho bem bonito, bem alegre nessa tarde. Daqui a pouquinho também a palavra de Deus, mas cante assim: Deus mandou a cura divina e livrou a minha alma da ruína. Agora eu vou alegre anunciar. Bem bonito.

0: céu. Amém. Nosso irmão Victor, recebamos-o com palmas para o Senhor Jesus.
1: Cumprimento a igreja com a paz do Senhor Jesus. Amém.

0: Agradeço por reinar junto nosso nosso Senhor Jesus. Vamos louvar o Senhor.
1: Ele é digno de toda honra, de toda glória. Aleluia. Queridos ouvintes que nos acompanham, agora recebam a paz de Cristo Jesus, o nosso Salvador. Aqueles que estão pelas emissoras também, Deus tem uma palavra para a nossa alma. Nada vai nos impedir de sair daqui abençoados. Levante as tuas mãos ao Todo-Poderoso. Ponha-se de pé, por gentileza. Diga comigo: Senhor Jesus, nesta tarde, a minha alma já está preparada para ser abençoada pelo Senhor, e eu creio na vitória. Pode glorificar. Ó, tem quatro pessoas que quando você se levantou do seu lugar para glorificar a Deus, Deus tocou na tua saúde e operou o que você estava esperando. Levante as mãos, Santo maravilhoso Pai, em nome de Jesus, clame a Ele. O Senhor de toda glória, nós queremos na manifestação, na operação do Teu Espírito. Senhor, como o Teu Espírito já está entre nós, operando aqui dentro. Ah, Pai, opera dentro daquela casa, dentro daquele lar, dentro daquelas vidas, na mente, no coração, na decisão, Pai, que a Tua libertação seja, ó Deus, gloriosa, poderosa, lamante, orebaster, inimicanda, lamaia. Espírito Santo, vai jogando por terra neste primeiro clamor, Senhor, que realizamos.

carne, todas as setas do medo, todas as setas da impossibilidade. Pai, aquele que estava sendo vitimado pelas impossibilidades, pela necessidade, pela dúvida, agora Espírito Santo, alamante, urebacalamaia, ele me alamante.

Espírito Santo, nós abrimos o nosso coração, coisa linda, coisa linda, coisa linda, que o Espírito Santo já está operando. Sim, Espírito de Deus vai manifestando lá no íntimo do coração dele, lá no íntimo do coração dela, lá no íntimo do coração daqueles que estão nesta transmissão. Espírito Santo, nós

Oh, Deus da glória, dai a vitória, papai. Irmãos, enquanto nos preparamos para a palavra, tome a Bíblia. A nossa irmã Késia também vai louvar a Deus depois da leitura. Já vamos aproveitar para adorar a Deus. Porém, eu quero que você tome a tua Bíblia, livro de Romanos, capítulo 8. Livro de Romanos, capítulo de número 8. Uma palavra que nos foi dada aqui para edificar a nossa alma. Tome a Bíblia, querido ouvinte que está conosco no trânsito, você não precisa parar, continue, só mantenha o seu rádio receptor na sintonia aí. Você que está em casa pela internet, seja muito bem-vindos também. Deus tem a vitória para a vossa vida. Diz assim, Romanos capítulo de número 8. Quem encontrou? Vamos ler a partir do versículo de número 18. E olha o que diz a Bíblia, ainda que nós não vamos meditar, o tema da mensagem não é

Porque para mim tenho por certo, Romanos 8, 18, quem já encontrou, diga glória a Deus. Porque para mim tenho por certo que as aflições deste tempo presente não são para comparar com a glória que em nós há de ser revelada. Porque a ardente expectação da criatura espera a manifestação dos filhos de Deus. Porque a criação ficou sujeita. Agora eu queria que você repetisse comigo. Porque a criação ficou sujeita à vaidade. Não por sua vontade, mas por causa do que a sujeitou. Na esperança de que também a mesma criatura será libertada. Olha que aqui não está liberta, está dizendo libertada da servidão, da corrupção, para a liberdade da glória dos filhos de Deus. Diga comigo, para a liberdade. Mais alto, diga, para a liberdade da glória dos filhos de Deus. Levante a Bíblia nas tuas mãos, diga comigo, Senhor Jesus, é a tua palavra, e eu quero ouvir a tua palavra, revelando a minha alma nesta tarde. Tome a Bíblia, a palavra de Deus, queridos, e vamos dar a Deus, vamos tributar a Deus pela sua palavra, uma forte salva de palmas. Pode glorificar, pode. Você pode, você deve, você consegue. As tuas mãos não estão amarradas. Você tem mãos que foram dadas, os dons das mãos para usar, para louvar ao Deus vivo desta palavra. Queridos, Paulo, ele não está só tratando de transmitir o que era necessário viver para estar desfrutando das premissas do Espírito, e tampouco ele está sentenciando alguém que queira viver o poder das premissas do Espírito, aflições, não. Ele está falando de uma esperança sobre a eleição de que em Cristo Jesus nós alcançamos para a glória de Deus o Pai. Então, Paulo elimina da sua vida espiritual qualquer opressão com relação à expectação desta vida. Diga comigo, expectação desta vida. E se você não entender o que é expectação, então você não vai compreender a revelação da palavra. A expectação humana que Paulo está tratando é aquela projeção do coração, da emoção, da mente e da alma de qualquer indivíduo em direção de tudo aquilo que a sua alma deseja, que o seu coração busca e de que as suas mãos possam alcançar. A expectação, ela é baseada nos desejos, nas crenças, nas probabilidades das muitas coisas que nós projetamos, desejamos, criamos, e isto se chama expectativa ou expectação humana. Quem está entendendo, diga glória a Deus. Se você vai ao psicólogo e pergunte a ele o que é expectação, ele vai dizer que é mais do que uma projeção, é uma ânsia interna que antecipa as ações, comportamentos e tudo que você está vivendo em direção de uma resposta que você deseja. Se você vai para o âmbito social, você vai entender que é tudo aquilo que o coletivo, todos querem fazer, unânimes, para ter e obter as suas projeções. Agora, pela Bíblia, Paulo não está projetando um mundo melhor. Ele não está projetando capacidades que serão dadas em Cristo para todas as almas. Não, Paulo está falando de uma ardente aflição.

E ele diz que toda projeção do nosso coração nos oprime com algo que arde na alma. E alguém pode dizer, pastor, mas eu ainda não consegui entender. Quando Paulo diz, eu tenho por certo que as aflições deste tempo, ele estava em aflição, diga comigo, aflição. Aí ele faz uma projeção para suportar o tempo presente do que ele espera do futuro. E ele diz assim, mas no meu futuro preparado, reservado por Jesus Cristo que me alcançou, eu tenho certeza que a glória que nele há de me alcançar não pode nem se comparar com este momento que eu estou vivendo no presente. Projeção. E aí é que vem a questão do ser espiritual. E aí é que vem a questão aonde o inimigo toma a ocasião para oprimir muitas pessoas. Primeiro, não há quem conheça a natureza humana e trate com ela há tanto tempo como Deus que a criou e formou, mas também como o diabo. Quem está entendendo, diga glória a Deus. Não perca a introdução, senão você perde a revelação. E não há quem conheça como ele as escrituras, e se o próprio Espírito de Deus submeteu a natureza humana. Ora, se a criatura, está falando da humana, ela ficou sujeita às suas vontades, debilidades, vaidades, vontades, porque tudo isso tem um nome. Não é vaidade de batom, vaidade de brinco, vaidade que eu quero ter uma Cayenne, eu quero ter um Porsche, eu quero ter uma Ferrari, não. A vaidade da vida, quem está entendendo a diferença? É disso que está tratando a Bíblia. Como o inimigo sabe que no meu e no teu coração há projeção, no meu e no teu coração há projeção e desejo de alcançar, de ter, de fazer, de chegar. Então, tudo isso começa a submeter o teu viver, começa a submeter você a uma vida que não estava projetada. E a ansiedade que cai sobre a sua alma começa a te angustiar. Esta não é a vida que eu quero, este não é o futuro que eu projetei, esta não é a vida que eu desejei, este não é o corpo que eu queria, esta não é a casa que eu tinha sonhado, este não é o casamento que eu queria, este não eram os filhos que... E tudo isso vai te oprimindo. Quem está entendendo, diga glória a Deus. Quem tem a vida que gostaria de ter, levante as mãos. Você não quer se comprometer, né? Tu é sábia, né? Tu é sábia. Eu digo que eu não tenho a vida que eu projetei, que eu desejei. E eu jamais alcançarei a vida que eu projetei e que eu desejei. Não é porque eu não posso alcançá-la em Cristo. É porque em Cristo eu recebi, eu adquiri, eu herdei uma vida muito melhor e maior do que eu projetei. Porque é nele que eu tenho essa vida. Vamos voltar para o texto? Então, se a natureza humana tem essa propensão, ela tem essa debilidade e ela está propensa a estas necessidades, Paulo diz assim, é aí aonde mora o perigo. Quem está entendendo? É aí que o maligno começa a atuar. É nas projeções da sua mente, é nas projeções do seu coração, porque se você fizer planos, projetos fora daquela linha dada, traçada, chamada Cristo, que é o verdadeiro caminho, aonde não há tortuosidade, a Bíblia diz que os espíritos da maldade, espíritos das trevas, eles terão liberdade para te oprimir. E qual é o único sentimento, pastor,
que me liberta, como disse o salmista, das profundezas a ti eu clamo, ó Senhor, atende a minha voz. Ué, salmista Davi estava em Jebus, conhecida como Jerusalém, pico da colina, o lugar mais alto, próximo do domo da rocha. Vê a foto de Jerusalém para você ver a localização geográfica onde ele está pronunciando esse salmo. Mas por que que Nemayasikalabassúria? Por que que ele está dizendo: eu estou em profundidades, eu estou em abismos, e eu preciso ser ouvido, e só o Senhor para me libertar do que a minha alma está projetando para me aprisionar. Ele

naquele momento ele vai a Deus com esperança e diz: a ti eu clamo, ouve a minha oração e tira os meus pés que vacilam deste lago escorregadio. Diga comigo: esperança. Querido, se você não tem esperança segundo a fé em Cristo, você é destruído por você mesmo. Você é destruído e vencido pelas suas próprias vontades. Tem pessoas que focam em primeiro plano o diabo, e tudo para ele é o diabo, e eu não quero advogar que pode meter a culpa em cima dele. Ele tem as costas largas, eu concordo. Mas se você não entender este princípio da Bíblia, você vai começar a culpar, você vai começar a se deixar entrar no primeiro degrau de descida, que a Bíblia, ela diz que está no versículo de número 20. Sujeição às próprias vontades. Diga comigo: sujeição às próprias vontades. É aquela pessoa que é vítima de si mesma. Ela mesmo se sabota, ela mesmo se destrói, ela mesmo se mina, ela mesmo se fere, ela mesmo se mutila no sentido físico, mental, espiritual e em todos os sentidos da palavra. Porque ela se deixa vitimar, ela nunca é a culpada, ela nunca assume nada, ela nunca se posiciona para ação, então ela sempre culpa. E o ego, ele é um maestro para tomar o trono do coração, das projeções do homem, e dizer: é verdade, culpado é o diabo. Olhe para cá, a primeira coisa que eu aprendi não foi na igreja, foi numa clínica de recuperação para dependentes químicos. A mulher que cuidava chegou e perguntou, disse: seu Cleber, deixa eu perguntar para o senhor, como que foi hoje? Falei: hoje foi uma tribulação infernal, hoje foi uma guerra contra as trevas, hoje foi isso, foi aquilo. Fazer a segunda pergunta para o senhor está limpo? Eu disse: limpíssimo. A custo do quê? Eu disse: a custo do meu querer. Hoje eu levantei e disse: eu não vou usar nada, eu vou enfrentar a vida de cara limpa, eu vou enfrentar a vida de cara limpa. Calma lá, calma lá. Aí ela disse assim para mim: bom, a tua decisão é muito importante, tua decisão é muito importante. E como que o senhor conseguiu chegar aí nesse labirinto? Eu disse: foram muitas coisas, separação, frustração, abandono, sentimentos, ressentimentos, iras, culpas, raiva. Ah, ótimo, excelente. Ela ia anotando. Ótimo, excelente. E me diga uma coisa: qual a tua projeção para o futuro? Eu disse: não, eu quero retomar a frente do meu trabalho. A minha empresa está falindo, o dinheiro, eu estou cheirando tudo, estou bebendo tudo. E eu queria voltar, me formar e avançar. Ela disse: bom, excelente, excelente projeção. Vamos colocar aqui em primeira mão, isso aí é ótimo. Isso, projeção excelente. Você vai voltar, você vai voltar. Agora, deixa eu fazer uma pergunta, porque tudo deles consiste em perguntas. Pode fazer. Quem foi o culpado por todos os males causados ao Senhor? Eu, como um bom desviado, falei: o quê? Você não precisa nem perguntar. Foi o diabo. Ela disse: seu Cleber, se nós não mudarmos esse ponto aqui, ó, esse ponto aqui, ó, o senhor vai continuar saindo e voltando, se levantando e caindo, culpando e sendo culpado, ferindo e sendo ferido, machucando e sendo machucado. Diz: qual o ponto? Aqui, seu Cleber, não entra o diabo, aqui foi o Senhor. Quem comprou aquele papelote de cocaína semana passada foi o Senhor. Quem bateu ele no prato foi o Senhor. Quem enrolou aquela nota de R$1 foi o Senhor. E quem mandou-lhe essa cocaína para o cérebro através do nariz também foi o Senhor. Não foi o diabo. Eu já não gostei dela. Já fiquei nervoso com ela. Cheguei em casa, quando me perguntaram: e aí, como é que foi a primeira? Eu falei: odiei. Odiei aquela mulher. Não me ajudou em nada.
Eu já estou revoltado. E aí eu comecei a meditar. E ela foi para o segundo ponto. Seu Kleber, eu preciso te orientar. Psicologicamente, seu Kleber. O senhor precisa aceitar o segundo fato. O diabo tem a sua culpa? Tem. O diabo tem a sua parcela? Tem. Mas tudo que vem de resultado contra ti, fora os que não foi projetado, os sinistros que a vida reserva, e os momentos de infortúnio que o senhor tem que passar, o senhor é responsável por tudo. Pare de se vitimar. Pare de se sujeitar a este sentimento. Foi o Bertrano, foi o Minguano, foi o Ciclano, foi a igreja, foi o irmão, foi o vizinho, foi essa cidade. Eu odeio essa cidade, eu odeio isso aqui, eu odeio aquilo ali. Para de se vitimar. Vem para cá. Primeiro degrau que você precisa voltar dele e não descer mais. Porque a criação ficou sujeita a vaidade, não por sua vontade. Diga comigo, vontade. Se você não entender isso, as tuas vontades vão te governar. As vontades, tanto as divinas, que deveriam tomar frente para nos levar pelo caminho que a nossa alma não quer trilhar, porque aí mora a verdadeira libertação. Não importa a tua condição, cargo social, aonde você está ou aonde você vai chegar. As tentações são as mesmas. As projeções são as mesmas. Só muda a expectativa, tempo e a realidade. E quem sabe o idioma do país. Não muda nada. A batalha é a mesma. Quem entendeu, diga glória a Deus. E se você não quer descer este degrau perigosíssimo, você hoje vai dizer: a partir de agora eu consegui entender que eu sou responsável direta e indiretamente por tudo o que está acontecendo comigo. Se tem forças externas, vão cair por terra. Se tem poderes ocultos, Jesus vai desvendar. Mas eu quero a presença dele para me fazer levantar-se desta cadeira. Pastor Douglas estava ouvindo uma senhora no testemunho, ele diz assim, estava atento, ele disse assim: irmã, a senhora escolheu, né? Ela disse: não, eu não escolhi não. Ele disse: o senhor escolheu? A senhora estava dizendo que estava sofrendo até necessidade do básico, e a senhora fez uma escolha. Ela disse: não, eu sim, eu escolhi, eu decidi que eu tinha que mudar, que eu tinha que buscar, que Deus existe, que Ele podia me abençoar. Aí o pastor Douglas disse assim para ela: a senhora escolheu não ser vítima das circunstâncias. E tem pessoas que não entendem essa realidade. Nunca muda, porque vontade não muda nada. Eu tenho vontade de ser, eu tenho vontade de fazer, eu tenho vontade de ser liberto, eu tenho vontade de estar bem, eu tenho vontade de ir para a igreja. Isso aí não vai mudar nada, você vai continuar na mesma situação que está. Vontade não muda nada. O que muda é a decisão, quando a expectação discorda com esta maligna impressão de que você tem que sofrer, tem que ser, tem que padecer, porque vai terminar deste jeito e você não vai chegar a nenhum lugar. Mas hoje o Espírito Santo está aqui para nos ajudar. Jesus nos ensinou a não aceitar o vitimismo como uma resposta de fé. Pastor, mas e se a pessoa for vítima de uma traição? E se a pessoa for vítima de um acidente? E se a pessoa for vítima de um balaço? E se a pessoa for vítima de um traje, de um sinistro? Ué, não foi o vitimismo dela. Foi circunstâncias internas que ela não podia controlar. E aí é que entra Deus. Aí é que entra o poder da
da esperança do que nós vivemos em Jesus Cristo para a glória de Deus. Opa, a minha parte é não aceitar colocar o pezinho neste degrau do vitimismo, e a parte de Deus é não deixar você se tornar uma vítima do eu, uma vítima deste mundo, uma vítima do adversário. Porque se você se tornar uma vítima de si mesmo, uma vítima das suas realidades, como que eu mudo então as minhas realidades, se a minha projeção e a expectação me arde, me queima, e eu não consigo apagar este fogo que está me queimando por dentro? Diga comigo: esperança na glória de Deus. Enquanto a tua esperança estiver na glória do mundo, nós vamos arder, nós vamos queimar por dentro. Enquanto a nossa esperança estiver na glória dos homens, pastor, eu sou feio, mas eu vou ficar bonito. Pastor, eu sou pobre, mas eu vou ficar rico. Eu serei uma lady. Essas meninas vão ver. Hã? Eu serei um lady. Esses meninos vão ver. A tua glória está aqui? É assim que você quer viver? Você está deixando Satanás tomar ocasião nas ilusões das suas projeções para te oprimir. E quantas pessoas estão oprimidas e não é pelo vinho, não é pela coca. Que bom que fosse coca, que bom que fosse álcool. Que bom que fosse um vício visível que se possa combater. Quantas pessoas que estão vítimas de si mesmo, vítimas do que passaram, do que viveram, do que falaram, do que apontaram, e ela não consegue entender que ela não é uma vítima. Ela está se vitimando, ela está legitimando o processo opressor do diabo. Levante a tua mão e diga: sai, Satanás. Você não está aqui para... Porque quando eu começo... Pastor, o diabo acabou com a minha vida. Pastor, o diabo acabou com a minha felicidade. Pastor, o diabo acabou com a minha alegria. Pastor, o diabo acabou com tudo. O que, que eu estou fazendo? Estou legalizando, legitimando o que ele está fazendo. Agora, quando eu tomo uma decisão dizendo não, esta natureza humana, ela está em expectação. Vou te fazer uma pergunta. De uns dias para cá você notou que mesmo bebendo, mesmo comendo, mesmo tendo uma casa para morar, mesmo todas as coisas acontecendo, fluindo, a tua alma parece que vai se desgarrar do teu corpo, vai acontecer alguma coisa terrível? Quem tem tido essa impressão, levante as mãos. Meu Deus do céu, acho que todo mundo aqui já foi para o céu, pastor José Manan. Todo mundo aqui já foi arrebatado, irmão. Você continua vivendo, comendo, bebendo, dormindo, mas lá no íntimo da sua alma tem uma expectação, como se fosse um acontecimento que você não tem controle sobre ele, mas que a qualquer momento vai acontecer. Alguma coisa estranha, alguma coisa ruim. Quem já teve essa impressão, levante as mãos. Pastor, mas está tudo bem, mas eu não sei. Pastor, está tudo bom, mas eu não sei quanto tempo vai durar. Pastor, eu estou aqui, mas amanhã eu não sei aonde eu vou estar. Você está entendendo? É mais do que um ardor da projeção do meu querer, do meu coração. É mais. É o Espírito Santo nos apontando aonde está o inimigo operando na criação. É através da sujeição. A Bíblia diz: sujeitai-vos, pois, a Deus. Resisti ao diabo e ele fugirá de vós. Tem pessoa que diz assim: pastor, eu estou sujeito ao erro, eu estou sujeito ao crime, eu estou sujeito a falhar. Claro, mas uma coisa você tem que entender: você está submetendo-se a Deus para viver a libertação da submissão de si mesmo, da submissão impositora que os homens, que o mundo, que o diabo quer colocar como um cabresto sobre a tua vida para te levar para onde eles querem.
Por quê? Olha o que Tiago diz: olhai e vede as naus. Ele fala, são pequenas. Olhai e vede as cavalgaduras. A formosura da grandeza e da força não lhe ajuda, porque colocamos cabresto na boca e assim lançamos para a direita ou para a esquerda, e elas nos obedecem, mesmo tendo toda a força, se submete, não porque tem força, não porque é maior, mas porque tem um senso de sentido de alguém que pôs um cabresto. Agora você vai para a direita, não, eu vou para a direita. Agora você vai para a esquerda, não, eu vou para a esquerda. Agora você vai sofrer, não, agora eu vou sofrer. Agora você vai se lembrar dos teus antigos amores e vai chorar, agora eu vou chorar. Agora você vai se lembrar como você destruiu a tua vida, agora fica tristinho, fica tristinho. Agora se deprime agora. E você obedece. E você aceita. Sujeição. O segundo degrau que leva a alma para a opressão é a quem você está se sujeitando. Nesta guerra, nesta batalha espiritual que nós estamos travando, a submissão, a Bíblia diz, porque daquele a quem alguém é vencido, do mesmo se faz servo. O que, que ele está dizendo? Submissão. Submissão. E você tem que entender, se você não estabelecer, olhe para cá, em primeiro grau, em primeiro lugar, Deus, a quem eu me submeto? Deus, porque Romanos 13, foi Ele que pelo seu poder estabeleceu, colocou, levantou e organizou todas as autoridades que existe, que governa e que reina, segundo a sua palavra. Então, quando eu coloco a Deus, presta atenção, em escala hierárquica, Deus é a quem eu vou me submeter. Eu darei temor a quem temor, honra a quem honra, tributo a quem tributo, amor a quem amor, mas temer, eu vou temer ao Senhor e a Ele eu vou dar glória. A minha vida vai ser para viver esta verdade. Aí, ó, abaixo de Deus, as tuas vontades, as tuas necessidades, e quando elas querem destronar Deus do primeiro lugar, você fala, opa, aí não, eu vou cair na opressão. Qual é a maior e a pior opressão? Não é a do opioide. Não é das vaidades, não é das necessidades, não é das prisões internas e externas. É uma pessoa entender que tem a Deus para obedecer e ela não conseguir obedecer a Deus. É a pessoa confessar que ela é uma criatura de Deus, mas como criatura criada, ela está sendo hostigada a fazer das suas próprias vontades e caminho os seus próprios erros e o seu próprio Deus. Essa é a maior opressão que existe. Não tem caminho de volta. Romanos 1. Porque Deus os entregou às paixões dos seus corações para praticar atos de torpezas e abomináveis. Aí vem a sentença, mas por que Deus fez isso? É porque Deus é mau, é porque Deus é ruim, é porque Deus não presta. Não, aí vem a sentença. Porque tendo conhecido a Deus, não honraram, não temeram, não adoraram, não lhe glorificaram como Deus, pelo que Deus os entregou. Deus entregou. Querido, esses dias um vizinho entregou o vizinho da casa do lado, que estava saindo com a esposa do outro. Rapaz, deu um rebu. Rapaz, deu um rebu que eu vi que ia dar bala, eu vi que ia dar tiro. E aí eu cheguei, estava aquele rebu, polícia na porta do edifício, do condomínio. Eu perguntei, que demônio que foi isso? Tem um X9 no prédio. Alguém entregou. Não. Aquela. Meu Deus do céu. Isso vai dar morte.
quando alguém entrega alguém, tem uma esperança. Quando alguém delata alguém e alguém decreta uma sentença, tem uma esperança. Quando o filho entrega o pai, quando o pai entrega o filho nas mãos do mundo, de quem quer que seja, tem uma esperança. Tem Deus sobre todas estas vontades e projeções. Agora, quando Deus entrega, querido, esquece. Você pode me entregar aqui, você pode me entregar para o terceiro céu, para os quintos, para os sextos, para os sétimos do inferno, você pode falar o que você quiser. Você pode projetar, desejar, o desejo do ímpio, Salmo 140, não se cumprirá. Ah, pastor, mas querem que eu morra? Não vai morrer não, querida. Mas querem, pastor, que eu acabe? Não, não vai acabar não. Você está vivendo essa revelação? Você está na presença do Todo-Poderoso? Eles podem querer fazer o que quiser com você. Você vai ter sempre a palavra de Deus para te defender, porque você se rendeu e se entregou a Cristo. Qual é a maior de todas as libertações? Qual é a melhor e a maior de todas as transformações? Olha aqui, ó. É quando a natureza, diga comigo, na esperança, que também a mesma criatura, que mesma criatura? Aquela que sofria, aquela que morria, aquela que era escrava de si mesma, aquela que vivia para as suas vontades e pecados. Agora, esta mesma criatura, a Bíblia diz assim, pela esperança em Deus, será liberta da servidão, será liberta da corrupção, para a liberdade da glória dos filhos de Deus. Isso aqui é libertação, senhores. Aqui não chega perto o adultério, aqui ó, não chega perto o pó mágico, aqui não chega um uísque envelhecido de 12 anos, aqui não chega o vinho sem álcool, o cigarro sem fumaça, aqui não chega o perverso, a perversa, não, aqui ó, houve libertação, e quem foi liberto da natureza escrava, da natureza pecaminosa e caída, ele não quer mais voltar. Aquele que se submeteu a Cristo por amor, ele não quer mais sair. Ele entende que a casa do seu Senhor é melhor, as dádivas são melhores e o futuro é mais glorioso. Então, ó, a Bíblia diz que na antiga aliança se cumpria o ano do jubileu, e o Senhor trazia o servo na porta de casa. Ei, olhe para cá. E o servo já tinha esposa. E o servo já tinha filhos. E aí o Senhor dizia assim, ó. Lei de Deus. Mandamento pactuado. Estatuto selado. Mão de mão. Não a mão do Senhor no servo, mas a mão do servo na coxa debaixo do seu Senhor. Está liberto. Ó, o servo está saindo, olhava para trás e dizia, mas para onde eu vou? Aí o filhinho do servo dizia assim, papai, eu quero voltar. A esposa do Senhor chorando e falando no ouvido do Senhor, a senhora falando, dizendo assim, eu me acostumei com essas crianças aqui em casa, parecem os meus filhos. E o escravo, o servo está saindo, ó, tem carta dada de euforia, tem esposa, tem filhos, tem agora até dinheiro no bolso para começar uma nova vida. Só que ele chega na esquina e ele diz assim, meu senhor, ela fala, vamos voltar? Porque, mas e agora? É que a gente tá livre. Livre para fazer. Livre para viver. Livre para ir para qualquer. Ah, mas eu não quero. Quer saber? A gente não era escravo lá. Aquela casa
Alamassicandalapaia. É melhor do que qualquer lugar. Estar debaixo daquele teto. Mas você vai voltar? Não, nós vamos tomar uma decisão. Vamos inquirir o coração do nosso Senhor para saber se Ele nos aceita. E o Senhor chorando com a senhora, esperando o servo voltar. E o servo chegava na casa e dizia: ó, meu Senhor, arrazoando com a minha esposa e família, estamos aceitando a proposta e também que nos é dada no lei de Levíticos. Qual? Aquela de voltar, mas nunca mais para sair, para viver para sempre contigo debaixo do teto desta casa. Ele não voltava porque estava como escravo, furava-se a orelha, ficava em casa. E alguém dizia: é um escravo? Dizia: não, ele tem direito de comer o que quer, de viajar quando quiser, de ir embora quando quiser, de fazer o que quiser. Mas ele não quis, ele preferiu o seu Senhor. Sabe o que é isso? Evangelho. Quando a velha criatura entende isso, a natureza humana se rompe, o vaso de barro se quebra, e a glória excelente do Senhor e Salvador Jesus Cristo habita em mim e em ti. Você pode ir para qualquer lugar, você não consegue ficar lá, você tem que voltar para casa. Você tem que voltar para Ele. Você até se encanta, você até faz projeções, você até quer estar lá fora, mas agora você entende o que é e o que está lá fora e o que está nele. Agora você sabe qual é o sentimento que te prende. Agora você sabe que é a glória de Deus que ordena sobre tudo. Ó, se você entrar hoje no Islã, olha para cá, e amanhã você negar e dizer: eu não quero mais ser do Islã, eu nego a fé hoje, só tem um castigo, quem sabe qual que é? Uhul. Qual é o castigo? Se você for hoje na terreira rapar a cabeça, bater cabeça no congar, confessar os espíritos, e amanhã você chegar e falar: eu vou embora porque eu não quero mais os espíritos, o que que os espíritos dizem? Eu não estou ouvindo, você está com medo. O irmão foi mais sábio ali, pastor, ele fez assim, ó. O que que os espíritos falam aqui quando ele cai no corpo das pessoas? Eu quero. Opa, mas por que que você está revoltado, companheiro? Você está revoltado, né? Ele quer matar. Se você vai hoje para qualquer religião e lugar, você vai ser preso com ameaças, você vai ser amarrado, mas não é com cordas de amor. O evangelho não. Você quer? A porta aberta, ó. Quando você quiser, você entra. Eu não quero mais. Sai. Aqui ninguém vai te matar, não. Quem vai te sentenciar e condenar são os teus atos. Evangelho é porta aberta, você sai quando quiser e você entra quando quiser. Aqui ninguém te ameaça, aqui ninguém te maldiz, aqui ninguém te excomunga. Eu estava num país, e o pastor José Manuel conhece, o presidente de lá tomou a decisão de peitar o Papa. Sabe o que ele falou? Eu não sei que hora que sai o teu voo da comarca, você tem de 12 a 24 horas para colocar o pé aqui no Vaticano, senão eu te excomungarei. Ele teve que pregar o flat dele e sair correndo. Notícia de última hora, integraram rede. O presidente da nação está indo em direção ao Vaticano, porque foi intimado pelo Papa. Quando ele chegou, o Papa deixou ele de molho 3 dias. Quando ele dizia: vai para o hotel, vai esperar na sala de estar. Quando que o Papa vai ter? Quando ele quiser, porque você é um rebelde. E se voltar, vai ser excomungado. E todo mundo vai saber que você é um pagão. Olha que ameaça, irmão. Pois ele teve que ir lá se humilhar, esperou 3 dias para receber a bênção papal.
e tu não quer esperar nem a oração dos milagres. Meteu-lhe a beijoca na mão do cavalheiro que estava lá naquele então, virou as costas e falou: ó, última vez, tá? Recebe a bênção e, se acontecer de novo, você já sabe, né? Isso é o quê? Isso é mais do que uma ameaça. Sim ou não? Isso não é só uma ameaça, é uma ameaça e meia. Agora, o Espírito Santo, ele não te ameaça. Ele toca amorosamente nas portas da tua alma. Ele diz: eu quero operar, eu quero entrar, eu quero fazer. E se você quiser entrar pelas portas ainda, eu repito, ainda, eu triplico, ainda, as portas estão abertas. Tem como entrar, tem como se salvar, tem como ser liberto em Jesus Cristo. Ponha-se de pé, por gentileza. Eu não sei por onde você tem andado, eu não sei aonde tem pisado os teus pés. Eu já andei por muitos lugares. Quem já esteve em muitos e muitos lugares? Mas não tem lugar como a presença dEle. Não tem lugar como a presença dEle. Hoje eu entendo aquele louvor. Quem conhece? Quem já pisou? Quem já andou? Quem já acessou o Santo dos Santos em outro lugar? Hã? Você não quer viver? Tem vida em Flórida, em Bahamas, no Caribe. Você fala: não, não, eu não quero, eu não quero. Eu quero a tua presença, Senhor. Eu quero estar entre aqueles que invocam o teu nome. Eu quero estar liberto de todo mal. Eu quero estar liberto de toda projeção humana e infernal. Eu quero estar na tua presença. E quem te impede de vir? Ninguém. E quem te impede de decidir? As suas ilusões, as suas vontades. Se você se levantar agora, pastor, em Cristo Jesus, eu posso. Eu vou dizer para você: você pode todas as coisas em Cristo Jesus. Se você disser: pastor, se eu querer, eu posso. Não pode. A maioria dos meus quereres não se consolidam. Mas Jesus está dizendo: eu vou te ajudar. Eu te trouxe para libertar. Alamai cante, orebassuri alamaia. Eu te trouxe para libertar-te destas ilusões que está aprisionando corações, que está levando vidas a um meramente, a um sentimento meramente humano, carnal, e que vai terminar em sentença eterna. E Ele está dizendo: eu quero te livrar. O diabo está te pressionando, eu sei. O diabo está te hostigando, eu sei. Mas Deus está dizendo: não ceda. Deus está dizendo: não se deixe levar. Deus está dizendo: eu quero te livrar. Deus está dizendo: eu tenho a vida.

0: Dançar e viver. Você quer viver como? Como que você quer viver? Você que escolhe em Cristo. Você quer viver plenamente nesta vida e por fim a vida eterna? Quem quer viver plenamente nesta vida e por fim a vida eterna? Então eu quero te chamar, pastor, eu quero essa vida. Eu quero essa vida. O Espírito Santo está louvando no coração de muitas pessoas. Eu disse claramente, o Espírito Santo está louvando no coração de muitas pessoas, dizendo, você está rejeitando a glória de Deus. A glória de Deus é Cristo, a real libertação, a real transformação. Devido coisas que você optou, devido coisas que você escolheu, você está rejeitando a verdadeira glória de Deus. E Deus está dizendo, não faça isso. Eu tenho tudo para te dar, eu tenho vida para te dar, eu tenho libertação para a tua alma. E se você quiser, chegou agora a hora da vitória. Sai de onde você está. Eu quero orar pela tua libertação. Mas que libertação, pastor? Não tenho vício nenhum, não tenho problema nenhum. Esta libertação de si mesmo, dessa expectação que te queima, deste ardor, vem para cá, vem, Jesus está aqui para te salvar, para te perdoar, meu Deus, vem filha, vem, meu Pai da glória, ó Espírito Santo trazendo, vem, seja bem-vindo à vida deste lugar, seja bem-vindo à vida em Cristo, seja bem-vindo querido, seja bem-vindo meu amado, que decisão, seja bem-vindo. Quantos anos de idade? Quantos anos? Fui sem educação agora, né? Quantos?
1: 37.
0: Deu tempo. Deu tempo. Aleluia! Deu tempo! Ele chegou primeiro. Eu te felicito pela decisão. Ó, hoje vocês vão fazer uma prova. Faz prova. Não vem aqui por vir, faz prova. Nós estamos num tempo final, queridos. Nós estamos em um tempo final. E nós vamos fazer prova. Senhor, eu fui convidado, chamado a me render ao poder da tua glória. Agora, tudo que me prendia, que me submetia, não vai ter mais poder. Faz essa prova agora. Levante as mãos para cá. Eu quero orar pela essa multidão que está diante do altar. Ouvinte de casa. É sexta-feira da libertação. É sexta-feira da transformação. É sexta-feira aonde Ele liberta a alma dos que sofrem. Levante as mãos, ó Deus Todo-Poderoso e Soberano. Está aqui, Senhor, diante de Ti, deste altar. Alamaste Candaraia. Nós amamos as almas porque o Senhor as amou e nos amou primeiro, Pai. E eu sei que o Teu amor agora está alcançando. Eu sei que o Teu amor agora está libertando. Eu sei que o teu amor é candalama suri alamai. Ei, candalamas terinibiandalabas. Ah, papai, Senhor, tu quisestes a ele desde o ventre. Alicandalabaia. Ah, o Senhor desejou a ela, papai, desde o dia do seu nascimento, meu Deus. Assim como o Senhor deseja, alabaster e alabaia, ele alabaste candaramassuri alamaia, oh Pai de glória, oh Deus de amor, quem compreenderá os mistérios do Senhor? Quem compreenderá alamanchoremissi alamaia? Ah, papai, recebe estas vidas diante deste altar. Levante as tuas mãos, que coisa, eu sinto a presença de Deus aqui. Não é força, não é chavão, não é palavra de efeito, não. Eu sinto a nítida presença dEle aqui atuando. Querido, deu tempo. Quantos tempo, quantos anos, mamãe, esperando esse dia? Quanto tempo? Deu tempo. Já recebeu. Primeira vez, recebe o abraço de Jesus e da igreja também. Aleluia! Você não sabe o que significa isso aqui, rapaz. Você não sabe o que é o verdadeiro milagre do Evangelho. Aqui está o verdadeiro milagre do Evangelho. Ó, nós vamos louvar a Deus. Eu não vou orar por milagre. e nem por revelação, enquanto vocês não voltar. Tome eles aqui, obreiros, ajude-me aqui. Nós vamos tomar o nome de vocês, vai dar o bem-vindo à vida para vocês. Vem cá, acompanha aqui. Sejam bem-vindos em nome de Jesus. Sejam bem-vindos à vida em nome de Jesus. Sejam bem-vindos à vida. E você não glorifica, e você não adora, e você não exalta. Pode glorificar, ele é digno.
2: Cumprimento a igreja com a santa paz do Senhor Jesus, amém. Exalta, glorifica o nome do Senhor nessa tarde. Pode glorificar o nome do Senhor, aleluia, aleluia. Toda honra e toda glória seja dada ao Senhor. Se coloque de pé, vamos louvar ao Senhor, aleluia. Você veio no lugar certo, na hora certa, no momento certo. Enquanto você adora o Senhor, ele cuida da tua casa. Enquanto tu estás aqui rendendo adoração ao Senhor, ele está visitando o teu lar, está visitando a tua família, está visitando o teu filho, está trabalhando enquanto você adora. Mas para isso é preciso você abrir o teu coração para Cristo. Para isso é preciso você abrir a tua boca para adorar. Porque eu creio que nessa tarde você vai sair daqui com a vitória em suas mãos. Aleluia.

Oh, glória. Eu sinto Ele louvando conosco. Quem está sentindo a presença dEle, diga glória a Deus. Agora eu entendo porque Davi se pôs no pórtico da praça, quando pedia para construir a maior tenda da sua vida, porque foi proibido de fazer o templo, porque havia sangue nas mãos. Você imagine como Davi chorou a noite toda. Mas eu quero fazer. Deus disse, mas as tuas mãos não podem. Ai, amai, assuri, mikanda, labaia. Davi, você fez o meu querer na ação direta, com as mãos. Mas eu vou dar mãos de sabedoria para execução de todo projeto e plano. Sabe o que Davi disse? Então eu ponho a prata, eu ponho o ouro. Deus disse, põe. Eu ponho as sardônicas. Eu convoco os moradores da terra para trazer madeira do Líbano, cedro do Líbano. Eu ponho tributo sobre a terra, eu trago os melhores linhos, as melhores tintas. Aleluia. E ainda que os meus olhos não poderão ver casa e altar para o Senhor habitar, eu vou pôr o dinheiro. Deus se agradou disso, amado. Porque não é pelo dinheiro, é pelo coração. É o coração. Você está entendendo? Não tem como não se emocionar. Quando você entende a palavra, às vezes você queria ser um pregador. Sabia disso? Um jovem sonhador dos Estados Unidos, da família Quaker, ele falou, pastor Humberto, que evangelizaria todas as Américas. Com 22 anos, contraiu tuberculose. Teve um pulmão comido e o restante que ficou, dava só para respirar. Aí a medicina desenganou e falou para ele assim, o que o senhor pretende? Qual a tua projeção? Porque nós falamos sobre isso. Se a minha projeção, ele falou, ah, esquece. O senhor está desenganado da medicina. O senhor nunca poderá. O ar que o senhor consegue inalar aí pelos brônquios, narinas e pulmão, é milagre, agradece. Diz que ele chorou uma semana toda. E ele tomou a decisão. Ele disse, Senhor, eu não posso te glorificar pregando. Mas hoje eu faço um propósito. Eu vou empreender, e o meu negócio vai ser o maior do mundo, e aonde for enviado um evangelista, um missionário, eu quero que tenha moedas minhas, dinheiro meu. Eu não vou pregar, mas eu vou abrir o caminho, e vou pagar a passagem de quem vai pregar. Sabe o que nasceu? Quem não conhece as farinhas Quaker? Conhece ou não? Ai, aquela farinha láctea maravilhosa. Meu Deus, eu comia puro. Assaltava o coisa da mamãe para comer aquilo lá. E eu já tinha 14 anos de idade. Sabe o que é isso? Deus. De repente você queria ser pregador. Eu queria ser cantor. Você já viu cantando? A destruição. Deus falou, não canta. Você quer ver eu acabar o culto e começar a cantar? Deus falou, não

criam diamante. Nem todos são ferreiros, nem todos são dentistas, nem todos são pedreiros, nem todos são projetistas, nem todos são engenheiros e nem todos são arquitetos. Mas para fazer uma obra precisa de tudo isso ou não? Sim ou não? Mas como é que você faz uma obra sem arquiteto? Eu queria fazer uma casa, a prefeitura embargou onde eu morava. O senhor não pode, o senhor não é arquiteto, não, o senhor não sabe nada. Tem que ter um projeto, tem que alguém assinar. Se usa o engenheiro, se usa o arquiteto, se usa o servente, se usa o pedreiro, se usa o acabamento, se usa o serralheiro, se usa tudo. Mas para bem da obra, senão a obra não acontece. E agora nós vamos colocar a parte que Deus quis usar o senhor Quaker com a maior bênção da prosperidade da sua vida. A princípio ele fez um projeto: se o senhor me abençoar, eu vou dar 10% da minha entrada, daquilo do fluxo de caixa que chegar. Logo em seguida ele disse: não, 10% tá, eu vou logo é de 20%. E fora as ofertas alçadas que ele fazia quando tinha necessidade no campo missionário. Irmão, e na projeção que ele fez, ele foi um derrotado. Na projeção daquilo que ele intentava e queria, ele foi um fracassado. Mas na ótica de Deus, ele sempre foi e será um abençoado. Está entendendo? Então não importa a tua visão, o que você acha. Ah, pastor, mas as pessoas dizem, deixa as pessoas para lá, não importa o que eles pensam, o que eles acham. Nós vamos pela visão de Deus sobre nós. Entendeu ou não? Fica de pé. Nós vamos apresentar o nosso melhor para louvar a Deus já. Só daqui a momentos nós vamos fazer. Traz aqui, irmã. Se você não tem em efetivo como eu não tenho, você vai fazer assim, ó. Isso, GC já colocou na tela. Ó, você dá dois cliques aqui no ecrã do celular. Eu acho que é assim que se fala. E aí você aponta para cá, ó. Você oferta com débito, com crédito, você oferta com dinheiro ou sem dinheiro. Tudo está acontecendo. Eu gosto tanto do semblante dessa menina quando ela está recolhendo oferta. Ela faz assim como se tivesse. Que pena que os ouvintes não podem ver, né, irmão? Quem está na rádio só pode ouvir. Obrigado. Ela faz assim com a satisfação, rapaz. Diga glória a Deus. É assim mesmo. Porque está abençoando a obra. Quem entendeu, diga glória a Deus. Pastor, o Senhor tocou no meu coração. Condição de estar aí eu não tenho, mas eu estou aqui, ó, em outro país, em outro lugar. Aponta o teu telefone, aponta, e o que Deus pôs no teu coração você vai ofertar. Pastor, para onde está indo? Para uma obra que não pode parar. Ó, olhe para cá. Ontem um rapaz quase teve um infarto na mesa do almoço. Ele perguntou assim: pastor, mais ou menos assim, aproximadamente, quantos que entram na sede? Eu falei: rapaz, não sei, mas deve entrar uns tanto. Falei: é, pastor, os gastos ali. Pastor, quantos que gasta na rádio FM? Eu falei: tanto. Ele falou: oxe. E na outra rádio? Eu falei: mas tanto. E nas outras? Eu, tanto. E no coisa? Um aproximado, né? Sabe o que ele falou? É, pastor, então a gente gasta mais do que arrecada. Eu falei: isso mesmo. E como que a obra sobrevive? Milagre, milagre. Você quer um milagre? Dinheiro não é milagre, não. Mas a fé gera milagre e faz você prosperar. Você crê? Fica de pé, fica de pé. Você não consegue manter o que tem, mas Deus vai te dar fé e vai fazer você manter. Pastor, eu senti no meu coração, eu vou levantar. Levante agora. Pastor, eu quero dar, eu quero entregar esta oferta aqui de 500, de 100, de 200, de 50. Levante. Eu quero orar para Deus te abençoar. Ouvinte que está em casa, chegou a hora de Deus te prosperar. Ele prospera, ele põe as mãos na tua condição, na tua situação. Pastor, o que eu tenho é tão pouco, nas mãos do Senhor será muito. Levante as mãos, comece dando glória, glória a Deus, poderoso Deus. Ó Deus, dono da prata e de todo o ouro, ó Deus provedor, amasteri alamaia, ó Deus que sabe como abençoar, ó Deus que sabe como prosperar. Senhor, estas 7 pessoas que estão em uma aflição financeira muito grande, Pai, o dinheiro não alcança, as possibilidades não dá, as dívidas se agigantam, papai. Tenha de misericórdia, tenha de piedade, Senhor, venha mover as tuas mãos, venha desfazer

0: todo impedimento, toda casta, toda legião, cai por terra agora. Cai por terra agora, Satanás. Cai por terra agora em nome de Jesus. Todo impedimento da saúde, todo impedimento da família, todo impedimento, Pai, que não quer ver ele prosperar, sai, sai agora, expulsa, sai. Eu creio no teu milagre, eu creio no teu milagre. Alamai de candarabassúria, alamasteri nibicandalabaia. Creia também no teu milagre, receba também do teu milagre, Jesus. Abre portas agora, em meio desta dificuldade. Andaraya surimiklamaya lamandaraya erialamaya. Eu quero estar com meu nome na lista dos escolhidos, dos abençoados, daqueles que foram chamados para fazer. Pai, não me tira o direito de ofertar. Pai, não me tira a possibilidade. Canda te calabasteri alabaia. Ah, papai, prospera as mãos dele, prospera os bolsa lebarasi calamacandaraia, em nome de Jesus. Deus falou comigo aqui agora. Aquele que abriu o coração e tomar a decisão de fazer a minha vontade, eu não vou deixar ninguém tirar o direito deles. Levante as tuas mãos, diga: meu Deus, não permita que nada nem ninguém tire o nosso direito de ser abençoado. Coloca agora dentro da glória a Deus. Ó, ontem nós estávamos orando pelo culto de hoje. Quem sabia que você já está debaixo de oração desde madrugada? Diga glória a Deus. E nós estávamos orando com o presbítero Roberto. Eu parei a oração, era 1 da manhã, eu parei a oração e falei para ele. Eu disse: pastor, o nosso nome não está na lista e no lugar que nós gostaríamos. Mas Deus acabou de dizer que vai fazer o nosso nome entrar na lista dele. Quem quer ter o seu nome na lista dos abençoados, levante as mãos. Você tem que crer. Você tem que crer. Dá aqui esse meu voto, querido. Eu vou pedir. O meu nome não está lá naquele lugar aonde eu gostaria que estivesse, aonde eu moro, na sociedade. Mas eu vou dizer para você: Deus tem poder para fazer. E dura coisa, querido, é quando está acontecendo um grande movimento e você quer participar e chega lá, o teu nome não está. Já aconteceu isso com você alguma vez? Só que agora não vai acontecer mais. Papai vai te alistar para que o teu nome esteja. Quem entendeu, diga glória a Deus. Ó, eu estava orando pelo meu pastor certa feita em Curitiba. Estava uma guerra. E Deus falou comigo: esteja preparado. Eu estou enviando o meu ungido. E haverá um grande avivamento. Ouça as palavras. Eu estou enviando o meu ungido. E haverá um grande avivamento. E se você crer, você vai ser movido de lugar. E eu vou te abençoar. Se você aceitar, o que vai acontecer? Eu falei: eu recebo. Aí parei a oração e disse: irmão Josué, Deus acabou de me dizer que está chegando alguém para fazer a obra de Deus no nosso estado, e que ele é ungido de Deus, e vai acontecer um grande mover. E Deus está me dizendo que se eu crer, eu vou entrar no mover que vai acontecer. Aí o irmão deu uma risadinha assim no escuro, né? Coitado do irmão, né? Pobrezinho. Irmão, aqui nessa luta, aqui no meio dessa mata, esse lugar de nada. Irmão, no sábado chegou o pastor que Deus enviou. O irmão, na primeira oração que o homem fez, andou 112 paralítico. Dorival de Brito, 112 paralítico. E aí, irmãos, quando estávamos ali na oração, Deus falou para mim: abre os olhos. Eu abri os olhos e vi aquele céu bonito assim. Dorival de Brito não é coberto, não sei como é agora, né? Estádio Dorival de Brito não é coberto, bem no centro de Curitiba, ao lado da Brasília e Tiberê 1001. Eu abri os olhos assim, rapaz, de repente eu vi as nuvens se enrolando.
1: Meu Deus do céu, será que estou ficando louco? E ele orando, e o pastor lá embaixo orando, e aquele monte de paralítico andando, e eu lá quero saber que paralítico está andando, irmão. Eu estou com os olhos fitos nele, porque Deus me mostrou, foi ele, e estou com os olhos colocados nos céus. E os irmãos estão lá, olha, andou o paralítico, e mais um, e mais aquele outro. E eu estou lá, irmão. De repente abri os olhos de novo. Quando eu abri os olhos de novo, Deus falou assim comigo, ó. Eu vou enrolar as nuvens de chuva. E eu vou mandar as nuvens de bênçãos. Você crê num negócio desse, irmão? Eu duvido que você crê. Irmão, e eu em pranto, em lágrimas, a camisa já estava toda molhada, quando eu olho para o céu de novo, querido, a mesma mão que levou as nuvens, enrolando as nuvens escuras, estava vindo desenrolando uma nuvem clarinha, branquinha. Eu falei, meu Deus do céu, eu perderia este sinal especial se eu tivesse aqui desatento. E aí Deus disse para mim, você viu? Eu disse, eu vi. Você creu? Eu disse, eu creio. Foi então, a partir de hoje você vai viver sobrenaturais. Quem crê no mover do poder de Deus, fica de pé. Agora nós vamos fazer prova, porque o poder de Deus é glorioso. O poder de Deus é maravilhoso. E eu quero dizer para você que está aqui. Obreiros, vamos passar. Calma lá, tome os seus assentos. Vamos louvar a Deus primeiro. Eu estou sentindo de preparar a terra do nosso coração. Pega o seu voto primeiro. Vamos louvar a Deus. Vem para cá, meu querido. Aplauso forte para Jesus Cristo. Já vamos orar pelos dons e pelos milagres.
2: Salve a igreja, com a paz do Senhor Jesus. Quantos aqui são dependentes do mestre? Aleluia, canta louvor para essa igreja que está junto comigo, amém?

0: prosperidade em nome do Senhor.
1: Aleluia. Queridos, eu creio que você já abriu o seu coração. E a ministração, ela vem em direção daquele que crê, está para receber. Ponha-se de pé. Eu quero orar e eu quero apresentar pessoas que Deus vai arrancar das dificuldades, das necessidades que são batalhas, conflitos, limitações. Mas Deus vai operar. Porque Deus me mostra 6 pessoas que a medicina acabou de te desenganar. E a medicina diz claramente: você vai ter que viver fazendo uso desse remédio e vai ser para sempre. E Deus está dizendo: não é para sempre. Ele vai te operar. Cadê estas 6 pessoas? Vem cá, meu irmão. Vem cá, minha irmã. Está faltando 4 e não vou insistir na. Vem cá, minha irmã. Está faltando, vem. Jesus vai te libertar agora desta medicina, deste remédio. Vem. Está faltando mais 2 pessoas. O Espírito Santo está me revelando que tem 2 pessoas que você está sentindo uma dor na tua cabeça, mas é estranho, porque ela te causa náuseas. E quando começa essa dor, você já logo começa a sentir vontade de vomitar. E aquela coisa, aquele mal-estar. E Deus está dizendo: não é nada na tua cabeça. Não. É Deus te mostrando e dando sinal de que Ele quer operar um grande milagre para te livrar da morte. Aonde estão estas 2 pessoas? Não, ainda não. Ainda não. Não, não, não, não, não, não. Você entendeu a revelação? Vem aquela dor terrível na cabeça. E logo após vem aquela ânsia de vômito, como se você fosse vomitar. E aí você nota que a tua saúde se debilita e passa tempos, acontece de novo. Deus quer te dar... Vem cá, levantou as mãos. Está faltando só mais uma pessoa e não vou chamar mais não. Deus revelou 2 pessoas, não é uma, não é 3, é 2. Levante as mãos, venha para cá. Pode... Vem cá, senhor, é o senhor lá, pode vir. Irmão, é só Deus para livrar do derrame, do infarto, se a pessoa não está consciente. O Espírito de Deus, Ele está me mostrando que tem uma pessoa que você está lutando para fazer um jejum que Deus te mandou. Porque o Senhor tem um grande livramento para te dar, é um homem. Através deste jejum que Deus pôs no teu coração para você realizar, mas você não consegue. E Deus está dizendo que Ele está te recordando do que Ele falou. E Ele vai te dar força sobre o teu ser para fazer este propósito. Aonde está esse homem? Foi, não, vem cá, pode vir, diga glória a Deus. Recebe. Ó, pode vir também. Vem pela fé, meu irmão. Ó, o Espírito Santo está me mostrando 4 pessoas e tem uma raiz cancerosa se alastrando, nascendo, crescendo no teu corpo, e você já sabe que é câncer. E Deus está te revelando, porque se você crê, hoje você vai voltar curada. Cadê estas 4 pessoas? Quer a vitória de Deus? Venha cá, aquele senhor sentado ali, vem cá, ajude ele, vamos orar por ele. Vem, vem cá, Jesus vai te dar uma cura tremenda, querido, e você vai sair daqui para glorificar. É assim mesmo ou não é? Hã? É desse jeito? Você crê no milagre, meu irmão? Hã? Jesus vai operar um milagre. Tá bom? Sofrimento está grande, mas Ele vai operar. Cadê as outras 3 pessoas? Não vou insistir não, irmão. Deus revela tão claro, né? Você crê que Deus cura, minha irmã, esse câncer? Hã? Vai receber a vitória. Aonde que é? Nos rins? Está secando.
2: Eu sinto muita dor, secando,
1: vem cá. E as outras 2 pessoas? Vai esperar a morte chegar, é? Eu, hein? Na igreja sendo revelado e duvidando. Está queimado. Quer ou não quer? Vou orar pela senhora. Cadê a última pessoa? Não vou chamar. Vem cá, minha irmã. O mal é que a gente duvida, né? E aonde a dúvida entra, Deus não opera.
3: Jesus quer queimar essa dúvida aí. Levante a mão e diga: sai, Satanás.
1: Tem três pessoas que você sente um formigamento, não é nas mãos, é no corpo todo, na tua estrutura, principalmente em partes que você sabe que não é normal, não nas pernas, não nas mãos, no braço, aquela formigação no corpo, e o Senhor quer te libertar. Aonde estão estas, eu vou chamar, quer a vitória de Deus? Vem que eu oro. A última vez, vem também. Tem pessoa que levantou a mão e não veio. Levante as mãos, vem para cá. Vamos orar. Vamos orar. Jesus vai operar agora. Quem crê nos milagres de Deus, diga glória a Deus. Ó, tem uma pessoa que eu vejo você passando por um procedimento. Você sofrendo demais. A medicina tendo que abrir as tuas tráqueas aqui, ó, e intervindo o teu corpo, porque você... Não levante ainda a mão. Está me falando claramente o Espírito Santo. Está para enfrentar uma situação horrível, terrível. Mas Deus quer te dar o livramento. Quer a vitória de Deus? Aonde está esta pessoa? Eu vi claramente a medicina intervindo para levar... Venha cá. Venha, venha receber. Diga glória a Deus. Aleluia. Glória a Deus. Irmãos. Ó. Eu quero, depois dessa revelação, já orar, mas tem duas pessoas que Deus me mostra que você está vivendo uma perturbação maligna e você pensa que é na tua casa, no teu lar. Mas quando você sai de lá ou vai para outro lugar, aquela perturbação maligna continua. Aonde estão estas duas pessoas? Vem cá, jovem. Eu quero orar por você. Meu Deus do céu. Cadê a outra pessoa revelada? Vem cá, senhor. É assim mesmo ou não é?
4: É assim mesmo.
1: Do nada começa com a perturbação maligna.
4: Isso.
1: E você sabe que é maligna. Jesus vai te operar, vai libertar você aqui agora. Vem cá, minha senhora, vem. Fica demorando não. Põe as mãos para cá. Agora é a hora do milagre de Jesus. Ele liberta ou não liberta? Liberta ou não liberta? Ó, prepare agora porque você não vai nunca mais se afogar de noite. Deus está me dizendo, Ele vai repreender esse afogamento do demônio, este afogamento das trevas, que parece que você vai morrer de madrugada. Põe a mão na cabeça. Se identificou, vem para frente. O Senhor queima. Comece glorificando, Pai eterno. Nós te amamos, ó Deus da cura. Está escrito na tua palavra que o Senhor é Deus que nos sara. Está escrito na tua palavra que o Senhor é Deus que liberta. E operando o Senhor, quem impedirá? E nós repreendemos o impedimento, ah Pai, do câncer, deste afogamento. Nós repreendemos o impedimento do inferno. Sai, Satanás. Sai com as tuas setas diabólicas malignas. Segura aí, ó. Olha o homem que estava desenganado.
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1: 17 horas e 2 minutos.
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0: ouvintes, aceite a paz de nosso Senhor e Salvador Jesus Cristo. Deus abençoe a vida de todos vocês que estão aí ligadinhos no programa Voz da Libertação. Este programa, você sabe, tem como órgão oficial da Igreja Pentecostal Deus e Amor, que tem o seu fundador, o nosso saudoso missionário Davi Miranda. Na presidência, na direção geral, está a cargo da serva de Deus, a nossa irmã Erini Miranda. O Templo da Glória de Deus está localizado na Avenida do Estado, 4568, Liberdade, São Paulo, capital. E a nossa sede estadual das Igrejas Deus e Amor, aqui no Rio de Janeiro, está localizada na Rua Senador Pompeu, no número 27. Lembrando que temos cultos aqui diariamente, no horário das 7, 9, 11, 13 às 15 e também no horário das 19 horas.
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0: Já quero até agradecer vocês por permitir a nossa voz chegar dentro do seu lar. Eu não tenho dúvida, ouvinte, que onde chega esta programação, chega a bênção de Deus também na sua vida. Não desligue o seu rádio, porque daqui a pouco eu estarei orando por você e orando pela sua família.
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0: Deus abençoe, ouvintes. Neste momento, passando aqui para convidar a todos vocês para este domingo. É o prosseguimento da campanha da restituição. Deus tem abençoado o povo, uma campanha que tem impactado vidas, lares e famílias. Você sabe que esta campanha está baseada no livro de Jó, onde Deus trouxe a restituição. Restituiu saúde, restituiu a sua família, restituiu os seus bens. É para você entender que Deus tem poder da restituição. Eu quero convidar você, a sua família, para estarem conosco neste domingo. Eu sei que no decorrer da semana são várias atividades, é o trabalho, tem a faculdade, tem aquele curso, mas aos domingos você pode levantar pela manhã juntamente com a sua família e participar conosco desta campanha. São três horários, 7 da manhã, às 9 e também às 11 da manhã, a campanha da restituição. Eu estarei aqui com vocês pregando a palavra do nosso Deus.

adorando. Ele estava dizendo: pode tirar tudo de mim, só não vão poder tirar a minha fé em Deus. Oh, aleluia, que confiança tremenda! Tira tudo, mas não tira a minha fé. Pode tirar tudo, mas não tira esta presença da minha vida. Então, quando você se mantém fiel, mesmo sem entender, Deus, ele muda o cenário. Ele faz o impossível acontecer no altar da obediência. A fidelidade transforma provação em

0: aqui nesta manhã. Levante a sua mão aplaudindo a Ele, adorando, dizendo: eu creio, Deus, eu creio. O Deus proverá, o Deus proverá, está aqui. Ele vai fazer a virada na sua vida hoje.
1: Olha, ouvintes, eu tenho certeza que você não vai perder tempo. Você vai ganhar tempo aqui aos domingos. Vai sair da sua casa para ouvir uma boa palavra da parte de Deus. Deus tem prazer em falar com você, acrescentar a sua fé, trazer cura interior e ainda abençoar a sua vida. Após a pregação da palavra, eu estarei orando através dos excelentes dons do Espírito Santo e, na sequência, juntamente com o Esquadrão da Fé, que estaremos aqui juntos em jejum, em oração, em humilhação, pedindo a Deus para te abençoar. E nos domingos também, Deus tem confirmado libertações, Deus tem confirmado milagres. Venham participar. Eu tenho certeza que neste domingo a mão de Deus vai operar na sua vida e você vai glorificar o nome do Senhor.
0: Caminho deste homem, Satanás, sai de dentro desta casa. Sai desta família. Você que está amarrando a vida desta pessoa, eu te repreendo em nome de Jesus. Em nome de Jesus. Em nome de Jesus. Vai embora.
2: Sai do comando dela.
0: Sai dela, Satanás. Vai embora. Grita, queima ele, Jesus. Vai expulsando
3: toda obra da
0: sai da vida desta mulher também, Satanás. Sai, opressão maligna. Todo o trabalho que foi feito na encruzilhada, no cemitério, na mata virgem, tudo que você ganhou, Satanás, para destruir a vida desta pessoa, você perdeu. O sangue de Jesus te repreende. O sangue de Jesus te repreende. Sai, opressão do mal. Sai, obra maligna. Sai, inveja. Sai do caminho dessas pessoas. É no nome de Jesus. É no nome de Jesus. É no nome de Jesus. Vai embora, Satanás.
4: Deixa o Espírito de Deus te tocar.
1: A mão de Deus tem se movido no nosso meio aos domingos. Que coisa tremenda. Vidas sendo libertas, vidas sendo restituídas, restauradas pelo poder de Deus. As pessoas têm testemunhado, ouvinte. As pessoas têm contado a bênção. Nós vamos acompanhar agora, porque as pessoas saem de casa, ouvem a palavra, recebem a oração da igreja e, claro, essas pessoas vão testemunhar. Aumente o volume do seu rádio e vamos acompanhar o que Deus vem realizando nesta campanha da restituição.
5: Pastor Antônio, essa irmã acaba de me dizer que ela chegou aqui na igreja com uma terrível enfermidade diagnosticada pela medicina. Ela veio aqui na igreja, recebeu a oração, voltou no hospital, fez novos exames e constatou que ela não tem mais nada. Para a glória de Deus, Pastor Antônio.
1: Irmã, qual é o seu nome?
6: Meu nome é Cleusa.
1: Irmã Cleusa, o que é que aconteceu?
6: Deus usou o Senhor numa revelação que tinha umas irmãs com as dores no fígado, tipo pedra no rins. Aí o que que aconteceu? Eu fui no médico, fiz dois exames. O primeiro médico perguntou para mim se eu já tinha feito uma operação de vesícula. Eu falei que não. Aí pegou, ele foi e falou assim: dona Cleusa, mas está constando no exame que a senhora já foi operada. Eu falei: eu fui operada? Eu falei: não. Aí passou novamente, tornei, vim aqui. Usou o irmão e disse que tinha pessoa aqui com um problema de pedra na vesícula de novo. Eu falei: Jesus, será que já foi operada? Fui ao médico novamente, fiz outro exame. e constatou, pastor, que realmente, lá no exame, o médico novamente falou que eu já tinha sido operada das pedras da vesícula no meu...
1: Espera aí, teve algum médico que operou a senhora?
6: Não, não, teve médico nenhum que operou, não, porque lá eles perguntaram pra mim se eu tinha sido operada com as pedras na vesícula.
1: Olha aqui, ouvinte, que milagre extraordinário que Deus fez na vida desta mulher. Deus revelou que estava curando ela de pedra na vesícula. Jesus operou e, para comprovação médica, ela fez os exames. No exame consta que ela fez a cirurgia, mas quem operou ela não foi o médico da terra, foi o doutor Jesus.
6: Foi.
1: Curada!
6: Glória a Deus. Eu trouxe os exames também para comprovar, e o médico ainda botou o sinal em cima, alegando que verdadeiramente está o sinal, como se eu tivesse operada da pedra na vesícula.
1: O doutor Jesus operou e deixou a marca para o médico comprovar o milagre. Cadê o glória?
4: A presença de Deus faz o inferno inteiro tremer.
1: A presença de Deus tem sido notória no decorrer desta campanha. Deus está operando aos domingos. Você não vai ficar de fora. Eu sempre costumo falar, ficar de fora é perder as bênçãos de Deus. Venham para cá, Deus quer restituir o que você perdeu. Eu sei que eu falo com pessoas que ao longo dos dias, dos meses e até anos, você vem sofrendo perdas na sua vida. Talvez a saúde, talvez a família, quem sabe os seus bens. Mas você vai estar neste domingo diante de um Deus que é poderoso para restituir na sua vida. Rua Senador Pompeu, número 27, aqui no centro do Rio de Janeiro.
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1: Olha, ouvintes, está chegando, hein? Dia 30 de agosto, aquela grande festa, a comemoração do 32º aniversário da Fundação Reviver. Que maravilha! Eu quero convocar todos vocês para festejar conosco. Nós estaremos reunidos no horário das 14 horas. Nesta linda festa, quando se fala da Fundação Reviver, nós estamos falando da obra social da igreja, um trabalho que tem alcançado vidas, um trabalho que tem alcançado famílias, um trabalho que começou tão pequeno e agora está tão gigante em todo o Brasil. E aqui no Rio de Janeiro, nós estaremos reunidos em adoração, em agradecimento a Deus pelo 32º aniversário da Fundação Reviver. Vai estar conosco nesta tarde, pregando a palavra de Deus, o pastor Antônio Ribeiro. E eu tenho certeza, Deus vai falar no seu coração.
7: Irmãos e irmãs, tem situação que não adianta. Se nós não fazer a nossa parte, o milagre não acontece. Se nós não fazer a nossa parte, as coisas não acontecem. Jesus ali insistindo, falando, estou aqui. Mas o Senhor não veio quando eu chamei. O Senhor não respondeu quando eu pedi. Mas Marta, eu estou aqui. Remove a pedra. Mas agora, Senhor, já cheira mal, já está 4 dias aí. E Jesus insistia, remove a pedra, tira a pedra. Tem coisa que nós temos que fazer para Deus. A nossa parte nós temos que fazer. O milagre nós não fazemos, mas alguma coisa nós podemos fazer. E aquilo que você pode fazer, Deus vai deixar que você faça. Aquilo que nós podemos fazer, é nós que temos que fazer. Verdade? Aquilo que nós não podemos fazer e nós cremos e pedimos a sua ajuda, Ele vai nos ajudar. Ele vai fazer. Por fim, remover a pedra. E aí, eles viram Jesus com duas palavras. Deu graças ao Pai, deu graças ao Senhor e disse, Ô Lázaro, sai para fora. Aleluias, aleluias, que lindo.
1: Deus tem uma palavra para o seu coração neste dia 30. Deus vai falar, meus irmãos. Nós estaremos reunidos por uma boa causa. Teremos adoração nesta tarde. O grupão da Reviver vai estar adorando a Deus. Eu quero convidar todos vocês para participarem conosco. É uma festa de oração, de palavra, de adoração. Venham adorar a Deus conosco nesta tarde deste domingo.

0: 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Quando se fala de festa, quando se fala de aniversário, a gente leva presente. E eu quero convocar todos vocês para presentear a Fundação Reviver. A Fundação tem cuidado de famílias. Quantas cestas básicas são distribuídas todos os meses? Olha, meus irmãos, você vai estar presente, ouvindo a palavra, adorando a Deus. Mas antes de sair da sua casa, abra o seu armário, a sua despensa, traga pelo menos um quilo de alimento não perecível, porque esses alimentos serão arrecadados e famílias que não têm o pão na sua mesa vão receber esses alimentos. 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Eu tenho certeza que muitas famílias serão agraciadas através da sua contribuição. 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
2: Porque desde a antiguidade não se ouviu, nem com o ouvido se percebeu, nem com os olhos se viu um Deus além de ti, que trabalha para aquele que nele espera. Isaías 64:4.

0: Ouvintes, neste momento eu quero orar em favor de todos os dizimistas fiéis da casa do nosso Deus. Eu quero orar por você que está aqui perto, está longe, mas é um dizimista fiel. Você que vem até a livraria da igreja, você que tem feito uma transferência bancária, tem feito um Pix, enviado aí o seu comprovante para ser contabilizado, eu quero neste momento orar por todos vocês. Você devolve o seu dízimo na casa de Deus, porque você sabe da promessa que Deus tem na sua vida, da promessa que Deus tem no seu lar, na sua família, e outra, a segurança que você tem, porque quando você é um dizimista fiel, os seus bens estão protegidos e o diabo, o devorador, não pode tocar. Eu vou citar alguns nomes agora, e na sequência eu estarei orando por todos vocês.
1: Abro a janela do céu.
0: Rita da Silva, Sandro José, Paulo Raimundo, Alice dos Santos, Severina Lima, Magali, Antônio José Pinto, Alexandre Lima, Francisco Marques, Alvina Adelino, Irene Adelino da Silva, Jovelina Lima, Manuel dos Santos, Jacira Maria, Vera Lúcia, Kátia Marcos, Isabel Camila, Georgina Roque, José Ribeiro, Sueli Vidal, Irinaldo Bernardo, Edielson Café, Luiz Carlos, Enedir da Silva, Terezinha Matos, Ronaldo Rufino, Eliane da Silva, Adilson Verbe, Mércia Alves, Mauricéia dos Santos, Roseli Costa, Natanael Bento, Andrelina Cursina, Nadir Francisca, Vanderlei Souza, Seleni Lopes, Matheus Francisco, Maria Aparecida, Inácia Silva, Adria Nilda da Silva, Maria de Jesus, Otília dos Simões, Nilceia Ferreira, Elisângela, Marinete Ferreira, Angelita Nascimento, Marcos Pacheco, Nielton da Cunha, Rodrigo Melo, Severina Pessoa, Ivani Cordeiro, Ludivina Eulália, Ercília Tito, Isabel da Silva, Conceição da Silva, Maria Cleonice, Janete Correia, Francisca Isabel, Walter Mesquita, Maria Carlos, Josefa Vitalino, Sônia Vieira, Juarez Gomes, Auxiliadora dos Santos, Fabrício Dávila, Alice da Silva, Fátima Oliveira, Laíce de Lima, Maria das Neves, Estela Maria, José Newton, Efigênia Luzia, Aguinaldo, Paulo Eduardo, Maria Lune, Davi, Lucas, Sara Tiago, Désio Carvalho, Conceição Rosa, Ágata Gomes, Ronald Lourenço, Camila Cruz, José Barbosa dos Santos, Maria José, Celso Santiago, Maria de Lima, Maria de Lourdes, Rita da Rocha, Robson de Oliveira, José Conceição e Adna Dutra. Vamos agora clamar a Deus por essas pessoas.
2: O Senhor Jesus nos promete em sua palavra no livro de João, capítulo 14, versículos 13 e 14.
3: E eu farei o que vocês pedirem em meu nome, para que o Pai seja glorificado no Filho. O que vocês pedirem em meu nome, eu farei.
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0: Meu Deus e meu Senhor, em nome de Jesus Cristo, eu quero te louvar por mais uma vez estar aqui entrando no lugar santíssimo, entrando na tua presença, ó Deus. Que privilégio, que momento tão especial é poder estar na presença do Senhor. Meu Deus e Pai, na antiga aliança, ninguém tinha este privilégio a não ser o sumo sacerdote. Mas o Senhor, ó Deus, nos deu este privilégio quando o seu filho, Jesus Cristo, morreu de braços abertos na cruz do Calvário. O véu, a cortina que separava o lugar santo do Santíssimo, foi aberto. Ela rasgou de alto a baixo, o Senhor nos dando livre acesso à presença do Senhor. E nós chegamos diante do Senhor agora, meu Deus, para apresentar cada pessoa, os nomes que foram citados aqui, de cada dizimista fiel da tua casa. São pessoas, meu Deus, gratas, são pessoas que amam ao Senhor, que amam a tua obra. E tem, ó Deus, devolvido o seu dízimo na sua casa para manutenção. Meu Deus e meu Pai, continue honrando, continue abençoando, prosperando a vida desse dizimista fiel. Ó meu Deus, dando saúde, não deixa faltar saúde nesta casa, não deixa faltar a paz, a prosperidade, Senhor, para que esta pessoa tenha condição de manter, de suprir o seu lar, de suprir as suas necessidades. Ó Deus poderoso, continue

apreendendo sempre este dizimista, meu Pai, para que o Teu nome continue sendo glorificado nesta vida, nesta casa e em meio a esta família. É o que eu Te peço, ó Deus, e também Te agradeço, no nome de Jesus.

0: Ouvintes, você pode ter certeza, você que tem contribuído na obra de Deus, não é por acaso. É um privilégio contribuir e também um privilégio de ser um portador das bênçãos de Deus na sua vida. Cada dizimista fiel tem vivido a sua experiência com Deus. E nós vamos acompanhar isso agora. Pessoas que são dizimistas testemunhando milagres, testemunhando vitórias de Deus em suas vidas.
1: Kiyoko, quando aceitei Jesus, ouvi falar de dízimo, né? Dízimo é prosperidade. Aí, como não trabalhava, todo o dinheiro que meus povos me davam, eu separava. No final do mês tinha o dízimo. Só que na época, era R$6 assim de dízimo, né? R$6. Fui fiel no dízimo. Agora meu dízimo é mais de R$100 o dízimo. Jesus multiplicou. Pagava aluguel, hoje eu não pago aluguel. Jesus me deu um apartamento para mim morar.
2: Deus aumenta o teu mantimento e toda a tua.
0: Deus continue te abençoando, ouvintes. Tenha certeza que Deus já te abençoou neste momento e continua sendo fiel a Deus, um dizimista fiel, porque as promessas de Deus se cumprirão na sua vida e você vai continuar sendo um portador da bênção de Deus. Que Deus te abençoe. Nós estaremos aqui constantemente orando por todos vocês.
2: Assim diz o Senhor.
3: Pessoas estão morrendo no mundo sem salvação. O que você está fazendo para impedir isto? Fale de Jesus para alguém agora, antes que seja tarde demais. Quem ganha almas, sábio é. E disse-lhes Jesus: ide por todo o mundo e preguem o evangelho a todas as pessoas. Quem crer e for batizado será salvo, mas quem não crer será condenado. Estes sinais acompanharão os que crerem. Em meu nome expulsarão demônios, falarão novas línguas, pegarão em serpentes, e se beberem algum veneno mortal, não lhes fará mal nenhum. Imporão as mãos sobre os doentes, e estes ficarão curados. Marcos 16, de 15 a 18. 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

graças a Deus. Que Deus abençoe grandemente a sua vida em nome do Senhor e Salvador Jesus Cristo. Quem tem o prazer de falar com todos vocês é o seu irmão em Cristo, presbítero Apolo Alexandre. Essa é a programação, a Voz da Libertação, órgão oficial da Igreja Pentecostal Deus e Amor, fundada em 3 de junho de 1962 pelo missionário Davi Miranda, estando na atual direção a nossa querida irmã Ereni Miranda. Nossa sede mundial está localizada na Avenida do Estado, 4562, São Paulo, capital. A nossa sede estadual está na Rua Senador Pompeu,

número 27, no centro da capital carioca. No horário das 19 horas, nós vamos ter a maior campanha de libertação do estado do Rio de Janeiro. Nós estaremos aqui para ministrar a bênção de Deus sobre a sua vida. Deus é grande, Deus é poderoso, Deus é fiel e pode mudar a história da sua vida se você opta em crer na palavra dele. A Bíblia Sagrada diz que Deus é o nosso socorro, bem presente na hora da angústia. Quando você crê nesse controle, nesse socorro, acredita nesse socorro, Deus começa a agir no seu problema para te dar vitória. E hoje não será diferente. Deus vai fazer coisas extraordinárias na vida daquele que chegar aqui na Igreja Pentecostal Deus e Amor. O nosso Deus não mudou, o nosso Deus é fiel para trazer à existência aquilo que não existe na sua vida. Então eu falo com você que está sofrendo, você que está vivendo uma situação de dor, de angústia, de sofrimento, você que não tem paz para dormir, não tem paz para viver uma vida normal, você que já fez de tudo para a sua vida dar certo e até hoje a sua vida tem sido o reflexo da dor, da angústia e do sofrimento. Eu falo com você que tem enfermidades no seu corpo, dores no seu corpo, que nem um médico sabe mais o que fazer com você. Você toma remédios caros que têm efeitos homeopáticos, mas não resolvem o problema. Ou você que está nesse momento, ouvindo essa programação e a sua família está acabada, destruída. Você que está vivenciando um verdadeiro terror na sua vida e não sabe mais o que fazer, eu tenho uma palavra para você. O Filho do Homem se manifestou para desfazer as obras do diabo. Você não precisa mais concordar, aceitar o seu sofrimento como se fosse fatalidade na sua vida. É hora de você reagir, de lutar, de batalhar. Deus quer mudar a sua história, Deus quer reverter a tua situação. Nós estamos aqui agora, ao vivo, pela FM 102.9. Eu estou aqui para orar pela sua vida e ministrar a sua vitória. No horário das 19 horas, nós também estaremos com a taça sagrada nas mãos para ungir a cabeça das pessoas que chegarem aqui na Igreja Pentecostal Deus e Amor. Eu vou estar, ouvintes, na porta da igreja, literalmente, com a taça sagrada para ungir já o alto da tua cabeça, porque é na sexta-feira que o diabo ganha dobrado, triplicado para destruir a sua vida. Mas hoje, tudo aquilo que foi feito contra você vai ser quebrado, destruído pelo nosso Deus. Deus te ama e tem um plano de felicidade, alegria, paz, gozo, satisfação na sua vida. E é isso que Deus vai fazer para você que vier no horário das 19 horas. Nós estamos ao vivo, como já bem disse, e eu quero que você mande para cá o seu nome e o lugar da onde você está falando e dizendo: a vitória é minha em nome de Jesus. Você que está assistindo pela live no YouTube do pastor Apolo Alexandre, também curte aí e comente: quero a minha vitória. Você que está nos ouvindo pela FM, mande para cá, para o nosso WhatsApp, o seu nome e da onde você está falando. Vamos lá, eu vou te dar aqui agora o nosso WhatsApp: 021 993 326763, 021 993
3267-6363. Nós vamos orar pela sua vida, clamar por você, e o mal vai cair por terra. Olha só, já tem pedido de oração chegando aqui agora. Natasha Santos está pedindo oração aqui agora. Nós vamos orar por você, Natasha, e o mal vai cair por terra em nome do Senhor Jesus Cristo. Vamos lá. Isso, é gente mandando áudio, infelizmente não tem como ouvirmos o seu áudio agora, mas mande o seu nome e da onde você está falando, porque Deus vai te dar vitória. Você crê? Você acredita nisso? Curte aí, isso, essa live, você que está assistindo pelo YouTube, e mande para cá, para o nosso WhatsApp, você que está, isso, ouvindo pela rádio. Deus tem coisas extraordinárias para fazer na sua vida. Vem, meu irmão, buscar as bênçãos de Deus. Você vai ouvir agora a guerra espiritual que é aqui na Igreja Pentecostal Deus e Amor contra os demônios, para que você venha a ser abençoado. Não é fácil não, ouvinte. A gente enfrenta um inferno, mas você sai abençoado. Vamos ouvir e já já eu retorno com essa programação.

0: Feche os teus olhos aí agora. Que tem um trabalho de feitiço feito para duas pessoas aqui. E Deus me mostra nesse trabalho de feitiço dois demônios, tranca-rua e pombageira. Esses dois demônios receberam muito para ver essa pessoa mendigando, para ver essa pessoa andando de um lado para o outro, sem direção, sem paradeira. E Deus está dizendo que esse demônio ele recebeu foi numa sexta-feira, 1 hora da manhã. Coloque a mão sobre o alto da tua cabeça. O espírito maligno que recebeu para destruir a vida dessas pessoas. Você está escondido aí, legião do inferno. Você recebeu para acabar com a vida dessas pessoas. Onde você estiver escondido, dá o teu grito de derrota aí agora. Dá o teu grito de derrota. Grita, queima ele, Jesus. Grita, queima ele, Jesus. Olha quem recebeu para destruir a vida dela. Grita, queima ele. Grita, queima ele. Grita, queima ele. Grita, queima ele. Meu Deus do céu. Ó espírito maligno, foi você que ganhou na vida dela para destruir ela, Satanás?
1: Eu matar!
0: Você quer o quê?
1: Matar a família dela!
0: Você quer matar na família dela, espírito maligno?
1: Quem mexe com a cigana, mexe com o inferno!
0: Grita, queima ele, Jesus! Grita, queima ele, Jesus! E na revelação de Deus, os demônios não ficam de pé. Na revelação do Espírito Santo, o demônio, ele é obrigado a cair por terra. Grita, queima ele, gente. Grita, queima ele. O espírito maligno, o que que você recebeu para destruir a família dela? O que que você recebeu para destruir? Fala aí agora.
1: Uma cabeça de boi.
0: Meu Deus do céu, grita, queima ele, gente.
1: Outro pra ano novo.
0: Meu Deus, ele tá dizendo que já tem um trabalho, olha só, já preparado, já foi tudo comprado para no ano novo fazer uma renovação para destruir toda a família. Grita, queima ele, gente.
1: Quase que morreu.
0: Olha só.
1: Mas eu vou conseguir.
0: Você ia matar, porque Jesus chegou aqui agora. Jesus chegou aqui agora. Grita, queima ele, Jesus.
1: Não vai.
0: Ô diabo.
1: Não vai.
0: É você que mata as pessoas nos acidentes no final de ano?
1: Sim.
0: É você, diabo?
1: Eu mesmo.
0: É você que mata no acidente, que mata na facada, no tiro. É você, espírito maligno?
1: Mesmo.
0: Mas assim como ela veio aqui, você sai da vida dela hoje. Você sai da vida dela hoje. Levanta a mão para cá e grita, queima ele, gente. Grita, queima ele, Jesus. Sai! Em nome de Jesus.
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3: Há poder no sangue de Jesus. Deus não falha, Deus não erra. Deus é o nosso socorro, bem presente na hora da angústia, e Ele quer mudar a sua história. Rua Senador Pompeu, número 27, 19 horas, eu estarei com a taça sagrada para ungir o alto da tua cabeça, ministrando a sua vitória. Nós não vamos ungir chave, não vamos ungir foto. Não vamos ungir peça de roupa, nós vamos ungir a sua cabeça, porque é na cabeça que o diabo diz que não tem jeito, é na cabeça que o diabo diz que você nasceu para sofrer, é na cabeça que o diabo diz que você, que está tudo acabado, tudo arruinado, tudo destruído, mas Deus vai mudar a sua história. Esse é o nosso Deus. E nós estamos aqui com o servo de Deus, presbítero Luiz Amaro, que vai dar a sua participação. Você que está ouvindo essa programação, você que está ouvindo essa... Isso, nós estamos ao vivo aqui para ministrar a vitória de Deus sobre a sua vida. A paz do Senhor, pastor Luiz Amaro.
4: A paz do Senhor Jesus, meu amado irmão. pastor de Deus, em nome de Jesus Cristo. Estamos aqui para cumprimentá-los, a todos os irmãos do programa Voz da Libertação, com essa paz maravilhosa que vem de Cristo Jesus, nosso Senhor. E está aqui nosso pastor Apolo, que é o nosso pastor segundo aqui da sede do Rio de Janeiro. E está aqui também nosso irmão Denis. E nós estamos aqui, amados, e eu gostaria de fazer um convite a todos os irmãos que comparecesse hoje nessa vigília, que nós estamos aqui hoje de 11 às 5 da manhã, buscando a Deus, como revela a tua palavra: eu amo os que me amam, e os que de madrugada me buscam me acharão. Então, querida, eu gostaria de fazer um convite a todos os irmãos que estão ao alcance da nossa voz. Venha, querido, para cá. Vamos buscar a Deus e assim, com certeza, nós vamos sair mais que vitorioso nessa madrugada de vigília. Inclusive, hoje vai ter uma novidade para nós na vigília de hoje, hein? Uma novidade, vocês vão ver quando vocês chegarem aqui, tá bom, querido? E pode vir que vocês vão gostar. Cada dia tá melhor, né? Nosso pastor Edmundo estava conosco, mas ele teve que ir para outro lado, levar a palavra, mas Deus, o dono da obra é ele, e ele já está com tudo preparado para exaltá-lo, os servos dele, nessa vigília, nessa madrugada. E venha para vocês ver a surpresa, surpresa boa, vocês vão gostar. Palavra, oração, joelho no chão, amém? E a vitória é nossa, querido. É só vocês crer, não duvida. Em nome de Jesus.
3: Graças a Deus. Que Deus abençoe, pastor Luiz Amado. Está aí o aviso para essa vigília. Você que precisa receber os dons de Deus, não pode faltar. Venha, porque grande vai ser a sua vitória. E voltando a falar de hoje, no horário das 19 horas, ouvinte, você vai ouvir aí agora o que Deus tem feito através das revelações do Espírito Santo. E já já eu retorno com todos vocês para orar em favor da sua vida.

0: Essa irmã que está de blusa preta, olha para cá.
1: Meu Deus do céu, que coisa, hein?
0: Minha irmã, olha para cá. Jesus te trouxe aqui porque ele coloca um ponto final no teu sofrimento. Pode parar aí, feche os olhos, coloca a mão no seu coração. Que Deus me mostra um demônio agindo no teu coração. E esse demônio é o demônio da destruição. Para que você não venha a ser feliz, não venha a ter paz, não venha a ter alegria e morrer com a vida toda bagunçada. Eu conto um em nome do Pai, dois em nome do Filho, três em nome do Espírito Santo. Dá o grito de derrota, pô. Grita, queima ele, Jesus. Grita, queima ele. Olha aí que coisa, hein? Olha aí que coisa. Grita, queima! Grita, meu Deus do céu! Meu Deus do céu, que coisa, hein? Grita, queima ele, Jesus! Grita, queima ele, Jesus! Grita, queima ele, meu Deus! Um, dois, três, quatro, cinco, seis, sete, oito! Grita, queima! Meu Deus do céu, olha aí que coisa terrível, hein? Mas a gente vai mandar todo esse mal embora. Grita, queima ele, Jesus. Hein, Satanás? É você, maldito é você. É você, né, Satanás? Maldito é você. Grita, queima ele. Grita, queima ele, Jesus. Você vai sair da vida dela. Levanta a mão pra cá, levanta a mão pra cá. Levanta a mão pra cá. Só quem tem raiva do diabo. Quem não tem raiva do diabo, você não precisa levantar a mão. Mas quem tem raiva do diabo, levanta a mão pra cá e grita: queima! Queima! Queima! Queima, queima, queima! Grita, queima! Todos dando o grito da derrota! Todos dando o grito da derrota! Grita, queima! Grita, queima! Segura, segura, segura, segura! Segura, segura, segura, segura, segura! Segura, grita, queima ele! Grita, queima ele! Grita, queima ele! Olha aqui, segura ali, segura lá! Segura, segura, segura! Meu Deus do céu! Grita, queima, queima, queima! Diga todo mal! Toda obra maligna! Toda obra do inferno! Diga, sai agora! Sai agora! Sai agora! Amém! Pode bater palma e dar glória a Deus!
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1: Quebra o arco, corta a lança. Ó, vamos orar por essas pessoas que estão agora mandando a sua participação no nosso WhatsApp. Lucinéia de Anchieta pedindo oração aqui. Meu Deus do céu, Jesus está quebrando a maldição, hein? Repreendendo esse mal. Vamos lá. Isso, Davi mandou aqui pedindo oração pela sua família. Muita gente mandando aqui mensagem. Isso, vamos lá. Isso, manda para cá o seu nome, o lugar aonde você está falando. Isso, Magno, é isso mesmo? Peço oração pelo meu esposo Magno. Isso, Tiffany, toma posse, Tiffany, da tua... Isso, vitória nesse momento. Ana Lúcia Dias do Vale mandou aqui: não aguento mais sofrer. Irmã Ana Lúcia, tem algo feito contra a tua vida. Deus te mostrou aqui o inimigo ganhando muito, muito, para você morrer nesse sofrimento. Vem buscar Deus, viu, Ana Lúcia? Meu Deus do céu, pro mal cair por terra na sua vida. Vamos lá. Isso, Celidalva Mendes, mandando aqui um nome de toda a família. Vamos lá, muita gente, irmã, mandando. Adélia de Oliveira, Edson Vieira, pedindo aqui oração. Deus está jogando por terra, viu, o mal na sua família, irmão Edson. Toma posse da tua vitória, viu? Isso, cadê? Vamos lá, já vamos já orar, mas antes, deixa eu falar aqui, a paz do Senhor, pastor Paulo Alexandre, ore pela minha vida sentimental e financeira. Pode contar conosco, que a gente vai orar, e vamos orar agora, Ivani, e Deus vai te dar a vitória. Elvira do Meia, um abração pro povão do Meia aí, vem pra cá, toma posse da vitória. Nilceia de Nilópolis, muita gente aqui ouvindo essa programação. Valdineide também mandando aqui mensagem. Vamos orar, irmãos, vamos clamar a Deus agora, porque haverá bênçãos sem medidas na sua vida. Você crê? Oremos ao Senhor.
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1: Glorioso Deus e eterno Pai, nesse momento eu clamo pela vida de cada um que está ouvindo essa programação. Venha, Senhor, repreender toda a obra do inferno, jogar por terra, meu Pai, toda a força do mal que tem se levantado contra a vida dessa pessoa. Espírito Santo, repreende agora todo mal e decreta, meu Deus, a sua vitória. Espírito Santo, venha repreender a força do mal que tem destruído essa família, que tem, ó Pai, conseguido acabar com esse sonho, com esse projeto de ter uma família em paz e alegre. Eu repreendo, meu Pai, agora todo mal. Sai, Satanás, saia, sai, obra maligna, saia, sai dessa casa, sai desse lar, sai dessa família, meu Deus, venha repreender a força do diabo, bate, ó Pai, o martelo da vitória, venha, Senhor, desfazer todas as obras feitas contra esse lar, contra essa família. O teu sangue é poderoso, meu Pai, para repreender todas as hostes espirituais da maldade. E eu já posso ver, meu Deus, a vitória chegando, o milagre chegando e o mal batendo em retirada. Sai agora, sai agora, toda investida maligna, e decreta, ó Pai, a vitória completa, em nome do Pai, em nome do Filho e em nome do Deus Espírito Santo. Amém e amém, Senhor Jesus. Às 19 horas estarei nas portas da igreja Deus e Amor, aqui no centro da capital carioca, com a taça sagrada nas mãos, para ungir o alto da tua cabeça, ministrando a sua vitória. Não falte, porque Deus tem grandes coisas para fazer na sua vida. Correntes serão quebradas para a glória de Deus. Pastor Luiz Amaro, que deu a sua participação, dando aqui a despedida final.
4: Graças a Deus. Eu também cumprimento mais uma vez o povo de Deus com a paz do Senhor Jesus. E quero dizer a vocês que nós estamos aqui, tá bom, queridos? É a partir das 23 horas. A nossa vigília que vai durar até 5 da manhã. Pai de joelho e filho de pé. Venha para você ver a surpresa. Inclusive, a participando do culto com o nosso pastor Paulo, né? Quando terminar o culto dele, você já pode ficar na vigília. Você que não vai bater cartão amanhã na firma de manhã, fica conosco, querido. Vamos orar. Vamos buscar, porque a vitória é nossa, em nome de Jesus. E segunda-feira, antes que me esqueça, tem a mesa da justiça na frente do altar, de meio-dia às 3. Tamo de joelho, pastor Paulo, buscando a Deus. E a vitória é muito grande para todos que vierem buscar conosco, em nome de Jesus. Obrigado.
1: Essa mesa da justiça é para você que já tentou de tudo e não conseguiu resolver o seu problema. Então, se você já tentou de tudo e o seu problema continua aí, venha para a mesa da justiça com o pastor Luiz Amaro, que vai resolver em nome de Jesus. Que Deus abençoe a todos. Fique na paz do Senhor Jesus. Nos trabalhos técnicos, pastor Denis de Oliveira. Eu te aguardo no horário das 19 horas. Ficarei nos portões do Templo da Glória de Deus, de 7 às 8, 8 horas no altar, pregando a palavra de Deus e entregando as revelações do Espírito Santo. Que Deus abençoe a todos. Fique na paz do Senhor Jesus.

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1: 18 horas e 1 minuto.
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canal. Pedido de orações, Pai, que têm sido depositados, Senhor, nas urnas aqui no santuário da oração. Pai, eu quero deixar cada demanda, eu quero deixar cada necessidade diante do teu altar. Quero pedir que a tua mão amiga, a tua mão bendita, a tua mão toda poderosa, manifeste-se trazendo libertação, trazendo salvação, trazendo curas, trazendo milagres, trazendo prodígios e também maravilhas, ó Pai. Quero deixar diante do teu altar pedidos de orações, ó Pai. Ah, Senhor, que tem sido feito, ó meu Pai, com a necessidade, ó Deus, de libertação. Sim, eu oro por todos que estão sendo oprimidos pelos vícios. Oro por todos que estão sendo escravizados, meu Pai. Sim, pelos vícios, pelos pecados. Sim, meu Rei, pedindo ao Senhor que a libertação seja, ó Pai, manifestada na vida deste que está em cárcere, ó Pai, espiritual, por parte dos vícios. Senhor, essa pessoa que está na bebida alcoólica, gastando, ó Deus, horrores, é, Pai, por muitas vezes caída na rua, totalmente embriagada, sim, ó Pai, sem se lembrar até mesmo o caminho da própria casa, sim, pais de famílias, jovens, adolescentes, Senhor, pessoas que devido a dificuldades, a traumas, a situações, meu Pai, ó Deus, que feriram, que machucaram, que entristeceram, ó meu Pai, a vida desta pessoa, ela acabou procurando refúgio na bebida alcoólica, ela acabou procurando, ó Deus, uma distração, ó Pai, uma espécie de esquecimento dos problemas, ó Deus, e isso acabou escravizando a vida dela, e agora ela já não consegue ser mais livre, sozinha, ela não consegue mais se libertar, ó Deus, desses vícios, ó Pai, e eu oro para que a tua mão amiga, Deus, eu oro para que a tua mão bendita seja manifestada, trazendo, meu Rei, trazendo, meu Pai, a verdadeira libertação, que essa pessoa não necessite mais dessa substância em seu organismo para se sentir feliz, para se sentir amada, para se sentir, ó Pai, alegre. Não, que ela não necessite mais dessa substância, que ela possa encontrar, ó Deus, a paz que ela tanto procura, sim, a tranquilidade que ela tanto procura em Ti, ó Cristo Jesus, porque o Senhor é a nossa verdadeira alegria, o Senhor é o nosso verdadeiro contentamento. Em Ti nós somos completos, ó Pai, em Ti há a verdadeira paz, e eu oro, Senhor, eu oro para que esse momento chegue na vida desta pessoa. Sim, não só aqueles que estão, ó Pai, no vício da bebida alcoólica, como também aqueles que estão no vício do tabagismo. Sim, meu Pai, vai libertando esta pessoa que já comprou diversos medicamentos. Sim, meu Pai, para tentar se ver livre da dependência, ó Pai, do cigarro. Sim, já tentou fazer diversos tipos de tratamento, ó Deus, mas não conseguiu se ver livre desse vício maldito, meu Pai. Mas nós oramos, meu Pai, para que esta pessoa que pode ter tentado tudo, mas ainda não tentou o principal, que é entregar a vida para o Senhor e permitir o Senhor, por meio do Santo Espírito, ah, meu Pai, trazer a libertação total. Jesus, vai agora estendendo as suas mãos, vai agora
Senhor, estendendo as suas mãos, trazendo sobre a vida desta pessoa esta libertação que é verdadeira, não é uma libertação passageira, não é uma libertação momentânea, pelo contrário, é duradoura, sim, a ponto, ó Pai, de apontar para a eternidade. Senhor, vai abençoando aqui agora, sim, vai estendendo as suas mãos aqui agora, meu Pai, manifestando o teu poder, manifestando a tua graça, manifestando a tua unção. Pessoas que estão, meu Pai, não só lutando contra o vício do cigarro, mas pessoas também que estão lutando, meu Pai, contra os vícios das drogas ilícitas, meu Pai. Sim, esta pessoa, ah, meu Pai, que infelizmente acabou experimentando, ó, meu Pai, essa substância química e nociva ao organismo humano, ó Pai. Sim, acabou experimentando e depois que experimentou, não conseguiu mais parar. Depois que, ah, Pai, experimentou, foi afundando cada vez mais no vício, na dependência química, Senhor, e agora se encontra totalmente escravizada, sim, meu Pai, desta química. Senhor, traga sobre ele, traga sobre ela a verdadeira libertação, Senhor, que, ó Pai, o corpo, a mente, a alma, o espírito desta pessoa seja liberta desse vício, meu Pai. Sim, vai desintoxicando, sim, Espírito Santo, esse corpo, é, meu Pai, que ela não necessite mais, ó Deus, dessa cocaína, que ela não necessite mais, Senhor, desse lança-perfume, que ela não necessite mais, ó Pai, ó Deus, dessa LSD, liberta mesmo, traz a verdadeira libertação. Esta pessoa, meu Pai, que perdeu casa, que perdeu família, que perdeu emprego, ah, Pai, devido ao uso do crack, Jesus, liberta, meu Pai, é só o Senhor quem pode libertar. Senhor, essa pessoa já perdeu tudo, se encontra agora no fundo do poço, a vida dela está se perdendo também, meu Pai, é só o que resta para ela, a própria vida, já perdeu a dignidade, já perdeu, Senhor, ó, meu Pai, mas eu oro para que a libertação seja total, que esta pessoa, ah, meu Pai, possa se refugiar em ti, ó Cristo Jesus, que esses demônios, sim, que esses demônios que estão oprimindo, escravizando o pensamento, oh, meu Pai, a mentalidade desta pessoa, induzindo ela para, ó Deus, cada dia mais se afundar, cada dia mais, ó Pai, ó Deus, usar mais essa química, liberta agora, joga por terra esses espíritos imundos, Senhor, que se aproveitaram, ó Deus, de um trauma, Senhor, que essa pessoa vivenciou, sim, que se aproveitou, meu Pai, de um momento de fraqueza, ó Deus, do ser humano, ah, meu Rei, e agora, ó Deus, esta pessoa se encontra no fundo do poço, mas o Senhor é Deus, e operando o Senhor, quem impedirá? Operando o Senhor, quem impedirá, meu Pai? Vai estendendo as suas mãos, e ainda que esteja no fundo do poço, ainda que esteja, meu Pai, totalmente caído, sim, como aquele, ó Deus, ó Pai, que desceu de Jerusalém, ó Pai, e foi apanhado no meio do caminho por salteadores, ah, meu Pai, e foi agredido a ponto de ficar caído, quase que como morto, meu Pai. Mas a tua palavra diz, Senhor, que ali,
Ó Pai, o samaritano estendeu as mãos, colocou sobre aquele que estava quase morto do vinho em suas feridas, colocou, sim, sobre a sua cavalgadura e o levou a uma estalagem e ali cuidou, ali pagou, ó Deus, ó Pai, os recursos necessários para que aquele que estava quase que morto fosse cuidado. Oh, meu Pai, assim o Senhor também, ó Pai, tem agido, assim o Senhor também tem trabalhado, meu Deus, estendendo as mãos aos caídos, estendendo as mãos àqueles, ó Deus, em que a sociedade diz não tem mais jeito. Ah, Senhor, em que os familiares dizem que não tem mais solução, o Senhor é este bom samaritano que estende as mãos, que levanta do pó, que levanta do monturo, que levanta do lamaçal do pecado. E nessa tarde, meu Deus, eu creio que por meio do Teu Espírito, o Senhor já está, ó Deus, levantando pessoas, levantando situações, ó Pai, ó meu Deus, que para a sociedade já não tinha mais jeito, para a sociedade já não tinha mais solução, mas eu creio, Pai, que o Senhor está levantando agora, ah Deus, e uma nova história. O Senhor está escrevendo uma nova história, Senhor, na vida desta pessoa, está sendo escrita agora pelo Teu Santo Nome, Senhor Jesus Cristo, pela Sua infinita graça e também misericórdia. Vai trabalhando, Deus forte, vai trabalhando, Deus verdadeiro, vai tomando também nas Suas mãos, ó Pai, os pedidos de orações que são, ó Deus, em favor daqueles que se encontram enfermos, pessoas que estão, meu Pai, acometidas de uma enfermidade, pessoas que receberam o diagnóstico, ó Pai, do médico, de um câncer, de uma enfermidade, ó Deus, crônica, de uma enfermidade que não tem solução, Senhor. Vai curando sim, Espírito Santo, vai operando, vai trabalhando, vai estendendo as suas mãos, meu Pai, vai atendendo esses pedidos de orações, Pai, por cura. Sim, esta pessoa que sofre, ó Pai, com uma enxaqueca, esta pessoa que sofre, meu Pai, com fortes dores em seu corpo, sim, dores na coluna, dores, ó Pai, nas articulações, dores nos ossos, meu Pai, dores nos nervos, sim, esta enfermidade, meu Deus, ó Pai, que, ó Deus, não tem remédio, ó Deus, que alivie, não tem remédio, ó Pai, que cure, estende as mãos, sim, nesta tarde, meu Rei, estende as mãos, sim, nesta tarde, meu Pai, e faz o impossível acontecer para o Teu louvor e para a Tua glória, porque operando o Senhor, quem impedirá? Sim, realiza o milagre aqui agora, meu Deus, no lar desta pessoa, nesse local de trabalho, Senhor, aonde esta pessoa estiver, no transporte público, sim, no trânsito, ó Pai, de volta para casa, estende as suas mãos, faz o impossível acontecer para o louvor da Tua glória, sim, majestade santa, vai trabalhando também, meu Pai, não só na vida desses que estão enfermos, meu Pai, mas também na vida daqueles que estão, ah, Papai, desenganados, sim, desenganados pela sociedade, sim, vai visitando nesse momento, ó Pai, ó Deus, as vidas que estão, ó Deus,
dentro do sistema prisional brasileiro. É, meu Pai, pessoas que cometeram crimes contra o seu semelhante, pessoas que pecaram contra a sua santidade, ó Pai, ó Deus, e tiveram o direito à liberdade, ó Deus, ó Pai, tirado devido à situação. E eu quero orar, meu Pai, eu quero orar, porque dentro do sistema prisional, ó Senhor, o Senhor tem se revelado a muitos, muitos têm tido um encontro contigo, ó Pai, naquele lugar. E eu oro, Senhor, eu oro, meu Pai, para que o Senhor continue se revelando, sim, porque o Senhor não veio, ó Deus, por causa dos sãos, porque os sãos não necessitam de médicos, mas o Senhor veio por causa dos enfermos. E o Senhor é aquele que cura, o Senhor cura a enfermidade física, mas o Senhor também cura a enfermidade espiritual. É, o Filho do Homem veio salvar, oh glória, aquele que havia se perdido. Sim, o Senhor veio salvar e buscar todo aquele que se perdeu. E nós oramos para que o Senhor continue levantando, meu Pai, homens, mulheres, sim, meu Pai, que estão ali dentro, sim, e que por intermédio daqueles que o Senhor já levantou, ah, meu Pai, um verdadeiro exército de Cristo seja levantado, meu Pai, sim, vai libertando, meu Pai, liberta das garras do diabo, liberta da escravidão de Satanás, liberta, meu Pai, oh, meu Deus, e meu Senhor, do pecado e tudo aquilo que é contrário aos teus princípios, meu Deus, aos teus princípios, meu Pai. Estende as suas mãos nessa tarde. Eu quero orar também, meu Pai, ó Deus, pelo dia 22, sim, o dia 22 de agosto, onde teremos aqui em nossa sede mundial, meu Pai, sim, o dia de semear. É, meu Pai, é a celebração dos 32 anos de Fundação Reviver, sim, este ou esta, que é uma obra assistencial, é, Papai, da Igreja Pentecostal Deus de Amor, é o braço beneficente, e eu oro, Jesus, para que esta festa seja marcada pelo teu poder, seja marcada pela sua glória, seja marcada pelo teu Espírito. Usa, meu Deus, a nossa irmã evangelista Maria Lorena, que vai ser o instrumento que o Senhor vai usar nesta ocasião. Abençoa, meu Deus, todos que vão comparecer, sim, esta pessoa que já está organizando a sua caravana para estar conosco aqui em São Paulo. É, Deus forte, vai abençoando, sim, os irmãos, as irmãs, o povo de Deus, que vão vir de todas as partes, vai trazendo em paz, em segurança. É, meu Deus e meu Senhor, vai abençoando de uma maneira bendita e poderosa cada colaborador, cada voluntário, Senhor, ó Deus, que tem atuado, é, Pai, na obra beneficente, vai abençoando, sim, vai guardando, sim, toma nas suas mãos os projetos, é, meu Deus, das instituições Reviver, toma nas suas mãos, é, meu Pai do céu, de uma maneira bendita, de uma maneira poderosa, o Senhor venha se mover, o Senhor venha agir, o Senhor venha trabalhar, meu Pai, sim, quero orar também pela nossa diretoria, sim, toma nas suas mãos a diretoria da Igreja Pentecostal Deus de Amor. É, meu Pai, a diretoria deliberativa, Senhor, toma nossa irmã presidente mundial, Irene Miranda, e também, meu Pai, a nossa irmã vice-presidente mundial, Débora Miranda,
pastor Lorival de Almeida, presbítero Davi Miranda Neto, Senhor, vai abençoando, vai guardando, vai livrando, vai sustentando, vai direcionando, vai orientando, vai confirmando, Senhor, as ricas bênçãos espirituais sobre a vida da nossa liderança. Toma a diretoria, meu Pai, executiva. Toma, meu Deus, o corpo de obreiros. É Jesus, o corpo de obreiras. Sim, os pastores, os diáconos, os presbíteros, os evangelistas, Senhor, é meu Pai, as famílias missionárias, meu Deus, sim, vai abençoando, vai sustentando cada cooperador, cada cooperadora, Senhor, confirma a vitória sobre a membresia, é papai da igreja pentecostal, Deus de amor, vai avivando esta obra, meu Deus, aonde tem uma porta aberta da igreja pentecostal, Deus de amor, confirma, confirma, meu Pai, a unção, a unção, a unção do teu Espírito, e que as almas, meu Pai, que as almas, as vidas, que adentrarem, meu Deus, ó Deus, em um de nossos cultos, cada vida, meu Pai, que seja impactada, Senhor, pela real presença do Senhor em nosso meio, pela real presença do Senhor em nossas vidas. Vai abençoando, meu Deus, vai abençoando, meu Pai, oh meu Deus, os ministérios, ah, Pai, da Igreja Deus de Amor, abençoa, ah, meu Deus, o Ministério Regenere, abençoa, Senhor, o Departamento de Mulheres de Fé, abençoa, Senhor, oh, meu Deus e meu Pai, sim, o Departamento, ah, Pai do Expansão, vai abençoando, sim, é, Pai, o Departamento do Evangelismo, abençoa, Rei da Glória, sim, ó Deus, a Liga da Família, abençoa Jesus de Nazaré, o pequeno Galileu, abençoa, Deus de amor, Deus de graça, Deus de misericórdia, os homens de fé, confirma o milagre, confirma a providência, confirma a virtude, é papai do Senhor, sobre cada frente de trabalho da igreja, Deus de amor, abençoa meu Pai, abençoa meu Deus, ó meu Pai, os continentes da terra, abençoa a nação brasileira, abençoa meu Pai, ah meu Deus, toda a América do Sul, sim, abençoa toda a América Central, abençoa a América do Norte, meu Pai, sim, vai livrando, vai guardando, livra, meu Pai, as nações da terra, das guerras, sim, vai livrando, Senhor, abençoa o continente europeu, abençoa o continente africano, o continente asiático, meu Pai, sim, o Oriente Médio, vai abençoando, meu Pai, colocamos diante do teu altar, pedimos e assim agradecemos pela fé, em nome de Jesus. Que Deus abençoe, querido irmão internauta, e você também, querido irmão ouvinte. Obrigado aí pela audiência. Olha, eu quero fazer nesse momento um convite muito mais que especial. Quero convidar você que ainda não aceitou a Jesus como seu único e exclusivo e também suficiente salvador da sua alma. Eu quero que você faça isso agora. E você também que está afastado dos caminhos do Senhor, chegou a hora de você reconciliar. Vamos fazer a oração de confissão a Deus. Repita comigo as seguintes palavras: Senhor Deus e Pai, eu entrego a minha vida nas tuas mãos, aos teus cuidados. Peço que
o Senhor me perdoe, sim, por todas as vezes que errei, e peço que, por meio da fé que eu deposito em Jesus Cristo de Nazaré, crendo na sua morte e na sua ressurreição, e o perdão dos meus pecados, peço que, nesta fé, eu permaneça e seja cada vez mais acrescentado na pessoa bendita de Jesus. Confirma a vitória em minha vida, ó Pai, em nome de Jesus. Parabéns. Procure uma de nossas igrejas Deus e Amor mais próxima da sua casa. Preste bastante atenção, vou compartilhar com você os canais oficiais da Igreja Deus e Amor, ao qual você pode mandar a sua mensagem para que a nossa equipe possa te orientar e você que aceitou a Jesus, reconciliou, possa permanecer em comunhão e se achegar ainda mais na pessoa bendita de Jesus. O endereço do e-mail é queroaceitarjesus@ipda.com.br ou WhatsApp DDD 11 95 94 46 45. Manda para cá sua mensagem, nós temos uma equipe, você vai ser orientado e será um prazer te receber na Igreja Deus e Amor como alguém que faz parte desta família. Bom, eu vou ficando por aqui, lembrando a todos, você que está na região metropolitana de São Paulo, ainda dá tempo de você estar conosco. A partir das 19 horas, nós temos a continuidade desta campanha, que é a Cesta da Libertação Total. Você que está nos acompanhando através do YouTube, eu quero convidar você a migrar para o canal Direto com Deus, porque através desse canal nós temos 24 horas ininterruptas de oração. Tem um homem, tem uma mulher de Deus orando por você. E se você quiser, você também pode orar junto, vai ser uma bênção, eu tenho a certeza, no seu lar. Você que está nos acompanhando através do programa Voz da Libertação, nós temos uma programação especial preparada para você com muito carinho. Então, permaneça na sintonia do programa e até um outro momento. Quero já me despedir, que Deus abençoe a sua vida. Foi um prazer comunicar com vocês. Deus permitindo, em uma outra oportunidade, a gente volta. Fiquem todos na paz do Senhor Jesus. Que Deus abençoe.

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5: A paz do Senhor Jesus, que alegria mais uma vez estar aqui juntinho de vocês, pertinho nesse nosso maravilhoso encontro diário, todos os dias. Nós temos aqui o nosso informativo Reviver e, é claro, como sempre, falando de coisas boas, espalhando amor, espalhando alegria, espalhando a felicidade de sabermos que somos um povo diferenciado, um povo que vive a vontade de Deus, um povo que aprendeu desde o princípio que para viver a vontade de Deus é preciso abrir a mão e o coração e ajudar a quem precisa.
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5: Você já ouviu falar do nosso projeto ASAF? O nosso projeto ASAF funciona da seguinte maneira. Nós temos um projeto musical de musicalizar crianças, adolescentes, também pessoas adultas, assim tem até pessoas mais idosas também juntamente conosco nas comunidades. Esse projeto nasceu lá no Rio de Janeiro, tivemos ali as comunidades que foram separadas para que pudesse dar início, mas ele está se espalhando, já chegou em São Paulo e daqui a pouco vai estar chegando aí em todas as capitais brasileiras em nome do Senhor Jesus. Esse é o desejo do nosso coração, que não fique parado só em uma ou só em outra, mas que tenhamos as portas abertas aí para ajudar estas pessoas que têm um desejo grande, um desejo forte de poder ser musicalizado. Eu já, inclusive, já comentei aqui com vocês que eu, quando era criança, eu me lembro que eu tinha, assim, um desejo imenso de aprender a tocar algum instrumento. E eu não tinha condições. Minha mãe, coitada, trabalhava na roça, meu pai trabalhava na roça, né? E era muito difícil, tinha os filhos pequenos, 7 filhos para poder dar roupa, dar sapato, dar comida. Não é fácil, não. Era muito difícil. Então, não sobrava dinheiro, não sobrava. Eu lembro que uma vez eu, saindo do colégio, eu passei em frente a uma casa e tinha uma menininha, acho que ela tinha

0: 5 aninhos. Mas aquela menininha, os dedos dela, eu vi ali, parece que flutuavam sobre o piano. E eu fiquei parada na janela, olhando aquela menina tocar. E eu tinha ali, acho que os meus 7 anos, 8 anos. E eu olhando para aquilo, eu ficava pensando como eu gostaria de ter essa oportunidade. Eu não tive na minha infância, mas muitas crianças, muitas pessoas estão tendo esta oportunidade hoje, através desse nosso maravilhoso trabalho que está sendo feito nas comunidades, esse trabalho de musicalizar. Nós temos um maestro, né? Temos um local ali onde se reúne o maestro junto com... É claro que é ali feito uma parceria na comunidade ali, com autorização para poder ter esse trabalho lá. É um trabalho sério, é um trabalho realmente de respeito. E olha, eu vou dizer uma coisa para vocês. Eu tiro o chapéu para esse trabalho lindo, porque pega aquelas crianças ali, aquelas pessoas que perderam a esperança, né? Talvez como eu, né? Não tiveram essa oportunidade na sua infância e agora, depois de adulto, quando eles pensavam, nunca vou conseguir aprender a tocar um instrumento, agora estão aprendendo. Isso não é lindo? Não é maravilhoso? Deus, ele tem uma maneira de trabalhar, de tocar nos nossos corações para trabalhos que atende a necessidade, o desejo do coração de muitas pessoas. Quantas pessoas que ali vão conseguir, né, ter essa iniciação musical e vão até se formar, né, vão ter ali em músicos profissionais. O sonho da minha sogra, né, da nossa querida presidente, é ter ali uma orquestra gigantesca, é poder juntar uma orquestra. Já pensou que coisa mais linda? Por exemplo, no Rio de Janeiro, né, nós temos ali várias comunidades. Em cada comunidade lá no Rio de Janeiro, nós temos ali um trabalho. E um dia poder juntar ali essas crianças, são crianças de comunidades diferentes que não têm esse direito. O de uma comunidade não pode ir na comunidade do outro. Mas quem sabe num território neutro ali consigamos juntar todo mundo e fazer uma orquestra linda, maravilhosa. Isso não é um sonho, isso? Não é um desejo maravilhoso? E não só no Rio de Janeiro. Aqui em São Paulo já está acontecendo isso e vai acontecer aí também na sua cidade. Vai acontecer aí na sua capital. Estamos, claro, sempre começamos com as capitais, porque é onde se concentra o maior número de pessoas nas comunidades, né? Por isso, mas... Ah, que coisa mais linda! Vamos ter aí orquestras sinfônicas ali da Igreja Pentecostal Deus e Amor em todos os lugares, em nome do Senhor Jesus, e com estas pessoas que tiveram esta oportunidade. E é uma oportunidade tão grande que elas ali também, elas conhecem a Jesus. Algumas chegam ali e não têm intimidade com igreja nenhuma. Tem aquelas pessoas que têm aquela restrição, sabe? Com igreja, tem uma certa, né? E não se aproxima de igreja nenhuma, não tem medo, né? Da igreja ser atraente. Então não se aproxima. Mas aí vai alguém lá da sua casa, né? Um filho, ou o marido, ou a esposa, né? Alguém da sua casa, e vai lá e começa ali a ter essa percepção musical. E essa percepção musical que eles passam a ter, esse aprendizado, é tudo com louvores a Deus. Então, essas crianças terão acesso a essas músicas belíssimas, a esse trabalho maravilhoso, esses adolescentes, adultos. Ah, que coisa linda! Então, se você não conhece, nós temos fotos e vídeos lá nas nossas redes sociais. Dá um pulinho lá, dá uma pesquisadinha, você vai encontrar muitas coisas, inclusive essa. Se você ainda não é um contribuinte das instituições Reviver, eu te convido a fazer parte. Venha juntar-se a nós. É uma diferença na vida daquele que contribui e que não contribui, porque a palavra de Deus nos ensina assim, olha, quem dá ao pobre empresta a Deus. E eu sei que no nosso tempo, nos dias de hoje, nós temos muitas pessoas como Davi, misericordiosas, pessoas que entenderam realmente esse propósito grandioso, esse propósito maravilhoso de ter uma vida dedicada ao outro, ter uma vida em que... E quando eu falo dedicado ao outro, existe até lá a parábola do bom samaritano, que o doutor da lei chega ali e questiona Jesus. Ele fala para Jesus, quem é o meu próximo, né? Quem é o meu próximo? A quem eu devo ajudar? E o nosso próximo são pessoas que nós nem conhecemos, não sabemos quem é. O bom samaritano, que é Jesus de Nazaré, representado nessa parábola, ele não pergunta de onde você vem, para onde você vai, o que você fez, foi bom ou foi ruim. Ele simplesmente, ele desce ali, né, do animal e vai para poder ajudar aquele infeliz que estava caído ali, representando nós mesmos ali. Ele vai ali para curar as suas feridas, para dar o atendimento, para trazer sobre aquela vida insignificante um cuidado especial, para que aquela vida saiba que ele é especial. A mesma coisa nós. Nós temos que ter a mesma postura. Não importa o que a pessoa fez no passado, mas essa pessoa foi muito ruim e agora a instituição vai ajudar, a fundação vai ajudar, vai dar comida, essa pessoa está passando fome porque ela é muito ruim, né? A gente ouve essas coisas, está passando fome porque ela é muito ruim. Eu só sei o seguinte, a ruindade dessa pessoa, ela vai ter que dar conta para Deus, ela vai ter que se acertar com Deus, mas eu... que tem o amor de Deus na minha vida, não serei igual ela. E não usarei a ruindade dela como desculpa para que eu me torne também uma pessoa ruim. Eu vou fazer a minha parte, independente se aquela pessoa é boa ou é ruim. A fundação, assim como a Associação Reviver Help também, não pergunta para ninguém, essa pessoa é boa? Essa pessoa é isso, essa pessoa... Inclusive, há situações até que nós, depois de estarmos ajudando, descobrimos que aquela pessoa nem precisa de ajuda porque ela já recebe ajuda de outra instituição. É claro que aí nós passamos a agir diferente, né? Porque nós não vamos deixar de ajudar uma pessoa que precisa para ajudar uma pessoa que não precisa. Por isso que nós temos esse critério, esse cuidado, que as nossas assistentes sociais visitam as casas para ver a necessidade da pessoa, para que nós não sejamos injustos com aqueles que realmente precisam. Então, quem precisa, é a nossa obrigação ir lá e ver. Essa pessoa realmente precisa, então nós vamos ajudar. Aquela pessoa não precisa, então nós não vamos estender ajuda a ela, mas vamos levar para outra pessoa que tem essa necessidade. E assim, o cuidado, esse cuidado que nós temos, né, esse zelo pela obra de Deus, de ajudar as pessoas, eu digo que isso nos traz muito claramente aí o bom samaritano por isso. Porque a minha parte eu vou fazer. Se a pessoa depois, ela for, né, uma pessoa de caráter duvidoso, aí o problema é dela. Mas, irmã Eliana, a fundação ajuda todo mundo. A fundação ajuda drogado, a fundação ajuda ladrão, a fundação ajuda todo mundo, né? Pois eu vou dizer uma coisa para vocês. Veja bem, nós temos um critério muito específico, viu? Com as pessoas que pegam, que vêm aqui para receber a cesta básica, que vêm mesmo moradores de rua. Estou explicando isso para vocês, porque nós temos muitos moradores de rua aqui ao redor da nossa sede. Então, nós temos aí esse critério, onde as assistentes sociais vão visitar aquela pessoa mesmo. Porque às vezes a pessoa pode chegar para nós e dizer ali, ah, eu tenho 10 filhos, mas não tem. Né? É só a pessoa, e aí ela vai pegar ali o arroz, vai pegar aquela cesta básica e vai trocar. Mas, por nós termos esse critério de atender a necessidade da pessoa, então, preste bem atenção, aquele que está nas drogas, que está nesse mundo aí, que está roubando, ele não procura ajuda de uma cesta básica. Interessante isso. Ele não procura. Porque para ele é mais fácil, é mais rentável, né? Ele sair e roubar, ele sair e assaltar alguém. Porque ele não quer comida, ele não quer arroz e feijão. Ele quer ali aquilo que vai satisfazer a sua fissura. Por isso que nós tomamos o cuidado. Às vezes, né, tem pessoas, inclusive, ali que tem as crianças na creche e os pais das crianças na creche recebem uma cesta básica. Então, temos pais ali que realmente vivem nas drogas. Só que estes pais, eles abandonam as suas crianças ao cuidado da avó. Eles abandonam, eles ficam uma semana em casa, depois somem, passa 3 meses sem vir em casa, esses pais. Porque aquele pai que ele tem realmente o amor pelo seu filho, ele não vai vender a comida da sua criança. Ele não vai vender ali o pão que sustenta a sua criança para trocar por algo pela sua fissura. E geralmente essas pessoas, elas não têm responsabilidade nem com elas mesmas, não vão ter com outros, né? Então, as pessoas que recebem ali a cesta básica, mesmo que tenham um drogado, que tem outras pessoas que são responsáveis ali para poder receber este alimento. É tudo feito com muito critério para não deixar de ajudar quem precisa, para não ser injusto com quem realmente precisa. Então, esses critérios que nós temos é realmente para fazer o bem independente da situação da pessoa. Se a pessoa tem fome, ela vai receber o alimento. Porque é isso que o amor de Jesus Cristo nos ensina. No passado também éramos como forasteiros. Éramos pessoas sem pátria. Éramos pessoas sem lar, sem família. E eu estou dizendo isso no mundo espiritual. Mas o Senhor nos alcançou e nós estamos aqui para resgatar estas vidas também no amor de Jesus Cristo. Então vamos seguindo com o nosso trabalho de hoje. E você que ainda não ajudou as instituições a reviver, preste atenção como você faz para estender a sua mão para quem precisa.
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0: E este é o nosso momento da Palavra de Sabedoria. E o Salmo escolhido para hoje é o Salmo 51, onde vamos fazer a leitura. Eu tenho observado que nos Salmos, sempre quando vai começar o Salmo, mesmo que seja um Salmo de oração, um Salmo de louvor, um Salmo por livramento, um Salmo por várias situações, ele sempre começa engrandecendo o nome santo do Senhor, já no princípio. E este salmo não é diferente. Então, vamos à leitura. Tem misericórdia de mim, ó Deus, segundo a tua benignidade, apaga as minhas transgressões, segundo a multidão das tuas misericórdias. Lava-me completamente da minha iniquidade e purifica-me do meu pecado, porque eu conheço as minhas transgressões, e o meu pecado está sempre diante de mim. Contra ti somente pequei, e fiz o que é mal à tua vista, para que sejas justificado quando falares, e puro quando julgares. Eis que em iniquidade fui formado, e em pecado me concebeu a minha mãe. Eis que amas a verdade no íntimo e no oculto me fazes conhecer a sabedoria. Purifica-me com hissopo e ficarei puro. Lava-me e ficarei mais branco do que a neve. Faze-me ouvir júbilo e alegria para que gozem os ossos que tu quebrastes. Esconde a tua face dos meus pecados e apaga todas as minhas iniquidades. Cria em mim, ó Deus, um coração puro e renova em mim um espírito reto. Não me lances fora da tua presença e não retires de mim o teu Espírito Santo. Torna a dar-me a alegria da tua salvação e sustém-me com um espírito voluntário. Então ensinarei aos transgressores os teus caminhos, e os pecadores a ti se converterão. Eu vou parar por aqui, porque o Salmo é grande, mas depois você pode dar a sequência da leitura aí na sua casa. E vamos falar um pouquinho sobre aqui o que o salmista está dizendo. Eu já ouvi, inclusive, alguns comentários atribuídos ao rei Davi relacionado a este Salmo, já que é um Salmo de Davi. E, inclusive, fala exatamente sobre isso. Eis que em iniquidade fui formado e em pecado me concebeu a minha mãe. Existe uma teoria que falam por aí que Davi seria um filho bastardo por causa desta oração e por causa aí da rejeição dos seus irmãos. Eu, pelo conhecimento da palavra de Deus que eu tenho, não vejo desta forma, mas acredito que Davi aqui estava se referindo aos nossos pecados e iniquidades que foram constituídos sobre nós desde o Éden, desde o tempo ali, né, que o pecado entrou realmente. Então, uma vez que o pecado entrou, todos nós fomos concebidos em pecado. Então, existe essa é assim que eu consigo ver essa justificativa de Davi, que fomos todos nós concebidos em pecado. Então, desde o ventre da minha mãe, eu, inclusive, fui formada em pecado. Por quê? Porque eu nasci no pecado. Somente ali, né? Adão e Eva não nasceram no pecado, e os filhos que eles tiveram ali no Jardim do Éden. Os demais, todos nasceram em pecado, né? Desde a expulsão, né? A Bíblia fala, inclusive, né? Do filho de Eva, que nasceu posteriormente. Então, todos esses já nasceram no pecado, assim como nós também. Mas o que mais me atrai neste Salmo é a maneira em que o salmista, ele abre o seu coração para Deus, ele derrama ali o seu coração e ele coloca para Deus as suas misérias, ele coloca para Deus a sua insignificância, ele coloca para Deus que ele não é um ser humano melhor do que os outros, ele é um ser humano que é pecador, que é miserável, que foi formado desde o ventre em pecado, que é uma pessoa que não consegue sobreviver neste mundo, não consegue se purificar do seu erro, se não for pela misericórdia de Deus, que não consegue se libertar do seu eu, do seu, né, de tudo que o cerca ali, se não for pela misericórdia de Deus, pela potente mão do Senhor. E ao reconhecer toda a sua miséria ali, ao reconhecer que ele não é nada diante de Deus, o amor de Deus se aperfeiçoa sobre ele. E Davi era um pecador que, inclusive, tinha no desejo do seu coração ali construir o templo e não pôde construir, porque o próprio Deus o impediu de construir, porque ele tinha sangue nas suas mãos. Então, ele era um homem de guerra, um homem que lutava realmente por terras, que lutava para defender o seu povo, para defender a sua família, lutava pela sua honra. Então, ele era um homem que ele tinha consciência, que ele tinha nas suas mãos o sangue de muitas pessoas. Ele tinha a consciência de todo o mal. Isso vai muito de encontro com o que nós estávamos falando aqui anteriormente, né? De não olhar para aquilo que a pessoa fez ou deixou de fazer. Porque temos aqui uma pessoa que foi transformada por Deus, que recebeu de Deus a misericórdia, a uma pessoa que foi escolhida por Deus, que recebeu o azeite sobre a sua cabeça, foi separado dentre os seus irmãos. E esta pessoa tinha ali um passado que era um passado de guerras, de agressão, um passado em que ele precisou ali, né, fazer, inclusive quando ele pede a mão da filha de Saul em casamento, e Saul diz para ele que ele precisa ir lá e guerrear, e ele vai, e ele guerreia, e ele traz a prova ali que Saul pede para poder casar com a filha dele. Então tem toda uma história que ele precisou defender a sua honra, ele precisou. E quem somos nós para julgar qualquer pecador neste mundo? Nós não somos ninguém, já que desde o ventre nós fomos formados em pecado. Desde o ventre, os nossos ossos que foram gerados ali, desde o ventre da nossa mãe, já foi formado em pecado, já nasceu em um mundo contaminado pelo pecado. Então, não somos ninguém para poder estar julgando ninguém, mas sim, nós devemos, é nossa obrigação buscar intimidade com Deus, porque esta intimidade com Deus vai nos fazer ver os demais seres humanos, os demais semelhantes, como, não como o sujeito que fez isso, que fez aquilo, mas como almas que, independente dos seus erros, dos seus pecados, também foram gerados no íntimo sagrado de Deus, foi gerado para comunhão com Deus e nasceu para que o nome do Senhor fosse glorificado, mesmo que tenha escolhido não viver isso na sua vida, né? Porque os nossos atos são escolhas, né? Então, nós precisamos entender que estas questões das práticas de erro e pecado de cada um acerte com Deus. Mas nós não podemos ser imitadores e cometer os mesmos erros. Vem de encontro exatamente aquilo que eu disse. Não é porque alguém foi mal e cometeu o mal no seu passado ou está cometendo mal que eu vou justificar o mal na minha atitude, né, com aquela pessoa, vou justificar com o mal dela. Não, cada um dará conta dos seus atos. Eu não posso justificar para não ajudar. Não vou ajudar porque aquela pessoa é má. Então eu não vou ajudar. Não, eu vou ajudar. Porque o mal está sobre ela, mas o mal que governa a vida dela não governa a minha. O mal que está sobre ela não está sobre mim, porque sou um diferenciado para a graça de Deus, para a glória de Deus, para que o nome do Senhor seja exaltado através da minha vida. Preste bem atenção. O mal só pode ser vencido com o bem. Não tem outra maneira de vencê-lo. E eu não estou falando do espiritual, porque o espiritual a gente repreende, a gente expulsa, não é? Mas a gente repreende as atitudes do mal com atitudes boas. E pode ter certeza, o bem agrada a Deus de tal maneira que Ele nos faz coerdeiros do seu reino. A recompensa vem dele, com toda certeza. Deus abençoe vocês, muitíssimo obrigado e até a próxima, se Deus quiser.
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5: 19 horas.
6: Em Brasília, 19 horas.
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8: Olá, boa noite.
6: Boa noite para você que nos acompanha em todo o país.
8: Sexta-feira, 14 de agosto de 2026.
6: Vamos ao destaque do dia.
8: Vícios em apostas.
6: 1 milhão e 200 mil brasileiros decidiram bloquear o próprio acesso às plataformas.
8: E mais de 800 mil pessoas estão impedidas de apostar em bets por participarem de renegociação de dívidas. Dilson Santa Fé.
9: Nesse total, aproximadamente 794.200 estão relacionadas à modalidade voltada a inadimplentes.
6: A regulação da publicidade para bets foi tema da entrevista de hoje.
8: Ricardo Morishita, da Secretaria Nacional de Defesa do Consumidor, faz um alerta para quem gosta de jogar.
10: Jogar faz você perder dinheiro. Você perde. A regra é perder.
6: E hoje vamos fazer um passeio por patrimônios históricos brasileiros.
8: O Brasil Brasil possui 26 locais com esse título mundial da Unesco.
11: Pela voz de quem vive no local, conheceremos mais sobre três cidades tombadas.
12: Sou nascido aqui em Ouro Preto, sempre fui apaixonado pela história, sempre ficava encantado, né, com aquele centro histórico ali, parecia a cidade que a gente vê nos filmes europeus.
13: São Miguel das Missões, que esse ano estamos comemorando 400 anos da história das Missões.
14: E as pessoas só conhecem a cidade de Olinda pelo carnaval, mas muita coisa em Olinda aconteceu primeiramente.
8: Hoje na apresentação da Voz do Brasil, Luciano Seixas e eu, Mariana Jungmann.
11: E acompanhe a gente ao vivo, acesse radiogov.ebc.com.br ou o canal Gov na sua TV aberta.
8: O governo brasileiro abriu processo para avaliar a adoção de medidas de reciprocidade em resposta às tarifas impostas pelos Estados Unidos.
11: A análise tem como base a Lei da Reciprocidade Econômica, que permite ao Brasil adotar medidas para responder a ações comerciais consideradas prejudiciais ao país.
8: O Ministério das Relações Exteriores também informou a solicitação de consultas diplomáticas com o objetivo de buscar uma solução por meio do diálogo.
11: Enquanto isso, o governo brasileiro seguirá defendendo o multilateralismo e buscando novos mercados para os produtos brasileiros.
8: Uma resolução do Ministério de Minas e Energia define diretrizes para o combate a fraudes e adulterações no mercado de combustíveis e de derivados de petróleo.
11: A norma também apresenta medidas para o fortalecimento da fiscalização pela Agência Nacional do Petróleo, Gás Natural e Biocombustíveis, ANP.
15: O objetivo da norma é fortalecer a fiscalização do mercado de combustíveis. Elaborada pelo Conselho Nacional de Política Energética, o documento estabelece a atuação da Agência Nacional do Petróleo, Gás Natural e Biocombustíveis nas ações preventivas de fiscalização dos agentes regulados, nas atividades de produção, importação, distribuição e revenda varejista de combustíveis e derivados de petróleo. Assim, a ANP poderá fazer a identificação antecipada de falhas e a adoção de medidas corretivas para manter o adequado funcionamento dos equipamentos, contribuindo para o aumento da confiabilidade e segurança operacional. A norma determina ainda um maior intercâmbio de informações eletrônicas com institutos de defesa do consumidor, ministérios públicos, polícias civil e federal e Inmetro. Caberá também à ANP combater as fraudes no setor, com atenção especial para matérias-primas, tipos de petróleo utilizados, os derivados e biocombustíveis produzidos, atestando anualmente que a produção está adequada ao processo produtivo, garantindo uma maior confiabilidade aos consumidores. Nazi Brum para a Voz do Brasil.
8: Quem negociou dívidas de cartão ou de contrato com o FIES não pode realizar apostas nas chamadas bets.
11: De acordo com o Ministério da Fazenda, cerca de 800 mil pessoas estão impedidas por conta das renegociações.
8: A restrição também abrange beneficiários de programas sociais e aqueles que decidiram aderir à plataforma de autoexclusão.
9: Mais de 800 mil pessoas que renegociaram dívidas estão impedidas de apostar em plataformas autorizadas pela Secretaria de Prêmios e Apostas, a SPA. Desse total, aproximadamente 794.200 estão relacionadas à modalidade voltada a inadimplentes e 33.120 ao Fundo de Financiamento Estudantil, o FIES. Também há bloqueios para beneficiários do Bolsa Família e do Benefício de Prestação Continuada, o BPC. Segundo o Ministério da Fazenda, essas restrições seguem uma decisão do Supremo Tribunal Federal, o STF. Outra opção é a plataforma centralizada de autoexclusão, que permite solicitar o bloqueio de acesso às plataformas autorizadas. Já foram registrados mais de 1.200.000 pedidos. A plataforma também oferece cursos gratuitos sobre aspectos comportamentais e financeiros relacionados às apostas. Ainda um autoteste de saúde mental, com informações sobre riscos associados a apostas e pontos de atendimento no Sistema Único de Saúde, o SUS. Para obter mais informações e entrar na plataforma de autoexclusão, acesse gov.br/fazenda. Dilson Santa Fé, para a Voz do Brasil.
6: Pois é, e o vício em apostas, especialmente entre os consumidores que utilizam casas ilegais, vem preocupando os órgãos de controle do governo federal.
8: Para reduzir os prejuízos, uma portaria regulou as publicidades das casas de apostas, as chamadas bets.
6: Entre os órgãos envolvidos na regulação e fiscalização dessas propagandas está a Senacom, a Secretaria Nacional de Defesa do Consumidor.
8: E esta semana o tema foi discutido em oficina promovida pela Secretaria com PROCONs de todo o país.
6: Hoje nós conversamos mais cedo sobre o assunto com o secretário da Senacom, Ricardo Morishita. Acompanhe.
8: Secretário Ricardo Morishita, bem-vindo à Voz do Brasil. Prazer ter o senhor com a gente. Bom, secretário, essa semana a Senacom promoveu duas oficinas voltadas para as entidades do Sistema Nacional de Defesa do Consumidor, né? Uma delas reuniu os PROCONs de todo o Brasil para tratar de crédito ao consumidor, fiscalização e combate ao endividamento. Queria que o senhor falasse para a gente, então, o que foi abordado e como os PROCONs podem ajudar nesses problemas das famílias.
16: Muito bom. Olha, esse é um tema que tem preocupado todos os consumidores, o endividamento. Ele é um tema muito relevante. A primeira medida é trocar informações. A segunda é trabalhar na prevenção, combater tudo aquilo que pode ser combatido preventivamente. E depois verificar os efeitos para que na reparação, na negociação da dívida do consumidor, a gente consiga dar sempre a melhor proteção.
6: Tem uma outra oficina, que a Mariana falou de duas, né? Que seria a capacitação desses órgãos de defesa do consumidor em relação às bets, né? As apostas de cota fixa, chamadas bets, que hoje é um problema nacional, né? Se não mundial. O que foi abordado nessa capacitação, secretário?
16: Olha, basicamente, a gente estava bastante preocupado com a questão da publicidade. Essa oficina, ela reuniu, eu acho que isso é importante a gente comentar, os três grandes setores públicos, a área pública que tem poder de fiscalizar e ajuizar ações. Então, nós tivemos lideranças dos PROCONs, das cinco regiões do país, nós tivemos promotores que estão trabalhando com esse tema e também a Defensoria Pública. Porque a tutela, a proteção e o acesso dos consumidores carentes individualmente, você tem a Defensoria trabalhando. E os três juntos, além de trocar informações, a gente pôde olhar, sobretudo, para como isso chega para o nosso consumidor. E o foco é sempre o combate à ilegalidade, o combate daquelas que são legalizadas, mas estão cometendo abusos, e o foco é sempre você ajudar nesse mecanismo de prevenção.
8: Inclusive, a gente teve recentemente uma portaria interministerial, né, para tratar dessa questão da publicidade das bets, e a Senacom faz parte dessa, desse grupo aí de organismos do governo que montaram essa portaria.
16: Exatamente, isso é fundamental, né? Você vê o Estado trabalhando junto, coordenadamente, melhora, potencializa os efeitos no dia a dia do nosso consumidor.
6: As plataformas que estão regularizadas, né, junto ao governo federal, estão autorizadas a funcionar, tudo certinho, elas também têm limites, não é isso, secretário? O que as propagandas delas não podem conter, por exemplo?
16: Olha, eu acho super importante, mas eu posso fazer uma observação? O primeiro grande alerta para o consumidor: cuidado com as ilegais. Não há como ganhar com as ilegais. Elas estão descumprindo a norma, não recolhem os valores, não tem segurança para o jogo. É perda certa. Jogar numa bet ilegal é um prejuízo gigantesco para os consumidores, para o bolso dele e para a saúde dele. Então a gente faz esse primeiro alerta: cuidado, consumidor, cuidado com a bet ilegal. Essa é a primeira grande frente. A segunda, Luciano, é aquela para as legalizadas. E aqui acho que tem uma contribuição importante, uma clareza que o Estado brasileiro está dizendo. Três frases que ajudam a gente a entender quais as cautelas que o consumidor jogador, o consumidor apostador precisa ter. A primeira delas é o que o Ministério da Fazenda diz: jogar faz você perder dinheiro. Você perde, a regra é perder. Por isso, toda publicidade. Por exemplo, aquela que mostra que houve um consumidor que ganhou. Aí mostra lá que aquele foi o premiado, mostra o valor que foi premiado. É enganoso, porque a regra é perder. Em mais de 90% dos jogos, em mais de 97%, 94%, eu tive agora no Espírito Santo, o Ministério Público fez uma mensuração. Pelo menos 94% dos jogos são perdidos. O consumidor perde. Mostrar que ele está ganhando é uma enganosidade. Não pode. Essa é uma questão. A segunda questão, como jogar? A regra é perder? Aquele que vai na internet ensinar como a pessoa ganha é profundamente enganoso. Como é que você ensina alguém a ter sorte? Quando, na maioria das vezes, você vai perder. Porque é essa a primeira frase de advertência que precisa ser observada. Você vai perder. Você joga por entretenimento, é para se divertir, mas não porque você vai perder. Essa é a primeira frase. E toda publicidade que for contrária a essa frase, ela é enganosa. Essa é a primeira regra. Você vai perder. A segunda regra, que essa diz respeito à saúde e à segurança dele. Pode causar dependência. É sério isso. Porque é biológico. Há uma interferência no comportamento biológico. Então, pode viciar. Porque pode viciar, tem uma regra importante. Quando você faz uma publicidade e facilita o jogo, quando você, por exemplo, o consumidor entra ali e aí tem, por exemplo, um botãozinho para turbinar a jogada. Olha, turbinar a jogada, você está incentivando ele a jogar mais. São mecanismos que podem causar vício, dependência. Bonificar é proibido. Por quê? Porque a bonificação, você vai entrar na Bet, já ganha bonificação, é objetivo, é proibido. É prática abusiva. A 14.790, que é a lei que regulamenta, proíbe, e a portaria 73 interministerial diz a mesma coisa. Por quê? Porque na hora que você dá o bônus, você está incentivando a pessoa a jogar e está aumentando o risco em relação à sua saúde e sua segurança. Jogar pode causar dependência. Você perde dinheiro, pode causar dependência. É o Estado brasileiro dizendo isso. E a terceira coisa, qual é? É aquela que também machuca muito o consumidor. É quando se diz, apostar não é investimento. Não é. Não pode se dizer que é investimento. Não pode se criar cursos. Né? Eu vi uma vez um influenciador dizendo assim, apostar é igual fazer investimento. Você precisa ter resiliência. Você precisa ter força, mesmo perdendo. Se você não continuar jogando, você vai perder mais ainda. Profundamente enganoso.
17: Então, só para a gente concluir, secretário, quais são os canais de denúncias para quem observar propagandas de bet que estejam aí infringindo todas essas regras? Olha, ou propagandas de bets ilegais?
16: Perfeito. Há sempre o canal do Fala BR, que ele pode entrar e pode fazer a sua denúncia. Mas lembra, se a gente está falando das bets legalizadas, aquelas que são autorizadas a funcionar, essa ela tem o consumidor.gov.br, porque elas são obrigadas a se registrar ali. Agora, tem uma dica que eu acho que é bacana. Como é que você sabe que uma bet é legalizada ou não?
17: Tem um site que você pode conferir,
16: né? Tem um site. Essa é uma boa, exatamente. É o
17: eu
16: site...
17: já fiz entrevistas
16: boa,
17: antes sobre
16: boa,
17: isso.
16: Boa, é isso mesmo. É a Secretaria de Prêmios e Apostas, que tem lá um site, e todas as legalizadas estão ali. Agora, a dica mais prática. Veja se ela é bet.br. Ela pode ter qualquer nome, mas tem que ter o nome dela, .bet.br. Se não tem, precisa tomar cuidado. Tem uma exceção também. Tem 6 estados que regulamentam bets. Rio, Minas Gerais, Paraná, Paraíba, Maranhão, Sergipe e Tocantins. Até agora são 6. 21 é fácil, em 21 estados...
17: Bet.br.
18: Muito bem, nós conversamos com o Ricardo Morichita, secretário nacional de defesa do consumidor. Muito obrigado por sua entrevista aqui à Voz do Brasil.
16: Uma alegria estar com vocês, sempre à disposição.
17: Será realizado neste final de semana um mutirão com 10 mil vagas de atendimento em agências da Previdência Social.
18: Para participar, o cidadão deve realizar o agendamento previamente pelo site ou aplicativo Meu INSS ou pela Central 135.
17: E fique atento, golpes e informações falsas sobre benefícios previdenciários têm feito cada vez mais vítimas.
18: Para acessar serviços com segurança e evitar fraudes, aposentados, pensionistas e demais segurados devem utilizar apenas os canais oficiais do INSS.
17: O Meu INSS reúne mais de 100 serviços e permite resolver diversas demandas sem sair de casa.
19: A Ivanilce da Silva Santos é aposentada em Rio Branco, no Acre, e conta que sempre que precisa, usa o aplicativo Meu INSS.
20: Eu sempre passo e uso qualquer hora, através do Gov, né? Eu consigo entrar no Meu INSS e fazer tudo o que eu quero pelo celular.
19: Atualmente, mais de 100 serviços do INSS são oferecidos de forma digital pelo aplicativo ou pelo site Meu INSS. A ferramenta foi criada para simplificar o acesso a serviços e evitar filas nas agências. E hoje, 6 em cada 10 requerimentos já são feitos pelas plataformas, segundo a diretora de Tecnologia da Informação do INSS, Aruana Espíndola.
21: Os principais serviços, além do requerimento de benefício por incapacidade, que hoje também é feito de maneira digital, além disso, salário e maternidade, pensão por morte e aposentadorias também são efetuados por esse site ou aplicativo.
19: Para acessar o Meu INSS, basta ter cadastro no gov.br. Mas quem ainda não tem, pode usar a própria plataforma para solicitar. Além da senha, o aplicativo oferece o duplo fator de segurança. Mas é preciso tomar alguns cuidados para evitar golpes, como não compartilhar senhas e nem confiar em mensagens, solicitando dados, se passando pelo INSS. Reportagem Gabriela Noronha.
18: Você que é estudante e está escolhendo qual faculdade cursar, uma plataforma do Ministério da Educação pode te ajudar nessa missão.
17: É o Sistema Eletrônico de Acompanhamento de Processos da Educação Superior, o EMEC. A consulta é gratuita e pode ser feita diretamente pela internet.
18: Pelo EMEC, você pode verificar a situação cadastral e conferir as notas de qualidade de faculdades, universidades e cursos de graduação e pós-graduação no Brasil.
22: Estudantes podem verificar se os cursos de graduação e as instituições em que estudam ou desejam ingressar estão devidamente credenciados, reconhecidos ou autorizados pelo Ministério da Educação. A consulta ocorre por meio do Sistema Eletrônico de Acompanhamento de Processos da Educação Superior, o EMEC. O sistema gerencia, regula e monitora as faculdades, as universidades e os cursos de graduação e pós-graduação no Brasil. Instituições sem credenciamento e cursos sem autorização não podem funcionar. Já sem reconhecimento, os cursos não podem ter seus respectivos diplomas emitidos e validados. Ao consultar a instituição, também é possível verificar o índice geral de cursos e o conceito institucional. Eles são indicadores de qualidade do MEC, calculados pelo INEP. Rafael Arruda, diretor de Política Regulatória da Secretaria de Regulação e Supervisão da Educação Superior do MEC, destaca a importância de o estudante consultar esses indicadores.
23: É importante que as pessoas entendam a necessidade de observar essas informações para que possam fazer seus cursos em instituições adequadas, corretas e, ao mesmo tempo, de qualidade, e seus cursos também.
22: Antes de serem reconhecidos pelo MEC, os cursos de graduação passam por diferentes etapas de regulação da educação superior. O curso autorizado é aquele que recebe permissão para iniciar seu funcionamento e ofertar aulas. Já o reconhecimento é a confirmação para que o diploma tenha validade oficial em todo o país. Reportagem Júlio César de Oliveira.
17: A Voz pelo Brasil. Próxima segunda-feira é o Dia Nacional do Patrimônio Histórico.
18: O patrimônio é o legado do nosso passado, aquilo com que convivemos hoje e é considerado de valor excepcional para a humanidade, como define a Unesco, a Organização das Nações Unidas para a Educação, a Ciência e a Cultura.
17: No nosso primeiro episódio da Voz do Brasil, vamos falar sobre patrimônios mundiais localizados aqui no Brasil. Acompanhe. Música. cultura, identidade e tradição. Cada pedacinho desse país, que recebeu o título de Patrimônio Histórico Mundial, preserva a memória e garante a riqueza da história por gerações. O Brasil possui 26 locais que receberam essa classificação, seja pela importância da arquitetura e da cultura ou pela beleza natural e ambiental. Então, já que estamos pertinho do Dia Nacional do Patrimônio Histórico, vamos conhecer três desses lugares que já ganharam esse reconhecimento mundial da Unesco. Nossa primeira parada é no Nordeste do país. Vamos até Olinda, em Pernambuco, conhecer o Centro Histórico. Ao caminhar pelas famosas ladeiras da cidade, encontramos igrejas centenárias, conventos e casarões coloridos. O guia turístico Júlio de Paula diz que Olinda não se resume aos famosos bonecos gigantes.
14: As pessoas só conhecem a cidade de Olinda pelo carnaval, mas muita coisa em Olinda aconteceu primeiramente. A primeira ordem dos carmelitas do Brasil é em Olinda, primeiro convento franciscano do Brasil é em Olinda, primeira catedral que está de pé, né, nos dias de hoje, de 1537, Catedral da Sé, é antigo, primeira faculdade de direito, primeiro hospital do Brasil, enfim, muita coisa primeiro em Olinda, é o início da colonização.
17: E agora a gente viaja para outro destino. Estamos em Minas Gerais. E o hino do estado vem da gaita do nosso guia turístico Jim Neguinho. Ele vai nos apresentar a cidade de Ouro Preto. O município foi o primeiro do país a ser declarado Patrimônio Cultural da Humanidade pela Unesco em 1980. E aqui o passeio é completo, museus, esculturas e muitas igrejas, com destaque para São Francisco de Assis, feita pelo artista e arquiteto Aleijadinho. Além disso, podemos ver a história do Brasil por toda parte, como as minas de ouro, uma importante influência dos africanos, como nos conta Jim Neguinho.
0: Eram pessoas escravizadas, engenheiros, mineradores de regiões específicas do continente africano, que foram trazidos para aquelas condições de escravos para trabalhar na mina de ouro. Os portugueses trouxeram para Ouro Preto mão de obra especializada esse tipo de mineração. Então, eu super recomendo conhecer a mina de ouro e a senzala, conhecer esse legado do povo africano aqui na nossa cidade.
17: E para fechar a nossa viagem, atravessamos o país e vamos percorrer mais de 1.800 quilômetros para o nosso próximo destino. Estamos em São Miguel das Missões, no Rio Grande do Sul. Aqui é possível conhecer os trabalhos dos jesuítas durante os séculos 17 e 18. A principal atração da cidade é o sítio arqueológico de São Miguel Arcanjo. À noite, o turista pode participar de mais um espetáculo. Quem nos conta é a guia Cris Bueno.
1: De noite tem um espetáculo de som e luz, que é um dos espetáculos mais antigos do país, desde a sua criação, que jamais foi interrompido.
17: A Cris Bueno também falou sobre uma famosa tradição na cidade.
1: São Miguel também é reconhecido como a terra dos benzedores. Tem vários benzedores que atendem na sua própria casa. Benzimento era indígena e foi passando de pai para filho.
17: E só de falar desses três lugares, já deu para perceber que o Brasil é muito rico de história e de patrimônios, não é mesmo? Para conferir a lista de patrimônios mundiais reconhecidos pela Unesco, é só acessar o site whc.unesco.org. Aqui é a Raquel Mariano e nos encontramos na nossa próxima viagem. Até lá!
2: Bom, e na próxima sexta-feira a gente traz mais um episódio da Voz pelo Brasil. Dessa vez a gente vai falar sobre folclore e trazer o Boi Bumbá do Maranhão.
3: E essas foram as notícias do Governo Federal.
2: Uma realização da Secretaria de Comunicação Social da Presidência da República.
3: Com produção da empresa Brasil de Comunicação.
2: Fique agora com as notícias do Poder Judiciário e do Congresso Nacional. Boa noite, um bom fim de semana.
3: A gente volta na segunda-feira. Boa noite.
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7: Prazo para envio de propostas de modernização do sistema de justiça termina neste sábado.
10: STJ mantém multa do Ibama à importadora que comprou borboletas mortas da China.
7: Amanhã é o último dia para informar sobre o transporte gratuito de indígenas no dia das eleições.
10: Boa noite, eu sou Marcela Luiza.
7: E eu sou Walter Lima.
10: Nesta semana, o presidente do Supremo Tribunal Federal e do Conselho Nacional de Justiça, ministro Edson Fachin, e o presidente do Banco Central, Gabriel Galípolo, revisaram uma portaria conjunta que cria um grupo executivo responsável por desenvolver as bases de Sistema Nacional de Registro, Rastreabilidade e Controle da Cessão de Créditos de Precatórios.
7: Na ocasião, o ministro Edson Fachin destacou que o objetivo da iniciativa é garantir mais transparência e segurança. Vamos ouvir um trecho.
24: O objetivo dessa nova regulação, obviamente, não é impedir a circulação de créditos, mas sim de garantir que ocorra com transparência, segurança jurídica, rastreabilidade e proteção aos credores, especialmente aos credores em situação de vulnerabilidade.
10: A nova regulamentação torna obrigatória a escritura pública na primeira transferência do precatório.
7: A medida busca garantir ao credor informações claras sobre o valor atualizado do crédito, o preço negociado e as consequências da operação.
10: O Superior Tribunal de Justiça restabeleceu a multa aplicada pelo Ibama a uma pessoa que comprou 158 borboletas mortas da China sem autorização dos órgãos ambientais.
7: Para os ministros, o ato constitui infração à legislação ambiental. Fátima Uchoa.
25: As borboletas mortas seriam utilizadas na fabricação de quadros. A compradora alegou que a proibição de introduzir espécime no país sem autorização só seria aplicada à importação de animais vivos. Após o argumento ser rejeitado em primeira instância, o TRF4 o aceitou. Já a primeira turma do STJ restabeleceu a multa de R$ 33.600. Seguindo o voto da ministra Regina Helena Costa, que prevaleceu no julgamento, o colegiado considerou que a legislação que proíbe a introdução no território nacional de animais estranhos à fauna brasileira não distingue entre espécimes vivos e mortos. Assim, basta que um espécime animal ingresse no território nacional sem a licença para que haja infração.
10: Termina amanhã o prazo para que instituições públicas, privadas e da sociedade civil possam apresentar propostas para modernizar o sistema de justiça.
7: As sugestões devem buscar mais eficiência, transparência, acesso à justiça e fortalecimento da governança, com baixo ou nenhum impacto fiscal.
10: Cada instituição poderá apresentar uma única contribuição diretamente por meio de formulário disponível no site do STF, com envio de resumo escrito de até 4 mil caracteres.
7: As contribuições serão comprovadas pelo Grupo de Estudos para a Modernização do Sistema de Justiça, criado pelo presidente do Supremo, ministro Edson Fachin, no âmbito do Centro de Estudos Constitucionais do Tribunal.
10: Sábado é o último dia para informar sobre transporte de eleitores de aldeias indígenas e moradores de zonas rurais, quilombos e outras comunidades tradicionais.
7: O prazo é para o transporte gratuito no dia das eleições. Fábio Ruas.
26: Responsáveis por repartições e unidades do Serviço Público Federal, Estadual ou Municipal devem informar ao juízo eleitoral o número, a espécie e a lotação dos veículos e das embarcações. O dia 15 de agosto também é data limite para informar itinerários, horários e modalidades de transporte que serão ofertados gratuitamente nos dias de votação. Candidatas, candidatos, partidos, federações, coligações ou qualquer pessoa não podem fornecer transporte a eleitoras e eleitores no dia da votação.
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7: Boa noite.
10: E um bom fim de semana.
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8: Eu sou Humberto Pinheiro e estes são os destaques de hoje do Jornal do Senado, que começa agora. Senado aprova sistema de alerta para localizar pessoas desaparecidas. Alcolumbre destaca a produtividade das semanas de esforço concentrado. Cidadania digital pode virar parte da educação básica para prevenir riscos no ambiente virtual. Boa noite. O Brasil registrou 43.828 desaparecimentos só no primeiro semestre de 2026, segundo dados do painel estatístico do Sistema Nacional de Informações de Segurança Pública do Ministério da Justiça. Para mudar esse cenário, a Comissão de Direitos Humanos aprovou a criação de um Sistema Nacional de Alerta para ajudar a localizar pessoas desaparecidas. Repórter César Mendes.
9: O projeto da senadora Damaris Alves, do Republicanos do Distrito Federal, determina que as buscas comecem logo após o registro da ocorrência e classifica os casos como voluntários, involuntários ou criminosos, cada um com seu protocolo específico. Avisos de alerta serão enviados por aplicativo e internet a pessoas que possam ajudar nas buscas com base na localização da ocorrência. Alterações feitas na proposta original ampliam o conceito de desaparecimento involuntário para incluir grupos vulneráveis como crianças, idosos e pessoas com deficiência, e passam a usar o termo desaparecimento criminoso no lugar de desaparecimento forçado, como explica a senadora Roberta Scioli, do Republicanos de Roraima, que leu o relatório.
11: Essa alteração busca evitar o uso inadequado da expressão desaparecimento forçado, que já possui sentido jurídico próprio no direito internacional e no ordenamento jurídico brasileiro.
9: A proposta vai passar por votação em turno suplementar antes de seguir para a Comissão de Constituição e Justiça.
8: O senador astronauta Marcos Pontes

0: Fontes do PL de São Paulo criticou a medida provisória que prevê a avaliação pelo Ministério da Educação da proficiência dos médicos recém-formados por meio do Exame Nacional de Avaliação da Formação Médica, o ENAMED. Ele defendeu o projeto de lei de sua autoria que prevê a aplicação do exame pelo Conselho Federal de Medicina como requisito para o exercício profissional. Marcos Pontes destacou que um conceito básico da administração é que quem executa não fiscaliza. A própria execução. Assim, para ele, quem executa a formação, ou seja, o Ministério da Educação, não pode fiscalizar a própria formação, o que seria um erro grosseiro.
1: Quem tem que fazer esse exame, quem tem que executar esse exame, tem que ser o Conselho Federal de Medicina, que é o órgão preparado para isso, formado por seus pares, os médicos, são aqueles que entendem do que tem que ser feito para que tenha uma medicina melhor no país.
0: Já o senador Plínio Valério, do PSDB do Amazonas, cobrou a votação da proposta de emenda à Constituição, que amplia a autonomia operacional e orçamentária e financeira do Banco Central. Segundo o parlamentar, a PEC 65 de 2023 também prevê medidas para garantir a continuidade do PIX sob responsabilidade do Banco Central. Plínio lembrou que na época houve um acordo para que a proposta fosse votada em plenário após um prazo de 14 dias, solicitado pelo governo, mas a votação até agora não ocorreu. O senador defendeu o cumprimento do acordo e pediu que o texto seja apreciado logo. Para ele, o período eleitoral não deveria impedir a análise.
2: Há uma disputa econômica mais ampla pelo PIX, só não percebe isso quem não quer. O momento é este. No plano internacional, nós temos uma importante conquista a preservar e ampliar. Na nossa economia, sabemos todos a necessidade de defesa da moeda.
0: Após a semana de esforço concentrado realizado pelo Senado Federal, o presidente da Casa, senador Davi Alcolumbre, defendeu o modelo semipresencial. Alcolumbre reforçou a possibilidade dos senadores conciliarem suas obrigações em Brasília sem deixar de prestar conta nos estados. Mais detalhes com o repórter Douglas Castilho.
3: Com a proximidade das eleições, é prática comum no Congresso Nacional a realização de semanas de esforço concentrado, quando os parlamentares se reúnem em sessão para intensificar negociações importantes e votar matérias prioritárias. A medida é utilizada já que as reuniões para decidir as campanhas demandam presença maior dos parlamentares em suas bases. Os senadores que pretendem a reeleição têm até o próximo dia 15 para pedir o registro no Tribunal Superior Eleitoral. Ao fim da sessão realizada na última terça-feira, Davi Alcolumbre reforçou a utilidade do calendário especial.
4: Se nós pegarmos a produtividade da atuação do dia de hoje no Senado Federal, nós cumprimos integralmente o que estava pautado pela Secretaria-Geral da Mesa e anunciado, e incluímos outras matérias como item extra-pauta de solicitação de senadoras e de senadores, inclusive do governo, ou seja, aumentando em muito a eficiência da sessão deliberativa da Semana de Esforço Concentrado.
3: Nas eleições de 2026, 54 vagas no Senado estarão em disputa.
0: O Senado aprovou empréstimos aos municípios de Maceió, em Alagoas, Águas Lindas de Goiás e ao estado de Mato Grosso do Sul. As operações de crédito vão financiar projetos de mobilidade urbana, saúde e infraestrutura. Repórter Lana Dias.
5: Maceió vai contratar 150 milhões de dólares para financiar parte de projetos e obras de infraestrutura e mobilidade urbana, incluindo o sistema de ônibus de trânsito rápido. O dinheiro virá do novo Banco de Desenvolvimento, o Banco do BRICS. Mato Grosso do Sul também foi autorizado a pedir crédito de 80 milhões de dólares junto ao Banco Interamericano de Desenvolvimento, com o objetivo de apoiar a parceria público-privada do Hospital Regional do Estado. A relatora do texto, senadora Tereza Cristina, do Progressistas de Mato Grosso do Sul, explicou que o empréstimo dará mais segurança ao projeto.
6: A operação de crédito contingente constitui instrumento destinado a conferir segurança financeira à parceria público-privada do Hospital Regional de Mato Grosso do Sul, reduzindo os riscos associados ao cumprimento das obrigações do poder público, contribuindo para a estabilidade da relação contratual.
5: Os senadores ainda aprovaram um empréstimo para o município de Águas Lindas de Goiás, que será destinado à infraestrutura, saneamento, mobilidade e demais serviços públicos na cidade. Os textos irão à promulgação.
0: A Comissão de Ciência e Tecnologia aprovou o projeto que inclui a cidade de...

0: digital como novo eixo da Política Nacional de Educação Digital. A proposta prevê ações nas escolas para prevenir riscos no ambiente virtual. O texto também prevê capacitação de professores e apoio às famílias. A proposta segue para a Comissão de Educação, onde será analisada em decisão terminativa. Mais informações com a repórter Patrícia Oliveira.
1: Com foco no uso de tecnologias digitais por crianças e adolescentes, o projeto aprovado prevê que escolas da educação básica promovam estratégias para prevenir o bullying no ambiente virtual, a superexposição e o uso excessivo de telas, além do compartilhamento indevido de dados e imagens e a desinformação. O texto também prevê a formação de professores e gestores, atenção à saúde mental, campanhas sobre direitos e deveres no ambiente digital e orientação às famílias, aspecto destacado pelo senador astronauta Marcos Pontes, do PL de São Paulo.
2: Às vezes o pai ou a mãe, né, ou os dois, chega e fala assim, deixa lá o celular com a criança conectada, mas não faz ideia com quem essa criança está conversando, não faz ideia o que, que ela está vendo.
1: O projeto também estabelece medidas para ampliar a inclusão digital e a educação midiática. A proposta segue para decisão final na Comissão de Educação.
0: Com edição de Paulo Groba e trabalhos técnicos de João Lira, o Jornal do Senado fica por aqui. Acompanhe agora as notícias do Tribunal de Contas da União e da Câmara dos Deputados. Boa noite e um bom fim de semana.
3: Minuto do TCU.
4: O Tribunal de Contas da União quer ouvir motoristas de todo o país sobre a qualidade dos combustíveis. A consulta faz parte de uma auditoria que avalia a fiscalização da Agência Nacional do Petróleo. Podem participar caminhoneiros, motociclistas, taxistas, motoristas de aplicativo e qualquer pessoa interessada. O questionário pergunta sobre a qualidade dos combustíveis, a fiscalização e o monitoramento realizados pela agência. As respostas vão ajudar o TCU a identificar problemas e auxiliar a auditoria. O objetivo também é melhorar o atendimento às denúncias feitas pelos consumidores. Combustíveis de baixa qualidade podem causar prejuízos aos motoristas, aumentar custos e até comprometer a segurança dos veículos. O questionário pode ser respondido até o dia 10 de setembro. Saiba mais em tcu.gov.br.
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5: Deputados permitem desconto nos salários para pagamento de aluguel.
6: Câmara autoriza porte de arma, oficial de justiça e fiscal agropecuário.
5: Plenário garante novas regras para venda e troca de milhas por dinheiro.
7: Boa noite. A Câmara aprovou um projeto que garante o resgate de milhas por dinheiro e a venda para terceiros nos programas de fidelidade. O repórter Antônio Vital acompanhou a votação.
8: O plenário da Câmara aprovou o projeto que garante direitos das pessoas que adquirirem milhas em programas de fidelidade, como a possibilidade de vender o saldo para terceiros. A proposta regulamenta o funcionamento desse tipo de programa e define regras para a venda, transferência e troca de pontos e milhas por dinheiro. De acordo com o projeto apresentado pelo deputado Ricardo Aires, do Republicanos de Tocantins, as empresas que oferecem programas de fidelidade só poderão restringir a venda de milhas pelos clientes se oferecerem uma opção para converter esses pontos diretamente em dinheiro vivo. Se não houver a opção de troca por dinheiro, a empresa fica impedida de bloquear contas, limitar o número de beneficiários ou dificultar a venda ou transferência dos pontos, com exigências como reconhecimento facial ou biometria. Isso vai valer para o resgate de milhas por produtos ou passagens aéreas, por exemplo. De acordo com o autor da proposta, Ricardo Aires, o objetivo é impedir que uma empresa lucre com a venda de pontos e, ao mesmo tempo, crie empecilhos para o cliente resgatar o que comprou. O relator da proposta do plenário, o deputado Paulo Soares, do Podemos de São Paulo, defendeu as medidas. Para ele, as administradoras que vendem pontos ou milhas, que hoje têm valor entre R$ 70 e R$ 80, reais, praticam um monopólio quando dificultam o resgate, a venda ou a conversão de milhas em dinheiro.
9: Um projeto como esse estabelece normas importantíssimas para que o consumidor não seja lesado. São regras claramente colocadas para que nenhum dos lados, na verdade, sejam prejudicados e o consumidor tenha livre acesso ao que é direito dele, no caso aqui, no que diz respeito às milhas. Muitas vezes elas vêm como um bônus ou como um cashback, mas em outras ocasiões essas milhas são compradas. E naturalmente é fundamental que o consumidor tenha pleno direito de distribuir, comercializar, enfim, fazer o uso que bem entender dessas milhas.
8: O projeto que regulamenta o funcionamento de programas de fidelidade e define regras para venda, transferência e troca de pontos e milhas por dinheiro seguiu para análise do Senado. Da Rádio Câmara de Brasília, Antônio Vital.
3: Consumidor.
5: Juarez Costa, do Republicanos de Mato Grosso, apresentou projeto que determina a retenção do pagamento de compras feitas pela internet até o consumidor confirmar o recebimento do produto. O deputado esclarece que a medida busca reduzir prejuízos provocados por fraudes ou por mercadorias não entregues.
7: Juarez Costa explica que o pagamento poderá ficar retido por até 30 dias. De acordo com a proposta, se o consumidor contestar a entrega, o fornecedor terá 10 dias úteis para comprovar o recebimento ou solucionar o problema. Caso contrário, o valor deverá ser devolvido ao comprador.
3: Habitação.
5: A Câmara aprovou projeto que permite desconto no salário para pagamento de aluguel. Entenda na reportagem de Antônio Vital.
8: O plenário da Câmara aprovou o projeto que autoriza desconto diretamente no salário do inquilino para o pagamento do aluguel. O projeto apresentado pelo deputado Júlio Lopes, do PP do Rio de Janeiro, cria possibilidade de consignação em folha de pagamento para aluguéis residenciais. O sistema será parecido com um dos chamados empréstimos consignados, que permitem desconto em folha para pagar financiamentos bancários. De acordo com a proposta, o aluguel consignado vai funcionar como garantia para as locações, o que pode baratear os custos para o locatário. O projeto estabelece um limite de 30% do salário para o pagamento do aluguel e permite que mais de uma pessoa ofereça essa garantia até alcançar o valor do aluguel. Além disso, prevê que o locatário empregado de empresa pública ou privada ficará dispensado da multa contratual se tiver que devolver o imóvel por conta da transferência para outra cidade. No plenário, o relator, deputado Cláudio Cajado, do PP da Bahia, acatou sugestão de mudança apresentada pela deputada Érica Cocai, do PT do Distrito Federal, que retirou do texto a possibilidade de uso do saldo do FGTS para pagamento do aluguel.
10: Consideramos meritória a emenda de plenário apresentada, vez que preserva a finalidade do FGTS, que é assegurar proteção financeira ao trabalhador em situações específicas, reduzindo-se o risco de comprometimento dessa reserva financeira do trabalhador.
8: O projeto que autoriza desconto diretamente no salário do inquilino para o pagamento do aluguel seguiu para análise do Senado. Da Rádio Câmara de Brasília, Antônio Vital.
3: Justiça.
7: Zé Adriano, do PP do Acre, é autor de projeto que cria procedimento para investigar as causas de incidentes graves em obras e serviços de engenharia contratados pelo poder público. Pela proposta, a análise será obrigatória em situações de acidentes com morte, entre outros.
5: Zé Adriano explica que a proposta prevê investigação técnica independente para identificar as causas do problema e evitar novas ocorrências. O texto também prevê a divulgação de relatórios no Portal Nacional de Contratações Públicas, com as recomendações resultantes da apuração.
3: Votação.
7: A Câmara aprovou o porte de armas para oficiais de justiça e fiscais agropecuários. O repórter Marcelo Larcher traz mais detalhes sobre as mudanças propostas na legislação.
11: A Câmara dos Deputados aprovou o projeto que autoriza o porte de armas de fogo para oficiais de justiça e auditores fiscais federais agropecuários. O projeto altera o Estatuto do Desarmamento para incluir essas duas categorias entre aquelas que já têm direito ao porte de arma no país. Hoje, essa autorização já vale para policiais, militares e outras carreiras ligadas à segurança pública, desde que cumpram os requisitos legais, como comprovação de capacidade técnica e aptidão psicológica. Pelo texto aprovado, esses profissionais poderão portar arma de fogo de propriedade própria ou fornecida pelas instituições, inclusive fora do horário de serviço, com validade em todo o território nacional, conforme as regras previstas em lei. Outro ponto do projeto é a atualização de regras relacionadas à idade mínima para aquisição de armas. A proibição para menores de 25 anos continua valendo, com exceção das categorias que têm autorização legal para o porte, incluindo agora os oficiais de justiça e os auditores fiscais agropecuários. Relator da proposta, o deputado Jonas Donizete, do PSB de São Paulo, argumentou que a medida reconhece o risco enfrentado por esses profissionais no exercício das funções. Segundo ele, oficiais de justiça e auditores fiscais atuam diretamente na execução de decisões judiciais e em atividades de fiscalização, muitas vezes em situação de tensão e exposição a ameaças. No plenário, o relator foi o deputado Coronel Meira, do PL de Pernambuco. Ele justificou a necessidade de porte de arma para oficiais de justiça.
12: O oficial de justiça exerce, sim, uma atividade marcada pelo risco. É o oficial de justiça que sai dos fóruns dos tribunais para fazer com que a decisão judicial chegue às ruas, às residências, às empresas e tantas vezes aos locais de conflito. É ele quem cumpre mandados de prisão, medidas protetivas de urgência, ordens de busca e apreensão, reintegrações de posse, afastamentos do lar, em situação que podem envolver tensão, resistência, violência e risco concreto à própria vida.
11: O projeto que autoriza o porte de arma para oficiais de justiça e auditores fiscais federais agropecuários seguiu para análise do Senado. Da Rádio Câmara de Brasília, com informações de Daniele Lessa e Antônio Vital, Marcelo Larcher.
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14: Segurança Pública.
5: Júnior Ferrari, do PSD do Pará, é autor de projeto que altera a Lei Maria da Penha para obrigar o agressor a ressarcir os custos com o uso da tornozeleira eletrônica. Pela proposta, os valores arrecadados serão destinados a fundos de combate à violência contra a mulher.
7: Júnior Ferrari argumenta que o custo médio mensal de monitoramento de cada tornozeleira varia entre R$ 200 e R$ 300, pagos integralmente pelo Estado. Ele salienta que a cobrança do agressor não será condição para aplicar a medida protetiva.
5: Júlio Arcoverde, do PP do Piauí, é favorável à redução da maioridade penal de 18 para 16 anos. Ele defende ainda a responsabilização de adolescentes entre 12 e 16 anos que pratiquem crimes com violência ou grave ameaça, crimes hediondos e crimes contra a vida.
7: Júlio Arcoverde argumenta que a medida endurece a punição de adolescentes envolvidos em crimes graves e reduz o uso de menores por organizações criminosas. Ele acredita que a proposta adequa a legislação à gravidade desses delitos e amplia a proteção da sociedade.
14: Comissões.
5: A comissão que analisa a redução da maioridade penal iniciou seus trabalhos sob questionamento de inconstitucionalidade. O repórter José Carlos Oliveira nos traz os argumentos.
15: O deputado Aloísio Mendes, do Republicanos do Maranhão, foi eleito presidente da Comissão Especial da Câmara dos Deputados sobre redução da maioridade penal. Os parlamentares vão analisar três propostas de emenda à Constituição que tratam de plena maioridade civil e penal aos 16 anos de idade, redução excepcional da maioridade penal em casos de crimes hediondos e de extrema crueldade e redução geral da maioridade penal para 16 anos, com previsão de que adolescentes entre 12 e 16 anos respondam criminalmente por crimes cometidos com violência ou grave ameaça, crimes hediondos e crimes contra a vida. Aloísio Mendes escolheu como relator o deputado Mendonça Filho, do PL de Pernambuco, que afirmou o foco na construção de uma proposta tecnicamente estruturada nas boas práticas internacionais e moralmente à altura da dor das vítimas e seus familiares.
16: A unificação das PECs que tratam do tema nos permite fazer uma discussão aprofundada sobre como constituir e futuramente regulamentar um sistema prisional juvenil no país, modernizado o sistema de justiça criminal brasileiro para dar uma resposta civilizada à demanda social por justiça.
15: Mendonça Filho apresentou um plano de trabalho para buscar, entre outros pontos, o diagnóstico sobre a promoção da justiça às vítimas, o dimensionamento do impacto civil e o estudo da viabilidade institucional da medida. As audiências na Câmara, os seminários nas cinco regiões do país e as reuniões técnicas com especialistas e entidades vão se basear em cinco eixos temáticos: constitucionalidade, direitos humanos e tratados internacionais, segurança pública, crime organizado e dissuasão penal, infraestrutura e gestão dos sistemas prisional e socioeducativo, impactos jurídicos e legitimidade de eventual referendo popular sobre o tema nas eleições municipais de 2028. Os canais de interação da Câmara com a população, como o E-Democracia, também serão usados para recebimento de perguntas e contribuições por escrito. O relator apresentou um cronograma até a votação da proposta.
16: O debate vai evoluir, certamente numa velocidade reduzida no período eleitoral, mas passada a eleição nós teremos a oportunidade de aprofundar as discussões para que, na minha intenção, até dezembro, tenhamos a votação dessa matéria na Comissão Especial e no Plenário da Casa.
15: A redução da maioridade penal é tema polêmico na sociedade, com forte oposição, principalmente de entidades ligadas a direitos humanos. Antes do início dos trabalhos, o deputado Tarcísio Mota, do PSOL do Rio de Janeiro, apresentou questão de ordem para tentar barrar a instalação da comissão. Depois, utilizou o mesmo instrumento para apontar nulidades e inconstitucionalidades do tema. Também citou jurisprudência do Supremo Tribunal Federal, desrespeito a tratados internacionais e risco de transferência de adolescente do sistema socioeducativo para o falido e superlotado sistema prisional comum.
17: A inimputabilidade penal até os 18 anos, assegurada pelo artigo 228 da Constituição Federal, constitui um direito individual do cidadão em desenvolvimento. O artigo 60 da Carta Magna proíbe terminantemente a deliberação de qualquer proposta de emenda tendente a abolir, entre aspas, direitos e garantias individuais. A instalação de uma comissão destinada a suprimir direitos fundamentais em meio a um período de funcionamento prioritariamente remoto dessa casa configura grave de cerceamento democrático.
15: O presidente da comissão, Aloysio Mendes, contestou.
18: Os pontos levantados por Vossa Excelência já foram vencidos na CCJ com relação à dissimilibilidade desse assunto e com relação à votação remota, existem precedentes na casa e hoje o plenário da Câmara está funcionando de forma remota e a comissão segue mesmo caminho.
15: A comissão é formada por 38 titulares e igual número de suplentes. Os deputados Guilherme Derrite, do PP de São Paulo, Benes Leocádio, do União do Rio Grande do Norte e Sargento Faul, do PL do Paraná, foram eleitos para as três vice-presidências. Da Rádio Câmara de Brasília, José Carlos Oliveira.
19: Trabalho.
7: Ercílio Coelho Diniz, do MDB de Minas Gerais, propõe a criação do Programa Nacional de Retorno Profissional da Mulher 50+. A iniciativa busca facilitar a reinserção no mercado de trabalho de mulheres com mais de 50 anos que tenham ficado afastadas por pelo menos 2 anos.
5: Ercílio Coelho Diniz alega que essas mulheres enfrentam uma dupla barreira ao tentar voltar ao emprego, o preconceito relacionado à idade e à interrupção da carreira. Para ele, o programa valoriza a experiência dessas profissionais e reduz desigualdades de gênero e de idade.
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19: Economia.
7: O Congresso Nacional instalou a comissão que vai analisar a medida provisória que reduz a chamada taxa das blusinhas. A repórter Maria Neves acompanhou.
21: Deputados e senadores instalaram comissão especial para analisar a medida provisória que trata da chamada taxa das blusinhas. Apresentada pelo governo em maio, a proposta reduz a zero a alíquota do imposto de importação de produtos que custem até 50 dólares dos Estados Unidos, taxa que atualmente é de 20%. Se não for votada até 8 de setembro, a MP perde a validade. O presidente da Câmara, deputado Hugo Mota, adiantou que irá discutir o assunto com o Colégio de Líderes e o presidente do Senado, Davi Alcolumbre, para votar a proposta nas próximas semanas.
22: Para que essa taxação não volte, é necessário que o Congresso Nacional se debruce sobre esse tema nas próximas semanas e eu irei tratar disso no Colégio de Líderes, bem como também com o presidente do Senado, o senador Davi, sobre o que nós iremos fazer juntos, já que é uma comissão mista que depende da participação das duas casas.
21: Para presidir a comissão, deputados e senadores elegeram o deputado Dorinaldo Malafaia, do PDT do Amapá. O vice-presidente será o senador Randolfe Rodrigues, do PT do Amapá, e o relator escolhido foi o senador Eduardo Gomes, do PL do Tocantins. Além de zerar o imposto de importação de produtos de até 50 dólares, a medida provisória reduz a alíquota do tributo de compras internacionais com valores entre $50 e $3.000 para 30%. Até a edição da MP, a alíquota era de 60%. Na justificativa da proposta, o governo sustenta que a medida visa simplificar a tributação e incentivar a adesão dos importadores a programas de regularidade fiscal. A tributação das compras internacionais de baixo valor foi criada no Brasil por meio de uma lei de 2024 que vigorou até a edição da medida provisória em maio. Antes da lei, um decreto de 1980 isentava essas compras do imposto de importação. Da Rádio Câmara de Brasília, Maria Neves.
3: Esporte.
5: O Wellington Roberto, do PSD da Paraíba, é um dos autores de PEC que concede imunidade de impostos a entidades esportivas sem fins lucrativos. O texto impede a cobrança sobre patrimônio, renda e serviços das organizações que cumprirem as exigências do Código Tributário Nacional.
7: O Wellington Roberto ressalta que o benefício será restrito a entidades certificadas dos setores olímpico, paralímpico, clubístico ou educacional. Ele afirma que a proposta busca ampliar os recursos disponíveis para formação de atletas e manutenção de projetos esportivos com finalidade social.
5: João Carlos Bacelar, do PL da Bahia, também assina a proposta de emenda à Constituição que pretende incluir as entidades esportivas sem fins lucrativos entre as instituições com imunidade tributária. O objetivo, segundo ele, é equipará-las às áreas de educação e assistência social.
7: João Carlos Bacelar justifica que a medida fortalece o esporte como política pública e garante mais segurança financeira às entidades esportivas certificadas. O deputado diz ainda que o texto mantém a exigência de cumprimento dos requisitos legais para acesso à imunidade.
3: Educação.
5: André Fufuca, do PP do Maranhão, defende a criação de um incentivo educacional no programa Bolsa Atleta. Proposta nesse sentido prevê um adicional de 10% no benefício para atletas que comprovem matrícula e frequência regular em instituição de ensino.
7: Relator da matéria na Comissão de Esporte, André Fufuca avalia que a medida estimula a continuidade dos estudos sem afetar a categoria estudantil, que já exige matrícula como requisito. O deputado acredita que a iniciativa amplia as oportunidades dos atletas após o fim da carreira esportiva.
5: Termina agora o Jornal Câmara dos Deputados, produzido pela Rádio Câmara, com trabalhos técnicos de Wellington Teles, apresentação de Márcio Aquilissardi e Tércia Guimarães. Boa noite para você.
7: A Voz do Brasil volta na segunda-feira. Boa noite e bom final de semana.
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19: 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E digam sempre, glorificado seja o Senhor, que se compraz na prosperidade do seu servo. 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
4: Aqui é como tanque de Betel.
6: Deus abençoe, ouvintes. Neste momento, passando aqui para convidar a todos vocês para este domingo. É o prosseguimento da campanha da restituição. Deus tem abençoado o povo, uma campanha que tem impactado vidas, lares e famílias. Você sabe que esta campanha está baseada no livro de Jó, onde Deus trouxe a restituição. Restituiu saúde, restituiu a sua família, restituiu os seus bens. É para você entender que Deus tem poder da restituição. Eu quero convidar você, a sua família, para estarem conosco neste domingo. Eu sei que no decorrer da semana são várias atividades, é o trabalho, tem a faculdade, tem aquele curso, mas aos domingos você pode levantar pela manhã juntamente com a sua família e participar conosco desta campanha. São 3 horários, 7 da manhã, às 9 e também às 11 da manhã, a campanha da restituição. Eu estarei aqui com vocês pregando a palavra do nosso Deus.
8: Mas agora nós vemos, meus irmãos, que Jó não desistiu. No capítulo 42 que nós lemos, nós encontramos aqui o ponto da virada. Deus apenas não restaurou, mas ele deu.

vitórias. Deus é especialista em transformar lágrimas em testemunho. Tem alguém aqui que pode glorificar o nome deste Deus? O Deus que vira a chave, o Deus que transforma situações, o Deus que restaura. Você pode olhar para mim e falar: pastor, eu estou vivendo o capítulo 1 de Jó. A minha vida é só perdas, a minha vida é só dores, a minha vida é só incertezas, é só sofrimento. Se

0: a sua vida. Joga a mão para cima e aplaude o nome dele. Haverá. Deus já preparou a restauração. Deus já preparou a restituição. Deus já preparou a honra.
1: Venham ouvir a palavra de Deus neste domingo. Eu tenho certeza, Deus trará a edificação da sua vida. Deus vai falar com você, ouvinte. Deus sabe da sua necessidade. Deus sabe o que está dentro do seu coração. E Ele tem uma palavra para cada pessoa neste domingo. Nós vamos agora acompanhar, ouvintes, as pessoas testemunhando. São pessoas que se tornaram testemunho do poder de Deus no decorrer desta campanha. Aumente agora o volume do seu rádio. Vamos acompanhar pessoas testemunhando o poder de Deus. Qual é o seu nome?
2: Irmã Luciene.
1: Irmã Luciene, o que é que aconteceu?
2: Eu cheguei aqui, pastor. Eu estava com caroço na minha boca. Na madrugada eu orei. E falei com o Senhor, aleluia, eu queria, aleluia, eu queria o meu milagre, e o caroço sumiu.
1: Espera aí, irmã Luciene, quanto tempo este caroço estava aí?
2: Uma semana, pastor.
1: Uma semana, e hoje a irmã veio aqui crendo no milagre, e o caroço sumiu.
2: Sumiu.
1: Tá curada. Sumiu o caroço. Vocês podem glorificar o nome de Jesus.
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1: A presença de Deus tem sido notória no decorrer desta campanha. Deus está operando aos domingos. Você não vai ficar de fora. Eu sempre costumo falar, ficar de fora é perder as bênçãos de Deus. Venham para cá, Deus quer restituir o que você perdeu. Eu sei que eu falo com pessoas que ao longo dos dias, dos meses e até anos, você vem sofrendo perdas na sua vida. Talvez a saúde, talvez a família, quem sabe os seus bens, mas você vai estar neste domingo diante de um Deus que é poderoso para restituir na sua vida. Rua Senador Pompeu, número 27, aqui no centro do Rio de Janeiro.
4: Mateus capítulo 24, versículos de 42 a 44. Portanto, vigiem, porque vocês não sabem que dia virá o seu Senhor. Mas entendam isso. Se o dono da casa soubesse a que hora da noite o ladrão viria, ele ficaria de guarda e não deixaria que a sua casa fosse arrombada. Assim, vocês também precisam estar preparados, porque o Filho do Homem virá numa hora em que vocês menos esperam.
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1: Olha, ouvintes, está chegando dia 21 de agosto, mais uma vigília dos remidos. Eu quero aproveitar esta oportunidade e falar com todos vocês aqui no centro da cidade do Rio de Janeiro, você que está nos bairros adjacentes, dentro das comunidades, nas cidades vizinhas, eu quero convidar você. Você não pode ficar de fora. Neste dia 21, nós estaremos em mais uma madrugada na presença de Deus. Quando falamos de madrugada, nós falamos daquele momento de oração, de adoração, de palavra, de renovo. Olha, ouvintes, Deus, Ele é claro conosco na sua palavra. Eu amo os que me amam e os que de madrugada me buscam, me acharão. A igreja vai estar em um encontro com Deus Pai, com Deus Filho, com Deus Espírito Santo. Que maravilha! Madrugada na presença de Deus. Eu tenho certeza que Deus trará renovo espiritual para as nossas vidas. Eu quero convocar você que está aí desanimado, quem sabe fraco, já pensou em desistir, já não tem mais força para buscar a Deus. Você já não consegue mais jejuar, já não consegue mais sentir a presença de Deus. Eu tenho certeza, ouvinte, Deus está falando com você neste momento e te convidando, porque nesta madrugada Ele vai te renovar, Ele vai encher a sua vida. Vai estar conosco nesta madrugada, pregando a palavra de Deus, o pastor Bruno Castro. E eu tenho certeza, o céu será aberto e a igreja será renovada pela presença do nosso Deus.
5: Eu vi alguém no meio dos 7 castiçais de ouro. Ah, você não deu glória porque você não sabe quem ele é. Meu Deus, levante a tua mão, pelo amor de Deus, porque a glória é para Jesus. João diz, quando eu virei para ver quem falava comigo. E no meio

levante a tua mão lá no terceiro andar e libere glória para Jesus.

0: ninguém mais está vendo esta visão.
1: A palavra de Deus, ela é remédio. A palavra sara, a palavra levanta, a palavra de Deus guia. Que coisa tremenda, meus irmãos. Eu já posso sentir o agir de Deus que vai acontecer nesta madrugada. Madrugada de palavra, Deus vai te levantar. Olha, meus irmãos, nós teremos muita adoração, vários grupos louvando a Deus. E eu quero te convidar, venha fazer parte, venha adorar a Deus nesta madrugada.

0: madrugada. Olha, ouvintes, e não pode faltar aquele momento. Momento de Pentecoste, aquela oração de avivamento, onde Jesus vai batizar, Jesus vai renovar, vai levantar, vai ressuscitar. O céu vai ser aberto nesta madrugada. Eu tenho certeza, Deus já preparou o renovo espiritual para a sua igreja.
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Espírito, a água e o sangue. É agora, é agora, é agora. Sobe o nível aí, vai. Vai, comece a falar em línguas estranhas.

sobe o nível, sobe o nível, sobe o nível. Nós não fomos comprados com óleo falsificado, com vinho fermentado. Nós

0: pode ficar de fora. Deus vai renovar a sua vida espiritual. Pastor Bruno Castro vai pregar a palavra, vai fazer esta oração de avivamento, esta oração de Pentecoste, e a glória de Deus vai encher a nossa vida. Nós já vamos a uma palavra de confirmação. Pastor Bruno Castro confirmando a sua presença conosco nesta madrugada.
1: Muralhas vem ao chão. Ouvintes, recebam a paz do Senhor. Pastor Bruno Castro falando com todos vocês, passando aqui para fazer um convite muito especial. Já é na próxima sexta-feira, a grande vigília dos gemidos, a partir das 23 horas, e eu mesmo, seu irmão em Cristo, pastor Bruno Castro, fazendo a exposição da palavra de Deus nessa madrugada de oração, de poder, avivamento, milagres, libertação. E eu quero fazer uma convocação a todo o povo carioca, a todo o povo do Rio de Janeiro, um povo que ama as vigílias, que ama buscar ao Senhor nas madrugadas, para estar conosco nessa sexta-feira. O Espírito Santo, ele tem uma palavra revelada para o seu coração, e eu tenho certeza que a sua vida, seu ministério, será edificado e impactado pelo poder da palavra. E você não pode ficar de fora. Sexta-feira, a grande vigília dos gemidos, na nossa sede estadual do Rio de Janeiro, Rua Senador Pompeu, número 27, no centro do Rio de Janeiro. Nós e o Senhor Jesus estamos aguardando por todos vocês. Que Deus em Cristo vos abençoe.
2: Vão cair muralhas ao chão.
0: Só falta você confirmar a sua presença conosco. 21 de agosto, a partir das 23 horas, mais uma vigília dos remidos. Venham participar conosco. Rua Senador Pompeu, número 27, aqui no centro do Rio de Janeiro.
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6: Em Jesus. Reunimos-nos aqui.

0: de nós mesmos se esquecer.
1: De nós mesmos se esquecer.
0: E só pensar em ti.
1: E só pensar em ti, ó Rei.
0: De pé, Jesus. Levanta a mão, isso, adorando. De nós
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0: E só pensar

0: Ai, ó.
1: Adorai ao Rei Jesus Senhor.
0: Comece a dar glória, glória, glória, glória a Deus. Glorioso Deus e eterno Pai, nesse momento eu clamo pela vida de cada um aqui presente. Meu Deus, venha operar nessa hora, repreendendo, ó Pai, toda a ação do inimigo, jogando, meu Deus, por terra, toda a obra do diabo e decretando, meu Pai, a vitória aqui agora. Ó, meu Deus, desfaz toda a feitiçaria, toda a magia, toda a obra do mal que se levantou contra a vida dessa pessoa. Vai repreendendo, meu Pai, toda a inveja, toda a ação maligna, toda a ação do diabo. Sai daí, Satanás, sai daí, obra do inferno, sai daí, obra maligna, sai daí dessa casa, saia, sai desse lar, saia, sai dessa família, saia, toda ação maligna, toda ação do inferno, toda obra do mal, eu repreendo agora, em nome de Jesus. Sai, Satanás, sai, espírito do mal, saia, sai, coisa mandada, saia, sai, espírito da inveja, saia, perca a tua força agora, Satanás, perca a tua força agora, espírito maligno, tira as mãos dessa pessoa, tira a mão desse casamento, tira a mão dessa saúde, tira a mão, Satanás, da vida financeira dessa pessoa. Sai, Satanás, saia, sai, obra do inferno, saia, sai, obra do diabo, saia, toda ação maligna, saia, toda obra do diabo, sai, sai, sai, sai, saia, sai, sai, sai, sai, sai, sai agora, em nome de Jesus. Coloque a mão na sua cabeça aí, coloque as mãos na sua cabeça aí agora. Meu Deus do céu, que coisa, hein? Nessa oração, isso, quem está sentado, fica em pé, coloque as mãos na sua cabeça, porque nessa oração, Deus me mostrou um demônio terrível. Eu via esse demônio que gritava e dizia: eu vou matar essa pessoa. Olha ali, grita: queima ele, Jesus. Grita: queima ele, Jesus. Grita: queima ele, Jesus. Grita: queima, Jesus. Grita: queima, Jesus. Meu Deus do céu, que coisa. Coloque as mãos aí, sem força, sem força, sem força. Coloque as mãos no alto da tua cabeça aí agora. Coloque as mãos no alto da tua cabeça. Esse espírito maligno falou que ia matar essa pessoa. E o nome dessa pessoa foi gritado 7 vezes numa encruzilhada. Jesus vai queimar esse demônio agora. Coloque sem força, Satanás. Em nome de Jesus, em nome de Jesus, você fica amarrado aí. Coloque as mãos na tua cabeça aí agora. Coloque as mãos aonde esse demônio estiver escondido. Ele vai dar o grito de derrota aí agora, em nome de Jesus. Isso, fecha os olhos aí agora. Espírito da morte, você recebeu para matar essa pessoa, gritando o nome dela 7 vezes na encruzilhada. Aonde você estiver escondido, hein, Satanás? Pode dar o grito da derrota agora. Pode dar o grito da derrota agora. O diabo falou: eu vou matar. Mas olha Jesus chegando aí. Olha Jesus chegando aí. A pessoa revelada já está passando mal aí, ó. A pessoa revelada já está passando mal. Atenção, obreiras. Atenção, obreiras. Eu conto 1 em nome do Pai. Eu conto 2 em nome do Filho. Eu conto três, em nome do Espírito Santo, grita, queima ele, Jesus, olha ali, isso, irmã Carmen, aí, atrás, isso, do lado aí, grita, queima ele, na frente, isso, grita, queima ele, do lado, irmã Carmen, grita, queima ele, Jesus, grita, queima ele, olha aí, que coisa, hein, Paulinho, coloca a mão aí, ó. Olha aí, que coisa, grita, queima ele, Jesus, grita, queima ele, Jesus, grita, queima ele, Jesus, grita, queima ele, olha aí quem falou que vai matar ela, hein, olha aí quem falou que vai matar ela, grita, queima ele, Jesus, grita, queima ele, Jesus, grita, queima ele, Jesus, grita, queima ele, Jesus, grita, queima ele, grita, queima ele, grita, queima ele, meu Deus do céu, que coisa, hein, meu Deus do céu, que coisa terrível, grita, queima ele, Jesus, grita, queima ele, Jesus, grita, queima, olha o outro aqui, ó, olha o outro aqui, grita, queima ele, traz pra frente, olha, já caiu mais um aqui, grita, queima, meu Deus do céu, que coisa, hein, meu Deus do céu, que coisa, grita, queima ele, Jesus, grita, queima ele, Jesus, grita, queima ele, Jesus, grita, queima ele, Jesus, grita, queima ele, Jesus, grita, queima ele, Jesus, olha aí que coisa terrível, hein, olha aí que coisa terrível, grita, queima, olha aí que coisa, hein, 1, 2, 3, grita, queima, grita, queima, grita, queima, olha aí quem gritou o nome 7 vezes na encruzilhada, ó, meu Deus, agora na vida dessa jovem aqui também, meu Pai, desfaz o que foi feito contra a vida dela, desfaz o que foi feito contra a vida dela, toda ação do diabo, toda ação de Satanás, eu repreendo agora, em nome de Jesus Cristo, em nome, ele fica ou vai embora, igreja, ele fica ou vai embora, igreja, ele fica ou vai embora, levanta a mão para cá, vamos expulsar esses demônios, diga, sai agora, 44 pessoas, que Jesus está dizendo hoje, eu alegro o teu coração, fique em paz, porque esse final de semana, eu vou surpreender você, levanta a mão, explode um glória a Deus aí, levanta a mão, louvando comigo, vamos lá, fogo no diabo da cabeça, quem de pé, vamos lá, de pé, é Jesus de Nazaré, vamos lá, fogo no diabo da cabeça, quem manda fogo santo é Jesus de Nazaré, mas o diabo é um bicho atrevido, bicho maldito, todo cheio de ilusão, e todo aquele que fizer sua

meu Jesus não está crucificado em um madeiro na parede pendurado. O meu Jesus está vivo e tem poder. Manda fogo no diabo que aqui apareceu. Vamos lá.

pode bater palma e dar glória a Deus. Graças a Deus. Pega aí a sua Bíblia Sagrada e abra no livro de Mateus, capítulo de número 8, onde Deus tem uma palavra muito forte que vai abençoar a sua vida. Mateus, capítulo de número 8, versículo de número 1. Cumprimento a todos os ouvintes do programa de rádio, A Voz da Libertação, com a gloriosa paz do nosso Senhor e Salvador Jesus Cristo. Essa é uma transmissão direta e ao vivo aqui da rua Senador Pompeu, número 27, no centro da capital carioca. Pastor dirigente é o nosso pastor Antônio Santos, e onde quer que você esteja nos ouvindo, inclusive na cadeia, onde a nossa equipe esteve lá hoje. Foi hoje, pastor Luiz Amaro? Hoje nossa equipe esteve lá na cadeia orando pelos detentos, porque nós cremos que Deus transforma. Quem crê que Deus transforma? Quem crê que Deus... E eu creio que você que está ouvindo essa programação na cadeia, tanto na aula masculina quanto da aula feminina, vai sair daí liberta e liberta para ganhar almas aqui fora, em nome de Jesus. Isso. Você que está ouvindo no hospital, seja curado aí agora, em nome de Jesus. Vamos lá. Mateus, capítulo de número 8, versículo de número primeiro. Quem achou, diga amém. A gente aconselha, quando você chegar em casa, lê de novo

Medita nessa palavra para que o seu entendimento venha a se abrir ainda mais e você venha vencer o diabo. Diz assim: e descendo ele do monte, seguiu uma grande multidão, e eis que veio um leproso e o adorou, dizendo: Senhor, se queres, pode tornar-me limpo. E Jesus, estendendo a mão, tocou, dizendo: quero, ser limpo. E logo ficou purificado da lepra. Levanta a Bíblia e as mãos para o céu, diga comigo: meu Deus, meu Pai, fala comigo através da sua palavra. Pode bater palma e dar glória a Deus. Pode bater palma e dar glória a Deus. Graças a Deus que mais uma vez nos dá a riqueza, o privilégio de falarmos da sua rica e poderosa palavra. Palavra essa que eu não me canso de repetir. É viva e eficaz. A palavra de Deus levanta o caído, dá força ao fraco, dá ânimo ao desanimado e faz do derrotado muito mais do que vencedor. Toda vez que eu olho para a Bíblia Sagrada, eu vejo um Deus que se inclina para ouvir a oração do aflito, sofrido e desesperado, desde que ele invoque a Deus com sinceridade. A Bíblia Sagrada já fala acerca desse homem que estava vivendo debaixo de uma maldição tão terrível, pois ele havia perdido trabalho, família, finança. A vida dele estava completamente arruinada por conta dessa maldição chamada lepra. A Bíblia Sagrada não diz como começou, mas já mostra esse homem carregando as marcas do sofrimento sobre si. A Bíblia Sagrada nos mostra esse homem vivendo o retrato da dor e do sofrimento, vivendo uma vida completamente sobrepujada àquele sofrimento. As palavras que chegavam para ele era: você vai morrer dessa forma, a sua vida não tem mais jeito, você vai viver debaixo desse sofrimento para sempre. Aceita, porque a sua vida vai ser essa tragédia. Durante muito tempo ele acreditou naquelas palavras, porque quando o homem não tem o conhecimento da palavra de Deus, ele se dobra às palavras do fracasso, as palavras lançadas contra a vida dele. E durante esse período, esse homem acreditou que tudo isso era verdade, mas a Bíblia Sagrada começa a introduzir uma outra história, a história daquele que é o caminho, a verdade e a vida, daquele que manda a enfermidade e vai embora. Ele abre a boca e a tempestade se acalma na mesma hora. Aquele que no Antigo Testamento passeou no meio da fornalha de fogo ardente com Sadraque, Mesaque e Abidnego, é esse que estava naquele momento trazendo a palavra do reino dos céus. Jesus havia marcado uma cruzada evangelística no alto do monte, e em cima do monte ele vai falar as leis de Deus, ele fala sobre os mandamentos, ele fala acerca da humildade, da sinceridade. E em cima daquele monte, aquelas palavras vai chegando no ouvido daquele homem leproso, em um lugar de sofrimento chamado Vale dos Leprosários. É ali que ele vai ouvir a voz do manso Nazareno. Parece que eu vejo aquele homem ouvindo aquelas palavras que contradizia as palavras negativas na sua mente. Ele ouviu aquela voz dizendo: eu sou o caminho, eu sou a verdade, eu sou a vida, ninguém vem ao Pai a não ser por mim. Ele ouviu as palavras de Jesus dizendo:
mundo. Eu sou a água da vida, eu sou o pão da vida, eu sou a videira verdadeira. Aquelas palavras entraram no profundo da alma daquele homem.

0: homem, e ele passou a entender que ele não precisaria mais se conformar com aquele cenário de maldição, porque Deus havia preparado uma outra vida para ele. Não importa como está a sua história, eu te digo categoricamente, o Jesus que você veio buscar já preparou uma outra história para você. O Deus que você está buscando nessa noite é o Deus que já reservou uma outra vida para você. Até hoje a tua vida tem sido tristeza. Até hoje você tem molhado o seu travesseiro com as lágrimas que saem dos teus olhos. Até hoje você aceitou todo o seu sofrimento como fatalidade. Mas a partir de agora, Jesus está dizendo para alguém aqui: eu vou transformar a tua maldição em bênção, eu vou colocar um sorriso nos seus lábios, eu vou alegrar o teu coração, eu vou mudar a tua história, e o meu nome na tua vida será glorificado. Eu não sei quem está crendo, quem está acreditando, mas quem está crendo já recebe essa palavra aí agora. Já recebe aquilo que Deus está entregando para você nessa hora. Aquele homem estava vivendo uma vida incompreendida pela sociedade, pois quem olhava para ele naquela condição apontava, porque é fácil apontar o problema dos outros, é fácil olhar para a tua vida e apontar você, é fácil falar das tuas atitudes. O difícil é enfrentar o que você tem enfrentado todo dia, suportando calado coisas que alguém lá fora não conseguiria suportar. Você tem vivido talvez uma vida entregue a essas tristezas. Aí Jesus está dizendo: eu não vou te rejeitar, eu não vou te preterir, eu não vou tampar os meus ouvidos para ouvir o teu clamor. Que é diferente da casa onde você fala e alguém manda você calar a boca. Aqui é diferente de um lugar onde, para você ser ouvido, você tem que ter um poder aquisitivo alto. Não. Aqui Jesus está com os ouvidos abertos para ouvir a tua oração. Ele não vai mandar você calar a boca. Ele não vai mandar você se aquietar. Muito pelo contrário, ele está dizendo aqui: clama a mim e responder-te-ei, e anunciar-te-ei coisas grandes e firmes que ainda não sabes. Tem resposta de Deus chegando aqui, tem milagre de Deus chegando aqui, tem provisão de Deus chegando aqui. Quem crê, levanta a mão e dá glória. Quem crê, levanta a mão e glorifica. A maldição não vai morar na tua vida, o fracasso não vai ficar na tua vida, o trabalho feito contra ti não vai prevalecer. Jesus está mudando a tua história. Pode bater palma e dar glória. Perceba que quando aquele homem ouviu a palavra de Jesus de Nazaré, ele se levantou daquela situação e decidiu ir ao encontro de Jesus. O diabo luta para você não tomar a atitude que vai mudar a sua vida. Eu prego para gente que o diabo lutou para você não estar aqui. Tem gente que para chegar aqui foi fácil, mas tem pessoas que para chegar aqui enfrentou luta, guerra, batalha, provação. O filho se levantou, o marido se levantou, o neto se levantou, as circunstâncias deram errado, mas você decidiu chegar aqui porque você entendeu que Jesus tem algo melhor e maior para fazer na sua vida. Aquele homem se levanta e diz: eu não vou ficar prostrado aqui, eu não vou aceitar essa situação, eu vou atrás dessa palavra, eu vou ter um encontro com Jesus. Eu posso imaginar a guerra que aquele homem sofreu, porque ao lado dele estavam pessoas na mesma condição, que olharam para ele e disseram: você vai ao encontro de Jesus? Não pode. Se você for ao encontro de Jesus, ele não vai te atender. Olha para tua roupa, olha para tua condição, olha para tua aparência. Você é leproso, a multidão vai te oprimir, você não vai conseguir ter o que tu deseja. Mas aquele homem determinou a sua vitória. Ele disse: não, a chama da fé já está acesa no meu coração. Levanta a mão e dá glória. O fogo do Espírito Santo já está aceso dentro de mim. Ninguém vai me parar, ninguém vai me impedir, ninguém vai me travar. É hoje o dia da minha vitória, é hoje o dia do meu milagre. Aquele homem se posicionou, e eu não prego aqui para um povo fraco, eu prego aqui para um povo posicionado, eu prego aqui para um povo forte, eu prego para um povo que não abaixou a cabeça para o diabo, para Satanás, para os demônios. O diabo lutou para você não chegar aqui, mas você está aqui dando glória e exaltando o nome do Senhor. Dá glória a Deus porque a luta não te parou. Dá glória a Deus porque o diabo não te parou. Dá glória a Deus porque o inimigo não te parou. E a vitória nessa noite é tua, é tua, é tua, é tua, é tua. É tua, é tua, é tua, é tua, é tua. Quem crê, quem crê, quem crê, quem crê, quem crê. Quem crê, quem crê, quem crê, quem crê, quem crê. Adora Ele, ó glória!
1: Ele foi contra as palavras do contra na sua vida. Você está entendendo como é que a palavra de Deus trabalha na cabeça das pessoas? É por isso que o diabo luta para você não entender a palavra de Deus. O diabo luta para você continuar preso a uma mentalidade de derrota, vivendo por aquilo que vê. Mas quando a chama da fé é acesa dentro de você, você não vive por aquilo que vê, você vive por aquilo que Deus falou que vai fazer na sua vida. A luta está grande, mas você entende que maior ainda vai ser a sua vitória. O problema pode estar se agigantando, mas você entende que pelo poder da fé a muralha cai e você passa por cima. Aquele homem se levantou e disse: ninguém vai me parar, ninguém vai me segurar, eu vou até Jesus. E ele se levantou daquela dor. Eu prego pra gente que Jesus está te dando uma força que você não tinha até o dia de hoje. Jesus está te dando uma disposição. Jesus está te dando uma coragem para você não aceitar mais viver na depressão. Levanta a mão e dá glória. Para você não aceitar mais o diabo fazendo ruaça na tua vida. Para você não aceitar mais filho do diabo apontar o dedo na tua cara e te humilhar. Deus está te dando autoridade nessa hora. Deus está te dando força nesse momento para você levantar a cabeça e dizer: ninguém vai me parar a partir de hoje, ninguém vai travar minha vida a partir de hoje. Pode colocar teu nome na boca do sapo, pode colocar teu nome na encruzilhada, pode levantar calúnia contra você, pode fazer trabalho no cemitério. O Deus que está contigo se chama Senhor dos Exércitos, Leão da tribo de Judá, a resplandecente estrela da manhã. Levanta a mão e recebe o poder dele agora, recebe a autoridade dele agora, recebe o fogo dele agora, recebe a presença dele agora. Levanta a mão que Deus te dá autoridade, levanta a mão que Deus te dá força, levanta a mão que Deus te dá poder, levanta a mão que Deus te dá virtude. Levanta a mão.
0: Alai te queminus e candarabia. Ri pra candaraia. Isso, vai. Libero glória. A luta não vai te parar. O diabo não vai te parar. O sal grosso não vai te parar. A vela acesa não vai te parar. O benzimento não vai te parar. Levanta a mão, explode um glória. Ele chegou até Jesus, sofrendo, mas chegou, gemendo, mas chegou, aflito, mas chegou. Não importa como você chegou aqui, Deus não está perguntando como que você chegou aqui. Deus não está perguntando se o teu problema é grande. Ele está dizendo: minha filha, já que tu chegou, a vitória é tua. Meu filho, já que tu chegou, a vitória é tua. Aquele homem se humilhou diante de Jesus, e diante de Jesus ele colocou a vida. Ele poderia reclamar, ele poderia se vitimar, ele poderia dizer: ninguém me ajuda, eu não tenho condição, eu estou doente, minha vida está terrível. Ele poderia fazer com que Jesus sentisse pena dele, mas não. Ele chegou diante de Jesus e disse: Jesus, eu tô leproso, mas eu tô na tua presença. Eu tô leproso, mas eu tô aqui. Eu tô leproso, mas a minha vida tá aqui. Eu tô leproso, mas eu tô dando glória a Deus e aleluia. Age na minha vida, opera na minha vida, faz na minha vida. A Bíblia diz que Jesus tocou naquele leproso, como tá tocando na tua vida hoje, como está tocando na tua família hoje, como está tocando na tua saúde hoje, como está tocando nessa área escondida hoje, e está dizendo: seja livre da maldição, seja livre da dor, seja livre do sofrimento, seja livre da angústia. Já sofreu demais, já gemeu demais, já foi humilhada demais. Chega de ser humilhado, chega de ser pisado, chega de ser apontado como ovelha negra da família. Jesus está te dando autoridade, poder, unção para ser livre da maldição do diabo e viver o que ele tem preparado para você. Levanta a mão, levanta a mão. Quando eu olho para a Bíblia Sagrada, eu vejo Jesus se fazendo de maldição. Ele não foi amaldiçoado, ele foi alguém que veio aqui no mundo para morrer pelos meus e pelos seus pecados. Toda maldição estava sobre Jesus, todo pecado estava sobre Jesus. Ele foi humilhado, ele foi pisado, ele foi cuspido, ele foi envergonhado. O castigo que nos traz a paz estava sobre ele. Ele morreu debaixo de maldição, enquanto alguém ria, enquanto alguém debochava, enquanto alguém fazia piada com a morte dele, o Espírito Santo estava fazendo a obra. Eu prego para alguém aqui que o Espírito Santo está fazendo a obra na tua vida, o Espírito Santo está fazendo a obra na tua família, o Espírito Santo está fazendo a obra naquele lugar. Alguém está rindo, mas Jesus está fazendo a obra. Alguém está apontando, mas Jesus está fazendo a obra. Alguém está dizendo: não dá, mas Jesus está fazendo a obra. Ele está fazendo a obra. Lá vai, no terceiro dia, a tumba se abre, Jesus aparece vivo, e ele diz: é-me dado todo o poder no céu e na terra. Recebe esse poder aí, recebe esse poder aí, recebe esse poder aí, recebe esse poder. A maldição é cancelada hoje, a enfermidade bate em retirada hoje, o mal bate e vai pro inferno hoje. Recebe de Deus vitória, recebe de Deus vitória. Fica de pé, fica de pé, fica de pé, fica de pé, fica de pé, fica de pé, fica de pé, levanta a mão e
2: da glória.
0: Chega de maldição. Chega de viver debaixo de fragebo do diabo. Jesus está dizendo, eu mudo a tua história. Você quer uma mudança da parte de Deus? Pastor, eu vim aqui para isso. Vem aqui diante do altar que eu vou orar pela sua vida. Mas vem rápido, vem já, vem agora. Isso, rapidinho. Porque Jesus muda a tua história. Jesus muda a tua situação. Jesus muda a tua vida. Chega de sofrimento. Chega de dor. Chega de angústia. Chega! Jesus muda a tua história. Vem, vem, vem, vem, vem, vem, vem, vem, vem, vem, vem, vem, vem. Jesus te chama agora. O diabo não vai te parar. Essa obra do inferno não vai te parar. O inimigo não vai te travar. Jesus está te dando autoridade, força, poder, unção, graça para você vencer o que não venceu até o dia de hoje. Chega do diabo vencer, de Satanás vencer. Jesus está te dando autoridade aí agora. Oh glória, isso, você que está ouvindo essa programação, chega de sofrimento, chega de dor, chega de angústia, chega. Jesus muda a sua história nessa hora. Você crê? Você que está no presídio também, você que está aí nessa boca de fumo, você que está ouvindo essa mensagem na favela, portando esse R15, metralhadora K47, você que está ouvindo essa programação num condomínio de alto valor, você que está aí, tem tanto dinheiro, mas não tem paz, não tem alegria, não tem felicidade, vem diante, isso, você que está aí, o rádio é o teu altar, diante do rádio, levanta tuas mãos para o céu, porque a maldição do pecado é cancelada na sua vida, aqui agora, levante as mãos para o céu. Levante as mãos para o céu, todos vocês que estão aqui diante do altar, levante as mãos para o céu e diga comigo: meu Deus, meu Pai, eu entrego a minha vida nas tuas mãos, escreve agora o meu nome lá no céu, para o grande dia da vida eterna. Salva a minha alma, em nome de Jesus. Com a mão levantada, meu Deus, em nome de Jesus, todas as maldições lançadas contra a vida dessas pessoas são canceladas aqui agora. Que haja paz a partir de hoje, que haja vitória a partir de hoje, que haja bênção a partir de hoje, porque eu creio, meu Pai, que a vitória já é garantida em nome de Jesus. Diga amém. A partir de hoje, vocês são mais do que vencedores. Você crê? Nós vamos anotar o seu nome para orar pela sua vida. E a partir de hoje, o seu pastor é o pastor Antônio Santos, pastor dessa igreja, que recebe a todos vocês de braços abertos. Amém? Pode bater palma e dar glória a Deus. Isso aqui é o meu lado direito. Isso, vamos lá. Ao meu lado direito, quem vai anotar o nome das pessoas? Quem vai anotar o nome? Isso, é o pastor ali, ele vai anotar o seu nome e a gente vai orar por vocês, amém? Quem está feliz por essas 10 almas, levanta a mão e dá glória! Pode bater palma e dá glória a Deus! Pode bater palma e dá glória a Deus! Quem está feliz, 10 não, 11 almas para Jesus, pode bater palma e dá glória! Isso, obreiros, obreiras, obreiras, isso, por favor, auxilia ali, ó, todos os obreiros que puderem, auxilia ali, tem muita gente para pouco obreiro, tem muita gente para pouco obreiro, tá, irmãos? Isso, nos dá esse auxílio aí, por gentileza, amém? Glória a Deus, isso, pode bater palma e dar glória, a tristeza me deixou, a alegria me abraçou. E antes eu vivia triste, só pensava em chorar, mas agora sou feliz. Até aqui o Senhor me ajudou. O Senhor me ajudará até aqui o Senhor me ajudou.
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bater palma e dar glória a Deus. Que Deus abençoe o ouvinte. Cinco minutos eu já volto com todos vocês. Vocês que estão na live, curte e compartilhe esse canal, amém? Glória a Deus. Pode bater palma e dar glória a Deus. Isso, pode bater palma e dar glória a Deus. Deus abençoe, graças a Deus. Isso, pega aí o voto da Sagrada Família, que eu vou ungir o alto da cabeça de todas as pessoas com o azeite da Sagrada Família, Pastor Eduardo, porque você que vai ajudar a obra do Senhor, Deus vai ajudar você. Aqui.

ouvintes do programa Voz da Libertação, mais uma vez, comunicação desse que vos fala, seu irmão em Cristo, Ayrton Fernandes, que Deus abençoe a sua vida, a sua casa, a sua família. Estamos ao vivo